0: Famílias já chega a 10 bilhões de reais. Podem participar pessoas com renda mensal de até 5 salários mínimos, cerca de 8.100 reais, que possuem dívidas como cartão de crédito ou cheque especial. Segundo o ministro da Fazenda, Dario Durigan, quase metade das operações do Desenrola Famílias registradas até agora foram quitadas à vista.
1: Foram mais de 449 mil dívidas quitadas à vista. A pessoa já resolveu a sua pendência de dívida bancária de uma vez por todas, tá? Essas operações tiveram um desconto na média de 85%. As dívidas antigas que estavam atrapalhando a vida das famílias e das pessoas.
0: Podem ser negociados débitos contratados até 31 de janeiro de 2026 e que estejam com atraso entre 91 dias e 2 anos. Os descontos podem chegar a 90%, dependendo da forma de pagamento. O objetivo é ajudar na recuperação financeira das famílias e reduzir os índices de inadimplência no país. E para atingir ainda mais pessoas, a partir do dia 26, trabalhadores poderão utilizar parte do FGTS para quitar dívidas do Desenrola. Os recursos virão do saldo residual liberado pelo saque aniversário do FGTS, como explica o secretário executivo do Ministério da Fazenda, Rogério Seron.
2: No dia 26 acontecerá essa liberação de recursos, então vai sobrar o saldo residual em cada um dos trabalhadores do saldo que ele tem no seu FGTS. Aí esse saldo residual ele pode utilizar uma parcela para, se ele for um beneficiário do Desenrola, né, tiver uma dívida inadimplente e for renegociar, ele pode retirar 20% ou R$ 1.000, o que for maior.
0: O novo Desenrola atende 4 categorias: famílias, micro e pequenas empresas, pequenos produtores rurais e estudantes com dívidas do Fundo de Financiamento Estudantil. No caso do FIES, 34 mil contratos já foram refinanciados até agora, com desconto médio de 80%. Lembrando que quem quiser negociar deve procurar a instituição financeira onde possui a dívida ou acessar os canais oficiais de negociação dos bancos, participantes e parceiros. Reportagem Gabriela Noronha.
3: Direito à restituição do imposto de renda, fique atento.
4: Amanhã, a Receita Federal vai abrir consulta ao maior lote de restituição da história.
3: Serão beneficiados cerca de 8 milhões e 700 mil contribuintes, um total de 16 bilhões de reais em créditos.
4: O pagamento será realizado no dia 29 de maio.
3: Os próximos lotes de restituição serão pagos nas seguintes datas: 30 de junho, 31 de julho e 28 de agosto.
4: Para verificar se a restituição foi liberada, acesse www.gov.br/Receita Federal.
3: Um banheiro dentro de casa pode parecer algo simples, mas ainda não é a realidade para todos os brasileiros.
4: Para mudar esse quadro, o governo do Brasil faz a seleção de mais de 30 mil famílias que moram em periferias para construir ou reformar banheiros e oferecer melhores condições sanitárias para as pessoas.
5: A cearense Maria de Fátima mora com a família numa casa de madeira, sem rede de esgoto sanitário, no assentamento Dorotsteng, uma área periférica do Distrito Federal. Contando apenas com a aposentadoria do marido, a renda familiar é toda comprometida com despesas básicas, como remédios e comida. Aos 63 anos, ela tem um sonho: ter uma casa confortável e um banheiro adequado.
6: E quando a senhora tiver um banheiro assim bem arrumadinho, para tomar um banho bem gostoso?
7: Toma bem gostoso assim, sabe? Ficar ali dentro do banheiro assim e olhar assim para a pastilha do banheiro e dizer assim: como é que eu ganhei um tão lindo desse jeito?
5: A líder comunitária no assentamento, Rita de Cássia Correia, conta que das cerca de 750 famílias que vivem na região, pelo menos 300 estão em situação semelhante, sem dependências sanitárias funcionais. Foi ela quem teve a iniciativa de inscrever a comunidade no programa Periferia Viva Reformas, do Ministério das Cidades, que tem como objetivo melhorar as condições sanitárias.
8: Estou como liderança que acompanha o dia a dia das famílias. Quando você fala de um banheiro, elas veem isso: um vaso, um piso queimado às vezes, ou até mesmo de madeira, e uma torneira ou um chuveiro, é o banheiro. Quando você fala: não, mas você pode colocar um box, uma pia, um chuveiro, um forro, ela fala: não, isso é coisa de rico, isso aí não está dentro da minha realidade. É uma maneira de trazer dignidade e trazer autoestima, principalmente para as mulheres, né?
5: Mais de 1 milhão de pessoas vivem em situação sanitária inadequada em todo o país, segundo o IBGE. E o programa Periferia Viva Reformas é justamente para reduzir esses dados. Nesta primeira seleção, mais de 30 mil famílias de 130 municípios serão atendidas. Cada uma delas poderá receber até R$40 mil. Para custear a construção ou reforma do banheiro, como explica o secretário nacional de periferias do Ministério das Cidades, Vitor Araripe.
9: Esse programa funciona com kits. A gente tem vários módulos de kit, então kit para revestimento de parede, kit de piso, kit do banheiro. Então, do banheiro tem vários tipos de kits também, que são moduláveis a partir da demanda da residência dessa pessoa. Então, a gente tem esse limite dos 40 mil, que é a composição de vários kits.
5: Os contemplados pelo programa pagarão um valor máximo de R$400 pelo financiamento, o que corresponde a 1% do teto de R$40 mil. Já as famílias que recebem BPC, que é o benefício de prestação continuada, ou Bolsa Família, ou ainda aquelas que morem em locais sob emergência ou estado de calamidade pública, não vão pagar nada. Reportagem Graziele Bezerra.
3: Para saber a lista dos locais contemplados pelo programa, acesse mapadasperiferias.cidades.gov.br e procure a aba Periferia Viva Reformas.
4: E a gente vai explicar mais detalhes sobre os programas do governo do Brasil para melhoria das moradias dos brasileiros com o ministro das Cidades, Vladimir Lima, que está conosco ao vivo aqui no estúdio da Voz do Brasil. Boa noite, ministro.
10: Boa noite, Mariana. Boa noite, Luciano, e a todos que nos ouvem.
4: Ministro, vamos começar explicando, então, como é que vai funcionar o programa Periferia Viva Reformas. Ele é voltado para quem, exatamente, e que tipos de reformas podem ser feitas com ele?
10: Mariana, antes de ir ao ponto e responder diretamente sua pergunta, é importante entender a lógica da política habitacional no país. A gente, com aquelas famílias que não têm habitação, não têm moradia, nós atendemos por meio do programa Minha Casa Minha Vida. A gente dá a casa, né? Seja ela financiada ou subsidiada. Para aquelas famílias que têm a casa e a gente precisa resolver algum tipo de inadequação habitacional, reforma de um banheiro, um quarto, um telhado, um ajuste na instalação elétrica, uma questão relacionada à inadequação, a gente atende com Reforma Casa Brasil. E o Periferia Melhoria, que é uma preocupação do governo do Brasil, que não deixa ninguém para trás, ele tem um foco em atuar naquelas famílias, pasmem, mais de 4 milhões de brasileiros não tem banheiro ou tem um banheiro compartilhado com outras famílias. Então, o foco do Periferia Melhoria é entrar na comunidade, nas favelas brasileiras, né? Em áreas que são regularizáveis, áreas já regularizadas, levando o banheiro. E já que a gente está indo até a casa da família construir um banheiro novo ou reformar o banheiro que está precário, a gente aproveita e também trata de outras inadequações habitacionais nas periferias do Brasil, reformando um quarto, telhado, ampliando um quarto, muitas vezes uma família grande que precisa de um quarto a mais, com teto até R$40 mil para beneficiar essa família. Essa família a gente leva dignidade e qualidade de vida. Afinal de contas, ela não tem condição de construir um banheiro aí com recursos próprios.
4: E quem são essas famílias atendidas pelo Periferia Viva Reformas?
10: São famílias que moram...
4: A história do banheiro.
10: São famílias que moram em comunidade, né, mais precária, comunidade sem infraestrutura. Muitas vezes ela tem a casa ali, mas ela não tem o banheiro. São famílias com a renda até R$2.850. E a gente, pensando numa lógica de levar esse banheiro para essas famílias, a gente, de forma plausível, a gente pensou especial assim, ter um diálogo com a comunidade. Como é que a gente traz um diálogo com a comunidade? Com as representações dos territórios periféricos, para que essas representações que já dialogam com a comunidade, sabem as necessidades, possam estar fazendo essas propostas e levando aí esses projetos, diagnosticando o que é necessário para poder levar o banheiro para essas comunidades, né?
3: Então, ministro, como é que vai funcionar essa relação, né, com as famílias atendidas? São esses agentes, essas organizações da sociedade civil que vão contratar as reformas em vez das famílias?
10: Os agentes comunitários, que são as entidades sem fins lucrativos, os movimentos, as associações que representam a comunidade, elas fizeram propostas para a gente, o Ministério das Cidades, e essas propostas para levar o banheiro para cada família aí que está no levantamento lá das famílias que precisam dentro daquela comunidade de um banheiro novo. E claro que nesse diagnóstico que ela vai fazer, ela vai propor uma Mariana. Mariana, ela precisa do banheiro, só que a casa da Mariana

0: a gente vai contratar e transferir o recurso para essas entidades. Essas entidades vão fazer os projetos para cada casa, do que a casa necessita, se é o banheiro com infiltração, para resolver infiltração, se é o banheiro para resolver o telhado, e a entidade que vai executar a obra. Aí a relação da família é com a entidade.
1: E as famílias podem fazer reformas, como você disse, até 40 mil reais, né? O que está incluído nessa previsão de orçamento? Qual vai ser a contrapartida também dessas famílias?
0: As famílias vão pagar apenas até 1%, porque 40 mil reais é o teto máximo. Então, assim, se uma família fizer uma reforma de 30 mil reais, ela vai pagar 300 reais. É um valor único que vai dar o benefício dela, além de ter um banheiro novo, ela poder também ter alguns outros tipos de reforma na casa dela. A exemplo do que eu dei aqui para o Luciano, a questão de resolver infiltração, de resolver o telhado, de resolver algum problema na janela.
1: E aí
0: está incluído tudo, né?
1: Mão de obra.
0: Exatamente, mão de obra, material e tudo mais.
2: E como é que as famílias se candidatam ao programa, ministro? Elas devem procurar os agentes promotores? Devem fazer algum tipo de cadastro junto ao governo?
0: Quando a entidade fez essa proposta pro governo federal, pro Ministério das Cidades, ela já tinha mapeado qual o bairro, qual é a comunidade que ela vai atuar, né? E claro que tem uma organização dessa demanda para levantar agora a necessidade de cada família, em casa a casa, né? Pegar certinho o nome, verificar todo o imóvel, o que ele precisa, além do banheiro, vamos checar aqui o telhado, precisa ajustar o telhado, precisa ajustar o piso, mas essa comunidade, ela está de antemão mapeada para que agora a gente possa contratar essas obras e executar a reforma desses banheiros.
1: Ministro, o senhor começou falando, então, que a gente tem o Minha Casa Minha Vida para oferecer casa para quem não tem. O Reforma Casa Brasil para oferecer melhorias em casas que precisam de adequações, e o Reforma, eu preferia Viva Reformas, então, para oferecer esse tipo de necessidade mais básica, mais premente. Vamos falar do Reforma Casa Brasil agora, porque ele é um pouco diferente. Eu queria que o senhor explicasse a diferença entre ele e esse programa lançado agora, e que tipo de melhorias podem ser feitas pelo Reforma Casa Brasil.
0: Certo, então vamos lá. Como eu estava falando, o programa Minha Casa Minha Vida, ele foca na habitação, para quem não tem. O programa Periferia Melhoria, a gente vai nos bairros periféricos, os bairros mais simples, carentes, né? Pessoas extremamente carentes, que a gente resolve e que não tem condição de pegar um financiamento, não tem condição de fazer um banheiro com recursos próprios. No caso do Reforma Casa Brasil, a gente potencializa resolver questões de inadequações em moradias para aquela família com renda até 13 mil, que pode acessar o crédito, um financiamento, com a taxa de juros de 0,99%, com um empréstimo máximo e um valor para financiar de até 50 mil reais, e que ela pode estar reformando um quarto, ampliando um quarto, reformando o banheiro que ela já tem, reformando um telhado, fazendo instalação elétrica, hidráulica, e dando uma melhor qualidade para a sua casa.
1: Às vezes ampliando também.
0: Às vezes ampliando. A gente tem cerca de disponível para o programa Reforma Casa Brasil cerca de 30 bilhões de reais. Para o programa Periferia Melhoria, que a gente falou agora há pouco, que a gente selecionou 9 mil moradias e a gente potencializou, na verdade, esse 9 mil, desculpe, 9 mil era a meta, e a gente triplicou, foi para 30 mil. Mas são formas de atender a população brasileira, aquelas famílias que mais precisam, cada qual de acordo com sua necessidade. Para quem não tem casa, programa Minha Casa Minha Vida. Para quem tem sua habitação e precisa resolver uma adequação, o Reforma Casa Brasil. E para quem realmente é uma família extremamente carente, a gente chegar com Periferia Melhoria.
2: O senhor fez referência às faixas e aos valores que podem ser financiados neste programa. Esses valores podem ser financiados, dependem da faixa de renda da pessoa ou do custo da reforma que ela quer fazer?
0: Como nessa situação nós estamos falando de um financiamento, então vai ser feita uma análise de crédito, de capacidade dessa família de pegar um empréstimo. Claro que um empréstimo é com a taxa menor que 1%, então a taxa facilitada que ela traz mais famílias para o programa, ela é mais atrativa e ela oportuniza a família aí a poder de fato estar melhorando sua unidade habitacional, sua moradia, com as reformas que a gente falou aqui agora há pouco, né?
1: E o programa aceita pessoas que estiverem com o nome sujo, negativado por dívida, como cartão de crédito, por exemplo, cheque especial?
0: Numa situação dessa, que é uma análise de crédito, Mariana, assim, então é importante que as pessoas vão ter que reunir as documentações, né, o,

0: os documentos com prova em renda e tudo, para que seja feita uma avaliação aí pelo agente financeiro e ela possa estar acessando um financiamento com a taxa facilitada pelo governo do Brasil, pelo governo do presidente Lula, né?
1: Ok, nós conversamos com o ministro das Cidades, Vladimir Lima. Muito obrigado, ministro, por sua entrevista aqui à Voz do Brasil.
0: Obrigado, pessoal.
2: Iniciativas para fortalecer a cultura popular no país.
1: O governo do Brasil entregou hoje 90 equipamentos culturais itinerantes que podem ser adaptados para bibliotecas, estúdios e oficinas de cinema.
2: A entrega foi feita durante a sexta Teia Nacional dos Pontos de Cultura, que contou com a participação do presidente Lula.
3: Um desfile de estandartes representando os estados brasileiros marcou a abertura da sexta Teia Nacional dos Pontos de Cultura em Aracruz, no Espírito Santo. Depois de um intervalo de 12 anos, o evento foi retomado, reunindo agentes culturais, coletivos, mestres e mestras das culturas populares, povos tradicionais, representantes da sociedade civil e gestores públicos. A iniciativa faz parte do Cultura Viva, programa criado há 22 anos para movimentar o setor. A ministra da Cultura, Margarete Menezes, destacou os avanços do setor nos últimos 3 anos.
4: Tem em torno de 400 milhões sendo aplicados por ano na produção cultural de base comunitária. E nós passamos nessa gestão para 23.121 iniciativas fomentadas até agora.
3: Durante o evento foram distribuídas placas de identificação aos pontos de cultura. Todos os mais de 16.000 pontos certificados em todo o país vão receber o material. Uma outra entrega feita em Aracruz foi a de 90 unidades dos Movicéus. Os Movicéus são equipamentos culturais itinerantes, adaptados com biblioteca, estúdio audiovisual, recursos tecnológicos, material para oficinas e cinema ao ar livre. Essa estrutura permite que municípios desassistidos possam ter acesso a atividades culturais. O presidente Lula destacou a importância do investimento em cultura.
5: O investimento em cultura movimenta uma indústria potente, estimula a economia, transforma vidas e cidades. Por isso, a cultura será sempre prioridade no nosso governo. Contará sempre com políticas públicas capazes de ajudá-la a exercer todo o seu potencial simbólico e econômico.
3: Para celebrar a cultura nacional, foram assinadas portarias que regulamentam a Rede Nacional de Mestras e Mestres das Culturas Tradicionais e Populares e o Programa Festejos Populares do Brasil. Também foram assinados o decreto de renovação do Conselho Nacional de Política Cultural e o decreto que cria a política nacional para as culturas tradicionais e populares. De Aracruz, no Espírito Santo, Luana Cari.
1: Também em Aracruz, o presidente Lula entregou 12 micro-ônibus do programa Agora Tem Especialistas Caminhos da Saúde e 11 vans do Programa Especial de Saúde do Rio Doce.
2: Os micro-ônibus são equipados com ar-condicionado e plataformas de acessibilidade e beneficiam 12 municípios capixabas.
1: Eles vão fazer o transporte sanitário seguro e gratuito de pacientes do SUS que precisam se deslocar para outras cidades para realizar consultas, exames, tratamentos especializados e procedimentos de média e alta complexidade.
2: Já as vans foram entregues para 11 municípios e serão utilizadas no transporte de pacientes para consultas, procedimentos e cirurgias fora do domicílio.
1: Seja como transporte de pessoas ou movimentação de cargas, as hidrovias do Brasil funcionam como principal acesso em diversas regiões.
2: E hoje o governo fez um balanço de ações desenvolvidas pela Secretaria Nacional de Hidrovias e Navegação, criada há 2 anos.
6: Mais hidrovias para transporte de pessoas e produtos pelo país. Essa é uma das metas alcançadas pelo Ministério de Portos e Aeroportos. Esse modal cresceu mais de 12% entre 2024 e 2025. O ministro da pasta, Tomé Franca, ressaltou as vantagens que esse tipo de transporte oferece.
7: Que as hidrovias é um caminho seguro para que a gente possa reduzir o custo logístico, que a gente possa fazer a integração do desenvolvimento regional. Nós vivemos num país que são vários Brasis e as regiões do Nordeste, do Norte, da Amazônia, ela precisa precisa das hidrovias para o seu desenvolvimento. E, finalmente, um transporte que é sustentável, um transporte que preserva o meio ambiente.
6: O Ministério de Portos e Aeroportos apresentou também um planejamento que prevê leilões para concessão de 6 hidrovias no primeiro semestre de 2027, em diferentes regiões do país. Entre os trechos incluídos no plano estão os rios Paraguai, Madeira, Tocantins e Tapajós. Já no segundo semestre deste ano, está previsto o leilão de concessão de um trecho do São Francisco. O secretário nacional de Hidrovias e Navegação, Otto Bourlier, destaca que as hidrovias devem ajudar a vida de quem vive perto dos rios.
8: Ribeirinhos, pescadores, indígenas, ou seja, a população que muitas vezes não tem acesso de forma em longo prazo de serviços públicos. Então é uma agenda de Estado que a gente está iniciando agora, em que a gente vai trazer ganhos sociais, ganhos logísticos e ganhos ambientais.
6: Desde 2023, R$1,5 bilhão foram investidos para fortalecer a navegação no país. Só neste ano, a previsão é de um investimento total que supera R$500 milhões. Com locução de Raquel Mariano, reportagem Márcia Fernandes.
1: De janeiro a abril deste ano, o Brasil registrou a melhor movimentação da história nos aeroportos, ultrapassando os 44 milhões de passageiros.
2: Um crescimento de 7,6% na comparação com o mesmo período do ano passado.
1: A aviação doméstica com voos pelo país registrou mais de 33 milhões de viajantes.
2: De acordo com o Ministério do Turismo, o fortalecimento de destinos domésticos contribui para o cenário.
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2: Fique agora com as notícias do Poder Judiciário e do Congresso Nacional. Boa noite.
1: Boa noite para você e até amanhã.
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11: STF valida lei que reduziu área protegida no Pará para viabilizar ferrogrão.
12: STJ identifica tentativas de fraude com comandos ocultos em petições e determina a apuração dos casos.
11: Presidente do TSE defende a atuação contra o uso abusivo da inteligência artificial nas eleições.
12: Boa noite, eu sou Marcela Luiza.
11: E eu sou Walter Lima.
12: O Supremo Tribunal Federal declarou constitucional a lei que autorizou a redução de área protegida no Pará para viabilizar a construção da Ferrogrão, ferrovia projetada para ligar o norte do país ao Mato Grosso.
11: A ação foi apresentada pelo PSOL contra uma lei de 2017. A legenda sustentava que a Constituição exige a edição de lei formal para a redução de áreas protegidas.
12: No julgamento, prevaleceu o entendimento do relator ministro Alexandre de Moraes. Segundo ele, não houve irregularidade no processo legislativo nem retrocesso ambiental, já que a construção da ferrovia continua condicionada à obtenção de todas as licenças solicitadas pelos órgãos competentes.
11: O plenário também aderiu à proposta de autorizar o Poder Executivo para compensar por decreto a área de retirada do parque.
12: STJ detecta uso de prompt injection em processos e anuncia medidas de segurança e responsabilização dos envolvidos.
11: O mecanismo tenta manipular sistemas de inteligência artificial por meio de comandos invisíveis inseridos em documentos judiciais. Tiago Gomide.
13: O Superior Tribunal de Justiça informou ter identificado petições com técnicas de prompt injection usadas para enganar modelos de inteligência artificial com comandos ocultos. Segundo o presidente da corte, ministro Herman Benjamin, o sistema STJ Logos possui barreiras de segurança capazes de neutralizar as tentativas de fraude. O tribunal determinou que os casos sejam certificados nos autos e anunciou a instauração de inquérito policial e procedimento administrativo para apurar responsabilidades criminais e disciplinares de advogados e escritórios eventualmente envolvidos.
12: Presidente do TSE defende a atuação contra o uso abusivo da inteligência artificial nas eleições.
11: A declaração do ministro Nunes Marques foi feita durante a abertura do seminário Seta Debate. Mariana Fabre.
14: O presidente do TSE, ministro Nunes Marques, afirmou que o uso de inteligência artificial para enganar eleitoras e eleitores ou para atacar o sistema eleitoral não deve ser tolerado. Para ele, o avanço tecnológico que interfere na vontade popular deve ser respondido com inteligência democrática. O ministro lembrou que o uso irregular de IA, que viole as normas eleitorais, pode ser enquadrado como uso indevido dos meios de comunicação e até como abuso de poder político ou econômico.
12: Moradores da Ilha do Marajó recebem serviços básicos de cidadania.
11: Esse foi o quarto dia de itinerância da Justiça do Trabalho. Luma Soares.
15: Movimentação intensa aqui em Breves, escolas lotadas e pátios cheios de moradores em busca de justiça, cidadania e saúde. Mesmo na reta final, as ações da Justiça do Trabalho não param. Hoje, o TRT da 8ª Região deu curso de Libras para profissionais de instituições públicas e inaugurou uma biblioteca temática com doação de livros infantis. O mutirão do Justiça Itinerante é coordenado pelo CNJ com mais de 50 entidades parceiras. Os atendimentos gratuitos em Breves, Portel e Melgaço vão até amanhã, sexta-feira, dia 22.
12: Após a ação do MPF e de órgãos parceiros, IBGE lança censo da população em situação de rua em Belém, no Pará.
11: Os dados vão servir para a criação de políticas públicas para essa população. Tatiana Castro.
16: Segundo dados do CadÚnico contabilizados até 2025, em Belém existem 1.952 pessoas em situação de rua. No entanto, por estarem desvinculados da rede assistencial básica, uma grande parcela desses cidadãos sequer constava nos registros oficiais da prefeitura. Após a ação do MPF e de órgãos parceiros, o IBGE lançou o portal oficial da pesquisa, que vai reunir os dados coletados.
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12: Uma boa noite.
11: E até amanhã.
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1: Eu sou Paula Groba.
2: E eu sou Ricardo Nakaoka.
1: E estes são os destaques de hoje do Jornal do Senado, que começa agora.
2: Congresso derruba vetos e libera recursos federais para pequenos municípios endividados com a União.
1: Sugestão legislativa prevê isenção de imposto de renda para militares.
2: Chega ao Congresso medida provisória que cria crédito de 30 bilhões para taxistas e motoristas de aplicativo trocarem de carro.
1: Boa noite.
2: Boa noite.
1: O Congresso derrubou os vetos do presidente Lula que impediam municípios com até 65 mil habitantes, mesmo endividados com a União, de receber recursos federais.
2: Com a decisão, essas cidades voltam a ter acesso a verbas de programas do governo e de emendas parlamentares. Os detalhes com o repórter Márcio Maturana.
3: Municípios com até 65 mil habitantes que estejam inadimplentes com a União poderão firmar convênios e receber recursos federais por meio de programas e emendas parlamentares. Isso porque senadores e deputados derrubaram os vetos do presidente Lula a quatro dispositivos da Lei de Diretrizes Orçamentárias, em sessão conduzida pelo presidente do Congresso, Davi Alcolumbre.
4: Vossas Excelências sabem que cerca de 90% dos municípios brasileiros, exatamente 92%, possuem menos de 165 mil habitantes. Também é do conhecimento de Vossas Excelências e de todos que o atual quadro de desafios orçamentários e fiscais que as prefeituras por todo o país têm enfrentado para implementar políticas públicas e, por isso, neste cenário, esta sessão congressual, com esta pauta previamente estabelecida, esta deliberação é de extrema importância para que os pequenos municípios brasileiros possam ter acesso aos convênios.
3: Segundo Davi, a medida pode beneficiar mais de 3 mil municípios brasileiros. Ele disse que a derrubada desses vetos atende a um pedido de prefeitos feito durante a 20ª Marcha à Brasília em defesa dos municípios.
1: E pedidos pela instalação da CPMI do Banco Master marcaram a sessão do Congresso Nacional nesta quinta-feira. Parlamentares da base e da oposição defenderam a investigação de negociações suspeitas envolvendo a instituição financeira.
2: O presidente do Congresso, Davi Alcolumbre, afirmou que a leitura dos requerimentos para a criação de CPMIs é prerrogativa da presidência, conforme o regimento do Senado. Ele destacou que a sessão foi convocada para analisar vetos presidenciais relacionados a repasses a municípios inadimplentes.
4: Em resposta à questão de ordem levantada por vários parlamentares na sessão do Congresso de hoje, que requereram a leitura do requerimento de criação da Comissão Parlamentar Mista de Inquérito, a presidência esclarece que as matérias do expediente serão objeto da leitura a juízo do presidente. Portanto, o momento da leitura é um ato discricionário da presidência da mesa do Congresso Nacional.
1: A Comissão de Educação do Senado debateu os impactos da militarização das escolas públicas brasileiras.
2: Pesquisadores, representantes de entidades educacionais e estudantes criticaram a presença de agentes militares na gestão escolar e defenderam mais investimentos em políticas educacionais. Repórter Henrique Nascimento.
5: Segundo os participantes, ainda não existem evidências conclusivas de que a militarização melhore o desempenho escolar. A presidente da Comissão de Educação, senadora Tereza Leite, do PT de Pernambuco, afirmou que especialistas defendem avaliações mais rigorosas sobre os impactos pedagógicos e sociais das escolas cívico-militares.
6: Há um conjunto de setores e segmentos da sociedade que tem alertado para a ausência de evidências conclusivas que associem a militarização à melhoria consistente da aprendizagem, defendendo avaliações rigorosas sobre seus efeitos pedagógicos, sociais e financeiros.
5: O professor da USP, Salomão Barros Ximenes, afirmou que entidades ligadas à ONU demonstram preocupação com esse modelo.
7: Todos condenam o Brasil pelo processo de expansão da militarização. Na verdade, nos dá vergonha, né? Essa é a verdade. Nos dá vergonha que o Brasil esteja se inserindo gradativamente num rol bastante pequeno de países que militarizam escolas como política institucional.
5: O tema também está em debate no Senado. Projetos em análise pelos senadores defendem o fortalecimento das escolas cívico-militares Civis e a criação de uma frente parlamentar sobre o tema.
1: E militares das Forças Armadas podem ganhar isenção do imposto de renda.
2: Uma sugestão legislativa aprovada pela Comissão de Direitos Humanos e Legislação Participativa avançou no Senado com essa proposta. Repórter Rodrigo Rezende.
8: Uma sugestão legislativa que será agora analisada no Senado como projeto de lei isenta os militares do pagamento do imposto de renda. O relator da sugestão na Comissão de Direitos Humanos e Legislação Participativa, senador Hermes Klan, do PL de Santa Catarina, afirmou que os militares merecem o benefício pelas condições diferenciadas do trabalho.
9: O militar não cumpre jornada de trabalho ordinária, não percebe horas extras nas mesmas bases dos seletistas e estatutários civis, não tem direito de greve, está sujeito a regime disciplinar próprio que pode importar privação da liberdade e pode ser convocado a qualquer tempo para o cumprimento da missão.
8: O projeto também beneficiaria os militares das chamadas forças auxiliares, como bombeiros e policiais militares estaduais e distritais. De acordo com a Hermes Klan, os efeitos financeiros da medida deverão ser debatidos nas comissões temáticas do Senado.
1: A Comissão de Assuntos Sociais aprovou a inclusão da vacina nonavalente contra o HPV no calendário nacional de imunização do SUS.
2: Essa vacina amplia a proteção contra o câncer de colo de útero e diversos outros tipos da doença. Repórter Patrícia Oliveira.
10: A proposta amplia a cobertura vacinal contra o HPV, o papilomavírus humano, que está relacionado principalmente a casos de câncer de colo do útero, além de diversos tumores nas regiões genitais. O Programa Nacional de Imunizações já oferece a quadrivalente, que protege contra 4 subtipos do HPV. A inclusão da vacina nonavalente busca aumentar essa proteção. A autora do projeto, a senadora doutora Eudócia, do PSDB de Alagoas, afirmou que a implementação da vacina pelo SUS custará menos ao governo federal do que as despesas com a doença.
11: Enquanto que a quadrivalente protege a mulher 70%, contra o vírus HPV, a nonavalente protege 90%. Nós iremos economizar 3,8 bilhões de reais em um único ano, porque nós não teremos as mulheres com câncer de colo de útero.
10: Se não houver pedido para votação no plenário, a matéria segue para a Câmara dos Deputados.
1: E motoristas de táxi e de aplicativos poderão ter acesso a uma nova linha de crédito para trocar de carro ou comprar o primeiro veículo próprio.
2: O Congresso Nacional vai analisar a medida provisória que destina 30 bilhões de reais ao financiamento de automóveis de até 150 mil reais, com critérios de sustentabilidade ambiental, social e econômica. Repórter Alexandre Campos.
12: Pelo texto da MP editada pelo Executivo, os beneficiários terão carência de 6 meses para o início do pagamento das prestações e de 6 anos para quitar o empréstimo. Os juros serão diferenciados para as mulheres de 11,5% ao ano, enquanto que para os homens de 12,6%. O governo vai destinar 30 bilhões de reais para o programa e exigir das montadoras que a ele aderirem a obrigação de conceder um desconto mínimo de 5% para os motoristas. Ao lembrar que depois da pandemia muitas pessoas optaram por se deslocar por meio de transporte individual compartilhado, o senador Rogério Carvalho, do PT de Sergipe, elogiou a iniciativa do governo.
13: O governo acerta ao atender milhões de trabalhadores brasileiros e brasileiras que trabalham nesta área, dando uma condição semelhante a outros trabalhadores e outros segmentos da economia que têm acesso a crédito, que têm estímulo para poder melhorar a sua condição de trabalho e melhorar a sua renda.
12: Também do PT, o senador Camilo Santana, representante do Ceará, lembrou que a MP vai beneficiar ainda os motoristas que, por não terem carro próprio, alugam veículos para transportar os passageiros pelas ruas do Brasil.
14: A iniciativa pode beneficiar cerca de 1,4 milhão de trabalhadores brasileiros, homens e mulheres que acordam cedo, enfrentam trânsito, insegurança, jornadas exaustivas e que muitas vezes comprometem boa parte da renda no aluguel de um carro para poder trabalhar.
12: De acordo com a medida provisória, quem aderir ao programa poderá incluir no valor das prestações os gastos com seguro e equipamento de segurança do veículo, desde que não ultrapassem 10% do valor do carro. Antes de ser votada pelos plenários da Câmara dos Deputados e do Senado, a MP será discutida por uma comissão mista de deputados federais e senadores.
2: Música. edição de Paula Groba e trabalhos técnicos de João Lira, o Jornal do Senado fica por aqui. Acompanhe agora as notícias da Câmara dos Deputados. Boa noite.
1: Boa noite e até amanhã.

0: dos Deputados.
1: Congresso derruba veto que proibia repasse a municípios inadimplentes.
2: Deputados tornam crime o aumento abusivo de preços dos combustíveis.
1: Hugo Mota destaca a atuação da Câmara no enfrentamento ao feminicídio.
2: Plenário muda regras para a atuação dos órgãos de fiscalização ambiental.
1: Boa noite. Os deputados aprovaram um projeto que altera a legislação ambiental para impedir a suspensão de empreendimentos rurais sem notificação dos órgãos de fiscalização. Saiba mais detalhes sobre a proposta com o repórter Antônio Vital.
3: O plenário da Câmara aprovou o projeto que altera a lei dos crimes ambientais para proibir o embargo de empreendimentos rurais com base exclusivamente em ferramentas de detecção remota, como imagens de satélite que apontem desmatamento. O projeto apresentado pelos deputados Lúcio Moschini, do PL de Rondônia, e Zé Adriano, do PP do Acre, estabelece novas regras para a atuação dos órgãos de fiscalização ambiental. Na prática, antes da aplicação de medidas mais severas, como embargos ou paralisação de atividades, o autuado deverá ser notificado e ter prazo razoável para apresentar esclarecimentos quanto à infração tiver sido identificada apenas por monitoramento remoto. O texto aprovado também determina que, se for constatado dano ambiental, a fiscalização poderá adotar medidas administrativas cautelares para impedir o agravamento desse dano ou para garantir a recuperação ambiental. Mas essas medidas não poderão ser utilizadas para antecipar punições aos empreendimentos. Relatora da proposta, a deputada Marussa Boldrin, do Republicanos de Goiás, argumentou que a proposta fortalece o direito à ampla defesa e ao contraditório, sem retirar o poder de fiscalização dos órgãos ambientais. Para ela, imagens de satélite não podem substituir o direito de defesa e até fumaça de fogão a lenha pode ser confundida com queimada. O autor da proposta, Lúcio Moschini, disse que o objetivo é apenas garantir o direito de defesa antes do embargo do empreendimento.
4: Nós queremos que o satélite continue fiscalizando, sim. Antes, porém, que dê o direito de defesa ao produtor rural. Detectou? Perfeitamente. Então notifique o produtor. O ônus da prova hoje é todo do produtor. O satélite não sabe se você tem uma licença de desmatamento. O satélite não sabe se houve uma tempestade e caiu uma árvore, mas o que o satélite faz, através de IA, é embargar.
3: A deputada Marina Silva, da Rede de São Paulo, ex-ministra do Meio Ambiente, disse que o projeto dificulta medidas imediatas de proteção em áreas remotas e pode colocar fiscais de órgãos ambientais em risco.
5: O que estão querendo é voltar ao tempo da impunidade. Não é para corrigir injustiça. Injustiça é expor o fiscal do IBAMA, do ICMBio, aí para uma operação corpo a corpo e ser recebido com bala por pessoas que invadem, que fazem grilagem em terra pública, em terra indígena, em área do governo federal. Isso sim é injustiça. A justiça é usar a tecnologia.
3: O projeto que proíbe o embargo de empreendimentos rurais com base apenas em infrações detectadas por imagens de satélite seguiu para análise do Senado. Da Rádio Câmara de Brasília, com informações de Daniela Lessa, Antônio Vital.
2: Nilton Tato, do PT de São Paulo, critica iniciativas apoiadas pela Frente Parlamentar da Agropecuária. Ele afirma que os projetos defendidos podem fragilizar mecanismos de proteção ambiental, favorecer mudanças em áreas de conservação e enfraquecer o combate ao desmatamento ilegal.
1: No entendimento de Nilton Tato, parte da bancada ruralista adota posições contraditórias ao apoiar compensações por perdas climáticas, enquanto, por outro lado, defende medidas que agravam a crise ambiental.
6: Educação.
2: O plenário da Câmara aprovou novas regras para reajuste do piso nacional dos professores do ensino básico público. Quem tem mais detalhes sobre o tema é a repórter Daniela Lessa.
7: A Câmara dos Deputados aprovou a medida provisória que altera as regras de atualização do piso salarial nacional dos professores da educação básica pública. A partir da medida, o piso salarial dos professores do magistério passou a ser de R$ 5.130 para professores com formação em nível médio. Antes da medida provisória, o aumento anual do piso era calculado com base no crescimento do valor anual por aluno do Fundeb. Segundo o governo, esse modelo gerava distorções, porque dependia apenas da variação do valor mínimo por aluno definido nacionalmente. Com a medida provisória, o reajuste passará a considerar a inflação do ano anterior, medida pelo INPC, somada a 50% da média de crescimento real das receitas do Fundeb nos últimos 5 anos. Segundo o Ministério da Educação, pela regra antiga, o reajuste de 2026 seria de apenas 0,37%. Já com a nova fórmula, o aumento ficará em 5,4%, com ganho real acima da inflação. Relatora da proposta, a senadora professora Dorinha Seabra, do União Brasil de Tocantins, argumentou que a medida busca garantir valorização dos profissionais da educação sem provocar mudanças bruscas nas contas de estados e municípios. Outra mudança aprovada amplia o alcance da política para incluir professores contratados por tempo determinado, ponto defendido pela deputada Maria do Rosário, do PT do Rio Grande do Sul.
0: Não há professores de primeira ou de segunda categoria na escola. Nós queremos concursos públicos, mas ao mesmo tempo reconhecemos que ao longo dos últimos anos, praticamente 50% do efetivo dos educadores e educadoras das escolas públicas são de professores com contrato emergencial.
7: O deputado Wildo Rocha, do MDB do Maranhão, destacou que a proposta iguala a remuneração de professores do ensino infantil e fundamental.
6: Isso aqui agora, os professores do magistério serão tratados todos iguais, professor do ensino infantil, professor do ensino fundamental, todos serão tratados igualmente. Agora, até mesmo os professores contratados por tempo determinado. Todos terão o mesmo piso salarial.
7: O deputado Kim Kataguiri, do Missão de São Paulo, votou contra a proposta, argumentando que o atual piso salarial do magistério ainda não é pago corretamente em muitos municípios.
8: Que os tribunais de contas apontam que mais de 80% já não paga o piso atual. Aí o Congresso Nacional, sem fazer nenhum sacrifício próprio, porque dinheiro não falta, o que falta é cortar na carne do próprio Congresso, dos privilégios, inclusive dos próprios parlamentares, para de fato ter esse recurso para os municípios e para os estados.
7: A medida provisória que altera as regras do piso salarial nacional dos professores da educação básica seguiu para análise no Senado. Da Rádio Câmara de Brasília, Daniele Lessa.
1: Segurança Pública. Paulo Marinho Júnior, do PL, critica a situação da segurança pública em Caxias, apontada por ele como a cidade mais violenta do Maranhão. O deputado questiona a ausência de representantes do Judiciário, do Ministério Público e da Polícia Federal em audiência pública realizada no município sobre o tema.
2: Paulo Marinho Júnior afirma que agentes de outros estados têm sido mais eficientes no combate ao crime do que as forças de segurança do Maranhão. Ele ainda cobra esclarecimentos sobre denúncias de atuação do crime organizado e a possíveis irregularidades envolvendo agentes públicos de Caxias.
1: Presidência. O presidente Hugo Mota ressaltou a atuação da Câmara com a aprovação de mais de 70 propostas para fortalecer políticas de enfrentamento ao feminicídio e à violência contra as mulheres. A reportagem é de Luiz Gustavo Xavier.
9: O presidente da Câmara, Hugo Mota, destacou que desde a assinatura do Pacto Nacional Brasil contra o Feminicídio, os deputados aprovaram um conjunto de 73 propostas voltadas ao enfrentamento da violência contra a mulher e ao combate ao feminicídio no país. A declaração foi feita durante cerimônia, que marcou 100 dias da iniciativa, ao lado do presidente Luiz Inácio Lula da Silva e de autoridades dos três poderes.
10: O feminicídio é um flagelo que nos envergonha como nação. Mas a união entre os poderes demonstrada neste pacto e a determinação do Parlamento brasileiro em legislar com rigor e sensibilidade apontam o caminho para que em um futuro próximo nenhuma cidadã precise temer por sua vida apenas pelo fato de ser mulher.
9: Hugo Mota reforçou que a Câmara tem priorizado medidas de prevenção, proteção e acolhimento às mulheres vítimas de violência. Entre as iniciativas citadas está o programa Antes que Aconteça. A proposta prevê a implantação de salas lilás, casas-abrigo e a atuação de defensoras populares capacitadas em direito das mulheres.
10: A iniciativa contempla a implantação de salas lilás, casas-abrigo e a atuação de defensoras populares, lideranças comunitárias capacitadas em direitos das mulheres. A educação também será um dos pilares desse esforço, porque é assim que transformamos o país, a partir da base.
9: A coordenadora da bancada feminina, deputada Jaque Rocha, do PT do Espírito Santo, destacou os avanços na legislação brasileira, desde a assinatura do Pacto Nacional Brasil de Enfrentamento ao Feminicídio.
11: Para nós é motivo de muito orgulho nesses 100 dias, mostrar o tamanho da colaboração do Poder Legislativo, também junto aos outros poderes, Poder Executivo e Judiciário, de que nós temos aqui uma bancada comprometida a colocar as mulheres como protagonistas e prioridade.
9: O presidente da Câmara mencionou ainda projetos aprovados recentemente pela Casa, que já se transformaram em lei, como o uso da tornozeleira eletrônica por agressores e a tipificação da violência vicária e do vicaricídio. A Câmara também aprovou a quebra de sigilo bancário em ações de alimentos, quando houver suspeita de ocultação de patrimônio, entre outras propostas. Da Rádio Câmara de Brasília, Luiz Gustavo Xavier.
2: Política. Leonardo Monteiro, do PT de Minas Gerais, registra a cassação do prefeito de Governador Valadares, Coronel Sandro. O deputado afirma que a decisão ocorreu após denúncias de irregularidades em contratos da área da educação, incluindo transporte escolar e aquisição de kits para estudantes.
12: Leonardo Monteiro parabeniza a atuação da Câmara Municipal e de lideranças políticas de Governador Valadares para dar continuidade ao processo. Para o deputado, a votação que resultou na cassação representa um esforço de enfrentamento à corrupção no município mineiro.
2: Votação. Deputados e senadores derrubaram o veto presidencial à proibição de que municípios inadimplentes recebam recursos federais. A repórter Silvia Munhato acompanhou sessão do Congresso e tem outras informações.
13: O Congresso Nacional derrubou 4 vetos do Executivo à Lei de Diretrizes Orçamentárias de 2026 para permitir repasse de recursos federais para obras de estados e municípios e para convênios com municípios que estão inadimplentes. A sessão também foi marcada por pedidos de parlamentares por uma CPI mista sobre o Banco Master. 2 dispositivos mantidos na LDO prevêem recursos para obras de rodovias estaduais e municipais destinadas à integração de modais de transporte ou escoamento produtivo e para despesas relativas à malha hidroviária. Mas o Executivo argumentou que os recursos federais não poderiam custear despesas locais. Outro dispositivo permite a doação de bens, valores ou benefícios pela administração pública em período eleitoral, mas o governo federal alegou que a medida é inconstitucional. Também foi mantido o dispositivo que permite convênios com municípios de até 65 mil habitantes que estão inadimplentes. Apesar dos vetos iniciais, vários parlamentares que apoiam o governo declararam que votariam contra apenas o dispositivo sobre doações em período eleitoral. Foi o que disse o deputado Chico Alencar, do PSOL do Rio de Janeiro.
14: Porque ele permite a compra de votos. Na verdade, você poder doar em período eleitoral bens, uma série de equipamentos utilitários, benesses para a população, significa descumprir a lei eleitoral, que tem essa vedação muito sadia.
13: A deputada Bia Kicis, do PL do Distrito Federal, defendeu a derrubada dos vetos porque eles estariam prejudicando a população.
15: Para impedir o escoamento da produção, para impedir que aquelas pessoas que moram nos rincões mais distantes do nosso país, as pessoas mais simples, pobres, vulneráveis, miseráveis, não tenham acesso à produção.
13: No início da sessão, vários deputados e senadores pediram ao presidente do Congresso Nacional, senador Davi Alcolumbre, do União do Amapá, que lesse requerimentos de abertura de CPIs mistas para investigar denúncias relacionadas ao caso do Banco Master. Um dos que pediu a CPI foi o senador Flávio Bolsonaro, do PL do Rio de Janeiro, que aparece em conversas gravadas com o dono do Banco Master, Daniel Vorcaro. Nas conversas, ele busca recursos para o financiamento do filme sobre seu pai, o ex-presidente Jair Bolsonaro.
16: Do outro lado está o filme do presidente Bolsonaro, que recebeu investimento privado de alguém que na época não tinha absolutamente nada que pudesse desabonar a sua conduta, inclusive premiado, as suas empresas premiadas como exemplos de compliance. Esse lado não tem nada de errado. E é por isso, presidente, que a gente precisa urgentemente dessa CPMI.
13: O deputado Lindbergh Farias, do PT do Rio de Janeiro, disse que o senador poderia aproveitar a tribuna para responder os questionamentos sobre sua relação com Vorkaro.
17: O senhor foi visitar ele um dia depois que ele sai da prisão com tornozeleira eletrônica? Quer dizer que não sabia dos envolvimentos dele? Vossa Excelência não sabia da aplicação do Rio Previdência, governado pelo seu partido, no seu estado, pelo PL, Cláudio Castro, 970 milhões?
13: O senador Davi Alcolumbre ouviu as reivindicações, mas indeferiu os pedidos, afirmando que a decisão sobre o aumento da leitura dos requerimentos de CPI é da presidência. Da Rádio Câmara de Brasília, Silvia Minhato.
1: A Câmara aprovou projeto encaminhado pelo governo que pune com prisão aumento injustificado no preço dos combustíveis. O repórter Antônio Vital acompanhou a votação e tem mais informações.
3: A Câmara dos Deputados aprovou o projeto do governo que prevê pena de 2 a 4 anos de prisão, além de multa, para quem aumentar sem justa causa o preço de combustíveis, considerados bens de utilidade pública. A proposta altera a lei dos crimes contra a ordem tributária, econômica e contra as relações de consumo. O projeto considera sem justa causa o aumento de preços que não tenha relação com a elevação dos custos de produção, distribuição e importação dos combustíveis. As penas poderão ser aumentadas até a metade se o aumento injustificado ocorrer durante calamidade pública ou crise de abastecimento. Para apurar a existência do crime, o Ministério Público deverá firmar acordos de cooperação com o Conselho Administrativo de Defesa Econômica, o CAD. A proposta original do governo previa pena de até 5 anos de prisão, que foi reduzida para 4 pelo relator, deputado Merlong Solano, do PT do Piauí, após negociação com os diversos partidos. De acordo com a justificativa do governo, os combustíveis possuem importância estratégica para o funcionamento da economia e a proposta corrige uma lacuna legal nas relações de consumo. O projeto foi criticado por deputados da oposição. Para o deputado Kim Kataguiri, do Missão de São Paulo, criminalizar o aumento de preços vai provocar desabastecimento de gasolina e óleo diesel. Já o deputado Lafayette de Andrada, do PL de Minas Gerais, diz que já existem instrumentos administrativos para penalizar quem aumentar os preços para ferir a concorrência e o consumidor.
18: Nós entendemos que é um projeto inócuo. Está criando, na prática, mais uma possibilidade de incriminar posto de gasolina, de prender dono de posto. Hoje, nós já temos um sem número de leis que defende a liberdade econômica, que defende o consumidor, que dá um conjunto de ferramentas para o Ministério Público, para a Polícia Federal, que na prática, no mundo real, no dia a dia, vai chover no molhado, porque as ferramentas já estão aí.
3: O relator Merlong Solano defendeu a necessidade de punir empresários que aumentarem preços sem justificativa. Segundo ele, foram registrados aumentos abusivos e injustificados mesmo depois das medidas adotadas pelo governo desde o início da guerra entre os Estados Unidos e o Irã.
19: A gente está tendo aí um subsídio para o setor de R$ 3 por cada litro. Ainda assim, se mantiveram os aumentos. Diante deste quadro, da persistência do setor de combustível em elevar seus preços de maneira injustificada, porque o Brasil só consome de gasolina importada 15% de toda a sua demanda. De óleo diesel, a parte importada só chega a 30% de todo o nosso consumo.
3: O projeto do governo, que prevê pena de 2 a 4 anos de prisão para quem aumentar sem justa causa o preço de combustíveis, seguiu para análise do Senado. Da Rádio Câmara de Brasília, Antônio Vital.
20: Transportes.
2: Ricardo Aires, do Republicanos do Tocantins, denuncia a precariedade e a curta durabilidade de pontes estratégicas na região norte. Ele cita como exemplo a ponte sobre o rio Araguaia, que liga seu estado ao Pará, interditada com menos de 15 anos de uso e prejuízo de R$ 76 milhões.
1: Outro caso citado pelo deputado ocorre em Pedro Afonso, onde uma ponte de R$ 100 milhões, entregue em 2014, está parcialmente interditada. Ricardo Aires exige a atuação imediata do TCU para investigar os métodos construtivos e o processo de execução dessas obras.
2: Bebeto, do PP do Rio de Janeiro, pede agilidade na remoção de uma torre de energia que, segundo ele, está impedindo o avanço de obras de duplicação na rodovia Presidente Dutra e a construção de um acesso viário na Baixada Fluminense.
1: Bebeto também cobra providências de órgãos reguladores diante do atraso nas intervenções viárias. Além disso, ele defende a continuidade de obras de mobilidade urbana, incluindo a construção de viadutos considerados estratégicos para reduzir congestionamentos.
2: Termina aqui o Jornal Câmara dos Deputados, com trabalhos técnicos de Everson Urani e apresentação de José Carlos Andrade e Luciana Vieira. Uma boa noite para você.
1: Uma ótima noite. A Voz do Brasil está de volta amanhã. Você ouviu A Voz do Brasil. Boa noite.

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3: Em nome do Pai, e do Filho, e do Espírito Santo. Amém. Creio em Deus Pai, Todo-Poderoso, Criador do céu e da terra, e em Jesus Cristo, seu único Filho, nosso Senhor, que foi concebido pelo poder do Espírito Santo, nasceu da Virgem Maria, padeceu sob Pôncio Pilatos, foi crucificado, morto e sepultado. Desceu à mansão dos mortos, ressuscitou ao terceiro dia, subiu aos céus. Está sentado à direita de Deus Pai Todo-Poderoso, de onde há de vir a julgar os vivos e os mortos. Creio no Espírito Santo, na Santa Igreja Católica, na comunhão dos santos, na remissão dos pecados, na ressurreição da carne e na vida eterna. Amém. Pai nosso, que estais nos céus, santificado seja o vosso nome, venha a nós o vosso reino, seja feita a vossa vontade, assim na terra como no céu. O pão nosso de cada dia nos dai hoje, perdoai as nossas ofensas, assim como nós perdoamos a quem nos tem ofendido. E não nos deixeis cair em tentação, mas livrai-nos do mal. Amém. A primeira Ave Maria, em honra a Deus Pai. Ave Maria, cheia de graça, o Senhor é convosco, bendita sois vós entre as mulheres, e bendito é o fruto do vosso ventre, Jesus. Santa Maria, Mãe de Deus, rogai por nós, pecadores, agora e na hora de nossa morte. Amém. A segunda Ave Maria, em honra a Deus Filho. Ave Maria, cheia de graça, o Senhor é convosco, bendita sois vós entre as mulheres, e bendito é o fruto do vosso ventre, Jesus. Santa Maria, Mãe de Deus, rogai por nós, pecadores, agora e na hora de nossa morte. Amém. A terceira Ave Maria, em honra ao Espírito Santo. Ave Maria, cheia de graça, o Senhor é convosco, bendita sois vós entre as mulheres, e bendito é o fruto do vosso ventre, Jesus. Santa Maria, Mãe de Deus, rogai por nós, pecadores, agora e na hora de nossa morte. Amém. Glória ao Pai, ao Filho e ao Espírito Santo, como era no princípio, agora e sempre. Amém. Primeiro mistério luminoso, nós vamos contemplar o batismo de Jesus. Jesus pede a João Batista que seja batizado com muita humildade. João Batista fala: eu não sou digno, mas por João Batista, Jesus é batizado. Inaugurando na igreja o sacramento de salvação, o batismo. Mergulhando-nos na água do batismo, nós morremos para o pecado e ressurgimos com Cristo. Que você, neste mistério, possa meditar o seu batismo, que é conversão, que é a salvação de Deus entrando na sua vida. Pai nosso, que estais no céu, santificado seja o vosso nome, venha a nós o vosso reino, seja feita a vossa vontade, assim na terra como no céu. O pão nosso de cada dia nos dai hoje, perdoai as nossas ofensas, assim como nós perdoamos a quem nos tem ofendido. E não nos deixeis cair em tentação, mas livrai-nos do mal. Amém. Ave Maria, cheia de graça, o Senhor é convosco. Bendita sois vós entre as mulheres, e bendito é o fruto do vosso ventre, Jesus. Santa Maria, Mãe de Deus, rogai por nós, pecadores, agora e na hora de nossa morte. Amém. Por nós, pecadores, agora e na hora de nossa morte. Amém. Ave Maria, cheia de graça, o Senhor é convosco, bendita sois vós entre as mulheres, e bendito é o fruto do vosso ventre, Jesus. Santa Maria, Mãe de Deus, rogai por nós, pecadores, agora e na hora de nossa morte. Amém. Ave Maria, cheia de graça, o Senhor é convosco. Bendita sois vós entre as mulheres e bendito é o fruto do vosso ventre, Jesus. Santa Maria, Mãe de Deus, rogai por nós, pecadores, agora e na hora de nossa morte. Amém. Ave Maria, cheia de graça, o Senhor é convosco. Bendita sois vós entre as mulheres e bendito é o fruto do vosso ventre, Jesus. Santa Maria, Mãe de Deus, rogai por nós, pecadores, agora e na hora de nossa morte. Amém. Ave Maria, cheia de graça, o Senhor é convosco. Bendita sois vós entre as mulheres, e bendito é o fruto do vosso ventre, Jesus. Santa Maria, Mãe de Deus, rogai por nós, pecadores, agora e na hora de nossa morte. Amém. Ave Maria, cheia de graça, o Senhor é convosco. Bendita sois vós entre as mulheres, e bendito é o fruto do vosso ventre, Jesus. Santa Maria, Mãe de Deus, rogai por nós, pecadores, agora e na hora de nossa morte. Amém. Ave Maria, cheia de graça, o Senhor é convosco, bendita sois vós entre as mulheres, e bendito é o fruto do vosso ventre, Jesus. Santa Maria, Mãe de Deus, rogai por nós, pecadores, agora e na hora de nossa morte. Amém. Ave Maria, cheia de graça, o Senhor é convosco. Bendita sois vós entre as mulheres, e bendito é o fruto do vosso ventre, Jesus. Santa Maria, Mãe de Deus, rogai por nós, pecadores, agora e na hora de nossa morte. Amém. Ave Maria, cheia de graça, o Senhor é convosco, bendita sois vós entre as mulheres, e bendito é o fruto do vosso ventre, Jesus. Santa Maria, Mãe de Deus, rogai por nós, pecadores, agora e na hora de nossa morte. Amém. Glória ao Pai, ao Filho e ao Espírito Santo, como era no princípio, agora e sempre. Amém. Ó meu Jesus, perdoai-me e livrai-me do fogo do inferno. Levai as almas todas para o céu e socorrei principalmente as que mais precisarem da vossa misericórdia. Nossa Senhora do Carmo, rogai por nós. São Miguel Arcanjo, rogai por nós. Segundo mistério luminoso, nós vamos contemplar Jesus transformando a água em vinho nas bodas de Caná.

um milagre e que acontece pela intercessão de Nossa Senhora. Nossa Senhora é aquela que quer interceder pelos nossos milagres, é aquela que quer pedir a Jesus, faça um milagre. E ela diz uma ordem que fica muito clara, fazei tudo o que Ele vos disser. É isso que Nossa Senhora quer. Ela não quer nada para ela, ela só aponta para Jesus. Jesus faz um milagre, fazei tudo o que Ele vos disser. Acredite, creia, rezemos com muita fé este mistério. Pai nosso que estais no céu, santificado seja o vosso nome. Venha a nós o vosso reino, seja feita a vossa vontade, assim na terra como no céu. O pão nosso de cada dia nos dai hoje. Perdoai as nossas ofensas, assim como nós perdoamos a quem nos tem ofendido. E não nos deixeis cair em tentação, mas livrai-nos do mal. Amém. Ave Maria, cheia de graça, o Senhor é convosco. Bendita sois vós entre as mulheres e bendito é o fruto do vosso ventre, Jesus. Santa Maria, Mãe de Deus, rogai por nós, pecadores, agora e na hora de nossa morte. Amém. Ave Maria, cheia de graça, o Senhor é convosco. Bendita sois vós entre as mulheres e bendito é o fruto do vosso ventre, Jesus. Santa Maria, Mãe de Deus, rogai por nós, pecadores, agora e na hora de nossa morte. Amém. Ave Maria, cheia de graça, o Senhor é convosco. Bendita sois vós entre as mulheres e bendito é o fruto do vosso ventre, Jesus. Santa Maria, Mãe de Deus, rogai por nós, pecadores, agora e na hora de nossa morte. Amém. Ave Maria, cheia de graça, o Senhor é convosco. Bendita sois vós entre as mulheres e bendito é o fruto do vosso ventre, Jesus. Santa Maria, Mãe de Deus, rogai por nós, pecadores, agora e na hora de nossa morte. Amém. Ave Maria, cheia de graça, o Senhor é convosco. Bendita sois vós entre as mulheres e bendito é o fruto do vosso ventre, Jesus. Santa Maria, Mãe de Deus, rogai por nós, pecadores, agora e na hora de nossa morte. Amém. Ave Maria, cheia de graça, o Senhor é convosco. Bendita sois vós entre as mulheres e bendito é o fruto do vosso ventre, Jesus. Santa Maria, Mãe de Deus, rogai por nós, pecadores, agora e na hora de nossa morte. Amém. Ave Maria, cheia de graça, o Senhor é convosco. Bendita sois vós entre as mulheres e bendito é o fruto do vosso ventre, Jesus. Santa Maria, Mãe de Deus, rogai por nós, pecadores, agora e na hora de nossa morte. Amém. Ave Maria, cheia de graça, o Senhor é convosco. Bendita sois vós entre as mulheres e bendito é o fruto do vosso ventre, Jesus. Santa Maria, Mãe de Deus, rogai por nós, pecadores, agora e na hora de nossa morte. Amém. Ave Maria, cheia de graça, o Senhor é convosco. Bendita sois vós entre as mulheres e bendito é o fruto do vosso ventre, Jesus. Santa Maria, Mãe de Deus, rogai por nós, pecadores, agora e na hora de nossa morte. Amém. Ave Maria, cheia de graça, o Senhor é convosco. Bendita sois vós entre as mulheres e bendito é o fruto do vosso ventre, Jesus. Santa Maria, Mãe de Deus, rogai por nós, pecadores, agora e na hora de nossa morte. Amém. Glória ao Pai, ao Filho e ao Espírito Santo, como era no princípio, agora e sempre. Amém. Ó meu Jesus, perdoai-me, livrai-me do fogo do inferno, levai as almas todas para o céu e socorrei principalmente as que mais precisarem da vossa misericórdia. Nossa Senhora do Carmo, rogai por nós. Santa Teresinha do Menino Jesus, rogai por nós. Terceiro mistério luminoso. Nós queremos contemplar o início da missão de Jesus, o início da sua vida pública, a qual ele começa pregando a palavra. Convertei-vos e crede no Evangelho. É isso que Jesus veio trazer para nós, veio dizer para o mundo, convertam-se, voltem para mim, ainda dá tempo porque o Pai é um Pai misericordioso que quer perdoar vocês, arrependam-se e voltem para mim. Neste mistério, abramos o coração a Jesus e rezemos com muita confiança. Pai nosso, que estais nos céus, santificado seja o vosso nome. Venha a nós o vosso reino, seja feita a vossa vontade, assim na terra como no céu. O pão nosso de cada dia nos dai hoje. Perdoai as nossas ofensas, assim como nós perdoamos a quem nos tem ofendido. E não nos deixeis cair em tentação, mas livrai-nos do mal. Amém. Ave Maria, cheia de graça, o Senhor é convosco. Bendita sois vós entre as mulheres e bendito é o fruto do vosso ventre, Jesus. Santa Maria, Mãe de Deus, rogai por nós, pecadores, agora e na hora de nossa morte.

Maria, Mãe de Deus, rogai por nós, pecadores, agora e na hora de nossa morte. Amém. Ave Maria, cheia de graça, o Senhor é convosco. Bendita sois vós entre as mulheres e bendito é o fruto do vosso ventre, Jesus. Santa Maria, Mãe de Deus, rogai por nós, pecadores, agora e na hora de nossa morte. Amém. Ave Maria, cheia de graça, o Senhor é convosco. Bendita sois vós entre as mulheres e bendito é o fruto do vosso ventre, Jesus. Santa Maria, Mãe de Deus, rogai por nós, pecadores, agora e na hora de nossa morte. Amém. Ave Maria, cheia de graça, o Senhor é convosco. Bendita sois vós entre as mulheres e bendito é o fruto do vosso ventre, Jesus. Santa Maria, Mãe de Deus, rogai por nós, pecadores, agora e na hora de nossa morte. Amém. Ave Maria, cheia de graça, o Senhor é convosco. Bendita sois vós entre as mulheres e bendito é o fruto do vosso ventre, Jesus. Santa Maria, Mãe de Deus, rogai por nós, pecadores, agora e na hora de nossa morte. Amém. Ave Maria, cheia de graça, o Senhor é convosco. Bendita sois vós entre as mulheres e bendito é o fruto do vosso ventre, Jesus. Santa Maria, Mãe de Deus, rogai por nós, pecadores, agora e na hora de nossa morte. Amém. Ave Maria, cheia de graça, o Senhor é convosco. Bendita sois vós entre as mulheres e bendito é o fruto do vosso ventre, Jesus. Santa Maria, Mãe de Deus, rogai por nós, pecadores, agora e na hora de nossa morte. Amém. Ave Maria, cheia de graça, o Senhor é convosco. Bendita sois vós entre as mulheres, e bendito é o fruto do vosso ventre, Jesus. Santa Maria, Mãe de Deus, rogai por nós, pecadores, agora e na hora de nossa morte. Amém. Glória ao Pai, ao Filho e ao Espírito Santo, como era no princípio, agora e sempre. Amém. Ó meu Jesus, perdoai-me e livrai-me do fogo do inferno. Levai as almas todas para o céu e socorrei principalmente as que mais precisarem da vossa misericórdia. Nossa Senhora do Carmo, rogai por nós. São Francisco de Assis, rogai por nós. Quarto mistério luminoso. Nós queremos contemplar a transfiguração de Jesus diante dos discípulos. De três discípulos, Jesus se transfigura antes da sua morte, para revelar a eles a sua glória, que tudo que ele vai passar depois da cruz virá a vitória, depois da cruz virá a ressurreição. Irmãos e irmãs, também nós passamos por tantas situações difíceis na vida. Depois da cruz vem a vitória. Contemplemos esse mistério de glória, esse mistério luminoso. Pai nosso, que estais nos céus, santificado seja o vosso nome. Venha a nós o vosso reino, seja feita a vossa vontade, assim na terra como no céu, o pão nosso de cada dia nos dai hoje. Perdoai as nossas ofensas, assim como nós perdoamos a quem nos tem ofendido. E não nos deixeis cair em tentação, mas livrai-nos do mal. Amém. Ave Maria, cheia de graça, o Senhor é convosco. Bendita sois vós entre as mulheres, e bendito é o fruto do vosso ventre, Jesus. Santa Maria, Mãe de Deus, rogai por nós, pecadores, agora e na hora de nossa morte. Amém. Ave Maria, cheia de graça, o Senhor é convosco. Bendita sois vós entre as mulheres, e bendito é o fruto do vosso ventre, Jesus. Santa Maria, Mãe de Deus, rogai por nós, pecadores, agora e na hora de nossa morte. Amém. Ave Maria, cheia de graça, o Senhor é convosco. Bendita sois vós entre as mulheres, e bendito é o fruto do vosso ventre, Jesus. Santa Maria, Mãe de Deus, rogai por nós, pecadores, agora e na hora de nossa morte. Amém. Ave Maria, cheia de graça, o Senhor é convosco. Bendita sois vós entre as mulheres, e bendito é o fruto do vosso ventre, Jesus. Santa Maria, Mãe de Deus, rogai por nós, pecadores, agora e na hora de nossa morte. Amém. Ave Maria, cheia de graça, o Senhor é convosco. Bendita sois vós entre as mulheres, e bendito é o fruto do vosso ventre, Jesus. Santa Maria, Mãe de Deus, rogai por nós, pecadores, agora e na hora de nossa morte. Amém. Ave Maria, cheia de graça, o Senhor é convosco. Bendita sois vós entre as mulheres, e bendito é o fruto do vosso ventre, Jesus. Santa Maria, Mãe de Deus, rogai por nós, pecadores, agora e na hora de nossa morte. Amém. Ave Maria, cheia de graça, o Senhor é convosco. Bendita sois vós entre as mulheres, e bendito é o fruto do vosso ventre.

0: Jesus. Santa Maria, Mãe de Deus, rogai por nós, pecadores, agora e na hora de nossa morte. Amém. Ave Maria, cheia de graça, o Senhor é convosco. Bendita sois vós entre as mulheres, e bendito é o fruto do vosso ventre, Jesus. Santa Maria, Mãe de Deus, rogai por nós, pecadores, agora e na hora de nossa morte. Amém. Ave Maria, cheia de graça, o Senhor é convosco. Bendita sois vós entre as mulheres, e bendito é o fruto do vosso ventre, Jesus. Santa Maria, Mãe de Deus, rogai por nós, pecadores, agora e na hora de nossa morte. Amém. Ave Maria, cheia de graça, o Senhor é convosco. Bendita sois vós entre as mulheres, e bendito é o fruto do vosso ventre, Jesus. Santa Maria, Mãe de Deus, rogai por nós, pecadores, agora e na hora de nossa morte. Amém. Glória ao Pai, ao Filho e ao Espírito Santo, como era no princípio, agora e sempre. Amém. Ó meu Jesus, perdoai-me, livrai-me do fogo do inferno, levai as almas todas para o céu e socorrei principalmente as que mais precisarem da vossa misericórdia. Nossa Senhora do Carmo, rogai por nós. São João da Cruz, rogai por nós. Quinto mistério luminoso. Nós vamos contemplar a instituição da Eucaristia. Jesus sabe que vai ter que voltar para o Pai, e Ele não quer nos abandonar. Inaugura-se o maior sacramento de amor. Ele diz que vai ficar presente entre nós através das espécies eucarísticas. Isto é meu corpo, isto é meu sangue. E toda vez que deles comerdes, vocês estão comendo a minha carne e bebendo o meu sangue. A Eucaristia é o sacramento de amor, é Jesus presente no nosso meio. Irmãos, com muito amor, com muita adoração, rezemos este mistério. Pai nosso, que estais nos céus, santificado seja o vosso nome, venha a nós o vosso reino, seja feita a vossa vontade, assim na terra como no céu. O pão nosso de cada dia nos dai hoje, perdoai as nossas ofensas, assim como nós perdoamos a quem nos tem ofendido. E não nos deixeis cair em tentação, mas livrai-nos do mal. Amém. Ave Maria, cheia de graça, o Senhor é convosco. Bendita sois vós entre as mulheres, e bendito é o fruto do vosso ventre, Jesus. Santa Maria, Mãe de Deus, rogai por nós, pecadores, agora e na hora de nossa morte. Amém. Ave Maria, cheia de graça, o Senhor é convosco. Bendita sois vós entre as mulheres, e bendito é o fruto do vosso ventre, Jesus. Santa Maria, Mãe de Deus, rogai por nós, pecadores, agora e na hora de nossa morte. Amém. Ave Maria, cheia de graça, o Senhor é convosco. Bendita sois vós entre as mulheres, e bendito é o fruto do vosso ventre, Jesus. Santa Maria, Mãe de Deus, rogai por nós, pecadores, agora e na hora de nossa morte. Amém. Ave Maria, cheia de graça, o Senhor é convosco. Bendita sois vós entre as mulheres, e bendito é o fruto do vosso ventre, Jesus. Santa Maria, Mãe de Deus, rogai por nós, pecadores, agora e na hora de nossa morte. Amém. Ave Maria, cheia de graça, o Senhor é convosco. Bendita sois vós entre as mulheres, e bendito é o fruto do vosso ventre, Jesus. Santa Maria, Mãe de Deus, rogai por nós, pecadores, agora e na hora de nossa morte. Amém. Ave Maria, cheia de graça, o Senhor é convosco. Bendita sois vós entre as mulheres, e bendito é o fruto do vosso ventre, Jesus. Santa Maria, Mãe de Deus, rogai por nós, pecadores, agora e na hora de nossa morte. Amém. Ave Maria, cheia de graça, o Senhor é convosco. Bendita sois vós entre as mulheres, e bendito é o fruto do vosso ventre, Jesus. Santa Maria, Mãe de Deus, rogai por nós, pecadores, agora e na hora de nossa morte. Amém. Ave Maria, cheia de graça, o Senhor é convosco. Bendita sois vós entre as mulheres, e bendito é o fruto do vosso ventre, Jesus. Santa Maria, Mãe de Deus, rogai por nós, pecadores, agora e na hora de nossa morte. Amém. Ave Maria, cheia de graça, o Senhor é convosco. Bendita sois vós entre as mulheres, e bendito é o fruto do vosso ventre, Jesus. Santa Maria, Mãe de Deus, rogai por nós, pecadores, agora e na hora de nossa morte. Amém. Ave Maria, cheia de graça, o Senhor é convosco. Bendita sois vós entre as mulheres, e bendito é o fruto do vosso ventre, Jesus. Santa Maria, Mãe de Deus, rogai por nós, pecadores, agora e na hora de nossa morte. Amém. Glória ao Pai, ao Filho e ao Espírito Santo, como era no princípio, agora e sempre. Amém. Ó meu Jesus, perdoai-me, livrai-me do fogo do inferno. Levai as almas todas para o céu e socorrei principalmente as que mais precisarem da vossa misericórdia. Nossa Senhora do Carmo, rogai por nós. São Padre Pio, rogai por nós. Salve Rainha, Mãe de Misericórdia, vida, doçura e esperança a nossa salve. A vós bradamos, os degredados filhos de Eva, a vós suspirando, gemendo e chorando neste vale de lágrimas. Eis a, pois, advogada nossa, esses vossos olhos misericordiosos a nós volvei. E depois deste desterro mostrai-nos Jesus. Bendito é o fruto do teu ventre, ó clemente, ó piedosa, ó doce sempre Virgem Maria. Rogai por nós, Santa Mãe de Deus, para que sejamos dignos das promessas de Cristo. Amém. Foi uma alegria imensa rezar com você este terço. Que Deus te abençoe. Em nome do Pai, e do Filho, e do Espírito Santo. Amém.
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3: Senhor, no silêncio deste dia que amanhece, venho pedir-te saúde, força, paz e sabedoria. Quero olhar hoje o mundo com os olhos cheios de amor, ser paciente, compreensivo, manso e prudente. Quero ver teus filhos além das aparências como tu mesmo os vês, e assim não ver senão o bem em cada um. Deixa meus ouvidos a toda calúnia. Guarda minha língua de toda maldade. Que só de bênçãos se enche o meu espírito. Que eu seja tão bondoso e alegre que todos quantos se achegarem a mim sintam tua presença. Reveste-me, Senhor, com tua beleza. E que no decurso desse dia eu te revele a todos.
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5: Muito bom dia, meu amigo, muito bom dia, minha amiga. Que bom, estamos começando a nossa manhã. Manhã de quinta-feira. Deus o abençoe, Deus a abençoe com força, coragem, saúde, vida e muita, muita alegria. Então, maravilha, maravilha nós podermos começar este nosso novo dia. E hoje, é claro, hoje é dia 21 de maio. E dia 21 de maio, nós lembramos, lembramos São Tibaúdo, lembramos também outros santos e santas. O Espírito de Deus é que transmite a força aos heróis e aos santos.

abraço, fico feliz em começar a nossa manhã quinta-feira. Você está acordado, está acordando, está pelas estradas, ainda descansando, aproveitando esses últimos momentos. Agora está frio, essa semana toda será assim. Mas afinal de contas, né, estamos aí nos aproximando também da estação do inverno. Então, eu quero lembrar e dizer que estamos vivendo essa semana, semana de oração pela unidade dos cristãos, e ao mesmo tempo a semana em que nos preparamos para a festa e a vinda do Divino Espírito Santo. E aqui eu lembro quando Pedro pergunta a Jesus para onde ele vai, como se Pedro suplicasse: não nos deixe sozinhos. E aí Jesus responde indiretamente, dizendo que Pedro não poderia acompanhá-lo naquele momento, mas o faria mais tarde. Pedro reage dizendo que está disposto a dar a vida por Jesus, mas não para viver como Jesus. Transcorridos os dias em que aquilo que Jesus anunciou na ceia se realizou nas ruas de Jerusalém e no Calvário, fora dos muros da cidade, e depois do tempo necessário para a superação do tempo, Jesus é elevado aos céus, como celebramos no domingo. Uma nuvem oculta aos olhos dos discípulos. Não obstante a intensa e incisiva catequese de Jesus sobre a validade e o caráter divino do seu caminho de amor e compaixão, os discípulos ainda alimentam expectativas de uma ação poderosa e restauradora por parte dele. Jesus insiste que o tempo é de testemunho e de missão, mas eles ficam parados, olhando para o céu, esperando um evento miraculoso. Ainda hoje, nós podemos dizer que há cristãos que esperam e suplicam ansiosamente que Jesus volte e conclua a obra que a cruz interrompeu. Eles esquecem que a cruz, o amor incondicional de Jesus e o amor incondicional dos discípulos, é a ação definitiva de Deus para mudar o mundo. E não aprenderam que a ascensão de Jesus é a sua divina inserção no coração do mundo pelo nosso testemunho. Por isso que na ascensão que celebramos, os anjos continuam a questionar a nossa inércia e a tentação de delegar a Jesus a tarefa que é nossa. Ele não nos deixou órfãos, ele não nos deixou indefesos, mas ele nos deixou uma missão possível, mesmo que seja às vezes uma missão cercada de algum perigo, de alguma dificuldade. Ele vai nos enviar o Espírito Santo, aquele que nos envolve de sabedoria, vai nos envolver de inteligência, vai nos envolver de fortaleza. E isso basta. Ele não esquece de nós, ele está no meio de nós. Por isso que somos nós, discípulos e discípulas de Jesus e ungidos pelo seu Espírito, que somos convocados a não esquecer as vítimas da violência, as pessoas que necessitam, e também a ser um pai, uma mãe aí da esperança, a ser um cristão que sabe dar sentido a tudo aquilo que crê, que reza e que deseja.

E nesta manhã, meu amigo e minha amiga, ai, não posso deixar de convidar você para estar conosco na festa em honra ao Divino Espírito Santo. Eu brincava essa semana com os membros do Conselho de Assuntos Econômicos. Eu dizia, olha, a festa, a maior festa do planeta, e de fato digo isso com alegria, acontece em Jaguaruna, festa em honra ao Divino Espírito Santo. São mais de 100 anos que essa festa acontece. Então, maravilha para nós todos podermos agora na sexta-feira, nosso padre William, nosso reitor do seminário, estará nos ajudando. Depois o padre Antônio, o Vander, estará nos ajudando no sábado. Eu estarei presidindo a Santa Missa no domingo de manhã. O padre Antônio, se as condições de saúde favorecerem, estará domingo à tarde. Ou então, já temos outro padre que disse, olha, se o padre Antônio não puder, eu me disponho, vou lá. Então, que bom. Maravilha, maravilha. Procure participar dessa festa, que será um prazer enorme.

E juntos, juntos, vamos rezar por você, com você, pela sua família, pela sua comunidade, onde quer que você esteja. Você está passando por um momento difícil ou está vivendo momentos maravilhosos, gloriosos. Pai nosso que sai dos céus, santificado seja o vosso nome, venha nosso, o vosso reino, seja feita a vossa vontade, assim na terra como no céu. O pão nosso, cada dia nos dai hoje, perdoai as nossas ofensas, assim como nós perdoamos a quem nos tem ofendido, e não nos deixeis cair em tentação, mas livrai-nos do mal. Amém. Ave Maria, cheia de graça, o Senhor é convosco, bendito sois vós entre as mulheres, e bendito o fruto do vosso ventre, Jesus. Santa Maria, Mãe de Deus, rogai por nós, pecadores, agora e na hora de nossa morte. Amém. E que a bênção de Deus desça e permaneça, Pai e Filho, Espírito Santo. Amém. Na sequência, as primeiras notícias e depois a boa música.

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2: Olá, meus amigos, muito bom dia. 7:04 agora. Estamos chegando com mais uma edição do programa Show do Rádio, um show de informações aqui na Super Tubá, nesta manhã gelada de quinta-feira. Hoje, 21 de maio de 2026, é dia de São Cristóvão de Magalhães, Dia Mundial da Diversidade Cultural para o Diálogo e o Desenvolvimento, Dia Internacional do Chá, Dia Mundial da Proteção ao Aleitamento Materno, Dia da Língua Nacional e Dia do Afilhado. Show do Rádio tem a apresentação de Bruno Vandresen e Antônio Bento, participam do programa Gabriel Rodrigues, Lucas Marques e Ramon Silveira. Trabalhos técnicos de Everton Luiz, as gravações de Lucas Marcos de Carvalho e a direção geral do padre Rafael Liano.
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2: Olá, Antônio Bento, muito bom dia. Como está o tempo neste momento aqui em Tubarão?
4: Benção, padrinho. Bom dia, hoje é dia do afilhado, né? Isso aí. Bom, muito bom dia, Bruno, Everton e ouvintes. O tempo em Tubarão, região sul de Santa Catarina, apresenta-se estável, bom, temperatura 9 graus, 82% a umidade relativa do ar.
2: É, hoje está fresquinho. Show do Rádio com 2:30 de muitas informações para você. Nos acompanhe pelo 104.9, através também das lives no Facebook, YouTube ou pelo aplicativo RádiosNet.
4: 7:05, vamos para os destaques do programa. Amiga de Lulinha presta novo depoimento à Polícia Federal sobre fraudes no INSS.
2: Terceira edição da Festa da Cultura inicia amanhã em Sangão e conta com intensa programação cultural. Sobre o evento, vamos conversar com o prefeito Castilho Silvano Vieira.
4: Procon de Tubarão divulga pesquisa de preços do gás de cozinha referente ao mês de maio.
2: Tem festa também em Jaguaruna. De sexta a domingo acontece a festa em honra ao Divino Espírito Santo. Detalhes da programação com padre Pedro De Biasi.
4: Ponte da Madre, que faz ligação Tubarão-Laguna, é totalmente interditada pela Defesa Civil dos dois municípios devido a problema estrutural.
2: Tubarão registra alta nos casos de gripe. Cobertura vacinal segue abaixo de 50%.
4: No boletim policial, em Gravatal, incêndio de grandes proporções destrói parte de mercearia. Bombeiros foram acionados para controlar o sinistro. Em Tubarão, ladrão rouba celular de mulher. O marido segue o bandido, que acaba preso pela polícia horas depois. Em Tubarão, bairro São João, tentativa de homicídio e direção perigosa. Motorista embriagado e sob efeito de drogas faz uma arruaça no trânsito, é perseguido e preso pela polícia militar. Tudo isso e muito mais daqui a pouco no boletim policial.
2: Ok, vamos agora manter contato com Ramon Silveira, ele traz o seu destaque. Ramon, bom dia.
5: Bom dia, amigos do Show do Rádio. Conheça a AMASU, entidade que trabalha com crianças do transtorno do espectro autista. A diretora Estela Mares Bittencourt de Souza traz todos os detalhes às 8:30 no Repórter Tubá.
4: Gabriel Rodrigues também chegando com o seu destaque. Bom dia, Gabriel.
6: Bom dia. Hidratação esquecida. Mesmo com o frio, beber água é fundamental, alerta nutricionista.
2: Contato agora com Lucas Marques. Lucas, qual o seu destaque? Bom dia.
7: Bom dia. Obras do posto avançado dos bombeiros em oficinas são retomadas, com expectativa de conclusão até o fim do ano.
2: Bom, no programa ainda o quadro Ponto de Equilíbrio com o Dr. Braulio Tércios Escobar.
4: 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O Show do Rádio está só começando.
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4: Vamos então com os destaques de capa do Jornal Diário do Sul. Travessia só será liberada após obra nova ponte. Estrutura na Geomedeiros entre Tubarão e Laguna foi interditada. Em Bituba, programação de aniversário é apresentada. Setor de transporte, obra de 21 milhões será inaugurada hoje em Tubarão. Tragédia, cozinheira morre ao levar choque. Jaguaruna, baleia aparece sem vida em praia. Agropecuária, feira tem início hoje. Viagem especial, 8 mulheres entre primas e irmãs embarcam juntas rumo à costa do Sauípe, na Bahia, para celebrar a união e a amizade, além do vínculo familiar. São os destaques de capa do Diário do Sul.
2: Vamos ao Diário Catarinense. Guerra e El Niño farão café ficar mais caro no Brasil. Caso IP, obras milionárias de adequação na fábrica devem durar até 2027. Massa de ar polar deixa a região mais fria do Brasil em risco de hipotermia com frio de menos 5 graus. Marqueteiro deixa a campanha de Flávio Bolsonaro em meio à polêmica de áudios a Vorcaro. Suspensão da fiscalização, das fiscalizações, ambientais da Floran vira alvo do MP em Florianópolis. Destino do dinheiro, valores e visitas. As contradições entre Flávio Bolsonaro e Vorcaro. Nova lei pega motoristas de surpresa e reduz exigências para trabalho de motoboys. Furto de morfina por ex-servidor vira alvo de investigação no Hospital Regional de São José. Governo Jorginho envia projetos para mudanças nas emendas. E ainda, governo do estado confirma compra de área para construção de nova sede de hospital. São destaques do Jornal Diário Catarinense.
4: Vamos agora aos destaques do Folha Regional. Menos 5 graus Celsius, massa de ar polar derruba temperaturas em Santa Catarina nesta quinta-feira. Tubarão reforça acolhimento à população de rua no frio. TCE cobra plano de ação. Alerta de El Niño causa preocupação em município da Amurel. Os animais me resgatam todos os dias. Passei por um câncer e eles me ajudaram a superar, diz um senhor de Tubarão. Baleia encontrada morta em Jaguaruna tem amostras coletadas para obtenção de dados biométricos. Trabalhadora de 28 anos morre após sofrer descarga elétrica em restaurante de Orleans. São os destaques do Folha Regional.
2: Bom, principais jornais que já estão circulando pelo país, iniciando pelo Folha de São Paulo: Polícia Federal rejeita a delação de Vorcaro por falta de relevância. No estado de São Paulo, Congresso deve liberar repasse de cesta básica, trator e dinheiro nas eleições. No Globo, Lula acelera gastos e lança uma medida a cada 3,5 dias. Correio Brasiliense, Ibanez abre crise com Celina e ameaça romper. No Zero Hora, decretos federais apertam regras para redes sociais e determinam fiscalização. E no Notícias do Dia, mulheres formam a maioria do eleitorado em Santa Catarina.
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4: São 7:12. Bom dia para você que já está na cozinha, preparando o cafezinho ou finalizando, sentado à mesa, já saboreando o cafezinho, porque é bom, né? Um café neste frio, olha, dá uma aquecida, dá uma amenizada neste frio intenso na região sul do Brasil, sul de Santa Catarina.
2: Mas tu viu que o café vai ficar mais caro,
4: pois,
2: né?
4: Pois é, né, cara?
2: As projeções, qualquer coisinha que acontece aí, né? O clima muda, ou guerra, aí sempre aumentam as coisas, né? Então já tem essa projeção, né? Por conta da guerra, por conta do El Niño, que estão dizendo que vai ser intenso, né? Este ano aqui no nosso estado, o café vai aumentar o preço, vai ficar mais difícil o cidadão aí tomar o cafezinho. Aí tem que tomar um chá, né? Hoje é o dia do chá.
4: E quem paga a conta sempre lá no final, o consumidor. Lamentavelmente. Nada melhor do que
2: chimarrão, né?
4: Uma chácara e plantar café, né? ter café em casa.
2: Pode ser, uma pode boa ser. Ideia.
4: Exatamente. Bom, para você no trânsito, ligado no 104.9, enfim, onde quer que você esteja.
2: Tu gosta de chá, Tony?
4: Neste momento, acompanhando o show do rádio, a gente agradece o carinho da atenção, a audiência. Tu claro, um chazinho é bom.
2: Do que tu toma?
4: Ah, chá de erva doce.
2: Erva doce?
4: Erva doce.
2: Ah,
4: cara.
2: Bom.
4: É isso aí. Vamos lá. Amiga de Lulinha presta novo depoimento à Polícia Federal sobre fraudes no INSS. Novas informações surgiram no inquérito da Polícia Federal sobre fraudes no Instituto Nacional do Seguro Social, INSS, que envolve a empresária Roberta e conexões no mercado da cannabis medicinal. Roberta é conhecida por sua proximidade com Fábio Luiz Lula da Silva, filho do presidente Luiz Inácio Lula da Silva, e conhecido pelo apelido de Lulinha, compareceu para depor ontem, quarta-feira, no âmbito das investigações que apuram irregularidades em descontos de benefícios previdenciários. O foco das apurações é a atuação de Roberta como ligação entre Lulinha e o lobista Antônio Camilo Antunes. Conhece o apelido dele? O careca do INSS, apontado como figura central em suposto esquema de fraudes. As investigações revelam que a empresária facilitou o contato entre Antunes e o filho do presidente, que demonstrava interesse no segmento de remédios à base de cannabis. O objetivo do serviço era viabilizar um acordo com o Ministério da Saúde para incluir esses medicamentos no Sistema Único de Saúde, mas o contrato não se concretizou. Em um áudio de WhatsApp obtido pelo jornal O Globo, Roberta conversa com Antônio sobre o assunto. Aspas, é contratação sim, diz a empresária. Ele sabe que é dispensa. É a nova lei das licitações. Não sei se você já se deu conta ou tem alguma relação com isso. Devido ao cenário de emergência, podemos criar um documento bem robusto pedindo a dispensa de licitação. Durante o depoimento, a PF deve questionar se Lulinha manteve relações comerciais com Antunes ou recebeu pagamentos dele. Os investigadores já identificaram que Roberta, Lulinha e Antunes, o careca do INSS, viajaram juntos à Europa para buscar oportunidades no ramo da cannabis.
2: 7:16 agora, Secretaria Municipal de Saúde de Tubarão emitiu um alerta por causa de aumento de casos de influenza e da baixa procura pela vacinação entre os grupos prioritários. Até o início deste mês, o município confirmou 256 casos da doença. Foram 45 registros em janeiro, 26 em fevereiro, 42 em março, 84 em abril e outros 60 em maio, em números ainda preliminares. Os índices de vacinação seguem abaixo da metade do público-alvo em todos os grupos prioritários. Entre os idosos, a cobertura vacinal está em 45,63%. Nas gestantes, o índice chega a 46,57%. Já entre as crianças, o percentual é ainda menor e bem preocupante, 27,60% apenas. Em números absolutos, foram vacinados 10.395 idosos, de um total de 22.779. Entre as gestantes, 434 receberam a dose, de um público de 932 mulheres. Já entre as crianças, aliás, 1.971 foram imunizadas, de um total de 7.141. Ao todo, os grupos prioritários em Tubarão somam 30.852 pessoas, mas apenas 12.800 receberam a vacina até agora. Segundo a Secretaria de Saúde, a baixa procura pela imunização, aliada à queda das temperaturas, contribui diretamente para o aumento dos casos da doença. Em Santa Catarina, somente entre crianças de 0 a 9 anos, já foram registrados, neste ano, 1.831 casos de influenza. Deste total, 352 crianças precisaram de internação em unidades de terapia intensiva e 16 morreram. A Secretaria Municipal de Saúde, aliás, a Secretária Municipal de Saúde, Karina Portão, reforça que a vacinação continua disponível para os grupos prioritários definidos pelo Ministério da Saúde e destaca que a imunização é fundamental para prevenir casos graves, internações e mortes causadas pela doença. Inclusive, nessa notícia aqui em anexo, né, a gente tem as unidades com salas de vacinas abertas aqui em Tubarão. Então, a cobertura vacinal está bem aquém, principalmente em relação às crianças, menos de 30% do público-alvo, então, foi vacinado. Então, vamos nos atentar, o frio está aí, já chegou, não vai chegar, já chegou, e os casos estão cada vez mais acontecendo, casos graves da doença, internações e até mortes. Então, pai, mãe, leve o seu filho aí para vacinar, tá? Então, aqui em Tubarão nós temos salas de vacinas funcionando no ESF Bom Pastor, no Campestre, Congonhas, Deon, Fábio Silva, Guarda Margem Esquerda, Humaitá, quilômetro 60, Mato Alto, Monte Castelo, Morro da Caixa, Oficinas 2, Passagem, Revoredo, Santo Antônio de Pádua, São Cristóvão, São João 1, São Luís, São Martinho 1, São Martinho 2, Sertão dos Correias, Vila Esperança e também na Policlínica Municipal, Policlínica Central, né? Praticamente todas elas é o mesmo horário de atendimento, com algumas exceções, tá? Então, praticamente todas funcionam das 7:30 da manhã até as 11:30 e na parte da tarde, da 1:00 até as 3:30. As exceções, então, no quilômetro 60, apenas na parte da manhã, das 7:30 até o meio-dia. Na passagem, das 8:00 da manhã até as 11:30. E o outro horário diferenciado aqui, um pouco estendido, é claro, na policlínica, né? Você pode procurar e fazer a sua vacinação das 7:30 da manhã até as 18:30.
4: São 7:21. Ligação entre Tubarão e Laguna, Ponte da Madre interditada por problemas estruturais. A Ponte da Madre, com ligação entre os municípios de Tubarão e Laguna, pelo interior, foi totalmente interditada pela Defesa Civil dos dois municípios. A avaliação técnica identificou problemas graves na estrutura da travessia. A medida foi adotada de forma preventiva, visando garantir a segurança de motoristas, motociclistas, ciclistas e pedestres que utilizam o trecho. As equipes técnicas seguem monitorando a situação e orientam que a população utilize rotas alternativas até nova atualização oficial sobre as condições da estrutura. Engenheiro responsável pelo consórcio Cinha Murel estima que os trabalhos de construção da nova ponte de concreto, parte da obra de pavimentação da rodovia Gil Medeiros, passam a ser iniciados em até 2 meses. Agora é uma vergonha, né? Fizeram uma ponte mal feita, ou se existia, não dava total segurança para a população. Poderia acontecer um acidente, um sinistro, e sem acontecer isso, infelizmente, eles não tomam providências. Então, faça uma ponte melhor, espera, use alternativas, outras vias, para evitar que um acidente aconteça nesta via, que infelizmente ainda está sem o seu término. Sobre rodovia Gil Medeiros, vamos falar um pouquinho sobre a Jabuticabeira, esta rodovia que o Bruno utiliza muito quando vai para o Paraíso, e infelizmente até agora nada, né? Tudo travado como antes no quartel de Abrantes, Bruno.
2: Verdade, paradinho, mesma coisa, e pelo jeito vai ficar um bom tempo ainda nessa situação. Infelizmente, quem sofre é a população. É um trecho pequeno, né? Pequeno. Não é aquela dor de cabeça tão grande assim, mas enfim, né? O resto do pavimento lá já tá prontinho, sinalizado há quanto tempo, né? E aquele pequeno trecho ali, não, a gente não consegue evoluir, infelizmente. Mas tomara que em breve tenhamos novidades e boas novidades em relação àquela obra ali. Bom, 7:23 agora, falando em obra, obras no posto avançado do Corpo de Bombeiros em Oficinas são retomadas, com expectativa de conclusão até o fim do ano. E aí, será que isso aqui vai ficar pronto antes da Jabuticabeira? Vamos fazer uma aposta aí, Antônio Bento?
4: Vamos.
2: É, o que que tu acha?
4: Será que, e também, né, o... ali o mercado produtor, né?
2: Vamos fazer um bolão aí?
4: Mercado produtor e a UPA 24 horas, são a expectativa.
2: Mercado produtor aí, tu já tá pegando muito no pé, tá indo, tá legal.
4: Não, tô falando a realidade.
2: Teve que haver a readequação na questão elétrica ali, uma pendência ali com a Celesc e tal, a UPA 24 horas, né? Enfim, tá demorando, né?
4: Então o segmento
2: da... obra que ia sair nos primeiros 6 meses de governo, já estamos aí nos... quase 18 meses de governo.
4: E o segmento da Pedro Zappellini também?
2: É, também. Outra então, são várias novelas, né? Dá pra fazer um bolão aí. Dá pra fazer um bolão.
4: Virou uma novela mexicana, não tem fim.
2: É, pois é. Mas então, quem traz detalhes do reinício, dessa retomada das obras do posto avançado do Corpo de Bombeiros, ali em Oficinas, uma estrutura importantíssima, né? Quando pronta, então vai ser muito importante aqui para todos de Tubarão. Quem traz detalhes agora é o Lucas Marques.
7: Saudações a você que acompanha a programação da Rádio Tubá. Dessa vez a nossa pauta trata sobre o Corpo de Bombeiros Militar. A gente fala sobre os trabalhos da corporação e sobre uma pauta específica que trata do posto avançado do Corpo de Bombeiros no bairro Oficinas, aqui em Tubarão. Uma obra aguardada pela corporação e pela população que reside na margem direita aqui do nosso rio Tubarão. A gente conversa agora com o tenente-coronel Rafael Camilo Fortunato, que é comandante do 8º Batalhão de Bombeiros Militar, que tem a sua área de atuação aqui na nossa região e que está acompanhando esta obra. Fez nesta semana, inclusive, uma vistoria técnica para acompanhar o andamento desta obra muito importante. Comandante, muito obrigado pela disponibilidade por atender a Rádio Tubá. Como é que tá por aí? Tudo bem?
8: Tudo bem, Lucas. Bom dia, né, para os ouvintes da Rádio Tubá. É muito bom estar falando com você, né, com os ouvintes que estão atentos, né, como nós, e ansiosos, né, pela conclusão dessa obra que está tão almejada, né, há tanto tempo aí pela população de Tubarão. Então, uma obra que iniciou lá em 2022 e que agora, né, nesse mês agora de maio, ela foi retomada, né, e se tudo, né, realmente ocorrer conforme o planejado, acreditamos que sim, né? Dessa vez a obra vai ter aí a sua conclusão, então, em breve, né? E dentro aí dos próximos meses a gente possivelmente já terá o serviço sendo implementado, sendo realizado lá em Oficinas.
7: É verdade, tivemos um embrólio aí nos últimos anos, mas pelo que o comandante pôde ver nessa visita que teve essa semana, a obra está correndo, é isto? É plenos vapores o posto avançado de Oficinas?
8: Isso mesmo, a obra retomou, né, em pleno vapor, né? A empresa iniciou obviamente pela fase inicial ali de limpeza da área, que realmente havia bastante vegetação, bastante mato, precisava de uma preparação bastante atenta, né? Isso foi feito, né? E agora realmente é dar continuidade ali à parte de construção realmente, né? E continuidade das obras.
7: Muito bem. Comandante, e com relação a prazo, como é que está esse diálogo também com a Prefeitura de Tubarão, que executou esse processo licitatório? O que é repassado aos bombeiros com relação a prazo deste posto avançado?
8: O prazo do contrato, né, da empresa que venceu a licitação, ela são de 10 meses. Então, a empresa, o prazo contratual, ela tem 10 meses para estar concluindo ali a obra, né? Entretanto, conversando exatamente na visita que nós fizemos essa semana com a empresa, né? Eles pretendem, né? Estarão enviando esforços para que até o final do ano a obra já esteja finalizada. Então, nós trabalhamos em 10 meses, né? Que vai dar aí praticamente no início de 2027. Ou então, né? Se realmente tudo ocorrer da forma, no melhor cenário, né? Dando tudo certo, realmente a empresa conseguindo acelerar o processo, quem sabe, né? Até o final do ano, então até dezembro, a gente tem essa obra pronta.
7: Importante, viu? Importante também o recado da empresa de que busca agilidade neste processo. Pelo que o comandante conhece dessa estrutura, do que está listado, que está sendo feito, é uma estrutura que, quando estiver pronta, vai atender bem o Corpo de Bombeiros, as necessidades, o tamanho dela em relação ao espaço, toda essa questão, vai atender o Corpo de Bombeiros ali no bairro Oficinas?
8: Então, Lucas, vai sim, né? Esse projeto, inclusive, foi feito por nós, né? Foi feito pelo 8º Batalhão lá em 2022, nós que projetamos aproveitamos aquela obra ali para realmente funcionar como um quartel de bombeiros, para funcionar como um posto avançado, né? Então nós não estaremos indo para uma estrutura adaptada, né, para uso do Corpo de Bombeiros. Então ali nós teremos sim todos os serviços do bombeiro, né? Todo o serviço de atendimento à emergência podendo ser atendido a partir dali. Então teremos um caminhão de combate a incêndio, teremos uma ambulância para atender todas as principais emergências, as emergências rotineiras do Corpo de Bombeiros ali para aquela região. E eu sempre friso, né, sempre destaco, que nós não teremos uma divisão do serviço de bombeiros em Tubarão, nós teremos uma duplicação do serviço de atendimento às emergências. Então nós iremos somar mais uma estrutura de bombeiro para a cidade. Isso é muito importante, isso é muito relevante, porque realmente a cidade, né, tem crescido exponencialmente, a expansão territorial das ocupações, né, tem sido feitas. Né? Então a gente realmente vai ter um up muito bom para a cidade de Tubarão a partir do início da ativação desse posto avançado ali no bairro Oficinas.
7: Pelo que o comandante fala, então, com a ativação desse posto, serão trazidos reforços aqui para a cidade em pessoal e também em equipamentos?
8: Isso mesmo, já está sinalizado, né? Já está sinalizado um novo caminhão de combate a incêndio para Tubarão, que deve estar sendo entregue agora no mês de junho. Pelo governo do estado, né? Então um investimento bastante importante para o município a partir de recurso do estado, a partir do governo do estado. Está iniciando também agora no mês de junho uma turma, uma formação, né, de 630 bombeiros militares temporários, 630 bombeiros militares temporários para o estado de Santa Catarina. E a partir da formação deles, que será a partir de outubro, nós teremos sim um incremento bastante importante de efetivo para a nossa região, para a região do 8º Batalhão, e já está sendo contabilizado a ativação do posto avançado em Oficinas. Então nós receberemos efetivo, receberemos viaturas para ativar o serviço ali sem comprometer a estrutura atual, que é a sede do 8º Batalhão ali na Patrício Lima.
7: Da parte do Corpo de Bombeiros, então, está tudo alinhado, né, comandante? Só no aguardo desse andamento da obra, é isto?
8: Isso mesmo, tudo preparado, tudo projetado, tudo já realmente planejado para que a partir da ativação, a partir da conclusão da obra, a gente já possa estar iniciando o serviço de atendimento às emergências a partir do posto avançado de Oficinas.
7: Muito bem. Sempre importante a gente reforçar, comandante, a importância deste posto avançado na margem direita do Rio Tubarão, né? Oficinas, um bairro muito populoso, a região central de Tubarão, de maneira geral, e ter o Corpo de Bombeiros já deste lado do rio, sem precisar atravessar pontes, sem precisar encarar trânsito para chegar nas ocorrências, vai ser um encurtamento, digamos assim, no prazo para o atendimento de ocorrências, né, comandante?
8: Com certeza, isso vai otimizar bastante, né, o nosso atendimento, vai diminuir nosso tempo resposta para as ocorrências que da região da margem direita, né, não somente o bairro Oficinas, mas principalmente o bairro Oficinas, mas nós temos toda uma região que tem crescido muito, né? Santo Antônio de Pádua, Congonhas, Monte Castelo, são bairros bastante importantes, bastante grandes, né? E que contarão a partir de então com uma equipe de bombeiros ali mais próximos das suas residências, da sua área. Entretanto, né, a nossa limitação, ela não vai se restringir, obviamente, a esses bairros, né? O nosso serviço de bombeiro, ele parte do princípio de que nós deslocamos a equipe disponível mais próxima da ocorrência, né? Isso não impede com que a partir da ocupação, a partir do empenho de uma viatura na margem esquerda, a gente não possa estar trazendo, né, equipe de Oficinas para atender uma ocorrência no outro lado do rio, por exemplo, né? E nós não temos essa limitação geográfica, né? Sempre partimos do princípio de que nós atendemos a ocorrência mais próxima da equipe que está disponível, né? Então, mas de qualquer forma, isso vai estar com certeza agregando muito, né? Como eu falei antes, né, nós teremos mais uma equipe de bombeiros em Tubarão para atender as emergências aqui na nossa região.
7: É verdade. A gente presencia, comandante, Tubarão crescendo nos últimos anos, os bairros se expandindo, novos bairros até nascendo. Vocês também percebem isso no dia a dia do Corpo de Bombeiros, ocorrências em regiões onde não eram tão movimentadas antigamente?
8: Ah, sem dúvida, né, Lucas? Como eu falei, né, a gente está em Tubarão desde 1973, né? Então são 53 anos, né? Eu não estava aqui naquela época, né? Talvez você também não, mas muitos dos ouvintes com certeza já viviam na cidade e com certeza Tubarão era muito menor, né? A ocupação territorial era muito diferente da atual, né? Nós percebemos aí diariamente esse crescimento, essa ocupação da cidade, né? A partir de novos bairros, como você falou, novos loteamentos, empreendimentos, né? Sendo construídos, a verticalização da cidade também, ela tem crescido muito nos últimos anos e com certeza a demanda de atendimento às emergências, ela tem aumentado, né? Ela aumenta, é consequência natural, né? Quanto mais pessoas circulando, pessoas ocupando as áreas, as demandas de atendimento para o Corpo de Bombeiros, ela também se reflete, né? Nesse cenário. Então, com certeza, a gente tem sido demandado, né? Para essas áreas, para essas regiões e tem aí crescido.
7: É verdade. Nem me atentei durante a pergunta, mas esses prédios também passam por vistorias, né? Do Corpo de Bombeiros quando estão sendo liberados para moradia. Então, vocês já têm mais ou menos uma noção desse aumento populacional por essa questão, né, comandante?
8: Sim. Todas as edificações residenciais multifamiliares, né? Que são os prédios residenciais, comerciais, enfim, né? Eles passam, né? Por uma aprovação de projeto prévio, né? Antes do início da obra, né? E depois pelas vistorias de habites e funcionamento, né, para que haja aí uma fiscalização e um acompanhamento da segurança contra incêndio e pânico dessas edificações.
7: É verdade. Comandante, sobre este trabalho do Corpo de Bombeiros e sobre a pauta que abordamos, as obras do posto avançado dos bombeiros em oficinas, algum ponto que não foi abordado e você gostaria de trazer à audiência da Rádio Tubá, o microfone é à sua disposição.
8: Lucas, acredito que nós falamos, né, dos principais pontos envolvendo essa iniciativa, essa nova obra aqui para Tubarão, que vai com certeza melhorar, trazer mais segurança e otimizar o serviço do Corpo de Bombeiros, trazendo com certeza maior eficiência aí para os atendimentos, diminuindo o tempo resposta, né? E esse é o nosso principal foco, né? Atender melhor, da forma mais rápida e da forma mais eficiente possível o cidadão de Tubarão e da região.
7: Muito bem. Tenente Coronel Rafael falando conosco como comandante do 8º Batalhão de Bombeiros Militar aqui no município de Tubarão. Comandante, muito obrigado pela disponibilidade de sempre, pela parceria com a imprensa e aqui com a Rádio Tubá. Um abraço, viu?
8: Muito obrigado, Lucas. Eu agradeço sempre a disponibilidade e a atenção da Rádio Tubá, da imprensa de Tubarão, sempre muito atenta e muito solícita, né, para as demandas do Corpo de Bombeiros. Muito obrigado e tenham todos um excelente dia.
7: Muito bem. Falamos sobre Corpo de Bombeiros Militar e abordamos a obra do posto avançado do Corpo de Bombeiros que está progredindo no bairro Oficinas, prazo de 10 meses para a empresa, mas a própria vencedora da licitação sinalizou a intenção de adiantar esta obra, quem sabe até o final de 2026. Obra importante para a população de Tubarão ali no bairro Oficinas, informações que você ouviu aqui na Rádio Tubá.
4: Beleza, Lucas, uma necessidade premente, urgente para um dos maiores bairros de Tubarão, o bairro de Oficinas, essa unidade avançada do Corpo de Bombeiros.
9: Para toda a margem direita, né?
4: Principalmente.
9: Porque em momentos de trânsito intenso aí, quando tem uma ocorrência do lado de cá do rio, né?
4: Não é fácil atravessar.
9: O caminhão, então, do Corpo de Bombeiros conseguir fazer essa travessia da ponte, né? No movimento intenso que tem aqui em Tubarão por conta do rio Tubarão, né? É difícil, então é fundamental que tenha essa estrutura do lado de cá do rio também para o tempo resposta diminuir, ser mais rápido, mais célere e salvar, porque não, vidas e patrimônio da turma, né?
4: Também. 7:37, Procon divulga pesquisa de preços do gás de cozinha no mês de maio. O Procon de Tubarão divulgou a pesquisa comparativa de preços do gás de cozinha, botijão de 13 quilos, realizada segunda-feira em 8 distribuidoras do município. O levantamento tem como objetivo orientar os consumidores e estimular a pesquisa de preços antes da compra. De acordo com dados, o preço do gás não sofreu alterações em comparação ao mês anterior. No pagamento à vista, dinheiro Pix com retirada no local, os preços variaram entre R$ 100 e R$ 115 para compras no débito. A faixa se manteve entre R$ 100 e R$ 115, enquanto no crédito os valores ficaram entre R$ 105 e R$ 115. Já para quem opta pela entrega em domicílio, os preços oscilaram entre R$ 125 e R$ 130, dependendo da forma de pagamento. Uma diferença que chega de R$ 5 entre os estabelecimentos.
9: Bom, a tradição do campo, força do agronegócio e a cultura regional estarão em destaque na programação dos 156 anos de Tubarão, com a realização da Feira Agropecuária 2026. O evento acontece de hoje, né, até o dia 24, próximo domingo, no estacionamento da Arena Multiuso, prefeito Stener Sorato da Silva. Programação reúne exposições, leilões, gastronomia, atrações musicais e atividades para toda a família, fortalecendo a conexão entre o campo e a cidade. Durante os 4 dias, o público poderá aproveitar praça de alimentação, espaço kids, estandes, exposição animal e um espaço voltado para crianças com transtorno do espectro autista. Entre os destaques, está o tradicional leilão de terneiros e terneiras marcado para o sábado às 18 horas. Serão mais de 400 animais comercializados, das raças Aberdeen Angus, Bangus e Braford, movimentando o setor agropecuário e reunindo produtores de toda a região. A feira também contará com uma área especial dedicada ao butiá, trazendo doces artesanais, geleias, molhos, sucos, licores, cachaças e diversas delícias produzidas com a fruta, valorizando sabores típicos e a produção regional. Outro momento aguardado da programação será o tradicional desfile de carros de boi, que acontece domingo a partir das 11:30 da manhã. O desfile carrega uma parte importante da história do campo e da região, preservando costumes e tradições que fazem parte da identidade cultural de Tubarão. Ponto de encontro e partida dos carros de boi será no bairro São Bernardo, próximo à antiga Rádio Santa Catarina. O trajeto seguirá pela Avenida Patrício Lima, bairro Deon, e Avenida Marcolino Martins Cabral. Então, hoje, às 18 horas, abertura dos portões e início das visitações. Também o espaço para crianças com transtorno do espectro autista, às 7 horas da noite. Início do Entre Safras e Sonhos, evento beneficente em prol da Pai de Tubarão. Às 7:30, palestra Entre Safras e Sonhos, coragem de se reinventar, com intérprete de Libras também. Às 9, tem show ao vivo com Carol Morena, e às 10 horas, o encerramento. E tem uma programação bem completa aí que consta no site da Prefeitura Municipal de Tubarão, se você quer conferir, né? O que vai ter na sexta, no sábado e domingo também. São 7:41.
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9: Bom, as informações foram repassadas pela Nicole. Atendimentos adultos na emergência 165, no pronto atendimento 39. Atendimentos pediátricos na emergência 44, no pronto atendimento 5. Nascimentos foram 10, 7 meninos e 3 meninas, e 3 óbitos, infelizmente, foram registrados nas últimas horas.
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São 7:42. Vamos então com as ocorrências do Centro Policial das últimas horas. Copom, Centro de Operações da Polícia Militar. Registro de furto e porte de arma branca no centro de Tubarão. Tarde de ontem, Polícia Militar de Santa Catarina prendeu um homem de 55 anos por furto e porte de arma branca no centro em Tubarão. A ocorrência teve início após o Copom receber informações de que um homem estaria em posse de um celular furtado de uma mulher de 46 anos, caminhando nas proximidades da beira-rio. Os policiais foram até o local indicado, porém, inicialmente não localizaram o solicitante nem o suposto suspeito. Após novo contato, a guarnição foi informada de que a mulher e o esposo estavam em um estacionamento nas proximidades. No local, a vítima relatou que seu aparelho celular havia sido furtado e que o esposo acompanhava o suspeito a pé. Com base nas informações repassadas, os policiais realizaram rondas e localizaram o malandro aproximadamente 1 quilômetro à frente, após ele tentar fugir ao avistar a viatura policial. Durante a abordagem, busca pessoal, foi encontrado no bolso da jaqueta do homem um aparelho celular modelo iPhone 14 Pro Max pertencente à vítima. Também foram apreendidas 2 facas, uma cédula cenográfica de R$200 e um carregador de celular. Diante dos fatos, o homem recebeu voz de prisão e foi conduzido à Delegacia de Polícia Civil para os procedimentos legais. Atendimento, cumprimento de mandado de prisão, Aiure, Grão-Pará, ontem às 13h32. Tarde de ontem, Polícia Militar, em ação conjunta com a Polícia Civil, cumpriu o mandado de prisão contra um homem de 24 anos na localidade de Aiure, em Grão-Pará. Os policiais receberam informações sobre o paradeiro do suspeito, que estaria trabalhando em uma obra de pavimentação de rua na localidade. Ao chegarem no endereço indicado, os policiais localizaram o homem e fizeram a abordagem. Durante a ação, os policiais apresentaram mandado de prisão por descumprimento de medida protetiva de urgência em desfavor do abordado, informaram seus direitos constitucionais. Diante dos fatos, o homem foi conduzido ao presídio regional aqui de Tubarão. Tráfico de drogas, Tubarão, bairro Oficinas, 13h45 de ontem. Polícia Militar apreendeu aproximadamente 130,6 gramas de crack durante uma ocorrência de tráfico de drogas no bairro Oficinas. A ação foi realizada pelos policiais do Canil do 5º Batalhão de Polícia Militar após denúncias anônimas informarem que um homem estaria comercializando entorpecentes em uma área de mata localizada no Morro do Caeté. Ao chegarem na região indicada, os policiais realizaram buscas com o auxílio do cão policial, que localizou 2 bolsas plásticas enterradas na base de uma árvore. Em uma das embalagens foram encontrados 5 pacotes de crack, totalizando 30,4 gramas. Na outra bolsa havia 100,2 gramas da mesma substância, ainda não fracionada. Não havia ninguém no local. As drogas foram recolhidas, apreendidas e levadas para a delegacia. Cumprimento de mandado de prisão, Santa Rosa de Lima, 15h28 de ontem. Polícia Militar de Santa Catarina cumpriu mandado de prisão contra um homem de 44 anos no centro em Santa Rosa de Lima. Os policiais receberam informações repassadas por um policial civil de que o homem estava com mandado de prisão ativo e estaria trabalhando em uma cooperativa de energia do município. Diante das informações, a guarnição realizou rondas e localizou o suspeito no local indicado. Ele foi preso e encaminhado à unidade prisional aqui de Tubarão. Registro de recaptura de foragido, bairro Passagem, Tubarão, 22h46 de ontem.
Polícia Militar recapturou um homem de 46 anos, foragido do sistema penitenciário do bairro Passagem, aqui em Tubarão. A ocorrência teve início após o Centro de Operações da Polícia Militar receber informações de que um foragido estaria em uma residência da localidade. Com base nas características e detalhes do endereço repassados na denúncia, a guarnição foi até o imóvel para averiguação. No local, os policiais conversaram com um homem que inicialmente se identificou com outro.

0: Ainda prendeu um homem de 36 anos após uma ocorrência de tentativa de homicídio, direção perigosa e condução de veículo sob efeito de álcool no bairro São João, margem esquerda. A ocorrência teve início após o Centro de Operações da Polícia Militar receber informações de que um homem em um veículo estaria rondando caminhões estacionados nas proximidades de um estabelecimento comercial. Durante o atendimento, a guarnição visualizou o automóvel indicado e iniciou acompanhamento policial após o condutor fugir da tentativa de abordagem. Durante a fuga, o motorista realizou diversas manobras perigosas, transitando pela contramão em alta velocidade, colocando em risco pedestres e motoristas. Em determinado momento, quando um policial militar desembarcou da viatura e posicionou à frente do veículo para realizar a abordagem, o condutor acelerou em direção ao policial, com clara intenção de atropelar. O suspeito não obteve êxito e continuou fugindo por diversas ruas da cidade até ser cercado e interceptado por outras guarnições. Foi preso e levado para a delegacia de polícia aqui em Tubarão. E atenção, incêndio destrói grande parte de mercearia e mobiliza bombeiros. O incêndio atingiu uma marcenaria na localidade de Pouso Alto, em Gravatal, no fim da tarde de ontem. Segundo o Corpo de Bombeiros Militar, o fogo atingiu um galpão de aproximadamente 260 metros quadrados, construído em alvenaria e madeira. Cerca de 200 metros quadrados da estrutura foram destruídos pelas chamas. Equipes de Tubarão e São Lugero atuaram no combate ao incêndio e utilizaram cerca de 20 mil litros de água para controlar o fogo e realizar o rescaldo. Conforme relato do proprietário, o incêndio pode ter começado em um compressor de ar instalado no local. Foram essas as ocorrências do Centro Policial das últimas horas aqui no Show do Rádio.
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0: São 7:51. Um bom dia especial para você que já está acordado na cozinha ou transitando pelas ruas da cidade com seu automóvel. Obrigado pelo carinho da atenção da audiência. Um bom dia especial para o seu capelão, o filho Hamilton, toda a família. Ali o Hamilton mora agora aqui no centro de Tubarão, é meu vizinho, né? Seu capelão ali no Bom Pastor. Alô, Toninho, dona Terezinha e toda a família, sempre ligados conosco. Bom dia também para dona Chiquinha, mãe do Hamilton Lemos. Alô, Hamilton, já chegou de Floripa ontem, né? Esteve em Florianópolis. A dona Chiquinha também, a mãe da Elis Pickler, sempre ligada conosco. Aquele abraço, um bom dia especial. E ontem, fazendo a minha caminhada, passando ali pela rua, em frente à antiga Jussil, uma senhora estava no alto, no segundo piso de uma casa comercial, e ela assim, eu acho que conheço esse homem, eu acho que eu conheço ele, esse rapaz. E eu olhei para cima, né? Opa, tudo bem, conversei com ela, a dona Ilse, que mora em Sertão dos Correias, é uma grande ouvinte, terrinha do secretário Fabiano. Alô, Fabiano Modolon, aí em Sertão dos Correias, a dona Ilse ontem, ali bem pertinho da antiga Jussil, estava trabalhando e a gente conversou, ela é uma grande ouvinte, assim como tantos outros ouvintes ligados conosco. 7:52, intervalo. Show do Rádio volta já.
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4: Ok, de volta agora são 7:57. Bom, daqui a pouco O programa, na verdade, hoje é só festa, né? A gente vai falar primeiro.

0: daqui a pouco por volta de 8h05, com a secretária de Cultura de Sangão, o prefeito Castilho, hoje não vai poder vir, estão representando então a prefeitura, a secretária de Cultura, para falar sobre a terceira festa da cultura de Sangão. Inicia amanhã, segue até domingo, tem uma grande programação com atrações, inclusive nacionais, tá? Daqui a pouco a gente vai conhecer um pouquinho da programação, falar um pouquinho sobre essa festa e também sobre a festa do Divino Espírito Santo, que acontece nesse mesmo período, né? De sexta a domingo ali em Jaguaruna, com o padre Pedro de Biasi, mais adiante aqui no programa. Bom, vamos agora saber como é que vai ficar o tempo nas próximas horas em Tubarão e também na região com o Daniel Panobianco.
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2: Municípios de Santa Catarina tiveram formação de geada nas últimas 24 horas, especialmente entre a Serra, o Meio Oeste e o Oeste do estado. A menor temperatura foi aferida no município de São Joaquim, 4,9 graus negativos. No setor Oeste, a menor temperatura chegou a apenas 1,7 graus em Iporã do Oeste. E na parte Meio Oeste catarinense, Campos Novos teve mínima ontem de 3,3 graus. Hoje a previsão é de tempo estável na maior parte do período em toda a nossa região e as temperaturas vão seguir mais baixas. De novo, tem observação de geada entre o oeste e o Planalto Sul catarinense. Amanhã, áreas de instabilidade que vão surgir sobre nós podem trazer pancadas de chuva e até o próximo domingo, uma nova frente fria é prevista para cruzar o território catarinense, trazendo mais chuva e mantendo as temperaturas mais amenas. Não tem ar polar intenso previsto desta vez. Temperatura máxima hoje na casa de 18 graus, mínima na próxima madrugada de 8 graus em São Martinho, Siderópolis, Treviso, 13 de maio, Uruçanga e Tubarão. Daniel Panobianco, da agência PD Radar, com exclusividade para Tubá FM.
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0: Agora são 8 horas com pontualidade, hidratação esquecida. Mesmo com frio, beber água é fundamental. Alerta nutricionista. A reportagem é de Gabriel Rodrigues.
3: Na linha comigo a nutricionista Daniela Nandi. Hoje vamos falar sobre um assunto bem pertinente, ainda mais com a chegada do frio, a falta da hidratação, a hidratação esquecida. Porque no frio muitas pessoas acabam tomando menos água do que o costume. Lá no verão, muitas pessoas tomam mais água pela necessidade do calor, climas mais quentes. Agora, com a chegada do frio, essa hidratação, ela diminui consideravelmente. Daniela, seja bem-vinda aqui ao programa. Já fala um pouquinho conosco aqui com os ouvintes da Tubá. Por que que as pessoas acabam tomando menos água nesses períodos de frio? Mas temperaturas agora já chegam aos 10, 11, 12 graus Celsius.
4: Muito obrigada pelo convite, né? Estamos aqui mais uma vez com a nossa querida audiência. Então, isso é bem recorrente, né? Uma pergunta bem recorrente mesmo a respeito da questão da hidratação. Então, assim, independente do clima, se está quente ou se está frio, o nosso corpo continua precisando, necessitando de água, porque a água faz parte de todas as reações químicas do corpo. Só que, claro, né, no calor, suando, acaba que fica mais perceptível, digamos assim, a sensação de sede. No inverno, parece que o corpo já pede algo mais quentinho, parece que a água não entra tão bem, né? Isso é verdade. Mas, de todo modo, o corpo não deixa de precisar dessa água, dessa hidratação, né? Porque tanto, né, para os cérebro funcionar, rim funcionar, fígado, digestão, emagrecimento, ganho de massa muscular, enfim, tudo necessita de água. Então, só porque a gente não tem a sensação de sede, não quer dizer que o corpo não esteja necessitando dessa água. Então, a gente precisa encontrar uma outra maneira de estar se hidratando, que talvez a água fria mesmo não apeteça tanto, né? Então, a gente precisa realmente encontrar uma outra forma. Tem várias formas, né? De a gente fazer isso.
3: São várias formas que você diz, e uma pergunta que talvez seja recorrente entre os ouvintes: sopas e caldos entram na conta de água do dia? Quantos pratos equivalem a um copo de água? Se é que entram, no caso, né?
4: Uhum. Então, a necessidade de água a gente calcula por quilo de peso. Então, essa história de são 2 litros de água por dia. Claro, o profissional da saúde, ele precisa de uma média, assim, né, para conseguir explicar, né, para as pessoas. Então, 2 litros é uma quantidade legal, mas, assim, o ideal mesmo é a gente fazer a nossa continha, a quanto a gente precisa pelo tanto de peso que a gente tem. Então, no verão, a gente calcula 40 ml de água por quilo de peso. No inverno, isso baixa um pouquinho, 35 ml de água por quilo de peso. Claro que se no verão a pessoa ainda fizer esporte ao ar livre e tal, esse 40 ml pode aumentar, né? Mas no inverno, se a gente trabalhar por volta de 30, 35 ml por quilo de peso, já é uma quantidade bem interessante. Quando a gente fala de hidratação, claro que o melhor cenário é a água, né? Pura, propriamente dita. Mas a gente pode utilizar também a água com gás, a gente pode utilizar chás, que ficam muito próximos da hidratação da água natural, da água a água. Quando a gente fala em alimentos, toda a água do alimento também entra na hidratação, só que ela não entra diretamente na hidratação. A gente precisa passar por um processo de digestão, por exemplo, uma sopinha, um caldinho, né? Vai passar por um processo de digestão para depois ser absorvido. Então, não é exatamente uma hidratação direta, mas pode colaborar, sim, para quem tem dificuldade de ingestão mesmo de água, né? E daí a quantidade é essa continha aí que a gente faz, né? Para saber a quantidade diária de líquidos a serem ingeridos.
3: Perfeito. Além da água, o que que hidrata de verdade? O chá conta como uma hidratação? O café desidrata? Um suco natural hidrata? Talvez um suco de melancia, um suco de laranja? O que que costuma hidratar nesses períodos? Também, claro, ainda mais para manter a energia, né? Temos os isotônicos, vamos já citar aqui um isotônico famoso, que é o Gatorade. Ele é uma possível hidratação também, uma válvula de escape para quem faz algum esporte?
4: Então, a melhor hidratação é a água, né? Isso não tenha dúvida. O chá, ele fica muito próximo da água, assim, para hidratar, porque ele praticamente não passa por processo digestivo nenhum. Ele tem alguns ativos, enfim, mas seria a segunda melhor opção. Aí, quando a gente fala já em café, em suco, aí já é uma hidratação bem secundária, porque vai passar, né? O café até desidrata um pouco, dependendo da quantidade que a pessoa toma, mas no final aquela água ali residual pode contar alguma coisa. O suco, ele é um alimento, é fruta, é frutose, vai estar vindo com muitas calorias, com muitos outros nutrientes, e que vai passar ali pelo processo digestivo até chegar na hidratação. Não seriam melhores opções, assim, ainda a melhor opção seria o chá. No caso desses eletrólitos ali, né, do Gatorade, enfim, aí a gente já tem uma outra situação, porque como ele tem muitos eletrólitos ali, né, sódio, potássio, entre outras cositas más, precisa realmente ter uma necessidade, uma perda de líquido bem importante para ter indicação de uso, porque senão a gente pode desbalancear essas questões no sangue, no organismo.
0: Ok, agora 8:06, nós vamos ao intervalo comercial, na sequência tem o Ramon Silveira com as informações do trânsito e a nossa entrevista então com a diretora de cultura de Sangão, Driele Pacheco Rocha. A gente vai estar falando sobre a terceira festa da cultura de Sangão, que inicia amanhã e segue até domingo. Voltamos já.
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7: Beleza, são 8:08, show do rádio, manhã de quinta-feira gelada, né? Muito frio, tomando cafezinho, muita água. O Bruno falou ainda há pouco na nossa reportagem, né? Tem que se hidratar, não importa se está frio ou calor. Vamos agora acionar ele, Ramon Silveira, com o trânsito.
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9: Vamos com o boletim de trânsito aqui no sul, na BR-101 Sul, Santa Catarina. Temos o trânsito normal em Tubarão. Temos o trânsito moderado na rua São João, bairro São João. O trânsito parado na rua Padre Nóbrega, aqui em Tubarão. Na rua Aldomar Cardoso, trânsito com muitos carros passando neste momento. Trânsito na rua Felipe Schmidt, com a Avenida Rodovalho, sempre parado, lentidão ou com filas. Enfim, movimento, todo mundo indo para o trabalho. Andrino Salles Borges, trânsito parado ali em direção à rua Aldo Wilze, Estrada Geral da Madre, muito movimento. Temos vias interditadas. A rua Senador Arno Damiani está interditada. Manuel Emeric, também sequência aí da Senador Arno Damiani. Temos também mais vias aqui, a Hermínio de Menezes e, por último, também mais outro trecho da Hermínio de Menezes. Buraco na rua Luiz Martins Colasso, tem buraco na Venceslau Brás, tem buraco na José Cássio Moreira, rua Luiz Correia de Souza, buraco na Silvio Canim, buraco na Silvio Búrigo e buraco na Roberto Zumbrick. Falando em trânsito, volto com vocês nos estúdios.
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0: Ok, Ramon, obrigado pelas informações. Agora são 8:10. Hoje é um programa festivo, né?
7: Festivo.
0: Vamos falar de festa, falar de coisa boa.
7: De cultura.
0: Aqui em nossa região, vamos dar uma voltinha ali em Sangão, conversar com a diretora de cultura do município, Adriele Pacheco Rocha, em pauta aqui então, a terceira festa da cultura de Sangão. Secretária, bem-vinda aqui ao Show do Rádio. Bom dia, tudo bem?
10: Bom dia, tudo bem? Bom dia a todos os ouvintes da Rádio Tubá.
0: Então, já dei uma olhada aqui na programação completa, ela é bem variada, né? Tem exposições, tem gastronomia, vai ter muito chope, vai ter atrações nacionais, palestra, almoço, tem um pouco de tudo para todos os públicos possíveis, não só de Sangão, como de toda a região, né?
10: A nossa programação, ela é voltada a todos os públicos, né? Como você mesmo falou, de criança aos idosos. Então, as nossas atividades são muito variadas e, ao mesmo tempo, muito programadas, né, com muito carinho, com muita atenção, para que seja uma festa com todo o amor, toda a dedicação que eles merecem.
0: Bom, é uma festa que já acontecia antes, né, porém com outro nome, tinha Sangão Fest, né? Isso. Tá falando com Renato, né? O Renato, ele falava para mim, então tinha Sangão Fest, depois veio o período de pandemia, parou um pouco isso, depois retomou com esse outro nome, né? Então já é uma festa, apesar da terceira edição deste nome, muito tradicional no município, né?
10: Isso, ela já vem. Era para Sangão Fest, né? Ela acontecia de 2 em 2 anos. E depois veio a pandemia, realmente, deu aquela parada. E aí veio a ideia de colocar uma nova tese, um novo nome, né? Para a gente começar, não do zero, mas aquela continuação com uma nova estética, né? E o nome da cultura veio para... Porque o nosso Sangão, né, Renato? Está aqui para não me mentir. A gente é uma cidade bem acolhedora, nós estamos ali com muitas atividades programadas e acontece do início ao fim e eles participam de tudo. A gente teve a nossa primeira edição, que foi um sucesso, a segunda, então, nem se fala, recorde de público também. Uhum. E a nossa população, ela, como eu disse, ela começa do início ao fim.
0: Pois é, rapidinho, antes da tua pergunta, tu falou que a Sangão Fest era de 2 em 2 anos. No caso da Festa da Cultura, todo ano acontece ou é nesse mesmo período de 2 em 2 anos?
10: Não, a edição está acontecendo todo ano.
0: Todo ano.
7: Beleza, então vamos à minha pergunta, né, seu Bruno?
0: Vai, pode ir.
7: É isso aí. Um bom dia muito especial para a Adriele Pacheco, né? Diretora da Cultura de Sangão. Sangão, que eu conheço, já faz um tempinho que eu não vou a Sangão, mas é uma cidade acolhedora, de estar crescendo cada vez mais.
0: E mas eu vou te levar lá, vou pagar um chopp para ti lá.
7: Não, outra coisa.
0: Tá bom. Uma água com gás, então.
7: Eu não bebo, eu não bebo. E o Renato, meu conterrâneo ali, eu sou de 63, natural, e o Renato da Guarda. Renato também, que está na atividade ali em Sangão, com o Castilho. Renato, inicialmente, bom dia, secretária.
10: Bom dia.
7: E diretora, tudo bem?
10: Tudo bom.
7: Ela chegou dizendo assim, olha, eu era jovem e já ouvia, né? Tem que ligar o radinho aí no Antônio Bento, na Rádio Tubar. É verdade? Confirma?
10: É, confirmo.
0: E tu já
10: jovem
0: era
10: velho? Não, era criança.
7: Era criança.
10: Criança, a mãe e o pai estão lá de cedo com o radinho ligado. Eu dizia, pai, abaixa um pouquinho o rádio, mãe, abaixa um pouquinho o rádio. Deixa que eu quero ouvir a Rádio Tubar, eu gosto de ouvir do início ao fim.
0: E o Antônio já era antigo na época.
7: Eu quis amenizar a situação, mas ela colocou, não, só eu era criança.
10: Eu era criança. Então. Mas beleza. São memórias muito boas, né? Que a gente, quanto criança, tem aqui guardado com a gente.
7: Exatamente. Renato também, ali em Sangão, né? É doutor, advogado, enfim, Sangão crescendo cada vez mais e nesta festa imperdível, não só a população de Sangão, dos arredores, como de vários municípios aqui da região do Amorel, né, Renato?
8: Isso mesmo, Antônio, bom dia, primeiramente bom dia. Antônio, bom dia Bruno, todos os ouvintes da Rádio Tubar, primeiro agradecer pelo espaço aberto aqui para nós vir divulgar esse evento que vai atender não só o público de Sangão, mas de toda a região. É uma festa pensada na família, né, com várias atrações, como a Adriele já falou. A gente sabe da dificuldade, muitas vezes, de todo mundo ir, porque vai ter alguns eventos acontecendo simultaneamente aqui na cidade, em Morro da Fumaça, Tubarão, Içara, Jaguaruna. Uhum. Mas todo mundo vai, tem certeza que vai se dividir um pouquinho e vai um pouquinho em cada festa. Isso que deixa a festa bonita, né? É um público, é uma festa que ela ganhou grande proporção, né? Num primeiro foi feita uma festa mais enxuta, mas a própria população foi exigindo algo maior, melhor, pensado, claro, nos nossos projetos culturais, que é hoje desenvolvido pela Adriele, projetos como flauta, violino, fanfarra municipal, robótica, enfim, hoje a diretoria de cultura, ela brevemente se transformará em secretaria pela proporção que isso tomou. E também, dentro dessas grandes ações dentro da Diretoria de Cultura, está a Festa da Cultura, que também faz parte e organizada pela Adriele, que é nossa diretora. E a festa está lá, uma estrutura montada, são mais de 3 mil metros quadrados de pavilhão, totalmente fechado para não ter incomodar com vento, com chuva. Então, preparamos uma estrutura impecável, tablado, tudo muito perto, praça de alimentação, feira integrada. Então, é só ir, Antônio Bento, e entrar no portal da festa, e dali para dentro tu vai viver experiências muito boas.
0: Entrada então, é gratuita.
8: Isso que a gente sempre gosta de frisar, né? Estacionamento gratuito, entrada gratuita.
10: Parque, né?
8: Parque infantil, tá? Com mais de 20 brinquedos gratuito também.
7: Legal. E o local, onde que está instalado a estrutura?
8: Hoje vai ser feito, ela é costumeiramente feita no centro de eventos lá do módulo esportivo de Sangão, muito próximo da BR-101, a torno de um quilômetro e meio do trevo da BR-101. Até o centro de eventos. Então, todo pavimentado, fácil acesso, local para estacionar, totalmente gratuito, como a gente falou, né? Vai sobrar aí o dinheiro que a gente não cobra no estacionamento, ou na entrada, ou no parque de diversão, sobra no bolso da família, do pai e da mãe, para comprar um crepe, comprar um cachorro quente, isso é muito importante. Então, uma festa realmente direcionada para toda a família. E Sangão vai estar lá, acolhendo de braços abertos, não só para acolher o sangãoense, mas todo o pessoal da região.
0: Uhum, perfeito. Agora, colinha na mão aí para a gente saber a programação completa, né? Você, Adriele ou Renato, enfim, fiquem bem à vontade, que o público ouvinte quer saber, né? O que que vai ter na sexta, o que que vai acontecer no sábado, no domingo, enfim, a programação completa da festa.
10: Só antes da gente colocar a programação, gostaria de complementar a fala ali do meu amigo Renato, que quando ele diz dos nossos projetos culturais, e um deles é a fanfarra municipal, a gente vai ter esse ano aqui duas fanfarras de Tubarão, a fanfarra do Deon. Deon já é nossos parceiros, né? Já ano passado não esteve, mas esteve no nosso primeiro ano. A gente vai ter a fanfarra do Santíssimo Sacramento esse ano também estreando lá com a gente. Mas vamos lá. A nossa sexta-feira inicia com o Dia do Agricultor.
0: Não precisa, né, nem de colinha, viu?
10: Já não precisa de colinha, tá?
7: Não precisa.
10: Fora o salteado.
7: Tá aqui,
10: voltado ao Dia do Agricultor, a partir das 9 horas, com coffee break, palestra, um almoço, uma tarde de representação para eles. À noite a gente abre o nosso cerimonial, a nossa abertura de cerimonial, né? Com a chegada do governador.
8: Isso.
10: Né? O governador vai estar presente
8: ontem,
10: lá no
8: ontem na abertura. A Casa Civil confirmou para nós que ele estará a partir das 7:30 em Sangão para participar da abertura. Algo que também engrandece a festa e o reconhecimento do governo do estado também a nossa festa.
10: É, logo após a gente dar a abertura, a gente vai ter um show de stand-up, né? Com o Cris Pereira. E logo depois, nosso show.
0: Vai ser o Gaudêncio?
10: Ser o Gaudêncio.
0: Boa.
10: Vai estar lá.
0: Boas risadas estão garantidas aí para esse dia.
10: Garantidas. Logo depois a gente vai ter o show com o Neguinho e Adolfo. No sábado, novamente, a gente volta com a programação cedo, 9:30 da manhã, às 8:30, 9:30, saída da cavalgada, nosso pessoal do cavalo, nossa tratorada, nossos agricultores, né? Vão fazer uma bela carreata, uma bela volta ao nosso município, vão receber a bênção do padre, logo depois vão estar indo lá para uma churrascada. Não é uma cervejada, né? Uma churrascada. Vão estar lá
0: participando.
10: Né? Barra cervejada, mas uma churrascada.
0: Combina,
10: vai ter,
0: né,
10: família também, filhos vão estar juntos. No passado foi muito, muito lindo de se ver com os tratores, né? Ah, não era só o motorista, era a família, era o filho, era o avô, era o neto, enfim. Foi uma programação muito bonita de se ver. É, a uma hora, às 13 horas, né? Já indo para as 14 horas, a nossa fanfarra, né? Nosso projeto da fanfarra, com 8 fanfarras confirmadas. Graças a Deus, outro sucesso, né? Todos querem estar lá com a gente, participar. Esse ano a gente vai ter também, inédito, as nossas 3 escolas estaduais lá do nosso município, que vão estar com a gente, junto com a nossa fanfarra municipal. E as nossas cidades vizinhas que nos acompanham desde a nossa primeira edição, né? Logo depois, a gente vai ter, com os nossos projetos culturais, a apresentação do projeto Sons da Nossa Terra, que é um projeto infantil de flauta e violino, como o Renato mesmo disse, que as nossas crianças estão ali firme e forte. Logo depois, também, o projeto coral Vozes da Nossa Terra, que é um coral adulto, maravilhoso também. E depois a gente aí vai pra balada, né? Pra festa também, com JJSV, né? Jeito Louco e Mari Rafa, para finalizar.
0: Chama atenção o horário aqui, né? O show com Mari Rafa previsto para 2:30, vai até umas 4 isso aí então, né?
10: É, por aí.
8: Previsão até 4:00, 4:30.
0: Interessante. Aí. Tá, e domingo?
10: Domingos a gente inicia com a Santa Missa e o passeio ciclístico, isso, não posso, meu passeio ciclístico estava na minha cabeça no sábado.
0: É mais cedo, é 7:30 da manhã o passeio ciclístico.
10: É, às 7:30 da manhã o passeio ciclístico, com muitos inscritos também, né, Renato?
8: Mais de 180.
10: Mais de 180, é um passeio, né?
7: E o percurso então, lá do passeio ciclístico?
10: O percurso vai ser pelo centro, vão fazer umas manobras radicais lá, pelo que eu tô sabendo.
7: É. Tem que ser bom na bike, né?
10: É, vai ter que, já pra mim, já não dá certo, mas quem ama bike, tenho certeza que vai ser uma aventura e tanto.
8: É um percurso de aproximadamente 30 quilômetros.
7: Né? Tem idade, tem faixa etária pra participação ou não?
8: Não, é categoria livre, né, Antônio?
10: É um passeio, né? Vai ser com mais calma, mais cautela, porque vai ter tanto profissional como vai ter aquele que só gosta de dar uma voltinha com bike, vai fazer a primeira experiência.
7: Equipe organizando.
10: Isso, vai ter gente organizando.
8: O staff, o suporte, né? O grupo de apoio.
10: A gente tem uma equipe de ciclismo lá no nosso município, né? Que vai para fora também, dos outros municípios participar. Enfim, e eles que estão ali na frente, fazendo, organizando. E aí, como eu disse, não é é um passeio, né, que todos possam participar, desde a criança até aquele que quer pegar pela primeira vez a sua bike e dar uma voltinha lá para participar da festa, né? Logo depois a gente tem a Santa Missa, presidida pelo Padre Realdo. Logo após a missa, um almoço.
0: A missa, né? É às 9:30, é isso?
10: Isso, a missa é às 9:30. Ela vai ser presidida pelo pároco da nossa cidade. Uhum. É, às 12 horas a gente tem um almoço, né? Renato, queria falar um pouquinho desse almoço.
8: Qual é o cardápio? O almoço vai ser uma paeja tradicional campeira, né?
10: Paella,
8: isso. É. Esse ano a gente optou por ceder esses ingressos à PAI de Sangão, né? Revertido todos os lucros, o lucro ser revertido para a PAI, que faz um trabalho excepcional lá na cidade. Então, quem quiser, ainda tem ingressos para serem vendidos, são R$40 por pessoa. Vai ter um grande um almoço delicioso e vai também ajudar a PAI, né, nos seus projetos sociais, comprando o ingresso, tá?
10: Um valor bem acessível também.
0: Come à vontade, né? Lá, né?
8: Isso aí. À vontade, R$40 à vontade.
0: Dois, três pratos, vai que vai.
8: Vai ter também uma dupla sertaneja animando a paeja, então vai ser algo bem, bem legal.
7: Criança paga? De repente a família, o pai leva os filhos, né? De repente.
10: Eu acredito que até uma certa idade não paga, até 13 anos até 13 ali. Anos.
8: Como é a PAI que está fazendo essa venda, a gente não. Eu acredito que acho que até 10 ou 12 anos.
0: E tem ainda, Ingrid, vocês têm informação, se tem para venda ainda?
8: Tem os ingressos para venda ainda.
0: Aí é diretamente com a PAI mesmo?
10: Diretamente com o pessoal da PAI ou comprar no.
0: Na hora consegue, né? Também, né?
8: Tá, depois ou pode, através das redes sociais da prefeitura, isso. Também pode fazer contato, que a gente vai estar passando. Os contatos de quem estão vendendo.
0: Né? A festa não acaba ali, né? Domingo, depois do almoço, tem mais.
10: Sim, às 14 horas a gente tem nosso tradicional festival de dança, né? O festival de dança onde a gente contempla mais de 1.000 crianças, nossos alunos do município, tanto município como estado. Eu digo tradicional porque ele acontece, mesmo quando nós não tínhamos as edições do Sangão Fest, ele acontecia anualmente. Então, ele é um evento já tradicional dentro do nosso município, onde nossos pais, né, onde nossas famílias ali, o domingo ele fica recheado, porque eu sempre digo, domingo já se diz, né, domingo família. E aí a gente colocou essa programação do festival para estar engrandecendo ainda mais a nossa festa no domingo à tarde.
0: Os pais tudo babando lá, filmando os filhos dançar.
10: É lindo de se ver, né? Quem é pai, legal. Quem é mãe, sabe? Exatamente. Não é só pai e mãe, não. É avô, é padrinho, madrinha.
0: Tio, tia.
10: Vem todo mundo. E o cachorrinho, e assim vai,
7: todo,
10: né?
7: Todo mundo na diversão.
10: Todo mundo na diversão, né?
7: É o que o prefeito Gazeiro tem pedido para vocês na organização. Vocês estão organizando, ultimando as organizações para que esta festa, né, seja coroada de grande êxito. O que ele tem pedido em especial?
8: O Castilho é muito exigente quando se trata de atender o público. Isso seja na administração dele, seja em eventos, seja enfim. Como ele também percebe isso quando ele vai em algum lugar, o atendimento. Então, o acolhimento, o dar atenção, isso é exigência e é número um, exigência do prefeito. Então, quando a gente monta uma
10: equipe, né?
8: Uma programação e uma equipe para uma festa desse tipo, a palavra atendimento, nota 10, está sempre na boca dele. Então, Antônio, se eu tivesse que traduzir a festa, seria isso: organização e acolhimento ao público. Independente de Tubarão, Sangão, Jaguaruna, independente de onde for a pessoa. Né? Independente a cor partidária, independente, enfim, é atender o público.
10: Esse sempre foi o nosso diferencial, né? A gente sempre diz isso, que o Sangão é muito acolhedor nisso, e o povo mesmo diz que vem uma festa e acha totalmente essa parte diferencial. A gente tá ali, não só a gente, né? Nós como sangoenses mesmo, com um sorriso no rosto, e agradando, e vendo se tá tudo certo, e se não tá, a gente vai, tenta ajeitar, a gente resolve, e a gente faz as coisas funcionar.
7: Beleza, por aí vai. Agora, tem uma expectativa de uma chuvinha neste fim de semana, a estrutura toda preparada, o pessoal vai ficar numa boa, né?
8: Doutor Bento, a estrutura é a maior estrutura que fizemos em Sangão até hoje, tá? Como eu falei, são cerca de 3.000 metros quadrados de pavilhão. Então, é uma estrutura que tu chega lá, tu te impressiona pelo tamanho da festa, e com arquibancadas, tá? Para o pessoal ficar sentadinho, toda fechada da lateral para não ter problemas com chuva, vento. É, um palco para suportar show nacional, então ele já tem uma certa exigência de um palco diferenciado. É, sistema de som, praça de alimentação, tu não precisa sair de dentro do pavilhão para te comer um lanche, é tudo integrado. Uhum. Tá? Então, tu entrou no pavilhão, tu pode passar o dia inteiro lá dentro sem precisar sair. Uhum. Banheiro integrado, uma festa totalmente coberto. Uhum. Então, pode ir tranquilo, tá? A gente acha também que, como tá muito frio, acho que não vai chover. A gente tá nessa expectativa. Mas a gente sempre se prepara para pior. Já pegamos festas com 4 dias de tempo bom, mas já pegamos festa também em 4 dias de chuva. Uhum. Sabemos o certo e o errado. Então, a festa hoje, ela tá preparada para chuva, preparada para qualquer tipo de evento climático.
10: Preparada para os dois climas. Uhum.
0: Bom, voltando ali ainda para a programação, restaram uns detalhezinhos no domingo, né? Vai ter show nacional no domingo à noite também, né?
10: Para finalizar, né? Finalizando o festival, a gente inicia com Matuzas, 18 horas, e logo após finalizamos com o show nacional de Nenhum de Nós.
0: Previsto para as 9 da noite, daí acaba mais cedo domingo. Segunda-feira o pessoal trabalha, então acaba um pouco mais cedo o evento, né?
8: É o show de Nenhum de Nós, a programação deles de tocar é 1h30.
0: 10h30 mais
8: show nacional.
0: Uhum. Não vai ter atraso, não. Vai começar tudo no horário.
8: Não. Uma coisa que nós temos o Thiago, que é um dos nossos coordenadores lá também, que ele que trata mais dessa parte de bandas, e ele, a preocupação dele é sempre voltada para horário
7: britânico.
10: Ele está sempre ali no relógio, Drieli.
8: Horário.
10: Drieli tem que finalizar.
8: Então, como foi ano passado, sem atraso, como foi no ano retrasado, então. É uma exigência nossa também.
0: E um respeito ao público que estava esperando, né?
8: Isso. É básico, respeito, né? Respeito ao público.
7: E exatamente. Até porque domingo, né? O pessoal já está quase na preparação para o outro dia. Segunda-feira é dia de trabalho, né?
8: Exatamente.
0: Já tem que pegar mais leve no show, Pedro.
8: Até, Antônio Bento, aproveitar o espaço e agradecer o Niltinho. Uhum. Niltinho Veronese, que é um parceiro nosso lá, que tem o projeto do Let's Beer, que é uma parceria que foi feita lá, e dentro da Festa da Cultura vai estar o Let's Beer.
10: Que veio para acrescentar,
8: isso,
10: né?
8: Que é um plus à nossa festa.
10: Isso.
8: Então, beleza. Uma parceria muito boa, e ele vai botar lá uma variedade de chopp, então é uma atração a mais para a festa, uhum. Né? E, enfim, ele também auxiliou muito na questão da montagem da programação de shows. Então, deixar um agradecimento também aqui a ele. E também, né, deixar o convite a todos para ir lá tomar um choppzinho também, que vai ter uma variedade boa de chopp.
7: O Bruno vai passar lá,
8: tá? Vai passar lá e pagar um
10: chopp
8: sem álcool lá pro Antônio.
0: Barbaridade, se não. Até chopp de butiá, meu amigo.
7: Churrasquinho, chopp, cervejinha, fim de semana.
10: Não tem coisa melhor, né?
0: Não tem coisa melhor, né? Com frio, tudo certo, vale também, né? Não tem problema. Bom, só a minha última pergunta em relação ao desafio de fazer uma festa desse tamanho, né? Ela vem crescendo a cada ano, enfim, com quanto tempo de antecedência vocês começam a preparar? Tem recurso, lei de incentivo à cultura, enfim, da onde sai esse dinheiro? Se a prefeitura tem que tirar dinheiro do próprio bolso também para fazer uma festa desse tamanho? Enfim, quais são as dificuldades e desafios?
8: Então, Bruno, uma festa dessa, muitas vezes o público só vai ver 3 dias de festa, né?
0: Uhum.
8: Mas nós estamos com a nossa equipe, eu posso dizer, desde janeiro, fevereiro, organizando essa festa. Tá? Na verdade, quando acabou ano passado...
0: Outra. Já começa a pensar na outra, já?
8: Na segunda-feira começa a outra. Mas eu digo de parte de documentação, porque quando envolve o município fazer uma festa dessa, ela não pode contratar de qualquer forma, ela não pode ir lá escolher a banda, ela não, enfim, existe um processo licitatório que deve ser seguido, então tudo isso tem que ser com muita antecedência.
10: Demanda de tempo, né?
8: Então, por isso o tempo que precisa. Claro, eu posso organizar coisas de praça de alimentação, talvez na semana, 15 dias, 20 dias antes. Mas a festa, ela inicia lá atrás, né? Um processo licitatório, organização, muda muita coisa. Tá? Acho que só na semana da festa ali a gente já mudou, enfim... muda a atração, tem que fazer ajuste de data, de horário com banda. Enfim, alguns dias de sono perdido pensando nisso.
10: Sem fome,
8: mas,
10: né?
8: Mas tudo isso é muito gratificante. Vou deixar a Adriele passar um pouquinho dessa experiência pré-festa. mas eu tô para falar um pouco mais da parte documental e legal disso, que realmente também é importante, né?
7: Beleza.
8: Ter a legalidade sobre a festa realizada pelo município. A gente vê muitos hoje, Antônio, municípios gastando valores exorbitantes em festas do município, e esse ano a nossa intenção, e deu certo, foi a participar através da Lei de Incentivo à Cultura, captação de recursos hoje com a Hiperfreios e Cerâmica a Cerâmica Silva, que aportaram juntos mais de R$500 mil.
7: Empresas locais,
8: que isso não é dinheiro que vai ser aplicado na festa e não sai do cofre da prefeitura. Então, isso é muito bom, é um modelo bom que a gente vai adotar daqui para frente, para cada vez menos tirar recursos do cofre público. E recursos esses, impostos que seriam pagos para o governo federal, através da Lei de Incentivo de Cultura, a gente consegue captar e trazer para dentro do município, aplicar numa festa do porte da Festa da Cultura.
7: Beleza, para finalizar então, Drieli, diretora da cultura lá de Sangão, como é o nome do papai?
10: Aversi.
7: Seu?
10: Aversi. E Jandira.
7: E dona Jandira, estão ouvindo, inclusive, né?
10: Com certeza.
7: Estão acompanhando.
0: Pode, muitos anos já.
10: Há muitos anos.
7: Pode levantar o som do rádio que ela acompanha desde pequeno. Muito obrigado, Drieli. Renato também, o nome do papai é o Renato, né? Que é o conhecido Pardal, né?
8: Isso aí.
7: Da guarda, margem direita, nosso amigo ali. Muito obrigado por terem vindo ao programa para falar sobre esta festa imperdível em Sangão.
10: Nós que agradecemos, Antônio, o convite, a todos os ouvintes da Rádio Tubá. E novamente aqui, né, passando para fazer esse belo convite que vocês possam vir participar da nossa terceira edição da Festa da Cultura. Serão muito bem-vindos, muito bem recepcionados. Será um prazer imenso receber tanto nossos sangoenses como os nossos municípios vizinhos. Nosso muito obrigado a todos.
8: Renato. Antônio, obrigado pela oportunidade, Bruno. A gente fica lisonjeado quando foi contactado para vir participar do programa. Agradecer à imprensa também, né, que faz parte da festa, eu digo sempre, porque a divulgação é importante. E agradecer o espaço ao padre também, Rafael, que é sempre entusiasta dessas festas culturais. E desejar aí um bom dia a todos e reforçar o convite da Adriele. Venham para a Festa da Cultura, que vamos estar esperando todos de braços abertos. E um abraço também do prefeito Castilho, a todo o pessoal da Rádio Tubá aqui e a todo o pessoal da região.
0: Beleza, e para quem perdeu algum detalhezinho, quer saber algum horáriozinho da festa ali, no site da Prefeitura Municipal de Sangão, abre lá, já vai abrir um banner, tem a programação completa, tem todos os detalhes, né?
8: Perfeito.
7: E o jornalista, o seu nome?
0: Júnior presente aí também.
7: Acompanhando, valeu, Júnior.
10: Assessor.
0: Deixou a gente bonito nas imagens aí? Muito obrigado.
7: Usa o IA.
0: Ele é bom, mas não faz milagre, né? Bom, gente, obrigado, tá, boa festa para vocês.
8: Obrigado mais uma vez.
0: Bom, 8h36, intervalo, a gente volta na sequência com o repórter Tubar.
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0: Ok, de volta, agora 8h38.
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0: Contato novamente com Ramon Silveira. Conheça a Amassu, entidade que trabalha com crianças do transtorno espectro autista. A diretora Estela Maris Bittencourt de Souza traz todos os detalhes nessa entrevista.
14: Converso com a diretora da Amassu, Estela Maris Bittencourt de Souza. Nossa pauta sobre a entidade que trabalha com os autistas. Muito obrigado por nos atender, Estela. Estela, contando um pouco aí da trajetória, como surgiu a AmaSu, né? O que é a AmaSu? Uma entidade particular, uma entidade que trabalha de que forma? Explica melhor. Bom dia.
15: Bom dia. A AmaSu foi criada em 2018 por um grupo de pais né, principalmente mães e alguns amigos, né, pessoas que tinham filhos dentro do espectro do autismo e que viam a necessidade de ter um espaço para atendimento dessas crianças, principalmente nesse momento crianças, né? E que não encontravam no município de Tubarão atendimento especializado para esse público. Então, eles se reuniram e fundaram, no final de 2018, a AmaSu, uma associação filantrópica sem fins lucrativos, que visa atender, dar suporte às famílias, atender com terapias, fazer grupo de pais, e começaram assim com voluntários em 2019 os atendimentos dessas crianças, principalmente com a terapia da análise do comportamento aplicada, que é uma terapia especial para autismo, baseada em evidências, conhecida como terapia APA. Em 2020, com a pandemia, esses atendimentos foram prejudicados, né, como tudo que nós vivemos, e por ser atendimento presencial e individual, então só com voluntários não havia, nesse período todo não havia funcionários ou pessoas contratadas para exercer nenhum trabalho. E então em 2020-21 eles ficaram fazendo atendimento online, dando suporte aos pais, mas bem complicado nesse período. Em 2022, então, a AmaSu se reestruturou, começou atendendo 5 crianças num espaço cedido, e passamos então para 2023 para 30 crianças, 2024 para 48, 2025 para 65 e agora estamos com 75. Nós atendemos nesse período, então foram feitos convênios com o governo do estado e estruturado mais a diretoria, a organização social em si, né? Com parceria da sociedade, a AmaSu então hoje está atendendo 75 crianças e pré-adolescentes.
14: O que significa a sigla AmaSu para o pessoal, as pessoas entenderem?
15: Associação de Pais e Amigos dos Autistas de Tubarão e Região Sul. Nós atendemos toda a região. Aqui atendemos, temos crianças de Laguna, de Capivari de Baixo, de 13 de Maio. Então, nós atendemos crianças com terapia 2 horas por semana, individual, com pessoal especializado.
14: E tudo isso é gratuito? Como é que funciona?
15: Totalmente gratuito. Hoje, inclusive, nós temos um encontro de pais à noite, de mães, né? Referente ao mês das mães. Então, são terapias com psicólogo, nós temos também terapias para os pais. Fizemos todo o suporte que essa família precisa, encaminhamento para médico, não temos, né, avaliação na AmaSu, não fizemos avaliação diagnóstica, não temos equipe médica, mas conseguimos sempre algumas parcerias que nos ajudam a fazer alguns encaminhamentos, tanto para a parte jurídica também, damos assessoria nesse sentido, né, para saber, para as famílias procurarem os seus direitos, nesse sentido, totalmente gratuito.
14: Certo, eu gostaria inclusive de lhe perguntar sobre a questão dos atendimentos, somente para crianças, e até que idade que pode ser atendido aí, né, estas pessoas? É só o público infantil? Porque muitas pessoas já me perguntaram.
15: Isso, no momento, como a AMA a AmaSu é uma associação nova, né? Nós iniciamos os atendimentos com crianças até 6 anos. Esse foi o convênio que nós fizemos com o governo do estado, através da Fundação Catarinense de Educação Especial, que nos dá suporte e recursos né, para fazer esses atendimentos. Então, hoje nós atendemos crianças com idade até 6 anos. Uhum. Esse é o nosso público no momento. Temos intenção, né, de seguir e atender outros públicos. Temos muita procura também de pessoas adolescentes, de adultos, mas no momento nós conseguimos atender com qualidade esse público. E para ingressar na AMASU, nós temos hoje uma lista de espera. Nós só podemos atender 75 crianças que esse é o que o nosso convênio permite hoje, né? Até pela estrutura, pelo espaço físico e tudo mais. Então nós temos uma fila de espera. Quem tiver interesse, tiver uma criança com até 6 anos e que não necessariamente precisa nessa idade ter um laudo já diagnóstico fechado, né? Ela pode ter um encaminhamento médico ou de um psicólogo que está em investigação, tem uma suspeita de ser autista, pode nos procurar. E então a gente inclui nessa lista de espera, e alguns casos acontecem de desistência, transferência de criança, mudança de cidade. Então pode surgir vagas para nós preenchermos e chegarmos a esse número de crianças atendidas.
14: Vocês têm uma expectativa de melhoria na estrutura, espaço físico, apoio dos governos municipal, em nível também estadual e federal?
15: Nós buscamos sempre isso, né? Nós procuramos editais de captação de recurso privado, público. Hoje nós estamos aqui, nós temos um local alugado com recursos do governo do estado, né, através desse convênio com a Fundação Catarinense. Nós estamos na Rua Marechal Deodoro, 1821, próximo à Ponte do Morrote. É uma casa que já não suporta, né? Não podemos aumentar esse atendimento justamente porque chegamos no nosso limite para esse atendimento hoje. Estamos buscando sim outros espaços, ou até um espaço para a gente ser cedido por algum órgão para a gente poder atender, buscando aumentar a nossa estrutura física e manter ela também, que não é fácil, né? É um dia a dia com quase 20 funcionários e mais 75 crianças frequentando diariamente. Então durante a semana fica um custo muito alto. Então a gente busca parceria com alguns órgãos públicos, com a iniciativa privada, com doações, e o que toda entidade faz para se manter: eventos, rifas, e é assim a gente vai tocando o dia a dia da associação.
14: Estela, você é diretora da AMASU, e no começo você iniciou a nossa entrevista contando que a AMASU surgiu através de pais voluntários. Hoje, né, devido aí a grande demanda de crianças autistas, né, porque não adianta, infelizmente tem pai e mãe que não aceita, mas tem que encarar a realidade, né, com coragem, com fé, né, e com o tratamento como acontece numa entidade como a de vocês. Então, tem que ter calma, tem que ter realmente o amor, principalmente, porque o autismo não é uma doença, mas necessita, né? Necessita aí de acompanhamento, não é mesmo?
15: Com certeza. Realmente, para uma família, observar, começar a perceber numa criança, porque os sintomas, algumas características do autismo que não são iguais para todos, né? O autismo, por isso chama de um espectro, porque não é porque a criança não fala, ou porque a criança não olha para outra criança, para a pessoa, porque a criança se isola. É um conjunto de características que vão fazer esse diagnóstico. Por isso, que é tão difícil na primeira infância de chegar a um diagnóstico já fechado, né? Então, assim, você observa, a escola tem sido uma parceira muito grande, assim, principalmente os CIs, porque eles a observam, chamam as famílias. Então, procure atendimento, procure médico, procure associações, nos procure, que a gente pode te orientar. Às vezes não pode atender, mas a gente faz as orientações necessárias. Na verdade, é difícil, mas precisa ser encarado e precisa ser principalmente tratado. A primeira infância é fundamental. A estimulação precoce, que é dos 0 aos 6 anos, é fundamental para desenvolver habilidades que essa criança ainda não tem, ainda não adquiriu, e vai precisar, e que pode, não é em todos os casos, mas pode, se ela não adquirir algumas habilidades nesse período, ela pode não ter essas habilidades do resto da vida. Então, é fundamental o atendimento precoce, a estimulação precoce.
14: É uma luta todo dia, não devemos nunca desistir, né, do seu filho, da sua filha, né? Às vezes uma criança, né, que tem um pré-adolescente, está com 16, 15, 16 anos, mas, né, o desenvolvimento está como se fosse uma criança, não sei, de 7, 8 anos ou um pouquinho mais, mas isso é amor. Nunca desista, né, jamais, né? E lhe pergunto também, para encerrar nossa entrevista, existem vários níveis, né, de autismo. O mais calmo, que não se percebe quase nada, não sei se é o nível 1, e outros que são mais agitados. Mas isso faz parte, né, do autismo, né, Estela?
15: Com certeza. Os níveis de suporte, o nível de suporte 1, 2 ou 3, não está apenas relacionado a questões comportamentais, porque o autismo é uma deficiência comportamental, né? Não há uma característica física para o autismo, tanto assim que não há um exame físico, um exame clínico que esse diagnóstico, né? Então, muitas vezes a criança, mesmo de suporte 1, ela pode ser agitada, mas ela apresenta várias habilidades que ela já empreendeu, já conseguiu compreender ou aprender. Então, precisa mesmo de uma avaliação. Aqui na AMA, a gente não faz a avaliação diagnóstica, a gente não tem médico para isso, mas nós fizemos uma avaliação por um instrumento, por um internacional, que é o VEBMAP, que a gente chama, e que ele nos dá, então, todas as habilidades que essa criança precisa desenvolver e quais são os comportamentos que a gente chama de interferentes ou inadequados que precisam ser trabalhados. Então, isso é fundamental. Se você tem uma criança, né, conhece alguém que precisa de orientação, pode nos procurar através do nosso telefone 48 98809 0185, ou através das nossas redes sociais. Lá estamos, lá no Instagram, AmaSulTB, e que nós estamos sempre postando orientações para os pais, né? O que é preciso, como proceder, o que procurar. Então, se informe. Hoje, para o autismo, o melhor remédio, né, não é uma doença, mas o melhor tratamento é a informação.
14: Perfeito. 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
15: 1821, próximo à Ponte do Morroi.
14: Certo. Ok, muito obrigado pela entrevista, agradeço aí pelos esclarecimentos, e dizer uma última frase, né? Inclusão social sem preconceitos, incluir a criança sem preconceitos, né? Isso é muito importante no dia de hoje e sempre, né, Estela?
15: Com certeza. A inclusão, ela deve ser em todos os âmbitos, né? Não é só porque uma pessoa precisa de uma adequação física, né, de uma rampa, de um acesso. A inclusão é em todos os sentidos. A criança autista, ela precisa ir ao shopping também com a família, ela precisa ir ao mercado, muitas vezes ela pode e ela deve ir, né? Então, nós temos que ter situações e adequações para que ela possa estar nesses ambientes junto com a família e junto com a sociedade, né?
14: Atividades, lazer e muito mais. Muito obrigado pela entrevista. Valeu.
15: Eu que agradeço.
14: Obrigado.
7: 8 horas e 55 minutos. Nós vamos ao rápido intervalo comercial, porque na volta, Bruno.
0: A gente vai para Jaguaruna, né? A gente já teve mais cedo em Sangão, né? Como tudo é muito perto, né? Então a gente já chegou em Jaguaruna.
7: Passa em Jaguaruna.
0: A gente está a caminho de Jaguaruna, estamos quase chegando. Depois do intervalo, estaremos em Jaguaruna, lá com o padre Pedro.

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1: Ok, de volta, 8h59. Enfim, chegamos em Jaguaruna.
2: Chegamos.
1: Vamos conversar com o padre Pedro De Biasi sobre a festa em honra ao Divino Espírito Santo. Festa que se inicia amanhã, dia 22, segue até o dia 24. Na verdade, o padre comentava aqui comigo em off, né, que não é uma festa que começa dia 22. Ela já começou em janeiro, né, passando pelas comunidades, né, tendo novenas e levando a bandeira do divino também. Então, é uma festa diferenciada, né, padre Pedro? Muito bom dia.
3: Bom dia, Bruno. Bom dia, Antônio. Bom dia, Everton. É sempre um prazer estar aqui. Que bom acolhê-los aqui em Jaguaruna.
2: Acredite.
1: Estamos sendo muito bem recebidos, tá?
3: Pra chegar
1: já serviu até um cafezinho pra gente.
3: Pra chegar em Jaguaruna hoje é fácil. Você pode ir trem, de avião.
1: É verdade.
3: Pode ir de carro, pode ir pelo rio.
2: Tem aeroporto.
3: Aeroporto.
1: De bicicleta. Vai de bicicleta, a pé, de patinete, bike elétrico, por aí vai. É fácil.
3: Bom, é uma alegria estar falando dessa festa. Essa festa, na verdade, ela começou lá no ano de 1900.
2: Opa.
3: A história data de que em 1900 aconteceram os primeiros festejos alusivos à festa em honra ao Divino Espírito Santo, que em Santa Catarina ela acontece em Santo Amaro Imperatriz, Biguaçu, Itajaí, Laguna, Imaruí, Jaguaruna. Em Jaguaruna, uma coisa bonita é que houve esta relação com o domingo de Pentecostes, que é exatamente o domingo da vinda do Espírito Santo. Em outras paróquias, ela acontece às vezes em outubro, em novembro, mas Jaguaruna, de forma sábia, as lideranças, desde então, procuraram sempre fazê-la acontecer no domingo de Pentecostes, que são 50 dias após a ressurreição de nosso Senhor Jesus Cristo. Esta festa, ela nasce em Portugal, lá no século XIV. Depois os brasileiros, os portugueses trouxeram, e nós brasileiros continuamos essa tradição, que vem exatamente marcada primeiramente pela bandeira, pela passagem da bandeira, que foi, né, foi o desejo de Santa Isabel de Portugal, que a bandeira, e ela é confeccionada pelo pano de uma bandeira normal, vermelha, tendo a ponte no mastro, a pomba do Espírito Santo, sendo também acompanhada por diversas fitas. Uhum. E essas fitas, depois, o que as famílias fazem? Ao visitar a casa, e em todos os cômodos da casa, o morador daquela casa tinha um pedaço de fita, guarda com carinho, com devoção. Uns dizem: olha, padre, nessa fita eu estou pedindo um dom do Espírito Santo, ou pedindo os dons do Espírito Santo. Então existe essa visita da bandeira às comunidades. Depois, na própria comunidade, nós começamos no dia 11 de janeiro, em cada comunidade, os festeiros e festeiras, os novineiros e novineiras e outras pessoas participam então da missa, missa novena lá naquela comunidade.
1: Bom, como são muitas comunidades, pelas minhas contas aqui são 21, né? Como o senhor bem falou, passou por todas, começou no dia 11 de janeiro, findou agora, né? Dia 16, ali no Encruzo.
3: É verdade, não conseguimos passar em todas. Por exemplo, Dunas do Sul veio até ao Laranjal. Paraíso também veio ao Laranjal. Nova Camboriú foi a Figueirinha.
1: Ah, então aqui tem 21.
3: Exatamente.
1: Novenas que aconteceram, porém tem mais comunidades.
3: Sim, sim, sim. É porque não tínhamos mais datas para contemplar. Mas as pessoas daqueles balneários, por exemplo, eles se colocam sempre à disposição e participam da novena mais próxima. Uhum. É sempre um momento bonito, momento de festa, momento de alegria, momento, podemos dizer assim, de confraternização.
2: Beleza, padre Pedro, e começa oficialmente amanhã. Serão 3 dias de grande festa, de participação não só de pessoas,

0: do município de Jaguaruna como de toda a região, né, padre?
1: É verdade. Jaguaruna é um município que, segundo os dados, tem mais de 25 mil habitantes. Em período de veraneio, Jaguaruna, né, quase, muitas vezes, fica cinco vezes mais essa população. Mas nós temos, então, agora, né, na sexta, no sábado e no domingo. E a nossa festa agora na matriz, ela é, primeiro, tudo é preparado a partir, né, da missa de abertura, que temos sempre. Sexta-feira, por exemplo, será o padre aqui, nós temos um padre que está, mas como ele está, ele acabou coincidindo com a agenda, então, que seria o padre Adson, uhum. Será o padre, então, William Jesus, nosso reitor do seminário, uhum. Estará lá presidindo a Santa Missa na sexta-feira. Geralmente, nessa Santa Missa, todos os festeiros dos tempos idos, eles participam no momento também de solidariedade e de presença muito, muito bonita na nossa igreja matriz. Depois da igreja, nós vamos ao salão de festas, onde ali se oferece a praça de alimentação, se oferece aquele carinho, aquela acolhida.
0: Aquele binguinho.
1: Binguinho, exatamente. Em Jaguaruna existe, e por isso que até Jaguaruna tem aeroporto, Jaguaruna há muitos anos tem, ao invés da roleta, tem o aviãozinho.
2: Eu ia te perguntar o que é esse aviãozinho.
1: O aviãozinho, na verdade, é aquilo que uma roleta faz. Existe o aviãozinho, de meio metro lá, colocado em cima de uma mesa, e junto a ele, uma numeração, né? De 1 a 100, por exemplo. Então, depois são vendidos os bilhetes, e se o aviãozinho parar no número 100, você é contemplado.
0: O avião fica girando.
1: Fica girando. Isso ele é movido à energia, portanto, não é. A roleta é no dedão.
0: E até que combinou aqui, agora não tem o aeroporto.
1: Exatamente.
0: Né?
1: Então, é uma brincadeira, né? Uma diversão. E eu vejo que pessoas de todas as classes sempre tem pão de ló, tem churrasco, tem galinha, tem presentes ou brindes que as lojas dão, e tudo vai lá depois, né, pro aviãozinho. Isso a pessoa participa de acordo com o prêmio, né, com um certo valor, e depois leva para casa o seu presente.
2: Pois é, ainda na sexta-feira, vamos aqui falar um pouquinho mais da programação. Antes de seguir com a programação, em relação ao que será comercializado nessa festa, em relação a quitutes, né? Vai ter o quê? Quentão, pinhão, aqueles...
1: Não. Na verdade, não temos. Temos cachorro-quente, temos a batata frita, temos o picadão, né? Não é pancadão, é picadão.
2: Picadão
1: é como aquela tábua que se serve.
2: Uma carne na tábua.
1: Isso,
2: assim,
1: exatamente.
0: Faz o churrasquinho e fica picando. Cortando.
1: É uma misturinha. Lá nós temos as paigeiras, uhum. Né, preparadas já, onde depois as pessoas, a partir daquele picadão, né, se diverte seja com carne, seja com verduras, com batata frita, com
2: maravilha.
1: Pedacinhos de polenta, aipim, enfim, é um composto.
2: Sai bem alimentado.
1: Um composto que só dá energia e força para viver.
0: Olha, inclusive o Everton já está rindo, ele estarei presente nessa festa. Vai marcar aí, presença.
1: E o Everton, olha, comendo aquele picadão, ele até cresce mais.
0: Até cresce mais.
2: Está precisando. Bom, às 9h45, show Cantando a Vida com os Padres.
1: É verdade, nós temos padres da Diocese de Criciúma, já estiveram conosco ano passado, e eles dão. Não só eles, mas ele tem um grupo musical, uhum. E eles vêm, cantam músicas religiosas, músicas populares, músicas sertanejas, sempre a partir de uma música que traz mensagem. Então, eles fazem isso de uma forma muito bonita, muito, muito animada, uhum. E o público fica, né? Porque é um som também, um som audível, um som legal, uhum. Não é pancadão, né? Mas é um som família.
2: Música suave,
1: som família, exatamente. Som de mensagem, ou som de festa cristã.
0: Beleza, padre Pedro, e no sábado, dia 23.
1: Bem, no sábado nós começamos então o cortejo imperial lá na avenida, como referência, pertinho ali da passagem do, do trem, né? Da passagem do trem. Nós colocamos ali na avenida, ao som da banda, né? Mas antes, nesse dia também, nós teremos aí o Terno de Reis, na avenida.
0: Opa!
1: Na avenida Duque de Caxias.
0: Legal. Muito bacana.
1: Exatamente, o Terno de Reis, assim que o povo vai chegando, o grupo Terno de Reis vai fazendo a sua apresentação.
2: Mantendo a tradição, né?
1: Mantendo a tradição. E ali nós seguimos, avenida fora, até a Igreja Matriz, isso às 19 horas. E na Igreja Matriz teremos então a presença do padre Antônio Vander, do nosso, da nossa Basílica
0: de Sara,
1: estará presidindo a Santa Missa. Ele é ecônomo da Diocese Cristium, eu sou ecônomo da Diocese Tubarão, então num companheirismo também, fazemos essa troca de missão, né, de missão. E depois do salão, né, teremos aí todo o movimento de bar, cozinha, restaurante. Teremos também aí a presença do Adriano
2: Marçal.
1: Né? Isso, exatamente, Adriano
0: fazendo
1: Marçal.
0: É um showzinho.
1: É um showzinho, sim. Mas aí no estilo.
2: Showzinho não, showzão, né?
1: É um showzão, né? Com músicas sertanejas, né? Um pouco. Esse é o embalo do nosso Adriano, e é sempre um momento muito, muito bonito, porque Jaguaruna, se formos olhar, é uma região riquíssima de músicos e instrumentistas. Veja que na Igreja Matriz, toda a celebração, sempre temos um grupo muito bom, e às vezes até um grupo grande, que quase que não comporta o espaço, de músicos e instrumentistas que ao longo da história também até já estiveram aqui na época, quando a Tubá promovia os seus festivais, os seus...
0: Roda de violeiros.
1: Isso, roda de violeiros, exatamente, né? O Joãozinho, o Nelinho, Nelinho já é falecido, o seu Joãozinho continua nos ajudando, inclusive nas missas de cor presente, seu Joãozinho, é o nosso violeiro oficial das missas de cor presente.
0: Só não podemos esquecer que na roda de violeiros aqui na Tubá era apresentado pelo meu irmão José Luiz Bento.
1: Sim, sim, exatamente isso. É tanto aqui quanto nas comunidades.
0: Nas comunidades.
1: Exatamente, Isso eu me recordo, eu era pequeno na época, né? E acompanhava.
0: Acompanhava, sim.
1: esse show.
2: Era pequeno na época?
1: esse show pela nossa Tubá. Então nós teremos esse momento também com o Adriano Marçal.
2: Enfim, em relação à parte gastronômica, tudo que tem na sexta vai ter no sábado e no domingo.
1: Exatamente. Frangos, churrascos, maionese, enfim, tudo aquilo que se tem numa grande festa. E o gostoso de Jaguaruna é que o espaço do salão é para 1.500 pessoas de forma confortável. Ainda ontem o bombeiro militar, né, estávamos lá fazendo a vistoria para que tudo esteja ok, a parte de iluminação, né, prevenção.
0: Toda a estrutura.
1: Exatamente. Então ele dizia: olha, que estrutura boa vocês têm, segura. Né? Então isso é muito bom. Então todos os que desejarem estar sábado à noite, desejar, são bem-vindos.
2: Pois é, e domingo a programação começa já bem cedo, às 6 horas da manhã.
1: 6 horas da manhã nós temos a banda Amor à Pátria, poderosa banda. Tubarão, temos a lira tubaronense, né? E lá nós temos Amor à Pátria. 6 horas a banda faz aquela passada pela cidade, dando aquele toque festivo, né? E chegam até a casa paroquial. Não para acordar o padre, porque o padre já está acordado.
2: Já está acordado.
0: Desde as 4 da madrugada.
1: Então, esse momento, depois, os componentes da banda tomam um café e se preparam para que às 9 horas estejam novamente junto à Avenida Duque de Caxias, lá nas imediações da passagem do trilho. Com início, então, né, ao cortejo com o rei, a rainha, a princesa. E os pequeninos, né, que compõem aquele quadro, são crianças de 6, 7, 8, 10 anos. É um momento muito, muito bonito.
2: E o cortejo, ele segue dali até a Igreja Matriz, onde vai ter a missa às 9h30.
1: Exatamente.
2: Com o senhor, né?
1: Esse ano, nós estamos fazendo às 9h30, porque fica mais à vontade. E até porque depois também...
0: Antes, que horas que era?
1: É às 10 horas.
0: Então,
1: antecipamos,
0: mais
1: exatamente,
0: cedo.
1: Antecipamos para que depois as pessoas também fiquem mais à vontade para chegar até o próprio salão de festas, onde antes de chegar ao salão, existe a apresentação dos festeiros que estarão conosco em 2026 e 2027. É sempre um momento assim de curiosidade, mas um momento bonito também. Por quê? Se eu gostei de exercer essa função de festeiro, festeira, eu vou escolher alguém que também goste, né? Se eu fiz bem, vou escolher alguém que também faça bem. Uhum. E os nossos festeiros sempre têm, eu digo sempre que é a ação do Espírito Santo que atua naquela hora, porque sempre são pessoas muito queridas, muito dedicadas. Uma curiosidade que eles têm dito, padre, nós, mesmo sendo de Jaguaruna, nós não conhecíamos todas as comunidades. E é interessante. E aí passa a conhecer onde o povo mora, como o povo reza, como o povo celebra. Então, é uma riqueza também cultural, geográfica, histórica para os festeiros.
2: Só mandando um abraço aqui. Só mandando um abraço aqui para o Omar Mendonça, que está nos ouvindo também. Aquele abraço, obrigado aí pela sintonia.
0: Não, aproveitando então aqui, ó, o Claudemir Souza dos Santos, ex-prefeito de Jaguaruna. Bom dia, Antônio Bruno. Olha, aqui em Jaguaruna, estamos muito bem assistidos pelos nossos padres Pedro e Antônio. Eles merecem toda a nossa admiração. Convidamos todos para a nossa centenária festa do Divino Espírito Santo. Claudemir.
1: Sim, nosso ex-prefeito, uma pessoa muito querida, né? Sempre temos tido um bom relacionamento com toda a família, né? Com toda a família, a Claudete, né? O querido também, o Flávio, né? O cunhado, enfim, com toda a família sempre temos nos relacionado bem. Obrigado, né? E o Claudemir sempre estará lá e está na festa.
0: E a minha irmã Marlene mora no Encruz de Jaguaruna, também marca presença, está sempre na igreja, assim como a Santa Lina e o João, né? Que são parentes do ex-prefeito Hilário.
1: É verdade, olha, sempre temos um público muito seleto.
0: Muito seleto. Né?
1: Muito seleto junto às nossas comunidades e celebrações.
2: Olá, seguindo na programação, meio-dia, domingo, aquele almoço caprichado.
1: Olha, é um almoço feito já há diversos anos pelo Movimento de Irmãos. E o Movimento de Irmãos, como temos um movimento muito, muito grande, existe eles dividem equipes, aquela equipe que vai preparar o almoço, aquela equipe que depois vai fazer a higienização de tudo aquilo que foi usado, né? Aquela equipe que no dia anterior também se coloca à disposição para preparar aquilo que é possível e necessário. Então, eu agradeço muito o Movimento Irmãos, sempre faz isso com muita presteza, muita dedicação, e é um almoço que dispensa comentário.
2: É, mas qual é o cardápio? E se o pessoal, de repente, não comprou ainda, tem interesse em participar, ainda tem ingressos à venda?
1: Sim, sim, temos ainda. Com os festeiros podem nos procurar, tanto no expediente paroquial, quanto no expediente também se indica os festeiros que têm a graça do ingresso.
0: Bom. E 16h30, Padre Pedro?
1: 16h30, então nós temos... Não,
2: calma, faltou o cardápio.
1: Ah, o cardápio. Bom, o cardápio agora, confesso que...
0: Todo mundo sabe, aqui.
1: Bom, não pode faltar churrasco. Claro.
2: Cardápio variado.
1: Isso, assado, a carne de panela, aquele macarrão soltinho, arroz soltinho.
0: Que fome.
1: Verduras, o aipim, eu acho que vai ter até vaca atolada.
0: O quê?
2: Nossa, maravilhoso.
1: Isso.
2: Maravilhoso.
1: Então, olha, e tudo aquilo que acompanha, maionese de domingo, né?
2: Uhum. Muito bom.
0: 16h30, então?
1: 16h30, então, novamente a nossa, sairemos lá da Avenida Duque de Caxias, ao som da banda, e chegaremos à Igreja Matriz para a nossa missa de encerramento dos festejos alusivos à festa em honra ao Divino Espírito Santo. Em condições boas, o Padre Antônio estará presidindo essa missa. Nós todos sabemos que o Padre Antônio, ele está precisando passar por uma cirurgia de pulmão. Infelizmente, também o padre sofre as consequências, seja uma hora da gripe, outra hora de qualquer outro malefício que possa surgir. Então, ele está se cuidando bastante.
2: Ele não tem celebrado missas nesse
1: momento. Não tem mais celebrado, porque o médico disse que também é bom que ele se preserve. Uhum. Para domingo, eu espero que ele consiga presidir, se não na sua...
2: impossibilidade.
1: Na sua impossibilidade, já temos outro padre, né? E que se dispõe a estar conosco neste domingo.
2: Bom, fale um pouquinho sobre o bingo também, o sorteio vai ser após a missa, né? Às 19h, né?
1: É verdade, antes do bingão, nós temos lá um outro momento bonito, que é o momento do leilão.
0: Leilão.
1: Leilão de animais.
0: Opa.
1: Quer dizer, animais, aves, ganso, pato, marreco, peru, cabrito.
2: Vai ser depois do almoço.
1: Isso, exatamente, logo depois do almoço. Uhum. E é interessante que muitas pessoas que doam acabam depois comprando. Uhum. Né? Doam e acabam comprando, que valendo bom. 4, 5 vezes. Né? É uma forma de ajudar muito boa.
2: É interessante.
1: É, então, nós temos esse momento, que é um momento também de curiosidade, de alegria. Uns uns gritam aqui, outros gritam lá. Às vezes as pessoas compram em 3, 4, lá um novilho, uhum, um boi, um cavalo, né? Então temos tudo isso também. E o bingão, que sempre ele acontece ali, ao vivo, as pessoas participam. O nosso Jorge, né? Ele sempre tem ajudado a fazer este momento, né? Muitas vezes também me chamaram para ajudar a conferir tudo aquilo. É uma responsabilidade, sem dúvida, né? É uma responsabilidade. E sempre sai, tem havido, né, sempre a entrega do prêmio na sua integralidade. Muitas vezes até não entregamos no dia, porque o acesso ao dinheiro naquele dia também nem sempre se tem o acesso.
2: Uma questão de segurança.
1: Exatamente. Mas no dia seguinte, até de para que a pessoa que recebe também, ela possa pensar, o que eu vou fazer com isso?
2: E quais são os prêmios desse bingo?
1: Olha, os prêmios são 15 mil.
2: Né? Cartão cheio.
1: Isso, exatamente. Mil. Aí depois vem baixando até...
2: Primeira linha, segunda
1: isso,
2: linha, azarão.
1: Primeira linha, segunda
0: linha, segunda.
1: Sim, exatamente. E até o azarão. É interessante que na última...
0: Já passou?
1: O azarão, o cara, azarão azar, saiu para 5 pessoas. Ah. Né, 5 pessoas. Mas quase sempre as primeiras linhas têm havido coincidência, tem saído para mais pessoas.
0: Uhum. Que bom.
1: E o cartão cheio quase sempre para uma pessoa só. Que eu torço que sejam vocês.
2: Tá certo, essa é a programação completa, mais uma grande festa. Enfim, final de semana movimentado não só em Jaguaruna, como em Tubarão, como em Sangão, vai ter festa também, enfim. Dá para dar uma voltinha em cada festa e aproveitar bastante as festividades de toda a nossa região. Por que não, né? Vamos passar também em Jaguaruna na festa em honra ao Divino Espírito Santo. Para quem tem dúvida e quer conferir a programação, consegue ver pelo Instagram, acho.
1: É verdade, lá, sim, né? Nós temos nas redes sociais todas as informações e horários e detalhes, uhum, né, da nossa festa. E então ninguém pode dizer, não tive acesso, uhum, à informação. Então pode chegar, conferir o horário da missa, o horário do almoço, o horário da apresentação com os padres, ou o show da viola, ou mesmo do leilão, ou do bingo. Ninguém vai se perder. Uhum. É só acompanhar ali. Beleza. E está tudo detalhado.
2: Padre Pedro de Biasi, obrigado pela presença aqui. A gente, claro, deseja muito sucesso nessa festa.
1: Olha, eu agradeço primeiro pelo convite de estar aqui com vocês. É sempre uma honra, né, poder estar com vocês aqui na Super Tubá. E, claro, quero contar com todos. Eu lendo um pouco os anais da história, a festa em honra ao Divino Espírito Santo em Jaguaruna, era uma festa em que muitíssimas pessoas tinham a oportunidade de usar uma roupa nova no dia da festa.
0: Isso.
1: Então, mas se você tem condição de ir com uma roupa nova, ótimo. Se não tem, essa roupa que você tem aí, ela cabe bem na festa e você pode vir. Nós queremos o seu coração aberto.
2: Importante a presença.
1: Né? Exatamente, seu coração aberto. A roupa é um detalhe. Às vezes a pessoa consegue adquirir uma peça nova, outras vezes nem sempre. O mais importante é exatamente sua presença, sua fé. Venha pedir os dons do Espírito Santo para você, para sua família, para sua empresa, para para sua vida mesmo, né? E que é tão importante nós nos colocarmos como os apóstolos e Maria lá estiveram, à espera do Espírito Santo, e nós queremos celebrar com você, com a sua família, com a sua comunidade, sexta, sábado à noite, domingo de manhã e domingo à tarde.
2: De repente, beleza, não vai chegar com a roupa, o guarda-roupa renovado, mas certamente em ir à festa sai com o coração renovado.
1: Perfeitamente. Né? E sendo frio, saiba que temos o calor humano, tanto na igreja quanto no salão.
0: Com muita fé.
1: Verdade. Exatamente. E o Espírito Santo desceu em forma de língua de fogo. Para dizer o seguinte, indo para lá você vai ser aquecido com toda certeza.
0: O okay, Braz padre. De Gravatal, Termas Gravatal, bom dia Padre Pedro, um abraço. Um dia eu vou na festa, diz ele.
1: Olha, não espere muito não.
0: Não espere muito.
1: Este ano é oportunidade. Não, oportunidade para você estar.
2: Obrigado, padre.
1: Obrigado também. Obrigado ao Bruno, ao Antônio, ao Everton. Ainda aproveito o Bruno para manifestar palavras de carinho e conforto, né? Pelo momento tão difícil que é quando a gente se despede de alguém que a gente ama, como foi o caso da própria mãe. E nesse dia das mães, eu passei muitas comunidades e eu também não a tenho mais viva, mas a tenho no coração. E quantos filhos, né, manifestaram a sua saudade. E a melhor forma é exatamente nós rezarmos e pormos em prática tudo aquilo que as nossas mães ou os nossos pais sempre nos transmitem. Força e coragem.
2: Valeu. Muito obrigado, tá? Muito obrigado mesmo. Bom, 9h24, intervalo, a gente volta na sequência.
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2: De volta, 9h27, uma hora dessa a gente encerraria o programa, né? Hoje o programa foi bem recheado, foi bem festivo, né? Vamos falando sobre a festa de Sangão, Jaguaruna, outras tantas festas que acontecem em nossa região no final de semana, mas a gente não pode deixar de trazer também a você mais uma edição do quadro Ponto de Equilíbrio.
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2: Dr. Braulio Tércio Escobar, muito bom dia.
5: Bom dia a todos os ouvintes da Rádio Tubá, a quem nos assiste pelas mídias digitais, ao Bruno, ao Antônio e a todos vocês aí, ou de uma outra forma, né? É um prazer estar aqui novamente e hoje eu vou começar com uma história muito interessante que fala da nossa época atual, né? Essa história do correr atrás do dinheiro aí, que parece que quem não corre atrás do dinheiro está errado. Né? Não podemos viver de outra forma, aquela história que, a frase conhecida de correr atrás da máquina o tempo inteiro, senão você não pode estar bem. Então, um título da história é O Pescador e o Empresário. E ela conta que um empresário rico estava de férias numa pequena vila, né, com uma praia e tal, e ele caminhava lá pela praia, né, ele estava num pier, quando viu um pescador local deitado calmamente em seu pequeno barco, olhando para o céu e aproveitando o sol da tarde. E nesse barco também tinha um cesto, né, onde tinha uma pequena quantidade assim de peixe, uns peixinhos até, uns tamanhos legais, né? E o empresário curioso, um tanto incomodado com aquela cena de aparente ociosidade, o cara deitado, né, chegou perto e perguntou: "Oi, tudo bem? O dia ainda está na metade, por que você já parou de pescar?" O pescador sorriu e respondeu: "Bem, senhor, eu acordei cedo, pesquei o suficiente para alimentar minha família hoje, e agora eu decidi descansar um pouco, né? Curtir o sol, depois eu vou brincar com meus filhos." O empresário olhou aquilo, franziu a testa, assumiu uma postura de mentor financeiro e falou: "Mas você está desperdiçando o seu tempo e o seu potencial. Se você ficasse no mar por mais algumas horas, pescaria o dobro ou o triplo de peixes." "E o que eu faria com tanto peixe?" perguntou o pescador, genuinamente curioso. O empresário, entusiasmado com a própria lógica dele, né, começou a gesticular e falar: "Com o dinheiro extra, você poderia comprar um barco maior. Com um barco maior, pegaria ainda mais peixes. E em pouco tempo teria dinheiro para comprar uma frota inteira de barcos, você poderia abrir sua própria empresa de distribuição, sair dessa vila, ir para a capital, abrir capital na Bolsa de Valores e comandar um império pesqueiro." O pescador ouviu tudo com paciência, sem pressa, e perguntou: "E depois disso tudo, senhor, o que acontece?" O empresário, rindo, né, com orgulho, respondeu: "Ah, depois disso você estaria podre de rico. Poderia se aposentar, vender suas ações, comprar uma casa confortável em uma pequena vila de pescadores, acordar tarde, pescar só um pouquinho para se divertir, curtir o sol e passar as tardes brincando com seus filhos sem nenhuma preocupação na cabeça. O pescador olhou para o empresário, olhou para o seu pequeno barco e sorriu levemente e disse: "Mas senhor, não é exatamente isso que eu estou fazendo agora? Aqui nós percebemos o quê? Que o crescimento pessoal, né, está completamente ausente na mente do empresário. Ele representa a patologia do produtivismo e o paradoxo do dinheiro. O empresário sofre daquilo que a psicologia chama de esteira hedônica. Ele acredita que a felicidade, a paz e o direito de desfrutar a vida são coisas que precisam ser compradas no futuro, após um esforço herculano de acúmulo. O crescimento pessoal está ausente porque a vida se torna um eterno meio para um fim. Né? O empresário não vive o presente, ele vive em um cenário hipotético de sucesso. Ele propõe que o pescador destrua sua paz para, quem sabe, né, reconquistá-la daqui a 30 anos. Por isso que nessa nossa cultura moderna, né, nós somos frequentemente condicionados a achar que o desenvolvimento de uma pessoa é medida pelo tamanho da sua conta bancária, seus títulos, seus bens, né, sobre o dinheiro, sobre tudo, vai tudo por aí. E o empresário, né, olha para o pescador e assume que ele é inferior, né, ou, né, estagnado, porque não tem ambição material. Ele é incapaz de enxergar que o pescador possui uma riqueza psicológica raríssima: a capacidade de dizer basta, chega. O pescador sabe o tamanho da sua fome. O empresário não sabe o tamanho da sua ambição. Portanto, né, o dinheiro para o empresário vira uma ferramenta de ansiedade. Ele precisa de uma frota de ações na bolsa, de um império, para se sentir seguro contra o futuro. O pescador, por sua vez, entende a impermanência e a simplicidade da vida. Ele percebe que o ativo mais valioso que o dinheiro tenta comprar, que é o tempo livre e a paz de espírito, já está disponível para ele agora. Então, nessa história, né, nós temos um choque de realidade. Ela mostra que, às vezes, a busca frenética por mudar de nível, evoluir a qualquer custo ou ficar rico antes de viver é apenas uma neurose coletiva. Ter ambição é saudável, mas quando o processo destrói a sua saúde mental, o seu tempo com quem você ama e a sua capacidade de contemplar o sol hoje, você não está crescendo, você está apenas correndo em círculos para voltar ao ponto de partida. Essa história do pescador e do empresário, embora pareça simples na superfície, ela encerra uma das críticas mais contundentes da psicologia social e da economia comportamental, a nossa forma de viver. Quando o crescimento pessoal está ausente, o indivíduo se torna um excelente operador de sistemas. Ganha mais dinheiro, bate metas, mas permanece um analfabeto emocional. Vamos tentar ver de um outro jeito aqui, né? Porque, né, explicar o topo financeiro aqui, ele sente um vazio sempre, né? Enganador, essas pessoas, muitas vezes, né? Tem o nome de uma patologia, né, do sempre mais, que é a pleoflexia, né, ou falta de um ponto de parada. Né, o empresário sofre de uma condição psicológica moderna, a incapacidade de definir o que é suficiente. Na lógica dele, se você pode pescar 10 peixes, pescar apenas 3 é um erro. Na psicologia do consumo, isso se liga à falta de um saciador interno. O empresário projeta que a paz está no acúmulo de recursos, mas a mente humana se adapta rapidamente ao novo padrão de riqueza. Muda-se o patamar, mudam-se as cobranças. O que que eu quero dizer? Que a gente pode ter muitas coisas, daqui a pouco eu estou sempre querendo mais, isso não para. Então, o crescimento pessoal está ausente aqui porque o indivíduo confunde a expansão externa, mais barcos, mais funcionários, com a evolução interna. Se você não sabe do que sua alma precisa para se sentir em paz, nenhum império será grande o suficiente para tapar esse buraco. Note o paradoxo bizarro que o empresário propõe. Ele sugere que o pescador abra mão da sua realidade atual. que já é pacífica e conectada com a família, para que após décadas de estresse, infartos aí, né, latentes, e ausência na vida dos filhos, ele possa comprar exatamente a mesma rotina de volta. O sistema em que o empresário vive dita que o descanso só tem valor se for pago e conquistado. Para ele, o ócio do pescador é preguiça ou estagnação, enquanto o ócio do milionário aposentado é sucesso e status, né? Então, olhem essa comparação. Só porque o outro é milionário pode parar de trabalhar. O impacto psicológico disso tudo é essa inversão de valores, né? Que faz com que as pessoas passem a vida vendendo sua saúde para comprar o tratamento, vendendo seu tempo com os filhos para comprar presentes caros que compensem a ausência, uma completa alienação do que realmente constitui o bem-estar, né? E aí a gente pensa assim, né? O dinheiro e o tudo a que a história se refere tornam-se mecanismo de defesa contra o próprio vazio. Pessoas com a mentalidade do empresário muitas vezes usam o trabalho e o acúmulo financeiro para evitar um encontro com elas mesmas. Estar focado assim em frotas, ações e expansões cria uma distração perfeita. Enquanto o empresário estiver ocupado gerenciando um império, ele não precisa encarar as suas frustrações, seus medos de inadequação ou a fragilidade das suas relações afetivas. O trabalho vira uma anestesia aceita socialmente. E é por isso que muitos empresários e profissionais assim, hiperfocados, adoecem ou entram em depressão profunda quando finalmente se aposentam. Sem a casca do cargo e do dinheiro em movimento, eles descobrem que por dentro não desenvolveram hobbies, não cultivaram vínculos e não sabem quem são, né, quando o celular para de tocar. Nesse ponto, a gente vê que existe, né, a relação do tempo, a pobreza de espírito, né, que tem dois deuses aqui, que a gente chama de Cronos e Kairos. Kairos, né? E a história contrapõe duas visões de tempo: o tempo produtivo, medido pelo relógio e pelo lucro, e o tempo, né, da nossa existência, medido pela qualidade da experiência. O pescador vive em Kairos, ou Kairos, o tempo oportuno. Ele sente o sol, aproveita a tarde, joga com os filhos, o tempo dele se traduz em presença. O empresário vive escravizado por Cronos, o tempo linear que racha, né? Para ele, tempo é dinheiro. Time is money. Se um minuto não gerou lucro, foi um minuto perdido. Essa ansiedade do tempo impede a contemplação, a arte, a filosofia e ao próprio autocuidado. Então, quando a gente faz um diagnóstico dessa história, né? A gente percebe que o empresário olha para o pescador e vê escassez material, né? Que ele não tem os bens, ele não tem as coisas. O pescador olha para o empresário e vê escassez de vida. No fim do dia, o dinheiro é um excelente meio de transporte, mas um péssimo destino para todos nós. Quando ele vira o tudo, a vida, né? Vira um grande nada. Um bom dia para vocês. É muito bom estar sempre aqui, né? Um abraço ao pessoal todo da Tubá, um abraço a quem nos ouve pelas mídias. E daqui a 15 dias pretendo estar novamente aqui com vocês. Abração, tchau.
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2: Isso, doutor Braulio Tércios Escobar, aquele abraço e até daqui a 15 dias. Bom, agora encerrando o show do rádio, agradecendo a audiência e participação de todos vocês. Amanhã estaremos de volta a partir das 7 horas com mais um show de informações. Daqui a pouco o Antônio Bento volta às 12 horas com o Jornal das 12 e eu permaneço com os amigos. Na sequência tem o Camarote da Tubá até às 11 horas, muita música boa para você e à tarde também no Informalizando. Tchau, gente.
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1: Fala galera, aquele forte abraço, 11 horas e 4 minutos, quinta-feira, dia 21 de maio, Bola em Jogo pela Tubai FM 104.9 no Radiosnet. 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Bola em Jogo de quinta-feira com Giovanni Martins, Baiano Filho, com o comentarista Clóvis Damasceno Paz, com o Everton Luiz. 3626-5177 é o Whats da Tuba. No programa de hoje, Ercílio Luz inicia venda de ingressos para o clássico. Conselho Deliberativo do Tubarão realiza assembleia hoje, na pauta a expulsão do presidente do associativo, Zé Martins. Sexta rodada do Catarinense Série B começou ontem com dois jogos. Destaque para o clássico de Blumenau. O Metrô venceu e o Blumenau está em crise. Teve confusão entre alguns torcedores. Enfim, as informações que vamos girar a partir de agora.
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1: Frio em Tubarão, 18 graus. A temperatura, 53% é a umidade relativa do ar. Baiano Filho, bom dia.
3: Bom dia, Giovanni. Dr. Clóvis, a você que nos acompanha aqui nesse bate-papo falando de futebol e trazendo algumas coisas que estão em pauta aí que são relevantes, né? Para um dos nossos clubes, aliás, para os dois, porque vai ter clássico também.
1: Vai.
3: Mas a situação mais relevante é com relação ao que acontece aí no Atlético Tubarão.
1: Clóvis Damasceno Paz, bom dia.
4: Bom dia, Giovanni, bom dia, ouvintes da Tubá, em especial a todos os torcedores, amantes do futebol de Tubarão.
1: Bom, daqui a pouco a gente vai entrar no assunto do nosso futebol local, mas destacando que tivemos ontem a abertura da sexta rodada da Série B do Catarinense. Tivemos na noite de ontem na Arena Joinville, Nação 3-0 para o Jaraguá, ao natural, né? O Jaraguá tem um ponto que conseguiu empatar com o Tubarão aqui no Domingos Gonzalez. Né? Para mim, ele vai fazer só esse ponto, só terá um ponto ao fim da competição. E o Nação chegou a 9 pontos na classificação, igualou a pontuação do Tubarão. Na tarde de ontem, lá em Blumenau, para cerca de 1000 torcedores, tivemos Metropolitano 1-0 para o Blumenau. O Blumenau teve um jogador expulso na primeira etapa.
3: No primeiro tempo,
1: Marcão, o zagueiro, foi expulso.
3: Merecia uma surra, Marcão, a falta que ele
1: no
3: fez.
1: No finalzinho do primeiro tempo, o Metropolitano faz o gol. No segundo tempo, o Metrô até volta melhor. O Blumenau teve mais jogador expulso na reta final. Não conseguiu empate. O Metropolitano festejou, Baiano.
3: O Brau, né? O outro expulso, segundo tempo, foi o Brau, que fez o gol aqui no contra o Ercílio Luz. Foi um jogo, Giovanni, assim que eu imaginava não terminar na situação que terminou com relação ao estilo de jogo que foi implantado pelas duas equipes e o que ocorreu depois de a gente saber que as duas equipes iriam fazer um enfrentamento tão forte. Mas para o Ercílio Luz e para o Tubarão, seria melhor se acontecesse um jogo terminar empatado, mas como não foi, menos mal porque venceu a equipe do Metropolitano, que igualou a pontuação do Blumenau.
1: Ô Clóvis, o que está acontecendo com o Blumenau? Investimento alto e ontem deu grota.
4: Olha, o Blumenau é vítima do calendário do futebol catarinense. Quer dizer, você faz um time que está disputando um brasileiro e disputa a segunda divisão e teve que jogar um jogo na sábado e outro na segunda. Tem que um calendário que foi feito de maneira a ajudar a regularidade, um campeonato onde só ponto corrido, turno e retorno, ponto corrido, campeão vence.
1: Mas os clubes votaram, aprovaram.
4: Sim, porque todo mundo vai ser campeão. no dia do arbitral. Mas no meio do campeonato, todo mundo sabe grande, que vai ser só um.
1: Não se faz pontos corridos em segunda divisão em Santa Catarina.
4: E o melhor fórmula que teve em Santa Catarina foi quando havia turno e retorno.
1: Concordo.
4: Classificava quatro clubes,
1: claro,
4: e fazia um quadrangular.
1: Faz turno e retorno no quadrangular.
4: Quadrangular,
1: pode botar retorno. O campeão do turno ganha um ponto, do retorno ganha um ponto e faz o quadrangular. Turno e retorno quadrangular.
4: E os dois melhores no geral. Ah. Sempre foi assim, sempre deu certo. Onde os clubes que classificavam conseguiam uma graninha extra, um bom dinheiro, um trocado. Eu acho que esses erros.
1: Telefone toca.
4: Com licença que meu telefone está.
1: Ah, faz parte.
4: Faz parte. Ele. Então, são esses erros. Ninguém pensa no campeonato, ninguém pensa na competição. Cada um pensa em si e no fim do campeonato acontece o que está acontecendo. O Blumenau vai ficar no fim sem catarinense, investiu muito, sem catarinense, sem Série D, Série C. E com uma dívida passiva enorme.
1: Com a vitória de ontem, o Metropolitano chegou a 10 pontos. Hoje é o terceiro colocado, tem 2 de saldo. Caravaggio tem 10 pontos, é o líder, 9 de saldo. Vai jogar no domingo contra o Tubarão. O Blumenau jogou ontem e perdeu. Permanece até então na segunda colocação, com 4 de saldo. O Fluminense vai jogar na rodada, tem 10 pontos. O Tubarão é o quinto com 9, Baiano. Aliás, o Tubarão joga em casa no domingo contra o Caravaggio, nesse confronto muito interessante. Os ingressos estão à venda, R$50, R$25 a meia entrada. No dia do jogo também é possível comprar na bilheteria. Os ingressos à venda, o Tubarão vencendo, vai a 12 pontos, dependendo dos resultados, poderá terminar a rodada na liderança. Né?
3: Para o Tubarão, o interessante é fazer um jogo e vencer, porque esses 3 pontos vai lhe favorecer lá em cima da parte da tabela e se manter numa posição em que a direção sempre pregou que os jogos irão acontecendo e eles fazendo pontos para que não fuja muito da parte de cima da tabela. Porque todos esses clubes aí, quando o Clóvis falou que todos irão ser campeão, mas é porque foi uma situação que ele colocou com relação à formatação da disputa da competição. Mas todos os times fazem as suas contratações com o pensamento de fazer o melhor na competição. Então, o Tubarão está no caminho certo, mas esse jogo contra a equipe do Caravaggio, com o pensamento que eles têm e a idealização, o projeto que foi montado, não tem outra alternativa para se manter na parte de cima da tabela, a não ser vencer a equipe do Caravaggio, que eu acho que é um jogo que não vai ser difícil para que isso aconteça, devido à equipe que o Silvio Criciúma treina lá. É uma equipe que fez um grande jogo, um grande resultado na última partida que fez, mas são muitos garotos, então, com o time do Tubarão com mais jogadores experientes, acredito que vai fazer um resultado que lhe favoreça.
1: Na próxima quarta-feira teremos o clássico aqui no Aníbal Costa, quarta-feira dia 27, aniversário Tubarão, aniversário da cidade, 7:30 da noite no Aníbal Costa, o Ercílio contra o Tubarão. Os ingressos já estão à venda, R$30 descoberta, R$50 coberta, cadeira R$70. O ingresso solidário R$15, mais um quilo de alimento não perecível. As mulheres pagam meia entrada. Para a torcida visitante, o ingresso também custa R$30, tá? São cerca de 400 ingressos para a torcida visitante. Então, para a torcida do Tubarão, são 400 ingressos. O estádio hoje está liberado para cerca de 4 mil torcedores, liberaram 10%. Então, 400 ingressos para a torcida do Tubarão. É possível comprar o ingresso no Aníbal Costa durante a semana, na próxima semana também e no dia do jogo. Eu acho que quanto a público, a motivação vai depender do final de semana. Se os times conseguirem bons resultados, teremos um público melhor na próxima quarta-feira.
3: É bem por aí o caminho, por isso que eu coloquei que para o Tubarão vai ser bastante interessante esse jogo contra o Caravaggio vencer. Não é diferente para a equipe do Ercílio Luz também, que já conseguindo os dois times bons resultados, já é um chamativo para que o torcedor vá em maior número para assistir esse jogo. E aqui vai um recado para quem tem interesse em participar da promoção que vai haver ali na frente do estádio mesmo, Aníbal Costa, nesse dia do jogo. tem um evento bastante bacana. Não vou dizer aqui qual é o evento, porque pode haver alguma modificação. É, mas as crianças que forem junto com seus pais e terão brindes, vão serem favorecidas. E já é um recado também para que os pais levem as crianças para participar desse evento, ganhar os brindes que forem direcionados a eles, né? E se achar interessante os pais, que as crianças já fiquem também para poder. Vai ter churrasco, vai ter algumas coisas então, para poder fazer o convite para que as pessoas participem desse evento lá no Aníbal Costa.
1: É isso aí, 11h14, vamos fazer o seguinte, vamos ganhar tempo chamando o intervalo, na volta vamos falar sobre a assembleia que acontece hoje no estádio Domingos Gonzalez, Assembleia Geral Extraordinária, tá na pauta, deliberação da votação para a perda do mandato do presidente da diretoria executiva José Martins Ribeiro. Vamos falar sobre esse artigo 25, o que que é, o que pode acontecer, enfim, na volta, mais destaques aqui no Bola em Jogo.
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1: 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Vamos lá, hoje, quinta-feira, dia 21, teremos a Assembleia Geral Extraordinária, que foi convocada, teve a convocação, e hoje, a partir das 6 horas, teremos a partir dessa, das 6 horas, a primeira convocação, chamada?
4: Primeira chamada.
1: Depois 6:30, com um número de torcedores, de conselheiros, enfim, para a primeira chamada. Às 6 horas, depois às 6:30, segunda chamada, que foi convocada pelos diretores Rafael Campos Alves e o Francisco Prudêncio Martins. O Rafael é o conhecido Piolho, é o presidente do Deliberativo, e o Chicão, o vice-presidente do Associativo, se eu não estou errado. E aí fala aqui a pauta 1, deliberação da votação para a perda do mandato do presidente da diretoria executiva, senhor José Martins Ribeiro, nos termos do artigo 25 do Estatuto Social. De forma simples, senhor Clóvis, o que é esse artigo 25?
4: É, a própria legislação brasileira, o Código Civil, quando ele trata das associações, ele diz que tem que ter em todo o estatuto uma previsão de filiação e de destituição. É obrigatório estar, então o artigo 25 trata justamente da destituição de diretores, associados ou qualquer outra pessoa. Esse é o próprio artigo 25, tem uma série de condições que ele estabelece para que isso aconteça, tem que cumprir todas as condições.
1: São algumas etapas até chegar nessa Assembleia Extraordinária?
4: Sim, algumas etapas até chegar na Assembleia Extraordinária. E eu acho, na minha opinião, que isso que está se fazendo hoje é uma coisa absolutamente equivocada.
1: Por quê?
4: Desnecessária.
1: Por quê?
4: E
1: tu não acha
4: ofensiva.
1: Que é uma coisa estranha? Um presidente do clube associativo não vai ao estádio, não aparece mais. O cara que hoje faz oposição, contra o Zé Martins, não tem nada. A pessoa do bem nunca me fez nada. Agora, quanto ao presidente, eu acho estranho. Ele não aparece mais, não vai mais aos jogos. Estaria fazendo oposição à SAF. Se quando existe uma união já é difícil, imagine cada um puxando para um lado. Então, eu acho, Clóvis, na minha opinião, antes de você, claro, dar a sua, também a sua, ter a sua visão, eu acho que seria melhor para o Zé já renunciar. não existe mais clima. Por que, que o Zé já não pode a renúncia para Giovani, não passar por essa perda de mandato?
4: Giovani, tudo é muito fácil de fazer quando a gente não olha para o passado, não olha para a história, e quando as pessoas não assumem as suas responsabilidades e querem jogar tudo nas costas dos outros. Eu não estou aqui para defender o Zé Martins, sim, nem para criticar o Juliano, muito pelo contrário. Eu quero que o Juliano tenha sucesso nesse empreendimento, que ele botou muito dinheiro ali, que esse dinheiro prejudica os negócios dele, que ele

0: absolutamente ninguém fez nada para que isso, ou quase ninguém, para que isso não acontecesse. E quando eu intervi nessa situação, eu também fui maltratado por todos que estão lá hoje. Quando eu chegava nas reuniões, para tentar resolver a situação, eu sou conselheiro vitalício do Tubarão, do Clube Atlético Tubarão. Eu, Nazareno Silva e outras pessoas. Paulo Garcia é conselheiro vitalício, inclusive são os fundadores. Que, diga-se de passagem, fizeram um estatuto lá anulando isso, que esse estatuto é nulo, ele não tem validade nenhuma, porque nosso direito adquirido não tem como ser violado. Tá. Vamos lá. Então, quando eu chegava nas reuniões, esses mesmos que estão falando, desapareciam em reuniões, esvaziavam as reuniões, porque não queriam minha presença, porque não queriam que eu mostrasse a razão para eles. Mas, depois disso, com a interferência do Lecir, muito pedido do Lecir, eles resolveram me ouvir. E depois que resolveram me ouvir, abandonaram a ideia deles, essa loucura que eles tinham, a fantasiosa de que eu fazer um monte de coisa. Então ficou só o Zé Martins. Todos fugiram.
1: Zé Martins?
0: E ficou o Zé Martins. Zé Martins era nada.
1: Ele era do conselho?
0: Não, era um só torcedor.
1: Era
0: torcedor só, não tinha conselho. Então, fizeram uma assembleia lá, sem pé nem cabeça também, para eleger um presidente. Uma assembleia que era totalmente nula, disse, ó, essa assembleia é nula, não tem valor, vamos anular essa assembleia e vamos fazer uma outra de acordo com os procedimentos corretos. E sumiu todo mundo. Elegeu o Zé Martins presidente, sumiu todo mundo.
1: O Zé foi eleito presidente do associativo.
0: E sumiu todo mundo. Eu, junto com o Zé Martins, eu não vou defender, assim, cometeu muitos erros, sim, cometeu muitos erros. O Zé Martins foi a Porto Alegre, fizemos uma série de ações. Eu e o Zé Martins, e mais ninguém, o Zé Martins pagando do bolso dele. Sim. Essas despesas.
1: Mas ninguém
0: e conseguimos reverter o clube para a associação. Depois, claro, teve ações jurídicas, tudo, que não foi o que eu não quis fazer, contratar outros advogados para fazer, dentro daquilo que eu orientei. Então o clube pegou. Renasceu a partir dali. Tá? Então essa parte da história está sendo jogada no lixo. Tá certo hoje, está sendo jogado no lixo. Conversei com o Nilo e através do Nilo chegamos à conclusão que o Nazareno seria o ponto de coesão. O Nazareno seria indispensável para o processo.
1: Quando é isso?
0: Isso em 2023. E trouxemos, o Nazareno estava no Inter de Lages. O Nazareno veio para a Série C e o Nazareno, então, foi realmente o ponto de encontro arrebanhar todo mundo. Foi fundamental essa renascimento do Nazareno Silva.
1: Tá.
0: Isso tem que ser reconhecido. O grande erro em 2024, quando eles mandaram o Nazareno embora.
1: Mas quem mandou?
0: O Juliano e o Zé Martins.
1: Os dois
0: que comandavam o clube, os dois que reuniram e decidiram e mandaram o Nazareno embora.
1: Já começou.
0: Não vem dizer que é um nem que é outro. Em 2025 trouxeram o Gil e aí esse então destruiu tudo completamente.
1: Foi
0: veio com a história dizer que ia ser o super diretor de futebol, fez um fracasso total e, para não assumir a responsabilidade, jogou a culpa no diretor da associação, no presidente. E a partir dali começou essa briga entre o presidente da associação e SAF.
1: É complicado.
0: Tá, começou essa briga toda. Todos estão errados. A única forma que tem de salvar o clube é todos fazerem a sua meia-culpa, pensarem e parar com essas bobagens, se reunir de novo, conversar, e porque nós temos muita coisa em andamento ainda.
1: Então,
0: coisas que foram, pessoas que foram injustiçadas nesse meio.
1: Tá, então.
0: Vamos dizer o seguinte, Gilmar Negro Machado. Gilmar Negro Machado assumiu em 2015 a presidência quando ninguém queria, quando veio a K2, tá certo? Antes do Gilmar Negro Machado assumir, tinha que disputar um campeonato e ninguém quis tomar a frente. Eu tomei a frente e botei o campeonato na sub-20. Ou seja, 4 anos depois, o Gilmar saiu enxotado do clube.
1: O Cascão.
0: Saiu enxotado do clube.
1: Por quê?
0: Por essas pessoas que estão fazendo a mesma coisa hoje. Inclusive, o Zé estava no meio e outros tantos. Hoje, estão fazendo as mesmas coisas. Você não está vendo erros, mas não vê os acertos. Eu acho que as pessoas têm que sentar, parar e conversar e ver o melhor para o clube, porque muitas bobagens foi feita e muita gente estranha botando minhoca na cabeça e criando soluções mágicas que não existem.
1: Sim,
0: nosso principal ponto hoje é a regulação.

0: regularização do estádio e outras disputas que existem envolvendo outros órgãos públicos em relação aos bens que o clube usa. Que, diga-se de passagem, sem receber...
1: Tá, é verdade que a associação quer cobrar aluguel da SAF?
0: Isso aí é umas coisas que não tem fundamento nenhum. Seguinte, o que que acontece? Com a sessão, você tem que buscar a legislação, tá? As pessoas têm que buscar a lei. O que é que diz a lei da Sociedade Anônima de Futebol, a SAF, tá certo? O que é que diz a lei? A associação, a hora que tiver o estádio, vai ter que pagar em torno de 8 a 10 mil reais mês pelo uso do estádio. Quem é que vai pagar esses 8 a 10 mil reais mês?
1: Hoje o futebol é com a SAF é responsável pelo futebol.
0: Então, quem é que vai ter que pagar o estádio? Quem é que usa o estádio, quem vai ter que pagar o estádio?
1: Mas isso não é imposição do associativo.
0: Isso é uma questão natural, porque se não pagar, a União pega de volta o estádio.
1: Vai para onde?
0: Vai para a União.
1: Para
0: os cofres da União.
1: Vai ser pago para a União.
0: Para a União. Então, esse assunto tem que ser tratado.
1: Mas isso está adiantado? É. Como está?
0: Eu vim aqui, mas foi para falar sobre isso. Sim, então, eu digo para as pessoas, só quero para concluir esse impacto, tenham juízo. E pensem, não, eu não vim aqui para defender o Zé Martins nem para criticar o Juliano. Quando eles me perguntaram, como é que a gente fazia para mudar a associação? Eu fui lá entre 8 conselheiros e disse para eles, o estatuto está aqui, o caminho é esse. Legal. Depois me perguntou o Zé Martins, qual é o meu caminho? O teu caminho seria esse aqui para ti não ser caçado. Se tu cometer esses erros, tu pode ser substituído. Se tu não cometer, tu pode não ser
2: substituído. E na tua visão, ele cometeu erros para isso?
1: E a prestação de contas que eles estão alegando? O Ricardo de Souza coloca aqui sobre a prestação de contas.
0: A prestação de contas.
1: Receber dinheiro em sua conta pessoal e o tesoureiro não ter acesso aos valores, ele que cobrava e pagava tudo sobre camisa em campo. A mensagem do Ricardo Souza aqui.
0: O Ricardo Souza, faz o seguinte: pegue o estatuto do clube, vê de quem é a responsabilidade. E as pessoas, o direito delas está lá previsto no estatuto. Se elas não quiserem exercer o seu direito previsto em estatuto, o problema é delas. Elas negligenciaram também. Então elas também são culpadas, inteiramente culpadas. Porque se eu digo, se eu tenho o Juliano, se eu sou o presidente, e digo que tem uma associação aqui da Tubá, digamos, a associação da Tubá, o Antônio Bento é o presidente e o Juliano o Baianinho aqui é o tesoureiro. Se o estatuto diz que quem tem que cuidar do dinheiro é o Baianinho, e o Baianinho deixa o Antônio Bento cuidar do dinheiro, o culpado é o Baianinho. Não é? Porque o estatuto dizia que era ele. Se ele larga tudo na mão do outro, então cada um tem que assumir a sua responsabilidade, ninguém assumiu até hoje.
1: E aí, em cima disso que você fala ali, você relata o histórico do Zé, legal, tem a sua parte que ele contribuiu para o clube. Só que eu acho que existem ciclos, né? Ninguém é maior do que o clube. É. As pessoas vão, o clube fica. Então, hoje, pelo que eu observo de fora, não há mais clima para a permanência do Zé na presidência. Eu acho que então ele deveria refletir e pedir para sair. Ele tem salário? Não
0: eu,
1: tem,
0: eu
1: né?
0: Por que
1: ele não
0: quer sair?
1: Então, nada
0: da,
1: contra Giovani, a pessoa. Giovani. Mas hoje, olhando de fora, não existe mais clima. Os torcedores não querem a torcida. Os conselheiros, diretores, então acho que é melhor pro Zé não haver mais esse desgaste, ele ficar como torcedor, teve a sua parte de contribuição, ajudou ali, legal, ajudou bastante, mas hoje não tem mais esse clima, ele ficar na arquibancada e deixar outras pessoas tocarem.
0: Giovani, isso é a tua opinião, Giovani, mas essa tua opinião, o que eu digo é o seguinte, as coisas só terão força se forem de acordo com a legislação, com a lei, está no estatuto, cada um assuma a sua responsabilidade, tá certo? A questão de o Zé querer sair ou não querer sair, eu não defendo ele. Aí o problema pessoal dele. Agora, tu gostaria de sair enxotado como tão, se faz contigo? Como enxotaram o Castão?
1: Se eu tô no lugar que
0: Giovani,
1: eu sou bem-vindo,
0: as pessoas têm que fazer de acordo com as normas. De acordo com a lei. Tudo de acordo com a lei, tudo de acordo com as normas. E tudo resolvido em casa.
1: Tá,
0: Torcida, nesse caso, não tem que dar opinião, porque torcida não é associado da associação. Esse assunto tem que ser discutido entre aqueles associados que estão em dia com as suas obrigações sociais. A SAF tem obrigações e direitos. A associação tem obrigações e direitos. Cada um cumpra com a sua obrigação. Eu quero dizer, Giovani, que pessoas já vieram aqui, inclusive no outro programa, dizer, por que tu não desaparece também do futebol? Eu quero dizer que desde 2000...
1: Contribuição muito importante.
0: Eu quero dizer para as pessoas que sem receber nada, se o Tubarão, o Clube Atlético Tubarão, está dentro do Vila Suicinas, se o Tubarão ainda treina no campo da frente, é por ação minha. Exclusivamente minha, sem pagamento de ninguém. Sem receber um centavo só, que é... Ah, porque tu acabou com o Tubarão Futebol Clube antigo. Eu não participei do fim do Tubarão Futebol Clube. Vou te dizer o seguinte, mas não fui eu que acabei. E em falar em Tubarão Futebol Clube, existem ações correndo na justiça. Quantos diretores daqueles apaixonados estão preocupados com isso? Nenhum. Sabe quem é que defende o Tubarão nessas processos? Eu.
1: Ainda?
0: Sabe, eu sou o advogado que está lá. Tubarão Futebol Clube. Sabe quanto que eu recebo por isso? Xingamento. Só xingamento. Só xingamento.
1: Não, tu é um baluarte.
0: Isso sou aí eu que faço lá. Escuto. Hoje, a questão da disputa dos estádios. Então, a partir do meu conhecimento histórico daquilo ali, eu consegui, junto com o Cascão, ir junto com o deputado Edinho, ir na Secretaria da União, em Brasília, o Patrimônio da União, e reverter toda essa situação, que era essa situação da desocupação do estádio.
1: Tá, então só para vou te cortar, para no próximo bloco a gente falar mais sobre isso, como está a situação, que até tu veio para falar mais sobre isso, né? Uhum. Mas só para concluir a questão da Assembleia que acontece hoje, então, no Domingos Gonzalez. Quem tem direito a voto?
0: Ah, isso eu não peguei os documentos, eu não tenho os documentos, eu não tenho acesso a esses documentos. Quem tem direito a voto é quem diz estatuto. O que é que o estatuto diz, quem tem direito a voto? É quem tem direito a voto que está escrito lá no estatuto.
1: São os conselheiros?
0: E cada são os associados, né? Claro, os associados. Agora, os associados que estejam em dia com as suas contribuições sociais. Quem contribuiu ou não contribuiu, eu não sei te dizer. Se o estatuto, não quero nem aparecer lá hoje, né? Não vou nem aparecer lá hoje, porque eu acho que isso tudo é uma coisa absolutamente precipitada. Lá em fevereiro, eles tiveram a chance de fazer um processo de apuração, ninguém fez, porque na hora em fevereiro eu expliquei para eles como é que se fazia isso. Na hora eu pedi, inclusive, os documentos dos conselheiros para regularizar as atas do clube no cartório. Ninguém me mandou o documento. Eu precisava da identidade, CPF. Ninguém me mandou, dois conselheiros me mandaram, mas nem a coragem de mandar o documento para regularizar o direito deles eles tiveram, entendeu? Eu quero saber quem é que vai ter coragem de assumir depois. Eu digo, eu não estou defendendo aqui que o Zé permaneça ou saia, até porque eu tenho mais motivos para não gostar do que gostar do Zé Martins, todo mundo sabe disso. Agora, eu quero que as coisas sejam feitas direito e que as pessoas que estiveram lá não sejam fritadas, como se costuma fritar todo mundo que entrou lá.
1: Sobre a Assembleia, ontem recebi o contato aqui do advogado Richard, ele disse que é aqui em Tubarão e hoje trabalha fora, acho que em Joinville. Amanhã, dependendo do resultado, amanhã ele vai conversar conosco aqui no Bola em Jogo para explicar, né, o resultado da Assembleia, o que vai acontecer, quais serão os próximos passos. Vamos fazer o intervalo, hoje estão 6 horas, tem a primeira chamada, 6h30 no estádio Domingos Gonzalez. Conselheiros, torcedores poderão ir lá acompanhar e vamos ver o que vai acontecer. Para concluir, o Zé Martins sempre me tratou bem, não tem nada contra ele, mas eu vejo que hoje existe um desgaste, deu até pro bem dele. Ele vai curtir a família, hoje não tem mais clima para ele continuar, deveria pedir o boné, renunciar e deixar que outras pessoas possam tocar o processo. Mas é uma opinião de fora, tá? Um intervalo aqui, um abraço lá pro César, que cuida lá do gramado, do estádio, enfim. Ele mandou aqui que encontrou um cartão no nome de Mike Goulart, lá pertinho, nas proximidades do estádio do Domingos Gonzalez. Então, se você conhece o Mike Goulart, perdeu um cartão verde aqui, foi perdido próximo ao estádio Domingos Gonzalez. Intervalo.
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1: 11:39, voltando com o Bola em Jogo. Um abraço para o pessoal que está por aqui. Um abraço para o Chu, de Tubarão, sempre na escuta. Alô, Chu, aquele abraço. Adriano Mariano, aqui no WhatsApp da Tubá. Bom dia, Giovanni Baiano, Dr. Clóvis. E ontem deu grota pro Abel Ferreira, William. É, Abel Ferreira é um... Não dá, né? É, deveria ser demitido, mas puxo no saco dele, é uma vergonha. Bom dia, Giovanni. Bom dia, Baiano. Jorge Machado de Laguna.
2: Bom dia, Jorge.
1: Bom dia. O Baiano sempre com essa genética, cabelos pretos. Diz aqui o Job Nazário. Bom dia, Giovanni. O bicho vai pegar hoje no Atlético Tubarão. Grande abraço, Rodrigo. Top, top. Bom dia a todos. Bom dia a todos. Lendo o estudo da SAF, o Zé Martins não atrapalha em nada os trabalhos da SAF. A opinião aqui da Janice Anacleto. Alguns áudios aqui, o que ele manda aqui. Hoje haverá uma grande reunião na comunidade do Estreito Laguna. Time do Beira-Mar vai se reunir para o acerto de contas do Campeonato Municipal de Laguna, sítio do Didinho. Hoje, 8 da noite, hein? Ali em Laguna, no Estreito, prestação de contas do Beira-Mar, Campeonato Municipal de Laguna, 8 horas. O Joãozinho está convidando aqui, daqui a pouco, mais detalhes, se possível. Vamos lá, sobre o Domingos Gonzalez, a situação, teve algum avanço? Como que está a situação em maio de 2023?
0: Só para completar o assunto anterior, é o seguinte, se cada um assumir a sua responsabilidade, as coisas andam. O estatuto não dá poderes plenos para o presidente. O estatuto diz que as decisões são colegiadas da diretoria executiva. Se cada um quiser fazer cumprir o seu poder, o seu papel ali dentro, nada disso teria acontecido, nada disso. E o que eu temo é que é o seguinte, é que uma decisão precipitada pode judicializar essa questão, e daí, meu filho, aí não vai, ninguém sabe onde vai parar.
1: O que pode acontecer?
0: Pode haver várias possibilidades.
1: Tipo?
0: O juiz pode anular a assembleia, o juiz pode nomear um interventor, o juiz pode fazer o que quiser. Depende da condição.
1: Mas isso respinga na SAF?
0: Respinga na associação, respinga no clube. E se diz que a associação que está atrapalhando, vai respingar. Se ela atrapalha tudo assim, vai respingar.
1: Não, que o Zé não tem mais crime, não, mas então, quer mudar
0: a... Cada um... As pessoas têm que, antes de apontar o dedo para os outros, assumir a sua responsabilidade. Para te dizer o seguinte, para dizer para as pessoas que estão nos ouvindo, que na Surdina, em 2024, foi feita uma alteração de estatuto, tirando a minha condição de associado. Como fundador do clube, eu não posso mais ser associado do clube. Tirando essas coisas ridículas, absurdas, por interferência de pessoas de fora que aconteceram, é que precisam ser apuradas.
1: Sim.
0: Porque as pessoas que estiveram lá na Murel, no dia 4 de abril de 2025, para fundar o Clube Atlético Tubarão, que foi registrado na federação em 14 de abril, essas pessoas foram todas destituídas do seu poder de conselheiros vitalícios constituídos pelo estatuto, por uma assembleia convocada às Surdinas. Mas mesmo assim, eu digo, mesmo com tudo isso, eu ainda continuo silenciosamente fazendo o meu trabalho, porque tem coisas que eu estou fazendo e eu não posso, não vou se tornar públicas, porque o fogo amigo é pior do que o fogo inimigo.
1: Tá,
0: coisas que a gente tem que fazer silenciosamente, com estratégia, e infelizmente deixa eles falar à vontade. Eu estou consciente que eu estou fazendo o meu trabalho, e o meu trabalho para defender o clube que eu fundei.
1: E a situação atual do Domingos Gonzalez, teve alguma novidade?
0: Vamos para a situação atual. A situação atual, depois de muito trabalho, de muita gente atrapalhada, de muita gente dizer bobagem, e eu sempre disse que o que vai determinar sempre será a força da lei. Enfim, o processo de cessão do estádio passou por todas as comissões dentro da Procuradoria-Geral da União, dentro da Advocacia-Geral da União, dentro dos órgãos de controle do patrimônio da União. Foi, enfim, aprovada a sessão. O que pende agora
1: isso
0: é...
1: Isso agora?
0: Isso agora, essa decisão foi agora no mês no final de abril, entre final de abril e mês de maio.
1: Notícia quente.
0: Essa decisão está lá, publicada, lá no processo. Quem quiser olhar, pode olhar. Agora está no processo de formatação do contrato, da minuta do contrato. Essa minuta do contrato vai ser nos apresentada, nós vamos analisar essa minuta do contrato, pedir, fazer as alterações, as sugestões, a processos, a passos ainda que podem ser definidos ainda no contrato, que era só no contrato, que é prazo de pagamento, forma de pagamento, essas coisas têm que ser definidas no contrato, certo? Então, isso nós temos que trabalhar, e assim como outras questões, como multas aplicadas com relação ao uso do estádio da frente.
1: Teve multa?
0: Ah, 1,5 milhão com relação ao uso do estádio.
1: Teve
0: lá
1: essa multa
0: da
1: de 1,5 milhão?
0: Teve, foi aplicada, sim.
1: Isso é para o associativo?
0: Contra a associação, e nós estamos resolvendo isso, e vamos resolver isso, e eu estou nessa frente, com conhecimento que eu tenho dos fatos, e vamos reverter essa multa completamente, tenho certeza absoluta disso, tá certo? Vamos ter direito de estádio e vamos nos focar no estádio.
1: E a sessão é para o associativo, para a associação.
0: O único legítimo possuidor, a única pessoa que tem legitimidade para querer reclamar isso é a associação, porque é a associação que está oficialmente na posse do estádio junto a SPU. Ela começou com o Esporte Clube Ferroviário, o Esporte Clube Ferroviário passou para o Tubarão Futebol Clube. Quando a prefeitura destituiu o Tubarão Futebol Clube, que era na época da prefeitura, o estádio, que naquele período impulsou no cuidado do estádio a Associação Clube Atlético Tubarão, Cidade Azul à época, e ele que continua até hoje. Então, esse foi questionado quem poderia e quem não poderia, a própria Advocacia Geral da União, a Procuradoria Geral, os órgãos de controle disseram que só o único que tem legitimidade é a associação. E só não saiu antes porque K2 e SPE tentaram passar a perna na associação, e assim como foi feito em algumas ocasiões. Apesar de todos esses atrapalhos, isso vai sair, vai. E aí, esse é o nosso.
1: Tem que pagar alguma coisa?
0: Vai ter, sim, o 1% ao ano do valor do estádio, dividido em 12 parcelas.
1: Qual é o valor hoje do estádio?
0: O que se prevê é que vai ficar em torno de 8 e 10 mil reais mês. Essa contraprestação do uso do estádio. É de 8 a 10 mil mês por mês, essa faixa. Não está definido ainda porque. O contrato não foi firmado. Ainda depois, uma outra valor, que é em torno de 1 milhão de reais, que é do uso pretérito, do uso anterior à assinatura do contrato. Dos últimos 5 anos. Que é o retroativo ao período em que, 5 anos, a assinatura do contrato. Então, em torno de 1 milhão, então esse valor também alguém vai ter que pagar, seja a associação,
1: a União,
0: seja SAF, vai ter que ser pago, porque é essa que diz a lei.
1: Uma pergunta de cara que não tem nada de lei: a União não poderia doar esse espaço estádio para a prefeitura, por exemplo?
0: Onde há União, onde há defesa do interesse público exclusivamente, as coisas se tornam mais fácil. O operário de Ponta Grossa também vivia a mesmíssima situação do Clube Atlético Tubarão. Mesma situação. Só que lá, diferentemente daqui, as pessoas puxam todos para um lado só. Tudo para o interesse público. E lá foi resolvido e ficou gratuito. Foi feita uma sessão gratuita para o operário.
1: Lá
0: foi feita uma sessão gratuita, que eles aproveitaram quando sai, antes da edição da lei, um pouquinho antes, que estabelecia, eles foram lá e fizeram a sessão gratuita.
1: Interferência da prefeitura
0: para o operário.
1: O
0: operário tem um período de 40 anos gratuitamente.
1: Isso pode acontecer aqui, já é.
0: Com essa briga que tem aqui, com essa desunião, com essa tentativa de fritar, todo mundo querendo fritar um outro. Um torcendo contra o outro, um querendo que o outro não assine aqui, outro querendo que não assine lá, como é que eles vão conseguir? Dessa desunião que nós temos, nessa força que tem. Todo mundo que entra, como é bom no começo e é ruim no final, com certeza daqui a 2, 3 anos, se alguém substituir o lugar do Zé, vai acontecer a mesma coisa, porque alguém vai ficar insatisfeito e alguém vai querer vai renunciar aos seus direitos e depois vai querer cobrar a obrigação que era dele.
1: Essa sessão vale para o estádio também, para os campos da frente?
0: Essa é uma questão que está sendo discutida judicialmente.
1: Aqueles campos da frente fazem parte do...
0: É uma questão que está sendo discutida e eu prefiro não trazer mais informações sobre essa situação, porque é uma situação que ainda não tem definição e nós estamos discutindo internamente, e nós estamos discutindo junto com a nos poderes competentes, e uma situação que eu não quero fazer tá. questão.
1: Vamos.
0: Só, a única coisa que eu posso dizer é que estou fazendo o máximo possível para que isso tudo
1: mas fique... Mas tu faz de forma voluntária ou pelo associativo?
0: Voluntária, e apesar das críticas, das porradas que eu recebo, ainda faço voluntária, muitas vezes pago do meu bolso as custas.
1: Eu vou assumir a associação e vou te colocar no meio, tá? Intervalo.
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1: Horas 51 minutos, de volta com as últimas do Bola em Jogo desta quinta-feira. O Leonardo, ele é ciclista, pergunta da faixa colocada na frente do estádio, agradecendo o Edinho Besso. O Edinho Besso teve alguma participação, ajudou vocês em algum momento?
5: Sim, o Edinho
0: Besso, ele participou ativamente na formatação do artigo 18B da lei 9636. Através de medida provisória, ele foi nosso interlocutor lá em Brasília, também em razão da força, eu e o Cassão iniciamos esse trabalho. Depois precisava trâmites dentro de Brasília, alguém que fizesse todo o caminho em Brasília, e o Edinho Bez foi fundamental nisso. Ele foi, se dedicou com muita força a isso e usou toda a influência que ele tinha dentro do governo. Na época era o Michel Temer era o presidente. Ele usou toda a influência que ele tinha para que as coisas andassem e realmente saísse essa alteração que nos desse a possibilidade de possuir, de regularizar a posse do estádio domingo em favor da Associação do Tubarão. Esse é uma coisa que digo, não é declaração de voto nem de contravoto, mas na minha condição de uma pessoa que tem que falar a verdade, ser honesto com os fatos, o Edinho foi fundamental para que isso chegasse até hoje.
1: Um abraço para o meu amigo Renato Zanella, em Várzea das Canoas, ligado aqui, flamenguista. O Joãozinho mandou um áudio. O que é, Joãozinho? Tá saindo o áudio? Tá no mudo aí? Off? Então, o Joãozinho, não tá saindo teu áudio aqui. 11h53, quantas pessoas fazem parte do Conselho Deliberativo?
0: Hoje eu não sei, eu não tenho acesso aos dados, às contabilidades, já tivemos 168.
1: Para ser conselheiro, aí pagava um valor?
0: R$1.000 por ano.
1: Pagava R$1.000?
0: R$1.000 por ano. Participava... 168 conselheiros. Na época, o Cascão era o presidente. A associação estava devendo R$400.000 de nascimento de trabalho. E com esforço e dedicação do Cascão, que saiu chutado também, porque dizia que não prestava conta, que não prestou conta, pagou todas essas dívidas. O Cascão pagou R$400.000 de dívida do Clube Atlético Tubarão. E saiu chutado de dentro por alegação de que não prestava contas, que não sei o quê, não sei o quê, não sei o quê. Essa é a consideração que as pessoas têm por aqueles que, em determinado momento, deixam de seus afazeres, deixam de seus interesses para prestar um interesse coletivo.
1: O Zé fazia parte da gestão do Cascão?
0: Não, o Zé não fazia parte da gestão do Cascão.
1: Depois,
0: não fazia.
1: Em 2023, ele que você falou, né? Antes, eu acho, um pouco. Então é isso, Clóvis, é um assunto chato, a gente queria estar falando aqui de união, que o clube está bem em campo, na parte estrutural, e a gente tem que falar sobre essa assembleia que acontece hoje. Repito, né, o Zé Martins sempre me atendeu bem, sempre foi gente boa comigo, só que eu falo assim, de fora, por fora, que hoje o pessoal não quer mais ali, não existe harmonia, então acho que para o bem dele ele pedir a renúncia, sair... Não, por mim, o Zé ali, pra mim, pode ficar por mais 30 anos. Só que olhando de fora, hoje ele não vai ao jogo, porque não sei se ele não se dá com alguns ali. Então, acho que pra ele, pro clube, deveriam ter uma situação definida.
0: Só vai, as coisas se resolvem.
1: Fosse um lado, ó. Fosse
0: as coisas se resolvem se cada um que assumir uma responsabilidade faça valer os seus deveres e direitos. Se mudar hoje o Zé, botar outro presidente e o tesoureiro correr fora, o secretário correr fora, ou não aparecer nas reuniões, o presidente do conselho não existir, só de papel e nunca aparecer, e deixar tudo na mão do cara, os cara vai fazer, não vai dar conta, e alguém num dia vai dizer, tu é ladrão, tu não prestou conta, eu quero te prestar conta porque agora eu tenho direito, mas não tenho deveres. Eu sou tesoureiro, mas eu não tenho nada sobre isso. O estatuto diz que eu tinha que abrir conta, inclusive no nome, abrir conta, inclusive tem poder para isso, mas nunca fez. Mas o outro tem, mas eu não tenho responsabilidade nenhuma. Eu nada. Muitos querem direitos, mas obrigações. A SAF quer direitos, mas esquece obrigações. Os associados querem direito, mas esquece obrigações. Se cada um cumprir as obrigações de observar estritamente o que diz a lei, nada disso estaria acontecendo, estaria todo mundo junto e o Estado já teria sido resolvido. Fala menos e fazer mais. É isso que importa. Falar menos e fazer mais. Se dedicar mais, assumir os seus compromissos e suas responsabilidades, do que sair metendo a boca na rua, no WhatsApp, nas redes sociais. E na hora de assumir a responsabilidade, nada. Na hora de entregar os documentos para instruir a ata no cartório, nem isso foi feito. Foi feita uma reunião com 8 conselheiros do Conselho Deliberativo. 2 me mandaram os documentos para registrar a ata. Os outros não me mandaram até hoje. Eu precisava de identidade, CPF, nome do pai, mãe, dedo de nascimento. O Zé foi ontem notificado pelo cartório, está tentando há 6 a 4 meses registrar essa ata. Foi devolvido de novo ontem por falta de dados, que os próprios conselheiros não passam, se eximem de passar. Era só mandar uma fotografiazinha pelo WhatsApp para mim preencher no documento e mandar. Mas nem assim não fizeram. Porque na hora de entregar o documento, todo mundo quer tirar o seu fora. Na hora de assumir responsabilidade, todo mundo quer tirar o seu fora. Ninguém quer deixar junto. Mas na hora de cobrar dos outros é fácil.
1: Clóvis, obrigado pela tua participação. Eu tentei também o contato com o Rafael Piolho, com o pessoal do associativo, do conselho. Não quiseram falar neste momento. O espaço está aberto. Amanhã a gente vai tentar alguém. Enfim, vamos ver o que vai acontecer. Obrigado, Clóvis, pela tua participação sempre. Solícito conosco. Baiano Filho, grande abraço.
5: Abraço. Até a próxima. Até.
1: Boa sorte hoje lá no Domingos Gonzalez. Já chega tarde, hein? Valeu, galera. Um abraço. Até amanhã.
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1: 2026, hoje é o Dia Mundial da Diversidade Cultural para Diálogo e o Desenvolvimento. Hoje é o Dia Internacional do Chá, Dia Mundial da Proteção ao Aleitamento Materno. Hoje é dia da língua nacional e hoje é o dia do afilhado também, tá?
2: Afilhado, peço, padrinho.
1: É, vamos lá, até as 2h27. Não, opa, 2h25, que hoje tem a bênção da saúde, né?
3: Padrinho.
1: Então temos que acabar um pouquinho mais cedo, tá? Sou Bruno Vandresa, estou com o Everton Luiz, com o Lucas Marcos de Carvalho, os trabalhos técnicos do Everton, uma cara desgraçada de sono.
2: Total.
1: Trabalhos de gravação dele, Lucas Marcos de Carvalho, a direção geral do padre Rafael Liano.
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1: Pois é, galerinha, estamos outono, o tempo neste momento é bom em Tubarão, temperatura marcando 20 graus, umidade relativa do ar em 53%. Você participa através do WhatsApp 36265177, lives no Facebook e YouTube também.
2: Cara, segundo o Ramon, ele e o Antônio, eles gostam de tomar leite juntos lá no... na cozinha.
5: De manhã no café.
1: Mas
5: da manhã.
1: Só o Ramon, é só o Ramon que traz, né? O Antônio é liso que só.
2: É, sim.
1: Morrinha, né? Morrinha. Aí fica bebendo leite dos outros ali. Folgado. Vai comprar também, ô Antônio?
5: É.
1: Te liga.
5: Folgado.
1: Bom, e aí? Lucas Marcos de Carvalho, boa tarde, rapaz. Tudo certo?
6: Boa tarde, Bruno Vandresi. Boa tarde, Everton Luiz. Boa tarde a todos os ouvintes do Informalizando. Estou muito bem.
5: É.
6: E o dia tá melhor, o dia tá melhor.
1: É, pois é. E aí, a pauta pra hoje? Ou pautas, não sei, né? O que você separou aí?
6: Trouxe duas e uma. Uma é sensacional. Mulher é pedida em casamento em Paris, foge e reação viraliza. Mas...
1: pô, o cara foi em Paris. Quer dizer, de repente o cara morava até em Paris, né?
6: É.
1: Então, é diferente. O que é que tem de mais o cara, a mulher ser pedida em casamento em Paris, se ela mora em Paris?
2: Se ela mora lá, né, cara? Pois.
1: Né?
2: É. Vai vir aqui pro Brasil ser pedida de casamento ali no Cristo Redentor, tá ligado?
1: É.
6: Cobra morre após ser mordida por homem que tentava se defender do animal.
2: Sim, cara. Essa notícia aí é antiga, mas...
1: é?
6: É. Bem antiga, não. Só tô pegando coisa aqui.
1: Ah, bom. E aí, Everton Luiz, tudo bem? Boa tarde.
2: Tudo certo, cara. Boa tarde.
1: Certinho?
2: Certinho.
1: Sono?
2: Bastante.
1: É, hoje à tarde tem aquele soninho da beleza?
2: Ah, tem um cochilinho até umas
1: 8 horinhas.
2: É, por aí.
1: Yes. Tá bom. Mas e aí, cara? Enquanto tá acordado, tem espalta ou não?
2: Cara, hoje é o...
1: deixa eu perguntar pra ele na quinta-feira. Tenho medo pra caramba.
2: Eu sei se comenta, olha só.
1: Validade, é sério?
2: É, cara.
1: Tá bom. Cara, hoje é o Dia Internacional do Chá, né? Então eu vou trazer aqui uma lista de 5 poderosos chás.
2: É. Qual chá que você mais gosta, Bruno?
1: Eu gosto muito do chá de... cidreira, capim cidreira que
5: é
1: fala.
5: Bom, capim cidreira é bom.
1: Por que falam erva cidreira ou capim cidreira? É a mesma coisa.
2: É
1: bom, né, cara?
5: É bom.
1: Camomila. Chá de camomila é muito bom.
2: Eu gosto de chamate leão.
1: É. Não curto tanto, não. Enfim, eu trouxe aqui 5 poderosos chás e quais os seus benefícios, né? Para quais probleminhas que temos de saúde que eles podem ser importantes também e melhorar a nossa qualidade de vida.
2: Tem chá que tem poder de mudar o teu humor, né, cara?
1: Mas o gosto é horrível.
5: Não, eu gosto.
1: Tu gosta?
5: Eu gosto de chá de boldo, eu não gosto. Do chá verde. Chá verde eu não gosto, camomila eu também não gosto, mas...
1: Tá bom.
2: Tem chá que tem poder de mudar o teu dia, né? Ah, se tu tá meio baqueado e tu vai lá tomar um chazinho, tu já fica melhor.
1: Né? Enfim, tem vários sabores, né?
5: Tem.
1: Uns têm muitos benefícios, outros nem tanto, mas pelo sabor...
5: Sabor
1: já te deixa feliz, né? Bom, e se der tempo também, já que hoje a ciência comenta, eu vou trazer a história daquele homem que preferia a prisão a revelar o paradeiro de um ouro encontrado em naufrágio. Eu ia trazer ontem, não deu tempo, tá? Mas isso aqui, se der tempo também. Além disso, pensamento do dia, charada, hoje na história, aniversário entre famosos do dia. Lucas Marcos Carvalho, vai lá, cara, solta o pensamento do dia, ou melhor, pensamentos do dia.
6: Sua opinião é como um anúncio do YouTube. Eu ignoro depois de 5 segundos.
2: Muito bom, cara. Eu já paguei o YouTube Premium justamente pra ignorar totalmente.
1: É sério?
2: É.
6: O cérebro é uma coisa maravilhosa. Todos deveriam ter um.
2: É verdade.
1: Mas todo mundo tem.
5: Às vezes não usa, né?
1: Isso aí. Mas ter tem.
6: Não, é que algumas pessoas têm...
2: ter tinha, né?
1: Mas é, o problema é que muita gente não utiliza da forma correta, né?
5: Tem pessoas que,
1: né,
5: tem
1: Everton? Um fio. É, tá bom. Depois desse combo de dois pensamentos do dia...
5: Eu não ouvi.
1: Vamos à charada.
5: Charada do dia. Imagine que você está em uma sala bem escura. Como você sai dela?
1: Parar de imaginar.
5: E é, você?
2: Tu para de imaginar.
5: 36265177, participe deixando certeiro. Recadinho no nosso WhatsApp.
1: Eu fui certeiro.
5: Ou nas lives no Facebook.
1: Eu fui muito inteligente. O que é isso, cara?
5: Às vezes você é muito
1: às inteligente. Às vezes, viu? Eu sei usar o meu cérebro. Às vezes.
5: Às vezes.
1: Às vezes. Então tá, acha que é, esse, que é essa a resposta? Tem outra resposta, manda pra nós aí, tá? Bora faturar?
2: Bora.
1: A gente vai.
2: Mais.
1: A gente volta. Volta sim.
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1: E aí, galerinha, estamos de volta. 13 horas com 57 minutinhos. E aí, Lucas Marcos, repete a charada.
2: Charadas.
5: É, a charada de hoje eu ia falar, eu ia dar boa tarde, não sei porque. Mentalidade sensacional, né? Imagine que você está em uma sala bem escura. Como você sairia de lá?
1: A minha resposta é pare de imaginar.
5: 36265177, quem está participando? Deixa eu dar uma olhadinha aqui.
1: O Jailson.
5: Tem, Jailson sempre está.
1: Já mandou.
5: Boa tarde, existe os dois, erva cidreira e cana cidreira. Tá, mas tem três então, tem capim cidreiro. Capim cidreira é o erva?
1: Ah, pois é, erva cidreira, cana cidreira e capim cidreira. Então são tudo diferente?
5: É.
2: Ou tudo igual?
5: O que muda é só a palavra anterior, né? Capim, cana.
1: Mas acho que é tudo quase... São parentes próximos, né?
5: Então,
1: gostos semelhantes. Pode ser que tenha alguma diferenciação mínima.
5: É.
1: Porém, os gostos são semelhantes.
5: Boa tarde, jovens. Mandem um abraço para o Jaquinho.
2: Fala, Jaquinho. Meu parceiro,
1: tamo juntos.
5: Dona Marilda, boa tarde, meninos. Estamos aqui em oficinas ouvindo. E o frio, tá frio, né?
1: Não, agora tá de boa.
2: Ah, nada.
1: De manhã tava bem geladinho,
5: tava,
1: né?
5: Tá bem, tá fresquinho. Abração a vocês. Obrigado,
1: querido. Pra pegar uma praia.
5: Ah, não tem como.
1: Tá bom. É, não dá pra pegar, né? Eu sei. Bom, Éder Leizin, Sidney Eusébio, Malvina do Capiva, Mário Latrônico, o filhinho dele, Marinhozinho Latroniquinho. A todos, então, aquele abraço. Sandro do Capiva, Dona Terezinha, nossa musa. Quem mais, Everton? Lico Silva,
2: aquele abraço pra ti, estamos juntos. Jonathan também. Alô, Jonathan, aquele abraço pra vocês, estamos juntos, gostamos muito do nosso programa. O Brás ali do Calçadão. Alô, Brás do Calçadão, aquele abraço pra você também, estamos juntos, tá? E é isso aí, toda essa rapaziada, tá bom?
1: Tá bom, já que hoje é o dia do chá, vamos falar de chá?
2: Vamos falar de chá,
1: vocês,
2: cara.
1: Vocês costumam tomar chá?
5: Cara, nossa, faz tempo que eu não tomo chá.
2: Sim, e eu tenho um...
1: Qual foi o último que tu tomasse? Era do quê? Camomila?
5: Não, era dessas... Eu não sei o nome da erva, cara. Não sei o nome da erva, que é dessas que é...
2: Era esse chá de saquinho?
1: É, pois é, tipo... geralmente quando vocês tomam com, o chá daquele sachêzinho ou...
5: Não, eu gosto de tomar
1: direto. A planta direto. Mesmo ali, natural.
5: Tá, eu gosto de fazer a infusão.
1: Colhida, fazer a infusão perfeitinha ali, tomar.
2: Pois é. É que assim, ó,
5: fica melhor, né? Fica melhor.
1: Fica melhor.
5: É que eu gosto de umas coisinhas mais amargas, assim, sabe?
2: O café, ele é um chá, né? Não sei se você sabe, o café, ele é um chá.
1: Oh.
2: É. Então, eu sou viciado em café. Só que, geralmente, quando a gente é viciado em alguma coisa, a gente quer largar, a gente vicia em outra coisa. Então, quando eu era viciado em café, eu queria largar o café, eu comecei a tomar chá. Só que daí, a gente larga um vício por outro. Então, eu comecei a viciar em café. Eu gosto muito de chá mate leão gelado, tá ligado?
1: Então, tu viciou em chá mate então, leão gelado.
2: Exatamente.
5: Extremamente específico.
1: Sabe que eu nunca tomei isso, chá mate leão gelado?
2: Mas... É, minha mulher não gosta.
5: É, chá gelado é pra maluco.
2: É, eu gosto toma. Muito, eu gosto bastante.
1: Tá bom.
2: E, cara, eu comecei a tomar demais, eu tomava muito, cara. Coisa de um litro eu tomava em um dia, tá ligado?
1: Nossa!
2: Aham. Uhum. Porque eu tomava, não é à toa que eu trazia chá aqui, não te lembro? Eu trazia chá pra tomar aqui, eu tomava essa garrafa aqui inteira de manhã, tá ligado? E eu sou viciado, então tô dando uma parada também em chá, porque é complicado.
5: Chá é bom demais. É,
1: agora ele vai tomar café pra parar o vício com chá mate e leão gelado, tá ligado?
2: Inclusive, vou fazer um chá hoje.
1: Tá bom. Bom, já que o assunto é chá, eu trouxe aqui 5 chazes.
5: Chazes.
1: Chazes é boa, né?
2: Chazes é muito bom.
5: Chazes é o plural do plural, né?
1: 5 chazes que são muito potentes, cara, e ajudam muito no nosso dia a dia, né? Começando com chá de camomila. Quais são os benefícios do chá de camomila, meus amigos?
2: Não sei.
1: É ruim.
2: Não sei.
1: Ó, ajuda no sono e na ansiedade, ou melhor, na diminuição da ansiedade, óbvio. É, relaxa o corpo, auxilia na digestão e pode aliviar cólicas leves também. Então, muito usado para insônia, estresse, má digestão e cólicas menstruais também. Em segundo lugar, o chá de gengibre.
5: Para garganta,
1: o gengibre, ele é bem forte, né? Tem um
5: muito
1: bem forte, né?
5: Eu gosto.
1: Só gosta das coisas amargas, essas coisas, né, cara?
5: Eu falei,
1: se
5: mano.
1: É docinho, cidreira, tu não gosta, né?
5: Cidreira eu gosto.
1: Gosta? Tá bom.
5: É porque mas camomila pra mim...
1: Mas o chá de camomila, ele é bem suave, bem gostosinho também.
5: Ele é estranho.
1: É, eu já prefiro o chá de camomila, prefiro mil vezes, do que o chá de erva doce. O de erva doce, pra mim, tem um gosto estranho. Mas enfim, o chá de gengibre, benefícios. Ação anti-inflamatória, ajuda na imunidade, auxilia contra náuseas e pode aliviar dor de garganta também.
5: Pô, é bom demais.
1: É, muito utilizado então, se você tiver resfriado, gripado, enjoado, dor de garganta, com má circulação também, ele é bem importante.
5: Ah, ó, camomila com limão, a gente toma direto. Tava brincando, eu tomo chá o tempo inteiro, mas camomila com limão é bom.
1: Né?
5: Bom. Deixa o chá assim, diferentaço, assim, sabe? Top.
1: Interessante. Terceiro lugar, o chá de hortelã. Isso é bom, eu gosto.
5: Eu não lembro.
1: Benefícios: melhora a digestão, sensação refrescante, pode aliviar gases e ajuda na respiração nasal também, tá? Então, pra quem tá com gases aí, indigestão, náusea leve, congestão nasal, também é um chá bem legal. Chá de erva doce. É um calmante natural, ajuda no funcionamento intestinal, reduz desconforto abdominal e pode aliviar cólicas também. Muito utilizado, então, para cólica intestinal, gases, ansiedade leve e má digestão. E o último, chá de picão preto. É tradicionalmente usado para o fígado. Tem ação.
5: Ação.
1: Anti-inflamatória, pode auxiliar na imunidade. E também é rico, aliás, em compostos antioxidantes. Bom, é muito utilizado então, cara, para problemas hepáticos, inflamações, icterícia e também sintomas gripais, tá? Isso, então, são 5 chás muito bons aí para você tomar no seu dia a dia.
5: Tem...
1: Já tomasse todos esses ou não?
5: Nem todos, alguns eu não tomei. Mas a chaleira tá pronta.
1: Eu não entendo porque vocês estão rindo. Não entendo, sinceramente. Bom, 2 horas.
5: Ah, Carol, chá de erva baleeira, por exemplo.
1: O quê?
5: Erva baleeira.
1: Baleeira?
5: É, baleeira. Erva baleeira é muito bom pra um monte de coisa. Sabe, tipo
1: esses... É pra quê?
5: Tanto para problemas hepáticos também é muito bom.
1: Mesma coisa que esse último citado.
5: Problemas digestivos também. Espinheira santa também é outro complementar para...
1: Espinheira santa é para quem tem problemas gastrointestinais.
5: Muito, muito bom para quem tem.
1: Eu tô para tomar esse chá faz tempo e nunca tomo, cara.
5: Cara, varia bastante,
1: continua a cerveja.
5: É bom ter os 3, na verdade. Se tu tomar chá de erva baleeira, porque são 3 vezes ao dia que tu tem que tomar, 2 ou 3 vezes ao dia que tu toma o chá de espinheira santa.
1: Tá.
5: A mesma coisa serve para baleeira. Eu sei que um deles é muito difícil, porque o recomendado, o que tu compra em lugares naturais, vem com os galinhos. Mas não é os galhos que tu precisa para fazer o chá, são as folhas. Eu não sei se é a baleeira ou se é a espinheira santa, mas eu sei que... É muito difícil tu achar, mas tem que ser com a folha. Não tem que ser com o galho.
1: Só o talinho.
5: Só o talinho ali. Tem que ser a folha. E aí?
1: Pode tomar junto os dois, assim, ou faz separado?
5: É separado que é
1: separado?
5: E aí?
6: Aí tu faz o chá. É bom, ajuda. Aí se tu variar os dois, não cansa, entendeu?
1: Porque tem gostos diferentes.
6: Exato.
1: O chá de espinheira santa, ele é bom?
6: Ele é bom.
1: É.
6: Ele acalma
1: é amargo?
6: O pylori.
1: É amargo?
6: Nem
1: porque
6: tanto.
1: Tu tem um gosto peculiar, né? Então o que é bom pra ti, não sei se vai ser bom pra mim.
6: É, mas na verdade os chás que eu não gosto são bem específico. A maior parte
1: tipo,
6: deles eu gosto.
1: Tipo, camomila.
6: O camomila não, é muito específico.
1: É
6: camomila eu não gosto.
1: E todos os mais tradicionais e que quase ninguém não gosta.
6: Qual?
1: Os do que camomila?
6: Quase ninguém não gosta. Quase.
1: Então, quase ninguém não gosta, quer dizer que quase todo mundo gosta. Eu falei da forma mais difícil possível. Eu fiquei pensando, será que eu falei certo? Meu Deus, tô chorando.
6: Quase todo mundo gosta.
1: Cara, quase todo mundo gosta. Era mais fácil falar assim, né? Meu Deus do céu.
2: Cara, existe também atualmente tá se propagando bastante o chá de cannabis, né? De cannabis medicinal, a galera tá consumindo bastante, porque melhora bastante a tua vida tradicional, como por exemplo, olha só, pra que serve, né, o chá de cannabis? Ela possui efeitos analgésicos, anti-inflamatórios e de indução ao relaxamento e ao sono. Há relatos do uso do chá das folhas da cannabis para

0: tá tendo muito resultado positivo, principalmente em questão de problemas neurológicos, né? Como a ansiedade, a depressão, também Alzheimer. A questão da insônia, o Alzheimer principalmente, as doenças degenerativas, né? Então, é bem interessante que eles estão estudando com a cannabis medicinal, né, galera?
1: Maravilha! 2:07, deu, já tomamos bastante chá por hoje. Vai que é tua, o Lucas Marcos Carvalho.
2: Cobra morre após ser mordida por homem que tentava se defender. Uma cobra morreu mordida por um homem. O caso inusitado foi registrado na terça-feira do dia 7, do mês 7 de 2024, dia 2 de julho, no caso, em Bihar, na Índia. Conforme os relatos de Santosh Lohar, que eu não sei como é que é o sotaque deles.
1: É, também não sei.
2: Ele estava dormindo em um acampamento quando a cobra apareceu e o atacou. Para se defender...
1: Que cobra que era?
2: É, eu acho que era... Peraí. Ele mordeu o animal 3 vezes. Pelo que eu li antes, era a rei ali naquela...
1: Nossa, isso aí é uma das mais mortais.
0: Não.
2: Calma.
0: Porque existe a King Snake e existe a cobra rei, que é diferente.
2: A cobra rei é grandona, né?
0: É.
2: É, só tô querendo ver aqui.
1: Ah, ela não é perigosa? Peraí,
2: deixa eu continuar. Não. É a mais.
0: Sim, é a mais, mas tem diferenças.
2: De acordo com Lohar, ele reagiu mordendo a cobra devido a uma crença popular que alega que morder a cobra neutraliza o veneno. Na minha aldeia, existe a crença de que se uma cobra te morder, você deve mordê-la 2 vezes para neutralizar o veneno, explicou Santosh. Logo depois do incidente, Santosh foi levado ao hospital, onde está internado. Conforme os relatos dos médicos, ele está se recuperando e está fora de perigo. A espécie de cobra não foi divulgada. A espécie da cobra não foi divulgada. Acho que é a foto que é a rei aqui, ó. Não, é a Naja aqui. Aqui na foto é a Naja.
1: Tu entende, hein?
2: É? O quê?
1: De serpentes.
2: Aham. Uhum. A espécie da cobra não foi divulgada, mas os moradores da região...
1: Eu não saberia reconhecer ali que era uma Naja, por exemplo.
2: É que a Naja ela é menor. Moradores da região acreditam que não se trata de uma cobra venenosa. Caso contrário, Santosh não estaria vivo para contar a história inusitada.
1: A venenosa era, porque ele foi parar internado.
2: Mas é.
0: É porque é o procedimento padrão. Em qualquer caso de animal silvestre que você é mordido, tem a questão da raiva, né? Então você é obrigado a ficar internado e tomar o soro antirrábico e dependendo da situação, até um soro antiofídico, porque tu não sabe o que aquela cobra pode ter comido ou passado por ela.
1: Entendeu? Ah, entendi. Então tá, ele foi mordido e mordeu a cobra.
2: É. Eu acho que é isso que é o mais interessante dele. O que eu achei legal da notícia é que ele mordeu a cobra e achou que ele não ia ficar envenenado por conta disso. Em seguida ele foi internado. Eu achei isso muito da hora.
1: É
2: assim,
1: uma tradição da aldeia dele, né? Então, todo mundo, se acontecer de ser mordido, eles mordem também a cobra, porque daí eles acham que não vão ter...
2: Não vão ter veneno.
1: Veneno.
2: O que é extremamente interessante essa, né? Liga uma coisa que vai ligar com o assunto anterior, que eu até tinha falado aquela última vez ali, quando a gente tava falando do chá, que tem aquela crença da mãe, né? Daquele chá que ela fez pra melhorar a minha alergia que meu pai disse que eu não tinha. Na verdade, meu pai disse que era alergia que ele passou pra mim. Eu achei isso interessante demais. E aí, ela fez um chá que era uma folha de alho, era limão, alho.
1: Folha de alho?
2: Uma folha, um dente.
1: Ah, tá.
2: Uma folha de alho. Ah. Um dente de alho, mel e limão.
1: Tá.
2: E quando tu toma, no dia seguinte, tu não pode sair no frio. E eu até tinha comentado que é uma parada, é uma crença, porque não tem ciência que prove isso. Eu já procurei pra dar uma olhada. Não tem, não faz sentido. Só que as duas vezes anteriores a essa, que eu tinha tomado o chá e saí, as duas vezes eu fiquei pior. No dia seguinte. Então...
1: E quando tu tomou e não saiu no frio, tu ficou...
2: Todas as outras vezes que eu tomei e não fui, zero bala.
1: Era o quê? Gripe?
2: Não sei.
1: Não, mas tu tava com sintomas gripais.
2: Sintomas gripais.
1: E depois melhorou. Daí, quando tu saiu no frio...
2: Quando eu saí no frio no dia seguinte, o outro dia eu fiquei péssimo.
1: Entendi. Então tá bom.
0: Então, tu tava falando ali, porque é a cobra rei, a cobra mais venenosa do mundo. Cara, se fosse essa cobra, ele já teria morrido instantaneamente quase, tá ligado?
2: Ah, é?
0: É, porque a cobra rei é a cobra literalmente mais venenosa do mundo, né? Que tem mais ataques, ela é a maior cobra mais venenosa do mundo, na verdade, né? Porque em questão de robustez, de tamanho, ela é basicamente uma jiboia que tem muito veneno. Ela consegue injetar muito veneno. A King Snake, que eu te falei, é uma cobra diferente. Ela é uma cobra

0: pequena. Por exemplo, igual essa daqui, ó. Essa daqui é a cobra que eu tava querendo... tava estudando pra comprar, que ela é bem indicada pra quem tem... pra quem quer ter como pet ou iniciar pra ter uma cobra como pet. É. E essa daqui é a cobra rei, que é a maior cobra venenosa pessoa em todo mundo. Tá ligado? É diferente.
1: E tem, dentre as... tu que sabe mais. Dentre as cobras que tem a peçonha, tem aquelas que soltam o jato, né? Não são todas que soltam
0: que
1: o jato.
0: Que são as,
1: né?
0: Najas.
2: É só a Naja.
1: Só a Naja que solta o jato?
0: É. Aqui daí ela...
2: Vai longe?
0: Um metro e meio, mas tipo assim, é porque ela consegue ficar muito alta, né? Então, ela consegue nivelar quase que a altura de um ser humano, né? Então, se ela tá alta e você tá perto dela, ela vai tentar cuspir na tua cara o veneno dela, tá ligado?
2: E que risco que isso impõe a quem...
0: Cegueira momentânea.
2: Só se pegar ali no...
0: só se pegar. No olho,
2: né? Mas se pegar na pele...
0: Pega. Não, pode ter irritação.
2: Nada tão grave, né? Porque não vai entrar na corrente sanguínea.
0: Vai entrar na corrente sanguínea, tá ligado? Mas se pegar no olho ali, ela pode dar cegueira não permanente. Pode ser permanente se você não cuidar na hora.
2: Vai ser permanente, porque daí o cara não vai saber mais onde tá. É. A cobra vai se aproveitar, vai picar ele e vai morrer.
0: Talvez não, cara. Porque essas cobras, elas só atacam... essas cobras em si só atacam se ela se sente muito ameaçada e se você tá indo pra cima dela.
2: Mas
0: tá
2: ele vai estar cego. Vai estar sem enxergar nada. Vai pra cima dela sem querer.
1: Eu acho que só de soltar o veneno, ela já foge.
0: Ela já sai.
2: Diferente.
1: Faz sentido.
2: Porque tem uma cobra que é extremamente venenosa também, que ela é bem nervosinha e ataca sem...
0: Sim, a surucucu pico de jaca é o nome da cobra. É daqui do Brasil. Surucucu pico de jaca.
2: Mas era outra.
0: Tem essa também.
2: Eu não lembro. Até esses dias, aqueles biólogos conhecidos aí estavam traçando comparativos entre as duas. O biólogo Henrique e aquele outro lá, o Rasmussen, eles estavam debatendo qual que era mais mortal. Daí eram duas cobras. Uma era essa cobra rei e tinha uma outra também. Só porque uma,
0: Mamba negra.
2: Eu acho que sim. Eu acho que é a mamba negra.
0: Mamba negra.
2: Isso. Eu acho que ela tem o poder, o veneno mais mortal, porém ela não é tão agressiva, ou é o contrário?
0: É o contrário. Ao contrário, a mamba negra, ela é um tanto quanto agressiva.
2: Ela é mais agressiva, mas não tão mortal o veneno quanto da cobra rei.
0: Sim, exatamente. A cobra rei, ela se defende bastante, tá ligado? Ela tem atitude, mas ela não vai mexer contigo. A mamba negra, ela tem atitude, mas ela vai pra cima de você se você ficar muito perto, tá ligado?
2: Loucura.
0: É, doideira.
2: Então tá bom. Bom, 2h14 agora, o explorador marítimo Tommy Thompson chamou atenção após passar cerca de 10 anos preso nos Estados Unidos, porque ele se recusou a revelar onde estavam centenas de moedas de ouro recuperadas de um famoso naufrágio do século XIX. O caso envolve o SS Central América, conhecido como Navio de Ouro, que afundou, sabe quando, Lucas?
1: Não.
2: Lá em 1857, transportando toneladas de ouro durante a Corrida do Ouro da Califórnia. Décadas depois, Thompson liderou a expedição que encontrou os destroços e recuperou parte do tesouro, avaliado em milhões de dólares. A justiça americana acusou o explorador de esconder moedas raras ligadas ao naufrágio e ele acabou preso por desacato após se negar a informar o paradeiro do ouro. Mesmo após anos de prisão, o mistério continua sem solução.
1: Ah, então faz bastante sentido agora. Tu sabe se esse cara tinha contato com o Paulo Garcia?
2: Acho que não.
1: Porque talvez ele estivesse procurando. Ele não quis falar
0: faz
1: pra ninguém,
0: sentido,
1: daí ele
0: faz sentido.
1: Outra história, entendeu?
2: Faz sentido. Loucura, né? Ele acabou descobrindo, então, onde estava esse navio que naufragou lá em 1857. Então, pegou parte daquele ouro lá, né? Meio que guardou, né? Meio que guardou. A justiça americana ordenou com que ele falasse onde estavam essas moedas, né? E ele não quis, então. Ele preferiu pegar 10 anos de prisão. Acho que ele até já cumpriu, aqui diz a notícia que ele cumpriu, né? Então acho que ele já tá solto. Solto e rico, né?
1: Solto e rico. Só não falou a parada?
2: Não falou.
1: Quis falar,
2: mas continuou
1: assim,
2: com aquelas moedas.
1: É que é engraçado, porque eu não entendo, de verdade, a cultura deles em relação a patrimônio, essas coisas assim. Por quê? Eu sei que algumas coisas em território americano são de fato do governo, pertencem ao governo.
2: Mas o que está no fundo do mar, não... acho que não.
1: Porque também eu lembro de uma lei que eu não tenho certeza se é real, porque faz muito tempo e eu nem sei de onde é essa fonte, sobre tu poder tirar e ter acerto de contas com uma pessoa na água, porque não é terra sem lei, e ali dane-se o que aconteceu.

0: não vai acontecer, uma parada assim. E aí eu ficava nessa, então o que foi encontrado no mar também pode ser de qualquer um. Mas até o momento, ou não sei se essa expedição também, ela é particular, né? Então alguém pagou, ou o governo pagou alguma coisa, e aí acaba tendo um direito dessa
1: parcela. De repente foi isso, né? Foi uma expedição organizada pelo governo americano, e ele meio que
0: e aí ele disse,
1: se aproveitou ali, achou e aproveitou-se da situação, né? Pode ser isso também. Creio até que seja, né?
0: Faz sentido,
1: pra ele ser condenado e ficar 10 anos lá na prisão, é porque, de repente, tinha esse acerto prévio.
0: Ele fez
1: o
0: cálculo, né, cara? Viu que ele talvez fosse preso 10 anos, compensa muito mais esconder.
1: É, verdade.
2: Não sei, né? 10 anos da tua vida.
1: Tem que ver o que ele tem e quanto isso vale, né?
0: É.
2: Por exemplo, aquele cara que ia ficar um ano só. Aquele cara que ia ficar um ano só, cara, é um ano só, até que vale, tá ligado?
1: Agora 10?
2: Agora 10 anos.
0: 10 é uma vida, né?
1: É. Em 10 anos, o cara é preso 10 anos, o cara envelhece 20, 30.
2: É, então.
0: Né? E teve aquele caso lá daquele cara, né?
1: Depois faz uma harmonização facial com ouro e tudo certo.
0: Ah, fica lindo.
2: Aí vai lá e o ouro não vale nada.
1: Exatamente. Né? Isso que é. Mas ele já deve ter uma. Quando ele foi preso, certamente já tinha uma noção de valor daquilo ali.
0: Quanto com
1: que
0: certeza. Valeria?
1: Com certeza.
0: Com certeza. Ele não
1: tudo
0: vai ser preso à toa.
1: É, tudo calculadinho. Esses 10 anos valem esses não sei quantos milhões? Valem, então vou ficar 10 anos.
0: É.
1: Com certeza.
2: Caras, tem uma rapidinha aqui, olha só. É. Pesquisadora Tatiana Sampaio, vocês lembram dela?
1: Lembro. Como é que é o nome do negócio?
2: Polilaminina. Exatamente. Ela afirma que a nova molécula capaz de tratar lesões na medula espinhal pode receber aprovação da Anvisa em até 2 anos.
0: Vitória.
2: A Anvisa autorizou os primeiros testes em humanos da polilaminina, o composto desenvolvido pela UFRJ para o tratamento de lesões medulares com potencial de aprovação em até 2 anos. Abre aspas. A nossa expectativa é que essa molécula que demonstrou... Ah, tá, não, calma aí. Que essa molécula que demonstrou...
1: Oh, meu Deus do céu!
0: Que eu tava lendo aqui. Um abraço pra Dani e pra galera lá.
1: Tá, essa tá molécula que demonstrou, vai...
2: Essa molécula que demonstrou a capacidade de reconectar neurônios em testes iniciais...
0: Tu precisa dessa molécula.
2: Possa cumprir todas as etapas de segurança e eficácia exigida pela Anvisa e obter o registro definitivo em até 2 anos.
1: Nossa.
2: Afirmou a pesquisadora Tatiana Sampaio. Cara, que demora, né, cara? Ou 2 anos ainda. Que isso, rapaziada. Bora.
1: Bora acelerar, né? Até porque teve um monte de pacientes. Um monte não, né? Alguns pacientes que já tiveram um avanço bem legal, né?
2: Sim.
1: Ou que não tinham nenhum movimento ainda. E que já estão até andando, né? Ou que recuperaram já parte e estão nesse processo de evolução, né? Então, ao que tudo indica, ela funciona e muito bem, né? Então,
2: enquanto isso, a Anvisa tá lá fechando a empresa de sabão em 1 mês e por lá menino em 2 anos, cara.
1: Demora demais.
0: Que isso, cara? O cara fez um rancho da marca. E pôde tá detonada a marca dele.
2: Cara, ainda bem que eu não joguei fora. Ainda bem que eu não joguei fora, cara. A Anvisa, mano, eu tô perdendo a credibilidade da Anvisa, papo.
1: Olá, 12h20, vamos a Hoje a História. O que aconteceu, Lucas Marcos Carvalho, no dia 21 de maio, em anos anteriores?
0: É sobre as diferenças culturais e o diálogo.
1: É isso aí. É o Dia Mundial da Diversidade Cultural para o Diálogo e o Desenvolvimento.
0: Quem traz as informações?
2: É ele, né? O Crabinho da Marcelo Panos.
0: Diga aí.
3: 21 de maio é o Dia Mundial da Diversidade Cultural para o Diálogo e o Desenvolvimento. Nesta data, celebramos a riqueza das culturas de todos os povos do mundo, mas também o papel fundamental do diálogo intercultural para alcançar a paz e o desenvolvimento no nosso planeta, que sofre com inúmeras ações de violências provocadas pela intolerância em todos os níveis. Pense no que está acontecendo em Gaza, no Líbano, no Irã, em países africanos e tantos outros. Com base nos princípios da Declaração Universal dos Direitos Humanos, a Assembleia Geral da ONU, considerando a diversidade cultural como patrimônio comum da humanidade, definiu esta data com o propósito de afirmar valores como respeito pela diferença entre as culturas, a solidariedade entre os povos, a coesão social e o diálogo entre os diferentes, num mundo multicultural, cada vez mais conectado pelo uso das tecnologias de comunicação, capazes de promover entendimento e a aceitação entre os povos, mas também rejeição e violência. Lembrar que a diversidade cultural é condição inerente à sociedade humana. Por isso, precisamos compreender a importância da cooperação, da solidariedade, da tolerância, do acolhimento ao diferente e à paz, essenciais para a convivência harmoniosa entre os seres humanos.
1: Ok, valeu, professor, um abraço e até amanhã, 12h23, aniversário antes almoço do dia, para encerrar o programa, hoje, Roberto Frejá.
0: Parabéns!
1: Já? É. Cantor, compositor e guitarrista brasileiro, ficou conhecido por integrar a banda Barão Vermelho, fez sucesso com músicas como Amor para Recomeçar e também se destacou na carreira solo.
0: É muito bom, porque a maior parte das músicas dele são de fato carreira solo, porque as outras é tudo versão dele do que era do Cazuza.
1: É. Ele só adaptou ali e tal, mas eram músicas do...
0: Não,
1: do
0: ele Cazuza. É ótimo, tá? Não,
1: não, ele é bom.
0: Ele é muito bom,
1: mas as músicas... Já, né? É, mas as músicas dele ali na carreira solo são muito boas, tem umas músicas bem legais do Frejá. Tem. Eu procuro um amor que ainda não encontrei. E tantas outras, cara. 64 anos para ele. Bom, a Giovanna Lancelotti, atriz brasileira, conhecida por atuar em novelas e séries de TV da TV Globo.
0: Lembro
1: Homem Sensato Coração, Segundo Sol, Gabriela e Dona de Mim. 33 aninhos para ela.
0: Parabéns.
1: E também hoje atriz, completando 52 anos, Maria Fernanda Cândido. Parabéns a toda essa galera. Bom, 12h24, Lucas, a charada.
0: A charada é de fato a resposta que tu falou.
1: É?
0: É. Imagine que você está em uma sala bem escura, como você conseguirá sair de lá? É só parar de imaginar. Um grande abraço a todos em Tetumaro.
1: Valeu a você também, o Everton Luiz. Um abraço, cara. Até amanhã.
2: Até segunda-feira, né, rapaziada? Boa noite pela sua paciência. Por sua... Tchau, obrigado. Bom final de semana. Hein?
1: Vamos embora, então. Na sequência tem Tubar Notícias. Logo depois, palco. Opa. Depois, a benção da saúde. Tchau.
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1: 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Esse é o boletim de notícias da Rádio Vaticano, Vatican News, em língua portuguesa, nesta quinta-feira, 21 de maio. Nos estúdios Silvanei José. Papa Leão, hoje se busca a paz com armas. É urgente fortalecer o diálogo e o multilateralismo. O Papa recebeu em audiência novos embaixadores junto à Santa Sé. Andressa Colé.
2: Sierra Leone, Bangladesh, Yemen, Ruanda, Namíbia, Mauritius, Chad and Sri Lanka. In a time when peace is sought through weapons.
3: Em uma época em que se busca a paz por meio das armas como condição para afirmar o próprio domínio, há uma necessidade urgente de retornar a uma diplomacia que promova o diálogo e busque o consenso em todos os níveis, bilateral, regional e multilateral. O Papa Leão XIV recordou aos novos embaixadores extraordinários e plenipotenciários da Serra Leoa, Bangladesh, Iêmen, Ruanda, Namíbia, Maurício, Chad e Sri Lanka a sua vocação, a essência da missão, o papel fundamental de construir pontes e promover o diálogo, bem como a importância do multilateralismo. O pontífice recebeu o grupo em audiência na manhã desta quinta-feira no Palácio Apostólico, por ocasião da apresentação das cartas credenciais. Em vista de Pentecostes, solenidade que recorda como o Espírito Santo, descendo sobre os discípulos, transformou o medo em coragem e a divisão em unidade, o pontífice expressa a esperança de que uma visão semelhante de unidade possa inspirar o mundo da diplomacia. Um mundo, sublinha ele, onde as relações construtivas entre as nações floresçam por meio de uma sincera abertura, da promoção do respeito mútuo e de um senso compartilhado de responsabilidade.
2: At a moment when geopolitical tensions continue to fragment our world further.
3: Em um momento em que as tensões geopolíticas continuam a fragmentar ainda mais o nosso mundo, é necessário torná-las mais representativas, eficazes e orientadas para a unidade da família humana. Os embaixadores junto à Santa Sé desempenham, nesse sentido, um papel crucial que é o de criar uma preciosa ponte de confiança e cooperação com os países representados. A eles, Leão XIV confia a missão de revigorar um diálogo motivado por uma busca sincera de caminhos que conduzam à paz. Isso exige que as palavras voltem a expressar realidades claras, sem distorções nem hostilidades. Só assim se poderão evitar os mal-entendidos, afirma o Papa, e só assim se poderão superar as incompreensões e reconstruir a confiança no contexto das relações internacionais. A esse diálogo cortês e claro, que certamente permanece essencial, deve, no entanto, acompanhar-se uma profunda conversão do coração, destaca o Papa, ou seja, a disposição de deixar de lado os interesses particulares em nome do bem comum. É precisamente esse espírito de solidariedade que deve, de fato, animar o serviço dos diplomatas e fortalecer as organizações internacionais. Instituições, que sublinha o pontífice, continuam sendo instrumentos indispensáveis para resolver controvérsias e promover a cooperação. A esse respeito, ele recorda no discurso proferido em inglês uma das passagens mais significativas da exortação apostólica de Lexite.
2: No nation, no society, and no international order.
3: Nenhuma nação, nenhuma sociedade e nenhuma ordem internacional pode se definir como justa e humana se medir o próprio sucesso exclusivamente em termos de poder ou prosperidade, negligenciando aqueles que vivem à margem. O amor de Cristo pelos últimos e pelos esquecidos nos impele a rejeitar toda forma de egoísmo que torna invisíveis os pobres e vulneráveis. O Papa Leão garante, por fim, suas orações para que os esforços comuns contribuam para renovar o compromisso no âmbito das relações bilaterais e multilaterais e ajudem a chamar a atenção para aqueles que, à margem de nossas sociedades, são frequentemente esquecidos. Dessa forma, poderemos trabalhar juntos para lançar bases mais sólidas para um mundo mais justo, fraterno e pacífico, afirma ele. Por parte da Secretaria de Estado e dos dicastérios da Cúria Romana, haverá sempre plena disponibilidade para assistir os novos diplomatas.
2: May your mission strengthen dialogue.
3: Que a missão de vocês possa fortalecer o diálogo, aprofundar a compreensão mútua e contribuir para a paz de que o nosso mundo tanto necessita.
2: Thank you.
1: Servir, acompanhar, guiar. Fundamentos e práticas de governança nas associações. Este tema será refletido com a contribuição do Papa Leão XIV por cerca de 200 moderadores e representantes das 115 associações reconhecidas pelo Dicastério para os Leigos, a Família e a Vida, em seu encontro anual que se realiza a partir desta quinta-feira, 21, e sexta-feira, 22, na Sala Nova do Sínodo no Vaticano. O encontro foi anunciado pelo Dicastério para os Leigos, a Família e a Vida, especificando que pretende dar assistência concreta às associações, aos movimentos e àqueles que neles exercem responsabilidades de governança, para que este serviço seja vivido segundo o Evangelho e contribua para o bem autêntico das associações e de seus membros. Entre os aspectos que serão considerados estão a natureza e o propósito da autoridade de governo de um moderador, os instrumentos para o exercício colegiado da governança e o equilíbrio com a responsabilidade pessoal. Além disso, será abordada a relação de comunhão entre o órgão governante da associação e a autoridade eclesial, o papel da governança na fiel salvaguarda do carisma e na busca de objetivos apostólicos específicos. Por fim, será aprofundada a importância da necessária autoridade moral e da transparência em quem governa, o respeito e a proteção dos direitos dos fiéis, a necessária distinção entre as esferas da governança e da consciência e o cuidado na formação dos membros. Após as palavras de abertura, o cardeal prefeito Kevin Farrell, duas apresentações abordarão os aspectos teológicos do governo na igreja e os princípios de governo nas associações de fiéis. Papa Leão faz um discurso e encontra os participantes. Na tarde desta quinta-feira, uma reflexão coletiva sobre os desafios da responsabilidade de governar, seguida de uma reflexão em pequenos grupos. Por fim, a oração do terço nos Jardins Vaticanos. O segundo dia é estruturado de acordo com o método sinodal do diálogo no Espírito, começando com dois testemunhos sobre a relação entre moderadores e bispos e sobre a conciliação como estilo de governo. Os encontros anuais que reúnem os moderadores de associações internacionais e fiéis, movimentos eclesiais e novas comunidades, seguem os passos das vigílias de Pentecostes de 98 e 2006, celebradas no encerramento dos congressos internacionais que reuniram associações de todo o mundo em Roma. O Santo Padre nomeou nesta quarta-feira bispo auxiliar do Ordinariato Militar para o Brasil, o reverendo Fabrício do Prado Nunes, do clero da Diocese de Bagé. Assessor do arcebispo do Ordinariato Militar, atribuindo-lhe a sé titular de Tadamata. Dom Fabrício nasceu em 14 de fevereiro de 1978 em São Gabriel, no estado do Rio Grande do Sul. Após estudar filosofia na Universidade Católica de Pelotas e teologia no Instituto Teológico Paulo VI de Pelotas, graduou-se em Direito pela Pontifícia Universidade Católica do Rio Grande do Sul. Obteve o mestrado em Políticas Públicas e Desenvolvimento Regional pelo Centro Universitário do Estado do Pará e uma especialização em Aplicações Complementares às Ciências Militares. Foi ordenado sacerdote em 3 de agosto de 2003, encardinado na Diocese de Bagé. Atualmente, ele é membro do Conselho de Presbíteros e assessor do arcebispo do Ordinariato Militar do Brasil.
4: Na audiência geral desta quarta-feira, dia 20, o Papa Leão XIV fez referência à encíclica Dominum et Vivificantem, publicada por São João Paulo II em 1986 e dedicada ao Espírito Santo. O Santo Padre, ao saudar os peregrinos de língua polaca, recordou que, há 40 anos, São João Paulo II publicou a encíclica Dominum et Vivificantem.
5: 40 anos fa, San Giovanni Paolo II,
4: na qual recordava que o Espírito Santo é a luz dos corações e nos permite chamar o bem e o mal pelo nome. E continuou: enquanto aguardamos Pentecostes, peçamos ao Espírito de Deus para despertar as consciências humanas com seus dons, para nos afastar da injustiça, da violência e da guerra, e de renovar a face da terra. A citação foi em um momento significativo para a Igreja, que se prepara para celebrar a solenidade de Pentecostes no próximo domingo. O documento, cujo título significa O Senhor que dá a vida, é considerado um dos textos mais importantes do magistério contemporâneo sobre a ação do Espírito Santo na vida da Igreja. Na encíclica, João Paulo II destaca que o Espírito Santo continua agindo na história humana, conduzindo os fiéis à verdade, à unidade, à renovação espiritual. A encíclica mostra o Espírito Santo presente desde a criação do mundo até a missão salvadora de Cristo e a continuidade da Igreja. Entre os principais temas estão a relação do Espírito Santo com a Santíssima Trindade, a sua atuação na encarnação e na missão de Jesus, a presença do Espírito na consciência humana, no combate ao pecado e na renovação espiritual da humanidade. A encíclica também enfatiza que o Espírito Santo conduz a Igreja na evangelização, fortalece a unidade entre os cristãos e inspira a esperança diante dos desafios do mundo contemporâneo. Ao recordar o texto durante a catequese, e Leão XIV retomou justamente essa dimensão viva da presença do Espírito Santo em sintonia com o caminho litúrgico que conduz os cristãos à festa de Pentecostes, celebrada 50 dias após a Páscoa. Durante a audiência geral, o Papa deu início à reflexão a um novo documento no ciclo de catequeses inspirado no Concílio Vaticano II. Nesta quarta-feira, o Santo Padre iniciou as reflexões sobre a Constituição Conciliar Sacro Santo Concilium, documento dedicado à Sagrada Liturgia. O texto, promulgado em 1963 por São Paulo VI, foi fundamental para a renovação litúrgica da Igreja e reforça a importância da participação ativa nas celebrações. O texto, promulgado em 1963 por São Paulo VI, foi fundamental para a renovação litúrgica da Igreja e reforça a importância da participação ativa nas celebrações. Pentecostes recorda a descida do Espírito Santo sobre os apóstolos reunidos no cenáculo, narrado nos Atos dos Apóstolos. A partir daquele momento, os discípulos deixam o medo e começam a anunciar publicamente o Evangelho. A proximidade da celebração ajuda também a compreender a atual insistência do Papa sobre o papel do Espírito Santo na vida da Igreja. Em diversas intervenções recentes, Leão XIV tem destacado a necessidade de uma Igreja aberta à escuta, à missão e à esperança, conduzida não apenas por estruturas humanas, mas pela ação do Espírito. Na Dominum et Vivificantem, João Paulo II afirma que o Espírito Santo é aquele que convence o mundo quanto ao pecado e, ao mesmo tempo, renova a face da Terra, despertando no coração humano o desejo de Deus. A referência feita pelo Papa Leão XIV nesta audiência geral reforça o convite aos fiéis para viverem intensamente o tempo que antecede Pentecostes, buscando renovar a própria fé e abrir espaço para a ação do Espírito Santo no cotidiano da vida cristã.

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2: Divino Jesus, nós vos oferecemos este terço que vamos rezar, meditando nos mistérios da vossa redenção. Concedei-nos, por intercessão da Virgem Maria, Mãe de Deus e Nossa Mãe, as virtudes que nos são necessárias para bem rezá-lo e a graça de ganharmos as indulgências desta santa devoção. Creio em um só Deus, Pai Todo-Poderoso, Criador do céu e da terra, e em Jesus Cristo, seu único Filho, nosso Senhor, que foi concebido pelo poder do Espírito Santo, nasceu da Virgem Maria, padeceu sob Pôncio Pilatos, foi crucificado, morto e sepultado, desceu à mansão dos mortos, ressuscitou ao terceiro dia, subiu aos céus e está sentado à direita de Deus Pai Todo-Poderoso, donde há de vir a julgar os vivos e os mortos. Creio no Espírito Santo, na Santa Igreja Católica, na comunhão dos santos, na remissão dos pecados, na ressurreição da carne e na vida eterna. Amém. Pai nosso que estais no céu, santificado seja o vosso nome. Venha a nós o vosso reino, seja feita a vossa vontade, assim na terra como no céu. O pão nosso de cada dia nos dai hoje. Perdoai-nos as nossas ofensas, assim como nós perdoamos a quem nos tem ofendido. E não nos deixeis cair em tentação, mas livrai-nos do mal. Amém. Ave Maria, cheia de graça, o Senhor é convosco. Bendita sois vós entre as mulheres, e bendito é o fruto do vosso ventre, Jesus.
3: Santa Maria, Mãe de Deus, rogai por nós, pecadores, agora e na hora de nossa morte. Amém.
2: Ave Maria, cheia de graça, o Senhor é convosco. Bendita sois vós entre as mulheres, e bendito é o fruto do vosso ventre, Jesus.
4: Santa Maria, Mãe de Deus, rogai por nós, pecadores, agora e na hora da nossa morte. Amém.
2: Ave Maria, cheia de graça, o Senhor é convosco. Bendita sois vós entre as mulheres, e bendito é o fruto do vosso ventre, Jesus.
3: Santa Maria, Mãe de Deus, rogai por nós, pecadores, agora e na hora de nossa morte. Amém.
2: Glória ao Pai, ao Filho e ao Espírito Santo.
3: Como era no princípio, agora e sempre. Amém.
2: Os mistérios dolorosos. Primeiro mistério, agonia de Jesus no Getsêmani, onde ele reza e suplica a Deus para que seja afastado o sofrimento da crucificação. Pai nosso que estais no céu, santificado seja o vosso nome. Venha a nós o vosso reino, seja feita a vossa vontade, assim na terra como no céu. O pão nosso de cada dia nos dai hoje. Perdoai-nos as nossas ofensas, assim como nós perdoamos a quem nos tem ofendido. E não nos deixeis cair em tentação, mas livrai-nos do mal. Amém. Ave Maria, cheia de graça, o Senhor é convosco. Bendita sois vós entre as mulheres, e bendito é o fruto do vosso ventre, Jesus.
4: Santa Maria, Mãe de Deus, rogai por nós, pecadores, agora e na hora da nossa morte. Amém.
2: Ave Maria, cheia de graça, o Senhor é convosco. Bendita sois vós entre as mulheres, e bendito é o fruto do vosso ventre, Jesus.
3: Santa Maria, Mãe de Deus, rogai por nós, pecadores, agora e na hora de nossa morte. Amém.
2: Ave Maria, cheia de graça, o Senhor é convosco. Bendita sois vós entre as mulheres, e bendito é o fruto do vosso ventre, Jesus.
4: Santa Maria, Mãe de Deus, rogai por nós, pecadores, agora e na hora da nossa morte. Amém.
2: Ave Maria, cheia de graça, o Senhor é convosco. Bendita sois vós entre as mulheres, e bendito é o fruto do vosso ventre, Jesus.
3: Santa Maria, Mãe de Deus, rogai por nós, pecadores, agora e na hora de nossa morte. Amém.
2: Ave Maria, cheia de graça, o Senhor é convosco. Bendita sois vós entre as mulheres, e bendito é o fruto do vosso ventre, Jesus.
4: Santa Maria, Mãe de Deus, rogai por nós, pecadores, agora e na hora da nossa morte. Amém.
2: Ave Maria, cheia de graça, o Senhor é convosco. Bendita sois vós entre as mulheres, e bendito é o fruto do vosso ventre, Jesus.
3: Santa Maria, Mãe de Deus, rogai por nós, pecadores, agora e na hora de nossa morte. Amém.
2: Ave Maria, cheia de graça, o Senhor é convosco. Bendita sois vós entre as mulheres, e bendito é o fruto do vosso ventre, Jesus.
4: Santa Maria, Mãe de Deus, rogai por

0: morte. Amém.
1: Ave Maria, cheia de graça, o Senhor é convosco. Bendita sois vós entre as mulheres, e bendito é o fruto do vosso ventre, Jesus.
2: Santa Maria, Mãe de Deus, rogai por nós, pecadores, agora e na hora da nossa morte. Amém.
1: Ave Maria, cheia de graça, o Senhor é convosco. Bendita sois vós entre as mulheres, e bendito é o fruto do vosso ventre, Jesus.
3: Santa Maria, Mãe de Deus, rogai por nós, pecadores, agora e na hora de nossa morte. Amém.
1: Ave Maria, cheia de graça, o Senhor é convosco. Bendita sois vós entre as mulheres, e bendito é o fruto do vosso ventre, Jesus.
2: Santa Maria, Mãe de Deus, rogai por nós, pecadores, agora e na hora da nossa morte. Amém.
1: Ave Maria, cheia de graça, o Senhor é convosco. Bendita sois vós entre as mulheres, e bendito é o fruto do vosso ventre, Jesus.
3: Santa Maria, Mãe de Deus, rogai por nós, pecadores, agora e na hora de nossa morte. Amém.
1: Ave Maria, cheia de graça, o Senhor é convosco. Bendita sois vós entre as mulheres, e bendito é o fruto do vosso ventre, Jesus.
2: Santa Maria, Mãe de Deus, rogai por nós, pecadores, agora e na hora da nossa morte. Amém.
1: Ave Maria, cheia de graça, o Senhor é convosco. Bendita sois vós entre as mulheres, e bendito é o fruto do vosso ventre, Jesus.
3: Santa Maria, Mãe de Deus, rogai por nós, pecadores, agora e na hora de nossa morte. Amém.
1: Ave Maria, cheia de graça, o Senhor é convosco. Bendita sois vós entre as mulheres, e bendito é o fruto do vosso ventre, Jesus.
2: Santa Maria, Mãe de Deus, rogai por nós, pecadores, agora e na hora da nossa morte. Amém.
1: Ave Maria, cheia de graça, o Senhor é convosco. Bendita sois vós entre as mulheres, e bendito é o fruto do vosso ventre, Jesus.
3: Santa Maria, Mãe de Deus, rogai por nós, pecadores, agora e na hora de nossa morte. Amém.
1: Glória ao Pai, ao Filho e ao Espírito Santo.
3: Como era no princípio, agora e sempre. Amém.
1: Quinto mistério doloroso: a crucificação e morte de Jesus, onde ele é crucificado e morre pelo perdão dos pecados da humanidade. Pai nosso que estais no céu, santificado seja o vosso nome. Venha a nós o vosso reino, seja feita a vossa vontade, assim na terra como no céu. O pão nosso de cada dia nos dai hoje. Perdoai-nos as nossas ofensas, assim como nós perdoamos a quem nos tem ofendido. E não nos deixeis cair em tentação, mas livrai-nos do mal. Amém. Ave Maria, cheia de graça, o Senhor é convosco. Bendita sois vós entre as mulheres, e bendito é o fruto do vosso ventre, Jesus.
2: Santa Maria, Mãe de Deus, rogai por nós, pecadores, agora e na hora da nossa morte. Amém.
1: Ave Maria, cheia de graça, o Senhor é convosco. Bendita sois vós entre as mulheres, e bendito é o fruto do vosso ventre, Jesus.
3: Santa Maria, Mãe de Deus, rogai por nós, pecadores, agora e na hora de nossa morte. Amém.
1: Ave Maria, cheia de graça, o Senhor é convosco. Bendita sois vós entre as mulheres, e bendito é o fruto do vosso ventre, Jesus.
2: Santa Maria, Mãe de Deus, rogai por nós, pecadores, agora e na hora da nossa morte. Amém.
1: Ave Maria, cheia de graça, o Senhor é convosco. Bendita sois vós entre as mulheres, e bendito é o fruto do vosso ventre, Jesus.
3: Santa Maria, Mãe de Deus, rogai por nós, pecadores, agora e na hora de nossa morte. Amém.
1: Ave Maria, cheia de graça, o Senhor é convosco. Bendita sois vós entre as mulheres, e bendito é o fruto do vosso ventre, Jesus.
2: Santa Maria, Mãe de Deus, rogai por nós, pecadores, agora e na hora da nossa morte. Amém.
1: Ave Maria, cheia de graça, o Senhor é convosco. Bendita sois vós entre as mulheres, e bendito é o fruto do vosso ventre, Jesus.
3: Santa Maria, Mãe de Deus, rogai por nós, pecadores.

0: pecadores, agora e na hora de nossa morte. Amém.
1: Ave Maria, cheia de graça, o Senhor é convosco. Bendita sois vós entre as mulheres, e bendito é o fruto do vosso ventre, Jesus.
2: Santa Maria, Mãe de Deus, rogai por nós, pecadores, agora e na hora da nossa morte. Amém.
1: Ave Maria, cheia de graça, o Senhor é convosco. Bendita sois vós entre as mulheres, e bendito é o fruto do vosso ventre, Jesus.
0: Santa Maria, Mãe de Deus, rogai por nós, pecadores, agora e na hora de nossa morte. Amém.
1: Ave Maria, cheia de graça, o Senhor é convosco. Bendita sois vós entre as mulheres, e bendito é o fruto do vosso ventre, Jesus.
2: Santa Maria, Mãe de Deus, rogai por nós, pecadores, agora e na hora da nossa morte. Amém.
1: Ave Maria, cheia de graça, o Senhor é convosco. Bendita sois vós entre as mulheres, e bendito é o fruto do vosso ventre, Jesus.
0: Santa Maria, Mãe de Deus, rogai por nós, pecadores, agora e na hora de nossa morte. Amém.
1: Glória ao Pai, ao Filho e ao Espírito Santo.
0: Como era no princípio, agora e sempre. Amém.
1: Infinitas graças vos damos, soberana Rainha, pelos benefícios que todos os dias recebemos de vossas mãos liberais. Dignai-vos agora e para sempre tomar-nos debaixo de vosso poderoso amparo. E para mais vos agradecer, nós vos saudamos orando a Salve Rainha.
3: Salve Rainha, Mãe de Misericórdia, vida, doçura e esperança nossa salve. A vós bradamos os degredados filhos de Eva, a vós suspiramos gemendo e chorando neste vale de lágrimas. Eia, pois, advogada nossa, que esses vossos olhos misericordiosos a nós volvei, e depois desse desterro mostrai-nos Jesus. Bendito é o fruto do vosso ventre, ó clemente, ó piedosa, ó doce sempre Virgem Maria.
1: Rogai por nós, Santa Mãe de Deus,
3: para que sejamos dignos das promessas de Cristo.
1: Ó Maria concebida sem pecado,
3: rogai por nós que recorremos a vós.
1: Nossa Senhora da Piedade,
3: rogai por nós.
1: Oração de gratidão pela recitação do Santo Terço. Amado Deus, com coração cheio de gratidão, eu agradeço por ter me presenteado com a graça de rezar o terço. Em cada Ave Maria, em cada mistério, em cada Pai Nosso, senti a sua presença e a força da sua intercessão e a força da bênção que vem de Deus. Que o amor que recebi durante a oração me inspire a viver com mais fé e amor em meu dia a dia. Que eu possa sempre retribuir a sua graça com a minha devoção. Amém. O Senhor esteja convosco.
3: Ele está no meio de nós.
1: Desça e nos acompanhe na intercessão da bem-aventurada Mãe Maria. As bênçãos, a proteção, a luz e a paz de um Deus que é Pai, Filho e Espírito Santo. Amém.
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1: Que a paz de Jesus reine em nossos corações e a Mãe Santíssima nos leve nas dobras do seu manto em mais este dia que a bondade do Pai nos concede. Meu pai, Leonardo, gostava de São José, amava-o. E eu herdei essa bela devoção. Quando criança, com meus irmãos, eu rezava de joelhos à noite com nossos pais. Casando com a Cida, tivemos nossos três filhos e com eles também rezávamos de joelhos. Na oração familiar, certa noite, nossa filha Raquel perguntou: Pai, por que não convidas São José para ser o padroeiro da nossa família? Isso me aproximou ainda mais do glorioso santo, pai adotivo de Jesus e esposo de Maria. 10, 12 anos atrás, recebi de presente um livro em que a Edna Moreira, de Curitiba, contava um pouco de sua vida. Li-o e escrevi-lhe, parabenizando-a pela obra tão simples e tão cheia de espiritualidade. Meses mais tarde, ela remeteu-me livro escrito pelo padre Afonso de Santa Cruz, o colecionador de muletas, que conta a história da construção do maior santuário do mundo dedicado a São José e que se encontra na cidade de Montreal, no Canadá. E o grande devoto de José, o irmão André, hoje Santo André, foi o mentor de tudo. Órfão de pai e mãe, semi-analfabeto, ex-ajudante de pedreiro, ex-sapateiro, construiu um santuário magnífico e, por intercessão de São José, levou a cura a muitos doentes. Pois bem, lido o livro, começou a surgir em mim o sonho de um dia visitar aquele santuário. E de 14 a 24 de maio, poucos dias atrás, portanto, tive a alegria de, na companhia de 31 bons amigos, daqui e de Gaspar e de Brusque, visitar o santuário de São José, no Canadá. Iniciamos nossa viagem numa quarta-feira, dia dedicado a São José, e terminamos-la num sábado, dia que a igreja consagra a Nossa Senhora. Fizemos uma bela viagem peregrinação. Conosco estava o querido padre Milani, nosso assistente espiritual. À exceção dos dias da viagem de avião, em todos os demais participamos da Santa Missa. Às vezes em catedrais, outras vezes em algum recanto de um hotel e, claro, duas missas no santuário. Uma o padre Milani presidiu, outra concelebrou. E esta foi presidida por um sacerdote do santuário chamado José, que falava português. Havia exercido seu ministério durante 51 anos em São Paulo. É mesmo como dizia Albert Einstein, o grande físico alemão, prêmio Nobel em 1921: coincidência é a maneira que Deus encontrou para permanecer no anonimato. São José, tão grande e tão esquecido. Que nossa ida ao seu encontro nos ajude a sermos um pouquinho parecidos com o irmão André, Santo André de Montreal. Humildes, sábios, santos, amigos do bom São José, que não falha. Que possamos ter deixado em seu santuário as muletas da autossuficiência, do querer ser o centro de tudo, da pouca confiança em Deus, dos nossos apegos e infidelidades, como lembrou Padre Milani e também pude reforçar. Conto-lhes um pouco de nossa viagem peregrinação, que teve também muitos momentos de genuína alegria, de cantos e orações. Todos os dias começávamos nossa manhã com a oração no ônibus que os casais haviam preparado. Em seguida, a meditação e a bênção que nos dava Padre Milani. E a reza do terço. E a gincana bíblica com 85 perguntas. E as brincadeiras de amigos. Tudo com alegria que brotava de corações bondosos que iam ao encontro da bondade de São José. Estivemos em Toronto, a maior cidade do Canadá, cidade do trabalho e capital da província de Ontário. Marca a torre de 553 metros de altura, no topo da qual se encontra um restaurante giratório. Depois fomos a Niágara, onde visitamos as belíssimas cataratas e almoçamos no topo de uma torre com restaurante giratório. Belas vistas, bonita experiência para contemplar a bondade de Deus na criação. Ali se revelam ao mesmo tempo sua majestade e sua simplicidade. Deslumbrante. Fomos depois a Ottawa, a região das Mil Ilhas, onde fizemos visita panorâmica com um barco. Em Ottawa, capital do país, fomos muito bem acolhidos na magnífica catedral, onde participamos da Santa Missa, com o celebrante falando em francês e inglês. E Padre Milani com celebrando, juntamente com o diácono Rubens Bittencourt, esposo da Sandra. É uma cidade muito bonita, como aliás todo o Canadá. Fomos então a Mont-Tremblant, ladeada por montanhas com pistas de esqui. Subimos um monte de teleférico e descemos de carrinho, baixo como um kart. Ríamos como crianças, revivendo os tempos da infância em que tantos de nós descíamos os morros em cascas de coqueiro. De Mont-Tremblant fomos a Quebec, uma linda cidade. Aliás, duas cidades em uma, porque há a cidade subterrânea com longos corredores que atraem pelo aconchego e o calorzinho agradável em dias frios. A céu aberto, construções imponentes que se destacaram aos nossos olhos, especialmente num maravilhoso entardecer. Da cidade de Quebec fomos à costa de Beaupré, onde visitamos o Ciclorama de Jerusalém, uma fantástica pintura circular executada em Munique, na Alemanha, no final do século XIX. Medindo 14 metros de altura e 110 metros de circunferência, essa magnífica pintura representa o dia da crucificação de Jesus. Saindo dali, encontra-se a poucos passos o santuário de Santana de Beaupré, Santana do Belo Prado, cuja construção é inspirada nas esplêndidas catedrais de estilo românico. No alto, na parte externa, a imagem de Santana com Maria Santíssima, a filha, no colo. À tarde, ali celebramos missa. O santuário é belíssimo. O corredor que leva ao altar tem escritos em seu solo os 7 pecados capitais e o pecado original, significando que os deixamos para trás ao nos aproximarmos do altar do Senhor. Interessante também é que, entrando no santuário e antes de chegar aos bancos, vêm-se retratadas no chão, ao centro e nas laterais, as três tentações de Jesus. O teto, em forma de cruz, é belíssimo e narra, em latim, a vida de Santana. Sobre o altar, lá em cima, aparecem as figuras de Maria, o menino Jesus de mãos dadas com sua mãe e a avó Santana. E nas laterais, São José, o pai adotivo, e Joaquim, o avô. Outra pintura muito bonita é a da coroação de Nossa Senhora. Jesus, o filho, a coroa. Acima estão o Pai e o Espírito Santo. E nas laterais, São José e Santana. É de encher os olhos e o coração. No fundo da igreja, um grande crucifixo. Jesus desprende o braço e a mão e os estende a cada um, convidando com dizeres escritos em latim: venha a mim. Toca a alma profundamente. Ali estão relíquias de Santana, diante das quais o Papa João Paulo II, hoje santo, rezou. Quando as contemplávamos, um funcionário do santuário dispôs-se a contar-nos um pouco da sua história. Trazidas para lá em 1670, 1892 e 1960, estávamos ajoelhados olhando. Então nos levantamos para ouvir seu relato em inglês, depois traduzido para nós pelos amigos Márcio Roberto da Silva e Milene Machado Schmidt. O santuário é atendido pelos padres redentoristas. Entre os milagres ali ocorridos, conta-se o do operário que, trabalhando com muletas, foi inteiramente curado ao colocar a primeira pedra na construção da igreja, que mais tarde pegou fogo. Então, diante da relíquia de Santana, um pedaço do osso do antebraço, que quando examinado constatou-se ser de um osso de organismo humano vivo, aquele funcionário nos disse: uma senhora de nome Alicia foi ao santuário e sentiu uma voz que a chamava, mas ela olhava e não via nada. Ouvia apenas no coração. Quando alguém nos fala, ouvimos sua voz. Quando Deus nos fala, ouvimo-lo no coração. Na igreja, Alicia ajoelhou-se bem perto da imagem de Santana, junto à qual está a relíquia, e rezou fortemente pela cura de sua mãe, cancerosa, que estava em New Hampshire, nos Estados Unidos. Esse funcionário foi falar com ela e perguntou por quem estava rezando. A senhora contou-lhe então que estava rezando pela cura da mãe, Elizabeth. Anos depois, o marido de Alicia, Paul, foi até o santuário Basílica levar rosas que Alicia estava oferecendo a Santana. O funcionário, ao ver aquelas flores tão belas, perguntou a Paul quem as mandara. O homem disse ser sua esposa Alicia, em gratidão a uma graça alcançada. O funcionário perguntou-lhe então se o nome da mãe de Alicia era Elizabeth. O homem retrucou: não, é Betty. e descobriu-se que era a mesma Alícia com quem o funcionário havia falado anos antes. Ao final do relato, da exposição, perguntei àquele funcionário, em meu tosco inglês, se ele não nos permitiria aproximar-nos mais da relíquia. Ele consentiu, coisa muito rara, e pudemos então, emocionados, tocar não o osso, mas o relicário, que contém o osso em si, caindo de joelhos em seguida, alguns em choro incontido. Que coincidência! Outra das tantas em nossa viagem em peregrinação, aquele funcionário estar ali naquela hora e nos permitir tocar o relicário. De novo podemos dizer com Einstein: coincidência é a maneira que Deus encontrou para permanecer no anonimato. Em Quebec ainda visitamos o Grande Museu Canadense da Civilização, onde nosso guia local, um homem muito atencioso e de cultura notável, que se tornou amigo do grupo, chamado Duarte, nos disse uma frase que marcou: um homem é definido por aquilo que pode dar aos outros. Rumamos logo para Montreal, ali chegando numa quarta-feira, dia de São José, e quando em toda a igreja se rezava o Salmo 122. Que alegria quando me disseram: vamos à casa do Senhor. Mais uma coincidência. Montreal é uma linda cidade. Além da beleza das construções a céu aberto, conta com 42 quilômetros de cidade subterrânea, onde se anda nos dias de muito frio, que às vezes chega a 40 graus centígrados negativos. Montreal era o objetivo de nossa viagem em peregrinação. Ali, por duas vezes, fomos ao Santuário de São José, o maior do mundo dedicado ao pai adotivo de Jesus, construído pelo irmão André, hoje santo. Meus irmãos, que emoção quando vimos o santuário. Duarte, nosso guia local, foi pedir informações e encontrou um sacerdote. Esse padre, em vez de simplesmente dar informações, se dispôs de pronto a percorrer todas as dependências do santuário e explicar-nos tudo em detalhes, sempre acrescentando orações próprias ao final de cada visita. Coincidência? As coincidências trazem a assinatura de Deus, escreveu alguém. Pois este sacerdote, o padre Charles Corso, dos Estados Unidos, que trabalha no Santuário de São José, disse-nos que o irmão André curava as pessoas passando óleo nas pernas, nos braços, em outros membros doentes. Esse óleo estivera diante da imagem de São José, num pote, boiando na água, tendo ao lado vela acesa. Vimos essa pequena imagem de São José, a mesma diante da qual o irmão André colocava o óleo, e ali o mesmo procedimento que se tinha antes, e pudemos trazer um pouco daquele santo óleo. Claro, tudo depende da fé, mas a intercessão de Santo André junto a São José é fortíssima, e o que José pede, Jesus atende. Estivemos na cripta, na parte de baixo do santuário, lugar onde o irmão André rezava, passava horas, madrugadas, diante do Santíssimo Sacramento. Ele morreu antes de ver a basílica concluída. Na parte superior do santuário, nos ajoelhamos diante do coração de Santo André, tirado de seu corpo logo após a morte. Está ali como um símbolo do seu amor a São José e a todo o mundo. Mais uma vez nos ajoelhamos e rezamos. Vimos depois o pequeno quarto em que recebia as pessoas, o lugar em que trabalhava no Colégio Notre Dame, que fica de fronte ao santuário. Notre Dame em português significa Nossa Senhora, e o quarto em que morreu. No santuário estão montes e montes de muletas de pessoas que foram curadas. Hoje, muitas dessas muletas são mandadas para o Haiti para aqueles que precisam. Para ter uma ideia da magnificência deste belo santuário, ele possui mais de 10 mil lâmpadas. Estivemos também diante do túmulo de Santo André, dentro do santuário, onde, comovidos, de novo nos ajoelhamos e recebemos a bênção do Padre Charles, que finalizou a visita ao santuário dizendo: ao retornarem ao Brasil, tornem-se melhores cristãos. Levou-nos ainda ao pequeno oratório, a primeira igrejinha construída pelo irmão André, que se encontra no estado original, na parte externa do santuário. Tudo está situado no monte mais alto de Montreal, e a bonita cúpula do santuário se avista a dezenas de quilômetros. Mais uma coincidência dentre tantas. Antes, quatro de nós nos dirigíramos sozinhos ao túmulo de Santo André. Ali estava chegando também uma senhora chamada Rosa. Ela nos contou que anos atrás, não podendo mais andar, fora levada até o túmulo de Santo André. Ali rogou sua intercessão junto a São José e foi imediatamente curada, saindo andando. Ela volta sempre ali para agradecer. Pois é, quando o irmão André nasceu, foi logo batizado, porque achava-se que não viveria muitos dias mais. Viveu até os 91 anos. Para nos ensinar a amar José, a confiar em sua poderosa intercessão, a deixar-nos cuidar por ele, que tão bem cuidou de Jesus e de Maria. Irmão André aprendera com seus pais uma jaculatória que também nós começamos a repetir muitas vezes ao dia: Jesus, Maria e José. Jesus, Maria e José. Durante a viagem de ônibus, duas vezes fizemos a oração eucarística com São José, em CD produzido pelo Padre Afonso de Santa Cruz. Uma teologia tão bonita e tão profunda e simples sobre o grande Pai de Jesus. Tudo isso foi nos preparando para chegar ao santuário e deixar nossos corações no coração de São José, a quem entregamos também as intenções que levamos daqui, escritas por nossos familiares e amigos. O santuário recebe cerca de 2 milhões de peregrinos por ano. Em O Colecionador de Muletas, Padre Afonso de Santa Cruz escreve: o céu se vive pela fé. O céu é a posse de Deus pela fé. A palavra céu significa para o irmão André uma multidão de gente. Lá no céu ele quer reencontrar todos os milhões de peregrinos que um dia escalaram o Monte Royal em busca de seu pai adotivo São José. Nós tivemos a graça de escalar, de subir o Monte Royal. Tivemos a graça de rezar e de celebrar a Santa Missa no santuário do Monte Royal, Montreal. Tivemos a graça de rezar diante do túmulo de Santo André, o grande devoto de São José. Que tenhamos a graça agora de um dia encontrar-nos todos juntos no céu. Num de seus sonhos noturnos, conta o Padre Afonso, o irmão André viu o céu totalmente ocupado pela corte divina. De súbito, os olhos caíram sobre o belíssimo trono que o filho Jesus reservou para sua mãe santíssima. É lindo demais. O trono de Jesus logo trai a realidade divina, pois está rodeado por um batalhão incontável de anjos. O trono de São José há de espantar a todos os que um dia chegarem lá. Ao lado do seu trono, uma bela poltrona, convidativa, confortável, mas desocupada. No sonho, o irmão André está curioso. Quem será o dono dessa poltrona majestosa ao lado do trono de São José? Na sua ingenuidade, ele arrisca a pergunta. São José ouve-a e aponta um bilhete colocado sobre a poltrona que diz: reservado para o irmão André. Em Montreal, visitamos ainda a grande e bela Basílica de Notre-Dame e a Catedral de Maria, Rainha do Mundo. Das várias e bonitas mensagens que o Paulo da TT nos enviava do Brasil, este pequeno trecho. Nossa Senhora revelou a Santa Águeda, mártir do século III. Os homens ignoram os privilégios que o Senhor concedeu a São José e quanto pode sua intercessão junto de Deus. Somente no dia do juízo, os homens conhecerão sua excelsa santidade e chorarão amargamente por não haverem se aproveitado desse meio tão poderoso e eficaz para sua salvação e para alcançar as graças de que necessitavam. Muito obrigado pela alegre e preciosa companhia, caríssimos amigos das equipes de Nossa Senhora, do Movimento Familiar Cristão e do Movimento Emaús de Florianópolis, Gaspar e Brusque, a começar pelo caríssimo Padre Bilani e pelos irmãos e irmãs na fé, Denise e Laércio, Eliane e Nilo, Ernesta e Wilson, Jamila, Marcelo e a pequena e querida Sofia, Marcinho, Glorinha e Lamir, Bete Gentil, Maria Emília e Vencel, Maria e Evaldo, Maria Salete e Clarindo, Marilda, Milene e Fábio, Osnildo e Osnilda, Rita e Quido, Sandra e Rubens, e Tânia e Marcos. Que o bom e glorioso São José abençoe a nós, as nossas famílias e aos nossos movimentos. E abençoe igualmente ao nosso prezado guia da empresa Marktur, o Breno Machado, eficiente, atencioso e amigo de todos. Nossos corações agradecidos a Deus. Louvo-no pelos milhares de coloridas tulipas que vimos lindamente espalhadas pelos belos parques do Canadá. Pelo gracioso voo dos gansos que, vindos da Virgínia, nos Estados Unidos, se dirigiam ao Círculo Ártico. Pela boa gente canadense, pelos gloriosos santos José e André, seu devoto, pela amada Mãe Maria, por sua proteção, a proteção do Altíssimo nesta abençoada viagem e peregrinação. Por tudo, obrigado, Senhor. Escutemos agora um pouco dos acordes do carrilhão do Santuário de São José. Durante sua apresentação, os dois primeiros ouvintes que telefonarem para a Rádio Cultura serão presenteados. Um, com o livro O Colecionador de Muletas. Outro, com o CD Hora Santa Eucarística.

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O clarão da madrugada já vem aparecendo. Amanhece um novo dia. O nosso louvor se dirige ao Ser Supremo, ao Criador de todo o Universo, que nos deu o dom da vida com todas as suas maravilhas. Obrigado, Senhor, pela vossa ajuda, pela vossa graça. Obrigado pelo dom da vida. 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Amém. Um bom dia para

0: verdadeiro que faz a viagem, ó, render por demais. Você nem percebe que o tempo passou? Vamos acelerar o carrão. Brasil Caminhoneiro tá no ar. FNM, Fábrica Nacional de Motores. Três letras que fazem parte de um capítulo muito importante da indústria de caminhões no Brasil. É orgulho nacional. Afinal, estamos falando da primeira fábrica de pesados no Brasil, fundada em 1942. Esses possantes se tornaram lendários nas estradas e também na memória de todos os que viveram naquela época.
1: Bom, para quem acha que não existe parque de diversão para adulto, eu estou em um deles. Gente, para quem é amante dos caminhões antigos, isso daqui é um verdadeiro paraíso, gente. E quem é o grande gestor e toma conta de tudo isso daí é meu grande parceiro Oswaldo Estrada. Tudo bem, Oswaldinho?
2: Na Santa Paz.
1: Opa, é o homem, esse daqui, gente, já nasceu predestinado, porque para ter estrada no nome, só tinha que gostar de caminhão, então curtir ônibus também, né, Oswaldo?
2: Com certeza.
1: Legal. Existe uma coisa que o pessoal fala, né? Por exemplo, quem é amante ou quem tem o Fenemê, a turma chama de alfeiros.
2: Alfeiros.
1: Mas é Fenemê, não é Alfa Romeo italiano. Por que que se mistura tanto essa história, Oswaldo?
2: É simples, a Fábrica Nacional de Motores é quem fabricava ou quem montava no início. E aí o pessoal começou a chamar de Fenemê, Fenemê, Fenemê. Porém, a mecânica toda é Alfa Romeo. E essa cabine especificamente, ela equipou o Alfa Romeo na Itália, olha, até 1962, que chamava-se Alfa Mille.
1: Ele bota esses caminhões aqui na estrada, a turma fica olhando, mas meu Deus do céu, mas não levar com esse FNV.
2: Andar.
1: Tá certo.
2: Não, agora, evidentemente, não é o andar como um caminhão novo.
1: Claro, né? Claro. Desfilar, fazer bonito aqui. E tem que ir com o tempo, porque toda hora que paro no posto para tomar um cafezinho, já deve juntar um monte de gente e toca contar a história, né, Oswaldo?
0: Oswaldo preserva mais de 40 caminhões entre os FNMs já restaurados, alguns em processo de restauração e outros na fila para restauro.
1: Eu queria aproveitar já desse do lado aqui, Oswaldo, que esse aqui ele tem uma cara diferente, por exemplo, do D11000, que é aquela cara mais tradicional, aquela cara mais parruda, né? É uma cabine metro. Tem muita variação de cabine dentro do Fenemê, rapaz? De quantas você lembra de cabeça aí?
2: Umas 17.
1: 17?
2: É. Eu tenho duas dessas, dois caminhões desses. Olha. Esse é um 58, ele é toco. É um caminhão toco, né?
1: É um toquinho esse?
2: É toquinho.
1: Ah, é um toquinho,
2: é um toquinho,
1: tá.
2: E ele puxa uma Julieta. Ele tem a Julieta lá embaixo. Tem uma Julieta para três Romeu. Então eu tenho...
1: Na briga?
2: Não, é tudo em paz.
1: Ele se entende.
2: É, eu tenho o metro que puxa a Julieta, tem o standard que tá ali que puxa a Julieta e eu tenho um brazinca que puxa a Julieta.
1: Olha, que legal.
2: Todos eles da mesma cor.
1: Explica pro povo o que é o Romeu e Julieta.
2: É o seguinte, você pega um caminhão, toco, carroceria e coloca nele um reboque, literalmente um reboque. O que é esse reboque? É, tem um eixo direcional na frente e atrás um ou dois eixos. Então ele fica muito bom para você fazer curva até agora, para manobrar de ré.
1: É complicado, né?
2: É mais difícil, depende do tamanho da Julieta. Então o Romeu é a parte que tem o motor e a Julieta é aquela que vai na parte.
1: Carroceria ali.
2: Exatamente.
1: Legal. Ah, você já ficou no prego na estrada com um caminhão teu aí ou não?
2: Nunca.
1: Nunca?
2: Em 25 anos, nunca, nem pneu fura.
1: Quero te agradecer pela gentileza em receber a nossa equipe mais uma vez. E por você ser uma pessoa assim tão aplicada e tão dedicada, né? Por mais que você goste, né, desses veículos de uma forma particular para dar uma volta, mas você é um grande responsável por manter viva, né, exemplos de caminhões como esse, que literalmente ajudaram a construir esse Brasil, né? É. Vai ter muita gente que gosta do caminhão e que vai fazer gosto de a gente conseguir preservar esses caminhões por muito tempo, tá bom?
2: Tá aí.
1: Isso aí. Que bacana, né, gente? Ó, se deixasse, a nossa equipe de reportagem estava lá até agora. São muitos os detalhes, muita prosa boa com esse Oswaldo Estrada, que eu vou falar uma coisa. Um abraço a ele, ó, muito obrigado e espero que você tenha gostado da reportagem que nós fizemos com muito carinho para todos vocês.
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6: Ô, parceiro, diz aí, você já passou algum apuro dirigindo na chuva? Ih, rapaz, eu conversei com 3 estradeiros sobre esse assunto, viu? O Emerson, o Clóvis e também o Paulo. Vamos ouvi-los?
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7: Emerson, já passou algum susto na estrada por conta da chuva?
8: De caminhão, não. Mas eu, fora o caminhão, eu ando de motocicleta e de motocicleta é muito pior, né?
7: É mesmo?
8: Escorrega muito em mancha de óleo. No caminhão, graças a Deus, eu não tive nenhuma experiência assim que deixou marcado.
9: A gente tem que estar atento, porque senão se envolve no acidente também.
10: Ah, a gente sempre vê, sempre vê. A imprudência de manter uma distância adequada. Sempre acaba colisindo, né? O carro de trás com o da frente. Semana passada aconteceu isso aí.
7: Ah, é?
10: Bem na boca do Rodoanel ali. Não, ele tava a metros de distância de mim, mas deu pra ver bem o que aconteceu ali. O da frente freou e o de trás conseguiu segurar.
6: As causas são muitas, mas a turma estradeira, ó, tá atenta. Olho vivo, sabe se prevenir, a começar pelos pneus e o sistema de freios.
9: Tem que estar com os pneus, tem que estar os pneus em dia, né? Tem que ser pneu praticamente novo, né? Até pode olhar, né? No caminhão meu ali, os caminhões aí estão todos pneu semi-novo, né?
6: O sistema de iluminação, assim como as palhetas do limpador, precisam, ó, tá sempre 100%.
10: Pra toda viagem a gente tem que checar a iluminação, pneu, sempre checando tudo aí pra uma viagem mais tranquila, né?
7: Com o tempo seco, Léo, qual que é a velocidade que você desempenha no teu dia a dia com o trucado?
10: É, sempre o limite da pista, né? Sempre que é o limite que a pista tá exigindo aí.
9: Nós é permitido andar só até 90 só. Só 90 e a firma, né, exige isso, né? Pra ter segurança, né?
7: É,
9: então nós temos que obedecer as regras que a firma coloca, né?
8: Máximo 80.
7: É.
8: Máximo 80. É o que a via permite e o caminhão tem que fazer média também pra... O óleo diesel não tá muito barato, então tem que economizar.
7: Agora, pintou chuva, costuma reduzir pra quanto?
10: Ah, um pouco abaixo de 70, né? Aonde você vai ter um pouco mais de reflexo do que pode acontecer e dá tempo da frenagem, né?
7: E muito cuidado na hora de frear, viu, parceiro? Pisar no breque com força é a pior escolha que você faz ao dirigir com a pista molhada. Embora você esteja no volante, a partir do momento que a roda trava, você perde totalmente o controle e se torna um mero passageiro na boleia. Pisou no freio, parou a roda, alivia o pé do pedal. Assim, você não perde o controle.
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6: E agora tem música, Diego e Vitor Hugo.

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1: Vamos lá pro nosso bate-papo estradeiro.
2: Quem vai na tocada hoje com a gente é o Alex, estradeiro da cidade de Anápolis. Tudo bem, Alex?
3: Tudo bem, graças a Deus.
2: Chegou agora aqui, ancorou o cargueiro no Porto Seco.
3: Isso aí, né? Chegando de viagem agora de Araraquara aí, carregadinho. Só esperar agora pra descarregar e voltar pra trás de novo, né?
2: Vem trazendo o que pra cá?
3: Trazendo peça pra Hyundai.
2: É?
3: Ontem, né?
2: Tem muito tempo que tem que ficar aqui esperando no Porto Seco pra liberar ou não?
3: Não, aqui libera rapidinho, de um dia pro outro aí já libera, já descarrega. É bitrem, dois contêiner, né? Pega e entra pra dentro, fiscal libera. De um dia pro outro, tá descarregando.
2: Você sabe que a gente tava conversando com a turma, que eu tenho estradeiro aqui do interior de São Paulo, tem do litoral da Baixada Santista. Rapaz, é uma unanimidade. Todo mundo elogiando esse Porto Seco aqui de Anápolis, rapaz. É pra vocês que moram aqui na cidade, é um orgulho danado.
3: Não, é que é bom mesmo, né? Tem estrutura bem estruturada aí, jogos, cerveja de sinuca pra nós aí, banheiro, né? Tudo bem arrumadinho, que é tranquilo mesmo.
2: Às vezes até empresa, muitas vezes de top aí que você vai lá pra descarregar, às vezes não tem o mesmo tratamento que a turma tem aqui, né?
3: Não, isso com certeza. Com certeza. Lá onde carrega mesmo é muito inferior daqui mesmo.
2: Tá bom. Você já tá quanto tempo na profissão, Alex?
3: Na profissão tem 8 anos.
2: 8 anos?
3: 8 anos.
2: Nesses 8 anos aí, desde que você começou, você já tem percebido uma evolução, um respeito maior pela categoria ou não?
3: Ah, ainda falta muito, melhorar muito, né? Mas já melhorou bastante, né?
2: Esses aspectos, por exemplo, da lei do motorista, se você vê empresa que nem, por exemplo, aqui se Porto Seco oferecendo toda essa estrutura, isso daqui pra você já mostra que é um avanço legal, que a coisa tá acontecendo também, né?
3: Não, com certeza, né? Isso aí pra gente mesmo que tá na estrada aí, esse horário de descanso aí é essencial pra nós.
2: Legal, boa viagem pra você, bom descanso e boa viagem de retorno depois também, tá bom, Alex?
3: Obrigado, valeu.
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1: E vamos de música.
0: Do fundo do baú.
1: Bruno e Marrone.

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2: Pois é, turma, com o preço nas alturas, o Francisco Garonci foi para a estrada e vem, ó, repleto de dicas para que você consiga dirigir de forma econômica e também segura. É contigo, Garonci.
3: Quem tá no trecho sabe o quanto o valor do combustível tem pesado no bolso do profissional da estrada. E não precisa ser economista para chegar à conclusão de que o caminhoneiro tem que adotar um modo de conduzir que seja econômico, para que ele não transforme o seu trabalho em fumaça.
4: O combustível é o maior dentre todos os custos de um negócio de transportes. Estima-se que mais de um terço dos custos totais, variáveis e fixos, são representados pelos combustíveis.
3: Mas não é só o combustível que faz parte dessa conta para que o caminhão tenha um bom desempenho econômico. É preciso levar em consideração também itens como o Arla 32, que é obrigatório para os caminhões modelos a partir de 2013, lubrificantes, pneus, manutenção, lavagem e até graxa. Tudo isso tem que estar na ponta do lápis. Existem diversas formas de conduzir com economia, mas para quem está disposto a queimar dinheiro na estrada, são 3 opções as principais causas de prejuízos para os caminhoneiros: o excesso de velocidade, o excesso de peso e pneus murchos. A maior parte dos caminhões tem uma velocidade ótima de consumo de 70 km por hora. Os especialistas apontam que a partir dos 90 km por hora, o consumo aumenta 1% a cada quilômetro por hora a mais de velocidade. Ou seja, com maior velocidade, o consumo é maior para percorrer uma mesma distância.
4: Vamos considerar que um caminhoneiro experiente faz o trecho São Paulo-Uberaba de 500 quilômetros a uma velocidade média de 80 quilômetros por hora com um consumo de 3 quilômetros por litro. Nesse caso, ele gasta 167 litros de diesel, mas se ele resolve fazer o mesmo trecho a 100 quilômetros por hora, o consumo sobe para 2,5 km por litro. Ele gasta 200 litros, considerando ida e volta, uma despesa adicional de quase R$ 375 por viagem. Fazendo 2 viagens por semana, a despesa adicional por mês é de quase R$ 3.000. Em um ano, são R$ 36.000 de prejuízo.
3: Um estudo do Departamento de Energia do Governo dos Estados Unidos, que corresponde ao nosso Ministério das Minas e Energia, concluiu que um veículo rodando com 45 quilos de excesso de peso aumenta em 1% o seu consumo de combustível. Ou seja, um caminhão que rode com 900 quilos de excesso, ele vai ter um aumento de 20% no consumo. Daquele mesmo trajeto de São Paulo a Uberaba, considerando as mesmas condições, ao carregar 900 quilos de sobrepeso em cada trecho, aquele caminhoneiro vai amargar mais R$ 36.000 de prejuízo por ano. A calibragem correta do pneu é outro fator que evita prejuízo na estrada.

0: Porque o pneu murcho, ele aumenta a superfície de contato com o solo e aumenta também o atrito. E para isso exige mais potência para realizar o mesmo deslocamento. Esse pneu murcho pode elevar em até 25% o consumo, segundo os especialistas. Caminhoneiro inteligente faz as contas e chega à conclusão que dirigir com economia, além de trazer dinheiro para o bolso e, muito mais importante, permite que ele chegue inteiro em casa e promova um trânsito seguro para todos na estrada.
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1: A NTT atualizou o valor da estadia paga aos caminhoneiros e transportadores por tempo excedente na hora da carga ou da descarga. O valor passou de R$ 2,41 para R$ 2,50 por tonelada, hora ou fração. De acordo com a legislação, o prazo máximo permitido para operações de carga e descarga é de 5 horas, contadas a partir da chegada do veículo ao local de destino. Após esse período, o transportador passa a ter direito ao pagamento da estadia. O cálculo considera a capacidade total de carga do veículo e o tempo excedente de espera. O descumprimento da exigência pode gerar uma multa aplicada pela ANTT, limitada até 5% do valor da carga. Mais informações e a fórmula para o cálculo do valor estão no portal brasilcaminhoneiro.com.br.
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1: E tá na hora de dizer tchau. E turma, vamos tocar com cuidado para todo mundo chegar bem em casa nesse final de semana. O Brasil Caminhoneiro é uma realização da Cobran, Companhia Brasileira de Marketing. Muito obrigado pela companhia e até segunda-feira, se Deus quiser.

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1: Municípios de Santa Catarina tiveram marcas negativas de temperatura e geada ampla nas últimas 24 horas. A menor marca foi aferida no município de Bom Jardim da Serra ontem, 6,4 graus negativos. No setor oeste, a menor temperatura foi verificada em Guaraciaba, 1,2 graus abaixo de zero. E aqui no setor meio-oeste, Água Doce teve 2,1 graus negativos. Até mesmo no sul catarinense fez frio intenso com formação de geada, sendo o valor de 4 graus anotado em Timbé do Sul. Previsão dos meteorologistas do CPT aqui impede manutenção da instabilidade no dia de hoje. Pode chover fraco até o final do dia, principalmente entre o meio-oeste e o oeste catarinense. Amanhã as demais áreas passam a ter céu mais encoberto com possibilidade de chuva e previsão esta que vai se arrastar até o próximo domingo. Por isso, as temperaturas vão seguir amenas, principalmente as máximas durante os dias. Hoje, por exemplo, máxima de tão somente 19 graus e mínima na próxima madrugada de 12 graus em Morro da Fumaça, Morro Grande, Orleans, Paulo Lopes, Rancho Queimado e Tubarão. Daniel Panobianco, da agência PD Radar, com exclusividade para Tubá FM.
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1: 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Procure ter apenas pensamentos bons e cheios de solidariedade. A serenidade é segurança das vidas longas e felizes. 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
2: Esta manhã, Senhor.
3: Senhor, no silêncio deste dia que amanhece, venho pedir-te saúde, força, paz e sabedoria. Quero olhar hoje o mundo com os olhos cheios de amor, ser paciente, compreensivo, manso e prudente. Quero ver teus filhos além das aparências como tu mesmo os vês, e assim não ver senão o bem em cada um. Deixa meus ouvidos a toda calúnia. Guarda minha língua de toda maldade. Que só de bênçãos se encha o meu espírito. Que eu seja tão bondoso e alegre que todos quantos se achegarem a mim sintam tua presença. Reveste-me, Senhor, com tua beleza. E que no decurso desse dia eu te revele a todos.
4: Muito bom dia, meu amigo, muito bom dia, minha amiga, que bom, estamos começando dia de Santa Rita de Cássia. Parabéns pra dona Rita sempre muito aí disposta, é, dona Rita, é, pras comunidades, Santa Rita, temos aqui embaixo Morrinhos, né? Pertencendo agora à paróquia Santo Antônio de Pádua, Santa Rita. Temos Santa Rita também lá na Barranca, que isso aí, temos atrás, eu perguntei, qual a razão de vocês terem escolhido Santa Rita? Ah, padre, Dona Rita foi uma parteira que todo mundo nasceu com a ajuda dela. Então a comunidade, para homenagear Dona Rita, escolheu Santa Rita como padroeira da comunidade da Barranca. Veja, este programa também é de conhecimentos gerais.

isso. Fico feliz em começar a nossa manhã. Deus te abençoe, te fortaleça, te dê saúde, coragem, vida, alegria. É, estamos aí vivendo o nosso novo dia. E esse dia, como eu falei, é o dia em que nós estamos aí já tudo preparado para nossa grande e bonita festa em honra ao Divino Espírito Santo na nossa querida Jaguaruna, na nossa Igreja Matriz. E nós sabemos que a festa em honra ao Divino Espírito Santo, ela encerra o tempo pascal e celebra a descida do Espírito Santo sobre os apóstolos reunidos com Maria lá no cenáculo. Cumpre-se assim a promessa de Cristo: recebereis o poder do Espírito Santo e virá sobre vós e sereis minhas testemunhas. Por isso que, olhando para o livro de Atos dos Apóstolos, nós vamos encontrar esta manifestação sobre os sinais do vento e do fogo. O vento, que recorda? Ah, o vento recorda o sopro, o Criador de Deus. E o fogo, o fogo simboliza a sua presença, que ilumina, que purifica, que transforma. Os apóstolos, antes fechados pelo medo, tornam-se testemunhas corajosas da ressurreição. Por isso que Pentecostes marca o nascimento missionário da igreja. E o dom das línguas? O dom das línguas manifesta também a universalidade da igreja. Homens e mulheres de diversas nações compreendem o anúncio do Evangelho. Onde o pecado havia causado divisão, o Espírito realiza a unidade. Ainda hoje, o Espírito Santo é fonte de comunhão, de fidelidade, de renovação espiritual.

Um grande abraço. Fico feliz de começar a nossa manhã sexta-feira. Isso, sexta-feira. Obrigado pelo carinho da sintonia. Deus te abençoe. Que o Espírito Santo esteja onde você está nesta hora. Você precisa de uma graça, precisa. Que o Espírito Santo arda mais no teu coração, na tua vida, na tua família. Então, é importante que. Que peçamos, vinde Espírito de Deus. E essa é uma das mais profundas orações da tradição da igreja. O Espírito Santo é invocado como Pai dos pobres, como Consolador perfeito, como Luz dos corações. Também nós iremos no domingo fazer a chamada sequência. A sequência ela exprime exatamente a necessidade da graça divina para curar as feridas da alma, para fortalecer a fraqueza humana, para conduzir os fiéis à santidade. Por isso que quando o Espírito Santo desce sobre os apóstolos, concede-lhes a paz, sopra sobre eles dizendo: recebei o Espírito Santo. Cristo comunica aos apóstolos a missão de continuar a sua obra, especialmente através do perdão dos pecados. E a festa, então, que nós estamos pertinho de celebrar, ela revela, assim, que a igreja vive continuamente da ação santificadora do Espírito Santo. Portanto, celebrar esta festa significa abrir o coração à graça de Deus. O cristão é chamado a invocar diariamente o Espírito Santo, buscar a conversão, viver intensamente os sacramentos, testemunhar o evangelho do mundo. No mundo marcado ainda pela confusão moral, pela violência, pelo afastamento de Deus, essa festa, ela nos recorda que somente o Espírito Santo pode renovar verdadeiramente os corações e restaurar a festa à face da terra. Por isso que todos nós somos convidados a manifestar concretamente esta obra tão bela que Deus sempre nos dá, que é acordar com vida. Acordar com vida significa que eu tenho ainda muita coisa a fazer. Talvez você vá me dizer: padre, mas já fiz tanta coisa. Então, às vezes as coisas não dão tão certo. Ainda essa semana, interessante que alguém me dizia assim: padre, interessante, as pessoas que agem para o bem nem sempre prosperam, e algumas que agem para o mal prosperam. E eu disse: vem cá, afinal de contas, prosperam até quando? Quantos, né? Quantos que achavam que ganhar dinheiro fácil ou enganar alguém ou enganar algum órgão seria promissor, seria enriquecedor, lá pelas tantas caíram, como quando uma imagem cai de uma certa altura e se despedaça. Então, não é verdade que prospera quem é injusto. Prospera quem é justo, quem é do bem, quem é da paz, quem é do amor. E quem, se porventura alguém que não é legal tá indo para frente, mas olha, eu te digo o seguinte: primeiro, não fique com ciúme. E segundo, isso mesmo, não fique com ciúme. E segundo, eu te pergunto: até quando essa pessoa irá?

E juntos, meus irmãos, minhas irmãs, vamos rezar, porque nós precisamos de muita oração. Pai nosso que estás no céu, santificado seja o vosso nome, venha a nós o vosso reino, seja feita a vossa vontade, assim na terra.

Na sequência, as primeiras notícias, depois a boa música e logo mais à noite, 7:30, todos vocês são nossos convidados lá na Igreja Matriz em Jaguaruna, que é grande e cabe todo mundo. Olha, eu quero ver você, hein? Vou perguntar quem é que me ouviu e que está aqui na missa hoje.

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0: Olá, para você que nos acompanha, eu sou a Marilis Pequeno e vamos agora para mais uma edição do Acaerte Notícias. Acompanhe os principais destaques.
1: Corpo de Bombeiros Militar de Santa Catarina registra média de 76 vítimas atendidas por dia em acidentes de trânsito no estado. Corporação reforça treinamento especializado para equipes de resgate veicular.
2: Professora de Xanxerê recebe prêmio literário na Itália.
3: FECAM encerra a marcha a Brasília com forte participação de prefeitos catarinenses. Foram 4 dias de debates sobre temas que impactam os municípios.
4: 10 times de Santa Catarina entram em campo no fim de semana pelo Campeonato Brasileiro de Futebol. Etapas micro-regionais da Olimpíada Estudantil Catarinense movimentam milhares de atletas pelo estado.
5: Microempreendedores individuais têm até o dia 31 de maio para entregar a declaração anual obrigatória para evitar multa da Receita Federal.
6: Sexta-feira de tempo instável, com chance de chuva em boa parte de Santa Catarina. E fim de semana com variações de nuvens e chuva no litoral.
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0: Hoje, 22 de maio, é celebrado o Dia do Apicultor, profissional responsável pela criação de abelhas e pela produção de mel e outros derivados. Mais do que isso, os apicultores têm papel fundamental para o equilíbrio ambiental, já que as abelhas são essenciais para a polinização e a produção de alimentos. A data também marca o Dia do Abraço, um gesto simples, mas carregado de afeto, carinho e acolhimento. E ainda é lembrado o Dia Internacional da Biodiversidade Biológica, criado pela ONU para conscientizar sobre a importância da preservação das espécies, dos ecossistemas e da vida no planeta.
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0: O Corpo de Bombeiros Militar de Santa Catarina reforçou neste mês a capacitação das equipes especializadas em resgate veicular, diante do alto número de atendimentos registrados nas rodovias e ruas do estado. A repórter Bárbara Amaral tem os detalhes.
1: Olha, Marilis, os dados são expressivos. As equipes do Corpo de Bombeiros Militar de Santa Catarina atenderam quase 7.500 ocorrências envolvendo acidentes de trânsito nesses primeiros 4 meses do ano. Isso quer dizer que mais de 9 mil pessoas foram salvas, resgatadas ou auxiliadas por bombeiros neste período. E isso representa 76 pessoas envolvidas em acidentes por dia nas rodovias catarinenses. O tenente-coronel Bruno Azevedo Lisboa, que é presidente da Coordenadoria de Resgate Veicular do Corpo de Bombeiros Militar de Santa Catarina, explica para nós um pouco mais dessa situação.
8: Essas ocorrências de acidente de trânsito, elas envolvem tanto atendimento pré-hospitalar, quanto, em alguns casos, vítimas encarceradas, presas em ferragens. O nosso atendimento, ele é feito ou com a nossa viatura ASO, ambulância, ou em situações de vítimas presas em ferragem, elas são feitas com o caminhão, que é a nossa unidade de resgate, mais a ambulância. Numa situação dessa, pode ter vazamento de combustível, princípio de incêndio, uma colisão, muitas vezes, contra um poste, pode ter energia no local. Então, são diversas essas situações que a equipe ali vai ter que gerenciar e atuar nesse tipo de situação.
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0: Uma professora que relatou por meio de uma obra literária como a leitura influencia o dia a dia do Presídio Regional de Xanxerê ganhou um prêmio internacional na Feira do Livro de Turim, na Itália, na semana passada. Vamos saber mais sobre essa história com o repórter André de Lazari, lá da redação de Condá, em Chapecó.
9: A cerimônia de apresentação do livro Atrás das Grades, Contos, Poemas e Ensaios, coleção de textos premiados, que reúne os textos vencedores do prêmio, aconteceu no último sábado no estande da Prefeitura de Turim, durante a programação oficial da Feira Internacional do Livro. O evento contou com autoridades italianas, representantes do terceiro setor, lideranças religiosas e os autores premiados, além da presença do prefeito e da vice-prefeita de Turim, Stefano Lorusso e Michela Favaro, que recebeu um exemplar do livro Leitura e Cárcere, de Rossali. O ensaio dela foi selecionado entre mais de 850 trabalhos inscritos de diferentes países em uma edição dedicada ao tema Atrás das Grades. Como reconhecimento, os textos vencedores foram publicados na coletânea oficial do prêmio, lançada durante a feira.
0: E após o intervalo, você confere. Em 31 de maio, termina o prazo para a entrega da declaração anual do MEI. Voltamos em um instante.
10: O VESC apresenta Minuto do Legislativo Municipal Catarinense.
0: E chegou a vez da cidade de Itá, no oeste catarinense, sediar mais uma edição do VESC Connect nos dias 10 e 11 de junho. O encontro reúne vereadores, servidores legislativos e lideranças públicas municipais para debates e capacitação sobre gestão pública e modernização das câmaras municipais. O evento é promovido pela Federação das Câmaras de Vereadores de Santa Catarina, a UVESC, com parceria com a ACAM, Mosque, Câmara de Vereadores de Itá e Consórcio Itá. Entre os temas da programação estão processos licitatórios, planejamento de contratações e boas práticas nos legislativos municipais. No dia 11, a programação terá uma palestra do jornalista Renato Igor, da NSC, sobre o papel do Legislativo Municipal na comunicação e projeção na mídia. As inscrições são gratuitas e podem ser feitas pelo site eventos.uvesc.org.br.
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0: Atenção, microempreendedores individuais. Termina no dia 31 de maio o prazo para entregar a declaração anual do MEI. O envio é obrigatório até para quem não teve faturamento em 2025. E quem atrasar pode pagar multa e ter problemas no CNPJ. O repórter Marco Aurélio Gomes conta pra gente o que os MEIs precisam fazer para não cair nessa pendência. E aí, Marco, como isso funciona?
5: Olha só, Marilis, a Receita Federal orienta que o microempreendedor individual não deixe a declaração anual para a última hora. O procedimento é simples e pode ser feito de várias formas, como, por exemplo, online pelo portal do Simples Nacional, aplicativo do MEI ou pelo gov.br. Basta informar o CNPJ, selecionar o ano de 2025, preencher os dados e transmitir a declaração. Depois disso, o sistema gera automaticamente o recibo de entrega. Na declaração, o empreendedor informa quanto a empresa faturou no ano, separando os ganhos com comércio, indústria ou prestação de serviços, além de dizer se teve funcionário contratado no período. Mesmo quem não teve movimentação financeira, precisa enviar o documento. Segundo a Receita Federal, até o início de maio, pouco mais de 6 milhões e 400 mil declarações tinham sido entregues no Brasil. Em Santa Catarina, menos da metade dos MEIs tinha feito o envio. A Receita espera receber 16 milhões e 700 mil declarações. Quem perder o prazo pode pagar uma multa mínima de R$50, além de juros que podem chegar a 20% sobre os tributos declarados.
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0: FECAM encerra Marcha Brasília com forte participação de prefeitos catarinenses. Foram 4 dias de debates sobre temas que impactam os municípios. Rita, o balanço da participação de prefeitos catarinenses na Marcha Brasília foi positivo. O que você destaca do evento?
3: Olá, Marilis e ouvintes. Olha, Marilis, a Federação Catarinense de Municípios, a FECAM, encerrou a participação na 27ª Marcha Brasília em Defesa dos Municípios, com avaliação positiva da mobilização catarinense. Durante os 4 dias do evento, a entidade reuniu 140 prefeitos e prefeitas de Santa Catarina, além de vice-prefeitos, vereadores e equipes técnicas. A programação debateu temas como saúde, educação, assistência social, reforma tributária, saneamento, defesa civil e desenvolvimento regional. O presidente da FECAM e prefeito de Florianópolis, Topázio Neto, afirmou que a proposta de aumento do FPM, o Fundo de Participação dos Municípios, para 1,5% é bem-vinda, mas sem aumento de outras despesas que impactam os cofres das prefeituras, como a redução da jornada de trabalho.
15: Qualquer aumento no FPM para nós é importante. Agora, nada adianta aumentar o FPM se aumentar sem recursos adicionais o piso dos auxiliares de sala, o piso das pessoas que trabalham na limpeza pública, a jornada 6x1.
3: Amarilis, a FECAM também defendeu pautas do movimento municipalista, cobrando mais recursos e apoio financeiro para os municípios.
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0: E o tempo? O tempo quem explica é a meteorologista da Caerte, Daniele Lima.
6: Olá, Amarilis e ouvintes. A sexta-feira será de tempo instável e chance de chuva em boa parte de Santa Catarina. Pela manhã, a instabilidade começa no extremo oeste, nas áreas próximas ao Paraná. Ao longo do dia, avança do Grande Oeste aos planaltos, principalmente no Planalto Norte, com condições para chuva e trovoadas. À noite, a chuva se concentra mais na faixa do litoral, sobretudo no litoral norte, Vale do Itajaí e Grande Florianópolis. As máximas hoje não passam dos 18 graus no litoral e variam de 10 a 16 nas demais regiões. No fim de semana, o tempo será bem variado, alterando períodos de sol e nebulosidade com chance de chuva de forma isolada. No litoral e áreas próximas, a circulação marítima deixa o tempo mais fechado e com chuva a qualquer hora, melhorando no domingo à tarde. No Grande Oeste e Planalto Sul, ocorrem maiores aberturas de sol no domingo. As temperaturas sobem no fim de semana. As mínimas no sábado ficam entre 5 e 14 graus, sendo no litoral abaixo de 18. No domingo, as máximas variam de 15 a 20 graus nos planaltos e litoral e de 20 a 24 no Grande Oeste. Obrigada, Marilis. Nossa saudação aos ouvintes.
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0: Os 10 times de Santa Catarina que disputam as 4 divisões do Campeonato Brasileiro de Futebol entram em campo para mais uma rodada de jogos neste sábado e domingo. Assunto para o nosso Toque Esportivo dessa sexta-feira com o repórter Cadu Reis. Oi, Cadu.
4: Olá, Marilis. Um abraço a você e aos ouvintes. Começamos pela Série A do Brasileirão, que terá a Chapecoense em campo no domingo às 16h contra o Cruzeiro no Mineirão. Pela Série B, o Avaí recebe o Goiás às 19h da noite de domingo e às 20h30 o Criciúma visita o Operário no Paraná. Na Série C, tem jogo no sábado com Barra contra Guarani às 17h no litoral catarinense. Domingo, o Brusque recebe o Anápolis às 16h30 e às 18h o Figueirense encara o Confiança em Sergipe. Pela 4ª divisão nacional, tem Santa Catarina contra São Luís no sábado às 15h em Rio do Sul. O Joinville também joga em casa, mas às 16h contra o Cianorte. No domingo, o Blumenau visita o Azures às 15h e o Marcílio Dias enfrenta o São José em Porto Alegre às 18h. Pelo Campeonato Catarinense Série B, tem Guarani de Palhoça contra Fluminense de Joinville no sábado às 15h. Domingo, no mesmo horário, se enfrentam Juventus e Ercílio Luz e também Tubarão e Caravaggio. E fechamos falando sobre a Olimpíada Estudantil Catarinense. A OLESC começou com as disputas de 12 etapas micro-regionais. Milhares de atletas de até 16 anos de idade participam das competições. A primeira fase segue até o dia 10 de julho. Em agosto serão realizadas as etapas regionais e a grande final estadual ocorre no mês de outubro em Lages, no Planalto Serrano. Bom fim de semana, boa sorte a todos.
0: Encerramos o Acaerte Notícias de hoje. Agradeço pela sua audiência e te desejo um belíssimo final de semana. Nos encontramos na segunda-feira. Até lá!

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3: 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A hora certa.
1: Hora certa na Tubá, confira, são 7 horas.
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3: Olá, meus amigos, muito bom dia, 7:03 agora, estamos chegando com mais uma edição do Show do Rádio, um show de informações aqui na Super Tubá, nesta manhã de sexta-feira, hoje 22 de maio de 2026, dia de Santa Rita de Cássia, hoje dia mundial do gótico, dia mundial da pré-eclâmpsia, dia do apicultor, dia do abraço e dia internacional da biodiversidade biológica. Show do Rádio tem a apresentação de Bruno Vandres e Antônio Bento. Participam do programa Giovanni Martins, Gabriel Rodrigues, Lucas Marques e Ramon Silveira. Os trabalhos técnicos de Everton Luiz. As gravações de Lucas Marcos de Carvalho e a direção geral do padre Rafael Liano.
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3: Olá, Antônio Bento, muito bom dia. Como está o tempo neste momento aqui em Tubarão?
5: Bom dia, Bruno, Everton e ouvintes. O tempo em Tubarão, região sul de Santa Catarina, apresenta-se estável. Temperatura de 8 graus, né? Sensação térmica de muito menos. Imagina só em Urupema, como não está São Joaquim, toda aquela região serrana, né? É, a região sul de Santa Catarina, a região sul do Brasil, temperatura mais baixa, Urupema, 77% a umidade relativa do ar.
3: Ok, vamos juntos, são 2:30 de muitas informações para você, nos acompanhe pelo 104.9, através também das lives no Facebook e YouTube, e você pode acompanhar o Show do Rádio e toda a programação da Tubá pelo aplicativo Rádios Net.
5: 7:05, vamos para os destaques do programa. Ministro Luiz Fux diverge de Gilmar Mendes e defende maior limitação a foro privilegiado.
3: Corpo de Bombeiros Militar resgata 76 vítimas em 62 acidentes de trânsito por dia neste ano em Santa Catarina.
5: Confronto, socorro e UTI superlotados. Hospital São José de Criciúma faz alerta à população.
3: Câmara de Vereadores de São Lugero articula abertura de CPI para investigar uso de veículos oficiais.
5: Com 2 novos casos no centro de Capivari de Baixo, número do focos do mosquito Aedes aegypti sobe para 33 neste ano.
3: A Lesc reuniu na noite de ontem parlamentares, sindicatos e empresários para discutir escala 6x1.
5: O boletim policial em Tubarão, bairro Maitá, motoqueiro de teleentrega de drogas tenta fugir da PM. Bate na viatura e acaba preso. Vice-prefeito de Lages bate carro em um caminhão durante fuga do GAECO. Em Braço do Norte, homem que estava foragido por estupro foi preso em casa pela PM. Em Tubarão, segundo assaltante contra uma mulher na Pedro Zappellini, foi localizado e preso pela DIC. Tudo isso e muito mais daqui a pouco no Boletim Policial.
3: Agora manter contato com Ramon Silveira, ele traz o seu destaque. Ramon, bom dia.
6: Muito bom dia, amigos do Show do Rádio. Começa hoje a tradicional festa em honra a Santa Rita, na comunidade de Santa Rita, na Estrada Geral da Madre. O padre Matheus Escrebim Maganin fala sobre a programação daqui a pouco, às 8:30, no Repórter Tubá.
5: Gabriel Rodrigues com seu destaque. Bom dia, Gabriel.
7: Bom dia, aplicativo da Tubarão Saneamento amplia acesso rápido e seguro aos serviços da concessionária.
3: Contato agora com Giovanni Martins, ele também traz o seu destaque. Giovanni, bom dia.
8: Bom dia, Botão do Pânico e Rede Catarina reforçam ações da Polícia Militar no combate à violência contra a mulher.
5: Lucas Marques e o seu destaque. Alô, Lucas, bom dia.
9: Bom dia.
2: Santa Catarina e outros estados do Codesul contestam o modelo de concessão de ferrovias proposto pelo governo federal.
3: Ok, no programa ainda o quadro Papo Reto com Haroldo Silva Oldura. Um show de informações para você. O Show do Rádio está só começando.
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5: Vamos então com os destaques de capa do Jornal Diário do Sul. Com vacinação em baixa, casos de gripe ascendem, alerta em Tubarão, foram confirmados 256 casos da doença desde janeiro deste ano. Cine Show Cinema tem novos filmes em cartaz. Recorde de inscritos. Maratona de Tubarão será neste domingo. Prejuízo. Vela acesa sobre geladeira provoca incêndio. Tempo. Termômetros chegaram a marcar menos 5 graus Celsius. De carro, motorista tenta atingir policial. Domingo de jogos na Série B do Catarinense. Tubarão recebe o Caravaggio na Vila e o Erci Luz viaja ao norte do estado para enfrentar o Juventus de Jaraguá do Sul. A força das mulheres. A escritora Eliane Souza Viscov volta à terra natal em Bituba para lançar oficialmente seu novo livro, Teresa da Terra. São os destaques do Diário do Sul.
3: Bom, vamos com o Diário Catarinense. Casal suspeito em caso de etíope resgatada em Santa Catarina ostentava rotina de luxo nas redes. Ciclone em alto mar coloca litoral brasileiro em risco, ondas gigantes e frio congelante. Muito ruim. Portal Léo Dias apagou matéria sobre filme de Bolsonaro após pressão de Vorcaro. Florianópolis manda desocupar comércios irregulares em praia Reduto do Surf. Repasses, doação em ano eleitoral e mais, quais os vetos de Lula que o Congresso derrubou. Lula ironiza Flávio Bolsonaro e diz que nunca buscou Lei Daniel Vorcaro para cultura. Caso Master, Polícia Federal rejeita a proposta de delação de Daniel Vorcaro. Deolane Bezerra é presa por suposta ligação com organização criminosa e lavagem de dinheiro. Governo do Estado assume projeto e fará complexo de saúde em antiga Universidade de São José. Empresário de Santa Catarina e ex-presidente da ACIB assume gestão da Federação Nacional. E ainda economista Zeina Latifi fala em Santa Catarina sobre inflação, política eleitoreira e educação. São destaques do Jornal Diário Catarinense.
5: Vamos agora aos destaques do Folha Regional. Jaguarona realiza a 126ª Festa do Divino Espírito Santo neste fim de semana. Lei que proíbe verba pública para torneios esportivos com atletas trans avança na Alesc. Possível uso irregular de veículos em prefeitura da região motiva abertura de CPI. Foragido de operação que apreendeu 271 tabletes de haxixe no Paraná é preso na Praia do Rosa. Mais uma baleia encontrada morta em Jaguaruna, segunda em 2 dias. Com início nesta quinta-feira, começou ontem, Feira Agropecuária Tubarão terá 4 dias de negócios, gastronomia e shows. Motorista bêbado tenta atropelar o policial durante fuga em alta velocidade em Tubarão. São os destaques do Folha Regional.
3: Principais jornais que já estão circulando pelo país, iniciando pelo Folha de São Paulo. Congresso derruba vetos de Lula e libera verba às cidades antes da eleição. No estado de São Paulo, ação anti-PCC prende influenciadora com 20 milhões de seguidores. No Globo, Congresso derruba vetos de Lula e amplia vale tudo eleitoral. No Correio Brasiliense, é subestimar a capacidade de mulher governar. No Zero Hora, STF começa a julgar flexibilização da lei da ficha limpa. E no Notícias do Dia, Congresso derruba vetos de Lula e libera repasses a cidades inadimplentes.
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5: São 7:13. Um bom dia para você que já está acordado, preparando o cafezinho ainda. A água está no fogão, né? Esquentando para fazer aquele café. Você já no trânsito, ligado no 104.9, onde quer que você esteja, rodovias estaduais, BR-101, alô, caminhoneiro, transportando o progresso brasileiro, motoristas de transportes coletivos, alô, Martins, Jocely e os demais motoristas, passageiros, obrigado pelo carinho da atenção e da audiência. Nesse dia, antes de começarmos aí as notícias, viu, Bruno? Já que você falou que hoje, entre os dias especiais, é o dia do abraço.
3: É verdade.
5: Neste mundo em que muita gente anda correndo para lá e para cá, onde é um mundo muito desenvolvido, há muita discórdia, muita raiva por parte das pessoas, nada melhor do que colocar o pé no chão e, nesse dia em especial, pensar no bem, na fé e abraçar o seu amigo, o seu colega, enfim, dar um bom dia, uma boa tarde, uma boa noite, boa madrugada a todos vocês. Um abraço é muito interessante, importante nesse dia especial.
3: Tu não me deu um abraço, tu quer dizer que tu não é meu amigo?
5: Não, mas como eu vou te dar um abraço e você também não deu? E aí?
3: É porque eu fiquei sabendo só às 7 horas que era o dia do abraço, né? Mas é interessante, um abraço, ele é sempre acolhedor, né? De repente, com aquela certeza. Pessoa ali, ela não precisa nem de muita coisa, tá passando por algum estresse momentâneo, alguma dificuldade e tal, e receber um abraço, uma palavra de carinho, né? Um gesto de amor, faz toda a diferença no dia da pessoa, pode com fazer, certeza. Né?
5: Ameniza os problemas, né? Da vida.
3: Com certeza, e dizer, né? Estou aqui contigo, tô te abraçando, tô aqui, no que tu precisar, a gente tá aqui junto contigo nessa, né? Então, se você tem alguém aí por perto, né? Dê um abraço.
5: Dê um abraço.
3: Né? Mostre essa empatia, né?
5: Durante então,
3: se aproxime.
5: O dia, né?
3: Durante o dia, né? Não só no dia de hoje, né?
5: Claro.
3: Acho que todo dia é importante fazer isso, não só no dia do abraço, né? Depois eu quero um abraço do Everton Luiz também.
5: Não sei.
3: Vou abraçar todo mundo da rádio.
5: Todo mundo
3: hoje,
5: aí, verdade.
3: Tá bom. Ó, rapidinho antes da tua primeira notícia, só reforçar aqui, o padre Pedro de Biasi esteve ontem aqui, né?
5: Ontem.
3: Ao qual a gente manda um grande abraço a ele também. Porque hoje começa na programação da festa do Divino Espírito Santo, ali em Jaguaruna. Então, para você que está ouvindo, de repente quer participar, né? O seguinte, hoje às 7:30 tem a Santa Missa, seria presidida pelo padre Edson Muniz, mas será com o padre William Fernandes de Jesus, tá? Na paróquia, ele é reitor do seminário aqui em Tubarão. A animação Unidos em Cristo e Liturgia, cargo da pastoral vocacional. Após a missa, tem aquele movimento de barraquinhas, tradicional aviãozinho, serviços de lanchonete e petiscos. E às 9:45 da noite, show Cantando a Vida com os Padres, com a participação do padre Matheus Reus e padre Eduardo Felizardo. Durante a noite, sorteio de brindes para quem estiver presente na festa. Então, começa hoje a festa do Divino Espírito Santo, ali em Jaguaruna.
5: Todo mundo participando. 7:16. Luiz Fux diverge de Gilmar Mendes e defende maior limitação a foro privilegiado. O ministro Luiz Fux, do Supremo Tribunal Federal, defendeu uma maior limitação ao chamado foro privilegiado. A postura representa divergência parcial do entendimento do relator do caso, o decano Gilmar Mendes. Os ministros analisam o tema sobre o alcance do foro privilegiado em plenário virtual. O julgamento começou em 15 de maio e seguirá até esta sexta-feira, dia 22. O caso voltou a ser julgado no STF depois que a Procuradoria-Geral da República, PGR, apresentou um recurso contra o resultado de um julgamento que reconheceu a competência do Supremo para analisar crimes praticados por um ex-deputado federal. No julgamento atual, Fux foi o primeiro a abrir divergência depois de ter pedido vista mais tempo de análise no ano passado. Os ministros Alexandre Moraes, Cristiano Zanin e Flávio Dino acompanharam o relator, não poderia ser diferente. O entendimento mais recente do tribunal, que ampliou o alcance do foro para autoridades que tenham deixado os cargos públicos, foi modulado em 2018. No voto, Fux sustenta que o foro deve valer apenas para crimes cometidos durante o exercício do cargo relacionados diretamente às funções desempenhadas. para o ministro, a prerrogativa do foro não continua depois da aposentadoria, exoneração ou desligamento de cargos vitalícios como magistrados e membros do Ministério Público.
3: Bom, 7:18 agora, a LESC realizou na noite desta quinta-feira uma audiência pública para discutir a redução da jornada de trabalho e o fim da escala 6x1 no Brasil. O debate aconteceu no auditório Antonieta de Barros, por iniciativa da Comissão de Trabalho, Administração e Serviço Público, a partir de requerimento do deputado estadual Marquito, do PSOL. A audiência reuniu parlamentares estaduais e federais, representantes sindicais, economistas,

0: 60 mil empregos no estado com a redução da jornada de trabalho. O presidente da Comissão Especial da Câmara dos Deputados, que analisa a PEC, deputado federal Alencar Santana, afirmou que o relatório da proposta deve ser apresentado na próxima segunda-feira, com previsão de votação ainda neste mês. Representantes do movimento sindical defenderam a redução da jornada sem corte salarial, destacando impactos positivos na qualidade de vida, produtividade e geração de empregos. Já a Federação das Indústrias do Estado de Santa Catarina, a Fiesc, manifestou preocupação com possíveis impactos econômicos na medida. O economista-chefe da entidade, Pablo Bittencourt, defendeu um período de transição e maior debate sobre os efeitos na competitividade da economia brasileira. Parlamentares federais também articulam mudanças no texto original da proposta, incluindo uma transição gradual de até 10 anos para a implementação das novas regras.
1: 7:20, com dois novos casos no centro de Capivari de Baixo, o número de focos do mosquito Aedes aegypti sobe para 33 em 2026. Agentes de endemias e agentes comunitários de saúde vão fazer varreduras hoje, sexta-feira, 22, em raios de 300 metros, a partir de mais dois focos do mosquito Aedes aegypti confirmados na quarta-feira em Capivari de Baixo. Eles foram identificados em uma armadilha em uma residência denunciada através da ouvidoria municipal. Ambos ficam no centro da cidade. Com estes dois casos últimos, o número de focos subiu para 33 neste ano. Inclusive, né, só para se ter uma ideia, casos notificados 57, Capivari de Baixo. Casos descartados 56, casos positivos importados não teve, casos positivos autóctonos 0, casos em investigação 1, no total de focos 33 em Capivari. Para evitar sua propriedade se torne um criador do mosquito Aedes aegypti, transmissor da doença Zika e chikungunya, é fundamental eliminar qualquer acúmulo de água parada onde o mosquito deposita seus ovos. Os principais cuidados incluem tampa de caixa d'água, tonéis e barris, use tampas adequadas ou telas para impedir o acesso do mosquito. Limpe calhas e lajes, retire folhas, terra e outros detritos que possam obstruir a passagem da água e formar poças d'água. Então, você já sabe, Capivari de Baixo hoje faz aí uma força-tarefa para eliminar aí este foco, que já são 33 no município de Capivari de Baixo.
0: Ok, Antônio Bento, reforçando também a programação para hoje na Festa da Cultura em Sangão, né? O pessoal teve ontem aqui também a secretária diretora de cultura, a Adriele, né? Esteve aqui juntamente com o Henrique, né?
1: Com o Henrique.
0: Trazendo então detalhes da programação, né? Então hoje às 9 inicia, tem um coffee break, 9:30 tem palestra para agricultores, ao meio-dia almoço para agricultores, às 7 da noite a exposição da indústria e comércio, 7:30 abertura oficial da terceira festa da cultura de Sangão e Let's Beer Sangão também, com a presença confirmada do governador Jorginho Melo. Às 8 horas, stand-up com Cris Pereira, o Gaudêncio. Às 10:30, show com Neguinho e Banda. E mais tarde, então, ali por volta de 12:00, também lá no pavilhão oficial, tudo com entrada gratuita, destacando show com Adolfo. A programação para hoje, na terceira festa da cultura em Sangão.
1: É bom lembrar que, só corrigindo, né, não foi o Henrique, foi o Renato.
0: Renato, verdade.
1: Que esteve aqui com a Andriele, ela que é a diretora de cultura do município de Sangão. Aliás, festa que não falta aqui na nossa região. Tem Sangão, tem Jaguaruna
0: e Tubarão.
1: Em Tubarão,
0: feira
1: a feira agropecuária, né? A feira agropecuária aqui em Tubarão, em comemoração ao aniversário 156 anos de Tubarão, que agora na próxima quarta-feira completa 156 anos. Que é bom lembrar, quarta-feira será feriado municipal.
0: Pois aí, daqui a pouco eu trago também a programação para hoje aí na feira agropecuária, para você que quer dar uma voltinha por lá também, tá?
1: Aproveita então, pode ser agora.
0: Não, daqui a pouco.
1: Daqui a pouco?
0: Não tá na mão.
1: Não tá.
0: Bom,
1: tá.
0: Botão do Pânico e Rede Catarina reforçam ações da Polícia Militar no combate à violência contra a mulher. A reportagem é de Giovanni Martins, inclusive com imagens que você acompanha nas lives.

0: Olá, reportagem da Rádio Tubarão está aqui na sede do 5º Batalhão de Polícia Militar de Tubarão. Vamos falar sobre o botão do pânico, que é destaque na prevenção de violência contra a mulher aqui em Santa Catarina. Vamos entender na prática como que funciona esse botão. Temos algumas dúvidas, por isso hoje nós vamos conversar com as policiais Fernanda e Ana Cláudia, que fazem parte do programa aqui. Olá, 5º Batalhão. Ana, tudo bem contigo? Prazer conversar com você.
1: Tudo bem, muito obrigada pelo convite, pela entrevista.
0: Fernanda, tudo bem?
2: Tudo bem.
0: Para começar a conversa, a gente tem ouvido botão do pânico, mas muita gente pode pensar, será que é um botão, é colocado, é instalado um botão no celular? Não, é um aplicativo. O que é um botão do pânico?
1: Certo, o botão do pânico, na verdade, ele é um ícone que está num aplicativo da Polícia Militar, né? Então, a Polícia Militar de Santa Catarina desenvolveu esse aplicativo que se chama PMSC Cidadão, e todo cidadão consegue baixar esse aplicativo, e ali tem diversas funcionalidades. Tem acesso ali à rede de vizinhos, rede rural, rede Catarina, dentre outras funcionalidades, e também dá para acionar a Polícia Militar por ali, sem ligar para o 190. Qualquer cidadão consegue fazer isso. Agora, o botão do pânico é um pouquinho diferente. Ele só vai ser habilitado no celular das pessoas, das mulheres que possuírem medidas protetivas de urgência em vigor. Então, como é que funciona? Qualquer cidadão pode baixar o aplicativo, mas somente as mulheres que têm essas medidas protetivas vão ter acesso ao botão do pânico no celular. Então, a gente recebe as medidas protetivas diretamente do Poder Judiciário, né, para acompanhamento, realizamos o contato com as mulheres e fazemos um atendimento e ofertamos o botão do pânico para elas. Então, elas vão baixar o aplicativo, fazer o cadastro e depois nós habilitamos o botão do pânico manualmente para elas, pelo nosso sistema de retaguarda. E a partir daí, elas vão abrir o aplicativo e vão visualizar ali o ícone botão do pânico. Então, para a mulher que possui medidas protetivas e tem o botão do pânico habilitado, a tela do PMSC Cidadão fica diferente, ela fica rosa. A Sargento Fernanda pode mostrar melhor.
0: Sim, já vamos mostrar na sequência e na prática como funciona no celular esse botão do pânico para que todos possam entender, porque infelizmente, né, muitos casos são registrados diariamente em Santa Catarina e tem esse botão. A mulher que, em quais casos ela aciona o botão e é um acionamento bem rápido?
1: Isso, o botão do pânico, ele foi criado justamente para a mulher conseguir acionar a Polícia Militar de forma mais rápida. Porque a gente sabe que numa situação de emergência, o que, que pode acontecer? A mulher vai pegar o celular para ligar para o 190, o homem pode tirar o celular da mão dela. A gente ouve muito relato, né, disso. Ah, eu fui pegar o celular para ligar, ele não deixou. A mulher não consegue explicar onde ela está no momento. E com o botão do pânico, não. Ela vai abrir o celular, vai pegar o celular, vai abrir o aplicativo, clicar no íconezinho que está escrito botão do pânico e já acionou a polícia. O chamado vai diretamente para a nossa central, para o Copom, e lá eles vão saber a localização da mulher e vão saber que ela tem uma medida protetiva. Então, a próxima viatura que estiver disponível, ela já vai ser encaminhada para atender essa mulher. Então, o atendimento das mulheres que acionam o botão do pânico é prioritário. E em que casos que pode ser acionado? Nos casos de descumprimento dessa medida protetiva e casos de emergência, né? São os descumprimentos emergenciais. Então, o agressor está perseguindo a mulher na rua, ela consegue acionar o botão do pânico e a viatura ir até o encontro dela. Ou ele está tentando invadir a casa dela para agredi-la, ela consegue acionar a Polícia Militar. São casos em que o agressor está no local e a mulher precisa de socorro. Então, ela vai acionar de forma mais rápida e a viatura vai ser encaminhada de forma mais ágil, porque ela vai para o topo da fila, digamos, né, das ocorrências. É uma ocorrência prioritária.
0: Sim, então para a gente mostrar, estamos com imagens também nas redes sociais, a policial Fernando vai nos...
2: O aplicativo, como a Sargenta Ana Cláudia falou, né, ele pode ser baixado ali, a pessoa tem que ter o CPF, um e-mail cadastrado, que vai ser enviado um link para ativação da conta, né, e assim que a gente ativa manualmente o botão do pânico, né, acho que não sei se dá para ver daqui, né, o aplicativo nosso, eles têm esse logo da PM, tá, PMC Cidadão. Quando a gente ativa o botão do pânico, assim que ela clica nesse aplicativo, Ó, essa tela ela já aparece, tá? No canto superior aqui está escrito botão do pânico. É nesse botão aqui que a mulher ela vai clicar em caso, né, de emergência, urgência, né? Então, só para dar um exemplo aqui, né? Fazer um teste. Quando clico, é um clique, em 10 segundos, espera 10 segundos. Ela pode ter a opção de chamar agora. Eu vou cancelar aqui, né? Para não
0: ter a chamada. Se continuasse...
2: Se deixasse até o final, passado 10 segundos, é gerada a ocorrência automaticamente. Essa ocorrência ela é enviada direto para a nossa central, o Copom. Fica aqui dentro do nosso batalhão. Ela pega toda a região, aqui da 8ª região. E outras unidades também. Então, esse botão ele é disponível em qualquer lugar dentro do estado. Então, se a mulher... A gente
0: tem que ter internet?
2: Tem que ter internet. E quando a gente baixa esse aplicativo, pede para ter acesso ao GPS do celular. Então, a guarnição ela vai localizar a mulher não pelo endereço cadastrado. Ela vai localizar pelo endereço do GPS. Então, aonde ela estiver. Vou dar um exemplo. É como se ela estivesse, por exemplo, agora no carnaval, lá na Laguna. Né? Ela está lá na casa dela de praia e o autor, um exemplo, pode ser o ex-marido, ele entra na casa sabendo que ela tem a medida protetiva, em vez de ela ligar para 190, às vezes passar endereço que tem medida, ela só clica no botão do pânico e a guarnição lá de Laguna vai atender ela nesse caso. Então ela vai ser localizada pelo GPS dela. É como se a gente encaminhasse ali no WhatsApp, sabe, quando a gente envia, sim, a localização atual. Então o botão do pânico ele funciona dessa mesma forma. E nesse aplicativo, depois que ela clica no botão, ela consegue ter acesso ao encaminhamento da viatura, ela consegue tem um chat, né, de conversa dentro do próprio aplicativo, que ela pode encaminhar informações para a nossa central, informando que o autor, por exemplo, o autor está aqui na frente da minha casa, ele está vestindo roupa, passar características, pode encaminhar fotos, áudios, né? Só que tem algumas situações que a mulher fica muito nervosa, às vezes não consegue nem ligar para o 190, nem passar essas informações. O que a gente orienta? Clica no botão, espera 10 segundos, é gerada a ocorrência e aguarda a viatura no local. Se a guarnição chegar no local e o autor estiver, vai ser caracterizado o descumprimento de medida protetiva. E o descumprimento de medida protetiva pelo acionamento do botão do pânico é prisão em flagrante.
0: Então, sem fiança?
2: Sem fiança, só arbitra fiança é o juiz. Ele passa por uma audiência de custódia e o juiz que vai arbitrar a fiança.
0: Acabo, Ana Cláudia. Hoje dá para dizer que a mulher tem que ter a medida protetiva, como foi explicado. Mas todas usam, muitas ainda não têm essa informação.
2: Sobre
0: o botão do pânico.
2: Então, algumas mulheres têm um pouco de dificuldade. Às vezes a gente tem algumas mulheres que são idosas, que não sabem mexer no celular, né? Tem mulher que tem aquele celular ainda antiguinho, né? Uhum. Que só para discar mesmo. Então, tem gente que não tem muita facilidade em mexer em aplicativos ou não tem um celular ali que seja possível baixar. Mas, tirando esses casos, poucos não aceitam, né, baixar o aplicativo.
0: Sim, e para registrar, vocês fazem parte do programa Rede Catarina, que é um programa da Polícia Militar. Vocês atuam no dia a dia? Vocês fazem visita às mulheres?
2: Isso, com a Rede Catarina de Proteção à Mulher, nós, como eu havia dito, né, nós recebemos as medidas protetivas do Poder Judiciário e também recebemos encaminhamentos de outros órgãos. E a partir daí, nós acompanhamos as mulheres. O botão do pânico, ele é um dos recursos que nós oferecemos. Mas pela Rede Catarina, nós compomos a Patrulha Maria da Penha. E o que nós fazemos? Nós fazemos o acompanhamento. Nós damos orientações à mulher. Então, nós realizamos visitas preventivas na residência delas. Ou elas vêm até o batalhão, nós temos essa sala de acolhimento que foi inaugurada neste mês de janeiro. E nós vamos acompanhando, nós orientamos, tiramos dúvidas, realizamos encaminhamentos. Às vezes a mulher precisa de um advogado, a gente faz o encaminhamento pelo projeto OAB por elas, né, que fica lá na delegacia da mulher. Nós encaminhamos às vezes para o CREAS. Tudo depende da demanda, né? Do que a mulher precisa, nós buscamos auxiliar, orientar e encaminhar. Às vezes tem casos de descumprimento da medida protetiva, mas que não foi uma emergência.
1: A mulher tem que registrar um boletim de ocorrência da mesma forma, às vezes online, às vezes na delegacia, ou às vezes ela registra aqui conosco, e nós comunicamos diretamente o Poder Judiciário esses descumprimentos, para que o juiz ele analise e intime o Ministério Público e se tome alguma medida, né? Ou agravar a medida protetiva, ou, enfim, né? Tem N situações ali. Mas nós tivemos um caso, por exemplo, em que o juiz determinou a colocação de tornozeleira eletrônica, né, para que o agressor não se aproxime num raio ali determinado.
0: São metros?
1: Aí o juiz que vai decidir a distância, né? Já teve de 50 metros, de 500 metros, e aí com a tornozeleira, se o homem se aproxima... A Fernanda sabe explicar melhor, né, que vai um chamado direto de Florianópolis, né?
2: Sim, até um fato assim recente, a gente estava olhando no sistema ontem, né? Teve um descumprimento de medida e o endereço cadastrado da mulher, por exemplo, é um endereço aqui, por exemplo, aqui o batalhão. Se ele se aproxima no batalhão de um raio de 200 metros, que é vamos supor que fosse aqui a residência da vítima, né? É emitido um sinal lá para a central de monitoramento em Florianópolis. Eles mesmos geram a ocorrência de descumprimento e enviam aqui para a nossa central. Uma guarnição nossa aqui de Tubarão vai lá e realiza rondas e se flagrar, mesmo a mulher não estando ciente, tá? Porque esse acionamento é feito para a central de monitoramento. Então, é como se emitisse um bip, né, lá para a central e ele gera a ocorrência. A guarnição vai lá no local, faz rondas pelas mediações da residência da mulher. Tem os dados dele, né? A guarnição pelo CPF consegue ter a foto, o nome, endereço, tudo certinho. E se a guarnição aborda, ele é preso em flagrante.
0: Bom, então, pelo que a gente falou aqui, então, se botando pânico em realidade, o trabalho, todo o trabalho que vocês desenvolvem aqui no dia a dia, se a mulher precisar, ela não pode pensar duas vezes, tem que entrar em contato, tem que denunciar, é isso?
1: Isso mesmo, se a mulher estiver precisando, passando por alguma situação de violência, ela tem que saber que hoje em dia ela tem mais recursos, né? Tem mais apoio, né? Então ela pode solicitar uma medida protetiva, via de regra a medida protetiva é solicitada diretamente ali na delegacia da mulher e a partir dali ela solicita por meio da delegacia, é enviada essa solicitação para o Poder Judiciário, o juiz dá a decisão, depois vem para nós. Via de regra, né? Claro que às vezes vem casos em que a mulher ainda não tem medida protetiva, a gente orienta, a gente faz encaminhamentos, a gente recebe encaminhamentos, a nossa função é auxiliar.
0: Sim.
1: Né?
0: Só para encerrar, cabo, Fernanda, esse trabalho que acontece aqui em Tubarão, acontece em todas as cidades, em cidades menores, tem, claro, a Polícia Militar, o ouvinte, a pessoa que está acompanhando agora, mas eu não moro em Tubarão, eu posso procurar um destacamento, uma Polícia Militar da minha cidade?
2: Todas as unidades... tem necessariamente não a patrulha como a gente atua aqui em Tubarão, mas todas as cidades do estado de Santa Catarina, a mulher que está sofrendo um tipo de violência em qualquer cidade tem direito ao botão do pânico. Então, todas as cidades têm policiamento. Então, aquele policial que atua naquela cidade, vou dar um exemplo, Capivari de Baixo, né? Eles não atuam a patrulha como nós aqui em Tubarão. Mas lá tem um policial específico que entra em contato com as mulheres que têm a medida protetiva e lá ele orienta e ativa o botão do pânico para elas. Então, qualquer cidade do estado, todas elas têm direito a ter o botão do pânico.
0: Ok. Muito obrigado aos policiais. Parabéns pelo trabalho que realizam aqui em Tubarão. Agradecendo também ao 5º Batalhão de Polícia Militar. Acho que a gente trouxe hoje, falando sobre botão do pânico, sobre esse combate em relação à violência contra a mulher. Repórter Giovanni Martins.
3: Ok, valeu, Giovanni Martins, 7:38. Conforme eu disse antes, eu ia trazer a programação de hoje da Feira Agropecuária aqui em Tubarão também. Então segue, né? Hoje às 9, abertura dos portões e visitações. Tem espaço para crianças com transtorno do espectro autista lá disponibilizado também. 9:30, visitação das escolas, projeto Pequenos Gigantes do Agro. 9:30, desfile de touros, cabanhas e julgamento. Às 14:00, visitação das escolas, projeto Pequenos Gigantes do Agro também. Às 19:00 tem a cerimônia oficial de abertura da feira, vai ter intérprete de Libras também. Às 20:00, show ao vivo com Jonas e Tiago. E às 22:00, o fechamento das atividades.
4: São 7:39. Olha,

0: Tem uma notícia aqui de Criciúma, onde diz o seguinte: com pronto socorro UTI superlotados, o Hospital São José faz alerta à população. A direção do Hospital São José de Criciúma informou na tarde de ontem que o pronto-socorro e a unidade de terapia intensiva, UTI, da instituição estão com superlotação, sem mais capacidade instalada e técnica para novos atendimentos. Em nota, a direção da unidade hospitalar informou que as equipes médicas de enfermagem e demais profissionais seguem atuando de forma contínua e comprometida, priorizando os atendimentos conforme critérios de gravidade e classificação de risco. Diante desse cenário, solicitamos que a população utilize as unidades básicas de saúde, UBSs, unidade de pronto atendimento, UPAs, e demais serviços de saúde para casos de menor complexidade. Agora, é um absurdo, né? Hoje o governo não está investindo como deveria. Deveria ter mais recursos do governo federal, do governo estadual, para que os hospitais ampliassem as UTIs, pronto atendimentos, para não deixar a população na mão. De repente o cidadão chega lá com alguém doente da família, não, está superlotado, não podemos receber mais ninguém. Então tem que procurar uma outra unidade hospitalar. Lamentavelmente, falta de maior investimento por parte do governo federal, dos governos estaduais na área da saúde, que é prioritária ao povo brasileiro.
1: Bom, vamos ao boletim do Hospital Nossa Senhora da Conceição.
2: Boletim do Hospital Nossa Senhora da Conceição. 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
1: As informações foram repassadas pela Jennifer. Atendimentos adultos na emergência 163, no pronto atendimento 34. Atendimentos pediátricos na emergência 33, no pronto atendimento 5. Nascimentos foram 3, 3 meninos. E 5 óbitos, infelizmente, foram registrados nas últimas horas.
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0: Sete horas e 42 minutos. Vamos então às ocorrências do setor policial das últimas horas. Copom, Centro de Operações da Polícia Militar, registro de tráfico de drogas no bairro Passo do Gado, aqui em Tubarão. Ontem, Polícia Militar realizou apreensão aproximadamente de 33,6 gramas de crack fracionadas em 132 porções embaladas individualmente. A guarnição realizava rondas quando visualizou um automóvel com dois ocupantes, 17 e 18 anos, e flagrou o passageiro arremessando uma sacola para fora do veículo. Diante da fundada suspeita, foi realizada abordagem e localizada a sacola contendo entorpecente com características de comercialização. Durante a revista pessoal, também foram apreendidas quantias em dinheiro e um aparelho celular. Veículo utilizado na ocorrência apresentava irregularidade administrativa e foi removido ao pátio com vereador. Os envolvidos foram encaminhados para exame de corpo de delito e posteriormente conduzidos à delegacia de polícia civil para os procedimentos cabíveis. Tráfico de drogas, bairro Maitá, Tubarão, ontem por volta das 21h50. Polícia Militar prendeu o homem de 23 anos por tráfico de drogas na noite de ontem. Durante rondas, uma guarnição da ROCAM visualizou uma motocicleta tentando e transitando em alta velocidade, realizando manobras perigosas, motivo pelo qual foi iniciada a tentativa de abordagem. Condutor desobedeceu as ordens de parada e fugiu por diversas vias da cidade, colocando em risco os demais usuários da via. Durante o acompanhamento, houve uma colisão entre a motocicleta e a viatura policial, resultando em danos materiais e escoriações leves nos envolvidos, que dispensaram atendimento médico. Após a abordagem, um homem informou que transportava drogas para comercialização, sendo localizadas porções de cocaína e maconha já fracionadas para venda, além de dinheiro e dois aparelhos de telefone celular. O suspeito também admitiu que realizava entregas de entorpecentes. Diante dos fatos, ele recebeu voz de prisão e foi encaminhado à Delegacia de Polícia Civil juntamente com os materiais apreendidos. Ocorrência: cumprimento de mandado de prisão, Porto da Vila, Imbituba, ontem por volta das 2 horas da tarde. Policiais do 34º Batalhão de Polícia Militar cumpriram na tarde desta quinta-feira um mandado de prisão no bairro Portinho, Vila, em Imbituba. O homem de 34 anos, foragido do estado do Rio Grande do Sul pelo crime de roubo, foi localizado e preso após diligências realizadas pela guarnição. Suspeito foi conduzido ao sistema prisional, onde permanece à disposição da justiça. Tráfico de drogas, Vila Vitória, Laguna, 15 horas e 40 minutos. Polícia Militar apreendeu um adolescente de 17 anos por ato infracional, crime de tráfico de drogas. Durante rondas, a guarnição recebeu informações sobre a comercialização de entorpecentes na região e localizou um adolescente em atitude suspeita. Ao perceber a aproximação policial, ele desobedeceu a ordem de abordagem e fugiu a pé, sendo acompanhado e abordado em seguida. Durante a fuga, o adolescente dispensou dinheiro e um aparelho celular em buscas no local onde ocorreu a tentativa de abordagem. Os policiais localizaram 9 pedras de crack, totalizando aproximadamente 2,7 gramas embaladas para venda. O adolescente assumiu a posse da droga e informou que realizava comercialização do entorpecente. Diante dos fatos, ele foi apreendido e encaminhado ao hospital para avaliação médica e posteriormente conduzido à Delegacia de Polícia Civil para os procedimentos legais. Ocorrência: cumprimento de mandado de prisão, bairro Progresso, Laguna, ontem perto das 8 horas da noite. Polícia Militar cumpriu mandado de prisão na noite de ontem. Durante rondas, uma guarnição do Tático visualizou um homem de 46 anos, já conhecido pelos policiais pela existência de mandado de prisão em seu desfavor, referente ao descumprimento de medida protetiva de urgência. Após abordagem e busca pessoal, a ordem judicial foi confirmada. Diante dos fatos, o homem foi conduzido à unidade prisional de Laguna. Mais um cumprimento de prisão, Trevo de Braço do Norte, foi ontem por volta das 17h30. Policiais militares do 35º Batalhão de Polícia Militar deram cumprimento ao mandado de prisão referente ao crime de estupro no município de Braço do Norte. A guarnição PM deslocou até a residência de um homem de 63 anos, onde foi realizada a abordagem. No local, os policiais informaram ao indivíduo que havia um mandado de prisão em aberto contra ele. Após a ciência do fato e a realização dos procedimentos, o homem foi conduzido ao presídio regional de Tubarão. Ocorrência: posse ou porte de drogas para uso pessoal na cidade de Garopaba, Jaguaruna, bairro Garopaba, município de Jaguaruna. 23h30 de ontem, Polícia Militar lavrou um termo circunstanciado por posse de drogas para uso pessoal. Durante rondas, uma guarnição visualizou um automóvel realizando manobra suspeita ao perceber a aproximação policial entrando em uma via sem saída. Durante a conversa com o condutor, um homem de 33 anos informou possuir uma pequena quantidade de cocaína para consumo pessoal. Ele foi levado para o plantão da delegacia juntamente com as drogas. E atenção, segundo suspeito de assalto contra idosa é preso pela DIC. A Delegacia de Investigação Criminal Dique de Tubarão prendeu na tarde de ontem o segundo suspeito de participação no assalto contra uma mulher de 61 anos ocorrido no dia 26 de abril nas proximidades da Avenida Pedro Zappellini. O investigado, um homem de 29 anos, natural da cidade, foi localizado em um bar do bairro Santo Antônio de Pádua. A prisão ocorreu em cumprimento ao mandado expedido pela Justiça. Foragido por estupro, é localizado em casa e preso pela PM. Polícia Militar de Santa Catarina prendeu na tarde de ontem um homem de 63 anos com mandado de prisão em aberto pelo crime de estupro em Brás do Norte. Ele foi colocado na viatura e levado até o plantão da Delegacia de Polícia Civil de Brás do Norte. Vice-prefeito bate carro em caminhão durante fuga do CAECO em Santa Catarina. Vice-prefeito de Lages, Jair Júnior, se envolveu em um acidente na noite de ontem, BR-116, durante uma fuga de equipes do Grupo de Atuação Especial de Combate ao Crime Organizado GAECO. Segundo informações apuradas pelo portal ND+, Jair Júnior dirigiu um carro que bateu frontalmente contra um caminhão por volta das 19h52. Equipes do Corpo de Bombeiros Militar foram acionadas e encontraram o vice-prefeito fora do veículo, consciente e caminhando pelo local. Ele apresentava ferimentos na parte inferior do corpo e suspeita de fraturas nas pernas, sendo encaminhado para atendimento médico acompanhado por agentes do GAECO. Jair Júnior é réu em uma ação penal movida pelo Ministério Público de Santa Catarina após denúncias feitas pela ex-namorada por agressão, sufocamento e cárcere privado. Ele responde pelos crimes de lesão corporal, cárcere privado, perseguição e invasão de dispositivo informático. Vice-prefeito também responde judicialmente por ter colocado pregos no pneu do carro oficial utilizado pela prefeita Carmen Zanotto de Lages. Foram essas as ocorrências do Centro Policial das últimas horas aqui no Show do Rádio.
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0: 7h52, Show do Rádio, manhã de sexta-feira, sextou. Temperatura de 10 graus, 80% umidade relativa do ar aqui em Tubarão, Morro da Catedral, onde situa-se os estúdios da Super Tubá 104.9. Gustavo Maria, alô Gustavo, ele faz uma sugestão aqui, bom dia Antônio Bruno, seria bom melhorar o semáforo ali no Andrino. Explico, quando abre o sentido centro São Clemente, passando a ponte, abre junto o sentido contrário, aí o perigo de causar acidente é muito, segundo o Gustavo Maria, nosso ouvinte. Jair, alô Jair. Aí o Luiz Nunes, nosso amigo Luiz Nunes de Jaguaruna, sempre acompanhando. Também a minha irmã Marlene, ali no Encruz Jaguaruna. A Santalina e o João, sempre ligados conosco. A gente agradece o carinho da audiência. 7h53, vamos ao intervalo. Show do Rádio volta já.
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3: De volta, agora são 7 horas com 57 minutos. Vamos à previsão do tempo com Daniel Panobianco.
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5: Municípios de Santa Catarina tiveram marcas negativas de temperatura e geada ampla nas últimas 24 horas. A menor marca foi aferida no município de Bom Jardim da Serra ontem, 6,4 graus negativos. No setor oeste, a menor temperatura foi verificada em Guaraciaba, 1,2 graus abaixo de zero. E aqui no setor meio-oeste, Água Doce teve 2,1 graus negativos. Até mesmo no sul catarinense fez frio intenso com formação de geada, sendo o valor de 4 graus anotado em Timbé do Sul. Previsão dos meteorologistas do CPT aqui impede manutenção da instabilidade no dia de hoje. Pode chover fraco até o final do dia, principalmente entre o meio-oeste e o oeste catarinense. Amanhã as demais áreas passam a ter céu mais encoberto com possibilidade de chuva e previsão esta que vai se arrastar até o próximo domingo. Por isso, as temperaturas vão seguir amenas, principalmente as máximas, durante os dias. Hoje, por exemplo, máxima de tão somente 19 graus e mínima na próxima madrugada de 12 graus em Morro da Fumaça, Morro Grande, Orleans, Paulo Lopes, Rancho Queimado e Tubarão.
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3: Ok, agora 7 horas com 59 minutos. 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
3: Valeu! Agora 8h05. Bom, a Câmara de São Lugero iniciou os trâmites para instaurar uma comissão parlamentar de inquérito, a CPI, que deve investigar supostas irregularidades no uso de veículos oficiais da prefeitura. A medida ganhou força após vereadores apontarem divergências entre as justificativas apresentadas pelo executivo e dados de rastreamento de dois carros da frota municipal, um Chevrolet Onix e um Fiat Siena. As suspeitas começaram em março, quando o plenário aprovou um requerimento solicitando relatórios detalhados sobre deslocamentos de veículos oficiais em datas específicas do ano passado. Segundo parlamentares, informações enviadas pela prefeitura não coincidiam com os registros de rastreamento via satélite. Os dados apresentados na Câmara indicariam trajetos sem relação aparente com atividades institucionais do município. Além dos gastos com combustível, A futura CPI também deve apurar possíveis irregularidades no pagamento de diárias, controle de rotas e identificação dos motoristas responsáveis pelos veículos nas datas investigadas. Diante da repercussão do caso, a Prefeitura de São Ludgero informou a abertura de uma sindicância administrativa interna para apurar eventuais desvios de conduta na frota municipal. Mesmo assim, vereadores mantiveram a decisão de avançar com uma investigação independente no legislativo. Novas reuniões foram agendadas para finalizar o texto do pedido e reunir assinaturas necessárias para protocolar oficialmente a CPI. Bom, agora 8:06. Vamos a mais um breve intervalo comercial. Na sequência, as informações do trânsito com Ramon Silveira e muito mais.

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0: 8:09. Um bom dia especial aqui pro nosso amigo o Carlos CJCJ. Opa. E infelizmente hoje ele está muito triste, né? Porque a mamãe, a dona Tereza Fernandes, partiu para a vida eterna. Uma pessoa muito ligada à comunidade Santo Antônio de Pádua, à paróquia, hoje ali, a igreja, hoje paróquia, né? E a família realmente está enlutada pela morte da dona Tereza Fernandes. Nossos sentimentos ao Carlos CJCJ.
1: Um abraço a ele, a família toda, né? Nesse momento difícil, passei por isso há pouco tempo também, ô Carlão. Muita força nesse momento aí difícil, tá? E trocando de assunto aqui, só quero parabenizar também, o Ramon aqui me passa a informação que hoje a Ana Paula Vicente do Humaitá, ela está de aniversário, grande ouvinte aí da Tubar, né? Então Ana Paula Vicente, parabéns para você, saúde e paz, muitas felicidades, que o teu dia seja muito especial.
0: São 8:10, vamos agora acionar o Ramon Silveira com o trânsito.
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3: Vamos então, Bruno Antônio Bento, amigos do Show do Rádio, falar de trânsito nesta manhã de sexta-feira. Daqui a pouco, parte da Pedro Zappelini estará interditada para um paliativo no asfalto da Pedro Zappelini. Então, motorista, sim, fica atento, porque agora pela manhã nós teremos aí parte da Avenida Pedro Zappelini que estará recebendo aí manutenção no asfalto ali da Pedro Zappelini. Trânsito intenso na entrada da cidade, Padre Geraldo Spetman chegando nas pontes aqui, Nereu Ramos, Heriberto Wilson com lentidão na Lauro Miller. O trânsito flui muito bem na Rua da Catedral, tranquilo na Marcolino Cabral, próximo ao Jaço, tem movimento, tem grande movimento na Avenida Rodovalho, ali na Rodovalho e na Felipe Schmidt, de encontro aqui para a Tubal Caio Faraco, saindo da ponte da antiga Fragoma, movimento grande com filas. Nós temos com lentidão marginal da Patrício Lima, da BR-101, ali no trevo da Patrício Lima, no trevo do Morrotes, com filas, tanto quem vem da Rua São João, bairro São João, na Ivane Freta Moreira, entrada marginal, acesso norte, muito movimento com filas e trânsito fica parado em alguns momentos. Rua Silvio Burgo, Monte Castelo, oficinas, movimento grande naquela via. Nós temos o movimento grande também ali na ponte do Andrino, quem vem do Passo do Gado, São Clemente, Estrada Geral da Madre, pega a Rua Aldo Wilson, na Rua Aldo Wilson, pegando a Teodoto Non, aqui subindo no cruzamento com a Conselheiro Mafra. Falei de trânsito, volto com vocês nos estúdios.
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1: Ok, valeu Ramon, obrigado pelas informações. Então hoje tem um trabalhinho ali paliativo na Pedro Zappelini, tá feia ali a Pedro Zappelini, então tem muitos buracos e alguns buracos bem grandes, né? Então hoje vai ter intervenção do setor de infraestrutura aí para melhorar um pouquinho aquela via, né? Na verdade, o que necessitaria era uma reformulação geral, uma repavimentação, porque o estrada esburacada, hein, Antônio Bento?
0: Danada esta via, né? Avenida Pedro Zappelini não é fácil, cara. Passou de carro, você tem que não desviar de outro carro, de ciclista, coisa parecida. É dois buracos, crateras, nas duas pistas, tanto em quem vai em direção a oficinas e quem volta aqui para o centro da cidade. Temos um recadinho aqui do nosso amigo, o Eltinho, ex-policial, né? Aposentado, ex-vereador. Bom dia, nobilíssimos e abençoados amigos Antônio Bento e Bruno. Sintam-se todos por mim, fortemente abraçados. Bela sexta-feira no dia do abraço. Valeu, Eltinho.
1: Beleza, Eltinho, aquele abraço para você também, tá? Bom, Santa Catarina e outros estados do Codesul contestam um modelo de concessão de ferrovias proposto pelo governo federal. Reportagem de Lucas Marques.
4: Saudações a você que acompanha a programação da Rádio Tubá. Dessa vez, a nossa pauta trata de ferrovias, trata de um modelo de concessão que vem sendo trabalhado pelo governo federal que não está agradando os estados aqui do sul do país. Uma nota oficial foi publicada nesta semana tratando que os governadores dos estados que compõem o Conselho de Desenvolvimento e Integração do Sul, o Codesul, ou seja, Santa Catarina, Rio Grande do Sul, Paraná e Mato Grosso do Sul assinaram um documento contrário à Política Nacional de Concessões Ferroviárias do Ministério dos Transportes do governo federal. Não agradou a proposta federal e a gente vai entender melhor essa situação e por que que isso não está do agrado aqui dos nossos estados da região sul, porque vamos conversar agora com o Beto Martins, que é coordenador do Grupo de Trabalho das Ferrovias do Codesul, já foi secretário de Portos, Aeroportos e Ferrovias aqui em Santa Catarina e trabalha há muito tempo nesta área com relação ao transporte ferroviário. Beto, muito obrigado pela disponibilidade por atender a Rádio Tubá aqui no sul do estado. Como é que tá por aí? Tudo bem?
5: Lucas, prazer enorme estar contigo na Rádio Tubá, essa rádio histórica para nossa região sul de Santa Catarina, e poder falar de um tema tão sensível aos interesses de Santa Catarina, que é a questão das ferrovias. Você resumiu muito bem os quatro estados do Codesul, que eu tenho hoje, de maneira muito lisonjeira, a posição de coordenar essa questão do tema ferrovias, mesmo com a minha saída da secretaria no final de fevereiro, por o respeito, amizade, carinho e gratidão ao governador Jorginho, e atendendo a um convite dele, eu continuei aí à frente da coordenação do grupo de ferrovias do Codesul. Temos trabalhado muito e o último ato foi conseguir esse documento assinado por todas as lideranças políticas, lideranças de todo o setor produtivo da região sul do Brasil, se posicionando contra, terminantemente contra, esse plano e modelo de concessões que o governo federal quer implantar aqui no sul do Brasil. Ou seja, o fatiamento das nossas ferrovias na região. Esse documento foi encaminhado ao ministro Santoro e foi dito a ele que nós não vamos aceitar esse modelo, que não teve debate, não teve diálogo, os governadores não foram ouvidos, a força produtiva da região não foi ouvida. Então, não nos interessa esse modelo e o posicionamento será terminantemente contra.
4: Ô Beto, pelo que foi divulgado aqui na nota, além da assinatura de todos os governadores, também a assinatura de lideranças do setor econômico, de associações empresariais, enfim, de nomes de peso com relação ao setor econômico aqui do sul do país. É um descontentamento geral, então, não agradou ninguém aqui na região sul esse modelo proposto pelo governo federal, é isso?
5: Lucas, nós temos 7.500 quilômetros de ferrovia no sul do Brasil, a Malha Sul, conhecida Malha Sul. Para um grande absurdo, né? Para surpresa de todos, eu quero dizer que apenas 25% desses trechos estão hoje em funcionamento. 75% foram abandonados. O que que isso tem nos gerado e ocasionado? Vou te dar um exemplo de Santa Catarina. Nós temos a nossa região oeste aqui do estado, que sempre disse com muito orgulho que era o maior centro produtor de suínos e da avicultura brasileira, né? O maior exportador do mundo, né? Era Santa Catarina, do sul do Brasil. Lamentavelmente, o insumo fundamental dessa indústria, que é o milho, está vindo do Mato Grosso e Goiás de caminhão, com fretes caros e estradas ruins. Isso fez com que o nosso produto perdesse competitividade internacional. O que é que está fazendo hoje a JBS, o que é que está fazendo hoje a BRF, que são as antigas Sadia e Perdigão, a própria Aurora, que é outra grande produtora, eles estão expandindo agora, eles estão fazendo seus planos de expansão da indústria para o Paraná e para o Mato Grosso, para poder ficar mais perto do milho. Tudo isso se deve à ineficiência logística, ineficiência gerada pelo fato de nós não termos a multimodalidade, estarmos aí só dependendo de estradas completamente colapsadas, em estado muito ruim. Então, isso tem sido razão de um atraso econômico significativo para o estado e para a região. Então, nós precisamos ser muito fortes, muito decididos nessa luta, porque vai ser agora ou nunca. Se nós não resgatarmos o modelo que nós estamos propondo, se nós não resgatarmos a construção de ferrovias para atender essa demanda, para poder trazer essa eficiência logística, o estado ainda vai perder muito, inclusive seus portos, né? Os seus 6 portos que hoje nós temos, cada vez mais estão perdendo carga, perdendo negócios, porque ninguém suporta mais ficar na 101, 7, 8 horas para rodar 200 quilômetros.
4: Roberto, o modelo, esta proposição do governo federal, então, seria um fatiamento, seriam separar essas ferrovias em várias concessões. Na visão de vocês, isto não funcionaria, é isso? Ou não atrairia empresas interessadas em concorrer dessa forma fatiada? Qual é o principal problema deste modelo proposto?
5: Não, o principal problema desse modelo é porque nós já sabemos o que vai acontecer. O único trecho que vai chamar a atenção da iniciativa privada

0: uma secretaria, deu prioridade, deu protagonismo para o tema. Nós fomos estudar, nós rodamos o mundo, nós fomos à China, nós fomos à Europa, nós vimos os modelos de ferrovia. A China fez nos últimos 25 anos 80 mil quilômetros de ferrovia. E há 25 anos atrás a China era menor que o Brasil economicamente, acredite. Então, como que essas ferrovias são construídas? O modelo europeu, que todo mundo elogia, porque vai para lá e anda de trem de um país para o outro. Lá o governo dá o trilho e ele faz a concessão dos trens para iniciativa privada. Mas a coparticipação, o subsídio público é absolutamente necessário para que possa existir ferrovia. E a eficiência logística que isso traz devolve esse dinheiro para o Estado. Então Santa Catarina já entendeu e já acordou. O Brasil não. O governo brasileiro fatiou em três, porque sabe que uma vai ter interessados e as outras provavelmente não, né? E quer arrecadar. Ao passo de que o mundo subsidia para que possa ter eficiência logística, para que o custo de logística do país seja menor e os seus produtos tenham maior eficiência no mercado internacional. Então o Brasil está na contramão de tudo que se faz de correto e eficiente para melhoria de ferrovias no mundo. Então é isso que Santa Catarina vai contestar veementemente. O governador Jorginho lidera essa pauta. O governador já pediu reunião com o ministro, mas eles marcam para um dia, desmarcam no outro. Marcam de novo, desmarcam de novo. Então não está se levando a sério um assunto de grande importância para o futuro socioeconômico do nosso estado, e por isso o governador vai se colocar veementemente contra.
1: Beto, até seria minha próxima pergunta se há uma janela de diálogo aí com o Ministério dos Transportes, com o governo federal, mas pelo que vem se buscando, então, não se mostra uma disposição ou há um adiamento de possíveis reuniões nesse sentido, mesmo após esse forte posicionamento aqui do Codesul?
0: Note, muito bom tu falar isso, Lucas, que eu quero deixar muito claro que aqui não tem nenhum proselitismo político, não estamos aqui levantando bandeiras e pautas. Vou dar um exemplo prático. No setor portuário, nós temos evoluído com o governo federal. Porque nesses 3 anos que fiquei à frente da secretaria e governador participando, a gente conseguiu dialogar com o Ministério de Portos e Aeroportos. Os nossos aeroportos estão aí em franco crescimento, porque houve diálogo com o governo federal. Agora, você sabe qual foi a imagem e a visão que o ministro Renan sempre teve do governador de Santa Catarina. Ele desceu aqui 3-4 vezes para xingar o governador, para falar mal do governador, para fazer uma disputa política, né? Que não é o que nos interessa. Nós estamos falando aqui, não é de política, nós estamos falando aqui é do desenvolvimento socioeconômico do nosso estado. Então, com alguns ministérios no governo federal, nós tivemos um alinhamento, nós tivemos uma condição de ver crescer esses setores no estado, mas infelizmente com o Ministério dos Transportes, comandados aí pelo ministro Renan, não houve diálogo, não houve nada, rigorosamente nada, nunca nos atendeu, e lamentavelmente hoje essa é a situação das ferrovias e do modelo que eles estão propondo para o Sul e que nós não aceitaremos de hipótese alguma.
1: Beto, a gente acompanhou nos últimos anos a sua gestão na Secretaria de Portos, Aeroportos e Ferrovias e com essas agendas internacionais, até para entender os modelos que dão certo no mundo. No Brasil hoje há um sonho, né, do meio empresarial, até da população, de ver mais ferrovias, de ver um país interligado não só pelas rodovias, mas também pelos trens. Pelo que tu viu dos modelos no mundo todo, o Brasil tem condições territoriais, tem condições de implantar um modelo ferroviário amplo para o Brasil realmente ser cortado por ferrovias, pelo que deu para observar de China, de Europa, nos países onde isso funciona?
0: Lucas, vou resumir te dizendo o seguinte, com uma visão muito empresarial de quem está... Você sabe que eu trabalho na área, no setor portuário, portanto, setor logístico, há 38 para 39 anos. Então, minha vida inteira foi dedicada a isso. E tudo que eu vi no mundo é para te dizer, lamentavelmente, né, que esse país tem força natural, esse país tem pujança da sua agricultura, do seu setor agrícola. Esse país teria condições claras de ser hoje uma das 5 maiores economias do mundo. E hoje nós somos a 11ª, por quê? Por absoluta incompetência na gestão pública dos processos. É inadmissível que 7.500 quilômetros de ferrovia tenham virado 25% só de 100 anos para cá. A última ferrovia construída em Santa Catarina foi em 59. Então não se leva a sério uma questão que é fundamental para o sucesso do país. O que é que nos dá competitividade internacional? Preço do nosso produto. E o que é que está agregado ao preço do produto? A eficiência logística, que é o que nós não temos, porque não se leva a sério isso no país. Então, não tenha dúvida que nós poderíamos estar muito melhor. E outra coisa, é sempre na base do afogadilho, é sempre na base de fazer cacarejar muito, mas não está fazendo nada com planejamento.

0: nada com seguindo o modelo, os modelos que funcionam. Esse modelo que está sendo proposto para o Sul definitivamente não será bom, não vai gerar o desenvolvimento e a melhora na nossa eficiência logística.
1: Muito bem. Para fechar, Beto, quais seriam os próximos passos agora do Codesul, dos estados envolvidos nessa questão? Dá para dizer que a bola está com o governo federal para uma resposta ou o Codesul, depois dessa nota, vai continuar insistindo? O que pode ser feito agora efetivamente?
0: Lucas, nós mandamos o ofício, está assinado por todas as forças vivas do setor produtivo, dos quatro governadores, para o ministro dizendo: para, porque nós não queremos esse modelo. Não é possível que o governo federal não vai respeitar a decisão dos estados que representam 19% do PIB brasileiro. Se isso acontecer, lamentavelmente, se nós não formos chamados à mesa, se o debate não acontecer, o único caminho que vai sobrar é o caminho jurídico, é o caminho do judiciário. Eu espero que não chegue a isso, sinceramente espero que não chegue a isso, e também acho que nesse não é o momento para se discutir esse tema, pelo seu grau de relevância. Estamos no meio de uma eleição, estamos no meio de novo dessa luta de pautas e narrativas. Eu acho que era hora de parar, deixar acontecer esse processo e depois voltar a discutir isso com sensatez, voltar a discutir isso de maneira racional. Esse é o nosso desejo e o nosso sentimento.
1: Muito bem. Beto, algum ponto sobre este assunto, sobre as ferrovias aqui do Sul, que não foi abordado e você gostaria de trazer à audiência da Rádio Tubá? O microfone é à sua disposição.
0: Só para encerrar, eu também já estou apertado aqui, eu queria te dizer só uma coisa. A notícia boa para o Sul de Santa Catarina é que a única ferrovia que não sofre nenhuma contestação, que não tem nenhum plano de concessão, porque vai ser renovada pela eficiência, pela responsabilidade com que foi gerida, é a Tereza Cristina. Então, é gratificante, é um orgulho para nós aí do Sul de Santa Catarina saber que a ferrovia Tereza Cristina está em processo de renovação, bastante adiantada, vai acontecer rapidamente, vai ser renovada essa concessão, vai continuar funcionando, porque é hoje o trecho de ferrovia mais eficiente do Brasil. Então, isso é a notícia boa que nos sobra no meio de tanta notícia ruim.
1: Show de bola. Beto, um abraço, obrigado pela conversa e seguiremos acompanhando as questões das ferrovias aqui no Sul, viu?
0: Um abraço, querido. Valeu, Lucas. Um abraço a todos.
1: Muito bem, conversamos com Beto Martins, coordenador do Grupo de Trabalho de Ferrovias do Codesul, tratando do descontentamento dos estados aqui no sul do país com o modelo de concessão proposto pelo governo federal, pelo Ministério dos Transportes, das ferrovias que envolvem o Rio Grande do Sul, Santa Catarina, o Paraná e o Mato Grosso do Sul. Seguiremos acompanhando os desdobramentos dessa pauta na reportagem da Rádio Tubá.
2: Beleza, Lucas, 8:28, show do rádio, manhã de sexta-feira. Fazer um registro aqui do Paulo Menezes, Rua Recife, bem no comecinho aqui, bem pertinho da Prudente Moraes, Rua do Canudo. A Saneamento Barão fez um buraco, né? Ficou um tempo, ele ligou e o pessoal já foi lá para consertar, tá tudo ok. Valeu, Paulo, aquele abraço, vamos ao intervalo e o show do rádio volta já com muito mais informações para você.
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3: Estamos de volta, 8 horas 31 minutos, 11 graus é a temperatura neste momento aqui em Tubarão. Acionando agora Gabriel Rodrigues, aplicativo da Tubarão Saneamento. Amplia acesso rápido e seguro aos serviços da concessionária.
4: Na linha comigo, Daiane Gonçalves, ela que é supervisora comercial da Tubarão Saneamento. A nossa pauta de hoje é sobre o aplicativo da concessionária que amplia acesso rápido e seguro aos serviços da Tubarão Saneamento aqui na cidade. Daiane, seja bem-vinda aqui à Rádio Tubá. Fala um pouquinho com os ouvintes da Rádio Tubá sobre esse assunto. É um aplicativo que é importante também, ele amplia esse acesso rápido, seguro aos serviços da Tubarão Saneamento. É um importante canal de comunicação que vocês agora disponibilizam também, né?
5: Olá, ouvintes da Rádio Tubá. Cada vez mais está presente na nossa rotina, né? E dos moradores aqui da cidade de Tubarão. E vem se consolidando esse canal bem importante para a gente, que é o nosso aplicativo. Ele vem aproximando esse relacionamento entre a concessionária, né, e a população, e vem ampliando também os acessos, né, de uma forma mais ágil para todos os serviços da empresa, oferecendo assim uma maior praticidade, autonomia e também agilidade no atendimento.
4: Perfeito. O aplicativo está disponível para os dispositivos Android e o iOS. Vamos aqui destacar Motorola, Samsung, Android e o iOS, o Apple, o iPhone, enfim. Ele é um aplicativo que permite também consultar débitos, acompanhar o histórico de consumo, emitir segunda via de faturas e solicitar serviços diretamente pelo celular. Já tiveram bastante acesso neste aplicativo? Por exemplo, a população pedindo serviços diretamente neste aplicativo, como é que tem sido o retorno para vocês?
5: Sim, a gente tem tido bastante acesso, inclusive hoje nosso atendimento balcão, ele já está em torno aí de uma média de 40%. A gente observa que essa redução já nesse canal presencial já vem sendo impacto, né, da utilização do aplicativo. Importante a gente ressaltar que ali nesse canal o atendimento ele tem a mesma qualidade, né, igual um atendimento presencial, um atendimento por telefone, e também todas as possibilidades de acessos aí para solicitações de todo tipo de demanda, seja de uma consulta de histórico de consumo, uma segunda via, seja também de uma solicitação de serviço, como uma comunicação de um vazamento, qualidade da água, uma pressão que possa vir a estar baixa, ou até mesmo qualquer tipo de aviso de vazamentos que algum cidadão também se deparar aí na nossa cidade.
4: Certo, esse aplicativo também ele disponibiliza as obras da Tubarão Saneamento, né? Algumas obras em algumas ruas, por exemplo, vamos aqui colocar uma rua, Avenida Marcolino Martins Cabral. A Tubarão Saneamento está fazendo alguma operação em um trecho da avenida aqui no centro. Disponibiliza isso ou não?
5: Não, esse aplicativo especificadamente, ele é direcionado para conta de cada cliente, né? Então, a Dona Maria, né, que tem a conta dela ali, o cadastro dela ali na Tubarão Saneamento, com a matrícula dela, E aí, de acordo até com a LGPD, que é uma obrigação, né? O sistema vai estar fazendo essa solicitação, vai estar fazendo essa comunicação e aí ela vai estar acessando os dados dela. Então, nesse aplicativo, ele é direcionado para serviços relacionados à conta daquele cliente. Então, ele não consegue ter acesso a essas questões aí de obra. Daí já é direcionado a um outro tipo de informação até dentro do nosso site ou até pelo Maps ali que ele pode estar consultando.
4: Certo. E ainda falando sobre os atendimentos presenciais, teve uma diminuição drástica, então, quanto aos atendimentos presenciais, levando em comparação a criação deste aplicativo?
5: Sim, a gente observou que teve uma redução e isso já é sinal de que as pessoas estão aderindo, né, a este meio de atendimento. E ele é muito ágil, muito simples e é muito importante que as pessoas tenham se encaminhado para isso, né? Porque é uma evolução, né? A gente consegue estar de fácil acesso, de uma forma ágil e também otimizando todo o processo operacional e principalmente também evitando filas aqui no nosso atendimento presencial, que muitas vezes vai acontecer. Então, ali no aplicativo, tudo isso é minimizado, né? Então, tudo isso volta para uma situação assim mais acessível.
4: Essa ferramenta, ela passou a ser utilizada para as situações emergenciais. Por exemplo, se está tendo algum vazamento de água, como você bem disse, o morador ele pode ir lá e solicitar a equipe da Tubarão Saneamento: olha, está tendo vazamento de água aqui na minha rua, vocês podem aqui corrigir? Aí já imediatamente é repassado para a equipe, né? É isso, né?
5: Isso, ele consegue solicitar por ali, sim. Ele coloca as informações que o aplicativo já vai direcionando ele é bem intuitivo, ele já vai direcionando ele para colocar as respostas e dali ele já vai gerar um protocolo dentro do nosso sistema, direcionando para a equipe operacional responsável estar indo executar este serviço.
4: Nas últimas semanas, nesse início de mês, aqui agora a gente já está chegando ao final do mês, mas no mês de maio, tivemos muitos atendimentos em relação ao aplicativo?
5: Sim, nós sempre temos. Eu não tenho um número exato, porque essa disponibilização de informação, ela vai diretamente para a loja virtual, né? Então, nós, como concessionária, não temos essa informação. Mas a gente vê pelo tipo de atendimento que a gente acompanha aqui dentro do nosso sistema, que eles estão sendo solicitados lá pelo acesso digital, lá pelo atendimento virtual, e aí, né, que está relacionado ao aplicativo.
4: Perfeito, então conversei com Daiane Gonçalves, ela que é supervisora comercial da Tubarão Saneamento, sobre o aplicativo da Tubarão Saneamento. Ele está disponível na App Store e também na Play Store, no Google Play, né? Enfim, na Play Store. O nome do aplicativo é Tubarão Saneamento?
5: Isso, é só colocar lá na quem tem, então, no caso, um iPhone, ele vai no Apple Store, e quem tem celulares Android, ele vai no Google Play. Então vai digitar lá Tubarão Saneamento e ele logo já vai baixar. O primeiro acesso, ele vai pedir o CPF e vai enviar um token para o e-mail do cliente para efetuar aquele cadastro. Após isso, os próximos acessos, eles já são automáticos. Eles não vão precisar estar recebendo esse token de validação para poder entrar. Então, é muito simples. Esse cadastro é só no primeiro momento. Nos próximos, ele já entra automático colocando login e senha. Fácil de cadastrar.
4: Perfeito. Daiane, muito obrigado por atender a Rádio Tubar, falarmos sobre este assunto tão importante, um avanço tecnológico também que a Tubarão Saneamento promove para os seus usuários.
5: Agradecemos também e incentivamos, né, que os clientes tomem essa iniciativa para que a gente continue avançando aí na digitalização dos serviços e aí assim a gente também consegue reforçar o nosso compromisso aí da Tubarão Saneamento com a população, com os cidadãos, e também estamos inseridos aí na inovação e na melhoria contínua da experiência do cliente conosco.
3: Ok, agora é 8:40. Antes do intervalo, informação importante em relação ao programa Reforma Casa Brasil. E a Caixa começou a operar as novas condições desse programa. Por meio do site do banco, É possível acessar o simulador e consultar as novas taxas e limites. As mudanças foram aprovadas pelo Conselho Monetário Nacional e integram, aliás, o conjunto de medidas do governo do Brasil para ampliar o acesso ao crédito habitacional voltado à melhoria de moradias. Entre as novas condições, destaca-se a ampliação do público atendido. O limite de renda mensal familiar, antes de até 9.600, passa a ser de até 13.000. Também houve redução das taxas de juros, que passam a ser de 0,99% ao mês, considerando encargos totais e a ampliação do prazo máximo de financiamento de 60 para 72 meses. As mudanças incluem ainda a elevação do limite de financiamento, que agora poderá chegar a 50 mil, possibilitando intervenções mais abrangentes nos imóveis. As operações continuam sendo realizadas com recursos do Fundo Social. A contratação pode ser feita de forma simplificada, inclusive por meio do aplicativo Caixa. 8h41, intervalo. Na sequência tem o repórter Tubá.
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1: Então, ao Repórter Tubá, começa hoje a festa de Santa Rita, na comunidade de Santa Rita, Estrada Geral da Madre. E o padre Matheus Escremin Maganin fala sobre a programação.
2: Estou com o padre Matheus Escremin Maganin, pároco de Santo Antônio de Pádua, em Tubarão. Tem festa neste fim de semana na comunidade de Santa Rita. Festa de Santa Rita. Olá, padre Matheus, tudo bem?
3: Olá, Ramon. Olá a todos que nos escutam pela Rádio Tubá. Mais uma vez, muito obrigado pelo espaço e também podemos anunciar a nossa festa de Santa Rita, que acontece a partir do dia 22 de maio, né? Dia de Santa Rita. E ela vai começar com a procissão saindo lá da paróquia Santa Terezinha, da bairro Passagem, às 19 horas. E às 19h30, missa com o padre Jerônimo. Também teremos animação com o Grupo Luz e também serviços de barraquinha no dia 22. No dia 23, nós teremos então a missa às 19 horas, presidida por mim, padre Matheus, o pároco, também o Ministério Som do Céu, a movimentação de barraquinhas e o sorteio do bingão. No dia 24, nós teremos o almoço festivo a partir das 12 horas. Né? Cada almoço custa R$60 e para as crianças é R$30. O almoço vai contar com um churrasco suíno, bovino, frango, linguiça, maionese, salpicão, farofa, escondidinho de aipim, arroz e saladas. Então, convido a todos para que participem, ajudem as nossas comunidades, também juntos festejar essa santa tão importante, que dá o seu testemunho sempre da oração, da fé e de que com Deus nós podemos muito mais.
2: Na paróquia de Santo Antônio de Pádua, a comunidade Santa Rita é uma das comunidades que pertence à sua paróquia, né, padre Matheus?
3: Isso mesmo, com a criação no início do ano, ali em 20 de fevereiro, nós tivemos a criação da paróquia e a instalação, então nós contamos com algumas, com 7 comunidades, entre elas a comunidade Santa Rita, lá no Caminho da Madre.
2: Pois é, a procissão que realmente é muito aguardada, ela acontece, é na sexta ou sábado, me corrija aí, e que hora que ela vai sair e da onde que ela vai sair?
3: Ela acontece na sexta-feira, dia 22 de maio, a partir das 19 horas, saindo lá da paróquia da Santa Terezinha.
2: Então, essa gravação que eu fiz com o padre Matheus acontece hoje sexta-feira, né? Hoje, sexta-feira, acontece a procissão, então todos estão convidados para acompanhar essa procissão, que inclusive é uma procissão motorizada. Eu já acompanhei quando eu morava ali na Estrada Geral da Mar de Santa Luzia, onde eu morava, né? E passava Santa Rita na frente da minha residência.
3: Isso é. Ela é motorizada e ela é tradicional, todos os anos eles buscam fazer. Movimenta a comunidade, também anima nesse tempo de festa, né, para eles, a padroeira que tanto ajuda, né, das causas impossíveis e quem sabe também ajude eles a continuar a terminar as suas obras e principalmente a evangelização naquela comunidade.
2: Tem muita história bonita também da Santa Rita, né?
3: Sim, é uma história muito bonita de alguém que lutou pelo marido, pelos filhos e também terminou a vida dentro de um convento rezando sem cessar por todas as famílias.
2: Tá certo então, padre Matheus Escremin Maganin, para encerrar, vamos reforçar o convite, porque a comunidade de Santa Rita, se não me falha a memória, promove somente essa festa, que é a festa forte, né, da comunidade.
3: Isso, então faço mais uma vez o convite agora, dia 22 hoje, amanhã dia 23 e dia 24 a festa de Santa Rita. Façam-se presentes, estaremos todos reunidos e com alegria celebrando tão fervorosa santa, tão poderosa santa e pedindo a sua proteção e a sua intercessão.
2: Obrigado, padre Matheus.
3: Eu que agradeço pelo espaço e até mais.
2: Até mais. Este é o padre Matheus Escremin Maganin, pároco da paróquia de Santo Antônio de Pádua. Então participe, vamos participar. Festa de Santa Rita começa hoje e vai até domingo. Hoje, amanhã, sábado e domingo na comunidade de Santa Rita. Fica em Morrinhos, na Estrada Geral da Madre. Tá certo, pessoal? Vamos todos participar. Volto com vocês nos estúdios.
4: 8h48, novo benefício dos 65 anos pode isentar aposentados do imposto de renda em 2026. O imposto de renda 2026 segue gerando dúvidas entre aposentados e pensionistas em todo o Brasil. Uma das grandes dúvidas é sobre a obrigatoriedade da entrega da declaração e as possíveis isenções aplicáveis conforme idade e nível de renda recebida ao longo do ano base. A análise da Receita Federal continua baseada em critérios como rendimentos tributáveis, rendimentos isentos e patrimônio acumulado, o que determina quem teve ou não, né, prestar, quem deve ou não prestar contas ao fisco. O Imposto de Renda 2026 estabelece que a partir do mês que o contribuinte completa 65 anos, há direito a uma parcela adicional de isenção no valor de R$ 1.903,98 mensais, aplicada exclusivamente sobre aposentadoria, pensão ou reforma. Essa parcela extra se soma à faixa de isenção geral da tabela progressiva, mas não se aplica a outras fontes de renda, como salários ou aluguéis, permanecendo restrita aos rendimentos previdenciários.
1: Bom, Corpo de Bombeiros Militar resgata 76 vítimas em 62 acidentes de trânsito por dia neste ano em Santa Catarina. As informações com Cadu Reis.
0: As equipes do Corpo de Bombeiros Militar de Santa Catarina atenderam a 7.480 ocorrências de acidentes de trânsito no estado no primeiro quadrimestre de 2026. Mais de 9 mil vítimas foram salvas, resgatadas ou auxiliadas pelos profissionais da corporação no período. Os números correspondem a uma média de atendimento a 62 sinistros de trânsito, com 76 pessoas envolvidas por dia nas rodovias e ruas catarinenses. O presidente da Coordenadoria de Resgate Veicular do Corpo de Bombeiros Militar de Santa Catarina, Tenente Coronel Bruno Azevedo Lisboa, explica.
5: Essas ocorrências de acidente de trânsito, elas envolvem tanto atendimento pré-hospitalar, quanto, em alguns casos, vítimas encarceradas, presas em ferragens. O nosso atendimento, ele é feito ou com a nossa viatura ASO, ambulância, ou em situações de vítimas presas em ferragem, elas são feitas com o caminhão, que é a nossa unidade de resgate, mais a ambulância. E as duas equipes, né, se unem ali para trabalhar em conjunto naquela atividade. Cuidados com a vítima, com a estabilização, com o entorno da ocorrência, com a segurança, né? São vários riscos. Numa situação dessa pode ter vazamento de combustível, princípio de incêndio, uma colisão muitas vezes contra um poste, pode ter energia no local. Então são diversas situações que a equipe ali vai ter que gerenciar e atuar nesse tipo de situação.
0: O Corpo de Bombeiros Militar de Santa Catarina promove treinamentos para capacitação contínua dos profissionais que integram as equipes de resgate veicular. 18 novos instrutores especializados foram formados pela instituição neste mês. O presidente da Coordenadoria de Resgate Veicular da Corporação, Tenente Coronel Bruno Azevedo Lisboa, detalha.
5: Nos últimos 6, 7 anos que a gente foi formando vários instrutores, né, que vem dando esse curso, então a gente teve essa turma nova, né, de instrutores na área de resgate veicular, e em todo o estado a gente fomenta competições de resgate. A gente vai ter esse ano aí em outubro a 7ª edição do Desafio Catarinense de Resgate Veicular. A gente teve equipes estaduais que participam de desafio nacional, tivemos por muitos anos equipes de Santa Catarina que já foram para desafio mundial, e são competições bem importantes. Quando a gente treina para uma competição, a gente acaba treinando também para o dia a dia, né? E esse é o nosso objetivo principal, ter as equipes espalhadas aqui pelo nosso estado, né? E são as equipes dos próprios quartéis, dos próprios batalhões, que muitas vezes até trabalham juntas no dia a dia ali, operacional, se capacitando para também dar uma melhor resposta nas ocorrências reais. As competições, elas simulam muito as situações reais de atendimento.
0: O curso de resgate veicular faz parte da formação inicial dos bombeiros militares em Santa Catarina. A corporação mantém equipes especializadas e equipamentos para este tipo de atendimento distribuídos entre todo o território catarinense. De Florianópolis, da Rede de Notícias Acaerte, Cadu Reis.
4: Beleza, Cadu, são 8:53. Vamos a um rápido intervalo, porque na volta tem o Papo Reto.
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7: 8h56, vamos então ao Papo Reto. Dura já chegou todo, batendo queixo, porque tá frio, meu camarada. Olha, 11 graus é a temperatura, 80% a umidade relativa do ar. Por que, Dura, tanto frio assim, Dura? Não dormiu bem? Bom dia.
8: Se fosse, isso cabe ao senhor, né? Responder isso, mas... Bom dia, Antônio Bento, bom dia, amigo Tom, bom dia, amigo telespectador, e sextou, como diz o outro, né? Para mim é dia normal, como qualquer outro, claro. Tal, enfim. É, tô, depois tem aquela escala 5-2 e tal, né? 6-1, 5-2.
7: Já está torcendo para 4-3.
8: Aí tem interferência. Eu tô torcendo para 0-0. 0-0.
7: Não, hoje para ti está 0-0.
8: Mas o frio é interessante. É a ciência que explica isso. Eu não sou nem especialista, né? Mas realmente as quatro estações do ano tem que ter, né? As quatro estações do ano. Se uma tiver completamente descontrolada, tem um problema. Vai ter problema futuramente aí, né? Mas os cientistas, eles analisam bem, trabalham sobre isso, estão dizendo que vai ser um verninho muito, muito, um inverno prolongado e com frio, muita chuva. O governo do estado está se preparando aí, se preparou com kits, né? É um computador, uma não sei o que tal, e um carro, é um kit. Aí, enfim, aí vem à tona com essa conversa toda, muita chuva, temos que nos preparar. Nos preparar como? Nós temos uma redragagem aí que já vai para 2010, 16 anos por aí, que estão se discutindo essa questão. Ah, mas aqui, Dura, aqui não tem, aqui ninguém dá bola, entra governo, sai governo e ninguém fala. Estranhei muito o governador Carlos Moisés, que é candidato a deputado federal, pré-candidato, falar na última reunião em Tubarão, Alvo, é uma das bandeiras a redragagem. Mas o senhor teve no governo lá, teve 4 anos no governo, qual foi o choque que foi dado, né, nessa redragagem? Não foi, não teve, né, tá entendendo? E aí, a gente olha para a região de Blumenau, que é uma região super sofrida, Rio do Sul, leva enchente, assim, menos de 2 meses, 2 enchentes, 3 enchentes e tal. Então, o olhar da prevenção, ele está muito para lá, muito para aquela região. Itajaí, né? Aquela região toda ali, Blumenau, Rio do Sul, enfim. Vindo para cá, a gente percebe que é uma luta insana de 4, 5 pessoas, do Comitê da Bacia, professor Maurício Silva, Claudemir dos Santos, que trata isso como se fosse um, né, um mimo dele mesmo, né? Porque ele vai para cima, todo mundo vai para cima, o Vômer Lopes, são pessoas assim que não deixam a peteca cair. Mas, infelizmente, eles sabem que é uma decisão política de prevenção. Veja bem, é bom lembrar isso. Há 2, 3 anos atrás, tiveram na CIT o ex-secretário de Portos e Aeroportos, Beto Martins. Veio aqui e arrumaram lá uma verba, né? Uma verba de 5 milhões de reais. 5 milhões de reais. E aí 5 milhões de reais... Aí, o que que aconteceu?
7: Carlos CJ.
8: Nossa, deixa eu terminar o raciocínio aqui, porque eu quero cumprimentar o Carlos. Uhum. Manda ele entrar aqui. Aí o que que acontece? Carlos, senta aqui. Aí o que que aconteceu? Deixaram 5 milhões aqui para fazer. Ah, é o início da redragagem. Não. Ah, não, é lá para abertura da barra lá, do Moles da Laguna. Ah, tá, no Moles da Laguna? É, tudo bem, 5 milhões. Temos que fazer o projeto. Só o projeto levou esse tempo. Tem o dinheiro? tem tudo e o projeto não foi feito ainda. O projeto não foi feito. Ah, passa para um, passa para outro, ou se foi feito, e aí depois tem que licitar, isso leva mais tempo. Isso só para abertura da barra, que é de interesse do governo. Que é interesse do governo, porque ali tem um porto, o Porto da Laguna, que precisa dessa abertura, precisa desse desassoreamento na laguna. Isso demora, está demorando para fazer um projeto. Você imagina fazer um projeto de 500 milhões, 600 milhões da redragagem de tubarão. Aí vem Herninho, aí vem Laninha, aí vem tudo. Todo mundo, ó, temos que se preparar, porque agora vai dar muita chuva e tal, se preparar. Contra a natureza, não existe força, meu filho, ao contrário, não existe. A natureza, ela vem, ela cobra lá o prejuízo que ela está tendo, que nós homens, seres humanos, estamos fazendo no dia a dia. Então, hora que vier chuva, vai vir chuva mesmo. Hora que encher, ninguém vai culpar a redragagem, porque de repente, se tiver a redragagem, se tivesse a redragagem, também se enchesse, nós íamos culpar quem? Ah, mas foi feita a redragagem. Não, mas não suportou. Então, a gente sabe que a força da natureza, ela é muito maior. Mas mesmo assim, os homens que mandam, os homens que estão no comando, esses homens têm por obrigação fazer o mínimo necessário, amenizar a dor da população. Pelo menos isso. Mas nem isso está se fazendo. Aí entra governo, aí sai governo, entra nova eleição agora, toma posse em janeiro, aí nossos deputados também não trazem isso com bandeira. Ah, mas o Pepe Colasso disse lá há um ano atrás na Comissão de Justiça que tem 80 milhões para redragagem. 80 milhões para redragagem. 80 milhões.
7: Não é nada.
8: 5 milhões que é para abrir o projeto da Barra da Laguna, não fizeram. Então esse assunto é muito legal discutir, sabe? É bom discutir para não morrer o assunto. Porque a nossa função como imprensa é justamente isso, é não deixar, é não esquecer os nossos problemas que muitas vezes o poder público tem a obrigação de fazer.
7: Redragagem do tubarão é teoria, não há prática, infelizmente, não há projeto já faz muitos anos e enquanto isso a população fica cobrando e com medo quando chove forte agora nesse período, né, segundo os meteorologistas, a previsão de muita chuva a partir de junho agora e julho com o El Niño, né?
8: É uma previsão. Agora eu quero cumprimentar
7: O Carlão perdeu a mamãe hoje, cara. Perdeu a mamãe hoje, né? O Carlão, sentimento.
8: Quantos anos tinha a mamãe? 94. Oh, Deus! Ah, se é no Oriente agora, se é no lado do Oriente, estava tudo festando, né?
7: Primeira catequista.
8: 94, né?
7: Primeira catequista de Santo Antônio de Pádua.
8: Primeira catequista.
7: Dona Tereza, né?
8: Olha, meus sentimentos, Carlos, né? Carlos CJ, meus sentimentos. Nossa, 94 anos, cara.
7: Uma idade bonita.
8: Agradeço a Deus também, né? Esse momento, assim, amém, né? Tem que agradecer sempre a Deus, né?
9: Nossa, Dura, eu tô chamando, mandando o meu nome, né?
7: Fala mais próximo aqui, ó.
9: Agora é o nosso guru da política.
8: Não. Guru Antônio Bento aqui.
9: Pelos nossos interesses.
7: É verdade.
8: Muito obrigado, Carlos CJ. Não. Muito obrigado, Carlos. Meus sentimentos lá para a família toda.
7: Nossos sentimentos,
8: é isso aí. Muito obrigado. Valeu, ninguém quer, independente da idade. Mas daí, vamos começar o trabalho aí.
7: Vamos lá. Ô, Dura, há uma curiosidade política. Muita gente perguntando, porque o Dura, no programa passado, falou sobre, olha, o PT não vai utilizar, aliás, a esquerda não vai utilizar o número 13 do PT nas eleições deste ano em Santa Catarina. Explica por quê, Dura.
8: Antônio, como nós estamos vivendo o momento da bipolarização, queira ou não queira, tem outros candidatos a governo, depois eu vou falar sobre isso, mas essa bipolarização que se instala, né, no Brasil, de 2018 para cá praticamente, é esquerda e direita que se diz, né? E aí o que se fala? Se fala que é o 13 e o 22. Todo mundo fala assim, ah, vou no 22, o outro, vou no 13 e tal. Pois pasmem, é curiosidade política, né? O 13 não estará nas urnas esta eleição. Ô, Dura, mas como? O PT tá aí com o Gelso Merizio? Não, não está com o Gelso Merizio.
7: É bom lembrar que é Santa Catarina.
8: Santa Catarina. Santa Catarina. Mas deve acontecer também em outros estados. O que acontece, a curiosidade? É que por três oportunidades, a terceira é essa, o PT não coloca o 13 nas urnas. Quando você se dirige até as urnas para fazer o seu gesto, né, democrático...
7: Como governador, votar, é bom lembrar.
8: Como governador, certo? Como governador. Ali que você vota governador, você vota no número, você não vota no nome, certo? Aí apareceu 13, tal, tal, tal, tal. Em 90, com Nelson Wedekind, era do PDT, apareceu o 12, mas o PT, se eu não me engano, eu acho que era chave, era o PT e o PT era vice de Wedekind, ou 94?
7: Por aí.
8: Duas vezes o Wedekind, 90, 94, era do PDT, então o 12 aparecia, não aparecia o 13, tudo bem. Se repetiu de longo tempo depois, esta eleição, né? Essa eleição vai estar novamente o PSB do Gelson Merizio, número 40, é o que vai aparecer na tela, é o que a esquerda está compondo, né? Que ela fez a composição com o PSD, uma coligação, e o PSB vai aparecer o 40 e o PT não vai aparecer. Mesmo se fosse vice do Gelson Merizio, não apareceria, porque vice não vai para as urnas e nem na cédula, certo? Então, o que que acontece? É o PSB 40 e a Ângela Albino, que era do Partido Comunista, que foi agora para o PDT. Então, é 40 e 12, que são os representantes da esquerda nesta eleição. Curiosidade? É curiosidade. Mas agora vem a pergunta do sentimento do coração. O PT, tem muitos petistas radicais, como tem também da direita, no caso, o 22, tem muita gente que gosta de votar no número. Se não for o número, se o número não aparecer ali, é capaz de anular o voto, para não dar o gostinho, né? Então, essa é uma curiosidade que me chamou a atenção, né? Eu coloco na minha coluna dessa semana também, no NotiSul. Mas é apenas para você ver como a pesquisa, ela é salutar, né? Como você começa a pesquisar, começa a olhar, pesquisando, hoje é fácil pesquisar, aí me chamou a atenção, olha só, ninguém está falando sobre esse assunto, né? O PT não está nas urnas, agora vamos ver como é que vai se comportar, né? Nas eleições, talvez não mude nada, talvez mude muito.
7: Beleza, Dura, na sequência do Papo Reto, desta manhã de sexta-feira fria, candidato ao governo pela reeleição, Jorginho Melo, como anda o panorama? Porque basicamente tem três nomes aí que estão girando em Santa Catarina, que é de Jorginho Melo, atual governador, reeleição, João Rodrigues, ex-prefeito de Chapecó, e Gelson Merizio, né, que é o número 13 para o PT, o número 13 não, o número 40, né?
8: 40
7: do PSB. PSB, exatamente. E surgem outros dois candidatos, mas por enquanto não estão discutindo, não está aí sendo falado sobre o nome desses outros candidatos. Mas de toda forma, são três candidatos que já estão na reta e já estão girando por Santa Catarina, Dura.
8: É verdade, Antônio. Na verdade, nós sempre temos de 8 a 11 candidatos a governo do estado, certo? No decorrer da caminhada, no pré-lançamento, pré-candidatura, vão se formando, vão tendo, todos os partidos começam a colocar a candidato, né? Para enaltecer a sua base de deputados, coisa parecida. É sempre legal, para não ficar órfão, como se diz, né? Órfão na campanha. Mas o que se destaca hoje no papel que a gente coloca e escreve é sempre a reeleição do Jorginho Melo, João Rodrigues e Gelson Merizio, né? São as três forças políticas, partidárias também, né? Do estado de Santa Catarina. Aí vai ter outros partidos, conforme eu falei. Bom, como é que está o andar da carruagem? A gente não falou mais nada disso. Claro, com a questão das denúncias, do vazamento, eu quero falar do Jorginho primeiro, do 22. Do vazamento do Flávio Bolsonaro. Ontem eu escutei ele na tribuna da Câmara, deu um discurso, mas não convenceu nada. pediu a CPMI do Banco Master, mas não assinou a CPMI lá atrás, quando tinha 53 assinaturas de senadores, ele não assinou. Foi denunciado ontem pelo Cajuru, né? Do outro lado da tribuna. Olha bem, pede uma CPMI, mas não assinou que o Alcolumbre está trancando na gaveta. Aí pediu a CPMI para amenizar um pouco o estrago, que não é pouco. Aí o Alcolumbre chegou e disse assim: meu querido amigo, todo respeito, aquele papo furado que eles têm lá, né? Meu querido, meu, Vossa Excelência daqui, Vossa Excelência de lá, não vai dar tempo para fazer mais essa CPMI, porque nós estamos no período eleitoral. Olha a desculpa esfarrapada. Aí período eleitoral é muito trabalho para os senadores, eles vão ter que estar na sua base. Não deixa de ter razão o Alcolumbre. Pela primeira vez vou dar razão para ele. Mas por que que ele não quer colocar e não colocou há um mês atrás, dois meses atrás, quando ele estourou? Por que que estourou em novembro e ele começou a relutar? Porque ele sabia que está envolvido com 400 milhões de reais do Banco Master no Amapá. Então ele tá com a corda no pescoço, o presidente Alcolumbre. Então ele não vai botar CPMI nunca. É um jogo de palavras. Um jogo de palavras. Eu peço, tu nega, eu peço e assim vai. Então não tem CPMI porque o Alcolumbre não quer. Isso tem um reflexo, falando de Jorginho Melo, no governo Jorginho. Não tem muito reflexo. Por que que não tem? Porque o Jorginho, ele é no estado, o reflexo maior, o prejuízo maior é pro Carlos Bolsonaro, certo? É pro Carlos Bolsonaro, que vai ter que tomar uma decisão urgentemente, ou sai, ou se recupera, ou faz alguma coisa. Como está, não dá para continuar. Ele está assando como um churrasco, como eu falei, lá em cima da churrasqueira. Está assando pouco a pouco, né? Pouco a pouco, só com calorzinho. Agora, a decisão, estão se reunindo, há uma revolta muito grande dentro da própria direita, dizer para ele tomar uma decisão. Ou fica, assume prova, ou sai fora e dá lugar para outro. Agora, a pergunta é, quem vai substituir Flávio Bolsonaro, né, no 22? Quem? É difícil, é muito difícil de encontrar um nome. Michele está sendo cotada, mas também já começou a aparecer coisinhas aqui, coisinhas ali. Enfim, a política do Brasil, em todos os lados, tem sempre os seus percalços. Agora, o reflexo aqui, quem mais perde com tudo isso é o Carlos Bolsonaro. É o Carlos Bolsonaro, que não é catarinense, mas ao mesmo tempo foi adotado pelo governo Jorginho, pelo PL catarinense, para ser candidato a senador da República, que por sua vez é irmão do Flávio Bolsonaro. Você há de entender e de concordar comigo? Se tem um reflexo na família, lá dentro, aconteceu um problema lá dentro, ela tem um reflexo diretamente com ele. Ah, mas o Renan é candidato a deputado, o outro filho é candidato a deputado federal por Santa Catarina também. Mas a deputação federal, ela não atinge tanto, porque qualquer número acima de 50, 70 mil votos já está dentro. Outros trabalham para a legenda. E no caso do Senado, não tem trabalho de legenda, é trabalho individual. É votação individual. Aí está o problema. Então, quem vai sofrer mais as consequências é o Carlos Bolsonaro, Carlos. Então, o Flávio tem que resolver mais. E o Jorginho continua fazendo as entregas, visitando. Esteve no Sul ontem, né? Fazendo entrega em prefeituras do Partido Progressista. O Jorginho não quer nem saber. Tá certo ele. Se os prefeitos, se vê, entrega recursos, milhões de reais, para as prefeituras que estão necessitadas, até mais aqui abrir a porta, né? Abre a porta, o governo entra, depois dos compromissos políticos, é outra história, eles que se entendem. E o João Rodrigues deu agora, nesse final de semana, esta semana, ele se projetou muito, fez bons vídeos, né? Atacou de um lado, atacou de outro, se justificou de um, se justificou do outro. E o último vídeo do João Rodrigues é pedindo desculpas ao MDB. Pedindo desculpas ao MDB. Mas, Dura, por que que ele pediu desculpas ao MDB no vídeo agora? O João entende, porque o MDB vai ser o vice do João Rodrigues, que é o Carlos Chiodini, vai ser o vice do João. Já está mais do que afinado isso. Só que lá atrás, naquela reunião fatídica de 5 mil pessoas em Balneário Camboriú, o Jorginho convidou o MDB para ser vice, certo? Vice lá, para derrubar logo a... O João estava começando a caminhar na candidatura dele. O João deu uma declaração que não precisava do MDB para acompanhar ele na campanha eleitoral. Que não precisava do MDB, que o Jorginho poderia ficar com o MDB. Aí todo mundo, ninguém disse nada e tal. Agora a política, como é muito dinâmica, ela mudou. Agora o MDB, que até então o João não queria, está junto com o João e está aguentando ali o sarrafo numa eleição de governo. O MDB está forte, mesmo que seja um pouco rachado, porque o Jorginho conseguiu rachar um pouco ao meio ali os partidos, o progressista e o MDB. Automaticamente, então, agora o MDB está na casa de João Rodrigues. Pronto. Está na casa. O que é que o João tem que fazer antes que fale, antes que diga na verdadeira campanha eleitoral a partir de 16 de agosto? Alguém, ou o Jorginho ou o próprio Merizio, vão apontar o dedo pro João e vão dizer assim: o senhor não falou mal do MDB lá assim e tal no início do ano, tal, tal, tal? O João pode ser pego com calças curtas. Aí o que é que o João fez estrategicamente? Antecipou a crítica que virá, né? E disse, pediu desculpas ontem ao MDB. É a mesma coisa que Espiridião a mim e MDB. Nunca se deram, nunca sentaram na mesma mesa, nunca tomaram um cafezinho. E agora não, agora é café com bolo e bolacha, né? E se tiver pamonha ou milho também, todo mundo come. Agora todo mundo é a política, e política, e é isso mesmo, é diálogo, é ceder um pouco, é não ceder, é avançar, política só de briga não se constrói nada, já dizia, todo mundo está dizendo isso, aquela historinha, briga e política não se constrói ponte, não se constrói hospital, não, isso é a pura verdade. Então o que vale é o momento eleitoral, o momento é isso para mim ganhar a eleição, e eu quero é ganhar a eleição. Tá? Tanto um quanto o outro. Se o Jorginho quer os prefeitos do MDB e do PP, ele quer ganhar a eleição, a reeleição. Ele quer para a reeleição, quer ganhar. E que pese que está bem na frente nas pesquisas. Mas se o João quer pelo menos competir, ele tem que fazer esse pedido de desculpas, que eu acho justo, e um gesto de grandeza. É a política, é a eleição que se aproxima, que está esquentando a cada dia.
7: É, política e partidos, tudo a mesma coisa. No momento... está junto, outro momento já está separado, é o caso do MDB, no governo Jorginho Melo. Havia-se a expectativa de ter como vice do Jorginho. Não, o Jorginho não quis, preteriu o MDB e chamou o Adriano Silva, ex-prefeito de Joinville, né, que é do Partido Novo, para ser o vice nas eleições deste ano. Aí o MDB sobrou, então, para João Rodrigues, que lá atrás havia, né, espetado o MDB. Faz parte da política, do jogo político, é assim.
8: É assim mesmo. É assim. Você falou do Adriano Silva, aí eu perguntei para um deputado ontem, eu liguei para um deputado do PL, perguntei assim: a Júlia Zanatta teve a coragem, pelo menos... A Júlia é assim, né? A Júlia, ela explode assim, ela sendo estupim e bum. Ela explode mesmo. E depois vamos pegar os cacos aí. A Júlia disse, assim que o Zema deu a declaração que o defunto estava dizendo assim, quando saiu o vazamento do Carlos, né? Pelo Intercept, né? Pelo site Intercept. Quando saiu, o Zema estava em Nova York e levou um minuto, uma hora... O Zema soltou uma nota que deu o que falar dentro do Partido Novo, né? E aí, eu falando com o deputado, eu perguntei: a Júlia Zanatta pediu que o Jorginho não coligue com o Novo, né? Que não faça mais a coligação com o Novo. Aí, agora ela tem as suas razões, porque ela é PL bolsonarista mesmo, de cinco estrelas, então ela pediu isso. mas a fala dela ficou sozinha. Ela ficou isolada nessa fala, isolada, né, nessa fala, certo? Ninguém quis entrar em detalhes. O que que acontece? O Zema veio em Santa Catarina agora, final de semana, o Adriano isolou o Zema, isolou. Não é bobo, não é nada. Não, epa, eu vou ficar longe do Zema. Veja bem, né? Deram um puxão de orelha no Zema.

0: votos, né? Então, perdendo o Adriano, que tem 85%, tinha 85% na sua reeleição, é bobagem ter que chamar a Júlia, sentar com ela e explicar essa questão matemática que não é possível perder mais o Partido Novo.
1: Já tem informação sobre o ex-governador Romeu Zema, de Minas Gerais, que já amenizou, está agora apoiando Flávio Bolsonaro. Tens essa informação também, né?
0: Não tem essa informação, mas já perdeu a confiança. Flecha atirada na política não tem volta.
1: Mas todo mundo atira flecha, Dura. Você, segundo nosso ouvinte, o Reginaldo Ayu, Dura, ele bate muito contra a direita e apoia muito o PT.
0: Não é verdade isso, não é verdade. É a realidade dos fatos. É o que está acontecendo hoje. Não, ninguém está inventando nada. Ou eu estou inventando, ou eu estou criando da minha cabeça tudo o que está acontecendo no país. Quem está acompanhando pelo menos um pouquinho, 5% da questão política do Brasil, vai entender que está acontecendo isso que eu estou falando. Ninguém está vendo. E quem é que hoje é o pivô da história? É quem mentiu para a direita. E quem mentiu para a direita não fui eu. Foi o Flávio Bolsonaro, que mentiu para o Valdemar, que mentiu para os deputados. É só ver a tribuna da Câmara. Vê o discurso do Cajuru. Vê o discurso da direita, que estão apavorados atrás de outro candidato. Quem criou isso? Foi a esquerda? Ah, não, a Dura ama a esquerda. Não, eu estou naquela linha, nem tanto ao céu, muito menos à terra. Eu estou no meio, no limbo, né? E como diz o Amin, no purgatório, né? Então, quer dizer, o purgatório também tem as suas coisas, quer dizer, não é assim como você está pensando que é. Eu não sou esquerda, muito menos eu também sou direita, não é assim. Já estive, quando na minha vida política eu tinha posição e tinha lado. Mas depois de 12 anos, hoje eu posso falar de todo mundo, tanto de um quanto do outro. Eu gosto dos dois. Eu gosto agora, eu não posso aceitar como comentarista dizer que está tudo bem dentro da direita, que eu sempre disse que estava dividida. E olha o que é que deu agora. Olha o que é que está dando. E no estado de Santa Catarina, está dividido ou não está? Como é que ficou o caso do João Rodrigues, que é a direita, e Jorginho Melo, que é a direita? Como é que você define isso? Essa é a questão. Por que que Tarcísio não foi candidato à presidência da República? Você sabe? É só pesquisar. Por quê? Família, não deixaram, tal, Tarcísio era um homem. Todo mundo falava em Tarcísio, não é, Antônio? Todo mundo não falava de Tarcísio de Freitas, governador de São Paulo? Por que que ele não foi candidato? Entende? Então, porque ele quis? Não é assim que funciona. É toda uma cúpula que agora está preocupada com a situação. Só se fala isso. Ah, mas falar do PT em Santa Catarina. Bom, o PT em Santa Catarina, acabei de falar, ele não tem o 13 na urna, não vai ter? Vai ter o PSB. E daí? Eu disse, será que o petista raiz vai votar no Merizio, que foi direita em 2018?
1: Sempre foi direita.
0: Será que ele vai fazer isso? Então não é falar, dizer assim, eu penso assim, eu ajo assim. Não é. É porque as notícias estão quentinhas. E a quentinha hoje é da direita. Infelizmente tem que aceitar.
1: E os da região aí, pré-candidatos, o César Damiani, Betinho Kirten, Júlio Garcia, Leatrice e também o Jorge Codura. Comenta aí sobre esses pré-candidatos. Vamos lá, tomando uma aguinha.
0: Olha aqui, ó. Tem pouco tempo.
1: Pouco tempo.
0: Ontem tomei café com o César Damiani.
1: César.
0: E na quarta-feira.
1: O Baronense que mora em Jaguaruna.
0: E com o Jorge Có também, do MDB, que é.
1: Braço Nortense que mora em Orleans.
0: Isso, que adotou o MDB, para quase todo da Muriel, adotou o Jorge Coy. E aí, está mais do que esclarecido isso. É claro que estão trabalhando bastante. Aí cada um tem a sua peculiaridade de fazer campanha. Cada um. A Letrícia, por exemplo, do MDB, ela está na região de Florianópolis e está aqui na Murel, certo? Na região sul. E está faltando é marketing. Para muita gente que é candidato, está faltando é marketing. Está faltando aparecer. Tá faltando bater foto das reuniões, tá faltando notícia para a imprensa. Tem candidato aí que tá quietinho, agora tem candidato por outro lado que tá estourando a boca do balão. Eu posso citar aqui o Jorge Coll, Expedito Michos, por exemplo. Qualquer movimento que façam, estão fotografando, estão fazendo texto, estão mandando para os sites divulgar.

0: Queira ou não queira, não gosta, divulga ou não divulga, eles estão trabalhando. Agora, assim, olha, eu vou fazer uma análise de cada um na segunda-feira, porque é importante situar onde estão, como estão, né? E o que vem pela frente, porque agora o funil está apertando, né? Está estreitando cada vez mais e a gente está vendo o que está acontecendo.
1: A Neire Stipp, bom dia, Antônio Dura. É a Neire, vamos ganhar essa eleição no primeiro turno com Flávio Bolsonaro. É o que está dizendo a Neire Stipp.
0: Espero, o Neire, eu sempre tá boazinha? A Neire estava doentinha,
1: não,
0: sabe?
1: Tá boazinha,
0: né? O Neire, então, pode ser, mas eu acho, pelo andar da carruagem, aí vão me chamar de tudo, né? Que tá, não tem. Não tá nele. Não é bem assim, não. Eu vou fazer uma análise de pesquisa. Perdeu 6 pontos, mas uma pesquisa assim que da Atlas, que não é muito, assim, não tá sendo muito confiável essa última pesquisa agora. Mas nele, tem que acreditar. Você é 22? Tem que acreditar mesmo. Eu acho que não está errado em acreditar. Agora, por outro lado também, eu estou vendo um pouco de silêncio do outro lado, né? Então, tem que analisar bem essas pesquisas, tem que, para a gente não cair somente no, se apaixonar sem a gente estudar, sem a gente saber, tá certo? Mas é isso mesmo, Neire, 22 é 22.
1: Até segunda, Dura?
0: Até, por que você está terminando tão cedo?
1: É porque hoje tem Rádio TV Justiça.
0: Mas eu tenho até as 9h30 e você está me cortando por quê?
1: Você começou 10 minutos antes.
0: Não, eu não começo. Começou, você começou. É Antônio Bento, você, começou. Esse final de semana, vai ter feira agropecuária, tá?
1: Baixa esse dedo.
0: O meu programa vai ser amanhã ao vivo lá da feira, tá
1: da
0: certo?
1: Feira, legal.
0: Estaremos lá com o Denis Matiola, vice-prefeito, que é cavaleiro, é pecuarista.
1: Ele gosta do CTG.
0: Então, nós vamos estar amanhã lá, tá certo? Um grande abraço, bom final de semana, fique com Deus e até segunda-feira.
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1: Ok, 928, Rock, Cunha e tantos outros, milhares de ouvintes, a dona Vanilda, mãe do Maduro, ali em Congonhas, tantos outros ouvintes que estão ligados conosco, muito obrigado pelo carinho da atenção da audiência. Show do Rádio finalizando, volta na próxima segunda-feira, Antônio Bento volta daqui a pouco, às 10 horas, tem o Rádio e TV Justiça. Hoje estarão conosco, né? Os dois magistrados hoje, né? Conosco a doutora Lara Zanotelli e o doutor Edir Becker, que é desembargador. Então, você tem alguma dúvida na judicial, já prepare o seu texto, um áudio, nos envia que nós vamos repassar por os nossos magistrados. O Bruno segue agora num pequeno camarote de meia hora.
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3: 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A hora certa.
4: Hora certa na Tubá, são 9:31.
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0: galerinha, muito bom dia pra vocês. Estou chegando, hein? Iniciando mais um Camarote da Tubá nesta manhã de sexta-feira. Galera, sextou, hein? Hoje mais curtinho, meia hora só, até as 10 horas. Já já o Rádio Justiça pra vocês. Bom, galera, hoje então, dia 22 de maio de 2026, é dia mundial do gótico, é dia mundial da pré-eclâmpsia, dia do apicultor, dia do abraço, um abraço pra vocês aí todos, e dia internacional da biodiversidade biológica. Muito prazer, muito bom dia, sou Bruno Vandresen, estou aqui na apresentação e sonoplastia do Camarote, que conta com as gravações de Lucas Marcos de Carvalho, a direção geral do padre Rafael Liano.
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final de semana aí começando, sexta-feira. Bom, estamos outono, tempo bom até em Tubarão, né? Algumas nuvens, tá? O tempo tá firme, temperatura marcando agora 14 graus, umidade relativa do ar em 67%. Bom, nosso WhatsApp então, 36265177, pra você pedir qualquer música, tá? Fique bem à vontade. Cardápio do dia hoje traz Zezé de Camargo, Luciano, Indiferença, pra Joana Ribeiro Felipe lá em Santa Cruz, 13 de maio. De Lucas e Lucian, Milagre no Caixa 7 pra Dona Isaura e Paulo Carola. Ainda Kid Abelha, Como Eu Quero, pra Arina de Pedrinhas. Gilberto e Gilmar, Foto 3x4, pra Cidinha da Cocada e a Dona Natalina. É mais ou menos por aí só, tá? Hoje o programa, ó, é VaptVupt, curti. Mas dá tempo, claro, de você participar. Bota aí o nome, a música na lista aí que eu rodo na semana que vem pra você, tá? Vamos lá então, né? Com a primeira do dia, Joana Ribeiro Felipe, Santa Cruz, 3 de maio, Lucas, o netinho também, esqueci o nome agora, rapaz. Pra toda a família de vocês aí, aquele abraço, tá? Um bom final de semana. Vamos curtir então, Zezé de Camargo Luciano, com a música Indiferença, 9:36, bom dia.

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1: Será que começamos bem o programa hoje, hein? Rapaz, musicão, hein? Vou trazer os recados já aqui, ó, um monte de recado já. Bom dia, Bruno Tox, aí pra nós, banda Azimuth com a música Por Favor Não Vá. Valeu, Fabiano Salgado, tá anotado aqui, tá, irmão? Bom final de semana pra você aí, pra toda a família. Áudiozinho chegando.
2: Bom dia, aqui é a Vanilda.
1: Oi, Vanilda, bom dia.
2: Passagem. Peço música pra mim, minha filha Maria Eduardo, seu esposo Bruno, minha filha Rafaela e seu esposo Adriano, meu netinho do coração Pietro, as minhas vizinhas, a Rosa, a Nilda Nessino Revoredo, meu pai na Cabeçuda, o Tebaldo lá no Campestre, a dona Cleusa, a dona Terezinha, o padre Euricélio, que teve de aniversário na segunda-feira, dia 18.
1: Sim.
2: E todas nossas amigas da Legião de Maria. E eu peço uma música com o padre Euricélio.
1: Beleza.
2: Bom dia.
1: Valeu, Vanilda. Um abraço aí. Bom dia. Bom final de semana, tá?
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4: Oi, Bruno. Bom dia, Bruno.
1: Bom dia.
4: Sextou. Ô, Bruno, pode marcar aquela música pra mim, Relógio Quebrado?
1: Eu conserto.
4: Um abraço, uma boa sexta pra vocês, um bom final de semana, bastante sucesso a todos vocês da Rádio Bar.
1: Tá bom.
4: Um abraço a tua família e a todos os teus ouvintes também, tá? Beijo, Bruno. Um abração.
1: Valeu, dona Isaura. Pode deixar. Tá anotado aqui, tá? O teu pedido. Um bom final de semana, tia. O seu Paulo Carola também. Toda a família.
5: Bom dia.
1: Bom dia.
5: Bruno, bom dia.
1: Fala,
5: Deus,
1: mulher.
5: Deus te abençoe.
1: Amém. Você
5: bota
1: também.
5: Uma música aí que é pro meu filho Flávio Vidal, que está de aniversário amanhã, tá? Mas bota uma música hoje.
1: Ih, rapaz, não dá.
5: Que é com o Zezé de Camargo e Luciano. Tá bom, Bruno? Eu tô te escutando. Se eu for atendida, meu muito obrigado, Bruno. Mas é Flávio Vidal, tá bom?
1: Tá bom, dona Dionísia. Flávio Vidal, aquele abraço pra ti, cara. Parabéns, saúde, paz, felicidades. Mas enfim, né? A regra é clara. Aniversariantes do dia tem preferência. É amanhã, então. Vou anotar a música aqui, roda na semana que vem pra ele, tá bom, André Dionísio? A regra é essa. Mais um áudio.
6: Bom dia, Bruno.
1: Bom dia.
6: Uma ótima sexta-feira, um ótimo final de semana pra você, família, e pra toda a família Tubá. E toca uma musiquinha aí pra mim, qualquer uma aí que tu for rodar. E agora eu vou participar todos os dias, vou te ajudar.
1: Isso, muito obrigado.
6: A aumentar a tua lista de músicas.
1: Quero ficar
6: porque
1: endividado.
6: Eu dei um tempo do trabalho por causa da minha saúde. Então agora eu não vou só ouvir, vou participar também.
1: Tá,
6: um abraço.
1: Certo. Grande abraço a você, Joana Ribeiro Felipe, lá em Santa Cruz, 13 de maio. Ao Lucas, aquele abraço. Ao Pedro Henrique também, né? Estão lá na sintonia. Já foi música pra ti? Vou anotar aqui a próxima também, tá? Bom dia, sexto, um ótimo fim de semana a todos vocês. Bota na lista Tchê Barbaridade Bica que Bica. É nóis, tamo junto. Um abraço lá pro Bica já, né?
7: Você sabia que...
1: A quem pediu essa aqui foi o Ricardo Damião, oferecendo sempre pra turma do Arroz.
8: Eu te falei.
1: Áudio.
8: Bruno, aqui é Maria do
1: Baixão.
8: Maria,
1: Altinho.
8: Bom
1: dia.
8: Vou pedir hoje com Sérgio Reis, filha do Tico.
1: Tá bom.
8: Bom dia.
1: Valeu, bom dia a você, Maria. Bom final de semana. Bom dia, Bruno. Bom final de semana pra você, dona Ilse Quitéria, seu louro Cris. Aquele abraço pra vocês também. Mais um áudio. Vai.
9: Alô, Bruno.
1: Oi.
9: Bom dia.
1: Bom dia.
9: Bom dia, meu querido. Bom
1: e
9: dia,
1: aí?
9: Turma da Tubá. Vamos de Olivia Newton-John. Magic.
1: Oh.
9: Valeu, meu amigo. Abraço.
1: Valeu, Rodrigo do Capiva. Tamo junto.
10: Bom dia, Brunão. Bom dia,
1: dia Rodi.
10: Hoje é rapidinho.
1: E aí?
10: O meu amigo João Vitor tá pedindo uma música. Qualquer uma do Rapa.
1: Rapa.
10: Pode tocar
1: boa
10: pra ele. E manda um abraço lá pra turma do Ipuã, terra de índio.
1: Uh-huh.
10: Eu tô chegando hoje lá à noite. E amanhã nós vamos cair na tainha. Eu quero tainha amanhã.
1: Coisa
10: beleza?
1: Linda,
10: manda um abraço
1: hein?
10: Lá pra turma do Ipuã, beleza?
1: Beleza, a toda a galera do Ipuã, aquele abraço. Valeu, Rodi.
11: Eu te avisei.
1: Mais um aqui antes da música.
12: Bom dia, Bruno.
1: O Gorete.
12: Hoje nós
0: recebemos uma visita aqui na padaria e já se tornou um grande amigo.
1: Quem?
0: O Rodinei, taxista. Um grande abraço pra ele.
1: Ah, boa.
7: É isso aí, Bruninho. Nosso amigo Rodinei, taxista, teve aí tomando aquele delicioso cafezinho na padaria da Guarda.
1: Show.
7: Meu bruxo, e aquele grande abraço, que hoje é o dia do abraço, meu bruxo.
1: É, pra vocês também.
0: Grande abraço. Bom dia, Thaís.
11: Bom dia, bruxo.
1: Ô, Thaís, bom dia.
0: Um grande abraço pra você.
7: E um abraço aí pro nosso amigo Renanzito hoje, que ficou no ninho hoje, não apareceu, aquele vagabundinho.
1: Ah, sexta-feira.
0: Que parede que tá lá na frente, encolhida e congelada. Beleza? Um beijo e um bom dia. Estamos aonde?
1: Ligadinho. Aonde, aonde, aonde?
7: O camarote da Tuba.
1: Valeu, valeu. Sexto, bom trabalho pra vocês, aquele abraço bem apertado em todos aí, tá? Renanzito meteu o louco hoje, é? Meteu um atestado malandro. Vamos de música, de Lucas e Lucian, Milagre no Caixa 7. Só deixa eu ver quem pediu essa. Foi a Dona Isaura e o seu Paulo Carola.

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1: Municípios de Santa Catarina tiveram marcas negativas de temperatura e geada ampla nas últimas 24 horas. A menor marca foi aferida no município de Bom Jardim da Serra ontem, 6,4 graus negativos. No setor oeste, a menor temperatura foi verificada em Guaraciaba, 1,2 graus abaixo de zero. E aqui no setor meio-oeste, Água Doce teve 2,1 graus negativos. Até mesmo no sul catarinense fez frio intenso com formação de geada, sendo o valor de 4 graus anotado em Timbé do Sul. Previsão dos meteorologistas do CPT aqui impede manutenção da instabilidade no dia de hoje. Pode chover fraco até o final do dia, principalmente entre o meio-oeste e o oeste catarinense. Amanhã as demais áreas passam a ter céu mais encoberto com possibilidade de chuva e previsão esta que vai se arrastar até o próximo domingo. Por isso, as temperaturas vão seguir amenas, principalmente as máximas durante os dias. Hoje, por exemplo, máxima de tão somente 19 graus e mínima na próxima madrugada de 12 graus em Morro da Fumaça, Morro Grande, Orleans, Paulo Lopes, Rancho Queimado e Tubarão.
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0: Nota de falecimento. Faleceu nesta sexta-feira às 3 horas da madrugada, aos 94 anos de idade, a senhora Tereza Fernandes. Seu corpo está sendo velado na capela e funerária Santa Rita de Cássia, na rua 27 de maio, no bairro Centro. Logo após, às 3 da tarde, o cortejo seguirá para o cemitério de Congonhas para seu sepultamento. Noticiamos com profundo pesar o falecimento da senhora Tereza Fernandes, aos 94 anos de idade. Dona Tereza era ativa em sua comunidade Santo Antônio de Pádua e hoje Deus chamou para perto dele. 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
3: É, galera, de volta, hein? Já na finaleira, 9:55, mais uma penca de recado aqui, vamos lá. Bom dia, Bruno. Manda um alô aqui para o Pedrinhas, pro pessoal que tá trabalhando na cozinha, no salão, dos preparativos do jantar mais esperado do sul de Santa Catarina. Ô, Reginaldo, aquele abraço para ti, para Jaque, né? É amanhã, às 8 horas, no salão paroquial de Alto Pedrinhas, animação Banda Matuza, DJ Jeff também. É, o cardápio, o pessoal não brinca em serviço, tá? Vai ter espeto corrido e acompanhamentos. E meia-noite e meia, intervalo com café colonial ainda, 130 pila por pessoa. Tá valendo e muito, hein? Boa festa aí pra vocês. Bom dia, Bruno, manda um abraço pro Jaquinho, valeu Jaquinho, Jailson, Débora Kazan, Doraci, aquele abraço, bom dia. Fala aí, Lica.
4: Bom dia, meu amigo.
3: Bom dia,
4: Bruno.
3: Bom dia.
4: Estamos aqui no Camargo.
3: Barbaridade.
4: Eu, Bica e as namoradas.
3: Essa vida de aposentado é boa, né? É. Ainda bem aposentados.
4: Estamos aqui, viemos aqui ver se tem muito peixe para nós comprar uns peixes para levar, né?
3: Traz umas tainhas para nós aí.
4: E o Bica tá só de boa, já terminou o teu serviço mesmo.
3: Tá de boa, né? Tá de boa.
4: Manda uma música para nós aí. Beleza, Bruno? Um abraço.
3: Vou deixar um grande abraço para vocês todos aí, tá? Traz um peixinho para nós. Áudiozinho.
5: Bom dia, Bruno.
3: Bom dia, bom dia.
5: Não tem como você botar a música aí pra mim, a música da família?
3: Pode deixar.
5: É, se eu não me engano, é do Padre Zezinho, né?
3: Exatamente.
5: Da família. E essa música eu tô oferecendo pro meu netinho Gabriel, pro Miguel, pra minha filha Samara. Tá bom, Bruno?
3: Tá
5: se
3: bom.
5: Atendida, meu muito obrigado. Um bom dia.
3: Valeu, bom dia, bom final de semana. Maria Fátima, lá de Nova Brasília, em Bituba. Bom dia, gostaria de homenagear o meu sobrinho que faz aniversário hoje, é o Pedro Manuel Menegildo Bento, mora em Pouso Alto, Gravatal. Parabéns, hein? Saúde e paz. Muitas felicidades. Recado aqui da Angelina. Áudiozinho.
6: Bom dia, Bruno.
3: Boa, Rígio. Bom dia.
6: Os meus amigos esqueceram de mim, né?
3: Pois então.
6: Deixaram eu num escanteio pra fazer um barulho aí, né?
3: Pois então, verdade.
6: Sacanagem. Então, vamos lá.
3: Vai.
6: Sextou.
3: Isso aí, vai. Mais ânimo.
6: Estou no camarote da Tubá. Ô, Bruno, olha só, esqueci de mais uma coisa.
3: É.
6: Semana que vem tu bota aquela que tu sabe.
3: Ah, eu nem sei qual é. Eu não sei qual é a música. Vai ter noite de sopa e caldo também lá na comunidade. Da onde? Peraí, vamos lá, Morrotes, tá? Movimento de Irmãos Morrotes. No Salão Paroquial de Morrotes, em música ao vivo, roleta, brindes, grande variedade de sabores. Noite, sopas e caldos, dia 27 de junho, às 8 horas da noite. Que mais tem evento final de semana aí, nesses próximos finais de semana também. Vai ter noite de sopas e caldos lá na minha comunidade, também na Igreja de Santa Luzia. Aí no dia 20 de junho, uma semana antes aqui do Morrotes. Rapaz, que não falta evento nesse meio de ano, hein? Abraço pra toda a turma aí, tá? Do Movimento de Irmãos. Fala aí, Marcel.
7: Salve, Bruninho. Diz pro lagartixa branca lá ficar ligado pra não cair no mar, né? E cair no mar é bucha. Eu tô a
3: fim de te encontrar. Tá bom. Ele ouviu. Ele vai tomar cuidado. Mesmo, vou deixar duas pra encerrar os trabalhos hoje aqui. Tá agradecendo a audiência e participação de todos vocês. Muito obrigado mesmo. Kid Abelha, Como Eu Quero, pra Arina de Pedrinhas e pra Cidinha e a dona Natalina Gilberto de Mar. Foto 3x4. Depois das músicas tem o Rádio Justiça. À tarde eu volto no Informalizando. Gente, um grande abraço e um bom fim de semana. Fui!

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5: Olá, 10:08, muito bom dia. Estamos chegando, manhã de sexta-feira, hoje dia 22 do mês de maio de 2026. Rádio TV Justiça tem a apresentação de Antônio Nunes Bento, sonoplastia de Everton Luiz, direção-geral do padre Rafael Liano.
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5: O tempo em Tubarão apresenta-se estável, com algumas nuvens, temperatura de 14 graus, 70% a umidade relativa do ar. A partir de agora, o prezado ouvinte poderá, qualquer dúvida na área judicial, né? Digitar um texto, gravar um áudio e nos enviar, porque hoje, no Rádio TV Justiça, estão conosco doutora Lara Zanotelli e o doutor Edir Beck, desembargador. Inicialmente, já tudo ok? Vamos cumprimentar a doutora Lara Zanotelli. Doutora Lara, muito bom dia, tudo bem?
7: Bom dia, Antônio. Bom dia a todos, ao colega Edir e a todos os ouvintes. Essa noite, nesse dia frio, vamos começar nosso programa.
5: É, exatamente, dia gelado. Olha, eu entendo que esse dia está mais frio, né? Do que os outros dias. Não sei se o doutora Lara entende dessa forma, e o doutor Edir. Muito bom dia, doutor Edir Beck.
8: Bom dia, Antônio Bento. Bom dia, querida colega Lara. Todos que nos ouvem. Sempre uma satisfação estar aqui na Rádio Tubá. Faça frio, faça calor, né? Nosso programa já mais de 20 anos, se eu não me engano, né?
5: Exatamente, né? Passam de 20 anos.
8: Né? É um orgulho para todos nós, especialmente para o judiciário e nós que labutamos aqui em Tubarão.
5: Beleza. E o ouvinte já está fazendo pergunta, mandando aqui a pergunta. Bom dia, Antônio e doutora Lara, também doutor Edir. Minha pergunta é o seguinte: comprei um terreno em um bairro da cidade e agora soube que o dono do outro terreno estava fazendo uma cerca avançando parte do meu terreno. O que eu devo fazer para ajeitar essa situação? A pergunta do ouvinte.
7: Bom, aparentemente o vizinho está invadindo, né? Seria ele teria uma ação possessória para discutir que esse terreno, se ele tiver a posse, né? Que a pessoa invadiu a sua posse, ou uma ação de dono para discutir a propriedade, que a propriedade dele, né, tem essa metragem e a do vizinho tem menos e a do vizinho está invadindo a dele.
5: Uhum.
7: Seriam, dependendo do se ele tem a posse, se ele tem a sua propriedade, se ele tem propriedade com posse, seria uma ação para discutir a posse ou a propriedade dessa área que ele alega que o vizinho está invadindo.
5: Não é fácil, né? Compra o lote, de repente tem a demarcação ali e chega o outro vizinho e acaba invadindo. Realmente tem que ser regularizado para evitar esse tipo de confusão.
7: Bom, assim, vou falar, doutor.
5: Doutor Edi?
8: O que pode acontecer, aqui em Tubarão até não é muito comum, mas o que acontece às vezes é um erro de demarcação original, né? Você tem, às vezes, por exemplo, uma rua mal posicionada. E a partir daquela rua, você pega da tua testada. Não, minha testada é de 12 a partir da rua. Se a rua está errada, né, os teus 12 podem estar invadindo o terreno do outro lado. E assim por diante. Né? Então, quem chega primeiro acaba demarcando. Às vezes, não é nem uma questão de má-fé, né? É uma questão de demarcação errada. Então, sempre o ideal é verificar a matrícula do imóvel, né? Se o imóvel tem matrícula. Uhum. Porque lá na matrícula tem a definição. Eu sempre falo da questão da matrícula, que as pessoas confundem com escritura, né? A matrícula é o registro lá no registro de imóveis. Então, eu vou lá no registro de imóveis e falo, olha, eu quero saber como é a minha matrícula aí. Então, na matrícula vai estar 12 de testada, de frente para a rua tal, né? Lateral, esquerda, sul, norte, né? Todas essas confrontações. Então, o ideal seria pegar a matrícula...
7: É como se fosse o CPF do terreno, né, doutor Edir?
8: Isso, como se fosse o registro de nascimento do terreno, né? Como é que é esse terreno, quais são as confrontações... Então, vai lá e verifica isso, se o terreno tem matrícula. Se não tem, se é só posse, daí a coisa complica mais. É mais complicado. A posse, nessas situações, de fato, geralmente é de quem chegou primeiro. Né? Então, essa questão do muro, o ideal seria conversar com o vizinho. Ó, vizinho, vamos ver isso, vamos ver as nossas matrículas, vamos ver quanto tem de testada, vamos, né, quem sabe, achamos aqui, contratamos um agrimensor para vir aqui fazer as medidas, né, para verificar o que aconteceu. Antes mesmo de propor uma ação judicial. Né? Pode ser que o vizinho entenda que tem razão, porque ele comprou, né, o que ele afirma que está invadindo, comprou lá uma testada de 12. Ele foi ali, mediu, e ele quer a testada de 12 dele. Né? Então, algum erro pode estar acontecendo, ou pode ser também, às vezes, como nós temos visto, questão de má-fé. Né? A pessoa quer invadir por invadir. Mas, geralmente, não é isso. Geralmente, tem alguma confusão na história. Que eu lembro de uma situação onde, doutora Lara... Havia justamente isso, a questão do recuo da rua. A rua tinha engolido ali, né, como pessoa, tinha comido 2 metros. Eu conversei com as partes, olha, vamos resolver isso daqui, 1 metro para um metro para outro. Né? E conseguiram resolver daquela forma e colocaram ali o muro dividindo 1 metro para um metro para outro, porque na rua não tinha mais como resolver aquele problema. Né? Então, às vezes, no diálogo, na conversa, né, no bom senso, porque tem coisas que não dá para resolver. Como eu disse, o problema está na rua, que a rua invadiu, né? Pode até tentar lá na prefeitura, né? Mas dificilmente vai conseguir reduzir o tamanho da rua para conformar essa questão de vizinhança. Né?
5: O importante é a matrícula, né, doutor Edir, doutora Lara?
8: Exatamente. E Antônio Bento, assim, quando a gente vai comprar um imóvel, essa deve ser a primeira providência que a gente tem. Né? Essa coisa de comprar de recibo... Ah, o fulano disse que é dono, né? Daí você chega lá, chegou o dono, disse que é dono, quem é o dono? Sou eu, né? O dono é quem está lá na matrícula. Claro. Então a gente vai lá no registro de imóveis, ah, mas tem que pagar uma taxa, né? Às vezes a gente tem essa história de... E aí tem os ditados populares, o barato sai caro, né? Às vezes a gente não quer pagar

0: às vezes uma taxa lá para ver a matrícula direitinho e acaba dando essa confusão toda. Então, antes de comprar, né, porque não vou generalizar, mas tem corretoras, né, corretores de imóveis que só querem vender, né? Chega e diz, olha, né, e às vezes tem inventário, às vezes tem menor. Não, mas a gente, então o inventário vai sair e tudo mais, do inventário não sai, tem menores. Não, vamos ver certinho o que é que eu estou comprando para não entrar em frio.
1: É, até porque assim, quase sempre a compra do imóvel é a compra maior que tu vai fazer na tua vida, né? É a compra mais cara. E aí é inconcebível que a pessoa compre de qualquer jeito, né? Sem olhar nada, sem ter nenhuma verificação mínima se aquela pessoa que está vendendo é a dona daquele terreno lá no registro de imóveis, porque é a pessoa que está lá no registro de imóveis que é o dono. E às vezes é isso que o doutor Edir falou, é o dono ainda, quem está vendendo é o filho herdeiro da pessoa que morreu, o imóvel está registrado em nome do morto. Você nunca vai conseguir transferir direto esse imóvel do morto para o comprador. Vai ter que fazer inventário, vai ter que ter toda a tramitação ali. Então,
0: Às vezes o falecido deixou dívida, né, doutora Lara? Então tem.
1: Deixou dívida. E aí, como é que os filhos estão vendendo o patrimônio do morto sem antes pagar a dívida? Porque é aquilo que a gente sempre diz, o inventário, primeiro, ele é para pagar as dívidas do falecido, pagas as dívidas, sobrou patrimônio, esse patrimônio vai ser dividido entre os herdeiros. E às vezes é isso, não nem sobrou para os herdeiros venderem. E a pessoa compra de. É muito, muito comum, gente, a pessoa comprar de herdeiro, sem esse herdeiro ter nem aberto o inventário. Isso é completamente errado. Vai ter dificuldade, não vai conseguir registrar esse imóvel no seu próprio nome, vai ter que passar por um processo, às vezes, muito demorado. Aí você não consegue financiar nada desse imóvel porque ele não está registrado no teu nome. Então, assim, às vezes com cuidados mínimos, você consegue evitar um problema enorme lá na frente.
2: Beleza, 10h18, ouvinte mandando aqui um áudio, vamos ouvir. Alô, bom dia. Estamos com um problema aqui, né? De áudio. Daqui a pouco, então, a gente vai resolver. Enquanto isso, aqui, né, o ouvinte manda: sou ouvinte assíduo desse programa, acho muito bom para esclarecer dúvidas. Fui funcionário de uma loja por 10 anos e me colocaram para a rua. Não recebi o que tinha direito. Tenho que entrar com advogado para ajeitar a situação. A pergunta do ouvinte, doutora Lara, doutor Edir.
1: Aparentemente, sim, né? Se entende que tem, que não foi pago tudo que era devido, eu não sei como é que a pessoa apurou isso, se foi em algum contador, alguém, questionada a empresa, ó, ficou me devendo as férias, por exemplo, né? Ficou me devendo as férias do ano passado, do ano anterior. E se a empresa não recusa, não reconhece, e a pessoa acha que realmente tem esse direito e tem uma apuração mínima sobre isso, ela vai precisar questionar isso judicialmente. A gente sempre fala, né? Antes a gente sempre tem que tentar entrar em acordo. Ir lá questionar, mostrar o que é que tu tem, como é que tu chegou naquele valor, o que é que tu tá dizendo que é o teu direito. E se você vê que não há forma de acordar, aí a ação judicial é justamente para isso. Para que um juiz decida quem que tem direito. A funcionária tem direito? Saiu sem ser pago todos os direitos que ela tinha? Ou a empresa pagou tudo? É o juiz quem vai dizer isso.
2: Vamos lá, agora sim, tudo ok? Vamos à pergunta do ouvinte por áudio. Alô? Nada. Não saiu nada. Enquanto isso, o ouvinte também me mandando mensagem aqui. Bom dia, senhores juízes, sou filho único e meus pais adotaram um outro filho de 5 anos, mas ele não é registrado como filho. Na falta dos pais, ele tem o mesmo direito que eu?
0: Hoje se tem entendido que sim, né, doutora Lara, que
1: Sim.
0: isso até tem o nome de paternidade afetiva, né, socioafetiva, quando fica caracterizado de fato, né? Não, não no papel, mas de fato, né?

0: tratar alguém como filho, né, numa relação familiar, existe essa possibilidade de que se reconheça essa relação de parentesco, né, decorrente dessa afinidade, né, que ela não é biológica, não é de nascimento, né, mas é adquirida com o passar do tempo com essa relação, né, dia após dia, uma relação como pai, como filho, como mãe, como filho. Então há esse reconhecimento por parte da justiça dessa relação como uma espécie de adoção.
1: Mas tem que ter prova, né, doutora?
0: Claro, tem que ter prova, tem que ter
1: Prova.
0: prova, né? E assim, até estendendo um pouco a questão, doutor, eu tenho tido muita preocupação com relação a isso, né? Porque existem
2: Sim.
0: situações, né, onde se
2: Sem,
0: inicia
2: tem
0: uma união
2: limítrofes, né?
0: isso,
2: Sim.
0: né? Por exemplo, inicia uma união estável, né? A senhora já tem um filho, né? O cidadão não tem, né? Então, às vezes o tratar bem, né, não significa necessariamente que quer o reconhecimento como filho, né? Então, eu tenho visto que a justiça tem, né, nós temos que tomar muito cuidado nessas relações, porque senão nós estaremos dizendo só não. Então, para não ser considerado filho, tem que tratar mal, não pode levar para viajar, não pode, né, ter um comportamento distante. Não é isso que se espera, né? Mas nessa situação, como a pergunta foi feita, né, de que os pais adotaram, né, a gente compreende que nessa situação realmente ali é uma relação como de pais, pai, mãe e filho, né? Então, nesse caso, a justiça reconheceria, havendo prova, né, essa relação de filiação e, por consequência, como
2: Todos os
0: herdeiro.
2: direitos, né? Todos os direitos de filho. Não, e uma coisa assim, né? Que o ideal, no mundo ideal, é que isso fique formalizado, né? Se os pais dele têm essa criança, né? Criança, ele falou de 5 anos, que tem essa criança como filho, querem tratá-lo como filho, querem criá-lo como filho, e essa criança tem eles como os pais, eles deveriam formalizar essa situação, adotar essa criança efetivamente. Né? Então, assim, se tem alguma dúvida, procurem o fórum ali, a vara da família, da infância ali, vai fazer orientar o que é preciso, né? Às vezes os pais da criança mesmo desistem do seu poder familiar e concordam com essa adoção. Tem como regularizar isso, e o ideal é que isso regularize, para que no futuro não vire uma discussão e criar um conflito familiar. Porque aparentemente ele, né, pode ser que no futuro esse filho biológico ache que tem mais direito do que esse filho que é criado como filho, eles entrem em disputa e isso cria um racha familiar. A gente vê muito isso, né, doutor Edir?
0: Mas
2: Ah, situações que não são resolvidas pelos pais e depois ficam os filhos numa briga, numa discussão. E travando patrimônio, porque isso não é regularizado quando deveria ser. Então, a gente deve sempre tentar regularizar as situações. Essa criança é criada, é para ser filho, vai ser criado como filho, vai ficar com eles têm que adotar. Tá?
0: até porque nós podemos ter, imaginem, esses pais vêm a falecer, o filho biológico propõe uma ação de, não, partilha inventário, omite a presença desse menor, né, se transfere os bens para esse herdeiro, ele vende para terceiros, e como é um menor de idade, os prazos que a gente chama de prescrição, né, entrar com ação, não ocorre, só a partir do momento que
2: Exato.
0: ele completar 18 anos. Então, quando completar 18 anos, ele pode propor uma ação para anular tudo isso, né? E daí já tem uma confusão, porque já está envolvendo terceiros que compraram isso, né?
2: É,
0: Como é
2: olha a
0: que
2: insegurança jurídica, né?
0: o ideal é resolver isso, né? Eu sei que a questão de patrimonial, ninguém vai ser hipócrita dizendo que dinheiro não importa, né? Mas dinheiro é importante, mas a gente tem que colocar o dinheiro no lugar dele, né? Às vezes, por questões patrimoniais se criam discussões familiares e com certeza no nosso leito de morte, né, isso vai trazer muito mais arrependimento do que ninguém vai ficar parando para as puxa, não, morri, deixei, né, tantos terrenos e apartamentos, né? Então, eu acho que às vezes a gente consegue resolver isso, né, abrindo mão daquele direito que acha que tem, né, mas por uma paz, que é uma coisa que não tem preço.
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0: É, o ouvinte participando, fazendo perguntas aqui para os nossos magistrados. O ouvinte fez uma pergunta, né? Até pediu para eu repassar para os doutores, né? É que o irmão dele era, digamos, tinha uma companheira. Eles viviam há algum tempo e ultimamente eles estavam meio que em confusão. Chegaram a brigar. De repente ela denunciou, ele acabou sendo punido com 3 meses de prisão. Ele pergunta, se o meu irmão tem que pagar pensão, tem que ajudar a criar os 2 filhos, isso é normal? Pergunta do ouvinte. A prisão, com relação à prisão dele.
1: Uma coisa não tem nada a ver com a outra. A prisão foi provavelmente por algum tipo de conflito, violência, ameaça, alguma coisa nesse sentido. É isso que vai gerar prisão. Tá? Então, não é porque terminou a relação, porque... Não, o término de uma relação é uma questão de que se resolve no cível, que seria o quê? Então, viveu junto com essa pessoa. O que, que você tem para resolver no final dessa relação? Você tem que resolver o patrimônio que vocês... que tem que ser dividido. Se tem que ser dividido alguma coisa, o que, que é dividido? Isso depende... Se você formalizou essa relação, se você estabeleceu algum tipo de regime de bens, normalmente é o que foi adquirido, o que foi comprado ao longo da relação. Então, viveram juntos 10 anos. Nesses 10 anos, o casal comprou 2 carros, digamos assim. Esses 2 carros que vão ser divididos entre eles. É o que é o normal, o básico. Podem ter situações diversas. E outra coisa que se define... Claro, filhos, tiveram filhos, quem vai ficar com a guarda desses filhos? Quem vai ficar na casa, no dia a dia? Aquele que não fica com a guarda do filho, como é que vai visitar esse filho? Os filhos vão ficar com a mãe, sobre a guarda da mãe, o pai vai visitar. Como é que vai ser essa visita? Uma vez por semana? Final de semana? Essa conformação de como isso vai acontecer é caso a caso, depende de relação de pessoa, de família por família. E aí, por fim, se vai se definir, claro, o sustento desses filhos, né? Aquele que não está criando os filhos, ele vai ter que contribuir para o sustento desses filhos com alimentos. E se essa mulher tem direito a receber alimentos ou não, tá? Que isso também é caso a caso. Ela trabalha? Se ela trabalha, provavelmente não vai ter alimentos. Ela não trabalha, mas ela é nova... Ela vai ter condições de trabalhar? Então, esse homem pode ser obrigado a pagar alimentos por um tempo, até que essa mulher, né, arrume um emprego, volte a trabalhar, organize a vida financeira dela. Seriam essas situações. Mas, assim, o fato de ter tido, provavelmente, a questão de violência doméstica, a discussão, a briga e a punição, isso não interfere nos direitos que são derivados... do tempo de convivência, que é partilha de patrimônio, alimentos e a redefinição em relação aos filhos.
0: Beleza, 10:30, antes do intervalo, mais uma pergunta do ouvinte aqui. Bom dia, senhores magistrados. Eu faz 21 anos que pago um plano de saúde e simplesmente fui cortado até agora, não sei o porquê. Eles não deveriam ter mandado uma nota antes? Pergunta do ouvinte Juliano.
2: Sim, antes do encerramento do plano de saúde é necessário uma notificação explicando a razão, não dando a razão, desculpe, dando razão desse cancelamento. Né? Agora tem que se verificar, às vezes muita coisa acontece, a pessoa mudou de endereço, né? Quando fez o contrato, né? No contrato constou um endereço, ela muda de endereço, o plano de saúde não tem obrigação nenhuma de ficar sabendo onde ela foi morar se ele não é comunicado, né? Então ele vai mandar essa notificação para o endereço do contrato. Tem que se verificar, senão eventualmente não foi isso que aconteceu no caso.
0: Ok. 10:31, vamos então ao primeiro intervalo e o Rádio TV Justiça volta já. Não esqueça, prepare a sua pergunta, alguma dúvida, área judicial. Estão aqui conosco doutora Lara Zanotelli e o doutor Edir, desembargador.
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4: 10h33, retornando com o Rádio e TV Justiça, manhã de sexta-feira, fria, neste momento 15 graus a temperatura aqui nos estúdios da Rádio Tubá 104.9, Morro da Catedral, ouvinte participando hoje conosco, os juízes doutora Lara Zanotelli e o desembargador doutor Edir Beck. Vamos lá, ouvinte mandando mensagem, aqui pergunta, bom dia, gostaria de não me identificar, mas quero fazer uma pergunta. Vou fazer essa pergunta. Eu tenho, diz ouvinte, 21 anos de contribuição e tenho 61 anos de idade. Mas essa contribuição, a maioria são de encosto. Vale aí pedir a aposentadoria? Já tem tempo suficiente? Pergunta do ouvinte.
5: Ai, Antônio, é questão previdenciária, né? Então, a gente não tem essa matéria, nós não trabalhamos com ela, com a questão previdenciária. É, ou ele espera o programa que o doutor Ricardo esteja, que ele apesar dele não ser previdenciário, é trabalhista, a matéria tem relação, ou então, né, a gente sempre fala sobre isso, né? É, se a pessoa acha que tem algum direito, ela deve fazer uma consulta com o advogado. De preferência, procurar um advogado que trabalhe com a matéria previdenciária, leve sua documentação e faça uma consulta. E o advogado vai poder orientar se tem, se falta, qual, em que modalidade que entra, né? Porque hoje em dia são vários requisitos, dependendo do tempo, dependendo da idade, você entra numa regra ou noutra regra. Então, essa eu não tenho como responder.
4: Sempre, sempre alterando, modificando, aumentando a idade e por aí vai, né, doutor Edir?
5: Sempre.
4: Sempre. Mas
6: a questão previdenciária. E nós ainda vamos ver muitas mudanças, né?
4: Muitas mudanças, é verdade. Ah, porque tem...
6: Ela tem que se adequar à realidade, né, Antônio? Porque a perspectiva de vida, e isso é importante, principalmente para mim, né, que eu sou um pré-idoso, não a doutora Lara, que é tão jovem ainda, né? Mas nós...
5: Vê se eu levanto os pesos que ele levanta.
4: Oh. Legal.
6: A expectativa de vida na década de 60, 70... A média era de 55 anos. Né? A
5: gente já estaria morto, né, Edir?
6: Isso, nós já estaríamos. E agora nós temos visto aí a coisa se aproximando de 80, né? Então, mais 15 anos, vai para quanto? Então, nós temos, naturalmente, cada vez mais uma população maior de idosos, né? E se aposentando. Então, ele é um sistema que tem que funcionar. E não tem milagre, né? Não tem milagre. Então, imagina se nós chegarmos num momento como... próximos à ideia da, como acontece na Europa, né, onde você tem uma população enorme de pessoas idosas, né, que já não contribuem para esse sistema, né, a questão financeira que eu estou falando. Então, para se sustentar isso, né, nós teríamos que ter uma população jovem trabalhando e contribuindo, né. Então, a conta tem que fechar. Então, nós temos que, vamos, com certeza... para o bem ou para o mal, nós vamos enfrentar aí nos próximos anos, com certeza, mais reformas.
4: Mais reformas.
5: E não é só as pessoas vivendo mais tempo, portanto, usando o sistema previdenciário mais tempo. É nascendo menos filhos.
6: Isso.
5: Né? Então, está um desequilíbrio total. A gente já está entrando numa fase em que daqui a pouquinho vai ficar um por um, e é impossível um sistema se sustentar com uma pessoa trabalhando para uma pessoa utilizando o sistema.
6: Então, imagina uma pessoa se aposentando aos 60 anos e vivendo até os 100, né? Então nós teremos aí 40 anos recebendo valores da previdência privada, né? De onde sairia esse dinheiro, né? Temos a questão da previdência privada, previdência pública, né? Que é o que mais nos interessa. E tanto que, por exemplo, no serviço público, muitos se têm permitido essa transferência para o privado, né? Eu não tive essa escolha, né? Quando eu entrei, é obrigatório, você tem que contribuir. Ah, mas eu não quero contribuir, eu não quero me aposentar. Não, é obrigatório. Né? Então, tudo isso é muito mais complexo do que parece, né? Toda essa questão financeira, contábil, né? Como fechar. E daí você junta isso, nem queria falar no assunto, mas junta isso todas as fraudes que nós temos assistido aí, né? A situação realmente não é das melhores, né? Vamos ver se conseguimos resolver da melhor maneira possível.
4: É lamentável que acontece neste país, poderia ser totalmente diferente se cada político, enfim, homem público, principalmente atuando, né, como governador, como presidente, enfim, como vereador, na parte pública, tivesse mais compromisso com a população. Infelizmente, tem uma boa parte que acaba desviando aí a rota e causando problema para o país. Ouvinte,
6: mas
4: eu diria,
6: se me permite, eu diria também, tem uma culpa, uma responsabilidade também coletiva.
4: Coletiva, nossa, claro.
6: A questão de cidadão tem ali um problema, vou me aposentar, circula na internet, né? A gente não sabe se é verdade ou não, mas parece bem verídico, uma senhora sentada numa cadeira de rodas, né? Aparentemente esperando uma perícia, e no local entra um boi, né? E o boi opera um milagre, né? A senhora se levanta da cadeira e começa a sair correndo ali. Então, infelizmente, nós também temos essa fraude, né, vinda do setor político, vamos dizer assim, mas também temos essas pequenas fraudes de pessoas que não deveriam estar recebendo o benefício previdenciário e estão recebendo.
4: Infelizmente, eu também já vi nas redes sociais, né, muita gente esperando aí pelo perito e de repente entra o perito, um boi, né? Aí todo mundo sai andando, estava na cadeia de roda, todo mundo sai andando, então não pode fazer esse tipo de coisa, tem que ser real, né, tem que fazer a coisa correta e infelizmente uma boa parte não faz e atrapalha quem realmente precisa, doutora Lana.
5: Exatamente. A gente tem um sistema que às vezes não consegue atender quem precisa, a gente tem muita gente assim e tem muita fraude, né? Então a gente também caberia a nós, população, relatar essas fraudes para que isso seja apurado, para que seja cortado benefícios, mas a gente é muito condescendente, a gente é muito leniente, né? A gente sabe de pessoas que estão recebendo e que não precisam, que estão trabalhando também, mas a gente deixa, né? Então, é complicado. O brasileiro é um povo complicado.
4: É, um povo complicado. Nós somos brasileiros, mas a gente entende dessa forma, né? Sofri um acidente, diz o ouvinte, de trânsito. Um carro cortou a frente da minha moto, não prestou assistência e saí antes de ambulância e polícia chegarem. O que se pode fazer diante dessa situação?
6: Pelo que ele disse, sair antes da polícia chegar e tudo mais, significa que aparentemente não tem nenhuma prova, né? Pelo menos da autoridade policial. Porque quando acontece um acidente, o ideal é que não se movimentem veículos, né? Que as coisas permaneçam no local para que a polícia possa chegar. E ela vai fazer ali um levantamento, um croquis, dizendo: olha, o carro estava posicionado aqui, a moto estava caída ali, né? Eventualmente ouvir pessoas que estavam ali presentes, que possam dizer o que aconteceu ou deixou de acontecer. Isso é muito importante dizer, né, doutora Lara, que o juiz, nós, às vezes, nós não conseguimos, nas nossas sentenças, nas nossas decisões, aplicar realmente a justiça. Porque para aplicar a justiça, nós precisamos de provas. Nós não estamos lá, né? Evidentemente, o juiz não está em todo lugar a todo tempo. Para saber o que aconteceu, ele vai ter que dizer: vamos ouvir a autoridade policial que esteve presente, vamos ouvir as testemunhas, vamos ver as posições dos carros, né? Eu dou um exemplo muito simples. A parte autora da ação diz: o sinal estava verde para mim. Vem o réu e diz: não, o sinal estava verde para mim. Eu lembro que nas audiências eu sempre dizia: olha, a única certeza que eu tenho é que eu estou sentado à frente do mentiroso. Agora, qual é o mentiroso, eu não tenho bola de cristal. Uhum. Então, é uma coisa às vezes difícil para as pessoas, né? Em geral nós entendemos, mas nós temos que entender que nós temos, quando nós dizemos que temos um direito, né, como regra, nós temos que provar para o juiz, levar prova para o juiz de que nós temos aquele direito. No caso, por exemplo, de um acidente de trânsito, né, eu tenho que provar que o réu foi o culpado. Então, se ele consegue, né, se tinha testemunhas, né, filmagem, infelizmente hoje nós temos muitos pontos da cidade que são filmados, né? Então nós podemos recuperar essas imagens, né? Se consegue fazer essa prova, mostrar, demonstrar ao juiz: olha, quem foi culpado foi o réu. Agora, infelizmente, nem sempre a pessoa que tem razão consegue provar que tem razão.
4: Beleza, 10h44, seguindo com o nosso Rádio e TV Justiça. Um ouvinte faz aqui um tipo de uma reclamação e pede um apoio aí dos magistrados. Faz mais de um ano, diz o ouvinte, que fiz um pedido no Facilita do Barão para a limpeza das caixas de passagem e colocar bocas de lobo no Jardim São Cristóvão. E até o momento não foi realizado. Fui informado que tinha que ser passado para a ouvidoria e assim fiz. Fico cobrando a ouvidoria, até porque tem informações da Defesa Civil que tem previsão de muita chuva a partir do mês de junho. E até o momento não foi feita a limpeza. O que posso fazer para que sejamos atendidos? Muito obrigado, gostaria de ouvir aí dos magistrados.
6: O judiciário vai, pelo menos deveria ser, né? Hoje eu vejo até que nós temos interferido demais na atuação do poder público do que deveríamos, né? Cada poder tem a sua área de atuação: poder judiciário, poder legislativo, poder executivo, né? Em algumas situações extremas, o judiciário pode realmente tomar alguma atitude. Doutor Laura, pode nos ajudar mais aqui? Eu acho que nós temos uma promotoria
5: do meio ambiente, né?
6: Do meio ambiente, né?
5: Eu acho que sim. Mas assim, eu acho que é como está falando, né, Edir? É uma questão de política pública, né? Então, assim, o que que a gente como cidadão, nós também, né? Nós também, juízes, temos nossa casa, moramos numa rua, usamos as ruas com nosso carro, andamos nas ruas com nossos filhos, então, e a gente também...
6: Eu trabalhava, o doutor lá trabalha no fórum, que às vezes, não sei agora, né? Mas eu lembro, muitas vezes nós saímos ali, o fórum ficava alagado, né?
5: Alagado, a rua da frente, a rua de trás, né? E isso é comum. Então, assim, eu acho que a gente tem que, como cidadão, usar o nosso papel de cobrar dos nossos políticos, porque isso é uma questão de política pública do município, né? E isso é do município. Não dá para o prefeito, para o vereador dizer que é, porque o governo federal, porque eu não sei. Não, isso é local, isso é do município. A gente tem que cobrar dos nossos vereadores. Para que que serve um vereador? Para colocar nome de rua? Né? Hoje a função do vereador ela é extremamente limitada, então, e é essa função de, provavelmente, esse bairro do senhor, dessa, né, ou dessa senhora, ele teve um vereador que saiu dali ou que levou mais votos ali. A comunidade tem que se unir e cobrar desse vereador, que ele cobre do prefeito sobre isso: olha, no bairro tal precisa de tal serviço. A comunidade lá, a minha comunidade está exigindo isso, é o papel da comunidade exigir, e a gente tem que lembrar do político que só aparece na nossa comunidade na época da eleição. E na hora que você precisa de algo que é real, que é um serviço público que deve ser prestado pelo município, aí esse vereador não aparece mais, ele vai para, só serve para ir para eventos. Esse é o papel do vereador. Tá ali na comunidade. E o prefeito, né? Cobrar da prefeitura, ir na prefeitura, ir no setor lá, que eu acho que é o quê? De saneamento ali, e cobrar, fazer reclamação. Que, na verdade, né? se acontecer de que você, a água entrou na sua casa porque os bueiros estavam todos entupidos, você tinha reclamado disso para uma limpeza para o município não fez, isso pode inclusive gerar responsabilidade do município pelos danos que causou na sua casa. Então, a gente tem que cobrar e tem que responsabilizar.
4: Acima de tudo, né?
6: Parece que ele procurou esses setores, né? Então, talvez, se não houve uma resposta ali, eu acho que poderia um próximo passo procurar a promotoria do meio ambiente. Se eu não me engano, é na Rua do Fórum, né, doutora Lara? No...
5: Eu acho que eu não sei ao certo, mas eu acho que eles é naquele prédio...
6: Em frente da padaria.
5: Em frente à padaria Aroma da Vila, né?
6: É, promotoria do meio ambiente, é buscar algum auxílio lá, algum encaminhamento.
5: Sim.
4: Beleza. É, inclusive, o vereador tem a responsabilidade de aprovar projetos importantes e também de fiscalizar o executivo, ou então solicitar, reivindicar em nome da população. A doutora Lara tem toda a razão, doutor Edir, sobre a responsabilidade do vereador, do deputado estadual, do deputado federal, do senador, enfim, principalmente desses, né, do legislativo, deputados federais, estaduais e dos vereadores. Ouvinte aqui manda uma pergunta onde diz o seguinte: bom dia, quem tem hérnia de disco e artrose na coluna pode já se aposentar ou não? Pergunta do ouvinte.
6: A doutora Lara já estava dizendo, né, que nós não atuamos na área de direito previdenciário, trabalhista, então essas perguntas nós responderíamos mais como curiosos no assunto do que... Mas para aposentadoria por invalidez, né, não é propriamente a doença, mas é a invalidez que essa doença provoca.
4: Uhum.
6: Eu tenho uma hérnia de disco, mas consigo, né, e aqui fala um portador de hérnia de disco, né, então eu tenho uma hérnia de disco, mas consigo, né, trabalhar sem, segundo a doutora Lara, inclusive até frequentar a academia, né?
4: Opa!
6: Aí, agora pode ser que pela, né, dimensão do problema, uma hérnia de disco pode efetivamente levar uma pessoa a uma condição que impossibilite o trabalho, né? Então não é propriamente a doença em si, mas a consequência dela. Então quem vai poder responder isso no último momento vai ser um perito, né, que vai examinando essa pessoa, exames e tudo mais, verificar quais são as consequências dessa doença e se as consequências dessa doença impedem ou não o trabalho.
4: É o médico particular dele e depois o perito do INSS. 10:50, vamos a mais um intervalo e o Rádio TV Justiça volta já.
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0: Nota de falecimento. Faleceu nesta sexta-feira, às 3 horas da madrugada, aos 94 anos de idade, a senhora Tereza Fernandes. Seu corpo está sendo velado na capela e funerária Santa Rita de Cássia, na rua 27 de Maio, no bairro Centro. Logo após, às 3 da tarde, o cortejo seguirá para o cemitério de Congonhas para seu sepultamento. Noticiamos com profundo pesar o falecimento da senhora Tereza Fernandes, aos 94 anos de idade. Dona Tereza era ativa em sua comunidade Santo Antônio de Pádua e hoje Deus chamou para perto dele. 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
3: 10h54, Rádio TV Justiça, na reta final hoje, com os doutores, doutora Lara Zanotelli, o desembargador, doutor Edir Becker. Mas pergunta aqui rápido, né? Vamos lá, moro de aluguel e não tenho contrato e deu problema no encanamento do banheiro. De quem é a responsabilidade? Estão querendo, né? Inclusive o proprietário quer que eu pague aí pelo dano. E é de responsabilidade minha ou do proprietário do imóvel? A pergunta do ouvinte. Hein, doutor Edir, doutora Lara?
4: Sim. Os problemas estruturais, né, próprios do imóvel, esses são por parte do proprietário, né? Ou seja, um cano enferrujado, né? E o problema, então, do encanamento é decorrência desse cano enferrujado. Então, essa manutenção relacionada a esse cano enferrujado, a gente poderia só. Quem é responsável é o locador, é o proprietário. Uhum. Agora, bateu lá no cano, quebrou o cano, né? Ou alguma coisa relacionada ao uso, ao período da locação, a responsabilidade é do locatário, né? Então, na verdade, teria que se pesquisar qual é a origem desse dano, né? A origem desse problema. Então, se ele é um problema realmente estrutural, da estrutura do imóvel, próprio do imóvel, relacionado ao desgaste normal do imóvel, ele corre por conta do proprietário, né? Agora, se tem uma ação, uma influência do locatário, né? Foi essa ação do locatário ou omissão do locatário, a parte de conservação que é própria do locatário, então corre por conta do locatário. Depende do caso concreto.
3: Ok, respondido. Mais uma pergunta do ouvinte. Vamos lá. Meu vizinho, diz o ouvinte, tem uma câmera apontada para minha casa e de outros vizinhos. Isso pode, o que nós podemos fazer para tirar esse tipo de coisa? Porque está nos incomodando. A pergunta do ouvinte, doutor Edir, doutora Lara.
5: Uma situação estranha, né? Eu acho que depende se você tem uma câmera voltada diretamente para a casa do teu vizinho, para o pátio dele, isso não pode, porque você vai tirar a privacidade que é própria da pessoa, né? Agora, você tem uma câmera na tua casa, na tua rua ali, apontada para a rua, para fazer a tua segurança. Aí eu acho que não há nada de indevido nisso. Tem que ficar caracterizado que aquilo ali está invadindo a privacidade mesmo daquela outra casa, daquela outra família.
4: Depende também do caso concreto, né, do ângulo. Vamos imaginar que a câmera que aponta para a entrada da casa da pessoa também cubra parte da área do vizinho, né?
6: Então, essa posição ela está justificada, porque ele precisa, né? Ele, para a segurança dele, ele precisa controlar a entrada da casa dele. Se esse controle, né, acaba pegando uma parte do quintal ali do vizinho, isso seria aceitável, né? Agora, como disse a doutora Lara, ele coloca uma câmera posicionada para o vizinho, né? Isso não faz o menor sentido. Uhum. Então, o caso concreto ali que teria que resolver. E essas questões geralmente deveriam se resolver pelo bom senso, né? Então, fica sempre um apelo, aqueles que nos ouvem, né? A gente sempre tentar usar o bom senso, né? E também, às vezes, vai resolver uma coisa com o vizinho, já chega lá, como se diz popularmente, com as quatro patas. É. Né? Ah, vai lá, conversa com o vizinho, fala, vizinho, dá para mudar a posição da câmera e tal, tá, né? Meu pai sempre dizia assim, quem vai ouvir o nosso grito de socorro por primeiro é o vizinho, né? Então não é um bom negócio a gente ter uma má relação com o vizinho. Agora, se não consegue resolver, daí de fato é o caso de procurar uma orientação através de um advogado, né? A regra do direito de vizinhança, ela é interessante, ou seja, eu posso fazer na minha propriedade, né, tudo o que eu posso fazer, menos o que eu não posso fazer. Parece uma coisa engraçada de se dizer, né? Então, a regra é uma regra de liberdade e a restrição, ela tem que estar escrita, vamos dizer assim, ou muito clara, né? Então, eu tenho que uma restrição relacionada à minha propriedade. Como se disse, a câmera está apontada só para o vizinho, isso não faz o menor sentido, né? Mas ela está apontada para um ponto importante da residência ali, para questões de segurança da residência, e acaba atingindo uma área do vizinho, daí nós teríamos que entender que nesse caso seria justificado.
3: Beleza, são 10h58, fim do Rádio TV Justiça desta manhã de sexta-feira. Queremos agradecer aí doutora Lara Zanotelli pela participação no programa muito positivo de hoje. Muito obrigado, doutora Lara.
5: Obrigada, Antônio. Obrigada, ouvintes, colega Edir. Muito bom estar presente hoje. Muito obrigada a todos.
3: Valeu, bom final de semana. Bom fim de semana para a senhora, doutora Lara. Doutor Edir Becker, muito obrigado também pela participação no programa de hoje.
6: O agradecimento é meu, é nosso, né? Sempre reconheço a importância desse programa, né? Presta um serviço extremamente importante. Nesse momento que nós temos aqui, passa tão rápido, né? Nós trazemos esses esclarecimentos para a população, né? Então, parabéns mais uma vez à Rádio Tubá, e também fica o meu agradecimento, meu abraço, Antônio Bento, todos que nos ouvem, em especial a minha querida colega doutora Lara.
3: Beleza, bom fim de semana para o senhor também, doutor Edir. Queremos agradecer o carinho da sua atenção, audiência do ouvinte, não só de Tubarão, de toda a região, com mais um programa Rádio TV Justiça, que volta na próxima sexta-feira. A seguir aqui na Tubá tem as notícias e em seguida Giovanni Martins com toda a equipe para discutir, debater o esporte no Bola em Jogo. Volto ao meio-dia com o Ramon no Jornal das 12.
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0: 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Diante da resistência da Polícia Federal em fechar uma delação premiada com ele, o banqueiro Daniel Vorcaro aceitou subir de 40 bilhões para 60 bilhões de reais o valor a ser devolvido, caso seja fechada uma colaboração premiada com a Procuradoria-Geral da República. A informação é de interlocutores que acompanham o caso. Do lado da PGR, ela informou aos advogados de Vorcaro que, além de levar o valor a ser devolvido, será necessário refazer seu roteiro de delação. Do jeito que está, a equipe do Procurador-Geral da República, Paulo Gonet, concorda com a PF de que não é possível fechar qualquer acordo com o dono do Banco Master. Vice-prefeito de Lages, Jair Júnior, se envolveu em um acidente na noite desta quinta-feira na BR-116 durante uma fuga das equipes do Grupo de Atuação Especial de Combate ao Crime Organizado, o GAECO. Segundo informações apuradas pelo portal ND+, Jair Júnior dirigia um carro que bateu frontalmente contra um caminhão por volta das 7h52 da noite. Equipes do Corpo de Bombeiros Militar foram acionadas e encontraram o vice-prefeito fora do veículo, consciente e caminhando pelo local. Ele apresentava ferimentos na parte inferior do corpo e suspeita de fraturas nas pernas, sendo encaminhado para atendimento médico, acompanhado por agentes do GAECO. Jair Júnior é réu em uma ação penal movida pelo Ministério Público de Santa Catarina após denúncias feitas pela ex-namorada por agressão, sufocamento e cárcere privado. Ele responde pelos crimes de lesão corporal, cárcere privado, perseguição e invasão de dispositivo informático. O vice-prefeito também responde judicialmente por ter colocado pregos no pneu do carro oficial utilizado pela prefeita Carmen Zanotto. Você encontra mais notícias em radiotubá.com.br. Com as informações, quem falou foi Lucas Marques.
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1: 11 horas e 3 minutos, 11 com mais 3 minutos. Hoje é sexta-feira, dia 22 de maio, começando o Bola em Jogo pela Tubá FM 104.9. Estamos, claro, no Radiosnet, estamos no YouTube com imagens. Dê seu like, curta a página da Rádio TV Tubá, curta o programa Bola em Jogo desta sexta-feira, começando com Giovanni Martins, Oswaldo Borges. Flamenguista tá feliz porque vai meter um taco no Palmeiras no domingo. Lucas, não sei se quer participar, é sempre bem-vindo. Se é pra falar de Flamengo, não. Vai golear, que qual é a graça? O Everton Luiz na parte técnica, 36265177. No programa de hoje, Série B do Catarinense. Dupla estará em ação no domingo. Ercílio joga fora contra o Juventus em Jaraguá. Tubarão joga em casa contra o Caravaggio. Chicão, conhecido Chicão, é o novo presidente do associativo do Clube Atlético Tubarão. Vamos trazer também algumas do Amador. Hoje tem final em Gravatá, hoje tem Seri e Ilhota. Quem vai ser o campeão do Municipal de Gravatá de 2026? Municipal de Tubarão, 13 de maio, Pescaria Brava, Campeonato Brasileiro. Teremos no domingo Flamengo e Palmeiras. Será que teremos uma goleada ou o Flamengo vai vencer, mas não vai golear? Essa é a minha dúvida. Minha dúvida é se o Flamengo vai golear o Palmeiras ou se vamos ter apenas uma vitória do Flamengo por 2-1 de diferença. Sinceramente, eu ainda não sei. Vamos juntos, 3626-5177. Você pode participar palpitando. E aí, Tubarão contra o Caravaggio, vence? O Peixe vence? Não? Ercílio, consegue uma vitória fora de casa? Vamos juntos até às 11h55.
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1: Tempo bom em Tubarão, frio, 17 graus, 63% é a umidade relativa do ar. Lucas Marques, bom dia, qual é a boa?
3: Bom dia, Giovanni, um abraço a todo mundo que nos acompanha aqui no Bola em Jogo. Vamos repercutir, viu? Não quero saber desse papo aí de goleada que tu tá falando e Flamengo campeão já, mas enfim, tem muita coisa do esporte local aqui pra gente falar, né? E a política do esporte local, né? Não sei se é impeachment, se é golpe, não sei como é que tu vai falar aí, mas tem bastante coisa pra falar.
1: Oswaldo Borges, bom dia.
4: Bom dia, Giovanni, Lucas, Everton, aqui nos acompanha. Um dia frio, mas um bom dia.
1: É isso aí. Bom, sobre o assunto de ontem, tivemos a assembleia extraordinária no estádio Domingos Gonzalez, com a presença dos conselheiros do Clube Atlético Tubarão, com alguns torcedores. Teve a votação e o então presidente do associativo, o José Martins Ribeiro, ele foi, digamos, a palavra é expulso?
3: Impeachment, não é? Foi empichado.
1: Empichado. Não é mais o presidente do associativo. E, como teve a votação, o impeachment, o conhecido Chicão, Francisco, o Chicão, ele era o vice-presidente, então ele assume a presidência do associativo. Até um mandato tampão até 2027, quando daí deve acontecer uma nova eleição para conhecermos quem será o novo presidente do associativo. O que que tu quer falar? O que que teria o complementar sobre o episódio de ontem?
3: É curioso, né? Até falei que demorou para acontecer esse desdobramento, porque o Zé já se mostrava indisposto a colaborar com o clube, mas tem que ser feito tudo da maneira correta, dentro da lei e dentro do que prevê também o clube associativo do Atlético Tubarão. Eu tô com a sensação de que isso vai ser judicializado, que não vai ser nada bom pro clube, né? Já não é fácil a situação atual. O Tubarão hoje joga uma competição deficitária, não ganha um real para jogar a Série B do Catarinense. Tem uma SAF que vem investindo sem previsão de retorno. Investindo porque, de fato, o Juliano gosta do clube e, de fato, quer tirar o Tubarão, e as coisas não vêm dando certo nos últimos anos. Quem sabe esse ano tem um progresso, mas dificulta mais ainda quando há um presidente do clube associativo que tem algum outro interesse que não o bem esportivo do Clube Atlético Tubarão. Então, judicializar ainda mais, prejudicar ainda mais essa questão, não vai fazer nada bem pro Tubarão. Verdade é aquela coisa que tu sempre fala, né? No jeito que tu coloca. Daqui a pouco o Juliano enche o saco dessa bagunça que tá o Tubarão e desiste de investir, tirar dinheiro do bolso e tentar levar a equipe, tentar voltar para uma primeira divisão, porque é complicado. O Zé tentou, o Zé fez a manobra política dele, o Zé tentou evitar ao máximo, se segurou no cargo, mas agora perdeu. Foi tudo oficializado ontem, os membros do clube associativo, com advogado, com tudo isso. Se o Zé, de fato, quer o Tubarão bem, quer ver o progresso do clube, aí não estou falando se está certo ou se está errado, mas não vai para a justiça. Não busca Ministério Público, não busca desdobramento judicial, porque ele pode estar certo ou pode estar errado, mas o efeito disso vai ser prejudicar o Tubarão.
1: É, se o cargo é
3: judicializar esse caso vai efetivamente prejudicar o andamento das atividades do Tubarão. Se é essa a ideia do Zé Martins, ele vai judicializar, mas se ele quer ver o Tubarão bem, ele engole o orgulho, mesmo que ele acredite estar certo na situação, e ele vai aceitar o resultado de ontem e dar o progresso. Daqui a pouco tem eleição, né? Tu falou, mandato tampão, depois tem eleição, concorre de novo. Conversa com o associativo, vê se tem apoio dentro da base ali no Clube Atlético Tubarão, mas levar para a justiça vai efetivamente prejudicar o andamento das atividades do clube, que já não é fácil. Já não é fácil a situação atual do Tubarão.
1: Osvaldo, não há mais clima para a sequência do Zé no cargo de presidente do associativo. Ontem eu falei aqui, nada contra o Zé, sempre me atendeu bem, mas analisando de fora, hoje não existe mais clima. Ele é o presidente do associativo, não ia aos jogos, não tinha mais clima com torcedores. É claro que é uma situação chata, né, ter uma assembleia para expulsar o presidente, mas que as coisas possam se acertar e que a gente foque no campo. Gostaria de comentar algo sobre esse episódio do associativo?
4: Sim, Giovanni, eu acho que os ouvintes, existe um estatuto e o estatuto tem que ser seguido. Se tem essa situação contra o presidente e ele está fora daquilo que reza o estatuto, ele tem mais aqui passar o cargo para o vice. Ele deveria até ter passado, né? E assim, eu sou sincero, pessoalmente, eu penso o seguinte: aonde eu não me sinto bem, eu não vou. Aonde eu tenho um grupo de pessoas que eu não estou ajudando, não estou agregando, que eu estou sentindo que eu estou sendo prejudicial, simplesmente eu não vou mais, certo? Por que que eu vou? Eu vou me sentir mal, as pessoas vão me olhar de uma determinada maneira diferente, eu não estou agregando. Então, se eu quero o bem de alguma entidade e lá dentro as pessoas, e eu não estou agregando, simplesmente eu deixo ela seguir o caminho dela para que dá um crescimento e eu me afaste. É simples, esse é um pensamento meu.
1: Então...
3: Tem aí, Giovanni, uma questão política e uma questão clubística, né? A questão política pode se argumentar. Ontem trouxe a entrevista aqui no programa, estava ouvindo, e aí tem o debate, e isso é uma coisa aberta. Ninguém aqui vai cravar quem está certo, quem está errado. Isso vai ser... que vai ser judicializado, né? Acho que o caminho a ser tomado vai ser esse. Mas e o bem do clube?
1: Pois é.
3: O Zé, que é um cara que se coloca como torcedor do Tubarão e aparecia... Hoje em dia está sumido, mas ele costumava dar entrevistas, falava, palpitava bastante até sobre o futuro, não só do Tubarão, mas do futebol tubaronense como um todo. Deu uma sumida o Zé... E me parece que realmente vai levar a cabo essa questão de levar à justiça, mas com que interesse? A gente sabe que isso vai prejudicar o Tubarão. Então, há a questão legal e judicial, essa aí eu não questiono, todo o direito dele na justiça buscar, mas que saiba que estará prejudicando o andamento do clube. E vai prejudicar as atividades do Tubarão. Precisa hoje a SAF de um clube associativo forte, participativo, parceiro nas ações, principalmente na conservação do Domingos Gonzalez, nas melhorias. Então tem esses dois pontos aí. Um, eu não questiono, que é o judicial, isso aí é a justiça que decide. E o outro é pelo bem do clube. Quem preza pelo bem e quem quer que a paz reine, digamos assim, no Domingos Gonzalez.
1: Pois é, vamos seguir, né, acompanhando. Tomara que as coisas possam se acertar e que a gente não siga com essa coisa chata, né, que aconteceu, que acontece no associativo do Clube Atlético Tubarão. Todos precisam pensar no clube. As pessoas passam, o clube fica. Então, eu acho que é o caminho. Vamos falar de futebol, né, campo. Vamos falar do Clube Atlético Tubarão. Que joga... Primeiro o Ercílio, porque... Vamos falar do Ercílio Lúcio, porque ele joga fora de casa. O Ercílio joga contra o Jaraguá. Contra o Juventus em Jaraguá do Sul. 3 da tarde de domingo, lá em Jaraguá do Sul. O Juventus fez mudanças, trocou, demitiu o técnico, o então o técnico Luiz Carlos Cruz, e acertou com o Valmir Israel, que ganhou a Série A4, a quarta divisão do Paulista, pela Penapolense.
3: Já havia treinado o Caravaggio,
1: já,
3: né?
1: Já treinou aqui, eu acho, o Fluminense Joinville, enfim, ele é de Santa Catarina, então ele conhece o nosso futebol. O Erci Luz, se a gente pegar a tabela, ele tem 7 pontos. Hoje ele é apenas o 7º colocado com 7 pontos. O líder é o Caravaggio, que tem 10, joga na rodada contra o Tubarão.
4: Tem 4 com 10 pontos, né?
1: Sim, sim. O Caravaggio, Blumenau, Metropolitano e Fluminense. O Fluminense ainda joga na rodada. Joga amanhã contra o Guarani. Tubarão joga no domingo, tem 9, pode ir a 12. O Caravaggio joga, tem 10, pode ir a 13.
4: Amanhã todos fecham uma rodada. Começa amanhã para fechamento amanhã, isso, da domingo. Quinta ou sexta?
1: Sexta rodada.
4: Sexta rodada.
1: Agora, o fato é que o Erci Luz, cara, tem que vencer, né? Com 7 pontos, ele vai ter que vencer para chegar a 10.
4: Tem que vencer. Ele não tem outra alternativa.
1: E fazer o que não fez ainda no campeonato, vencer fora de casa.
4: Mas tem possibilidade.
1: Se não jogar bem, ok. Assim. Mas é preciso fazer os 3 pontos.
4: Falasse tudo, não é preciso jogar bem para ganhar.
1: Nesse momento,
4: não.
1: Tem que ganhar. Rogério Correa, pelo que eu vi, a princípio tem força máxima, não tem nenhum suspenso, ninguém tá suspenso pelo terceiro amarelo. E aí, Lucas, o Ercílio ganha domingo lá em Jaraguá?
3: Como vocês falaram, tem que ganhar. É um intervalo muito grande entre os jogos do Ercílio, por conta da questão do Blumenau. Ele jogou no meio da outra semana, né? Não atuou no final de semana, sofreu um baque, que foi a derrota, e sempre é pior quando é com gol no finalzinho, né? O Ercílio e o Blumenau jogaram para empatar, a verdade é essa. A gente viu um empate no Aníbal Costa e o Blumenau, numa última bola, numa bobeira defensiva, conseguiu um resultado importantíssimo. E aí, muitos torcedores, e até tu aqui no programa, o Bicho Papão, o Blumenau, a Máquina, e a gente viu contra o Metropolitano, que não é esse timaço. Tem jogadores qualificados, tem atletas de um patamar um pouco acima da segunda divisão estadual, mas dentro do que está se desenhando o campeonato, o Ercílio deveria ter conquistado um resultado melhor contra o Blumenau. O empate já não seria o ideal. A derrota foi terrível, porque ela proporcionou ao Blumenau se colocar ainda mais na parte de cima da tabela, um dos times aí com 10 pontos, e freou esse progresso do Ercílio. Como tu falou, não ganha fora e ainda teve um tropeço dentro de casa. A gente vai ver como é que o elenco vai reagir a isso. Teve bastante tempo o Rogério Correa para ajustar os erros. Embora eu acredito que os erros foram muito mais dos atletas que vieram do banco e acabaram não mantendo o ritmo do que do time principal que ele colocou no 11 inicial. Mas ele tem que ajustar algumas questões, né? Eu acho que ele vai manter aquela formação com 3 zagueiros, que foi onde o Ercílio teve melhores momentos dentro desse campeonato. Os 2 alas funcionaram, gostei do Vinícius na direita, o Dudu na esquerda. O Dudu, quando saiu, fez falta, inclusive, no jogo contra o Blumenau. Mas quem tem que subir de rendimento é o centroavante, principalmente o Alan James. Me parece ser o único desse elenco do Ercílio que tem característica de área, centroavante mesmo, camisa 9, capacidade de jogo aéreo. Foi muito elogiado, atleta que foi elogiado até por equipes aí de Série C e D de Campeonato Brasileiro, teve sondagens, enfim. Ele deveria estar rendendo mais e marcando mais do que está nesse momento. Então, o grande questão desse jogo é como a equipe vai absorver o resultado contra o Blumenau, negativo em casa, e como ele vai ajustar as questões, principalmente do ataque, porque a defesa do Ercílio me parece ter evoluído na questão dos 3 zagueiros, com alas, teve uma segurança maior do que em outras partidas, mas o ataque, principalmente a centroavância do Ercílio Luz, tem que produzir mais gols. A questão é essa, vocês falaram, não precisa fazer uma partidaça lá contra o Juventus. Se a defesa segurar bem a coisa, o centroavante arrumar um gol ali, gol de costas, um gol de canela, de joelho, é um 1-0.
1: Com certeza.
3: É vitória.
1: São 3 pontos.
3: Precisa,
1: e é o que ele
3: precisa demais do seu ataque, o Ercílio Luz.
1: O Ercílio, Oswaldo, neste momento, a gente fala, às vezes, durante o campeonato, a gente já cobrou o melhor futebol por parte do Ercílio. Mas, pela tabela, se conseguir fazer um bom jogo, legal, e vencer, ótimo. Agora, vai ter que vencer, né? Porque se ele não vencer, se ele perder, aí o Juventus vai igualar a pontuação. Seria horrível. Se ele empatar, também vai ser ruim, porque ele vai somar apenas 1 ponto, vai a 8. Não vai adiantar de nada. Então ele tem que vencer para não fugir do primeiro pelotão, para não se distanciar. Tu acredita que o Ercílio possa conseguir os 3 pontos? Juventus tem aqui 4 pontos. Venceu o Jaraguá, que todos vencem, apenas o Tubarão que empatou, mas venceu o Jaraguá por 1-0 no João Marcato. Faz uma péssima campanha o Juventus de Jaraguá do Sul, o segundo Cruz, a folha do Juventus está na casa de 40 mil reais, é um time barato, um time que tem muitos problemas. Tu acredita que o Ercílio possa vir com os 3 pontos? Tu tá confiante ou tá com o pé atrás?
4: Quando a gente olha o futebol, tu tem que analisar cada situação, é uma situação. O jogo do Blumenau foi um, o jogo com o Juventus vai ser outro. O que chama atenção, e isso eu não vi só no Ercílio, eu estou vendo em todo o campeonato, o Ercílio Luz joga uma partida e as outras equipes fora do contexto. Você olha, pô, esse Ercílio Luz não pode estar na situação que está pelo primeiro tempo que o Ercílio está jogando. O primeiro tempo o time joga muito, certo? E tem decidido jogos no primeiro tempo. Quanto o Blumenau, ele não conseguiu fazer isso aí. Mas no segundo tempo, o rendimento cai assustadoramente. É essa a diferença que está fazendo o Ercílio Luz. Se ele manter a postura do primeiro tempo, que ele faz no primeiro tempo, no segundo tempo, as condições de ganhar jogo são muito maiores, só que ele cai muito no segundo tempo.
3: É um banco,
4: e as mudanças que ele faz não surgem efeitos. É exatamente isso aí. Contra o Blumenau foi a mesma coisa, jogou bem, parecia que se encaminhava para uma boa vitória, no segundo tempo cai de rendimento. Não é que o adversário melhore, é que o adversário mantém um padrão e o Ercílio Luz cai de produção. Quando cai de produção, abre esse espaço para o adversário, onde numa jogada ou outra acontece o gol, como aconteceu em Blumenau. Tem condições de ir lá ganhar? Tem. Agora tem que melhorar o rendimento do segundo.

0: Quando há essa mudança de treinador, a equipe geralmente mostra o futebol diferente. Não vai jogar do jeito que vinha jogando, porque o treinador monta um esquema diferente. Então, o Hercílio Luiz tem que ir, mas manter a pegada. O Hercílio Luiz tem que ir. Quando vai jogar, ele tem que fazer como ele fez em alguns jogos dentro de casa e goleou. Ele tem que se impor. Ele tem que chegar lá com o esquema já montado pelo treinador e botar dentro de campo, mesmo sendo na casa do adversário. Vai para cima, precisa do resultado. Segundo tempo, a mesma coisa. Quando cansar, sim, aí muda. Agora, não pode a equipe toda mudar o comportamento de um primeiro tempo para um segundo tempo. Isso está chamando a atenção.
1: Tem que o elenco do Hercílio Luiz está deixando a desejar no sentido da segunda etapa, como exato. Falou o Oswaldo. O Rogério Corrêa não joga para controlar o jogo, ele joga na trocação. É. Eu não sei se é a ideia dele, mas é o que está acontecendo. Se tu vai jogar na trocação, o time vai cansar.
2: Vai.
1: Aí tu olha pro banco, precisa um pouquinho mais dos dois alas, o Yuri Marley e o Marcos Vinícius, que entram banco, no segundo tempo. Mas vão entrar todo jogo, porque os alas vão cansar fazendo o bate-volta.
2: Já não estava bem.
1: Os atacantes, o Nando, o Franklin.
2: Até agora nada.
1: O Costa estreou legal, mas não foi bem contra o Blumenau. É. O banco do Hercílio tem que acrescentar mais, a verdade
2: o
1: é essa.
2: O Hercílio tem que mostrar mais do que mostrou até agora. É, ganhou do Guarani, goleou o Guarani. Goleou o Jaraguá. Não dá, né? Aí perde o Fluminense fora, empata com o Metropolitano com a mais. O fato é que até agora o Hercílio não convenceu e nesse momento ele vai precisar de vitórias. Tem que vencer o Juventus no próximo domingo fora de casa. A gente vai fazer o intervalo na volta, vamos com mais destaques. Tubarão divulgou agora há pouco uma nota oficial falando sobre a assembleia de ontem, enfim, o Tubarão que joga domingo em casa contra o Caravaggio, daqui a pouco a gente vai falar sobre isso, mais Hercílio. A federação divulgou a arbitragem já para o clássico que acontece na próxima quarta-feira aqui em Tubarão. Vamos trazer os destaques com os ouvintes no próximo bloco, a gente já volta.
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0: Nota de falecimento. Faleceu nesta sexta-feira, às 3 horas da madrugada, aos 94 anos de idade, a senhora Tereza Fernandes. Seu corpo está sendo velado na capela e funerária Santa Rita de Cássia, na rua 27 de Maio, no bairro Centro. Logo após, às 3 da tarde, o cortejo seguirá para o cemitério de Congonhas para seu sepultamento. Noticiamos com profundo pesar o falecimento da senhora Tereza Fernandes, aos 94 anos de idade. Dona Tereza era ativa em sua comunidade Santo Antônio de Pádua e hoje Deus chamou para perto dele. 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
3: Rádio Tuba. 11:25, retornando com Bola em Jogo desta sexta com Giovanni Martins, Lucas Marques, Oswaldo Borges, você aí do outro lado.

0: 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Alguns alôs aqui, um abraço para o Fernando Taquara, que está na Paquera, diz que gostou da entrevista do Clóvis ontem, acho que o Clóvis é inteligente, enfim. Aí ele disse que foi golpe o que aconteceu com o Zé. Enfim.
1: Tá interessando,
0: né? Eu falei, vai cuidar do teu time. Um abraço aqui pra galera. O ouvinte disse que domingo vai ser 2-0 para o Palmeiras contra o Flamengo. Claudio Ney de Pieri tá otimista, mas não com o Abel Ferreira. Bom dia, meu palpite é 2-0 Peixe. Bora lotar a Vila domingo e saborear um choripan. É uma boa, hein? Choripan. Wesley Cândido Estácio. Bom dia, Giovanni Lucas Osvaldo. Flamengo ganha por 2-1. Atlético Tubarão empata com Caravaggio e o Leão do Sul ganha por 2-1. Abraço, Rodrigo. Top, top. Bom dia, trio da bola em jogo, do Bola em Jogo. Se o Ercílio não vencer o Juventus domingo, daí nem vou no clássico. O William manda a mensagem aqui. Bom, daqui a pouco mais mensagens. Você segue participando pelo 3626-577, WhatsApp. Tubarão divulgou agora há pouco uma nota oficial. O Clube Atlético Tubarão SAF vem a público esclarecer que a sociedade não possui qualquer vínculo ou responsabilidade sobre a assembleia realizada na noite de ontem, a qual foi convocada pelos conselheiros do órgão associativo do Tubarão, responsável pela fiscalização da gestão do senhor José Martins Ribeiro. Em decorrência da referida assembleia, o senhor José Martins foi destituído do cargo de presidente da associação por falta de prestação de contas. A SAF foi informada de que o José Martins vem adotando condutas de intimação contra o senhor Juliano Mendes, sócio majoritário da SAF, incluindo ameaças de divulgação de áudios privados relacionados a situações que já foram esclarecidas e resolvidas com terceiros sem qualquer relação com a SAF. É importante destacar que desde 2025, o senhor José Martins vem mantendo atitudes intimadoras semelhantes às mencionadas, incluindo ameaças físicas por meio de terceiros. Inclusive, ele já foi formalmente notificado sobre a inadequação de seu comportamento sem que tais condutas tenham cessado. Reforçamos que o Clube Atlético Tubarão SAF mantém sua atuação estritamente profissional e administrativa dentro do escopo da sociedade constituída a partir da cisão do departamento de futebol do clube e repudia qualquer tentativa de coerção ou divulgação de informações privadas de seus sócios e colaboradores. A SAF permanece totalmente focada em seu principal objetivo, a participação e a busca pelo título do Campeonato Catarinense Série B. Situações como essa apenas tumultuam o ambiente e desviam o foco da competição, prejudicando atletas, comissão técnica e toda a estrutura do clube. O objetivo desta nota é esclarecer os fatos e assegurar que a SAF não compactua com ameaças ou atitudes que possam comprometer a integridade de seus sócios, colaboradores e o bom andamento de suas atividades esportivas. A nota divulgada nas redes sociais do Clube Atlético Tubarão. Falar de campo, por gentileza.
1: Rapidinho, pesada a nota, viu?
0: É?
1: Pesada a nota da SAF, com afirmações pesadas. Achei que seria tu começou a ler, achei que seria uma nota mais neutra, né? Que a SAF tomou conhecimento da situação, tudo, mas não. Se posicionou de forma firme a SAF do Tubarão. Dá pra ver que é uma nota, imagino eu que com uma orientação do Juliano, também do departamento jurídico da própria SAF do Tubarão, mas é um posicionamento forte, viu? Com relato forte, com áudios, com ameaças, enfim. Todo mundo sabe que eram próximos, né? Zé Martins e Juliano. Sim, Zé fez parte do planejamento em dados momentos. É de se imaginar que tenham tido conversas pessoais e particulares em dado momento nesse planejamento. E são ameaças pesadas aí, viu? Ganha outro tom essa questão com a nota e com a participação da SAF nessa questão.
0: O jogo do Flamengo Palmeiras é amanhã, né? Eu tava falando do domingo, hoje é sexta, é amanhã, sábado.
1: Tá querendo adiar o máximo,
0: 9 né, da jogo. Noite, é, pra não sofrer, né? Ô, Leonardo, valeu aí pela correção.
1: Parabéns à Poderosa lá, né? A Vênus Platinada, a emissora, né? O jogo desse é domingo, 4 da tarde, né? O horário da TV aberta. Um produto, né? Vão trancar isso aí no pay-per-view.
0: Só pra não mostrar a goleada do Flamengo para o Brasil, né? Tomara que o Flamengo goleie e o Abel seja demitido.
1: Aí depois o pessoal busca os sites alternativos, né, pra ver o jogo dessa área e o cinza da legislação, já que o tema é meio jurídico hoje, aí vai a Globo reclama, né, que coisa.
0: Domingo, 3 da tarde, no estádio Domingos Gonzalez, Tubarão contra o Caravaggio. O Tubarão vai ter novidades, o Tico, o Zata tá com o Tico na mão, tem o Tico na mão agora.
2: O Tico?
0: O Zata tem o Tico na mão.
2: E o Tico já chegou?
0: Porque é o lateral direito, que foi contratado, estava na Portuguesa Santista, já foi lateral da Série A3, né? Lateral
2: já
0: direito.
2: Já chegou o Tico?
0: O Tico chegou.
1: É que o Júnior Santos tá bem, né? Ele vai soltar Chico o Tico.
0: O Júnior Santos tá suspenso.
1: Ah, não joga. Não,
0: então vai o terceiro amarelo, o Tico vai ser titular.
2: Tico joga?
0: No domingo.
1: Acho que ele vai soltar o Tico.
0: Foi então um dos destaques da Portuguesa lá em São Paulo, na terceira, na A3. O Tubarão joga contra o Caravaggio em casa. O Tubarão hoje, ele é o quinto colocado com 9 pontos, enfrenta o Caravaggio, que é o líder, com 10. O Tubarão jogando em casa, vencendo, ele vai a 12 e poderá terminar a rodada na liderança. Amanhã vai ter o Guarani contra...
2: O Ercílio também joga amanhã.
0: Ah?
2: O Ercílio também joga. Domingos, dois jogos.
0: Sim,
2: domingo,
0: o Guarani, mesmo horário. O Guarani joga amanhã, 3 da tarde, contra o Fluminense em Palhoça. O Fluminense tem 10 pontos. Torcer para uma vitória ou um empate, tá? Vitória do Guarani ou um empate. Então o Tubarão no domingo com novidades, com o Tico. O Tubarão anunciou mais um zagueiro, Pablo, mas a zaga do Tubarão tá bem, né? Sofreu apenas um gol. Então o Tico vai ter uma novidade.
2: O problema é o Tico, então.
0: No time titular vai ser o Tico, lateral direito. Tubarão em casa contra o Caravaggio.
1: O Nazareno teve aqui ao longo da semana e falou, e empolga o torcedor, né? Que o Nazareno é um cara que conhece as divisões de acesso, mesmo que a desse ano seja uma característica um pouco diferente, sobe um só, pontos corridos, turno e retorno, mas ele conhece os caminhos e é uma prática muito comum dos times dele, né? Começa com o elenco, mede a febre, se vai faltar, vai sobrar, como é que tá os adversários, depois ele traz o acréscimo. O que me chama a atenção é que ele começou o acréscimo, Oswaldo, pela defesa, né? O ponto forte do Tubarão no campeonato é a defesa. Levou apenas um gol até aqui. A zaga
0: mas os laterais
1: cresceu.
0: Não estão bem. Deixa eu desejar.
1: O Cauã Salles está sofrendo, né? Com lesões. Aí ele trouxe. Só que o Júnior Santos estava bem. A esquerda, que o Everaldo ainda não mostrou
0: tá
1: tanto.
0: O Tubarão vai trazer um lateral esquerdo.
1: Mas me chama a atenção que ele começou os acréscimos no grupo pela defesa. Mas não deve parar por aí, né? Vai crescer também o ataque, que tem que subir um pouco mais de rendimento. Como, mesma coisa que eu falei do Ercílio, né? Um ataque tem que crescer um pouco mais para... Principalmente jogos fora de casa, jogos mais apertados, tu conseguir um resultado com um ataque que consegue marcar em jogos onde você vai criar pouco. Mas começou reforçando pela defesa do Tubarão. O importante é que tem mais opções aí pro Zata. A gente viu que na vitória contra o Metropolitano, o elenco tava bem carente, né? Tinha goleiro, tinha 3 zagueiros, se não me engano. Aí o Emerson, que é ponta, e o Mário, centroavante. Não tava um elenco, tava bem deficitário o elenco e ainda assim buscou a vitória lá. Tem mais gente agora, né, Oswaldo, pro Zata se virar e reclamar menos de material humano, né?
0: Tubarão ganha domingo, Oswaldo.
2: Hoje o futebol ele é tão interessante, porque dependendo do esquema tático montado, tu pode ter um lateral que ele é importantíssimo ofensivamente, né? E não defensivamente, né? Quando aquele lateral que vai para cima, como tem acontecido. Os laterais que vão para cima fazem os cruzamentos e aí abre aquele espaço de um jogador de lado que o lateral faz essa função. Mas o Tubarão jogando dentro de casa,
0: vai ter mudanças
2: um
0: na equipe.
2: Que tipo de mudança? Ele
0: será
2: muda
0: que volta?
2: O time?
0: O Tinoco não jogou contra o Metropolitano. Mas o Luan Parede não jogou, que é o 9. Será que eles voltam a equipe?
2: O comportamento da equipe no último jogo, no primeiro tempo, foi muito interessante. Mas já no segundo tempo, a mesma equipe que atuou no primeiro tempo teve uma caída muito violenta. Então tu tem que olhar uma sequência, aquilo que eu falei quase do time do Ercílio Luiz. O Tubarão ganha o jogo no segundo tempo quando merecia perder, mas deixou de ganhar no primeiro tempo quando merecia a vitória. vitória e não fez o gol. Então tem essas situações, mas jogou um futebol diferente, que não vinha acontecendo. O Tinoco estava, o Tubarão estava, como diz, uma mesa de snooker pendida para o lado, só jogava do lado do Tinoco, só Tinoco, só Tinoco. O time só tinha aquela opção. No jogo que passou, que ganha o jogo, no primeiro tempo ele já teve a opção dos dois lados. Isso foi muito interessante. Adiantou um pouco a linha de um dos volantes, adianta um pouco mais, o time rendeu melhor. Tinoco não estava, mas é um bom jogador, não se tira a qualidade desse jogador. E em momentos que ele joga errado, por quê? Porque o jogo está fazendo isso acontecer. A bola está chegando nele muito marcada, ele está voltando para pegar. Se vai mexer nessa posição, não se sabe, porque aí é uma situação do treinador. Mas tendo agora um lateral novo, nós não sabemos de que maneira esse lateral joga. Para nós vai ser novidade. Para o treinador não, porque ele já está aí treinando a semana toda. O titular não joga por falta, é por causa de cartão. E ele tem essa opção de um jogador que vinha atuando também. Não com o grupo, mas vinha atuando.
1: 17 jogos já no ano, né? Uma coisa que você falou é que o Tubarão estava buscando atletas parados. Ele não, ele não. Vem com ritmo. Vem
0: atuando. E esse Pablo que foi anunciado hoje, ele também estava na Portuguesa Santista. Ele foi campeão pela Portuguesa da
2: Mas é zagueiro,
0: 3.
2: Né?
0: Esse é zagueiro. Tem
2: mas ele não vai mexer
0: anos.
2: Na zaga.
0: Não.
2: Só se houver uma situação de cartões.
0: Nesse momento, não.
2: Eu acho que a concorrência é boa.
0: Ele vai mexer na lateral direita.
2: Mas é bom ter sombra.
0: E eu acho
2: que
0: no meio do ataque, eu quero saber se ele vai mexer.
2: Eu acho que ele não mexe muito no ataque.
1: Pode acontecer.
0: Com uma parede, volta?
2: Pode até voltar, porque é um jogador que era titular.
0: Não tem.
1: Certo? Sinceramente.
2: Pode, né?
1: Eu mexeria.
0: Quem foi bem não foi o Flamengo.
1: Eu mexeria o mínimo possível no time que ganhou lá. O time trouxe um baita do resultado lá de Blumenau. Não tem como botar ninguém, ou mexer quase ninguém
2: muito,
1: no banco, né, Osoto?
2: Pra
1: mexer na moral do
2: Maicon. O mais interessante que tem jogador agora, que é o retorno do Tinoco, não sei como titular, mas ele sabe que o Tinoco é um jogador que se ficar no banco, ele tem uma opção pro segundo tempo. Se entrar jogando, ele tem a opção do que jogou, na opção pro segundo tempo também. Porque é aquilo que eu falei, o rendimento tem que ter uma sequência para não deixar o adversário crescer. Olha os resultados acontecendo, né? O time que tem dificuldade de fazer gol no primeiro tempo, que joga dentro de casa, no segundo tempo está sempre se complicando nos jogos. Então tem que ter, por quê? Porque não tem uma sequência. A parte física se nota uma caída muito grande nos jogadores. E o que mais chama a atenção é que tem um campeonato que dá, às vezes, uma semana de preparação, e isso parece que é a parte de resistência, porque não adianta ficar aquele jogador forte para bater, a resistência que está faltando, a sequência de aguentar os 90 minutos numa sequência de desenvolvimento do próprio atleta.
1: Seria
2: isso
1: importante
2: que chama atenção.
1: Ver como é que o Tinoco responde a um banco de reservas, como é que ele rende entrando na segunda
0: seria
1: etapa.
0: Interessante,
1: eu achei legal o Franklin, tá? A gente criticou bastante na estreia, mas caiu pela esquerda.
0: Que a função do Franklin é aquela que ele jogou no domingo.
1: Sobrou até o corneta aí do Nazareno, que foi o Zata, né? O Nazareno falou, acho que o Zata também percebeu essa característica dele.
0: Eu manteria.
2: É um cara isso que eu digo, ele pode mexer, pode não mexer.
0: O Luan Parede vai ser atacante, o Franklin deve continuar
2: e o Marquinhos pelo lado direito.
0: Isso.
1: Porque o Marquinhos tem... Dá pra ver, né? É um cara que cai bem pela esquerda, corta por dentro, tem um passe, e o Tinoco é uma opção interessante pra segunda etapa.
0: Não pode ser, não.
1: Vamos ver como é que ele responde a receber um banco, né? Mentalmente, como é que ele vai responder, mas...
2: Não, é um bom jogador.
1: Por característica, eu acho que seria legal ter um Tinoco pra segunda etapa.
0: Sim,
1: ver como é que ele responde.
2: Ou pro início um Frank no segundo, é uma opção. Ter jogadores no banco, que o treinador olhe pro banco e diz, olha, eu acho que eu tenho a solução pro segundo tempo.
0: Intervalo.
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4: Municípios de Santa Catarina tiveram marcas negativas de temperatura e geada ampla nas últimas 24 horas. A menor marca foi aferida no município de Bom Jardim da Serra ontem, 6,4 graus negativos. No setor oeste, a menor temperatura foi verificada em Guaraciaba, 1,2 graus abaixo de zero. E aqui no setor meio-oeste, Água Doce teve 2,1 graus negativos. Até mesmo no sul catarinense fez frio intenso com formação de geada, sendo o valor de 4 graus anotado em Timbé do Sul. Previsão dos meteorologistas do CPT aqui impede manutenção da instabilidade no dia de hoje. Pode chover fraco até o final do dia, principalmente entre o meio-oeste e o oeste catarinense. Amanhã, as demais áreas passam a ter céu mais encoberto, com possibilidade de chuva, e previsão esta que vai se arrastar até o próximo domingo. Por isso, as temperaturas vão seguir amenas, principalmente as máximas, durante os dias. Hoje, por exemplo, máxima de tão somente 19 graus e mínima na próxima madrugada de 12 graus em Morro da Fumaça, Morro Grande, Orleans, Paulo Lopes, Rancho Queimado e Tubarão. Daniel Panobianco, da agência PD Radar, com exclusividade para a Tubá FM.
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0: 11 horas e 42 minutos. Hoje é sexta-feira, dia 22. Hoje tem final em Gravatal, Municipal de Gravatal, de futebol de campo, 8:30, no Estádio Municipal Silvio Zappellini, Ilhota contra a Seri. É a Taça Maria Otília Aguiar, a Tila, saudosa mãe do Cri, do Indaial. Na primeira fase, a Ilhota fez a melhor campanha com 10 pontos, a Seri foi a segunda colocada com 8. Na semifinal, a Seri eliminou o Indaial, a Ilhota passou pelo São Roque. Jogo único, em caso de empate, a decisão vai para as penalidades. Deveremos ter um grande público hoje no Silvio Zappellini. A CMEA de Gravatal ainda não divulgou a arbitragem, estão aguardando as 7 chaves. Teremos no final de semana, no domingo, a quarta rodada do Municipal de Pescaria Brava. 10 da manhã em Barreiros, o Água Verde contra o Barreirinhos. 3 da tarde no Santiago tem Botafogo contra o Show do Esporte. No 37, no mesmo horário, Juventude contra o Catarinense. Pelo Municipal de Tubarão, tivemos ontem a abertura nos Juniores, aqui em São Martinho, no Nereu dos Santos. No Juniores, Santos 3-1 para a União Operária. Nos titulares, Santos 4-3 para a União Operária. Na terça-feira, teremos um jogo fechando a rodada, Olímpicos contra o América. E teremos em 13 de maio a sexta rodada do Municipal. Amanhã, sábado, às 2 horas, tem o Auxiliadora contra o Porto. Às 4 horas, Juventude contra o Rio Perdoná. Domingo, teremos às 2 horas, São Roque contra Aspirantes, Rio Varjedo contra o São Gabriel, fechando a rodada. A Federação, voltando para o nosso futebol profissional, a Federação Catarinense de Futebol já divulgou a arbitragem para o Clássico, que teremos na próxima quarta-feira, dia 27, feriado aqui em Tubarão. O Ercílio e Tubarão vão jogar. Quem vai apitar vai ser o Franciel dos Santos Martins, CBF. Ele é da Liga Tubaronense de Futebol, é aqui de Pescaria Brava. O assistente 1 é de Tubarão, José Roberto Larroide. O 2, José Paulo Martins Sinfrone, também é da região. Quarto árbitro, Bruno Davi Rossetti. O delegado Wellington Brasil Ribeiro. Um árbitro que é, digamos, de Tubarão. Apitar o jogo entre os dois Tubarão.
1: Ele é de Pescaria Brava.
0: É, filiado à LTF,
1: mas aqui é de
0: Tubarão. Bom árbitro. Pertinho aqui da região.
1: Tem feito bons jogos, tem participado do Campeonato Brasileiro.
0: É legal um árbitro da região apitar o jogo entre os dois?
1: É bom ver um árbitro que já tem apitado vários jogos no Brasil pelo Campeonato da Série C. Então, acho que é um árbitro que está aí apontando como vai ser um grande árbitro. Eu tenho acompanhado ele. É um rapaz que se prepara muito, eu acho que é isso aí. Eu acho que é a possibilidade dele mostrar o trabalho dele aqui dentro. É um clássico, um árbitro daqui, não tem por que não.
0: Não, sim, não, só estou perguntando. Gostou
2: do nome? Eu gosto dele, tá? Um árbitro que vem crescendo aí no futebol catarinense, até no brasileiro. Mas não sei, viu, se não é a federação arrumando sarna para se coçar, até para a parte dele, né? Daqui a pouco tem uma jogada, um lance mais polêmico aí, alguma coisa assim, não estou dizendo nem erro, mas uma dividida aí, uma jogada que tem duas interpretações de cada torcida, daqui a pouco arruma incomodação até para ele, né? Não sei, viu, se não era melhor puxar alguém lá de Itajaí, lá de cima.
1: Eu penso assim, para ti se tornar um grande árbitro, para ver se tem a possibilidade depois de pegar um jogo maior, um clássico é nada melhor que um clássico.
0: Pegado.
1: Porque daí ali é que tu vai ver o desenvolvimento dele dentro de campo, que tipo de árbitro é, como ele age, porque aqui a gente tem pouco conhecimento dele. Mas lá fora, sim, eu vejo alguns elogios
0: tá sendo sobre arbitragem.
1: Então, por isso que eu digo, é claro, é uma situação.
2: Vai ser um baita teste, né?
1: Mas já pensou, tu vai apitar um exemplo, vai lá pro Rio de Janeiro pegar um clássico lá em São Paulo, no Rio de Janeiro. Começa com um clássico aqui da região.
0: É, verdade.
1: Já vem fazendo outros jogos. Eu acho que tem que dar essa possibilidade, sim.
0: Certo. Eu acho que realmente.
1: Pra gente ver se realmente.
0: Se o cara tá ali é porque ele tem condição, né?
1: Exatamente.
0: Se ele já tá ali é porque ele vai pro choque. E o clássico é aquela coisa, né? Vamos ver.
1: Clássico é clássico.
0: Vai depender muito do final de semana. Se os dois conseguirem bons resultados, eu acho que os dois serão motivados. Se um vencer e outro não, um vai motivado e outro não. Se os dois vencerem, eu acho que vamos ter um público legal. Bem bacana. Agora, se um perder, talvez alguns já desanimem.
2: Queria saber como é que os elencos vão encarar. Porque a torcida, obviamente, entende o peso, entende o que é o clássico. Faz tempo que não tem. Todo mundo tem um vizinho, torce para outro time. 2019, né?
0: 16, né?
2: 19?
1: 16.
2: 19, 16.
1: Vocês têm que
2: decidir aí. Não, jogaram 19 no Campeonato Catarinense Série A, que
0: eu digo, rebaixado. Não, sim, eu digo na Série B do Catarinense.
2: Ah, tá. Na Série B, sim. Tá certo.
0: Não,
2: mas o último clássico...
0: Série A em 2018.
2: 2019. que o Ercílio cai e o Tubarão fica.
0: É, o Ercílio cai em 2019.
2: E aí, eu quero ver como é que o grupo de jogadores... Eu acho que o Nazareno é um cara que conhece mais do nosso futebol, já teve nos Sim. dois lados, já treinou, Sabe inclusive. Eu acho que ele consegue passar. Eu queria saber o Diego Coppi e até o próprio Pedro, que continua lá dentro, o Ismânia, como é que eles vão vender para o grupo a importância desse clássico? Porque a torcida obviamente entende, mas eu quero ver o grupo de jogadores, como é que eles vão encarar, se eles vão entender realmente o peso do clássico, de ser uma rivalidade que estava meio adormecida e que agora evidentemente vai voltar com os dois clubes com atividades mais frequentes, jogando a mesma competição. Eu estou curioso para ver a postura em campo dos dois grupos. Tem um palpite de que o Nazareno vai saber vender melhor ao grupo o que é o clássico, porque o Diego, que querendo ou não, é um cara que vem de fora, né? Um diretor que tem um histórico no futebol de São Paulo, embora já tenha passagem aqui em Santa Catarina. Posso estar errado, pode ser que o Ercílio esteja se preparando com a faca nos dentes para esse jogo, mas tô bem curioso para ver a postura aí dos dois grupos encarando o clássico.
0: Eu tô curioso para ver a goleada do Flamengo amanhã contra o Palmeiras.
1: Tu acha que isso vai acontecer sem Arrascaeta?
0: Vou perguntar para ti no próximo bloco.

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3: Vamos lá, 11 horas e 51 minutos, 11h51. É, bom dia, meu palpite amanhã 2x1 Mengão, domingo 2x0 para o Ercílio Paulo Rodrigo. Paulo Rodrigo. É, manda um abraço pro grande Lucas Marques, Ademir César.
4: Tá. Opa, um torcedor do Criciúma. Nem eu, nem tu, né, Ademir? A gente provocava antes, eu falava dos times daqui, ele do Criciúma, agora tá todo mundo quietinho, né? A boca não tá muito boa nem aqui nem lá, né?
3: Manda um abraço para os ouvintes assíduos: Delfinho, Agenor Gran, Marcel, Pires, Bica da Jararaca, amigos do Rodrigo Top Top. Um abraço aí. É, tal, o pessoal tem que ver na Série A, só deixa eu...
5: Giovani,
3: o pessoal tem que ver que na Série A os times perdem rendimento no segundo tempo, imagina na Série B de nosso estadual, tem mais, se Ercílio Luz empatar, depois recupera com vitória em cima do Ferrinho, é a opinião aqui do Claudemar Fernandes.
5: Eu só queria perguntar porque o Mário fez gol no último jogo, né?
3: Que bom.
5: E o Mário provavelmente deve ser o titular da partida, não, vai iniciar.
3: Não, parei de retorno.
5: Tu acha que o Mário não entra? O Mário não vai entrar, então?
3: Não, é banco.
5: Então vai ficar no banco.
3: É, Série A do Campeonato Brasileiro, teremos a rodada nesse final de semana, amanhã sabadão, 5 da tarde, São Paulo e Botafogo. No mesmo horário, Vitória Internacional, 7 horas, Mirassol contra o Fluminense. É, no mesmo horário, Grêmio contra o Santos. E às 9 da noite, no Maracanã, Flamengo contra o Palmeiras. Oswaldo, o Flamengo é muito favorito?
5: Não. Não é muito favorito. O Palmeiras não vem jogando bem? Não. Mas o Flamengo, a saída do Arrascaeta, também não vem jogando muito bem, não. Vem conseguindo os resultados. Claro, olha o plantel das equipes. É um clássico. Ele sabe que esse jogo pode ser o termômetro para quem vai ser campeão do Campeonato Brasileiro. Vai ser um jogo muito acirrado. Vai ser um jogo muito pegado. Eu acho que é mais jogo para empate.
3: Tá?
5: Até porque está no início aí de uma Copa do Mundo. Muitos jogadores já foram convocados. Sabe que um jogo desse aí vai ser pegado.
4: Pezinho,
5: eles vão tirar o pezinho. Né? Tem uma Copa do Mundo. Vamos para a Copa do Mundo. Depois a gente volta, vai ter o segundo jogo. Para mim vai ser um jogo meio morno. Tá?
4: Concorda, Lucas? Parabéns para a CBF, viu? Marcou o principal jogo do campeonato, faltando uma semana para os caras irem para a Copa e botou num sábado, 9 horas da noite, então o horário é ruim, a data é ruim, os caras vão tirar o pé.
5: Tudo ruim.
4: Eles não viram os dois jogaços que foi ano passado, o Flamengo Palmeiras e Palmeiras e Flamengo.
5: Exatamente.
4: Aí marco agora, a CBF descobriu, Oswaldo, semana passada que ia ter Copa.
5: Ah, é?
4: Não sabia, a FIFA avisou de última hora, deu liga, né? Todo mundo botou o nome lá no grupo, ó, vai ter Copa, alugaram o campo, vão jogar. Não sabia que ia ter a Copa em 2026, aí a CBF marcou esse jogo faltando uma semana pros caras irem pra concentração. Pô, tá de brincadeira.
3: Não, o Flamengo vai ganhar,
4: aí pra
3: não vai.
4: Tu abriu a tabela. Tu abriu aí, tu abriu os jogos aí, a rodada, e não abriu a tabela?
3: Não vai ter pênalti?
4: Abre a tabela.
3: O quê? O Palmeiras tá na liderança.
4: Pois é, como é que o líder não é favorito?
3: Ah, a bolinha, o Palmeiras.
4: Ah, o líder vai levar a agulhada. O Palmeiras jogando essa bolinha com o Abel. O Abel sempre jogou essa bolinha. Nessa bolinha do Abel, tem dois campeonatos brasileiros, tem duas Libertadores, tem Copa do Brasil, tem um carrado de campeonato estadual. Essa bolinha aí que o Abel joga, esse time modorrento que joga feio,
3: quem vai pitar
4: isso,
3: o jogo?
4: Aquilo, é líder do campeonato, vai ser o Davi Lacerda.
3: Não vou chamar Zaronco, não.
5: Só pra perguntar.
4: Ah, não, tu queria o Ramon Abate Abel, certo, né?
5: Só pra perguntar, tu vai torcer pro Flamengo?
3: Eu não gosto do Abel Ferreira.
5: Eu tô perguntando se vai torcer pro Flamengo.
4: Ele não consegue nem falar,
5: Abel,
4: né?
5: Ele não consegue dar um gosto ruim na língua dele,
4: Oswaldo. Ele não consegue.
5: Tá travando.
4: Se perguntar de novo, ele desmaia aqui. Vai ter que tu assumir o programa, Oswaldo. Dá um gosto ruim na língua dele, assim.
3: Ah, é? Tá, o Flamengo...
4: Ô, Giovani, vai jogar o Flamengo, e se o Flamengo ganhar, acaba a fome no mundo. Ah, não sei, tem que ver se é bom.
3: Jamais vou torcer pelo Flamengo. Amanhã o Flamengo vai vencer por 3x1.
5: Mas vai vencer.
3: 3x1.
5: Esse é teu palpite.
3: É meu, e é lá. Se não, os palmeirenses
5: estão tudo rindo.
3: Não, ele sabe, palpite. O Palmeiras não tá jogando nada. Ó, domingo pela Série A, 4 horas, Cruzeiro e Chapecoense. Remo e Atlético Paranaense. Corinthians e Atlético Mineiro, 6:30. E o Vasco, do Vasco? Horrível Renato Gaúcho, do podre Pedrinho.
5: Ué, mudou.
3: Tem que sair esse pessoal do
5: mudou
3: Vasco.
5: Mudou o discurso.
3: Né? O Vasco e Bragantino.
4: Quem é que vai pegar tu?
3: Hã?
4: Quem é que vai tocar a
3: saco? Edmundo tem que ser o presidente do Vasco.
5: Tem que ser o presidente
3: do Vasco.
5: Não é o treinador, é o presidente.
3: Então, apequenaram o Vasco da Gama. O Vasco podia ter se classificado na Sul-Americana. O Renato nem viajou, porque está suspenso, porque ele não queria viajar. Mandou o time reserva e o Vasco fez aquela vergonheira. Um abraço aqui pro Ederley, que palpita aqui. Resultados do coração: Tubarão 2, 1 para o Caravaggio. Juventus 1, 1 para o Ercílio Luz. Resultado da razão: Tubarão 1, 1 para o Caravaggio. Juventus 0, 2 para o Ercílio Luz. Um reino dividido não subsiste. Triste o que está acontecendo com o peixe. A colheita custará caro, infelizmente. 9 da noite para mim vai estar legal. Tem casa de boa acompanhando amanhã o Flamengo e Palmeiras. Vamos ver se teremos muitos
5: vai
3: pênaltis,
5: casa?
3: Né? Vamos ver se
5: teremos. Vai estar em casa. Não, o Rascaeta não vai jogar, né? Vai.
4: Palmeiras achamos vai... alguém que.
3: Palmeiras vai ser prejudicado pelo arbitragem amanhã, será?
4: Achamos alguém que gostou do horário, né? Sábado, 9 da noite.
3: Pra quem vai estar em casa, acho que é um bom horário.
4: Sábado, bota um pouquinho mais cedo, né? Eu vi o jogo o Flamengo na Libertadores, agora 9:30, chega o segundo tempo, o cara tá caindo.
3: Eu não, né?
4: Ah, tá louco.
3: Não tem nem graça de ser, cara, o Flamengo jogo fácil desses, eu já nem assisto esses jogos fáceis.
5: Eu não entendi mais nada.
4: É, o jogo tá bom, horário pra tu não ver, então.
3: Eu gosto de jogo bom pra secar.
5: Daqui a pouco quer secar, porque vai perder.
3: Não, não, eu não torço pro Flamengo.
5: Não torce,
3: só que enquanto o Palmeiras vai perder. É uma teta.
4: Ah, é? Do Palmeiras, ele tu gosta de futebol, Giovanni?
5: Camisa dele por baixo, ali é vermelha.
3: Prefiro de assistir outras coisas.
5: É vermelha. Tá, a camisa dele é vermelha.
3: Não gosto de vermelho. Valeu, Lucas, um abraço, bom final de semana.
4: Abraço, Giovanni, Oswaldo, todo mundo que nos acompanha. Até semana que vem.
3: Valeu, abraço a todos. Oswaldo. Abraço, bom final de semana. Se beber, não dirija. Dirigir, não beba. Sei lá, acho que é isso. Valeu.
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2: 22 de maio, sexta-feira, dia de Santa Rita de Cássia. Hoje, Evangelho de João 21, versículo 15 a 19. Depois de terem comido, perguntou Jesus a Simão Pedro: Simão, filho de João, tu me amas mais do que esses? Ele respondeu: sim, Senhor, tu sabes que eu te amo. Ele disse: apascenta meus cordeiros. Perguntou-lhe de novo uma segunda vez: Simão, filho de João, tu me amas? Ele respondeu: sim, Senhor, tu sabes que eu te amo. Jesus disse: apascenta minhas ovelhas. Pela terceira vez perguntou-lhe: Simão, filho de João, tu me amas? Pedro se entristeceu, porque ele perguntou pela terceira vez: tu me amas? E disse: Senhor, tu sabes tudo, tu sabes que eu te amo. Jesus disse: apascenta minhas ovelhas. Em verdade eu te digo, quando eras jovem, te cingias a ti mesmo e ias para onde querias. Quando fores velho, estenderás as mãos e um outro te cingirá, te levará para onde não queres ir. Disse isso para indicar que tipo de morte Pedro havia de glorificar a Deus. E quando acabou de falar, disse: segue-me. Jesus reserva ao apóstolo Pedro uma função, um ministério que vai exigir muito amor, paciência e grande fidelidade. Por isso ele insiste na pergunta: Simão, filho de João, tu me amas? Pedro vai reconhecer que o encargo que receberá não é um merecimento dele, mas uma escolha divina. Jesus por três vezes exigiu de Pedro uma declaração de amizade, um compromisso de amor. Só depois lhe confiou os seus outros discípulos presentes e futuros como líder da igreja. Cada um de nós, de um jeito ou de outro, de cada um de nós, perdão, Jesus exige esse compromisso antes de nos confiar à guarda dos irmãos, declarar se nós o amamos ou não. Não nos dá poder sobre eles a não ser de os amar mais, de estar mais ao seu inteiro serviço. O Senhor te dê essa perseverança em Deus e nas coisas de Deus. Em nome do Pai, do Filho e do Espírito Santo. Amém.
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3: Boa tarde. Sexta-feira, 22 de maio. Taratubá, Tala Melhor. Está no ar, o Jornal das 12. A apresentação de Ramon Silveira e Antônio Nunes Bento, produção da equipe de jornalismo da Rádio Tubá. Mesa de áudio de Everton Luiz, gravações de Lucas Marcos de Carvalho e a direção geral é do padre Rafael Liano. 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Antônio Bento, trepidante da notícia, boa tarde, como é que está o tempo?
4: Boa tarde, Ramon, Everton e ouvintes. O tempo em Tubarão apresenta-se instável agora, as nuvens estão chegando, temperatura de 19 graus, 70% a umidade relativa do ar.
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3: Você vai ouvir hoje no Jornal das 12, Tubarão ultrapassa 550 focos do mosquito da dengue e autoridades de saúde ligam alerta.
4: Ao vivo, Semana do MEI. É o assunto de hoje na entrevista com a coordenadora da Sala do Empreendedor, Adriana Caporal.
3: Santa Catarina e outros estados do Codesul contestam modelo de concessão de ferrovias proposta pelo governo federal.
4: No Repórter Tubá, destaque regional. Ordem de serviço de mais de 1 milhão é assinada, garantindo continuação da pavimentação asfáltica da rua Antônio Blandino Michels em Armazém.
3: Na polícia, motociclista foge da polícia militar, bate em viatura e é preso por teleentrega de drogas em Tubarão.
4: No esporte catarinense Série B, dupla Tubarão Ercílio estará em ação neste fim de semana.
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3: Boa tarde, bem-vindos. Bom almoço, que Deus abençoe a sua refeição.
4: Para você no trânsito, neste momento, ligando no 104.9, aí nas ruas da sua cidade, nas rodovias estaduais, BR-101.
3: Semana do MEI é o assunto de agora, né? Aqui na bancada do Jornal das 12, vamos conversar com a coordenadora da Sala do Empreendedor, Adriana Caporal. Adriana, bem-vinda, boa tarde, tudo bem?
6: Boa tarde a todos os nossos ouvintes, né? Dessa manhã tão fria em Tubarão.
3: É verdade. Adriana, conta pra gente aí esta semana do MEI, por que que esta semana é a semana do microempreendedor individual?
6: A semana do MEI, ela ocorre sempre no mês de maio, né? Em todas as salas do empreendedor do Brasil. Essa é uma parceria entre as salas do empreendedor, né? Através das prefeituras, com o SEBRAE. É uma iniciativa que busca capacitar, formalizar, regularizar, trazer informação, capacitação para os microempreendedores. É uma semana de capacitação, de palestras, de eventos, destacando que é totalmente gratuito todas essas capacitações, todas essas ações da Sala do Empreendedor em parceria com o SEBRAE.
4: De repente, o microempreendedor tem alguma dúvida, ainda não está bem adaptado. Isso aí é um momento tão importante para aprender tudo o que precisa, né?
6: Durante essa semana, que vai do dia 25 a 29, lembrando que quarta-feira é aniversário do nosso município.
4: Então, que é feriado, né?
6: É feriado, nesse dia não teremos atividade. Mas de 25 a 28, nós estaremos com a campanha Regulariza MEI, aonde você que é MEI, que tem pendências com a Receita Federal, tem pendências de regularização de endereço do seu MEI, qualquer pendência que o MEI possa ter essa semana, estaremos com a campanha de regularização. Ao mesmo tempo, durante a semana, estaremos com o mutirão da declaração anual de faturamento. Lembrando a você que é MEI, que a campanha ela é forte essa semana, porque no dia 31 de maio encerra o prazo da Receita Federal para a declaração de faturamento. Não é a declaração de imposto de renda, é a declaração de faturamento do MEI. Então, mas eu sou MEI, mas no ano passado eu não tive movimentação, meu MEI estava parado. Mesmo assim, tem que declarar. Declara zerado, declara que não teve movimentação, mas fique em dia com as suas obrigações.
7: Pois é, o que que a gente vai encontrar, além do que você já acabou de falar, né? Inclusive a orientação, uma palestra, a capacitação, melhor dizendo, para que a pessoa que usa o MEI não fique perdida. Use realmente aí com todas as informações para que não, nada dê de errado.
6: Hoje, na sala do empreendedor, a gente atende do meio-dia às 18, né? E nesse horário compreendido tem dois atendentes que ficam ali só para formalizar, tirar dúvidas, todos os trabalhos e os serviços relativos ao MEI, a sala do empreendedor já fornece diariamente, tanto presencial quanto via WhatsApp. Mas nessa semana em particular, na segunda-feira, dia 25, nós vamos ter uma palestra com um consultor do SEBRAE com o título Contrata Mais Brasil, aprenda a vender para prefeituras. Essa plataforma Contrata Mais Brasil é onde os municípios colocam todas as suas demandas. O que eles têm de serviços, de alimentação, que eles necessitam de fornecedores. E aí ela não é uma licitação, ela é uma forma de contratação prática. Então o MEI, ele pode estar vendendo através dessa plataforma, se cadastrando. E essa palestra na segunda-feira, às 15 horas, vai ter um consultor do SEBRAE somente para esse tipo de orientação.
4: Esta palestra será onde?
6: Será no Facilita Tubarão, no auditório do Facilita Tubarão.
4: É que é amplo e que é bem recebido o cidadão que é microempreendedor, né, Adriana?
6: Exatamente. Essa sala de palestras, esse auditório, ele fica anexo à sala do empreendedor. E no mesmo dia, nesse mesmo dia que vai acontecer a palestra, concomitantemente, a gente vai ter uma consultoria. E aí tem duas tardes de consultoria, no dia 25 e no dia 26. Essas consultorias serão: faça a inteligência artificial trabalhar para o seu negócio. Você que é MEI, tem dificuldade, vá até essa consultoria, uma hora de consultoria individual, onde você vai aprender a lidar com essa mídia, o chat GPT trabalhando para você, auxiliando, a compor textos, a compor dados, né? Faça a inteligência artificial trabalhar para você. Você que é MEI, faça a sua inscrição, participe dessa consultoria. Uhum. Temos também no dia 28 e 29, da mesma forma, do meio-dia às 18 horas, a consultoria em marketing digital. Essa é uma consultoria super importante para que tu aprenda a usar as redes sociais para poder vender o teu negócio, vender o teu produto. E não está funcionando da forma que eu estou fazendo? Vá até lá, o consultor vai lhe atender durante uma hora, lhe ajudar com as suas redes, lhe ajudar a mostrar melhor, a vender melhor o seu produto, o seu serviço, né? Então, essa será uma semana voltada somente para o microempreendedor individual.
4: Por exemplo, tem que fazer a inscrição. Tem limitação de inscrição ou não?
6: A consultoria, a palestra, sim. A consultoria são cinco vagas, seis vagas por tarde, né? É uma hora de consultoria para cada empreendedor, né? As inscrições podem ser feitas pelo WhatsApp da Sala do Empreendedor, que é o 48-3621-9003. Repetindo, 48-3621-9003. A partir do meio-dia, o WhatsApp está disponível, solicite a sua inscrição. Já temos alguns inscritos, temos algumas vagas ainda disponíveis. A palestra, da mesma forma, né? Na segunda-feira, às 15 horas. Você que é MEI, que trabalha com alimentação, que trabalha com artesanato, que trabalha com prestação de serviço. Todas essas palestras e consultorias são voltadas a esse público. Eu até gostaria de destacar que nós estamos ali, o município está apoiando ali a feira agropecuária, e hoje nós temos os nossos artesãos lá participando, vendendo, né, o seu produto na feira, no stand. Todos esses artesãos passaram por essas capacitações, fazem parte, se formalizaram como MEI, procuram a sala do empreendedor. Então, em qualquer atividade, você pode estar presente, você pode estar junto com a prefeitura, né? Então, procure, se formalize, se capacite, aproveite essa oportunidade.
7: Vantagens e desvantagens de eu ser um MEI?
6: Desvantagem não vejo nenhuma. A única desvantagem é que tu não pode faturar mais que 81 mil por mês. Então, se você já está num porte, se você já vende mais que 81 mil por ano, cerca de 6.900 e poucos reais por mês, você não pode ser MEI. Mas se você pretende faturar até 81 mil por mês, você tem todas as vantagens. Você paga só uma guia única de imposto mensal.
7: Quanto é que é, mais ou menos?
6: Hoje está na faixa de R$105 por mês. É um imposto único, né?
7: Imposto único.
6: Único. Ali tu paga uma parte de previdência, né? A tua contribuição mensal de INSS, se tu é serviço, ou se tu é comércio, ou tu paga uma taxa pequena de ICMS ou de ISS, né?
7: Se eu sou MEI, eu não posso ser CLT.
6: Pode ser CLT. O único impedimento para te formalizar o MEI é se tu recebe algum benefício da Previdência. Por exemplo, sou aposentado por invalidez. Estou recebendo seguro-desemprego. Se você abrir um MEI, automaticamente a Receita e o INSS cortam o teu benefício. Uhum. Agora, eu sou aposentado, me aposentei por tempo de serviço, eu trabalho de carteira assinada, não tem problema nenhum, ele pode ser MEI.
7: Sim.
6: Ele pode trabalhar nas horas vagas, ele pode trabalhar nos finais de semana, ou, né, ele não está impedido de se formalizar como MEI.
7: Certo.
6: Ele só não pode receber algum benefício do INSS.
7: Mas todo mês, desculpa, Antônio, só a última pergunta aqui, uhum. Todo mês... É que mesmo eu não, por exemplo, eu vendo algodão doce. Aí eu não consegui vender nenhuma unidade, vou ter que pagar aquele 105.
6: Tem que pagar a guia, porque a guia. É a tua contribuição previdenciária, a tua aposentadoria, se tu sofrer um acidente, precisar, certo, de um benefício, eles têm os mesmos benefícios. Não, então, eles têm... E outro benefício muito importante é poder emitir uma nota fiscal. Eu sou um pedreiro, sou um encanador, eu trabalho para a construção civil e eu vou prestar serviço para um condomínio. O condomínio precisa que tu emite a nota fiscal. Ah, eu vendo, eu faço salgados e eu vendo para conveniências, né? Eu preciso emitir uma nota fiscal, né? Até porque a vigilância sanitária, quando vai fiscalizar uma conveniência, um barzinho, se ele tem um fornecedor, eles exigem que esse fornecedor seja formalizado. Quando não são eles mesmos que produzem. E isso acontece muito, né? Deles terceirizarem esse serviço. Estou dando um exemplo simples, né? Mas tu faz uniformes e tu vende para um município ou tu vende para uma empresa. A empresa solicita a nota fiscal. Então o MEI tem essa condição de emitir a nota fiscal.
4: Beleza. Coordenadora Adriana Caporal, aí sobre esta situação. Você falou que para ser microempreendedor tem que ter aí um rendimento fixo de 81 mil mensal.
6: É o máximo que ele pode faturar anual.
4: Exatamente, anual, 81 mil anual. Se ele passar, por exemplo, porque ele entrou no mercado, começou a crescer, aí ele tem que cair fora, ser de outra categoria?
6: Ele pode até passar 10% do limite.
4: Até
6: 10%. Passou desse limite, a Receita automaticamente desenquadra. Tem a opção de o próprio empreendedor pedir o desenquadramento. Uhum. Cheguei final do ano, ultrapassei o limite, peço meu desenquadramento, no ano seguinte eu já migro para uma microempresa. Não pedi, deixei a Receita que me desenquadrou, ela cobra retroativo todo ano.
4: Uhum.
6: Então, isso é importante que o microempreendedor, ele acompanhe esse faturamento, né? A emissão de notas dele, tem um controle mensal, é um controle simples, a sala até disponibiliza uma tabela para tu poder acompanhar, né? Escrever todo mês ali quanto que tu faturou, né? Enfim, e a gente orienta, mas se desenquadrar, precisa procurar um contador. Porque aí vai ter que fazer um contrato social, são outros trâmites que o município não pode fornecer.
4: Na verdade, o MEI já tem aí uma equipe, né? Já tem contador e está sempre orientando. Passou, tem que mudar de categoria, né?
6: Tem que, ele vai para outro porte de empresa, exatamente.
7: O ouvinte não quer se identificar, ele pergunta se eu abrir um MEI, eu vou ter vantagens em um plano de saúde, pagar mais em conta, um plano de saúde?
6: Os planos de saúde, geralmente, eles dão algumas opções para quem é empreendedor, para quem tem um CNPJ, né? Eu não saberia te dizer como que funciona para o MEI. Essa informação eu não tenho.
7: Uhum.
6: Teria que procurar exatamente um plano. Eu sei que quando são mais pessoas, geralmente tem um desconto com o plano de saúde.
4: Beleza. Adriana, este evento acontece aqui em Tubarão. É só para cidadãos de Tubarão ou pode ser de outros municípios também em participar?
6: para quem empreende em Tubarão. Se o teu CNPJ se o teu CNPJ é de Tubarão, nós temos muitos empreendedores que moram em Capivari, que moram e empreendem em Tubarão.
4: Empreender, exatamente. Aí, são de outros municípios, mas trabalham aqui,
6: atuam aqui. Então, esses empreendedores podem participar, sim. Estão convidados, inclusive.
7: Pois é, semana do microempreendedor, empreendedor individual aqui na Prefeitura de Tubarão, na Sala do Empreendedor, com a Adriana Caporal e sua equipe. Vamos todos aproveitar, repetindo aí a programação, Adriana, por favor.
6: Durante toda a semana teremos a campanha Regulariza MEI, a campanha de declaração anual do MEI, que finaliza agora no dia 31 de maio, campanha de formalização e regularização para você que não é formalizado. Na segunda-feira, dia 25, palestra Contrata Mais Brasil, Aprenda a Vender para a Prefeitura. No dia 25 ainda teremos o atendimento com o nosso parceiro, esqueci de mencionar, a Casa do Microcrédito, CM Brasil. Eles estarão na segunda-feira, tarde toda, junto à sala, oferecendo as linhas de crédito, juros zero, para você que necessita de um capital, né, para estar investindo no seu negócio.
7: O que um contador faz, né, diariamente, mensalmente, para um cliente, vocês vão fazer nessa semana.
6: Exatamente, teremos as consultorias, né, no dia 25 e 26, faça inteligência artificial trabalhar para o seu negócio. 28 e 29, a consultoria individual em marketing digital. Bora alavancar seus negócios.
7: A diferença é que é gratuito.
6: Totalmente gratuito. Venha participar, nós temos todo o apoio, né? Essa gestão tem dado todo o apoio à Sala do Empreendedor, o nosso prefeito, Stênio Sorato, o vice Denis Matiola, o nosso secretário Samuel Silva, né? Secretário de Indústria e Comércio. Então, a gente tem todo o apoio para poder estar trabalhando e ajudando a fomentar o ambiente de negócios no município de Tubarão.
4: Beleza.

0: vai vender de bicicleta.
1: Isso aí, né? Vai vender pipoca,
2: não, não tem jeito, né? Meio-dia e 22, agradecemos a Adriana Caporal, né? Sucesso nesta semana aí do microempreendedor individual. Vamos aproveitar ainda mais que é a semana do aniversário do município de Tubarão. Uma boa tarde para você, um bom fim de semana.
1: Muito obrigado pela oportunidade.
0: E, inclusive aqui o nosso ouvinte, o Patrick, gostaria de parabenizar a servidora efetiva da prefeitura, né? Capacitada, competente, com experiência na Secretaria de Indústria, Comércio e Turismo, que sempre apresente aí um excelente trabalho. É o nosso ouvinte, nosso amigo Patrick, foi candidato a vereador aqui em Tubarão.
1: Patrick Seoli, meu grande amigo e grande colaborador na prefeitura.
0: Beleza.
1: Abraço.
2: Valeu. Meio-dia e 23. A seguir, o mais bem informado repórter é o nosso repórter Tubá. Destaque regional, ordem de serviço de mais de R$1 milhão é assinada garantindo continuação da pavimentação asfáltica da rua Antônio Blandino Michels em Armazém. Já já no Jornal das 12.
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0: Nota de falecimento. Faleceu nesta sexta-feira às 3 horas da madrugada, aos 94 anos de idade, a senhora Tereza Fernandes. Seu corpo está sendo velado na capela e funerária Santa Rita de Cássia, na rua 27 de Maio, no bairro Centro. Logo após, às 3 da tarde, o cortejo seguirá para o cemitério de Congonhas para seu sepultamento. Noticiamos com profundo pesar o falecimento da senhora Tereza Fernandes, aos 94 anos de idade. Dona Tereza era ativa em sua comunidade Santo Antônio de Pádua e hoje Deus chamou para perto dele. 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
3: Estamos de volta, tá na Tubá, tá na melhor, 12:26, a Conferência Nacional dos Bispos do Brasil, CNBB, promoveu entre os dias 19 e 21 de maio, até ontem, na Casa Dom Luciano, em Brasília, o Seminário para Ecônomos de Arquidioceses. Reuniu representantes de diversas dioceses do país para refletir sobre os desafios econômicos, pastorais e éticos da administração eclesial. O tema geral do encontro foi a gestão eclesial em tempos de mudanças, desafios econômicos, pastorais e éticos. Representando o nosso ecônomo da Diocese de Tubarão, Padre Pedro de Biasi, para quem não sabe o que é ecônomo, é a pessoa que cuida, né, da parte financeira da Diocese.

0: E aqui nós temos o padre Pedro Biasi. E quem representou ele, que participou do evento, foi o nosso diretor-geral da Rádio Tubá, padre Rafael Liano, que também foi convidado pela organização do seminário para ministrar a quarta conferência do encontro, abordando o tema compliance, prestação de contas e auditoria, desafios legais e pastorais na administração eclesial. Durante sua exposição, padre Rafael destacou que a administração da igreja não pode ser reduzida apenas a procedimentos técnicos ou burocráticos, mas deve estar profundamente ligada à missão evangelizadora. Segundo ele, mecanismos de compliance, auditoria e prestação de contas ajudam a garantir maior transparência, credibilidade e responsabilidade no uso dos bens eclesiásticos, fortalecendo a confiança dos fiéis e da sociedade na missão da igreja. O presbítero também ressaltou a importância da formação contínua dos administradores eclesiais diante das exigências atuais, especialmente em temas ligados à governança, proteção patrimonial, legislação civil, prevenção de riscos e responsabilidade pastoral. O seminário conta com a presença de importantes autoridades, com importantes autoridades eclesiásticas e especialistas nacionais, entre eles o Núncio Apostólico no Brasil, Dom Gian Batista de Quatro, membros da presidência da CNBB, bispos, ecônomos diocesanos, presbíteros, diáconos e leigos, além do ecônomo da CNBB, padre Felipe Lima. Foi realmente um encontro muito especial. Incluiu ainda a conferência sobre reforma tributária, sustentabilidade financeira da igreja, gestão orçamentária, governança digital, assessoria jurídica e a missão do ecônomo no magistério do Papa Leão XIV.
1: Meio-dia e 29, acompanhando o Jornal das 12, Roque Mendes Machado, boa tarde, Antônio Ramon e amigos, bom fim de semana. Também aqui o Giovanni Espíndola, o Vianney Jasper e os demais ouvintes, por exemplo, a Kelly França, alô Kelly, também a Eufrásia Denilde, no Sangão, Fabiana Mendes, Severino Carvalho, Valdir Santos, Madalena. Na sequência aqui do Jornal das 12, vamos ao...
0: Só um pouquinho, Antônio, você e eu, inclusive você, que conhece muito bem a família do Carlão, nós queremos aqui externar as palavras de conforto e carinho para a dona Tereza. Inclusive, quando eu fui coordenador da Congregação Mariana aqui na Catedral, a dona Tereza, bem antes lá atrás, já foi coordenadora, e ela também fazia parte, ela coordenava, aliás, um dos grupos, o grupo Santo Antônio, grupo de convivência da terceira idade de Santo Antônio de Pádua, era o grupo que ela coordenava juntamente com a dona Nega, e ela veio a falecer na madrugada de hoje. Eu tenho uma mensagem aqui através da diretoria da APROET, que tem como presidente a dona Maria Francesa, através também do assistente-geral da APROET, padre Rafael Liano, e o coordenador-geral da APROET, o Venceslau, que querem trazer esta mensagem aqui, ó. Com profunda gratidão e saudade, prestamos nossa homenagem à senhora Tereza Fernandes, que partiu aos 94 anos, deixando um legado imenso de amor, dedicação e serviço ao próximo. Por 40 anos, dona Tereza foi a alma e a força do grupo de convivência da pessoa idosa Santo Antônio da APROET. À frente da coordenação do grupo, ela exerceu seu papel com alegria e amor a cada encontro. Nas tardes do bairro Santo Antônio de Pádua, dona Tereza transformava horas simples em momentos especiais. Sob sua condução carinhosa, senhoras que poderiam estar sozinhas encontravam companhia, risadas, acolhimento e pertencimento. Ela entendia, Antônio ouvintes, que com a sabedoria que só os anos e a bondade ensinam, que a maior riqueza que se pode oferecer a alguém é a própria presença. Que sua memória continue iluminando o caminho de todos que tiveram a sorte de cruzar com sua trajetória. Que o grupo que ela tanto amou carregue para sempre o seu sorriso, o seu exemplo e a sua luz. Descanse em paz, dona Tereza. Gratidão, mensagem da diretoria da APROET e também de todas as suas colegas do grupo Santo Antônio da Terceira Idade.
1: Os nossos sentimentos ao Carlão, né? CJCJ e toda a família pela perda aí da sua mamãe. A gente sabe o quanto dói no coração a perda de um ente querido, em especial da mãe. Meio-dia 32, vamos à previsão do tempo, intervalo, a gente volta já.
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3: Municípios de Santa Catarina tiveram marcas negativas de temperatura e geada ampla nas últimas 24 horas. A menor marca foi aferida no município de Bom Jardim da Serra ontem, 6,4 graus negativos. No setor oeste, a menor temperatura foi verificada em Guaraciaba, 1,2 graus abaixo de zero. E aqui no setor meio-oeste, Água Doce teve 2,1 graus negativos. Até mesmo no sul catarinense fez frio intenso com formação de geada, sendo o valor de 4 graus anotado em Timbé do Sul. Previsão dos meteorologistas do CPT aqui impede manutenção da instabilidade no dia de hoje. Pode chover fraco até o final do dia, principalmente entre o meio oeste e o oeste catarinense. Amanhã as demais áreas passam a ter céu mais encoberto com possibilidade de chuva e previsão esta que vai se arrastar até o próximo domingo. Por isso, as temperaturas vão seguir amenas, principalmente as máximas durante os dias. Hoje, por exemplo, máxima de tão somente 19 graus e mínima na próxima madrugada de 12 graus em Morro da Fumaça, Morro Grande, Orleans, Paulo Lopes, Rancho Queimado e Tubarão. Daniel Panobianco, da agência PD Radar, com exclusividade para a Tuba FM.
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0: Estamos de volta, meio-dia e 37. Boa tarde aí, Ramon e Antônio. Estamos ouvindo vocês sempre, esta dupla maravilhosa, e desejar um ótimo fim de semana para vocês, para você também, Marilda, também pro Luiz Nunes da Jaguaruna, que está aqui no YouTube, dando boa tarde, como sempre, nosso ouvinte Luiz Nunes, no bairro Paulo Cruz.
1: Beleza, quando são 12:38, na sequência, vamos com o repórter Tubá.
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10: Vamos trazer informações da região, vamos até Armazém. Na noite de ontem, quinta-feira, dia 21, aconteceu o ato de assinatura da ordem de serviço para a continuação da pavimentação asfáltica da rua Antônio Blandino Michels, localizada no bairro Sertão dos Correias. O investimento de R$1.200.000 foi garantido pelo deputado estadual José Milton Schaeffer, o Zé Milton. A reportagem da Tubá acompanhou, inicialmente ouviu o prefeito em exercício, Guilherme Penacho, que falou sobre a assinatura.
11: Um importante, né, recurso para a cidade de Armazém, esse asfalto, cerca de 1 quilômetro, será pavimentado aqui no bairro Sertão dos Correias, que é um bairro que está crescendo muito, onde tem empreendimento turístico aqui, que é o PS Parque Tia Maria, tem loteamentos, moradores, bastante moradores, então a poeira vai acabar. E desde já que a gente quer agradecer o deputado estadual Zé Milton, que intermediou juntamente com o governo do estado a esse recurso, com as lideranças do PP, e a principal liderança foi ali da Rádio, que juntou a comunidade aqui do Sertão dos Correias, juntou os moradores, para que possamos, né, fortalecer esse pedido, solicitar esse pedido, e a sensibilidade do deputado Zé Milton perante esse recurso para a cidade de Armazém e principalmente o bairro Sertão dos Correias foi essencial para que possamos dar essa assinatura de ordem de serviço para a cidade aqui, e mais uma obra para a cidade de Armazém. Já é um canteiro de obras, é mais uma e mais um asfalto que virá sim para contribuir a qualidade de vida dos moradores e sim a valorização dos bens, que é onde vai passar o asfalto.
10: Você fala Sertão dos Correias, mas durante o evento foi falado sobre a possibilidade de Armazém ganhar um novo bairro. Frimai, como está isso? Está bem adiantado?
11: Sim, já está bem adiantado. Essa questão já está com a questão do setor de tributos e também da organização do planejamento da prefeitura, do setor de planejamento, em nome do Vanderlei Michels, o popular Vandeco, que todo mundo conhece, né? A Lídia, juntamente com os moradores, já estiveram falando com ele, e a gente já deu aval para que possa fazer a agilidade do processo burocrático, para que sim, aqui crie um bairro. A gente já sabe do desenvolvimento que está tendo aqui no bairro, loteamentos grandes, né, empresas aqui, tem essa questão turística, como eu te falei, que hoje é o grande marco da cidade. Hoje o Pesca Paga Tia Maria está trazendo desenvolvimento, visibilidade para o bairro e para a cidade, então com certeza é um grande ganho, né, para a comunidade aqui hoje, a criação desse bairro.
10: A ordem de serviço assinada, quantos dias para início da obra?
11: Hoje de tarde o secretário Adalto de Administração e Finanças falou com a empresa BCL, daqui uns 15 dias já vão iniciar a obra, porque eles estão numa obra em São Martim, aqui perto, e aí estão finalizando, vão vir para cá para começar já a questão de patrulhamento, deixar tudo certo, já o alinhamento da pista, e aí depois já vem a base, subbase, e posteriormente daí vem o asfalto.
10: A moradora do bairro Sertão dos Correias, Lídia Heidemann, fala sobre o recurso e a importância dessa pavimentação para a região.
12: E a sensação de estar realizando o sonho da comunidade, né? Onde eu lutei bastante para conseguir essa verba para esse asfalto.
10: Foi fácil conseguir esse dinheiro?
12: O Zé Milton, né, nosso parceiro, né, parceiro de armazém, um valor assim mais alto, né, para eles não é fácil, mas pedido que eu fiz, ele se sentiu bem motivado a liberar e ajudar. Então, acho que, para mim, a dificuldade foi ser candidata a vereadora, né? Porque foi o que aconteceu, porque eu me prontifiquei a ser candidata, de tão feliz que a gente ficou quando ele se prontificou a desliberar essa verba para cá.
10: O deputado estadual Zé Milton esteve acompanhando o evento e fala sobre o recurso para a continuação da pavimentação asfáltica da rua Antônio Blandino Michels, no bairro Sertão dos Correias, em Armazém.
9: Sem dúvida nenhuma, né? Um momento histórico em que a gente dá ordem de serviço hoje para um projeto de pavimentação numa comunidade que vinha sofrendo muito pela lama, pela poeira, também pela desvalorização, e que agora, com esse projeto que foi entregue hoje, solicitado pelas lideranças, né? Por uma senhora que é uma liderança comunitária daqui, que nos procurou, a dona Lídia, lá em Florianópolis, nos pediu uma emenda parlamentar, um valor de 1.200.000, para poder pavimentar esse trecho e livrar, né, as donas de casa da poeira, da lama também, e trazer mais desenvolvimento, tanto econômico quanto turístico, porque Armazém é uma cidade que está crescendo, se desenvolvendo muito, e a gente precisa levar conforto para todas as comunidades. Portanto, atendemos esse pedido, a prefeitura fez o projeto, licitou, e nos próximos dias estamos iniciando aí a pavimentação asfáltica da comunidade Sertão dos Correias. E como deputado, o deputado Zé Milton fica muito feliz de poder estar contribuindo mais uma vez com a cidade de Armazém.
10: Com o dinheiro liberado, agora é com a empresa que venceu a licitação.
9: Sem dúvida nenhuma, o dinheiro já está disponível, está liberado, está na prefeitura, e agora a empresa inicia, e à medida que vai tocando a obra, vai sendo pago. Mas essa parte está viabilizada, a licitação já foi feita, e nos próximos dias a empresa deve estar vindo aqui para o Armazém para iniciar esse asfaltamento. E obviamente que a gente tem uma expectativa grande, porque hoje eu sou deputado, mas também sou engenheiro agrônomo, e nós temos que levar para o interior dos municípios também o mesmo conforto que nós temos na cidade, para que o filho do agricultor e o próprio agricultor possa permanecer no seu negócio. E são três coisas que têm que ser levadas: estrada de qualidade, energia boa, trifásica, porque o agricultor possa ter, hoje tem pouca mão de obra, tem que ter equipamentos mais modernos, exige energia de mais qualidade, e também internet, para que a partir dali ele possa se comunicar com o mundo inteiro. Tendo essas três coisas no interior, o resto, o agricultor, a agricultora, o jovem, eles fazem acontecer, porque a agricultura é uma atividade de muito futuro para quem está na questão empresarial, comercial. A agricultura tem, sem dúvida nenhuma, cada vez mais será mais valorizada pela população, produzir alimento de qualidade, mas nós precisamos, enquanto poder público, fazer isso. E aqui em Armazém a gente está contribuindo para que isso aconteça.
10: Nosso destaque de Armazém para a reportagem da Rádio Tubá, repórter Giovanni Martins.
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1: Beleza, 12:45, mais um intervalo e o Jornal das 12 volta já.

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0: Nota de falecimento. Faleceu nesta sexta-feira, às 3 horas da madrugada, aos 94 anos de idade, a senhora Tereza Fernandes. Seu corpo está sendo velado na capela e funerária Santa Rita de Cássia, na rua 27 de Maio, no bairro Centro. Logo após, às 3 da tarde, o cortejo seguirá para o cemitério de Congonhas para seu sepultamento. Noticiamos com profundo pesar o falecimento da senhora Tereza Fernandes, aos 94 anos de idade. Dona Tereza era ativa em sua comunidade Santo Antônio de Pádua e hoje Deus chamou para perto dele. 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
0: 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A hora certa. 12 horas e 47 minutos na Rádio Tubá. 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
3: Meio-dia 48, seguindo aqui com o nosso tradicional Jornal das 12, agradecendo o carinho da sua atenção, audiência, onde quer que você esteja ouvindo o programa. É isso aí, a dona Ilze, que mora em Sertão dos Correias, sempre ligada aqui em Tubarão, em Jaguarona, minha irmã Marlene, a Santa Lina e também o João e os demais ouvintes.
4: Como o Adair Souza de Melo, boa tarde, Adair, dando boa tarde ao Jornal das 12, Antônio e Ramon, boa tarde, né, Antônio e Ramon, ótimo dia a vocês, que manda o boa tarde a Ruth, né, boa tarde Ruth. E agora nós vamos trazer aí o assunto sobre a dengue, porque infelizmente Tubarão ultrapassa 550 focos do mosquito da dengue.
5: Na linha comigo, Georgia de Oliveira, ela que é coordenadora da Vigilância Epidemiológica de Tubarão, vamos falar sobre a dengue. Os focos do mosquito da dengue aumentaram em Tubarão novamente, então gerando uma preocupação por parte das autoridades da pasta da saúde aqui na cidade. Georgia, seja bem-vinda aqui ao programa. Fala com a Rádio Tubá, fala com os ouvintes sobre essa situação. 554 focos do mosquito transmissor da dengue, zika e chikungunya. É uma situação bem preocupante, né?
6: Oi, boa tarde. Quero agradecer pelo convite de estar trazendo essa pauta tão importante para toda a população de Tubarão. Realmente os números estão bem altos, né? 554 focos de dengue no nosso município registrado no mês de maio. E a gente está sempre envolvido com esse assunto e orientando a população, né? Que realmente a parte da prevenção é a parte de extrema importância. Se a gente prevenção da presença do mosquito, a gente vai diminuir bastante as chances da população adquirir a dengue, né? Então, assim, com relação à água parada, qualquer forma, qualquer objeto que possa acumular água, a gente solicita à população que elimine essa possibilidade de ter focos naquele local. Às vezes a gente fica pensando, né? Ah, mas precisa de uma grande quantidade de água. Não. A gente sempre traz o exemplo de que uma tampinha de garrafa PET com água dentro já é o suficiente para o mosquito fêmea colocar os seus ovos, depositar os seus ovos naquela água parada, né? Então, é importante qualquer forma de água parada eliminar, né? É no ralo, é no telhado, é na calha, é uma caixa d'água aberta, é um ralo, né? Alguns entulhos no fundo do quintal. Então, de qualquer maneira, essa água precisa ser eliminada.
5: Perfeito. Neste ano, a gente fica até espantado porque o número maior de focos está no centro, agora não mais em oficinas, como era no ano passado e também talvez em anos anteriores. Por que no centro, Georgia? Qual é a explicação disso?
6: Então, no centro a gente tem uma grande quantidade de centros comerciais, né, que ficam sendo vistoriados durante a semana pelos seus proprietários. Não tem uma resposta muito lógica, porque oficinas e agora centro, né? Basta ter proliferação de água, né? A água parada para o mosquito depositar água e ele vai procurar o melhor local, né? Agora está no centro, mas daqui a pouco pode ser em outro bairro. No centro, a gente considera que tem muito ponto comercial, muita embalagem que às vezes pode ficar na calçada esperando o lixo recolher. Então, são situações que realmente preocupam a gente.
5: Perfeito. Agora, com a chegada do frio também, Jorge, a gente passa em períodos de calor extremo aqui em Tubarão, especialmente no verão, ali 30, 40 graus Celsius, uma sensação absurda. Agora, com a chegada do frio, vamos terminando o outono, daqui a pouco chegando o inverno, o mosquito da dengue ele tem mais dificuldade para se desenvolver abaixo dos 15 graus, né?
6: Tem. A gente tem sempre uma queda considerável no período do inverno com relação a focos de dengue, ao crescimento do focos de dengue diminui consideravelmente no inverno, mas não elimina. O frio não está mais inibindo o mosquito de colocar os seus ovos, depositar os seus ovos. Então, a gente considera que o período do inverno também é um período que ele pode realizar ali o seu ciclo de vida. Então, não abaixa realmente o número de focos, mas não elimina por completo. A gente tem sempre focos novos mesmo durante o inverno. Então, a parte da prevenção deve ficar constantemente durante todo o ano.
5: Certo. Em Tubarão são dois casos autóctones, né? Quando a infecção ocorre dentro do próprio município, nenhum caso alóctone. Aí temos 81 casos descartados, 2 suspeitos e nenhuma internação registrada até o momento. Ainda falando isso sobre dengue, Georgia, o mosquito ele gosta de se reproduzir em água limpa, né? Por exemplo, num pote de água do cachorro, que às vezes não é trocado, 2, 3...
6: Exatamente. Aí é outro ponto que tu comentou agora, que é importante salientar. A gente percebe que no comércio tem muitos potinhos de água descartável para os animais de rua, né? E aí esses potinhos também é uma preocupação. Então esses potinhos devem ser ou higienizados ou trocados por um novo a cada 7 dias, porque o ciclo de reprodução do mosquito é a cada 7 dias. Né? Os ovos eclodem a cada 7 dias, então a gente solicita que a gente não está impedindo de deixar um potinho de água para o animal de rua, mas a gente então solicita que ele seja higienizado ou trocado o recipiente a cada 7 dias.
5: Perfeito. Mais alguma orientação, Jorge, que você tem para passar aqui aos ouvintes da Rádio Tubá?
6: Então, é importante nesse período agora de inverno, do período sazonal também dos vírus respiratórios, que os sinais e sintomas são muito semelhantes, né? Febre alta, dor de cabeça, mal-estar, cansaço. Algumas pessoas podem estar apresentando esse sintoma e pode ser um vírus, está adquirindo algum vírus respiratório ou pode ser realmente dengue. Então, o que a gente orienta? Sempre procure a avaliação médica, né? Nós temos aí várias unidades espalhadas pelo município, temos a policlínica, então a gente orienta sempre a procurar a avaliação médica. Pode ser também que de uma forma mais fácil, rápida e prática, pode ser via telemedicina, né? Então, passa por avaliação médica mesmo via telemedicina, o médico vai avaliar diante dos sinais e sintomas que ele está apresentando, vai dar orientação. O principal manejo da dengue para o paciente é a hidratação. Então, a hidratação é extremamente importante. O médico vai avaliar o paciente, vai dar as orientações de hidratação, e essa orientação da hidratação é conforme o peso. Então, não deixe de procurar avaliação médica já nos primeiros dias de sintoma. Já apareceu o sintoma, já procura avaliação. Outra coisa que a gente sempre orienta também é que faça uma denúncia com relação ao possível foco de dengue. Então, se você verifica em algum local, seja comércio, área pública, faça uma denúncia de onde tem aquela água parada. A denúncia pode ser anônima, não precisa se identificar. O mais importante para nós é saber da informação aonde tem água parada, que aquela situação pode virar um possível foco de dengue. Então, pode ser via ouvidoria pelo telefone 3621-9051. Pode ser via e-mail também, o e-mail da ouvidoria, que é ouvidoria@tubarão.sc.gov.br, ou pode ir diretamente ali no Facilita Tubarão, que fica aqui em oficinas, e faça essa denúncia, né? Faça esse relato, eu passei em tal local, eu vi uma situação com água parada, gostaria que o pessoal de combate às endemias fosse nesse local e fizesse uma vistoria. A gente não precisa saber mais nada, a gente só precisa saber do endereço e da situação.
5: Perfeito, então conversamos com Georgia de Oliveira, ela que é coordenadora da Vigilância Epidemiológica de Tubarão, sobre o aumento de focos da dengue. Mais de 550 casos, focos no caso, registrados de dengue aqui em Tubarão. Georgia, muito obrigado por atender a Rádio Tubarão, o espaço fica aberto quando haver mais novidades.
6: Eu que agradeço.
3: Beleza, 12:58, Vorcaro aceita devolver 60 bilhões, viu, Ramon? Em proposta final de delação à PGR após recusa da Polícia Federal. O banqueiro Daniel Vorcaro aceitou aumentar de 40 bilhões para 60 bilhões o valor a ser devolvido aos cofres públicos em uma eventual delação premiada com a PGR. A decisão ocorre após forte resistência da Polícia Federal em fechar o acordo. A equipe do Procurador-Geral da República, Paulo Gonet, concordou com as ressalvas da PF sobre a omissão de dados na proposta anterior, exigindo que o dono do Banco Master reformule completamente o roteiro de sua colaboração. Os que acompanham o caso apontam que a Procuradoria-Geral da República representa a última chance para o avanço das negociações do empresário. Embora a PF tenha rejeitado a colaboração inicial por considerá-la incompleta, o Ministério Público Federal optou por manter o canal de diálogo aberto.
4: Sem comentários, 12:59, vamos com a matéria aí do Lucas Marques sobre a rodovia, né? A ferrovia, né? O Codesul.
7: Saudações a você que acompanha a programação da Rádio Tubá. Dessa vez, a nossa pauta trata de ferrovias, trata de um modelo de concessão que vem sendo trabalhado pelo governo federal que não está agradando os estados aqui do sul do país. Uma nota oficial foi publicada nesta semana tratando que os governadores dos estados que compõem o Conselho de Desenvolvimento e Integração do Sul, o Codesul, ou seja, Santa Catarina, Rio Grande do Sul, Paraná e Mato Grosso do Sul, assinaram um documento contrário à Política Nacional de Concessões Ferroviárias do Ministério dos Transportes do Governo Federal. Não agradou a proposta federal e a gente vai entender melhor essa situação e por que que isso não está do agrado aqui dos nossos estados da região sul, porque vamos conversar agora com o Beto Martins, que é coordenador do Grupo de Trabalho das Ferrovias do Codesul, já foi secretário de Portos, Aeroportos e Ferrovias aqui em Santa Catarina e trabalha há muito tempo nesta área com relação ao transporte ferroviário. Beto, muito obrigado pela disponibilidade por atender a Rádio Tubá aqui no sul do estado. Como é que tá por aí? Tudo bem?
8: Lucas, prazer enorme estar contigo na Rádio Tubá, essa rádio histórica para nossa região sul de Santa Catarina e poder falar de um tema tão sensível aos interesses de Santa Catarina, que é a questão das ferrovias. Você resumiu muito bem os quatro estados do Codesul que eu tenho hoje, de maneira muito lisonjeira, a posição de coordenar essa questão do tema ferrovias, mesmo com a minha saída da secretaria no final de fevereiro, por respeito, amizade, carinho e gratidão ao governador Jorginho e atendendo a um convite dele, eu continuei aí à frente da coordenação do grupo de ferrovias do Codesul. Temos trabalhado muito e o último ato foi conseguir esse documento assinado por todas as lideranças políticas, lideranças de todo o setor produtivo da região sul do Brasil, se posicionando contra, terminantemente contra, esse plano e modelo de concessões que o governo federal quer implantar aqui no sul do Brasil. Ou seja, o fatiamento das nossas ferrovias na região. Esse documento foi encaminhado ao ministro Santoro e foi dito a ele que nós não vamos aceitar esse modelo que não teve debate, não teve diálogo, os governadores não foram ouvidos, a força produtiva da região não foi ouvida. Então, não nos interessa esse modelo e o posicionamento será terminantemente contra.
7: Ô Beto, pelo que foi divulgado aqui na nota, além da assinatura de todos os governadores, também a assinatura de lideranças do setor econômico, de associações empresariais, enfim, de nomes de peso com relação ao setor econômico aqui do sul do país. É um descontentamento geral, então, não agradou ninguém aqui na região sul esse modelo proposto pelo governo federal, é isso?
8: Lucas, nós temos 7.500 quilômetros de ferrovia no sul do Brasil, a Malha Sul, conhecida Malha Sul. Para um grande absurdo, né? Para surpresa de todos, eu quero dizer que apenas 25% desses trechos estão hoje em funcionamento. 75% foram abandonados. O que isso tem nos gerado e ocasionado? Vou te dar um exemplo de Santa Catarina. Nós temos a nossa região oeste aqui do estado, que sempre disse com muito orgulho que era o maior centro produtor de suínos e da avicultura brasileira, né? O maior exportador do mundo, né? Era Santa Catarina, do sul do Brasil. Lamentavelmente, o insumo fundamental dessa indústria, que é o milho, está vindo do Mato Grosso e Goiás de caminhão, com fretes caros e estradas ruins. Isso fez com que o nosso produto perdesse competitividade internacional. O que é que está fazendo hoje a JBS, e o que é que está fazendo hoje a BRF, que são as antigas Sadia e Perdigão, a própria Aurora, que é outra grande produtora, eles estão expandindo agora, eles estão fazendo seus planos de expansão da indústria para o Paraná e para o Mato Grosso, para poder ficar mais perto do milho. Tudo isso se deve à ineficiência logística, ineficiência gerada pelo fato de nós não termos a multimodalidade, estarmos aí só dependendo de estradas completamente colapsadas, em estado muito ruim. Então, isso tem sido razão de um atraso econômico significativo para o estado e para a região. Então, nós precisamos ser muito fortes, muito decididos nessa luta, porque vai ser agora ou nunca. Se nós não resgatarmos o modelo que nós estamos propondo, se nós não resgatarmos a construção de ferrovias para atender essa demanda, para poder trazer essa eficiência logística, o estado ainda vai perder muito, inclusive seus portos, né? Os seus 6 portos que hoje nós temos, cada vez mais estão perdendo carga, perdendo negócios, porque ninguém suporta mais ficar na 101 7, 8 horas para rodar 200 quilômetros.
7: Roberto, o modelo, esta proposição do governo federal, então, seria um fatiamento, seriam separar essas ferrovias em várias concessões. Na visão de vocês, isto não funcionaria, é isso? Ou não atrairia empresas interessadas em concorrer dessa forma fatiada? Qual é o principal problema deste modelo proposto?
8: Não, o principal problema desse modelo é porque nós já sabemos o que vai acontecer. O único trecho que vai chamar a atenção da iniciativa privada é o trecho do Paraná, que pega um pedacinho de Santa Catarina, ali o Porto de São Francisco, né? De São Francisco, via Mafra, sobe para o Paraná, para São Paulo, para o centro-oeste do Brasil. Esse trecho nós não temos nenhuma dúvida que vai ter uma forte concorrência. Mas os outros trechos fatiados, né, desintegrados desse trecho que é realmente interessante, não vão valer nada. Então nós corremos o risco de nós termos ferrovia funcionando só até São Francisco. O resto de Santa Catarina e o Rio Grande do Sul ficariam marginalizados. Não podemos concordar com isso. Uma outra coisa também que, depois que o governador Jorginho criou uma secretaria, deu prioridade, deu protagonismo para o tema, nós fomos estudar, nós rodamos o mundo, nós fomos à China, nós fomos à Europa, nós vimos os modelos de ferrovia. A China fez nos últimos 25 anos 80 mil quilômetros de ferrovia. E há 25 anos atrás, a China era menor que o Brasil economicamente, acredite. Então, como que essas ferrovias são construídas? O modelo europeu, que todo mundo elogia, porque vai para lá e anda de trem de um país para o outro. Lá o governo dá o trilho e ele faz a concessão dos trens para a iniciativa privada. Mas a coparticipação, o subsídio público é absolutamente necessário para que possa existir ferrovia. E a eficiência logística que isso traz devolve esse dinheiro para o estado. Então Santa Catarina já entendeu e já acordou. O Brasil não. O governo brasileiro fatiou em 3, porque sabe que uma vai ter interessados e as outras provavelmente não, né? E quer arrecadar.
9: ao passo de que o mundo subsidia para que possa ter eficiência logística, para que o custo do, de logística do país seja menor e os seus produtos sejam, tenham maior eficiência no mercado internacional. Então o Brasil está na contramão de tudo que se faz de correto e eficiente para melhoria de ferrovias no mundo. Então é isso que Santa Catarina vai contestar veementemente. O governador Jorginho lidera essa pauta. O governador já pediu reunião com o ministro, mas eles marcam para um dia, desmarcam no outro. Marcam de novo, desmarcam de novo. Então não está se levando a sério um assunto de grande importância para o futuro socioeconômico do nosso estado, e por isso o governador vai se colocar veementemente contra.
7: Beto, até seria minha próxima pergunta se há uma janela de diálogo aí com o Ministério dos Transportes, com o governo federal, mas pelo que vem se buscando, então, não se mostra uma disposição ou há um adiamento de possíveis reuniões nesse sentido, mesmo após esse forte posicionamento aqui do Codesul?
9: Note, muito bom tu falar isso, Lucas, que eu quero deixar muito claro que aqui não tem nenhum proselitismo político, não estamos aqui levantando bandeiras e pautas. Vou dar um exemplo prático. No setor portuário, nós temos evoluído com o governo federal. Porque nesses 3 anos que fiquei à frente da secretaria e governador participando, a gente conseguiu dialogar com o Ministério de Portos e Aeroportos. Os nossos aeroportos estão aí em franco crescimento, porque houve diálogo com o governo federal. Agora, você sabe qual foi a imagem e a visão que o ministro Renan sempre teve do governador de Santa Catarina. Ele desceu aqui 3, 4 vezes para xingar o governador, para falar mal do governador, para fazer uma disputa política, né? Que não é o que nos interessa. Nós estamos falando aqui, não é de política, nós estamos falando aqui é do desenvolvimento socioeconômico do nosso estado. Então, com alguns ministérios no governo federal, nós tivemos um alinhamento, nós tivemos uma condição de ver crescer esses setores no estado, mas infelizmente com o Ministério dos Transportes, comandados aí pelo ministro Renan, não houve diálogo, não houve nada, rigorosamente nada, nunca nos atendeu, e lamentavelmente hoje essa é a situação das ferrovias e do modelo que eles estão propondo para o Sul e que nós não aceitaremos de hipótese alguma.
7: Beto, a gente acompanhou nos últimos anos a sua gestão na Secretaria de Portos, Aeroportos e Ferrovias e com essas agendas internacionais, até para entender os modelos que dão certo no mundo. No Brasil hoje há um sonho, né, do meio empresarial, até da população, de ver mais ferrovias, de ver um país interligado não só pelas rodovias, mas também pelos trens. Pelo que tu viu dos modelos no mundo todo, o Brasil tem condições territoriais, tem condições de implantar um modelo ferroviário amplo para o Brasil realmente ser cortado por ferrovias, pelo que deu para observar de China, de Europa, nos países onde isso funciona?
9: Olha, Lucas, vou resumir te dizendo o seguinte, com uma visão muito empresarial de quem está... Você sabe que eu trabalho na área, no setor portuário, portanto, setor logístico, há 38 para 39 anos. Então, minha vida inteira foi dedicada a isso. E tudo que eu vi no mundo é para te dizer, lamentavelmente, né, que esse país tem força natural, esse país tem pujança da sua agricultura, do seu setor agrícola. Esse país teria condições claras de ser hoje uma das 5 maiores economias do mundo. E hoje nós somos a 11ª, por quê? Por absoluta incompetência na gestão pública dos processos. É inadmissível que 7.500 quilômetros de ferrovia tenham virado 25% só de 100 anos para cá. A última ferrovia construída em Santa Catarina foi em 59. Então não se leva a sério uma questão que é fundamental para o sucesso do país. O que é que nos dá competitividade internacional? Preço do nosso produto. E o que é que está agregado ao preço do produto? A eficiência logística, que é o que nós não temos, porque não se leva a sério isso no país. Então, não tenha dúvida que nós poderíamos estar muito melhor. E outra coisa, é sempre na base do afogadilho, é sempre na base de fazer... cacarejar muito, mas não está fazendo nada com planejamento, nada com seguindo o modelo, os modelos que funcionam. Esse modelo que está sendo proposto para o Sul definitivamente não será bom, não vai gerar o desenvolvimento e a melhora na nossa eficiência logística.
7: Muito bem. Para fechar, Beto, quais seriam os próximos passos agora do Codesul, dos estados envolvidos nessa questão? Dá para dizer que a bola está com o governo federal para uma resposta ou o Codesul, depois dessa nota, vai bater, vai continuar insistindo? O que pode ser feito agora efetivamente?
9: Lucas, nós mandamos o ofício, está assinado por todas as forças vivas do setor produtivo, dos 4 governadores, para o ministro, dizendo: para, porque nós não queremos esse modelo. Não é possível que o governo federal não vai respeitar a decisão dos estados que representam 19% do PIB brasileiro.
10: Se isso acontecer, lamentavelmente, se nós não formos chamados à mesa, se o debate não acontecer, o único caminho que vai sobrar é o caminho jurídico, é o caminho do judiciário. Eu espero que não chegue a isso, sinceramente espero que não chegue a isso, e também acho que nesse não é o momento para se discutir esse tema, pelo seu grau de relevância. Estamos no meio de uma eleição, estamos no meio de novo dessa luta de pautas e narrativas. Eu acho que era hora de parar, deixar acontecer esse processo e depois voltar a discutir isso com sensatez, voltar a discutir isso de maneira racional. Esse é o nosso desejo e o nosso sentimento.
7: Muito bem. Beto, algum ponto sobre este assunto, sobre as ferrovias aqui do Sul, que não foi abordado e você gostaria de trazer à audiência da Rádio Tubar? O microfone é à sua disposição.
10: Só para encerrar, eu também já estou apertado aqui, eu queria te dizer só uma coisa. A notícia boa para o Sul de Santa Catarina é que a única ferrovia que não sofre nenhuma contestação, que não tem nenhum plano de concessão, porque vai ser renovada pela eficiência, pela responsabilidade com que foi gerida, é a Tereza Cristina. Então, é gratificante, é um orgulho para nós aí do Sul de Santa Catarina saber que a ferrovia Tereza Cristina está em processo de renovação, bastante adiantada, vai acontecer rapidamente. Vai ser renovada essa concessão, vai continuar funcionando, porque é hoje o trecho de ferrovia mais eficiente do Brasil. Então, isso é a notícia boa que nos sobra no meio de tanta notícia ruim.
7: Show de bola. Beto, um abraço, obrigado pela conversa e seguiremos acompanhando as questões das ferrovias aqui no Sul, viu?
10: Um abraço, querido. Valeu, Lucas. Um abraço a todos.
7: Muito bem, conversamos com Beto Martins, coordenador do Grupo de Trabalho de Ferrovias do CODESUL, tratando do descontentamento dos estados aqui no sul do país com o modelo de concessão proposto pelo governo federal, pelo Ministério dos Transportes, das ferrovias que envolvem o Rio Grande do Sul, Santa Catarina, o Paraná e o Mato Grosso do Sul. Seguiremos acompanhando os desdobramentos dessa pauta na reportagem da Rádio Tubá.
3: Valeu, Lucas. 1:14, só eu que sou filho de ferroviário, meu pai trabalhava na Rede Ferroviária Federal SA, naquela época boa, onde o sistema, né, o modelo ferroviário era imponente aqui na nossa região, em Santa Catarina. Nós tínhamos, né, ferrovias ligando Tubarão com Lauro Miller, Pé da Serra, Criciúma, fazendo todo esse contorno, né? Hoje, infelizmente, não temos mais. Lembra da ferrovia que ligava Tubarão a Lauro Miller?
4: Sim.
3: Realmente era muito bacana. Tinha, inclusive, trem de passageiros. Viajei quando era criança em trem de passageiros. Enfim, era uma ferrovia muito forte. Agora o sistema logístico diminuiu muito, bem diferente dos países da Ásia e também da Europa. O Brasil precisa crescer também, não só em termos ferroviários, em termos rodoviários, como também ferroviários e viários, né? É isso aí.
4: A seguir, o boletim da polícia, o boletim esportivo no Jornal das 12.
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1: Amor será dar de presente um ao outro a própria solidão? Pois é a coisa mais última que se pode dar de si. Mas há a vida, que é para ser intensamente vivida. Há o amor. Há o amor, que tem que ser vivido até a última gota, sem nenhum medo. Não mata. Clarice Lispector.
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0: 1:21, vamos ao boletim policial.
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2: Na polícia, a DIC, Delegacia de Investigação Criminal de Tubarão, prendeu na tarde de ontem o segundo indivíduo acusado de participação no assalto contra uma mulher de 61 anos, ocorrido no dia 26 de abril, nas proximidades da Avenida Pedro Zappellini. O investigado, um homem de 29 anos, natural da cidade, foi localizado em um bar no bairro Santo Antônio de Pádua. A prisão ocorreu em cumprimento ao mandado expedido pela Justiça. Segundo a Polícia Civil, as investigações continuaram após a prisão temporária do primeiro suspeito realizada no último dia 13 de maio. Com a análise de provas e diligências, os policiais conseguiram identificar o segundo envolvido no crime. Com a prisão dos dois investigados, a DIC conclui o inquérito policial que será encaminhado ao Ministério Público de Santa Catarina. A Polícia Militar prendeu na tarde de ontem um homem de 63 anos com mandado de prisão em aberto pelo crime de estupro em Braço do Norte. Segundo a polícia, a guarnição foi até a residência do indivíduo para cumprir a ordem judicial. Após a abordagem e

0: causando danos materiais e escoriações leves nos envolvidos. Apesar disso, ninguém precisou de atendimento médico, informou a PM. Após ser abordado, o indivíduo confessou que transportava drogas para venda. Com ele, os policiais encontraram porções de cocaína e maconha já fracionadas, além de dinheiro e dois celulares. O homem também admitiu que realizava teleentrega de entorpecentes e foi encaminhado à delegacia junto com os materiais apreendidos. Teve tráfico de drogas no Passo do Gado Tubarão. Ontem, 1h20 da tarde, a Polícia Militar realizou a apreensão de aproximadamente 33 gramas de crack fracionadas em 132 porções embaladas individualmente durante uma ocorrência de tráfico de drogas. A guarnição realizava rondas quando visualizou um automóvel com dois ocupantes de 17 e 18 anos e flagrou o passageiro arremessando uma sacola para fora do veículo. Diante da suspeita, foi realizada a abordagem e localizada a sacola contendo a substância com características de comercialização. Durante a revista pessoal, também foram apreendidas quantias em dinheiro e um aparelho celular. O veículo utilizado na ocorrência apresentava irregularidade administrativa e foi removido ao pátio conveniado. Os envolvidos foram encaminhados para exame de corpo de delito e depois foram conduzidos até a delegacia de Polícia Civil. Foram essas as informações da polícia no Jornal das 12.
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2: A Jennifer nos passou as informações. Atendimento adultos na emergência 163. Adultos no pronto atendimento 34. Pediátricos na emergência 33. Pediátricos no pronto atendimento 5. Nascimentos 3. Três meninos, nenhuma menina e, infelizmente, registro de 5 óbitos.
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3: Só um recado aqui do ouvinte, Marcelo Ponte Elisa Matos. A novela continua. É muita mentira, vai ser semana que vem, mês que vem, final do mês, início do mês. Os moradores, a comunidade já não acredita mais. Já foi interditado e nada. Até quando isso? Quando acontecer algum acidente? Mensagem do ouvinte Marcelo das Neves. E agora o esporte. Vamos com o esporte aqui. O destaque esportivo falando sobre o campeonato catarinense Série B. Dupla Tubarão e Ercílio estará em ação neste fim de semana.
0: Vamos falar sobre o campeonato catarinense da Série B. Teremos no final de semana a conclusão da sexta rodada. A rodada teve início na quarta-feira com o Metropolitano 1-0 para o Blumenau, Nação 3-0 para o Jaraguá. Amanhã, sábado, 3 horas, no Renato Silveira em Palhoça, Guarani contra o Fluminense de Joinville. Domingo, 3 horas, no João Marcata em Jaraguá do Sul, Juventus contra o Ercílio Luz. O Ercílio precisa vencer para não se distanciar das primeiras colocações. Teremos domingo 3 horas no estádio Domingos Gonzalez em Tubarão. Tubarão contra o Caravaggio de Nova Veneza. O Tubarão tem 9 pontos. Se vencer, poderá até terminar a rodada na liderança. Vai enfrentar o Caravaggio, que tem 10 pontos e hoje é o líder. Um confronto de 6 pontos. Os ingressos para o jogo do Tubarão estão à venda: R$50 arquibancada, R$25 para a meia entrada. No dia do jogo, os ingressos estarão sendo vendidos no estádio Domingos Gonzalez. São as informações com o repórter Giovanni Martins.
2: Beleza, Giovanni, 1h27, tem aniversariante hoje, Ramon?
3: Nós não temos aniversariante, mas sim, nós temos aqui um aniversariante que inclusive, né? Eu coloquei, mandei cedo aqui para vocês, está hoje de aniversário, recebe a homenagem da nossa amiga Luzia aqui da Toca, a Ana Paula Vicente do Maitá, faz aniversário hoje. Parabéns, Ana Paula Vicente, parabéns a você que faz aniversário hoje, você que faz amanhã e domingo.
2: Beleza, vamos então finalizando o Jornal das 12, agradecendo o carinho da sua atenção à audiência, que volta na próxima segunda-feira, mais cedinho, a partir das 7. Eu e Bruno e eu estaremos no show do rádio. E o Ramon.

0: Daqui a pouco, às 2:30, com o Balcão de Negócios. Vem por aí, boletim de notícias da Rádio Vaticano, 1:45, informalizando.
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4: Estou com uma perda auditiva e tive indicação para o uso de aparelhos auditivos. 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
9: Louvado seja nosso Senhor Jesus Cristo.
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9: o boletim de notícias da Rádio Vaticano, Vatican News. Em seu boletim de notícias da Rádio Vaticano, Vatican News em língua portuguesa, nesta sexta-feira, 22 de maio. Nos estúdios, Silvana e José. De um lado, o apelo a cuidar e valorizar a memória de um patrimônio vivo. Do outro, o papel profético, atento às urgências pastorais para responder aos novos desafios e às sensibilidades culturais, sociais e espirituais do nosso tempo. É a delicada tarefa que Leão XIV confia aos moderadores das associações de fiéis, dos movimentos eclesiais e das novas comunidades, reunidos na manhã desta quinta-feira na Sala Nova do Sínodo, todos participantes do encontro anual que se encerra nesta sexta-feira. O tema dos trabalhos organizados, como de costume, pelo Dicastério para os leigos, a família e a vida, é servir, acompanhar, guiar fundamentos e práticas do governo nas associações. Andressa Collet.
10: Se em toda a entidade social se sente a necessidade de ter pessoas e estruturas adequadas que se ocupem de orientar e coordenar a vida comum, na Igreja, o governo não nasce da simples exigência de coordenar as necessidades religiosas dos seus membros, afirma o Papa, ressaltando a natureza sacramental de uma instituição que não tem apenas uma dimensão exterior. Três, portanto, são as consequências do governo entendido como dom particular do Espírito. Deve ser para a utilidade de todos, ou seja, finalizado ao bem da comunidade, da associação, de toda a Igreja, e não explorado para interesses pessoais ou formas mundanas de prestígio e de poder. Não pode jamais ser imposto de cima, mas um dom reconhecível na comunidade e livremente acolhido. Deve estar sujeito ao discernimento dos pastores que velam pela autenticidade e pelo uso ordenado dos carismas. A escuta recíproca, a corresponsabilidade, a transparência, a proximidade fraterna, o discernimento comunitário são as características que, segundo o Papa, devem estar sempre presentes no governo que, para ser bom, deve promover a subsidiariedade e a participação responsável de todos. O pontífice enfatiza em seguida a comunhão, outro elemento de vital importância. Quem governa, sublinha ele, é chamado a ter uma sensibilidade particular para a salvaguarda, o crescimento e a consolidação da comunhão internamente em relação a outras realidades eclesiais e na Igreja. Quem exerce uma missão de governo na Igreja deve aprender a ouvir e acolher opiniões diferentes, orientações culturais e espirituais diferentes, temperamentos pessoais diferentes, procurando sempre preservar, sobretudo nas decisões necessárias e muitas vezes difíceis de tomar, o bem superior da comunhão. Tudo isso exige testemunho de mansidão, de desapego e de amor desinteressado pelos irmãos e pela comunidade, esclarece o Papa, antes de se deter no carisma fundacional, referência imprescindível para o governo de uma realidade eclesial. Por isso, ressalta mais uma vez a importância da dimensão de comunhão com toda a Igreja. Muitas vezes encontramos grupos que se fecham em si mesmos e pensam que sua realidade específica é a única ou que ela é a Igreja. Mas a Igreja, diz o Papa, somos todos nós e muito mais. E, portanto, nossos movimentos devem realmente procurar viver em comunhão com toda a Igreja, tanto no âmbito diocesano quanto no âmbito universal.
11: Governar
10: de maneira fiel ao carisma fundacional significa, portanto, encontrar nele a inspiração para se abrir ao caminho que a Igreja percorre no presente, sem se limitar aos modelos, ainda que positivos, do passado, mas deixando-se provocar por realidades e desafios novos em diálogo com todos os outros componentes do corpo eclesial.
9: Por fim, de Leão 14, um agradecimento às associações de fiéis e aos movimentos eclesiais, dom inestimável para a Igreja, cuja variedade de carismas e métodos de apostolado desenvolvidos ao longo dos anos permite estar presentes nos campos da cultura, da arte, do social, do trabalho, levando a luz do Evangelho a todos os lugares. Preservar o humano na era das máquinas inteligentes. Especialistas em jornalismo, tecnologia e ética digital debateram na Pontifícia Universidade Urbaniana as oportunidades e os riscos da inteligência artificial. No centro do debate estão a informação, as relações humanas, as desigualdades e a responsabilidade no uso de ferramentas cada vez mais onipresentes, na linha da mensagem do Papa Leão XIV para o Dia Mundial das Comunicações Sociais. A mensagem do Papa Leão para o Dia Mundial das Comunicações Sociais, dedicada ao valor profundamente humano da comunicação na era da inteligência artificial, teve repercussão muito além das fronteiras eclesiais. Isso ficou evidente nas intervenções dos 14 palestrantes internacionais do Congresso Preservar Vozes e Rostos Humanos, promovido na Urbaniana pelo Dicastério para a Comunicação em colaboração com o Dicastério para a Cultura e a Educação. Jornalistas, professores, gestores de tecnologia e especialistas em ética digital provenientes da Europa, Estados Unidos, América Latina e África abordaram uma mesma questão: como preservar a dignidade da pessoa em um ecossistema informativo e relacional cada vez mais moldado por algoritmos? O debate foi aberto por Marijana Zenzerovic, professora de comunicação política na Universidade de Zagreb, que descreveu um ecossistema midiático radicalmente transformado. A mídia tradicional perde centralidade, enquanto os algoritmos se tornam os novos gatekeepers da informação. Embora a televisão mantenha um papel em alguns segmentos da população, entre os jovens, prevalecem as redes sociais e cresce a autoridade atribuída a criadores, influenciadores. O risco, observou ela, é uma desinformação em massa agravada pela inteligência artificial generativa, capaz de criar imagens, vídeos e identidades sintéticas credíveis, chegando a uma verdadeira política sintética. A jornalista do New York Times, Kashmir Hill, chamou atenção para o impacto dos chatbots na vida pessoal. Essas ferramentas podem parecer empáticas e tranquilizadoras, a ponto de se tornarem confidentes simbólicos. Mas é justamente o design voltado para o engajamento que pode torná-las perigosas, especialmente quando tendem a agradar o usuário, em vez de corrigi-lo. Hill citou o caso de Adam Rain, de 16 anos, que morreu após conversas prolongadas com um chatbot, ressaltando que o risco afeta qualquer pessoa que delegue a essas tecnologias a necessidade de ser ouvida e de receber confirmação. A palestra de Vinet Khosla, diretor de tecnologia do Washington Post, centrou-se mais nas oportunidades, ilustrando como a inteligência artificial é integrada nos processos editoriais. Automação de tarefas repetitivas, pesquisa documental, ferramentas interativas para os leitores e conteúdos de áudio gerados artificialmente. Objetivo: fortalecer e não substituir o trabalho jornalístico, mas com uma condição: manter a verdade como critério distintivo e a confiança do público como capital decisivo. Eli Pariser, co-diretor do New Public, refletiu sobre a qualidade da vida digital. As plataformas, observou ele, prometem conexão, mas muitas vezes geram solidão, pois são projetadas para maximizar a atenção e as receitas. Inteligência artificial também pode se tornar parasitária, voltada para a dependência do usuário, ou pró-social, se concebida para promover relações autênticas e o bem-estar coletivo. No painel dedicado às desigualdades, Paula Quijano, acadêmica mexicana especialista em ética da inteligência artificial, denunciou o caráter extrativista desse modelo tecnológico, que concentra riqueza e poder, explorando o trabalho invisível, os recursos dos países mais pobres e até mesmo os dados, medos e desejos dos usuários. Os modelos algorítmicos, disse ela, correm o risco de perpetuar lógicas coloniais e racistas, apagando culturas e línguas marginais. O sul-africano Benjamin Rosman reconheceu a surpreendente capacidade dos modelos linguísticos de simular empatia e presença humana, a ponto de alguns jovens os utilizarem como psicólogos. Mas é justamente essa credibilidade que levanta profundas questões éticas, sobretudo se ferramentas projetadas para maximizar o envolvimento aprendem a explorar o medo, a indignação ou o tribalismo identitário. Para Rosman, porém, o Sul Global não deve sofrer essas tecnologias, mas contribuir para moldá-las. Quem encerrou a segunda sessão foi Joy Bulanvini, fundadora da Algorithmic Justice League, que denunciou os preconceitos raciais e de gênero incorporados nos sistemas de reconhecimento facial, já responsáveis por erros e prisões injustas. A ativista e poeta evocou o risco de uma sociedade vigiada, na qual a inteligência artificial apaga identidades, criatividade e até mesmo vidas humanas, sobretudo com o desenvolvimento de armas autônomas. Seu apelo final foi claro: regras internacionais, controle humano e direitos bem definidos antes que a velocidade da inovação supere a capacidade ética de governá-la.
11: O cardeal Giorgio Marengo inaugura um novo centro de estudos em Ulaanbaatar. O Studium, quase desconhecido do público nacional em geral, não se apresenta como um centro de pesquisa acadêmica, mas simplesmente como um serviço interno à comunidade católica, promovendo a inclusão respeitosa em um mundo cultural multifacetado e dinâmico. A nova fase do compromisso cultural da Igreja na Mongólia, a menor da Ásia, com 1.700 católicos registrados em um país de 3 milhões e meio de habitantes, está ocorrendo em diversos espaços dentro do complexo da Catedral de São Pedro e São Paulo em Ulaanbaatar, a capital da nação que faz fronteira com a Rússia ao norte e com a China ao sul. Uma área de consulta de livros, uma sala de conferências e uma área de escritório são o coração pulsante de um centro de estudos tão modesto em tamanho quanto imenso em potencial, com o objetivo claro e ambicioso: ser um ponto de referência para o estudo aprofundado de questões culturais e a tradução contínua de material literário para apoiar as iniciativas eclesiais. O cardeal Giorgio Marengo, prefeito apostólico de Ulaanbaatar e presidente da Conferência Episcopal da Ásia Central, inaugurou oficialmente o Studium em 5 de maio, na véspera da Semana Pastoral de 2026, que este ano é dedicada a uma ampla reflexão sobre a verdadeira identidade da Igreja na Mongólia.

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0: galerinha, boa tarde, Jaguarada. Estamos chegando com mais uma edição do Informalizando Informação com Humor no seu início de tarde, uma tarde de sexta-feira.
1: Sextou, amor.
0: Pois é, galerinha, hoje dia 22 de maio de 2026, é dia mundial do gótico. Hoje, pra quem não sabe o que é o gótico, o Lucas Marcos de Carvalho, explica.
1: É os caras que gostam de ir no cemitério, ouvir umas músicas loucas. Os parados gostam de
0: se vestem de preto.
1: De preto, maquiagem preta.
0: Pretas.
1: É.
0: Maquiagens, não só eles, elas, como eles também, né?
1: É, a maior parte são, eu
0: quase
1: vejo
0: todos.
1: Mais góticas do que, eu vejo mais góticas do que góticas, é? Assim, mais.
0: Então tá bom,
1: bastante
0: essa galera, gente boa, aquele abraço.
1: Yes,
0: hoje é o dia mundial da pré-eclâmpsia, hoje
1: adoro
0: é dia
1: uma
0: do
1: ponte.
0: Abicultor, dia do apicultor, dia do abraço. Aquele abraço pra você, Lucas.
1: Um abraço, irmão.
0: A você que nos ouve também, aquele abraço. E hoje é o Dia Internacional da Biodiversidade Biológica, tá bom? Muito boa tarde, sou Bruno Vandresen, estou aqui junto com o Lucas Marcos de Carvalho. Não contamos hoje com a presença de Everton Luiz, como acontece todas as sextas-feiras. Trabalhos técnicos do Davi Henrique, as gravações do Lucas e a direção geral do padre Rafael Liano.
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0: Pois é, galerinha, estamos outono, tempo bom em Tubarão, temperatura marcando 17 graus, umidade relativa do ar em 61%. Você participa através do WhatsApp 36265177 e nas lives no Facebook e YouTube também. E aí, Lucas, boa tarde, rapaz.
1: Boa tarde, Bruno Vandresen, boa tarde ao Davi Henrique, Everton Luiz não vai estar ouvindo, mas boa tarde para ele também. E a todos os ouvintes do Informalizando.
0: Qual o seu destaque para o programa de hoje?
1: Trouxe os casos de hoje do quadro Eu Sou Babaca, já que nesta semana nós não tivemos, se você parar pra pensar.
0: Como não, rapaz?
1: Segunda-feira nós não tivemos.
0: Não teve segunda.
1: Porque o Everton tava no último dia em que sua voz estava capenga. Na terça-feira a gente volta com o programa e aí já era o quadro dele que não fala nada. No máximo traz uma notícia. Na quarta-feira, opiniões impopulares.
0: Na quinta, Sense Comenta.
1: Sense Comenta.
0: Hoje, então, a estreia semanal.
1: Exatamente.
0: Do nosso quadro Eu Sou Babaca.
1: Yes.
0: São três situações aí pra
1: três
0: julgar?
1: Três situações pra gente julgar hoje.
0: Tá bom. E é só?
1: É só. Até o momento é só.
0: Beleza. Tenho duas aqui também, então acho que vai dar tudo certo. Vou trazer a história de um inglês que vai tentar cruzar o Oceano Atlântico em um barco, cara, de 1 metro. Esse cara é corajoso, né?
1: 1 metro?
0: 1 metro. 1 metro e alguns centímetros, tá? Ele tentou na primeira vez, teve um acidentezinho, a embarcação ela foi destruída. Agora ele fez uma outra embarcação com outro tipo de material e vai passar aí meses, né? Sozinho, em alto mar, tentando bater o recorde, né? Cruzando o Atlântico. Que bicho maluco.
1: Não, ele
0: depois
1: é muito doido.
0: Detalhes, tá?
1: Ele é muito doido.
0: E também a história de Adriano Silva. Ele é um pipoqueiro. Extremamente honesto.
1: O
0: sabe
1: que é
0: o que ele fez? O cara que vende pipoca, né?
1: Ah, tá. É porque, tipo, sempre dá a entender. Que eu lembro do.
0: Não é o pipocar, pipocou, ficou com medinho. Não, ele é pipoqueiro, ele vende pipoca mesmo, né?
1: Mas é porque eu tenho outro entendimento sobre isso, por causa do discurso do nosso ex-presidente, o Jair Bolsonaro, quando ele foi. Quando ele foi fazer aquele discurso em inglês. Popcorn! Ice cream, filler. Ele fala sobre isso. Depois ele traduz, né? É pipoqueiros e sorveteiros.
0: Ai, cara, muito bom, né, mano?
1: Aí, me dá outra intenção, entendeu? Sentença de...
0: Meu Deus, cara. Maravilhoso, maravilhoso. Mas, enfim, o Adriano, de fato, vende pipoca. Ele teve uma atitude bastante honesta. Eu vou trazer essa história depois também, tá? Além disso, vamos ter o pensamento do dia. Ou pensamentos do dia.
1: Yes.
0: A charada, o hoje na história e aniversariantes famosos do dia do fim de semana. Tudo isso.
1: E nada mais.
0: Até as 2h27 da tarde.
1: Não conte, não.
0: Com a nossa companhia.
1: Dia.
0: Pensamentos do dia.
1: Gostaria de pedir desculpas a quem me conhece. Eu não mudei, apenas piorei. A beleza está no interior de cada um. No meu caso, bem lá no fundo mesmo.
0: Extremamente escondida. Nunca ninguém vai ver essa tal beleza.
1: É, acontece,
0: mas isso, né? O que importa é a beleza interior.
1: Exatamente.
0: Né? E a tua está extremamente, mas bem no interior, né?
1: É difícil.
0: Bem lá no fundinho.
1: É bem no fundo.
0: É.
1: Bem fundo.
0: Tá bom, mas tu é um cara gente boa, então compensa a falta de beleza exterior.
1: Obrigado, cara.
0: Tá bom, tamo junto, amigo.
1: Você é demais.
0: Ah, depois desse combo de dois pensamentos, vamos agora à charada do dia. Sinto eu que estou preparado.
1: Eu acho que você tá também, porque essa aqui é muito fácil.
0: Tá bom.
1: O que é? Nasce grande e morre pequeno.
0: Cara, eu tinha várias respostas.
1: Eu sei. Eu também tive várias.
0: Peraí, vamos lá, vamos pensar. O que é? Que nasce grande e morre pequeno. Não sei.
1: Sabe?
0: Não.
1: 3.625.
0: Eu não tenho resposta.
1: 5.7.
0: Tá certo, então. Participa aí, tá? Tenta acertar a charadinha, porque eu fracassei bonito hoje. Bora faturar?
1: Vamos.
0: A gente vai?
1: Mais e
0: a gente volta.
1: Yes!
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0: Nota de falecimento. Faleceu nesta sexta-feira, às 3 horas da madrugada, aos 94 anos de idade, a senhora Tereza Fernandes. Seu corpo está sendo velado na capela e funerária Santa Rita de Cássia, na rua 27 de Maio, no bairro Centro. Logo após, às 3 da tarde, o cortejo seguirá para o cemitério de Congonhas para seu sepultamento. Noticiamos com profundo pesar o falecimento da senhora Tereza Fernandes, aos 94 anos de idade. Dona Tereza era ativa em sua comunidade Santo Antônio de Pádua e hoje Deus chamou para perto dele. 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

0: galerinha, boa tarde, Jaguarada. Estamos chegando com mais uma edição do Informalizando Informação com Humor no seu início de tarde, uma tarde de sexta-feira.
1: Sextou, amor.
0: Pois é, galerinha, hoje dia 22 de maio de 2026 é dia mundial do gótico. Hoje, pra quem não sabe o que é o gótico, o Lucas Marcos Carvalho explica.
1: É os caras que gostam de ir no cemitério, ouvir umas músicas loucas. Os parados gostam de se vestem de preto,
0: maquiagens pretas. Maquiagens, não só eles, elas, como eles também, né?
1: A maior parte são, eu vejo mais góticas do que góticos, é? Assim, mais.
0: Então tá bom, essa galera, gente boa, aquele... Pois é, galera, tamo de volta, hein? Segundo e último bloco do Informalizando Informação com Humor no seu início de tarde, uma tarde bonita de sexta-feira.
1: Maravilhoso.
0: E um abraço aí pra toda a rapaziada que tá nos ouvindo neste momento, não só em Tubarão, como em toda a região da Murel, como, quiçá, em outras regiões do Brasil, quiçá, em outros países, em outros continentes, através do Radiosnet, né?
1: Obrigado.
0: É, thank you very much.
1: É.
0: Aí, que outras línguas tu sabe falar obrigado?
1: Não sei, aquele abraço, mano, não sei não. Obrigado, né? Pessoal da Bahia.
0: Eu sou mais na minha.
1: Você é mais na minha.
0: Epa. Então tá, vai lá, repete a charada do dia.
1: O que é? Nasce grande e morre pequeno.
0: Eu não tenho resposta para tal pergunta.
1: Yes, 3626-5177. Participe deixando um recadinho no nosso Whats. Um abraço para a Dona Malvina, eu que lembro, a avó da Kathleen. Um abraço pro Adam Sanders. Um abraço pro Fabiano Salgado.
0: Além de mandar pro Sandro, tem que mandar pra esposa também, que é a Cirlei, que tá lá ouvindo também.
1: Dona Cirlei, um abraço.
0: Uma guerreira.
1: Uma guerreira?
0: É, a Cleneuza é outra guerreira, falando nisso.
1: Ah,
0: né?
1: Não, a Cleneuza não é guerreira.
0: Essa
1: ela
0: aí,
1: é santa.
0: Nossa,
1: ela,
0: cara.
1: Ela é santa.
0: Demais. Aguentar o Kleber?
1: Não tem como, é impossível.
0: É difícil.
1: A gente mal consegue, por
0: força.
1: Isso que fica fora.
0: Força pra ti.
1: Força, guerreira. Um abraço a todo mundo que está acompanhando e informalizando.
0: Beleza? Para o Éder Leizinho, para o Sidney Eusébio, para o Mário Latrônico, filhinho dele, o Marinhozinho Latroniquinho, estão lá sempre na sintonia. Quero mandar um abraço bem especial, bem apertado, cara, para ele que hoje está vivendo um dia complicado, que ele perdeu a sua mamãe, né? O nosso amigo Carlos CJCJ, né?
1: Ah, era a mãezinha dele.
0: Isso, a mãezinha dele, então faleceu hoje aos 94 anos, né? Carlos, muita força nesse momento
1: muita
0: difícil,
1: força,
0: né?
1: Muita força,
0: passei
1: meu
0: por
1: bom.
0: Isso, infelizmente, aí de forma bem recente, não faz um mês ainda. Sei o quão difícil é, tá? Então desejo a você, meu amigo, muita força nesse momento aí complicado, não só pra ti, como pra toda a família.
1: Força,
0: também.
1: Meu rei, força.
0: Tá bom? Então tá, já relembramos a charada?
1: Yes, relembramos a charada.
0: Já, né? Já foi.
1: Certo. Cara, vamos lá, primeiro tem uma coisa legal pra falar antes de a gente prosseguir com notícias e tudo mais. É uma coisa que eu tava revendo esses dias, cara. É que assim, ó, eu lembro, se eu for voltar 10 anos no tempo, eu vou olhar pra mim e vou ver um cara totalmente simpático. Absolutamente simpático. Não é que eu não seja, eu ainda sou. Só que uma pessoa que...
0: Só porque tu era full esquisito.
1: Eu era bem esquisito. Era bem esquisito. Mas eu conversava com todo mundo.
0: Não que não seja ainda.
1: Eu ainda sou.
0: É menos um
1: só
0: pouco.
1: Só que é que hoje eu tenho domínio sobre a esquisitice,
0: tá,
1: né?
0: Bom,
1: antes eu era um
0: tu fez um mestrado agora.
1: Agora eu sou um mestre.
0: Isso aí.
1: Mas aí eu tava lembrando, porque eu conversava com todo mundo. Entrava no ônibus, eu conversava com todo mundo. Se eu for...
0: Tu era bem dado.
1: Eu era bem dado. Se hoje eu for... se hoje eu for... Olhar pra mim... Sim, né? Comparar com quem era. Aí eu tava dando uma olhada hoje. Ontem, na verdade, eu saí pra comprar comida de manhã. Assim, vou lá comprar uns pãozinhos de queijo, uns paradinhos pra comer. E aí, já no início, eu já tava vendo duas pessoas, quando eu tava saindo aqui da rádio, que eu não queria conversar. Por quê? Porque eu tava naqueles dias assim, irmão, que, mano, não.
0: Tu tava tipo o Manuel Gomes, sou mais na minha.
1: Mais na minha.
0: Tu tava querendo ficar quietinho.
1: Yes.
0: Tá. Isso fora da rádio.
1: Isso.
0: Tá.
1: Saindo, já, a caminho.
0: Saindo.
1: Mas aí quando eu chego perto aqui do edifício aqui, eu vejo uma senhora passar de moto, que espero que ela não ouça esse programa, que daí eu acho que ela vai saber quem é. Se ela me conhecer, ela vai saber quem é. Mas ok, eu não vou deixar de falar, tá? Ela é muito conhecida... Por ter bocas nos cotovelos.
0: Tá bom.
1: Muitas.
0: Tá certo.
1: E a gente já conhece ela de muito tempo. Muito tempo. Fazia muito tempo que eu não via ela, mas há muito eu conheço.
0: Tá bom.
1: Quando eu vi ela passando de moto...
0: Eu conheço também?
1: Não.
0: Não?
1: Quando eu vi ela passando de moto, eu fiquei... Irmão. Bah. Acho que Deus tá me mandando sinal, cara. tem que enfrentar essas paradas. Eu só olhei ela, oi, quando ela me conheceu, oi, tudo bom? Tudo, não sei quem. Quando ela foi parando a moto, eu vou. Continuei falando com ela, já fui, aham. Já segui.
0: Tô pressa, pressa. Tô atrasado aí.
1: Foi. Aí eu só pensei.
0: Correria.
1: Eu cheguei a esbarrar no muro, porque eu tava olhando pro lado esquerdo pensando na fuga. Assim, ó, cara, eu vim pela frente da rádio. Eu vou voltar por trás. Eu não vou correr o risco de passar e essa mulher tá me esperando lá na frente. Não vou fazer isso. Eu vou simplesmente fui lá na padaria, comprei as coisas, eu voltei pra rádio. Quando eu voltei, que eu entrei na rádio, eu vi, tá, pelo outro lado. Ela não tá ali.
0: Tá
1: já
0: bom.
1: Foi embora. E aí eu comecei a refletir. Cara, se fosse antes, eu ia uns 10, 15 minutos falando com essa mulher. Groselha nenhuma.
0: Mas se fosse hoje, tu faria isso. É porque tu tava num dia, num momento...
1: Não. Isso é bem frequente.
0: É?
1: Este momento que eu estou...
0: É raro, mas acontece sempre?
1: É bem frequente.
0: Tá bom, é uma fase.
1: É uma fase.
0: É uma fase. Todos temos fases, né, cara?
1: É, eu tô olhando assim, cara. Eu tava até saindo do ônibus. Tava indo pra casa, saindo do ônibus. Eu pensei, beleza, não vou falar com ninguém. Tô com fone de ouvido, tô com máscara. Todo mundo vai olhar, esse cara tá na época da pandemia ainda, não vai falar. Beleza, tu não vai se aproximar de mim, é o que eu quero, tá tudo certo. Eu lá coloquei, beleza, frouxo. Aí, quando eu saí do ônibus, eu com fone de ouvido, uma mulher, que é gente boa pra caramba, eu conheço ela há muito tempo, passou do meu lado e começou a conversar. E eu com o fone de ouvido. Aí essa pessoa disse, cara, eu não queria, mas agora tu vai pagar. Eu peguei, tirei o fone de ouvido e não deixei mais nem ela falar. Só eu falei. Eu acho que ela se arrependeu de puxar assunto.
0: É, cara, sei lá, tem pessoas que não têm muita desconfiança, né, mano? Só se tu tá no meio da rua, tu tá em qualquer lugar, tu tá ouvindo um fone... Tá com um fonezinho de ouvido, é porque tu tá querendo ficar quietinho, ouvindo uma boa música, tranquilidade e tal. A não ser que seja algo extremamente importante e emergencial.
1: Concordo.
0: Né? Mas assim, jogar a conversa fora, coisa sem sentido, né? Era deixa pra outra hora, né?
1: Tem momento, né?
0: É, tem momento.
1: Tudo
0: é
1: bem
0: aí.
1: Que foi um papo.
0: Vamos
1: assim que acabou.
0: Turma, tá?
1: Acabou ajudando a mulher, foi legal, foi. Ela é gente boa demais também, ela não tem culpa de eu estar virado do avesso. Mas, né, pô, tô com fone de ouvido, né, irmã?
0: É.
1: Legal, né?
0: É isso aí. Então tá, vamos dar uma voltinha agora, o Lucas Marcos de Carvalho, num barquinho de 1 metro, tentando atravessar o Oceano Atlântico.
1: Yes,
0: tá afim de ir comigo nessa aventura?
1: Não tem como.
0: Não tem, né? Não cabe?
1: Não.
0: Pois é, mas é, um cara, um inglês, tá? Um britânico, Andrew Bedwell. É, ele pretende fazer essa loucuragem aqui, tá? O barquinho dele tem 1,19 metros de comprimento. Ainda assim, é nele que o aventureiro barra maluco inglês quer passar quase 3 meses, cara. Sozinho em alto mar. Esse aqui, tu tava querendo ficar um dia sem falar com ninguém. Esse aqui quer 3 meses, isolado no meio do mar, num barco de 1 metro, tá ligado? Esse cara é muito pior que tu.
1: É, ele...
0: Será que tu vai chegar nesse ponto?
1: Não,
0: ligado?
1: Quero. Não quero. É. Não quero.
0: Ai, quase 3 meses sozinho em alto mar, numa nova tentativa de quebrar o recorde da menor embarcação da história a completar essa travessia. A partida está prevista para acontecer nas próximas semanas a partir de St. John's, na província canadense de Terra Nova e Labrador, no leste do Canadá.
1: New Holland.
0: O destino final é o litoral sul da Inglaterra, após cerca de quase 3 mil quilômetros pelo Atlântico Norte. A tentativa atual acontece quase 3 anos depois de o projeto original terminar antes mesmo de ganhar o oceano. Em 2023, o Bedwell precisou interromper a viagem logo após deixar o porto canadense ao detectar entrada de água no casco. Na volta para a terra firme, a embarcação acabou destruída durante a retirada do mar, quando caiu de um guindaste no cais. O novo modelo, batizado de Big CV2 ou CV2, foi construído do zero. A primeira versão era feita de fibra de vidro. Agora, a estrutura passou a ser de alumínio, com reforços internos e mudanças no desenho do casco. O navegador afirma que também reviu sistemas de estabilidade e armazenamento após os problemas da viagem anterior. Bom, o espaço interno, Lucas Marcos Carvalho, ouvintes do programa, continua extremamente limitado. Bedwell, que mede... Ah, tá. A altura dele, tá certo.
1: Tá.
0: 1,80 m, ele tem 1,80 m de altura.
1: O que ele tá fazendo?
0: Por exemplo,
1: irmão?
0: Ele não consegue se deitar completamente dentro da embarcação. Então, para descansar, ele terá que permanecer sentado ou encolhido em posição fetal. O barco também não possui banheiro convencional, nem área separada para armazenamento de mantimentos. A alimentação foi planejada para ocupar o menor espaço possível. Segundo o britânico, parte da comida será moldada no interior do casco em compartimentos improvisados, com uma dieta baseada em alimentos hipercalóricos capazes de resistir à umidade e às variações de temperatura do oceano.
1: Parabéns, parabéns.
0: Tem tudo para dar errado,
1: tem,
0: né?
1: Tudo para dar errado.
0: Mas vamos torcer para ele chegar bem e conseguir.
1: Yes.
0: Mas isso aí pode dar uma zebra.
1: Pode, não sabe o que pode enfrentar pelo caminho.
0: E zebra não sabe nadar, hein?
1: Não, sabe.
0: Vai estar sozinho no meio do oceano. Se der zebra, tchau.
1: É. Às vezes a gente pode encontrar as comidas dele depois, né? Quem sabe dá pro pessoal comer ali o que sobrar, porque vai resistir a um oceano. Não, ele não vai, muito provavelmente. A comida que sabe.
0: Cara, que loucura.
1: Não, cara, sorte pra ele, mas eu acho muito difícil o que ele tá fazendo. Mas
0: a
1: sorte.
0: A gente já viu, assim, muitas histórias. Por exemplo, aquele cara do... É Shurastei, né? Aquele cachorro lá. Enfim, a gente já viu situações em que pessoas que se... entram numa aventura... dessa, bem complexa. Aquele caso era volta ao mundo num Fusca lá com um cachorro.
1: O tal. Dele ainda era mais tranquilo.
0: Era mais tranquilo, né? Mas tu se expõe muito, né? Porque é uma, querendo ou não, uma viagem extremamente exaustiva.
1: Total.
0: Cansativa, né?
1: Total.
0: Tu tá,
1: pô,
0: todo dia dirigindo muito. Então tu vai perdendo um pouquinho da noção do perigo, né? Tu vai, o reflexo e tudo mais, tu se cansa muito, né? Imagina, então... tu se expõe a riscos maiores de um acidente, como aconteceu naquela situação. É quando vai fazer uma volta ao mundo de um aviãozinho e tal. De... Cara, já deu muita zebra em relação a isso. Agora tu imagina, em alto mar, 3 meses, tempestades vão acontecer, né? O mar ele não vai ficar calminho, tranquilo para sempre.
1: Exatamente.
0: Vai ter os seus momentos de muita atenção, de ondas grandes. Então, cara, tu no meio disso tudo, num barquinho de 1,18 m, tá? Sem tanta estabilidade assim, a chance de dar errado é muito grande, né?
1: Muito grande.
0: Então,
1: muito
0: não sei, grande. Esse cara aqui, eu acho que já cansou da vida e... Vamos lá, meu último ato vai ser esse.
1: Cara,
0: ele já pensa até assim, tá ligado?
1: Ele é completamente pirado. Introspectivo. Pirado, total, total. Esse cara levou ao extremo. Não quero conversar com ninguém a nível máximo, assim, não vou fugir da humanidade.
0: É.
1: Não, não, é loucura, loucura. Vai. Mas... cada um,
0: que
1: cada um.
0: Que dê certo, que a gente queime a língua, que dê certo, tomara.
1: É, não, molhar no que caso, né?
0: É, molhar. Tomara que ele não molha dele, porque se ele molhar ali, é sinal de que...
1: É, né? Né? Ou talvez ele molhe bebendo água, né? Ah, não, mas ele não vai poder beber, né? Porque é água salgada, né?
0: Mas imagina, né, cara? Sem compartimento ideal, como é que ele vai estocar comida pra...
1: Loucura.
0: 3 meses ali num...
1: Loucura.
0: Num espaço extremamente limitado, né?
1: É, porque eu acho que ele já sabe que ele vai falhar.
0: Será?
1: Ah, não vou nem levar tanta comida, né? Não precisa, nem.
0: Precisa
1: nem.
0: Só pra uma semana.
1: É só tudo pra dizer.
0: Tudo certo.
1: Depois de 3 meses tu encontra meu corpo, tá só. Não é tranquilo.
0: Ah, vamos lá, vamos aos julgamentos.
1: Yes.
0: Esse cara aqui é babaca? Não, só é corajoso. E
1: esse
0: louco.
1: É.
0: Babaca ele não é.
1: Babaca
0: ele
1: não
0: quer
1: é.
0: Bater um recorde, né? Então não é babaca, não.
1: Sou babaca por querer voltar a comprar carne vermelha só pra mim? Eu sou Marielle, de 30 anos. Trabalho de casa e cozinho meu almoço praticamente todos os dias. Meu marido, Hércules, de 30 anos também, trabalha presencialmente e só faz home office um dia na semana.
0: Uhum.
1: Há cerca de 2 anos, ele decidiu parar de comer carne vermelha por questões relacionadas ao sofrimento animal. Porém, ele ainda come frango e peixe normalmente.
0: É, o frango não sofre, né?
1: Nem o peixe.
0: Cara, extremamente seletivo, né, cara? Eu não vou... Não quero os animais sofrendo, mas o peixe, não, o frango eu vou comer.
1: Os que eu não gosto, né? Os outros, não gosto de galinha. Mas,
0: Ah, bom, vai.
1: Por causa disso, nós simplesmente paramos de comprar carne vermelha para casa. O problema é que eu estou ficando muito cansada de comer basicamente frango no almoço. Peixe é mais caro. E eu sinto falta de variar mais a alimentação. Eu queria voltar a comprar carne vermelha
2: apenas pra mim. Principalmente pra fazer almoço enquanto eu tô sozinho em casa. Carne vermelha é 13.
1: Picanha. Normalmente eu cozinho pra durar 2 ou 3 dias. Quando eu fui comprar no supermercado, meu marido ficou extremamente chateado. Disse que eu não respeitava a decisão dele.
0: Ai,
1: que não queria carne vermelha na geladeira e que, se fosse o contrário, ele jamais faria isso comigo. Isso me deixou muito pensativa. Porque ao mesmo tempo que eu entendo que ele tem uma questão ética com isso, também sinto que ele está tentando impor uma decisão pessoal dele sobre a minha alimentação dentro de casa.
0: Coisa muito comum de quem tem essa prática, né?
1: Concordo.
0: Infelizmente.
1: Mesmo eu não esperando que ele como participe disso. Sou babaca por querer comprar carne vermelha para consumir sozinha dentro de casa, mesmo sabendo que isso incomoda ele?
0: Claro que não. Tu já era pra ter comprado Unânime. Faz tempo, tá?
1: Unânime.
0: Faz aquele bife. Pega um contra filé bonitão, bifão, dois dedos, bota lá, deixa assim, ao ponto pra mal. Senta na frente dele, come e diz, que delícia de carne.
1: Primeiro faz, aí depois come.
0: É, mas, cara, ou tu é ou tu não é vegetariano ou vegano, no caso. Se tu tens esse amor todo e quer evitar, não, tu não vai evitar, né? Mas tu não vai consumir a carne porque no teu íntimo tu sente que eles sofrem muito e tu não quer comer fruto desse sofrimento, então como é que tu vai comer carne de frango e carne de peixe? Né? Extremamente seletivo, né, cara? E geralmente o cara que é vegetariano, ele não vai... Não, o vegano, ele o não vegano. Come nada de origem nada. Animal, né? Então não é só a carne vermelha, tu não vai comer carne de boi, a carne de porco, a carne do frango, a carne do peixe, tu vai comer só de alimento de origem vegetal, né? Não dá pra ser meio termo, né?
1: Não dá.
0: Então tu tá meio avacalhado aí.
1: É.
0: Ô, minha querida, come à vontade. Ele não tem esse direito de impor a ti.
1: Concordo.
0: Pra te não comer uma carninha vermelha, se tu gosta.
1: É.
0: Né? Esse cara é piradinho. Mas como eu falei, a maioria da galera que é vegetariana ou vegana quer empurrar a goela abaixo que tu tenha que ter a
1: esse
0: mesma
1: é o
0: prática.
1: Problema. Pra mim,
0: é
1: esse
0: chato
1: é o problema.
0: Demais.
1: Dá pra conviver os dois no mesmo lugar, entendeu?
0: Ah, não, quero carne vermelha na geladeira. Cara, tu não vai comer, mas eu vou. Não precisa
1: é
0: comer,
1: isso
0: tá
1: aí,
0: aqui.
1: Cara.
0: É pra meu consumo, não teu.
1: É, tá tudo certo. Aí, não faça como o Bruno falou, não faz na frente dele. Se tu não quer magoar o cara. Ok, pelo menos tu vai comer carne vermelha. Até que ele entenda que tu pode comer carne vermelha na mesa com ele. Faz, come no quarto, tá suave, pra não provocar o cara pra depois dizer todos esses dramas que ele faz.
0: Ele vai ficar... Sabe por que ele não quer carne vermelha na geladeira? Porque ele vai se sentir atraído e vai querer
1: claro
0: comer.
1: Claro que é. Tenho toda certeza.
0: E se pá, ele vai comer escondido da mulher.
1: Vai
0: a mulher
1: comer
0: não vai estar em casa. Pô, tô em home office hoje, tô um tempo. Ah, vou pegar um pedacinho aqui, ó. Se for uma, sei lá, que dê pra...
1: Ah, o bife já tá... O boi já tá morto
0: é,
1: mesmo.
0: Tá lá, pá, vou botar ali, vai comer, vai pá.
1: Cara, ó.
0: Vai ser top.
1: Tem vários problemas nessa narrativa. Um deles é que, cientificamente, é bem provado que o boi só tá vivo por nossa causa, porque ele não tem como sobreviver na natureza sem cuidados. De todas as espécies dele, o boi que a gente come, ele é o mais fraco de todos e ele não conseguiria sobreviver na natureza. Ele já teria sido extinto. Porque não tem como, ele não tem força pra isso. O bisão é mais forte, tem outros que são muito, muito mais poderosos e que sobrevivem mais, uhum. Muito melhor. A temperatura, a predadores, ele não consegue, ele é lento. Tanto que, até tava comentando com a Bianca um tempo atrás, quando dá, infelizmente, quando dá aquelas enchentes e tudo mais, cara, ele não tem pra onde fugir.
0: Sim.
1: Às vezes um cavalo consegue fugir, o boi não vai.
0: É porque a gente tem cavalos selvagens, né?
1: O cavalo vai correr, ele vai meter o louco, entendeu? É. Agora o boi nem sempre.
0: Pois é.
1: Então, e aí tem uma história que também aconteceu uma vez comigo, mas essa pessoa já tá muito madura, não vou citar nomes, mas uhum. Na época ela era imatura e eu já ri demais dessa situação. O dia ela tava, era um casal de amigos meus e eles viraram veganos. O meu amigo, ele era sossegadaço. Tipo, ele era vegano, se tu entrasse em debate com ele, ele ia debater contigo, mas ele não ia te perturbar.
0: Nada.
1: Nada, nada. Pode comer X na frente dele.
0: Uhum.
1: Ele ia conversar contigo de qualquer outra coisa, tá ligado? Normal, pleno. Mas ela já não. E como ela era uma mulher que gostava de cozinhar, ela adorava fazer esse tipo de prato e queria que a gente provasse. Só que eu digo, não, porque eu acho que é uma sacanagem com a planta. Ela não tem pra onde fugir. Ela não tem como correr. Eu tenho pena da planta. Eu não vou comer nada que seja verde e de outro tipo de cor. Não vou. Eu sou antes de se separar dentro.
0: Tá bom.
1: Eu sou pai de plantas.
0: Tu falou isso aí?
1: Não falei isso na hora.
0: Era pra ter falado.
1: Não falei porque eu não era tão criativo assim, né?
0: Tá bom.
1: Aí... Assim, não, mas eu não vou comer. Eu não gosto de verdura, não sei o que, tal. Aí um dia foi aniversário desse meu amigo.
0: Ah.
1: E ela fez uma festa convidando toda a família dele. Poucos amigos, infelizmente, foram, porque a maior parte deles era fora. E quando chegou lá, eu fui convidado. E ela ficou, tava muito chateada, a ponto de chorar, porque ninguém comeu o que ela fez. Ela não fez nada carnívoro. ela obrigou todo mundo a comer aquele tipo de coisa.
0: Ah, tá. Então não tinha opções.
1: Não tinha opções.
0: Era só.
1: Era só isso.
0: Ah, mano.
1: Aí, tipo, o que tinha que era de queijo, todo mundo foi embora rapidão. Depois ninguém comeu mais nada. Porque não tinha mais o que fazer.
0: Mas ela tá. Errada ou tá certa?
1: Então.
0: Eu acho que ela errou em, de repente, não anunciar que a festa teria só aquele tipo de comida. Então, depende. Ela querer fazer aquele tipo de comida, eu acho que ok.
1: Eu concordo.
0: Né? Mas, enfim, previamente. Porque quando tu convida alguém, vai fazer um churrasco, tá? Tu já sabe o que vai ter.
1: Sim.
0: Ó, festa de aniversário aqui, daí vai ter salgadinhos e docinhos e bolo. Tu já sabe o que esperar.
1: Sim.
0: Né? Agora tu vai numa festa de alguém, daí tu vai lá, só comida vegana.
1: Cara.
0: E assim, o percentual da população que tem esse hábito é muito pequeno, né?
1: Tu tem que avisar, é muito difícil. Eu entendo por vários fatores que tem uma parada que é muito, muito interessante nesse debate. É que assim, ó, pelo lado dela, tá? Por toda essa situação como exemplo. É, tu tens o certo, deveria tu falar que seria uma festa vegana, pra todas as pessoas já terem ciência do que elas estão enfrentando. E infelizmente tu vai ter que aguentar que muita gente não vai justamente por isso. Porque não vai ter o que comer. E é triste, mas é verdade. Tem gente que não vai ter o que fazer lá. Tipo, às vezes vai lá, vai só apertar a mão e sair pra pelo menos dizer que participou da festa, pra, uhum, sabe? Mas não
0: eu
1: vai
0: acho que
1: acontecer.
0: Eu acho que eu tentaria comer por educação numa situação como essa.
1: Eu não tentei. Eu ri e fui beber. Não entendi, eu fui nada.
0: É, mas eu acho que eu até tentaria, tá? Experimentar alguma coisinha assim só por educação mesmo. Né, por ter sido convidado, mesmo não gostando, mas enfim, vou experimentar, né?
1: Nossa, bom. Tô chamando lá, ó. Excelente, tá bom?
0: Pai, me deu uma fome agora, vontade de comer um hambúrguer de grão de bico.
1: De grão de bico.
0: É bom demais. Então tá, mas enfim, a mulher lá não é babaca, tá?
1: Não é,
0: quem
1: tá?
0: Quer comprar a carne vermelha, compra.
1: Tá certíssimo.
0: Esfrega na cara dele.
1: Vamos lá. Sou babaca por surtar e sair do grupo? Maria Helena, de 19 anos, fazia parte de um grupo e saíamos, às vezes, aos fins de semana. A maioria do tempo, as mesmas meninas, porque uma namora e o resto não sai muito de casa.
0: Tá.
1: Geralmente, éramos na festa, eu, fulana, cicrana e beltrana. Elas são 2 anos mais novas que eu. Uma vez ou outra, elas tinham discussões entre elas, porque todas são pessoas difíceis de lidar. Mas até então, eu nunca tinha tido conflito de verdade com nenhuma. Porém, frequentemente, nas últimas vezes que saímos, eu reparei que me deixavam mais de canto. E naturalmente me afastava porque sentia que estava incomodando.
0: Etarismo isso aí?
1: Etarismo.
0: 2 anos só, né?
1: Etarismo. Quando elas chamavam pra sair, elas marcavam entre elas e eu praticamente me convidava, porque elas anunciavam no grupo. Eu sou uma pessoa mais tímida, e na minha mesmo. E elas são muito expansivas, às vezes inconvenientes.
0: Uhum.
1: Enfim, a história que eu reparei que eu nunca estou em foto nenhuma com elas. Sempre que saímos, elas batem foto entre si. Vídeos, postam. Batem até com desconhecidos. E eu nunca estou nos vídeos. E não é porque eu não quero. Eu sempre estou presente na roda, mas elas simplesmente não fazem questão de bater foto comigo. Quando elas gravam vídeos, viram a câmera e eu não apareço. Eu falei no grupo sobre isso, meio reclamando, meio brincando, que parece que eu nem sou do grupo pra quem vê de fora. As respostas me magoaram muito. Eu falei que parecia que elas não gostavam de mim e elas falaram, brincando, que sim. E a cicrana, que é muito grosseira, falou, você quer que eu responda com ou sem educação? Nossa, fiquei muito magoado porque eu não trato ninguém assim com essa grosseria. E falei que nem precisava dizer nada e sair do grupo. Daí algumas foram tirar a satisfação comigo no privado, jogando a culpa em mim, falando que ela só tava brincando. E que eu é que pareço nunca estar feliz nas festas, que eu sempre tô com cara feia. Isso porque toda vez que saímos, elas dão umas de pique-me com garotos. E eu não gosto disso, eu só fico na minha. Porque eu não conheço ninguém e sou tímida, principalmente se eu estiver sóbria.
0: Tá.
1: No resto do tempo, fazendo uma autoanálise sincera, eu me acho, sim, bem animada, principalmente com músicas. Falo bastante com elas, mas fico confortável quando o rolê está só entre nós meninas. Além disso, elas vivem criticando cada ficante que eu tenho. O último, elas chegaram a falar que ficou comigo só pra fazer ciúme na ex, após ele me levar pra jantar e a gente ter uma noite super legal. A cicrana, que foi grossa comigo, é um cavalo em forma de pessoa e vive sendo paparicada. ela tá sempre mais com cara feia do que eu. Sempre reclamando de tudo e falando mal de todo mundo. Mas ela é super querida por elas. Sou babaca por sair do grupo e me afastar? Tô na dualidade entre me achar dramática e respeitar meus sentimentos.
0: É dramático, acho que ela tá totalmente certa, né?
1: 100%.
0: Ela não se enquadra nesse grupo aí.
1: 100%.
0: Né, eu acho que... Oi, ela parece ser uma menina legal, né? Só porque ela é muito diferente das demais, né?
1: É.
0: Então, geralmente, quando há tanto contraste assim em relação ao jeito de ser das pessoas, não dá certo, né?
1: Vaza.
0: Mas, de repente, pode ser que dê certo, né? Eu sou tímido, quietinho, mas na minha, igual o Manuel Gomes, e o meu melhor amigo é totalmente extrovertido e tal, mas a gente se dá muito bem e nunca teve problema. Pode acontecer.
1: Acontece.
0: É, mas... É... E ali são três, né, que tem a mesma pegada e uma que fica numa situação diferente, né? Então ela naturalmente é excluída, né? E não parecem ser amigas, né?
1: Pô, tu
0: não. Vê, cara, do jeito que responderam pra ela...
1: Eu também acho isso daí.
0: Assim, não quiseram falar antes, mas já que tu perguntou, agora a gente vai descascar aqui, né?
1: É.
0: E fizeram isso, então sai do grupo. Ela não é...
1: Não.
0: Elas não são tuas amigas de verdade. Vai procurar amigas de verdade.
1: Lembra aquela... Qual é que é o nome daquela... Bem-vindo a Derry.
0: Uhum.
1: Ela me lembra aquela menininha que no final depois ficou com o time dos otários lá.
0: Sim.
1: Que teve a parada do olho.
0: Do olho lá.
1: Mas é porque ela me lembra a menina que tá querendo... No caso dela, não é que ela queira aprovação, né? Mas é que ela tá no meio de um monte de gente porre que basicamente não liga pra ela, pra existência dela. E ela tá ali, uhum, ainda, sabe? Sendo disponível pra essas pessoas que tanto faz como tanto fez se ela tá ali.
0: Se esforçando pra ser da mesma forma, né? Às vezes tentando... Ser uma pessoa diferente pra ser incluída, né, cara?
1: É.
0: Isso é paia demais, né, cara?
1: Cara, e eu vou falar, tá? Se ela tocar a vida sozinha e ela for conseguir ter amigos, uma vida social legal, a menina que é cavala com ela vai começar a sentir... E vai

0: meses de tranquilidade total.
1: Isso, hipercalóricos, de boa.
0: É isso aí. Não dá mais tempo, Lucas Marcos, só dois hoje, tá? Pode ser?
1: Pode ser.
0: Vamos a Hoje na História. Ô, cara, o que aconteceu no dia 22 de maio, em anos anteriores?
1: Não dá tempo, não quero falar. O dia do abraço. Quem traz as informações?
0: É o professor Cláudio Damasceno Paes.
2: Essa foi muito boa. Hoje, 22 de maio, é o dia do abraço. Acredita-se que esta data tenha sido escolhida por iniciativa do australiano Juan Mann, no ano de 2004, quando ele criou a campanha dos abraços gratuitos, estimulando as pessoas a distribuir abraços espontâneos pelas ruas de Sydney, na Austrália, numa tentativa de combater a indiferença, o individualismo e a solidão que caracterizam a vida nas grandes cidades. Todos nós sabemos, por experiência própria, uns mais abraçadores, outros menos, que o abraço é uma demonstração de carinho, afeto, amizade e está presente em todas as culturas e consiste numa poderosa maneira de expressão afetiva, trazendo diversos benefícios para a saúde física e mental, tanto para quem recebe quanto para quem abraça. Em geral, o abraço pressupõe alguma intimidade, mas algumas culturas são mais abraçadoras do que outras. Está provado pela ciência que um abraço pode aliviar o estresse, melhorar a saúde, fortalecer relacionamentos e trazer para quem abraça e para quem é abraçado um momento de felicidade. O abraço sincero, respeitoso, reduz a ansiedade, aumenta a sensação de bem-estar, fortalece os laços afetivos e o sistema imunológico, reduz a solidão, melhora a saúde cardiovascular e o sono, e até contribui para a redução da dor pelo seu efeito analgésico. No entanto, é preciso que haja consentimento de quem vai ser abraçado, para que deixe de caracterizar invasão da intimidade ou ato abusivo. Lembrar que o abraço pode tornar o nosso dia mais feliz, saudável e cheio de boas conexões. Neste dia do abraço, queremos abraçar fortemente as pessoas que estão nos ouvindo. Afinal de contas, a melhor maneira de desejar para alguém um feliz dia do abraço é dando um abraço.
0: Então, os aniversariantes famosos do dia e também do final de semana. Hoje, o Thiago Leifert, apresentador e jornalista brasileiro, completa 46 anos. A Maísa Silva, apresentadora e atriz brasileira, 24 aninhos, do Carrossel.
1: Sei, do SBT lá.
0: É, do SBT. Naomi Campbell, modelo. Amanhã, Otton Bastos, ator, 93 anos.
1: Parabéns.
0: Amanhã, o maior piloto da história. Brasileiro, obviamente. Rubens Barrichello.
1: Ah, concordo.
0: 54 anos, né?
1: Brasileiro, segundo, brasileiro, mas eu concordo.
0: Sim. Ah, tá, tá, claro. Ayrton Senna. Pós Ayrton Senna, tá? Deixar bem claro aqui pra vocês. O vivo. O vivo melhor o vivo. Que tem hoje é o Rubens Barrichello, é ele. Não tem pra bater. E, pô, complicado que muita gente desdenha do cara, mas não, o cara é muito bom, né?
1: Ele é muito bom, tá?
0: Ah, tá.
1: Ele foi o melhor piloto brasileiro depois do Senna, frouxo, tá?
0: Com certeza.
1: Até esse novo agora que tá aí, que eu esqueci o nome dele agora, que também é um. Ah, esse aí já.
0: É o Bortoleto,
1: o
0: né?
1: O Bortoleto é absurdo.
0: É, absurdo. Vamos ver como é que ele vai se desenvolver. Aí você pega uma equipezinha melhor aí pra mostrar o trabalho dele, né, cara? Porque com aquela equipe ali tá meio complicado.
1: O maluco é bom.
0: Bom, é, aniversário dele é sábado, então ele vai chegar pra festa lá pela terça. Sempre fica atrasado, o Barrichello.
1: Tadinho.
0: Mantendo a piada na galera aí. Bom, domingo, Simone Mendes, cantora, 42 anos. Fui no show dela aqui em Tubarão, cara, ela é sensacional.
1: Ah, é?
0: Uhum. José de Abreu, ator, 80 anos. A Luísa Brunet também, ex-modelo, completará 64 anos domingo. E finalizando, Helena Ranaldi, atriz, 60 anos. Parabéns!
1: Só raquetada hoje.
0: Boa. Quem manda a homenagem para a Helena Ranaldi é o Dan Stubach, seu grande amigo. Vamos lá. A charadinha e a resposta. Vai, Lucas Marcos.
1: Charada de hoje, mané.

0: Gandequinha.
1: Charada. Pra quem não pegou a referência, né? Ambos contracenaram em uma novela. Isso. E ele batia nela com uma raquete.
0: Com uma raquete. O que é o que é? Nasce grande e morre pequeno.
1: Não sei, cara. A vela?
0: Não, o lápis. Mas a vela também.
1: A vela também.
0: A
1: né?
0: vela também.
1: É. Lápis, vela e outras coisas também, né?
0: E outras coisas.
1: Vambora! Valeu, Lucas Marcos. Um abraço, bom final de semana. Se beber, não dirija. Se beber, me convide. Até segunda.
0: Um abraço e bom final de semana. Eu não vou dirigir e eu não vou te convidar. Então, até segunda-feira.
1: Tá bom, até segunda. Vambora, na sequência tem Tubar Notícias. Logo depois, Balcão de Negócios. Tchau.

0: Boa tarde. Tudo o que acontece na região sul de Santa Catarina, você confere agora no Tubar Notícias. Facilita Tubarão já ultrapassa 50 mil atendimentos em 2026. O Facilita Tubarão, órgão da prefeitura que tem como objetivo centralizar serviços diversos em um único local, garantindo fácil acesso e uma resposta consistente e padronizada, divulgou o balanço de atendimentos de 1º de janeiro até o dia 18 de maio deste ano. Foi registrado um número total de 50.723 atendimentos nos períodos matutino e vespertino. E o tradicional baile da terceira idade de 13 de maio, realizado no Centro de Convivência Pedrinho Silvestro Marcon, reuniu cerca de 420 idosos que participaram de uma tarde especial repleta de música, dança e confraternização. O evento é promovido pela Prefeitura de 13 de maio por meio da Secretaria de Assistência Social e contou ainda com o apoio fundamental de voluntários. 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O Tubar Notícias retorna às 13h50 da tarde com mais informações. Para a Rádio Tubar, Gabriel Rodrigues.
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0: Boa tarde. Tarde de sexta-feira, 22 de maio, 2:34. Está começando o Balcão de Negócios, a apresentação de Ramon Silveira, trabalhos técnicos do Davi Henrique e a direção geral do padre Rafael Liano. Tempo e a temperatura. 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Tubarão, tempo nublado, temperatura, sensação de muito frio ainda, 18 graus e não passa disso, né? 18 graus a temperatura, chuva, possibilidades de chuva, aí por volta de 18 horas, 19 horas, é, lá pelas 7 da noite poderá começar a chover, mas frio vem por aí, né? São 2:35, a qualquer momento o Antônio Bento diretamente do Giasse com as ofertas do fim de semana. Vamos ver se isso aqui é informalizando ou é balcão de negócios, meu jovem. Vamos ouvir aqui. Tá, abre o canal aí, ô Davi. Não tá funcionando, Davi. Você vai ter que soltar daí, tá? Então vamos ao telefone. Alô, boa tarde, quem fala?
1: Oi, boa tarde. Aqui é Giovanni que vende gás aqui na rua.
0: Barbaridade.
1: Antônio, né? Eu tenho uma cerca aqui de uns 15 metros de ferro de chapa de meia polegada. Por ferro de meia polegada.
0: Sim.
1: E é um precinho bom isso aí, boy. Vem buscar
0: e,
1: aí.
0: E o que mais tem aí?
1: Tem também de cortar a cantoneira, fazer basculante.
0: Tá.
1: Cortar assim os 90 graus.
0: E o telefone?
1: É 3623-1819.
0: 3623-1819, 2:36. Vamos lá, soltando os primeiros áudios aí, ô Davi, pode colocar. Oi? Vamos ver aqui, 41, o final ali, 4117, né, da Cissa, não sei se é balcão ou se é informalizando. Vamos ouvir.
2: Oi, boa tarde. É que eu teve pessoas que falaram para mim que deixaram uma mensagem aí na Rádio Tubá que tem uma cama para gente acamada para vender.
0: Ah,
2: você
0: sim.
2: Sabe de alguma coisa?
0: Sim.
2: Ou se souber, poderia me mandar o número de telefone.
0: Vou passar
2: aqui. Conversar com a pessoa.
0: Isso, vou passar aqui, só um momento aqui, vamos lá, né? Ela está interessada. E nós temos aqui o contato, deixa eu ver aqui, desta cama, né? Desta cama, deixa eu achar aqui, está meio longinho aqui, agora sim, né? Então, deixa eu ver aqui, 9, deixa eu passar aqui, vamos ver. Aqui. Deixa eu anotar. Agora achei aqui. Agora achei. E o telefone, né, é o 489-9627-8929. Tá? Então, Falar com o Jefferson, 996278929, cama hospitalar, completa. Tem gente na linha, meu jovem? Ou é áudio? Então coloca o próximo áudio aí, vamos lá. Vamos com o próximo áudio, né? Vamos ver aqui, vamos ali, ó, lá embaixo, né? Não tá funcionando esse canal aí, não? Esse canal de áudio, né? Alô, Felipão, canal 9A aqui da mesa de som, tá complicado, né? Então, tem ouvinte na linha. Alô, boa tarde, quem fala?
3: Boa tarde, Ramon.
0: Ô, fala, baixa só um pouquinho o rádio, para não dar microfonia.
3: Abaixemos já, Ramon.
0: Aí, Joãozinho dos Porquinhos, boa tarde.
3: Boa tarde, Ramon. Ramon, eu tenho uma bicicleta de mulher pra vender.
0: Tá.
3: Bicicleta bonita, caprichada, R$250. Bem bonita. Eu também quero comprar, se alguém tiver um guarda-roupa, mas tem que ser bom. Três portas, uma porta, mas bem zerado. Água à vista. Tem que ser bom. Tudo pedaçado eu não quero. Mas também tem um Ford Ka 2011 completo. Com ar, direção e vidro. Completo. Cabelo novinho. Placadinho, só o ano que vem. 2011. Esse carrinho eu faço preço para vender, faço barato, faço 17 conto.
0: Tá.
3: A FIP dele é 22 mil. Eu faço 17 conto. Só pegar, embarcar e pilotar e passar por nome. O meu telefone aqui, Ramon, é 988-73-50-50. 988-73-50-50. Falar com o João de Porquinho.
0: Hoje tu não vai querer que eu acione, não vai querer que eu acione o, né, o meu cachorro pretinho pra trazer mais umas galinhas pra ti?
3: Eu preciso mesmo, Ramon. Se tiver mais umas 5, 6 galinhas aí, caipirona aí comum.
0: Pretinho! Pretinho!
3: Não, pretinho morreu.
0: Não, pretinho. Foi. Não, pretinho, pretinho.
3: Ah, pretinho.
0: É o meu cachorro. Ele vai trazer pra ti.
3: Cachorro.
0: É, meu cachorro.
3: Meu cachorro é pretinho.
0: O nome dele é Pretinho.
3: Aham.
0: Vai trazer umas galinhas pra ti, pode deixar. Mas quem tiver quem tiver também, né? É, entre em contato pelo 988-73-5050.
3: Fala com o João. Também quem tiver um guarda-roupinha bom pra vender aí, eu quero comprar. Umas galinhas também.
0: Tá.
3: Tem esse carrinho. Também, ô, Ramon. Eu também tenho um golzinho aí, da parada aqui em casa. Um golzinho 2001 MI. O suadinho não tá bom. Emplacado, recibo em branco. Dá até pra transferir pro nome. Esse carrinho eu faço barato, eu faço 4 mil.
0: Tá.
3: 3,7, 7,5. Tá embarcar e andar. Eu tinha uma passada pra Laguna com ele. Ah, é bom. Faço 4 mil. Quem quiser, até não fique emplacadinho de certinho, amor. Anda até quem quer.
0: Um abraço. Beleza. Um
3: abraço. Tchau.
0: Outro. Vendo um jogo de sofá por R$600. Tratar pelo 3622-2513 ou 99683-4196. 99683-4196. Trabalho de cuidadora de idosos, tenho experiência, referência, curso de cuidadora. Tratar com a Cátia pelo WhatsApp 489-9136-3417. Próximo áudio ali do 0773, meu jovem.
4: Boa tarde, Ramon. Você fala, olá, vou pôr um anúncio. Vende-se uma propriedade no bairro São Martinho, extremando a Vipel. Estou pedindo 250 mil. Quem tiver interessado é ligar para o 991-890773. Aceito carro no negócio até 100 mil. Esse é o número do Zap. Eu mando foto. Aceito proposta. Obrigado, Ramon, e um bom final de semana.
0: Igualmente. Vamos ver aqui. Vende-se um terreno em Barranca. Um terreno na Barranca, Pescaria Brava, com 6 hectares, todo cercado com casa, galpão, poço artesiano, frente para a estrada. E um outro terreno em Siqueiro, Pescaria Brava, medindo 60 metros de frente por 37 de fundo, ótima localização. Aceita-se carro no negócio. Contato pelo 988467847. 988467847. Hã? Antônio Bento, diretamente do Giassi Supermercados, e o gerentão Luiz Carlos. Boa tarde, Antônio.
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0: E faz aí as compras, Antônio Bento. Valeu, 2h45. Vamos com o próximo áudio aí, meu jovem. É o final 2536, tá? Final 2536, coloca aí.
7: Ô Ramon, boa tarde. Ô Ramon, eu tenho um lote na guarda mais esquerda pra vender ali perto da... Entra na rua do posto de gasolina ali, lá no final. Esse lote, ele tá bem enterrado, ele tá mais enterrado do que a estrada, né? Tem um poste já pra construir. Esse lote aí é um lote bonito, Ramon. Ele mede ali 11,20 por 18, tá? A rua é calçada e esse lote aí eu pego 50 mil de entrada, o resto eu parcelo um salário por mês. Eu também pego um carro e negócio, tá? E o meu telefone é 988-102536. Fala com o Janga. Valeu, Ramon.
0: Valeu, 2h46, temos o próximo áudio aqui.
8: Boa tarde, Ramon. Ô, Ramon, tem um celular Moto G35, bem novinho para vender, tá? Ele tem 256 GB de memória, 6 GB de RAM, celular bem novinho, tem o carregadorzinho dele original, a caixinha. E para vender hoje, Ramon, a barbada do dia, 600 pila. Beleza, meu amigo? O que é interessado aí, só mandar um zap pro 99810-7413. Falar com o Maicon. 99810-7413. Obrigado, Ramon.
0: Muito bem. Vamos lá, o próximo áudio, o final 1113.
9: Oi, Ramon. Boa tarde, Ramon. Tudo bem? Ô, Ramon, ainda continuamos vendendo essa casa aí, Ramon. Se alguém tiver interesse, aí dá uma ligadinha aí no 996-69-1113. Ok, Ramon? Essa casa fica aqui próxima à garagem da Capivaria, aqui, próxima à Celeste. Aí no Maitá, aí, Maitá Centro. Aí na Januária Alves Garcia. Aí se alguém tiver interesse, aí dá uma ligadinha no 996-69-1113. Ok, Ramon? Valeu, Ramon. Tudo de bom aí, um bom final de semana pra ti, a família, a todos da rádio e a todos os ouvintes. Valeu, Ramon.
0: Valeu.
9: Um abraço.
0: Vamos com o próximo áudio, 5293, vamos lá.
10: Ô, Ramon, boa tarde, aqui é o Nereu. Ramon, eu tenho a kitnet para alugar aqui em oficinas, no bairro São Tomé, na rua Manuel Merique, 409. A kitnet tem imóveis, tá bem, tô prontinho ali, tá bem reformadinha. É R$550 o aluguel. Fica bem atrás da igreja. Igrejinha aqui da Rua Laguna. Número 409. Meu telefone é 999 99972-5293. 99972-5293. Obrigado, Ramon. Ô, Ramon, boa tarde, Ramon. Aqui é o Nereu. Ramon, eu tenho a kitnet para
0: alugar. É o mesmo anúncio, é o mesmo áudio. Vamos pular aqui. A ouvinte está anunciando o quê? Deixa eu ver. Vamos ver aqui, ó. Ramon, essa rádio está na minha vida. Há muitos anos, minha linda mãe era... a Rádio Tubá era a rádio preferida dela também. Desde criança, já escutava ela colocar na hora do recado, né? Dona Conceição, saudades eternas dos meus velhinhos, né? Que eu amava muito. Essa rádio me lembra deles, sempre que eu escuto. Agora estou vendendo essa seminova para vender. O quê? O que ela está vendendo? Ela escreveu, mas não disse o que era. Uma máquina, né? Uma máquina de costura, é isso? Uma mesinha que está ali com ela, é uma escrivaninha, a máquina é ótima, entrou com outros propósitos, por isso estou vendendo. E tem passador de linha automático, casador de botão, é uma máquina de costura, tem uns 5 acessórios incluso, que comprei separadamente. Fora os que veio com ela, máquina revisada, marca Singer, 32 pontos, quem tiver interesse, é 48 996-03-9572, 996-03-9572. Tá certo? Aqui a Bruna está doando 2 cachorros e tratar pelo 996192428. Alô, boa tarde, quem fala?
11: Toninho, boa tarde, Ramon.
0: Boa tarde, diga.
11: Ramon, eu tenho uma máquina de costura para vender, tá guardada novinha, e tenho um tapete para vender, o tapete mede 2x2,5. Muito lindo o tapete vermelho.
0: Sim.
11: Se alguém interessar, antes disso eu quero te falar que eu estive aí para vender o apartamento, lembra, né?
0: Certo.
11: Então eu quero que dê continuação aí, para ver se vende.
0: Então o senhor pode anunciar aí. O senhor está vendendo um apartamento em cima da Padaria Estrela, né?
11: Em cima da Padaria Estrela, tem 4 quartos. Tem 3 banheiros, mas um tá fechado.
0: Uhum.
11: E tem a garagem, preço a combinar. Interessado, o tapete também e a máquina. Aí, os interessados ligar no 99-48-620-6432. Falar com o Toninho.
0: Então, repita aí devagar o telefone, baita apartamento na Marcolino Cabral, em frente à Clínica Cordes, em cima da Padaria Estrela, aqui no centro de Tubarão, próximo ao Farol Shopping. Repita o telefone.
11: 99-620-6432.
0: 99-620-6432.
11: É isso aí.
0: Um abraço, meu amigo.
11: Obrigado.
0: Valeu. 2h52. Tem mais um áudio ali, ao final 8504. Coloca aí, meu jovem.
12: Boa tarde, Ramon. Ramon, não deu tempo de eu pegar o número dessa kitnet aí de oficinas aí na rua Manuel Emerick. Se tu puder passar o número do telefone pra mim, eu te agradeço. Obrigado.
0: Manuel Emerick, quem foi que anunciou? Kitnet em oficinas. Kitnet em oficinas. Quem foi que anunciou? Não me recordo aqui. Sinceramente, eu não me recordo. Né? Quem está ouvindo aí, quem anunciou, por favor, me passe aí, tá? Me passe. 2h53, comerciais, voltamos já.

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0: Nota de falecimento. Faleceu nesta sexta-feira, às 3 horas da madrugada, aos 94 anos de idade, a senhora Tereza Fernandes. Seu corpo está sendo velado na capela e funerária Santa Rita de Cássia, na rua 27 de Maio, no bairro Centro. Logo após, às 3 da tarde, o cortejo seguirá para o cemitério de Congonhas para seu sepultamento. Noticiamos com profundo pesar o falecimento da senhora Tereza Fernandes, aos 94 anos de idade. Dona Tereza era ativa em sua comunidade Santo Antônio de Pádua e hoje Deus chamou para perto dele. 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

0: 2:57, né? Nós vamos aí já encerrando o programa. Coloca só mais um áudio aí, um dos áudios para repetir aí, meu jovem. Escolhe um dos áudios aí pra gente repetir a oferta. Bota aí.
1: Ô, Ramon, boa tarde, tudo bom? Ramon, eu tenho um picador reformadinho, tudo certinho, ele é 4 navalhas, é um picador diferenciado, 4 navalhas nova, só que ele tá sem o motor, né? A pessoa adapta o motor que quer, top, eu tenho ele para negócio, para vender. Também tem um arado para trator, dois discos, roda guia nova, pronto para trabalho também. Também vendo ou troco por algo do meu interesse. Se alguém tiver interessado, liga para o 996946291. 996946291. Falou, Ramon. Ótimo final de semana. Deus abençoe.
0: Amém. Salve Maria. Até segunda.

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0: Boa tarde para você que está aqui no Santuário Nacional, você, sua família, sua romaria. Boa tarde para você que está nos acompanhando pelo portal A12, pela internet, no YouTube, Aparecida ao vivo. E boa tarde para você aí na sua cidade, por todo o Brasil, com as rádios associadas, transmitindo através da Rádio Aparecida esse momento de consagração a Nossa Senhora Aparecida. Eu sou o Padre Batistini, missionário redentorista, e o nosso organista do dia de hoje é o Silvio. Fiquemos de pé para darmos início a este momento. Em nome do Pai, do Filho e do Espírito Santo.
1: Amém. Amém.
0: Rainha do céu, alegrai-vos.
1: Aleluia.
0: Porque quem merecestes trazer em vosso puríssimo seio.
1: Aleluia.
0: Ressuscitou, como disse.
1: Aleluia.
0: Rogai a Deus por nós.
1: Aleluia.
0: Exultai e alegrai-vos, ó Virgem Maria.
1: Aleluia.
0: Porque o Senhor ressuscitou verdadeiramente.
1: Aleluia.
0: Oremos. Ó Deus, que vos dignastes alegrar o mundo com a ressurreição do vosso Filho Jesus Cristo, nosso Senhor, concedei-nos, vos suplicamos, que por sua mãe, a Virgem Maria, alcancemos as alegrias da vida eterna. Por Cristo nosso Senhor.
1: Amém.
0: Podem sentar enquanto o Silvio canta para nós, para o momento de

Meu irmão, minha irmã, você que está em casa, nos acompanhando pelo rádio, pela internet, já vai deixando a água pronta aí na sua casa, água filtrada, viu? Para que você depois possa beber, os membros da família possam beber. Tem aí a garrafinha de água mineral, põe a aguinha aí pertinho, né? Dá tempo. Enquanto o padre Battistini vai falando, você já vai pegando a sua água, deixando pronto. E que você que está aqui na capela do Santíssimo, no santuário, também vai deixando já aí a sua água pronta para benzer. Meu irmão, minha irmã, na liturgia de hoje, no Evangelho de São João, São João fala de Jesus Cristo conversando com Pedro. Jesus pergunta 3 vezes para Pedro: Pedro, tu me amas? E Pedro responde a primeira vez: Senhor, eu te amo. Na segunda vez, Jesus pergunta e Pedro responde: Senhor, tu sabes que eu te amo. Na terceira vez, Pedro já ficou encafifado, né? Oh, mas já é a terceira vez que ele me pergunta, será que ele está desconfiado do meu amor? Senhor, tu sabes que eu te amo. E Jesus então diz para Pedro: apascenta as minhas ovelhas. Nós temos aquela história de Pedro, antes de Jesus ser condenado à morte, quando Jesus também pergunta para Pedro: Pedro, tu me amas? E Pedro responde que ama. E aí Jesus diz para ele: então, antes que o galo cante, você vai me negar 3 vezes. Estava lá no pátio do palácio, se esquentando na fogueira. Alguém chegou e disse para Pedro: eu acho que eu te conheço. Você estava com este homem. E Pedro diz: não, não sou eu. Chega outro e diz: eu acho que eu te vi seguindo Jesus Cristo. Não é você? Não, não sou eu. E antes que ele falasse o terceiro não, o galo cantou. Aí ele lembrou, mas já tinha falado não. E agora Pedro está dizendo sim. Vejam que Deus, mesmo diante dos nossos pecados, quem de nós nunca pecou? Nós aqui na Capela do Santíssimo somos pecadores. Você que nos acompanha pelo portal A12, pelo YouTube, pelas rádios por todo o Brasil, todos nós somos pecadores. Deus não se preocupa com os nossos pecados. Deus quer o quê? Cada um de nós seguindo, vivendo Deus na nossa família, no dia a dia, no trabalho, fazendo bem, mudando de vida. Pedro disse não, agora Pedro está dizendo que ama. E Jesus diz para ele: pois é, vai revelar para ele como ele vai morrer. Quando você era jovem, Pedro, você fazia o que queria. Agora vai chegar o momento que vão te levar para onde você não quer ir e vão te matar. Então, aí que tá, né? Às vezes o pecado nos leva à morte. Nós não podemos deixar de seguir, viver Deus, sabendo que nós somos pecadores, pedir perdão, mudar, se converter, sair da onde a gente está vivendo para viver melhor. Seguir Deus é a salvação. Seguir o pecado é a condenação. Então hoje Pedro descobriu esse amor de Jesus. Disse não. Ele poderia ter me negado, dizendo: olha, você me disse não, né? Então você me negou 3 vezes. Você não faz parte do meu grupo. Não, Jesus o acolheu, mesmo sabendo que ele negou 3 vezes. E que agora ele confirma 3 vezes que ele ama Jesus Cristo e vai se colocar a serviço, apacentando as ovelhas de Jesus. Meu irmão, minha irmã, no dia de hoje a igreja celebra Santa Rita de Cássia.
né? Quem era Santa Rita? Rita era casada, o marido dela era violento, matou algumas pessoas e se vingaram do marido de Rita. Encontraram ele numa viela, já morto. Então, os filhos, Rita e o seu marido, tinham dois filhos. Os filhos começaram a planejar um modo de vingar a morte do pai. Então, Santa Rita pede para Deus: Senhor, não deixe que meus filhos cometam a mesma coisa que o seu pai. Seu pai viveu esse mundo violento, fora de Deus. Eu peço, Senhor, faça alguma coisa para impedir que eles sigam o caminho errado que o pai viveu. O pai até se converteu. Quando ele morreu, ele já tinha mudado de vida. Rita conseguiu fazer o marido se converter e viver Deus. Mas aqueles que ele matou, a família, né, os amigos se vingaram. E agora os filhos de Rita queriam se vingar. E aí ela pediu para Deus, Deus agiu. Deus levou os dois filhos de Rita. E aí ela entrou para o convento. E lá no convento ela foi vivendo. Uma superiora rígida pediu para ela que ela molhasse lá no jardim um raminho de roseira seco, esturricado, rachado. E ela ia lá e molhava. Todo dia ela ia lá e molhava. Até que esse broto virou uma linda roseira. Por isso que nós temos o hábito de, na festa de Santa Rita, né, a distribuição das flores. Por quê? Foi a flor que gerou daquele raminho. Santa Rita, um espeto, né, pequenininho, uma ferpa, pegou na sua testa, virou uma ferida que exalava um cheiro horroroso. As irmãs lá no convento puseram ela num quartinho longe por causa do cheiro, iam lá, cuidava dela, mas aquele cheiro ruim exalava. Quando Rita morreu, já não exalava cheiro ruim, exalava cheiro de rosas. Por isso, as rosas de Santa Rita. Que nós possamos aprender com Santa Rita a amar a Deus, servir a Deus, seja na vida de matrimônio. Olha aí, Santa Rita sofrendo na vida de matrimônio, né? Seja na vida de irmã religiosa, seja na vida sacerdotal, de leigos, viver Deus. Você que está aqui na Capela do Santíssimo, pega a sua água. Você que está aí em casa, você que está nos acompanhando pela internet, pegue aí agora a sua água. Abençoai, ó Deus, a água que os romeiros trouxeram ao Santuário Nacional. Os nossos irmãos nas suas casas, neste momento, estão lá com as suas águas para benzer. Que seja fonte de vida, de alegria. Recorde o nosso batismo, em nome do Pai, do Filho e do Espírito Santo. Amém. Olhando para Nossa Senhora, aí na sua casa você tem Nossa Senhora Aparecida? Não, não tem, eu tenho Santa Rita. Não tem problema, pega aí Santa Rita, pega aí Nossa Senhora de Fátima. Não tem problema. Põe a mão no coração e agora nós vamos rezar a nossa consagração a Nossa Senhora. Rezemos. Ó Maria Santíssima, pelos méritos de nosso Senhor Jesus Cristo, em vossa querida imagem de Aparecida, espalhais inúmeros benefícios sobre todo o Brasil. Eu, embora indigno de pertencer ao número de vossos filhos e filhas, mas cheio do desejo de participar dos benefícios de vossa misericórdia, prostrado a vossos pés, consagro-vos o meu entendimento, para que sempre pense no amor que mereceis. Consagro-vos a minha língua, para que sempre vos louve e propague a vossa devoção.
Consagro-vos o meu coração, para que depois de Deus vos ame sobre todas as coisas. Recebei-me, ó Rainha incomparável, vós que o Cristo crucificado deu-nos por mãe, no ditoso número de vossos filhos e filhas. Acolhei-me debaixo de vossa proteção, socorrei-me em todas as minhas necessidades espirituais e temporais, e sobretudo na hora da minha morte. Abençoai-me, ó celestial cooperadora, e com vossa poderosa intercessão fortalecei-me em minha fraqueza, a fim de que, servindo-vos fielmente nesta vida, possa louvar-vos, amar-vos e dar-vos graças no céu por toda a eternidade. Assim seja. Dai-nos a bênção.

0: O Senhor esteja convosco.
1: Ele está no meio de nós.
0: Por intercessão de Nossa Senhora Aparecida, São José, Santa Rita, a bênção de Deus Todo-Poderoso, Pai, Filho e Espírito Santo.
1: Amém. Amém.
0: Vamos em paz e que o Senhor vos acompanhe.
1: Graças a Deus.
0: Obrigado a você que seguiu pelas rádios aí, continua ligadinho na rádio da sua cidade, continue ligadinho na rádio Aparecida, continue sintonizado sempre no a12.com.br, no YouTube Aparecida ao vivo. Uma salva de palma Nossa Senhora Aparecida.

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1: Boa tarde, está no ar o Cine Clube, seu espaço exclusivo sobre filmes e séries. O programa tem a apresentação de Gabriel Rodrigues, trabalhos técnicos de Davi Henrique, gravações de Lucas Carvalho e a direção geral do padre Rafael Uliano. Hoje o meu comentário vai ser sobre Lilo e Stitch, o filme de 2025. É um filme bom, eu gostei. Não é bom, mas dá para ver sim, é tranquilo. E a criançada vai amar. Mas quem tem um olhar crítico, porque é chato, que nem eu, que trabalha com isso, bababá, vai fazer uma tempestade em um copo d'água. E eu realmente vou aqui tecer meus comentários positivos e negativos em relação ao filme. Eu não estou dizendo que o filme é ruim, não. Diferentemente porque ele não explora certas situações do primeiro filme, ele se desvencilha da questão do lema familiar, ele não é ruim. Não, negativo. Ele é um filme muito bom para as crianças. As crianças precisam assisti-lo. Agora, se você, que nem eu, agora jovem, foi criança um dia e já viu Lilo e Stitch lá em 2002, claro, eu era nascido em 2002, sim, mas eu fui ver anos depois, né, para ter a noção do texto a ser ali dito pelos personagens. Se você é dessa idade de 20, 25, 30, 35 anos, vai se lembrar da animação, vai ver o filme, vai saber que algumas coisas mudaram, mas não para o pior. Também não para o melhor. Antes de começar com tudo no programa aqui, vou mandar um abraço para o padre Realdo Sartor, lá da paróquia Nossa Senhora do Bom Parto, em Sangão. Padre Realdo, eu encontrei com ele hoje pela manhã. Ele me cumprimentou dizendo que, Gabriel do Cineclube. Sobre Lilo e Stitch 2025... Stitch, um alienígena, chega ao planeta Terra após fugir de sua prisão e tenta se passar por um cachorro para se camuflar. As coisas mudam quando Lilo, uma travessa menina, o adota de um abrigo de animais. Juntos, eles aprendem os valores da amizade e da família. Aqui duas questões de Lilo e Stitch, amizade e família, que norteiam o filme. Mas o que mais norteia este projeto é a amizade, a questão da amizade, somente isso. Claro que a gente tem um lema familiar.

apresentação de, não sei, de dança e por aí vai. Que foi semelhante a isso nesse filme também. E aí cabe a irmã. Mas a irmã tá trabalhando, tentando sustentar a casa, sustentar a irmã pequena, a Nani, no caso. Só que o problema é o seguinte. Essas questões, elas foram muito bem trabalhadas no desenho. O que parece que é mais fácil trabalhar num desenho do que num live action. E toda a situação também do lema familiar aqui neste filme de 2025, ela não é aprofundada. Eu acho que deveriam aprofundar, deveriam ter mais apego emocional também à família, à questão de ter pai e mãe, uma família unida, embora, claro, os pais da personagem haviam falecido no filme, mas ter toda uma rede de apoio. O filme, ele trata, assim, uma rede de apoio de uma vizinha que não existe, basicamente, ao longo da trama, lá no filme de 2002, e é colocado aqui para consideração. Eu achei bem interessante. Uma personagem adicionada, legal, que dá mais tempo de tela. Inclusive, sobre tempo de tela, a duração do primeiro filme é de 1 hora e 22 minutos da animação. E a duração deste filme aqui é 1 hora e 48 minutos de 2025. Então a gente tem um material adicionado aí de cerca de 15, 17 minutos, mais os créditos, né? E isso, eu acho que não foi legal. Eles adicionaram material, porque Lilo e Stitch tem material para ser trabalhado, colocaram novas cenas importantes também, que eu considero aqui que precisam ter coerência com o projeto, e tiveram, querendo ou não, só que tiraram a inocência da Lilo. Eu acho que a parte da inocência da Lilo deveria ser mantida. A inocência que eu digo é de uma específica cena em que a Lilo, ela pede para a irmã dois dólares ou duas pratas, enfim, não sei como é que fala lá no Havaí, que é dos Estados Unidos, mas ela pede dinheiro para comprar o passe do Stitch. Ela não acha o Stitch do nada. O Stitch, ele não some do nada, ele não foge do nada, não. Ela encontra o Stitch, que estava preso numa gaiola, e ou no, não é numa gaiola, mas é no canil ali, e para adoção. Ela vê, gosta do Stitch e o adota, comprando o passe. Então, eu acho que isso é interessante, muito inocente, que foi tirado desse filme live action. Deveriam manter para manter também a questão da inocência, do projeto de que é feito para crianças. Talvez a criança não entenda, mas o jovem vai entender. Uma das questões que eu gostei bastante e o filme abordou foi o dinamismo entre irmãs. A dinâmica, a briga, a questão também de que a personagem, ela precisa estar ali atenta. A Nani precisa estar atenta sempre à sua irmã Lilo, porque é pequena e precisa de ajuda. E também a questão ali da amizade, da solidão. Foi muito bem trabalhada. A solidão no início do filme, no primeiro ato, ela acaba sendo um fator preponderante para a construção de toda a narrativa. Enquanto lá no filme de 2002, o fator é a solidão, e a questão familiar aqui foi a solidão. A questão familiar aqui, como eu já disse, ela é trabalhada, mas não tanto quanto no filme de 2002. Não potencializa e não aprofunda isso. E a situação, a subtrama da solidão, aqui eu elenco como a melhor subtrama ou a melhor sequência narrativa aqui deste filme, também ela é muito bem coesa com o projeto proposto. Por quê? O Stitch, ele estava sozinho no planeta Terra e fugindo de outros aliens e do seu criador também. E a Lilo, ela não tinha amigas. Ela finge que tem amigas, mas não tem. Ela não tem ninguém, só tem irmã, basicamente. E aí o filme coloca em pauta, em consideração também, toda a situação de uma rede de apoio que a Lilo precisa, a Nani precisa e até o Stitch precisa. Uma das coisas negativas do filme aqui, que para mim, olha, foi chatérrimo, foi a questão do espaço, do design e não do live action em si, que eu digo de computação gráfica, de efeitos especiais. Não, o design de produção mesmo. O design de produção é péssimo. O Havaí é horrível. Enquanto na animação você pode explorar de mil e uma utilidades o Havaí, colocar situações malucas, aquarela, enfim, né? Ambientes mais bonitos numa animação. O que o Aquaman fez lá no filme de 2018... Lilo Stitch, 2025, não fez isso. É um espaço vazio, é um ambiente morto, basicamente, inóspito, cinza, claro, com cores,

0: é claro, mas que eu achei péssimo. Péssimo em comparação com o filme de 2002. Para finalizar o meu comentário, eu achei a direção do cineasta, que agora não me recordo o nome aqui, mas eu vou pegar aqui rapidinho o nome, é o Dan Fleischer Camp. Ele é até ok, não é muito bom, né? Mas ele perde a mão e também a competência na reta final do filme. Ele parece que deixa escapar ali e torna tudo muito rápido. A questão do elenco, bom elenco, tá? Muito bom elenco. Eu achei a atuação da atriz mirim, a Maya Kealoha, muito boa. A Sydney Aung-dong, que interpreta a Nani, muito bacana também. E aí a gente tem outras vozes e tudo mais. São essas mais duas atuações aqui que me chamaram a atenção. Lilo e Stitch é bom para as crianças, regular para aqueles que são mais críticos. Então, para Lilo e Stitch, a minha nota é 6. Certo, pessoal, ficamos por aqui com o Cineclube, vem aí o De Banda 4 Bar no 104.9 FM. Um abraço e até mais.
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0: Boa tarde. Tudo o que acontece na região sul de Santa Catarina, você confere agora no Tubá Notícias. Prefeitura de Laguna intensifica serviços de drenagem e manutenção em diversos bairros do município. A Prefeitura de Laguna, por meio da Secretaria de Obras, segue realizando um amplo trabalho de limpeza, drenagem, manutenção e recuperação da rede pluvial em diferentes regiões do município. Entre os meses de janeiro e maio de 2026, foram executadas mais de 130 ações relacionadas à infraestrutura pluvial em Laguna, incluindo serviços de limpeza e manutenção de bocas de lobo, drenagem, desobstrução de tubulações, conserto de redes pluviais, colocação de novas tubulações e implantação de novas drenagens. E a Saúde Pública de Pescaria Brava avança mais uma vez com a disponibilização do Implano, um método contraceptivo hormonal de longa duração que passa a ser oferecido no município a partir de junho de 2026. A iniciativa reforça o compromisso da administração municipal com o cuidado, a prevenção e a promoção da saúde da mulher. 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A partir das 5 horas da tarde de hoje, você acompanha o Tubá Notícias Última Edição. Para a Rádio Tubá, Gabriel Rodrigues.
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4: Municípios de Santa Catarina tiveram marcas negativas de temperatura e geada ampla nas últimas 24 horas. A menor marca foi aferida no município de Bom Jardim da Serra ontem, 6,4 graus negativos. No setor oeste, a menor temperatura foi verificada em Guaraciaba, 1,2 graus abaixo de zero. E aqui no setor meio-oeste, Água Doce teve 2,1 graus negativos. Até mesmo no sul catarinense fez frio intenso com formação de geada, sendo o valor de 4 graus anotado em Timbé do Sul. Previsão dos meteorologistas do CPT aqui impede manutenção da instabilidade no dia de hoje. Pode chover fraco até o final do dia, principalmente entre o meio-oeste e o oeste catarinense. Amanhã as demais áreas passam a ter céu mais encoberto com possibilidade de chuva e previsão esta que vai se arrastar até o próximo domingo. Por isso, as temperaturas vão seguir amenas, principalmente as máximas durante os dias. Hoje, por exemplo, máxima de tão somente 19 graus e mínima na próxima madrugada de 12 graus em Morro da Fumaça, Morro Grande, Orleans, Paulo Lopes, Rancho Queimado e Tubarão.
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Mulherada bonita, cadê a mulherada? Mãozinha pra cima!

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0: Está começando o Tubá Notícias, última edição. Hoje é sexta-feira, dia 22 de maio de 2026. O programa tem a apresentação de Gabriel Rodrigues, trabalhos técnicos de Davi Henrique, gravações de Lucas Carvalho e a direção-geral do padre Rafael Uliano. Você acompanha o Tubá Notícias, última edição, no 104.9 FM, Rádios Net, YouTube, Facebook da Rádio e TV Tubá. E estados alertam para riscos na execução da Malha Sul diante da política de concessão ferroviária do governo federal. Reportagem de Lucas Marques.
1: Saudações a você que acompanha a programação da Rádio Tubá. Dessa vez, a nossa pauta trata de ferrovias, trata de um modelo de concessão que vem sendo trabalhado pelo governo federal que não está agradando os estados aqui do sul do país. Uma nota oficial foi publicada nesta semana tratando que os governadores dos estados que compõem o Conselho de Desenvolvimento e Integração do Sul, o CODESUL, ou seja, Santa Catarina, Rio Grande do Sul, Paraná e Mato Grosso do Sul, assinaram um documento contrário à Política Nacional de Concessões Ferroviárias do Ministério dos Transportes do governo federal. Não agradou a proposta federal e a gente vai entender melhor essa situação e por que que isso não está do agrado aqui dos nossos estados da região sul, porque vamos conversar agora com o Beto Martins, que é coordenador do Grupo de Trabalho das Ferrovias do CODESUL, já foi secretário de Portos, Aeroportos e Ferrovias aqui em Santa Catarina e trabalha há muito tempo nesta área com relação ao transporte ferroviário. Beto, muito obrigado pela disponibilidade por atender a Rádio Tubá aqui no sul do estado. Como é que tá por aí? Tudo bem?
2: Lucas, prazer enorme estar contigo na Rádio Tubá, essa rádio histórica para nossa região sul de Santa Catarina, e poder falar de um tema tão sensível aos interesses de Santa Catarina, que é a questão das ferrovias. Você resumiu muito bem os quatro estados do CODESUL que eu tenho hoje, de maneira muito lisonjeira, a posição de coordenar essa questão do tema ferrovias, mesmo com a minha saída da secretaria no final de fevereiro, por o respeito, amizade, carinho e gratidão ao governador Jorginho, e atendendo a um convite dele, eu continuei aí à frente da coordenação do grupo de ferrovias do CODESUL. Temos trabalhado muito e o último ato foi conseguir esse documento assinado por todas as lideranças políticas, lideranças de todo o setor produtivo da região sul do Brasil, se posicionando contra, terminantemente contra, esse plano e modelo de concessões que o governo federal quer implantar aqui no sul do Brasil. Ou seja, o fatiamento das nossas ferrovias na região. Esse documento foi encaminhado ao ministro Santoro e foi dito a ele que nós não vamos aceitar esse modelo que não teve debate, não teve diálogo, os governadores não foram ouvidos, a força produtiva da região não foi ouvida. Então, não nos interessa esse modelo e o posicionamento será terminantemente contra.
1: Ô Beto, pelo que foi divulgado aqui na nota, além da assinatura de todos os governadores, também a assinatura de lideranças do setor econômico, de associações empresariais, enfim, de nomes de peso com relação ao setor econômico aqui do sul do país. É um descontentamento geral, então, não agradou ninguém aqui na região sul esse modelo proposto pelo governo federal, é isso?
2: Lucas, nós temos 7.500 quilômetros de ferrovia no sul do Brasil, a Malha Sul, conhecida Malha Sul. Para um grande absurdo, né? Para surpresa de todos, eu quero dizer que apenas 25% desses trechos estão hoje em funcionamento. 75% foram abandonados. O que que isso tem nos gerado e ocasionado? Vou te dar um exemplo de Santa Catarina. Nós temos a nossa região oeste aqui do estado, que sempre disse com muito orgulho que era o maior centro produtor de suínos e da avicultura brasileira, né? O maior exportador do mundo, né? Era Santa Catarina, do sul do Brasil. Lamentavelmente, o insumo fundamental dessa indústria, que é o milho, está vindo do Mato Grosso e Goiás de caminhão, com fretes caros e estradas ruins. Isso fez com que o nosso produto perdesse competitividade internacional. O que é que está fazendo hoje a JBS, o que é que está fazendo hoje a BRF, que são as antigas Sadia e Perdigão, a própria Aurora, que é outra grande produtora, eles estão expandindo agora, eles estão fazendo seus planos de expansão da indústria para o Paraná e para o Mato Grosso, para poder ficar mais perto do milho, Tudo isso se deve à ineficiência logística, ineficiência gerada pelo fato de nós não termos a multimodalidade, estarmos aí só dependendo de estradas completamente colapsadas, em estado muito ruim. Então isso tem sido razão de um atraso econômico significativo para o estado e para a região. Então nós precisamos ser muito fortes, muito decididos nessa luta, porque vai ser agora ou nunca. Se nós não resgatarmos o modelo que nós estamos propondo, se nós não resgatarmos a construção de ferrovias para atender essa demanda, para poder trazer essa eficiência logística, o estado ainda vai perder muito, inclusive seus portos, né? Os seus 6 portos que hoje nós temos, cada vez mais estão perdendo carga, perdendo negócios, porque ninguém suporta mais ficar na 101 7, 8 horas para rodar 200 quilômetros.
1: Roberto, o modelo, esta proposição do governo federal, então seria um fatiamento, seriam separar essas ferrovias em várias concessões. Na visão de vocês, isto não funcionaria, é isso? Ou não atrairia empresas interessadas em concorrer dessa forma fatiada? Qual é o principal problema deste modelo proposto?
2: Não, o principal problema desse modelo é porque nós já sabemos o que vai acontecer. O único trecho que vai chamar a atenção da iniciativa privada é o trecho do Paraná, que pega um pedacinho de Santa Catarina, ali o Porto de São Francisco, né? De São Francisco, via Mafra, sobe para o Paraná, para São Paulo, para o centro-oeste do Brasil. Esse trecho nós não temos nenhuma dúvida que vai ter uma forte concorrência, mas os outros trechos fatiados, né? Desintegrados desse trecho que é realmente interessante, não vão valer nada. Então nós corremos o risco de nós termos ferrovia funcionando só até São Francisco. O resto de Santa Catarina e o Rio Grande do Sul ficariam marginalizados. Não podemos concordar com isso. Uma outra coisa também que, depois que o governador Jorginho criou uma secretaria, deu prioridade, deu protagonismo para o tema, nós fomos estudar, nós rodamos o mundo, nós fomos à China, nós fomos à Europa, nós vimos os modelos de ferrovia. A China fez nos últimos 25 anos 80 mil quilômetros de ferrovia. E há 25 anos atrás a China era menor que o Brasil economicamente, acredite. Então, como que essas ferrovias são construídas? O modelo europeu, que todo mundo elogia, porque vai para lá e anda de trem de um país para o outro. Lá o governo dá o trilho e ele faz a concessão dos trens para a iniciativa privada. Mas a coparticipação, o subsídio público é absolutamente necessário para que possa existir ferrovia. E a eficiência logística que isso traz devolve esse dinheiro para o estado. Então Santa Catarina já entendeu e já acordou. O Brasil não. O governo brasileiro fatiou em 3, porque sabe que uma vai ter interessados e as outras provavelmente não, né? E quer arrecadar. Ao passo de que o mundo subsidia para que possa ter eficiência logística, para que o custo de logística do país seja menor e os seus produtos tenham maior eficiência no mercado internacional. Então o Brasil está na contramão de tudo que se faz de correto e eficiente para melhoria de ferrovias no mundo. Então é isso que Santa Catarina vai contestar veementemente. O governador Jorginho lidera essa pauta. O governador já pediu reunião com o ministro, mas eles marcam para um dia, desmarcam no outro. Marcam de novo, desmarcam de novo. Então não está se levando a sério um assunto de grande importância para o futuro socioeconômico do nosso estado, e por isso o governador vai se colocar veementemente contra.
1: Beto, até seria minha próxima pergunta se há uma janela de diálogo aí com o Ministério dos Transportes, com o governo federal, mas pelo que vem se buscando, então, não se mostra uma disposição ou há um adiamento de possíveis reuniões nesse sentido, mesmo após esse forte posicionamento aqui do Codesul?
2: Note, muito bom tu falar isso, Lucas, que eu quero deixar muito claro que aqui não tem nenhum proselitismo político, nós não estamos aqui levantando bandeiras e pautas. Vou dar um exemplo prático. No setor portuário, nós temos evoluído com o governo federal. Porque nesses 3 anos que fiquei à frente da secretaria e governador participando, a gente conseguiu dialogar com o Ministério de Portos e Aeroportos. Os nossos aeroportos estão aí em franco crescimento, porque houve diálogo com o governo federal. Agora, você sabe qual foi a imagem e a visão que o ministro Renan sempre teve do governador de Santa Catarina. Ele desceu aqui 3, 4 vezes para xingar o governador, para falar mal do governador, para fazer uma disputa política, né? Que não é o que nos interessa. Nós estamos falando aqui, não é de política, nós estamos falando aqui do desenvolvimento socioeconômico do nosso estado. Então, com alguns ministérios no governo federal, nós tivemos um alinhamento, nós tivemos uma condição de ver crescer esses setores no estado, mas infelizmente com o Ministério dos Transportes, comandados aí pelo ministro Renan, não houve diálogo, não houve nada, rigorosamente nada, nunca nos atendeu. E lamentavelmente hoje essa é a situação das ferrovias e do modelo que eles estão propondo para o Sul e que nós não aceitaremos de hipótese alguma.
1: Beto, a gente acompanhou nos últimos anos a sua gestão na Secretaria de Portos, Aeroportos e Ferrovias e com essas agendas internacionais, até para entender os modelos que dão certo no mundo. No Brasil hoje há um sonho, né, do meio empresarial, até da população, de ver mais ferrovias, de ver um país interligado não só pelas rodovias, mas também pelos trens. Pelo que tu viu dos modelos no mundo todo, o Brasil tem condições territoriais, tem condições de implantar um modelo ferroviário amplo para o Brasil realmente ser cortado por ferrovias, pelo que deu para observar de China, de Europa, nos países onde isso funciona?
2: Olha, Lucas, vou resumir te dizendo o seguinte, com uma visão muito empresarial de quem está... Você sabe que eu trabalho na área, no setor portuário, portanto, setor logístico, há 38 para 39 anos. Então, minha vida inteira foi dedicada a isso. E tudo que eu vi no mundo é para te dizer, lamentavelmente, né, que esse país tem força natural, esse país tem pujança da sua agricultura, do seu setor agrícola. Esse país teria condições claras de ser hoje uma das 5 maiores economias do mundo. E hoje nós somos a 11ª, por quê? Por absoluta incompetência na gestão pública dos processos. É inadmissível que 7.500 quilômetros de ferrovia tenham virado 25% só de 100 anos para cá. A última ferrovia construída em Santa Catarina foi em 59. Então não se leva a sério uma questão que é fundamental para o sucesso do país. O que é que nos dá competitividade internacional? Preço do nosso produto. E o que é que está agregado ao preço do produto? A eficiência logística, que é o que nós não temos, porque não se leva a sério isso no país. Então, não tenha dúvida que nós poderíamos estar muito melhor. E outra coisa, é sempre na base do afogadilho, é sempre na base de fazer... cacarejar muito, mas não está fazendo nada com planejamento, nada com seguindo o modelo, os modelos que funcionam. Esse modelo que está sendo proposto para o Sul definitivamente não será bom, não vai gerar o desenvolvimento e a melhora na nossa eficiência logística.
1: Muito bem. Para fechar, Beto, quais seriam os próximos passos agora do CODESUL, dos estados envolvidos nessa questão? Dá para dizer que a bola está com o governo federal para uma resposta ou o CODESUL, depois dessa nota, vai bater, vai continuar insistindo? O que, que pode ser feito agora efetivamente?
2: Lucas, nós mandamos o ofício, está assinado por todas as forças vivas do setor produtivo, dos 4 governadores, para o ministro dizendo, para porque nós não queremos esse modelo. Não é possível que o governo federal não vai respeitar a decisão dos estados que representam 19% do PIB brasileiro. Se isso acontecer, lamentavelmente, se nós não formos chamados à mesa, se o debate não acontecer, o único caminho que vai sobrar é o caminho jurídico, é o caminho do judiciário. Eu espero que não chegue a isso, sinceramente espero que não chegue a isso e também acho que nesse não é o momento para se discutir esse tema, pelo seu grau de relevância. Estamos no meio de uma eleição, estamos no meio de novo dessa luta de pautas e narrativas. Eu acho que era hora de parar, deixar acontecer esse processo e depois voltar a discutir isso com sensatez, voltar a discutir isso de maneira racional. Esse é o nosso desejo e o nosso sentimento.
1: Muito bem. Beto, algum ponto sobre este assunto, sobre as ferrovias aqui do Sul, que não foi abordado e você gostaria de trazer à audiência da Rádio Tubá? O microfone é à sua disposição.
2: Só para encerrar, eu também já estou apertado aqui, eu queria te dizer só uma coisa. A notícia boa para o Sul de Santa Catarina é que a única ferrovia que não sofre nenhuma contestação, que não tem nenhum plano de concessão, porque vai ser renovada pela eficiência, pela responsabilidade com que foi gerida, é a Tereza Cristina. Então, é gratificante, é um orgulho para nós aí do Sul de Santa Catarina saber que a ferrovia Tereza Cristina está em processo de renovação, bastante adiantada, vai acontecer rapidamente, vai ser renovada essa concessão, vai continuar funcionando, porque é hoje o trecho de ferrovia mais eficiente do Brasil. Então, isso é a notícia boa que nos sobra no meio de tanta notícia ruim.
1: Show de bola. Beto, um abraço, obrigado pela conversa e seguiremos acompanhando as questões das ferrovias aqui no Sul, viu?
2: Um abraço, querido. Valeu, Lucas. Um abraço a todos.
1: Muito bem, conversamos com Beto Martins, coordenador do Grupo de Trabalho de Ferrovias do CODESUL, tratando do descontentamento dos estados aqui no sul do país com o modelo de concessão proposto pelo governo federal, pelo Ministério dos Transportes, das ferrovias que envolvem o Rio Grande do Sul, Sul, Santa Catarina, o Paraná e o Mato Grosso do Sul. Seguiremos acompanhando os desdobramentos dessa pauta na reportagem da Rádio Tubá.
0: Vamos fazer um intervalo aqui no programa e na volta você vai ouvir as informações no Repórter Tubá.

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0: Boa Notícias, última edição. Vamos ao repórter Tubá. A ordem de serviço de mais de R$1 milhão é assinada garantindo continuação da pavimentação asfáltica da rua Antônio Blandino Michels em Armazém.
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2: Vamos trazer informações da região, vamos até Armazém. Na noite de ontem, quinta-feira, dia 21, aconteceu o ato de assinatura da ordem de serviço para a continuação da pavimentação asfáltica da rua Antônio Blandino Michels, localizada no bairro Sertão dos Correias. O investimento de R$1.200.000 foi garantido pelo deputado estadual José Milton Schaeffer, o Zé Milton. A reportagem da Tuba acompanhou, inicialmente ouviu o prefeito em exercício, Guilherme Penacho, que falou sobre a assinatura.
3: Um importante, né, recurso para a cidade de Armazém. Esse asfalto, cerca de 1 quilômetro, será, né, pavimentado aqui no bairro Sertão dos Correias, que é um bairro que está crescendo muito, onde tem empreendimento turístico aqui, que é o PS Parque Tia Maria, tem loteamentos, moradores, bastante moradores. Então a poeira vai acabar. E desde já que a gente quer agradecer o deputado estadual Zé Milton, que intermediou juntamente com o governo do estado a esse recurso, com as lideranças do PP, e a principal liderança foi ali da Rádio, que juntou a comunidade aqui do Sertão dos Correias, juntou os moradores, para que possamos, né, fortalecer esse pedido, solicitar esse pedido e a sensibilidade do deputado Zé Milton perante esse recurso para a cidade de Armazém e principalmente o bairro Sertão dos Correias, foi essencial para que possamos dar essa assinatura de ordem de serviço para a cidade aqui e mais uma obra para a cidade de Armazém. Já é um canteiro de obras, é mais uma e mais um asfalto que virá sim para contribuir a qualidade de vida dos moradores e sim a valorização dos bens, que é onde vai passar o asfalto.
2: Você fala Sertão dos Correias, mas durante o evento foi falado sobre a possibilidade de Armazém ganhar um novo bairro. Primar, e como está isso? Está bem adiantado?
3: Sim, já está bem adiantado. Essa questão já está com a questão do setor de tributos e também da organização do planejamento da prefeitura, do setor de planejamento, em nome do Vanderlei Michels, o popular Vandeck, que todo mundo conhece, né? A Lídia, juntamente com os moradores, já estiveram falando com ele e a gente já deu aval para que possa fazer a agilidade do processo burocrático, para que sim, aqui crie um bairro. A gente já sabe do desenvolvimento que está tendo aqui no bairro, loteamentos grandes, empresas aqui, tem essa questão turística, como eu te falei, que hoje é o grande marco da cidade. Hoje o Pesca Paga Tia Maria está trazendo desenvolvimento, visibilidade para o bairro e para a cidade, então com certeza é um grande ganho, né, para a comunidade aqui hoje, a criação desse bairro.
4: A ordem de serviço assinada, quantos dias para início da obra?
3: Hoje de tarde o secretário Adalto, de Administração e Finanças, falou com a empresa BCL, daqui uns 15 dias já vão iniciar a obra, porque eles estão numa obra em São Martim, aqui perto, e aí estão finalizando, vão vir para cá para começar já a questão de patrulhamento, deixar tudo certo, já o alinhamento da pista, e aí depois já vem a base, subbase, e posteriormente daí vem o asfalto.
2: A moradora do bairro Sertão dos Correias, Lídia Heidemann, fala sobre o recurso e a importância dessa pavimentação para a região.
5: E a sensação de estar realizando o sonho da comunidade, né? Onde eu lutei bastante para conseguir essa verba para esse asfalto.
2: Foi fácil conseguir esse dinheiro?
5: O Zé Milton, né, nosso parceiro, né, parceiro de armazém, um valor assim mais alto, né, para eles não é fácil, mas pedido que eu fiz, ele se sentiu bem motivado a liberar e ajudar. Então, acho que, para mim, a dificuldade foi ser candidata a vereadora, né? Porque foi o que aconteceu, porque eu me prontifiquei a ser candidata, de tão feliz que a gente ficou quando ele se prontificou a liberar essa verba para cá.
2: O deputado estadual Zé Milton esteve acompanhando o evento e fala sobre o recurso para a continuação da pavimentação asfáltica da rua Antônio Blandino Michels, no bairro Sertão dos Correias, em Armazém.
6: Sem dúvida nenhuma, né? Um momento histórico em que a gente
1: dar ordem de serviço hoje para um projeto de pavimentação numa comunidade que vinha sofrendo muito pela lama, pela poeira, também pela desvalorização, e que agora, com esse projeto que foi entregue hoje, solicitado pelas lideranças, né, por uma senhora que é uma liderança comunitária daqui, que nos procurou, a dona Lídia, lá em Florianópolis, nos pediu uma emenda parlamentar, um valor de 1.200.000, para poder pavimentar esse trecho e livrar, né, as donas de casa da poeira, da lama também, e trazer mais desenvolvimento, tanto econômico quanto turístico, porque Armazém é uma cidade que está crescendo, se desenvolvendo muito, e a gente precisa levar conforto para todas as comunidades. Portanto, atendemos esse pedido, a prefeitura fez o projeto, licitou, e nos próximos dias estamos iniciando aí a pavimentação asfáltica da comunidade Sertão dos Correias. E como deputado, o deputado Zé Milton fica muito feliz de poder estar contribuindo mais uma vez com a cidade de Armazém.
6: Com o dinheiro liberado, agora é com a empresa que venceu a licitação.
1: Sem dúvida nenhuma, o dinheiro já está disponível, está liberado, está na prefeitura, e agora a empresa inicia, e à medida que vai tocando a obra, vai sendo pago. Mas essa parte está viabilizada, a licitação já foi

0: exige energia de mais qualidade e também internet para que a partir dali ele possa se comunicar com o mundo inteiro. Tendo essas três coisas no interior, o resto, o agricultor, a agricultora, o jovem, eles fazem acontecer. Porque a agricultura é uma atividade de muito futuro para quem está na questão empresarial, comercial. A agricultura tem, sem dúvida nenhuma, cada vez mais será mais valorizada pela população. Produzir alimento de qualidade, mas nós precisamos, enquanto poder público, fazer isso. E aqui em Armazém a gente está contribuindo para que isso aconteça.
1: Nosso destaque de Armazém para a reportagem da Rádio Tubá, repórter Giovanni Martins.
2: Repórter Tubá. Vamos fazer mais um intervalo aqui no programa e você fica agora com a previsão do tempo com Daniel Panobianco. Previsão do tempo com Daniel Panobianco. 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
3: Municípios de Santa Catarina tiveram marcas negativas de temperatura e geada ampla nas últimas 24 horas. A menor marca foi aferida no município de Bom Jardim da Serra ontem, 6,4 graus negativos. No setor oeste, a menor temperatura foi verificada em Guaraciaba, 1,2 graus abaixo de zero. E aqui no setor meio-oeste, Água Doce teve 2,1 graus negativos. Até mesmo no sul catarinense fez frio intenso com formação de geada, sendo o valor de 4 graus anotado em Timbé do Sul. Previsão dos meteorologistas do CPT aqui impede manutenção da instabilidade no dia de hoje. Pode chover fraco até o final do dia, principalmente entre o meio-oeste e o oeste catarinense. Amanhã as demais áreas passam a ter céu mais encoberto com possibilidade de chuva e previsão esta que vai se arrastar até o próximo domingo. Por isso, as temperaturas vão seguir amenas, principalmente as máximas durante os dias. Hoje, por exemplo, máxima de tão somente 19 graus e mínima na próxima madrugada de 12 graus em Morro da Fumaça, Morro Grande, Orleans, Paulo Lopes, Rancho Queimado e Tubarão. Daniel Panobianco, da agência PD Radar, com exclusividade para a Tubá FM.
2: Previsão do tempo com Daniel Panobianco. 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
3: Na Super Tubá, 5 horas e 32 minutos.

0: mais informações aqui no Tubá Notícias Última Edição, o seu jornal de fim de tarde na Super Rádio Tubá. Você está acompanhando aqui no 104.9 FM, também Rádios Net, YouTube e Facebook da emissora. Na linha comigo, Daiane Gonçalves, ela que é supervisora comercial da Tubarão Saneamento. A nossa pauta de hoje é sobre o aplicativo da concessionária que amplia acesso rápido e seguro aos serviços da Tubarão Saneamento aqui na cidade. Daiane, seja bem-vinda aqui à Rádio Tubá. Fala um pouquinho com os ouvintes da Rádio Tubá sobre esse assunto. É um aplicativo que é importante também, ele amplia esse acesso rápido, seguro aos serviços da Tubarão Saneamento. É um importante canal de comunicação que vocês agora disponibilizam também, né?
1: Olá, ouvintes da Rádio Tubá. Cada vez mais está presente na nossa rotina, né? E dos moradores aqui da cidade de Tubarão. E vem se consolidando esse canal bem importante para a gente, que é o nosso aplicativo. Ele vem aproximando esse relacionamento entre a concessionária, né, e a população, e vem ampliando também os acessos, né, de uma forma mais ágil para todos os serviços da empresa, oferecendo assim uma maior praticidade, autonomia e também agilidade no atendimento.
0: Perfeito. O aplicativo está disponível para os dispositivos Android e iOS. Vamos aqui destacar Motorola, Samsung, Android e o iOS, o Apple, o iPhone, enfim. Ele é um aplicativo que permite também consultar débitos, acompanhar o histórico de consumo, emitir segunda via de faturas e solicitar serviços diretamente pelo celular. Já tivemos, né, ou vocês, melhor dizendo, já tiveram bastante acesso neste aplicativo? Por exemplo, a população pedindo serviços diretamente neste aplicativo, como é que tem sido o retorno para vocês?
1: Sim, a gente tem tido bastante acesso, inclusive hoje nosso atendimento balcão, ele já está em torno aí de uma média de 40%. A gente observa que essa redução já nesse canal presencial já vem sendo impacto, né, da utilização do aplicativo. Importante a gente ressaltar que ali nesse canal o atendimento ele tem a mesma qualidade, né, igual um atendimento presencial, um atendimento por telefone, e também todas as possibilidades de acessos aí para solicitações de todo tipo de demanda, seja de uma consulta de histórico de consumo, uma segunda via, seja também de uma solicitação de serviço, como uma comunicação de um vazamento, qualidade da água, uma pressão que possa vir a estar baixa, ou até mesmo qualquer tipo de aviso de vazamentos que algum cidadão também se deparar aí na nossa cidade.
0: Certo, esse aplicativo também ele disponibiliza as obras da Tubarão Saneamento, né? Algumas obras em algumas ruas, por exemplo, vamos aqui colocar uma rua, Avenida Marcolino Martins Cabral, a Tubarão Saneamento está fazendo alguma operação em um trecho da avenida aqui no centro. Disponibiliza isso ou não?
1: Não, esse aplicativo especificadamente, ele é direcionado para conta de cada cliente, né? Então, a Dona Maria, né, que tem a conta dela ali, o cadastro dela ali na Tubarão Saneamento, com a matrícula dela, e aí de acordo até com a LGPD, que é uma obrigação, né, o sistema vai estar fazendo essa solicitação, vai estar fazendo essa comunicação, e aí ela vai estar acessando os dados dela. Então, nesse aplicativo, ele é direcionado para serviços relacionados à conta daquele cliente. Então, ele não consegue ter acesso a essas questões aí de obra. Daí já é direcionado a um outro tipo de informação, até dentro do nosso site ou até pelo Maps ali, que ele pode estar consultando.
0: Certo. E ainda falando sobre os atendimentos presenciais, teve uma diminuição drástica, então, quanto aos atendimentos presenciais, levando em comparação a criação deste aplicativo?
1: Sim, a gente observou que teve uma redução e isso já é sinal de que as pessoas estão aderindo, né, a este meio de atendimento, e ele é muito ágil, muito simples, e é muito importante que as pessoas tenham se encaminhado para isso, né, porque é uma evolução, né, a gente consegue estar de fácil acesso, de uma forma ágil e também otimizando todo o processo operacional. E principalmente também evitando filas aqui no nosso atendimento presencial, que muitas vezes vai acontecer. Então, ali no aplicativo, tudo isso é minimizado, né? Então, tudo isso volta para uma situação assim mais acessível.
0: Essa ferramenta, ela também ela passou a ser utilizada para as situações emergenciais. Por exemplo, se está tendo algum vazamento de água, como você bem disse, o morador ele pode ir lá e solicitar a equipe da Tubarão Saneamento: olha, está tendo vazamento de água aqui na minha rua, vocês podem aqui corrigir? Aí já imediatamente é repassado para a equipe, né? É isso, né?
1: Isso, ele consegue solicitar por ali, sim. Ele coloca as informações que o aplicativo já vai direcionando ele, ele é bem intuitivo, ele já vai direcionando ele para colocar as respostas e dali ele já vai gerar um protocolo dentro do nosso sistema, direcionando para a equipe operacional responsável estar indo executar este serviço.
0: Nas últimas semanas, pegando nesse início de mês, aqui agora a gente já está chegando ao final do mês, mas no mês de maio, tivemos muitos atendimentos em relação ao aplicativo?
1: Sim, nós sempre temos. Eu não tenho um número exato, porque essa disponibilização de informação, ela vai diretamente para a loja virtual, né? Então, nós, como concessionária, não temos essa informação. Mas a gente vê pelo tipo de atendimento que a gente acompanha aqui dentro do nosso sistema, que eles estão sendo solicitados lá pelo acesso digital, lá pelo atendimento virtual, e aí, né, que está relacionado ao aplicativo.
0: Perfeito, então conversei com Daiane Gonçalves, ela que é supervisora comercial da Tubarão Saneamento, sobre o aplicativo da Tubarão Saneamento. Ele está disponível na App Store e também na Play Store, no Google Play, né? Enfim, na Play Store. O nome do aplicativo é Tubarão Saneamento?
1: Isso, é só colocar lá na quem tem, então, no caso, um iPhone, ele vai no Apple Store, e quem tem celulares Android, ele vai no Google Play. Então vai digitar lá Tubarão Saneamento e ele logo já vai baixar. O primeiro acesso, ele vai pedir o CPF e vai enviar um token para o e-mail do cliente para efetuar aquele cadastro. Após isso, os próximos acessos, eles já são automáticos. Eles não vão precisar estar recebendo esse token de validação para poder entrar. Então, é muito simples. Esse cadastro é só no primeiro momento. Nos próximos, ele já entra automático colocando login e senha. Fácil de cadastrar.
0: Perfeito. Daiane, muito obrigado por atender a Rádio Tubar, falarmos sobre este assunto tão importante, um avanço tecnológico também que a Tubarão Saneamento promove para os seus usuários.
1: Agradecemos também e incentivamos, né, que os clientes tomem essa iniciativa para que a gente continue avançando aí na digitalização dos serviços, e aí assim a gente também consegue reforçar o nosso compromisso aí da Tubarão Saneamento com a população, com os cidadãos, e também estamos inseridos aí na inovação e na melhoria contínua da experiência do cliente conosco.
0: Mais um intervalo aqui no programa, o último do Tubar Notícias, última edição, e na volta o boletim de notícias da Rádio Vaticano.

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0: bloco aqui do Tubar Notícias, última edição que você continua acompanhando aqui na Rádio Tubar 104.9 FM. E Gaza, uma situação humanitária dramática em meio ao silêncio do mundo. As informações são da Rádio Vaticano.
1: Os habitantes de Gaza não estão seguros. Homens, mulheres e crianças continuam a viver em condições de vida terríveis há mais de 2 anos. A maioria da população está deslocada e permanece exposta a riscos contínuos para a saúde e o meio ambiente, enquanto relatos de ataques contra áreas residenciais continuam a ser recebidos. É o que afirma o Escritório das Nações Unidas para a Coordenação de Assuntos Humanitários, OCHA, em seu último relatório sobre a situação na faixa de Gaza. Enquanto os olhos do mundo estão voltados para outros conflitos, mais de 2 milhões de pessoas em Gaza vivem e sofrem sem fazer alarde. Um véu de silêncio parece ter caído sobre a mídia internacional, que relata pouco sobre Gaza, onde, enquanto isso, pessoas continuam a morrer. Pelo menos 880 pessoas foram mortas por ataques israelenses desde que o acordo de cessar-fogo na faixa de Gaza entrou em vigor em outubro passado. Ao mesmo tempo, a Organização Mundial da Saúde estimou que mais de 43 mil pessoas em Gaza sofreram ferimentos permanentes, sendo uma em cada 4 crianças. Os ferimentos graves incluem lesões nos membros, amputações, lesões na medula espinhal, queimaduras e traumatismo crânio-cefálico. Mais de 50 mil pessoas em Gaza hoje precisam urgentemente de reabilitação a longo prazo, mas os serviços que a fornecem estão gravemente sobrecarregados. De acordo com o Escritório das Nações Unidas para a Coordenação de Assuntos Humanitários, nenhuma instalação de reabilitação está totalmente operacional. O acesso a cuidados especializados é limitado e persiste uma grave escassez de equipamentos, próteses e auxílios devido às restrições de importação. Além disso, os tempos de espera são longos, com muitos pacientes recebendo alta prematuramente ou incapazes de receber tratamento adequado, aumentando o risco de deficiência permanente. É por isso que ONGs locais e internacionais têm apelado há meses pela abertura de corredores para fornecer atendimento médico a uma população devastada por mais de 2 anos de guerra. Apesar das enormes necessidades, o governo israelense continua permitindo a entrada em Gaza de apenas uma fração mínima de ajuda humanitária necessária. Os dados mais recentes do Escritório das Nações Unidas para a Coordenação de Assuntos Humanitários mostram que, nos primeiros 11 dias de maio, apenas 1 em cada 2 caminhões vindos do Egito conseguiu descarregar suprimentos nas passagens controladas por Israel ao longo do perímetro de Gaza. As operações humanitárias, afirma o relatório do Escritório das Nações Unidas para a Coordenação de Assuntos Humanitários, continuam sendo prejudicadas por restrições à importação de peças de reposição essenciais, geradores de emergência e outros equipamentos, bem como pela escassez de materiais fundamentais, incluindo combustível e óleo de motor.
0: E vamos agora com o Minuto de Santa Catarina.
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3: Olá, sou Carol Denardi, da Rede de Notícias Acaerte. No Minuto de Santa Catarina de hoje, o destaque é a proposta de reforma do Supremo Tribunal Federal, elaborada pela Ordem dos Advogados do Brasil no estado. Entre as motivações do estudo técnico, a crise de credibilidade da corte. O presidente da OAB estadual, Juliano Mandelli, afirma que o diagnóstico atual não pode ser ignorado.
4: Há hoje uma evidente crise de credibilidade no Supremo Tribunal Federal e essa crise não se limita à Corte Suprema. Ela tende a irradiar ou já começa a irradiar por todo o Poder Judiciário, comprometendo a confiança da sociedade nas instituições. Diante desse cenário, a OAB em Santa Catarina assume a sua responsabilidade institucional. Nossa postura é crítica, eu particularmente sou um crítico sim, mas essencialmente contributiva. Não se trata de fragilizar o Supremo, muito pelo contrário. Nós queremos enfrentar com seriedade os problemas para fortalecê-lo e preservar o seu papel central na democracia brasileira.
3: O parecer da OAB catarinense propõe medidas estruturantes. Como explica Mandelli?
4: Esse parecer, elaborado aqui em Santa Catarina pela Comissão de Direito Constitucional, apresenta propostas objetivas Entre elas, eu destaco aqui a instituição de mandato fixo para os ministros, para evitar a concentração prolongada de poder, a democratização do processo de escolha, o aumento do quórum de aprovação no Senado e a limitação das decisões monocráticas, com resgate da colegialidade como regra. É um órgão com 11 ministros e muitas vezes a gente vê apenas um ministro decidindo questões importantes e muitas vezes também o futuro do nosso país. Também estamos propondo nesse documento o fortalecimento de questões éticas, né? Padrões éticos mais rigorosos, maior transparência nas relações institucionais e a adoção de diretrizes de governança digital, como posicionamentos em redes sociais, entrevistas, que são compatíveis com o nível que se espera de responsabilidade da Corte. A OAB aqui em Santa Catarina cumpre mais uma vez o seu papel, não de espectadora, mas de protagonista na defesa da Constituição e na construção de soluções para o aperfeiçoamento da democracia brasileira.
3: O relatório catarinense será levado à OAB Nacional para subsidiar os debates da reforma do judiciário em Brasília. Você ouviu o presidente da OAB de Santa Catarina, Juliano Mandelli. Gratidão pela sua audiência. Um abraço e até a próxima semana no Minuto de Santa Catarina.
0: E Justiça Catarinense absolve acusado por falta de provas em caso de abuso de incapaz e movimentação financeira milionária.
5: Uma mulher denunciada por abuso de incapaz foi absolvida após o juízo da vara criminal de uma comarca no sul do estado concluir que não havia provas suficientes para confirmar a prática do crime. O caso envolvia a criação de uma empresa utilizada para administrar patrimônio e movimentações financeiras superiores a 24 milhões de reais. Segundo a denúncia, a acusada, que mantinha união estável com a suposta vítima, teria se aproveitado de uma suposta fragilidade mental do companheiro, com idade acima de 80 anos, para criar a empresa, transferir valores e assumir integralmente as cotas sociais por valor considerado inferior ao patrimônio envolvido. Os fatos teriam ocorrido em abril e maio de 2022. No entanto, a sentença destacou que laudo médico produzido na época atestou preservação da capacidade cognitiva global da vítima com indicação expressa de manutenção da aptidão para tomada de decisões relativas à sua vida pessoal. A decisão também mencionou manifestação do Ministério Público em outro processo envolvendo pedido de bloqueio de bens da empresa. Na ocasião, o órgão entendeu que não havia indícios de incapacidade da vítima no período em que os atos foram realizados. Na decisão, o juízo afirmou que não ficou comprovado de forma segura e inequívoca que a acusada tenha induzido a vítima à prática dos atos patrimoniais, nem que tenha ocorrido prejuízo financeiro efetivo. Ao final, a ação foi julgada improcedente com a absolvição de ambas as rés. Do Tribunal de Justiça de Santa Catarina, em Florianópolis, Marcelo Fernandes para Tuba.
0: Fim do Tubar Notícias, última edição. Vem aí os sinos da catedral e depois o show de bola. Um abraço e bom final de semana.
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Rainha do céu, alegrai-vos, aleluia. Por quem merecestes trazer em vosso seio, aleluia. Ressuscitou como disse, aleluia. Rogai a Deus por nós, aleluia. Exultai e alegrai-vos, ó Virgem Maria, aleluia. Porque o Senhor ressuscitou verdadeiramente, aleluia. Oremos, ó Deus, que vos dignastes alegrar o mundo com a ressurreição do vosso Filho, Jesus Cristo, Senhor nosso. Concedei-nos, vos suplicamos, que por sua Mãe, a Virgem Maria, alcancemos as alegrias da vida eterna. Por Cristo, Senhor nosso.

Olá, você, meu irmão, você, minha irmã, que nesse findar de dia, mais uma vez, está aí com o radiozinho ligado aqui na Rádio Itubá, no programa Sinos da Catedral. Desde já, uma boa noite a todos. Sejam todos muito bem-vindos, bem-vindas a esse momento de oração, de reflexão e de informação aqui por parte da paróquia da Catedral Nossa Senhora da Piedade. Queremos mais uma vez também ouvirmos o evangelho deste dia, dessa sexta-feira. O evangelho é tirado de João, capítulo 21, versículos de 15 a 19. Jesus manifestou-se aos seus discípulos e, depois de comerem, perguntou a Simão Pedro: Simão, filho de João, tu me amas mais do que estes? Pedro respondeu: Sim, Senhor, tu sabes que eu te amo. Jesus disse: Apascenta os meus cordeiros. E disse de novo a Pedro: Simão, filho de João, tu me amas? Pedro disse: Sim, Senhor, tu sabes que eu te amo. Jesus disse-lhe: Apascenta as minhas ovelhas. Pela terceira vez, perguntou a Pedro: Simão, filho de João, tu me amas? Pedro ficou triste, porque Jesus perguntou três vezes se ele o amava. Respondeu: Senhor, tu sabes tudo, tu sabes que eu te amo. Jesus disse-lhe: Apascenta as minhas ovelhas. Em verdade te digo, quando eras jovem, tu te cingias e ias para onde querias. Quando fores velho, estenderás as mãos e outro te cingirá e te levará para onde não queres ir. Jesus disse isso, significando com que morte Pedro iria glorificar a Deus. E acrescentou: Segue-me. Palavra da salvação. Glória a vós, Senhor.

caros irmãos e irmãs em Cristo, a palavra de Deus vem ao encontro de cada um de nós hoje para mostrar a missão de Pedro como líder da igreja de Jesus Cristo. Jesus deixa claro a Pedro que ele precisa dele, mesmo tendo esse Pedro negado a Jesus no momento em que Jesus estava para ser condenado. E agora, por 3 vezes, Pedro nega Jesus, diz que não conhece. Os soldados perguntam para ele, né? Você bem sabe, naquele momento em que o evangelho diz, não de hoje, mas um pouco um outro momento, ele vai dizer que não conhece Jesus. E pela 3ª vez o galo canta negando Jesus, o Pedro que nega conhecer Jesus. E é interessante que hoje, no evangelho que ouvimos, então, Jesus ele pergunta justamente 3 vezes para Pedro se ele o amava. E Pedro, ele diz que sim. E na 3ª vez, Jesus ele diz que, pela 3ª vez que Jesus pergunta, Simão, filho de João, tu me amas? Pedro ficou triste porque Jesus perguntou 3 vezes se ele o amava. Daí Pedro deu essa resposta: Senhor, tu sabes tudo, tu sabes que eu te amo. É, meu irmão, minha irmã, foi esta resposta que agradou Jesus. Jesus perguntou uma vez se Pedro o amava. Ele respondeu: sim, Senhor, tu sabes que eu te amo. A 2ª vez também Jesus faz a mesma pergunta e Simão também responde: sim, Senhor, tu sabes que eu te amo. E Jesus afirma na 1ª e 2ª pergunta a ele que ele deve apacentar o rebanho. Mas a resposta que Jesus queria ter ouvido certamente de Pedro já no primeiro momento é quando Pedro deu essa resposta: Senhor, tu sabes tudo, tu sabes que eu te amo. Senhor, tu sabes dos meus pecados, tu sabes do quanto eu sou limitado, mas eu quero te dizer, eu te amo mesmo assim. É isso, meu irmão, que faz a diferença. É quando nós olhamos para dentro de nós mesmos e enxergamos as nossas imperfeições, os nossos pecados. Mas, ao mesmo tempo, nós contamos com a graça de Deus em nós para podermos superar essas limitações, essas fraquezas, esses pecados, porque o pecado não nos faz bem. E Pedro sabia muito bem disso. O pecado não lhes fez bem quando negaram a Jesus por 3 vezes. E agora ele, com o coração aberto, machucado, mas ao mesmo tempo estava sendo curado por Jesus, quando Jesus quis precisar desse Pedro pecador, quis fazer com que esse Pedro se tornasse esse homem de Deus, essa liderança da igreja de Jesus. Assim, meu irmão, minha irmã, Jesus, ao te chamar, ele não espera que você seja um homem e uma mulher santos para ser seu discípulo, discípula de Cristo. Ele espera que você seja honesto, que você seja sincero, sincera, que você tenha fé, que você confie nele, porque ele pode sim fazer com que o teu sofrimento, as tuas misérias, dê lugar à alegria, dê lugar à vitória. Que Jesus possa encontrar no coração de cada um de nós que seguimos ele, que buscamos fazer em tudo a sua vontade, esta mesma resposta que Pedro deu na última pergunta que fizeram a Jesus, a Pedro, né? Senhor, tu precisa de mim? Mas tu sabes tudo, tu sabes que eu te amo, tu sabes que tenho os meus pecados, mas eu conto com a tua misericórdia, que tu possa agir em mim, e eu te dou essa permissão para que a tua graça habite em mim e para que eu possa ser sempre na comunhão contigo, ser um sinal de bênção na vida dos irmãos e irmãs, que eu seja então uma pessoa bendita na vida do outro, na vida dos outros, que eu jamais seja uma pessoa maldita, mas bendita, porque eu acolho a tua graça, eu acolho a tua bênção e eu quero ser essa graça, essa bênção na vida de meus irmãos e irmãs.

0: casa.
1: Lembra agora os nossos comunicados para o dia de hoje, né? Lembro que daqui a pouquinho mais, então 19:30 horas, teremos aqui o Conselho Forano de Tubarão no Monte Castelo, né? 19 horas também a missa, como de costume, aqui na cripta. 19 horas e 45 minutos, curso para casais, né? No Auditório Bom Pastor. E no sábado nós vamos ter 10:30 casamento aqui na cripta, 11 horas confissão, né, na seda, e teremos 13 horas e sábado aprofundamento de casais no movimento de irmãos na cripta, Auditório Bom Pastor e Centro de Eventos. E no sábado ainda 17 horas casamento de Mariane Murilo, é na Vila Moema. E no sábado também aqui na catedral teremos a missa, convidamos você, a sua família para participar. E no domingo nós teremos na parte da manhã, como de costume, as missas aqui na catedral, 7 horas, 9 horas, 11 horas, 18 horas e 19:30 horas, né? E lembro que no domingo, né, também teremos aqui na catedral, 19:30 horas, a missa por conta do comúnio aqui na catedral, e também na missa das 19:30, né? Por conta do comúnio. E no domingo ainda, 19:30 horas, temos um encontro de catequese para adultos e aqui na catedral. Segunda-feira, 20 horas, a Utreia, Cursílio, aonde vai acontecer? Na cripta e centro de eventos. Na segunda ainda, 20 horas, quarteto Música Sacra, na sala 5. E terça-feira, 18:30 horas, ensaio do coral infanto juvenil no Auditório Bom Pastor, e 20 horas, curso bíblico na bolha, né? E lembro ainda que temos sempre missas nas segundas-feiras, 19 horas da noite, e na terça-feira às 6:30 da manhã e 19 horas da noite, né? Lembro também a você que todos terça, quarta, quinta, pela parte da manhã, atendimento aqui na Secretaria Paroquial. Se você quer uma bênção, uma confissão, pode vir, vem, que será bem acolhido, bem recebido. E todas as sextas-feiras à tarde também nós estamos aí atendendo confissões, bênçãos. Você pode vir e participar. Terminados comunicados, vamos invocar a Deus a bênção sobre você, sobre sua casa, sobre sua família, sobre seus pertences. O Senhor esteja convosco, Ele está no meio de nós. Que o Deus Todo-Poderoso vos abençoe, vos proteja, vos cure e vos salve. Que por intercessão de Nossa Senhora da Piedade, Mãe de Jesus e Nossa Mãe, desça sobre vós as bênçãos de um Deus que é Pai, é Filho e Espírito Santo. Amém.
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0: Roberto Bertumar, aquele abraço. Estamos começando o nosso programa Show de Bola e vamos aos destaques de hoje. Palmeiras anuncia a contratação de Alexander Barbosa. Buscando voltar a vencer, atacante do Criciúma acredita em bons resultados. Barra é o time com mais empates na Série C do Campeonato Brasileiro. Avaí terá linha de defesa modificada para enfrentar o Goiás. Informações do Tubarão e do Ercílio Luz da preparação para mais uma rodada da Série B do Campeonato Catarinense. O Campeonato Municipal de 13 de maio, que terá rodada neste sábado e neste domingo, também é destaque aqui no programa. Show de Bola tem a apresentação de Paulo Garcia, trabalhos técnicos Davi Henrique, gravações Lucas Marcos, participação Antônio Faustino, direção geral da emissora Padre Rafael Uliano. Em nome de todos, para você, muito boa noite.
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0: Antônio Faustino, boa noite.
2: Boa noite, Paulo Garcia, boa noite, Davi Henrique, boa noite, torcedor de Tubarão, aquele abraço para todos vocês.
0: Hoje é sexta-feira, é dia de a gente falar sobre o Municipal de 13 de maio, que tem rodada neste final de semana, sábado e domingo. Amanhã, sábado, estaremos lá em 13 de maio para mais um jogo do Campeonato Municipal. Ô Faustino, destaca aí esse campeonato pra gente.
2: Vamos lá, Paulo Garcia. Amanhã, o jogo que nós vamos estar transmitindo é Auxiliador e Porto. Este jogo começa às 14 horas. Você já sabe que os jogos estão sendo todos lá no módulo esportivo, no estádio Aníbal Guarese, e no módulo esportivo Irineu Bornhaus. Então, é lá que está sendo realizado todo o campeonato este ano. Então, amanhã, Auxiliador e Porto, às 14 horas, e logo em seguida, às 16, tem Juventude e Rio Perdoná. No domingo, nós teremos mais dois jogos. Às 14 horas, o São Roque contra o Aspirantes e o Rio Varjedo enfrentando o São Gabriel. Nós estamos indo aí para a sexta rodada da competição e pode, inclusive, já amanhã e domingo definir aí o quadrangular semifinal. Não é muito provável, mas pode acontecer já neste final de semana. Neste momento, a Auxiliadora está disparado com 15 pontos, 100% de aproveitamento, 5 jogos e 5 vitórias. Em segundo está o São Roque com 10, em terceiro o Varjedo com 10, em quarto Juventude 9, em quinto Aspirantes 9, em sexto Porto com 3, em sétimo São Gabriel com 3 e na lanterna o Rio Perdoná. Este já está totalmente afastado, fora da competição, só cumprindo tabela com 0. Então, se o São Gabriel e o Porto não vencerem nesse final de semana, fica tudo definido, porque é a última rodada, daí eles não conseguem mais chegar. Então, confirmando, o jogo que será transmitido aqui pela Rádio Tubar será o de amanhã, sábado, dia 22, Auxiliadora e Porto, Paulo Garcia.
0: Perfeitamente. Tubarão... Hoje um dia sem muitas novidades, até porque o Zata já concedeu entrevista coletiva ontem e já falou, né, sobre a preparação para o jogo contra o Caravaggio, destacou inclusive aquela vitória, bonita vitória do Tubarão lá em Blumenau contra o Metropolitano. Então, Tubarão, hoje um dia assim, bem devagar, né?
2: Não foi bem assim, Paulo Garcia, não? Infelizmente. Bom, tem coisa boa. O anúncio de mais um jogador. O Tubarão contratou aí mais um zagueiro, que daqui a pouco, né, na ampliação das notícias do Tubarão, nós vamos estar falando sobre a presença desse novo jogador. E, infelizmente, aí essa eu digo, nós precisamos falar de uma nota oficial que o Tubarão tocou hoje, né, divulgou hoje, colocou na mídia, colocou na imprensa, colocou para o torcedor, de problemas administrativos que vem acontecendo dentro do Tubarão. Depois a gente pode ler, Paulo, essa nota na íntegra, porque ela é grave. Ela tem, inclusive, ameaça dentro desta nota emitida pelo pelo Clube Atlético Tubarão. Eu conversei com o Juliano, que é o da SAF, e ele disse, olha, Faustino, eu até tentei que ele falasse alguma coisa, mas ele disse o seguinte, olha, Faustino, tudo o que eu tenho para falar está na nota. Então, é isso.
0: Daqui um pouco nós vamos apresentar essa nota, que é, na verdade, né, essa relação conturbada hoje do presidente José Martins, que é o presidente do associativo, inclusive, o conselho esteve reunido para tirar dele a condição de presidente, e tem essa relação conturbada com o Juliano e o pessoal lá da SAP do Tubarão. Mas daqui um pouco, então...
2: Só para adiantar, Paulo, ele foi afastado. O problema gerou porque ele foi afastado. Então, ele acabou perdendo um pouco das estribeiras.
0: Ercílio Luz. No Ercílio também, poucas novidades hoje, apenas a preparação aí para o jogo contra o Juventus em Jaraguá do Sul, e não é apenas, né? É que a preparação aí é muito importante, jogo importantíssimo para o Ercílio, mas assim, em termos de notícias do Leão do Sul, quase nada hoje, né?
2: É pouca coisa, eu estou inclusive aguardando uma resposta do João, né? Que é o assessor de imprensa do Ercílio Luz, porque ele prometeu que para hoje ele nos diria se tem algum jogador fora, por departamento médico, alguma coisa, cartão a gente sabe que não tem, mas se tinha alguém do departamento médico, ele disse que essa informação só viria no final de sexta-feira. Então nós estamos aguardando para ver se o técnico Rogério Corrêa tem todo mundo à sua disposição ou se ele tem algum desfalque. A gente sabe que o Vitinho tinha vindo de uma contusão, e de lá para cá ele não foi utilizado mais. Ele até foi relacionado num jogo depois, mas não foi utilizado. Então, de repente, o Vitinho pode ser aí um problema para o Tubarão, para o Ercílio Luz, para este jogo de domingo. Mas não tem nada garantido. Eu estou ainda no aguardo da resposta do departamento de imprensa do Ercílio Luz.
0: Agora estamos com 18 horas e 40 minutos. Daqui um pouco a gente volta a falar de Ercílio Luz e de Tubarão. O Avaí terá que jogar com uma linha de defesa modificada para enfrentar o Goiás no domingo pela 10ª rodada da Série B do Campeonato Brasileiro. O zagueiro Guilherme Aquino e o lateral esquerdo DG estão suspensos por 3 cartões amarelos cada. Essa é a segunda vez na competição que DG é suspenso por conta de cartões amarelos. Antes, ele ficou de fora na quinta rodada, quando o Avaí perdeu de 2-1 para a Ponte Preta na Ressacada. A defesa havaiana, inclusive, tem 3 representantes no departamento médico: Alisson, Jefferson Maciel e João Maestro. Por outro lado, Baldini volta para o time titular após cumprir suspensão. Ele deve fazer dupla com Gabriel Simples contra o Goiás. Para a vaga de DG, Quaresma pode ser o lateral esquerdo escolhido. Alisson, Jean Lucas, Luiz Henrique, Sorriso, Tylon e Wallace estão pendurados. O Avaí não vence há 7 jogos na Série B e está na 15ª colocação com 10 pontos, 1 a mais que o primeiro clube dentro da zona de rebaixamento. Já o Goiás é o 6º colocado com 13 pontos. E já falamos aqui essa semana, eu acho, que o Avaí começou tão bem a Série B, mas depois despencou, né? 7 jogos sem vencer é muita coisa.
2: E está a 2 pontos da zona de rebaixamento, né? Está muito perto da zona de rebaixamento o Avaí. Paulo, esse DG não é aquele lá do teu time, lá do Vasco emprestado, né?
0: Não, esse DG era do Barra, jogou no Barra, começou ali no Barra. Eu acho que ele começou ali, mas passou então, pelo Marcílio Dias e hoje está no Avaí. Andou mas também lá por São Paulo e tal.
2: É cartãozeiro que é desgramado, né?
0: Já é mais uma série de 3.
2: Então... Pois é, então o Avaí vai ter que se virar aí, começar a se virar, né? Porque o Avaí declinou no campeonato, está bem mal agora, né? Está muito, muito mal. E vai fazer 3 jogos na Ressacada. É o momento dele dar um pulo. Pega Goiás, pega Volta Redonda e pega Criciúma, o clássico aqui de Santa Catarina. Todos agora nesses próximos dias. Então, é a hora de o Avaí dar um pulo. Ou então, contar para o torcedor, dizer para o torcedor, aqui veio para o campeonato. Porque começou muito bem o Avaí, como você disse. E realmente, começou um campeonato lá em cima, chegou a liderar em alguma rodada, em algum momento esteve líder da competição, e agora degringolou, está lá para baixo. Está feia a coisa para o Avaí. Ele vai ter que aproveitar esses 3 jogos em casa, agora domingo com o Goiás, depois do dia 27 com o Volta Redonda, e no dia 30 com o Criciúma, e fazer um pé de meia, porque senão está feio para o Avaí.
0: Aliás, esse pulo aí tem que ser para cima, né? Porque para baixo, de repente, a situação também se pula, né?
2: Não, pular para. Mas aí tem que. Se pular para baixo, pula dentro de um buraco, né? Aí não dá certo.
0: Pular para baixo é pular para um lugar mais baixo do que ele está. É,
2: exatamente. Não, o pulo tem que ser para cima, claro.
0: Para cima, né? Isso aí. O Barra é o time que mais empatou jogos da Série C até o momento, porém é também uma das equipes que menos perderam. Na última partida, o Pescador estava vencendo e sofreu um empate no final do segundo tempo, o que tirou a possibilidade de se estabelecer no G8. Neste sábado, a equipe entra em campo para enfrentar o Guarani pela 8ª rodada da Série C do Campeonato Brasileiro. No momento, o clube está no pelotão próximo ao G8, ocupando a 13ª colocação com 10 pontos. Para o treinador Bernardo Franco, o time precisa ajustar pequenos detalhes ofensivos para transformar as boas atuações em vitórias nos próximos jogos. Já na lista das equipes quase imbatíveis da Série C, o Barra está em primeiro, empatado com o Paysandu, Brusque, Guarani e Floresta, que também perderam apenas uma vez até aqui. Com o objetivo de voltar a vencer, após 2 empates seguidos, a equipe joga às 17 horas deste sábado em Itajaí contra o Guarani, lá na Arena do Barra. E o Barra já esteve lá no G8 e agora está fora, mas não pode bobear e deixar o pessoal da frente se afastar muito, né?
2: É verdade. E os jogos em casa, né? Os jogos em casa ele tem que aproveitar. Ele tem que aproveitar mais esse aí, né? Do Guarani. Ele tem ali uns 4 jogadores que jogavam no Guarani, então conhece bem a estrutura lá do time de Campinas. Vamos ver se o Barra consegue, né? Sair desse empatite, né? Porque 4 empates ele já tem na Série C deste ano, é bastante coisa. Se bem que o adversário que vem aí, o Guarani, já empatou 3 vezes, né? Bom, será que vem mais um empate, aí um vai para 4, outro vai para 5? Tomara que não, tomara que o Barra consiga uma vitória para tentar ingressar no G8, né? Porque o Barra vem crescendo bastante aí nos últimos anos, e eu acredito que pelo trabalho que ele realiza ali, ele merece algo melhor, merece algo mais. E classificar para a Série C, passar para a segunda fase, para o Barra, já é uma situação bem legal.
0: Até porque aí ele já permanece na Série C no ano que vem, né?
2: Sim, aí não tem
0: perigo. Se não conseguir subir, né?
2: Isso, não tem perigo de risco de rebaixamento, né? Se ele estiver classificado entre os 8, ele não caiu.
0: Exatamente. Então, vamos aguardar aí. E já falamos aqui também essa semana que no time do Barra hoje tem vários jogadores que foram do Guarani. Então, não sei se isso é bom ou ruim, não sei se o Guarani... Bom, eu acho que é bom, né? Porque pelo menos esses jogadores sabem como é que a coisa funciona no Guarani.
2: É, exatamente, eles conhecem, né, boa parte dos adversários, então é legal para eles, sim. Esses são os jogadores que passaram pelo Guarani e que hoje estão na equipe do Barra. Pode estar dando dicas ali para o técnico, assim, olha, esse daqui joga por ali, aquele outro joga mais por lá e tal, esse é habilidoso, aquele ali é mais de toque de bola. Então tudo isso pode ser passado aí para o grupo de jogadores do Barra, né?
0: Inclusive o Matheus Barbosa, que jogou aqui no Tubarão, andou pelo Avaí, andou em outros clubes, passou pelo Guarani e hoje está no Barra. Um bom jogador, né, Matheus Barbosa?
2: E foi aqui em Tubarão que ele surgiu, né? Daqui ele foi pro Avaí, andou por outros clubes aí pelo Brasil afora, mas realmente é um bom jogador.
0: O Criciúma acumula 3 empates seguidos da Série B e no domingo visita o Operário do Paraná pela 10ª rodada. O Tigre busca reencontrar o caminho da vitória para fechar o mês de maio entre os 6 primeiros da competição. A bola rola às 20h30 no Germano Kirigher. Nicolas foi o autor do gol no empate em 1-1 contra o Atlético de Goiânia no domingo, no Heriberto Wilson. O tricolor vinha de 2 empates fora de casa contra o Cuiabá e Juventude. Antes do confronto com o Dragão, Nicolas foi ausência em treinamentos no setor, no CT, aliás, Antenor Angeloni. O mesmo aconteceu ao longo desta semana, mas o atacante voltou aos treinos hoje e deve ir para o jogo. Um jogador importante aí, um atacante que faz gols, pisa bem na área, evidente, né? Porque ele é dali. E se ficasse fora ou se ficar fora, é um desfalque importante para o Criciúma, mas ele disse que vai para o jogo.
2: É, exatamente. E engraçado que ele nem sempre é titular, né? De vez em quando, o técnico acaba deixando ele fora, né? De iniciar a partida. Mas ele é um jogador muito importante. Sempre que ele entra, ele muda as coisas, enfim. É um jogador muito interessante. Agora, o que continua valendo ainda é o que a gente falou ontem aqui, a logística do Criciúma para ir para o Paraná, né? Porque eu estava fazendo as contas ali, o Criciúma saiu daqui e foi para Porto Alegre. De lá ele vai pegar um avião para Curitiba e de Curitiba de ônibus até o local do jogo. E eu estava vendo, dava para ir de ônibus direto de Criciúma. E se quisesse ir hoje, ficar em Curitiba, fazer um treino e depois viajar para o jogo, daria 150 quilômetros de diferença. Então, eu não sei se o Criciúma fez uma logística legal, não. Mas fez assim, tá feito, né?
0: É. Ir daqui até Porto Alegre de ônibus. Daqui a Curitiba, a diferença é pouca. Já que vai de Curitiba até Ponta Grossa de ônibus mesmo. Então, também não entendi isso aí. Agora, não sei se tem que viajar de avião. Eu não sei, acho que não. Poderia ir de ônibus tranquilamente, fazer isso, treinar em Curitiba, aí podia dormir em Curitiba, dá 2 horas de viagem ali de Curitiba até Ponta Grossa, então tranquilamente dá para fazer isso. 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Ercílio Luz, domingo jogo em Jaraguá do Sul e é contra o Juventus. Contra o Juventus, né? É, em Jaraguá do Sul. E aí, claro, o Ercílio, por tudo aquilo que nós já falamos aqui, ontem, precisa vencer esse jogo. E é possível vencer. Eu acredito no Ercílio diante do Juventus. Sem dúvida nenhuma, acredito que o Leão do Sul pode voltar com uma vitória, que é o que ele vai buscar, evidente, né? Já falei que o empate é menos ruim que uma derrota, mas às vezes há jogos em que a vitória que é o que importa, e possível. E nesse caso aqui, isso pode acontecer, o Ercílio ir a Jaraguá e vencer o jogo, até porque os Juventus, que a gente esperava muito mais desse time aí no campeonato, a gente acreditava que o Juventus viesse para ser um daqueles fortes aí de ponta, pelo menos até agora, não rendeu, não aconteceu, né?
2: É, exatamente, Paulo. E por que que o Ercílio Luz precisa de uma vitória? Porque o empate não vai mudar em nada para o Ercílio Luz. Claro, vai somar mais um ponto, vai sair de 7 para 8 pontos, mas vai continuar na 7ª posição. Tendo à frente dele Nação, Tubarão, Fluminense, Metropolitano, Blumenau, Caravaggio. Quer dizer, é muita gente para depois você fazer conta para ganhar e o outro perder, o outro não sei o quê. E tem muitos cruzamentos ali também durante o campeonato. Porque eu sei que tem muita gente dizendo o seguinte: ah, mas nem terminou o primeiro turno. Mas peraí, se você vai esperar terminar o primeiro turno e começar lá embaixo o segundo turno, vai ser muito mais pesado, gente. Tem equipes aí que estão contratando, tem equipes que estão se reforçando. Eu acho que, tirando aqui o Jaraguá, o Guarani e o Nação, que têm projetos de garotada e acredito que não vão estar fazendo loucura aí de fazer contratação, os demais todos estão pensando na vaga e se reforçando para o retorno. Então, no retorno, o campeonato vai ser muito mais pesado. Por isso, inclusive, que o Ercílio Luz precisa... Oi?
0: Inclusive o Juventus está se reforçando.
2: Sim, o Juventus também, exatamente. Então, é por isso que o Orsiluz precisa aproveitar este momento, fazer a vitória, entrar lá na turma dos 10, que já são 4 agora, Caravaggio, Blumenau, Metropolitano e Fluminense, entrar lá na turma dos 10, o Tubarão, se vencer o jogo, ele vai a 12, ele fica lá na frente de todo mundo, porque ele vai enfrentar o Caravaggio, e se porventura o Fluminense não vencer, quem fica na liderança é o Tubarão. Mas o Orsiluz não pode ficar muito longe, muito atrás, então precisa dessa vitória. Até porque depois, no meio da semana, na quarta-feira, ele vai enfrentar o Tubarão. E se ele estiver a 5 pontos do Tubarão, o Tubarão vem com toda a moral pro clássico, né? Então, é preciso estar ali colado, né? Junto, e para buscar aí uma melhor performance no campeonato. Mas a gente sabe que o Orsiluz, mas o Orsiluz vem jogando bem, vem, mas tem que fazer gol. Contra o Blumenau, ele não precisava ter perdido o jogo, mas perdeu uma porção de oportunidades de gol. Então, tem que aproveitar o momento certo, a hora certa, fazer os gols, e este jogo contra o Juventus é primordial para as pretensões do Orsiluz.
0: E deu uma boa descansada no campeonato. Jogou quarta-feira passada contra o Blumenau, depois não jogou no final de semana, passou a semana toda e só joga no domingo. Então o Ercílio, isso aí o técnico gosta, né? Todos os técnicos gostam de tempo para trabalhar. E o Rogério Correa do Ercílio teve bastante.
2: Tem algum técnico que quando fica um tempo parado assim, ele fala que perdeu o ritmo, né? Quando ele não ganha o jogo, mas quando ele ganha, então normalmente ele diz que foi bom porque tiveram tempo. Orsiluz teve uma semana e meia para se preparar para este jogo. Então não dá para chegar lá e dizer que tinha cansaço, não, nada disso. Tem que estar inteiro para vencer esse jogo contra o Juventus em Jaraguá do Sul.
0: Uma logística normal. Penso que o Orsiluz viaja amanhã, normalmente depois do almoço, vai lá para Jaraguá do Sul ou algum lugar ali perto, aguardando a partida de domingo, 3 da tarde. Então, inclusive para viajar, é bom o jogo no domingo.
2: Sim, também é bom para viajar. A maioria das equipes aqui da região, nesse tipo de jogo, viajam no mesmo dia. Não é o caso do Orsiluz e o Tubarão, eles estão viajando sempre na véspera, né? Até para não dizer depois para o jogador poder dizer, pois é, viajamos no dia e tal, aqueles negócios todos aqui que a gente já ouve, né, em entrevistas.
0: Arbitragem do jogo. Fernando Henrique de Medeiros Miranda, árbitro CBF. Assistente 1, Letícia Piva de Souza Faria, categoria FCF 2. E assistente 2, Rodrigo Costa Teixeira, categoria FCF 1, Federação Catarinense de Futebol, do primeiro time aí de assistentes. Então, eu acho que o Fernando Henrique de Medeiros Miranda pode ser uma segurança aí para esse jogo, né?
2: Eu sempre falei de Fernando. Tecnicamente, ele apita direito, ele apita o que é falta, o que não é falta, tá. Mas o problema dele são as reuniões, né? Ele deixa o jogador conversar muito com ele. E aí começa o jogo com um de cada lado. Daqui a pouco já tem dois, tem três, tem quatro. E daqui a pouco tem toda a reunião ali no meio. Só não vem os goleiros quando não vem também. Então eu acho que o problema dele é essa questão disciplinar. Isto, se ele colocar isto em dia, ele fica um árbitro de ponta do futebol de Santa Catarina, porque tecnicamente ele atua bem.
0: Mas pelo tempo que ele está na arbitragem, se fosse para ser um árbitro de ponta, eu acho que já estaria.
2: Sim, já era para estar melhor. Essa questão disciplinar é que acaba emperrando um pouco a carreira dele.
0: Ercílio Luz, em Jaraguá do Sul, será que vamos ter torcedores do Leão nesse jogo lá no João Marcato?
2: Olha, eu acredito que alguns vai, né? Sempre vão, eles dão um jeito. Eles se mandam, né? Mas sempre vão. Então eu acredito que vão ter alguns torcedores do Orsiluz Luz lá nas arquibancadas do João Marcato no próximo domingo.
0: Ninguém falou se haverá um ônibus para a torcida. Normalmente o pessoal se organiza e vai de ônibus. Mas se não tiver esse ônibus, eu não ouvi falar nada de ônibus aí. Pelo menos automóveis, né? Carros, com certeza torcedores estarão lá. Sempre tem sempre tem uma representação da torcida quando o jogo é fora. A não ser um dia de semana em Chapecó, ou até final de semana, né? Lá para Chapecó, para Concórdia, aí é complicado. Mas aqui, pro litoral aqui, sempre tem.
2: Ah, sim. Por aqui a rapaziada sempre dá um jeito. Eu acredito que sim. Eu acredito que terão alguém lá no João Marcato apoiando a equipe, os jogadores do Ercílio Luz.
0: E outros já vão ficar por aqui aguardando o clássico de quarta-feira, né?
2: Verdade, o clássico que será às 19h30, né? Com esse geladinho, mas a diretoria quer às 19h30. Quem somos nós para dizer que não, né?
0: Imagina. Me fugiu, o que eu ia falar aqui? Mas vamos aguardar. Domingo aqui na Tubá, então, a transmissão, às 15h. A gente vai estar acompanhando esse jogo do Ercílio Luz, lógico, na expectativa de que o Ercílio traga uma vitória de lá, para a gente ter aí um equilíbrio maior na parte de cima da tabela, o que é muito importante neste momento. Então agora, 19h, intervalo, a gente já volta para falar sobre o Tubarão e trazer mais aqui no nosso Show de Bola.
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0: 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A assessoria de imprensa do Tubarão hoje colocou uma nota aí, uma nota oficial da SAF, mas também colocou a contratação de mais um jogador pelo Tubarão, mais um zagueiro que chegou aí, o Antônio Falcino.
2: Exatamente, Paulo. Chegou aí o Pablo, né, que é zagueiro. O nome dele, Pablo Ricardo Peraza Adami de Oliveira, é um nome bem grande. Nasceu em 16 de julho de 2003 e é zagueiro. Chegou agora para o Tubarão, veio da Portuguesa Santista, mas já jogou também no Independência do Acre, no Araçatuba, na Penapolense, esteve antes no Araçatuba em 2023, 2024 ele retornou, e de 2021 a 2023 ele foi jogador, onde foi formado, né, da Penapolense. Então, o Pablo chega para fazer parte do elenco do Tubarão. Ele é zagueiro, né, se bem que a zaga do Tubarão vem bem na competição, né, mas é preciso de ter mais jogadores para a posição, e ele chega para estar junto, né, com este grupo que quer ser campeão da Série B para ir para a Série A do Catarinense do ano que vem.
0: O Pablo dificilmente terá condições de jogo no próximo domingo. Agora o Tico, que chegou aí também quarta-feira, esse vai ter que ter condições, porque o Júnior Santos não joga. Recebeu o terceiro amarelo, né?
2: É, exatamente. É. O Tubarão teria outras opções, até onde eu sei. Mas eu acredito que o Tico, sim, ele possa estrear. É lateral direito, de repente ele pode ter já a oportunidade dele contra o Caravaggio, né?
0: Ó, nós falamos aí que o jogo é extremamente importante para o Ercílio, que tem que vencer lá. Tem não, na verdade ninguém tem, mas o bom é vencer. Vencer a equipe do Juventus. Com o Tubarão não é diferente, ele pega um adversário direto aqui. O Caravaggio é adversário direto dele hoje aí, mas na ponta da tabela, né?
2: Verdade. E o Tubarão tem que pensar que no retorno ele vai lá em Nova Veneza, jogar com este mesmo adversário. Então é muito importante esse campeonato, ao jogar em casa, a responsabilidade de vitória aumenta ainda mais. Então a gente sabe da importância que é o Tubarão vencer esse jogo, derrotar o Caravaggio. E se caso o Fluminense de Joinville não vença o seu compromisso, o Tubarão assumir a ponta da competição. Acho que isso é muito importante. O Tubarão tem 9, vencendo vai a 12, passa o Caravaggio, passa as demais equipes que já jogaram e pode, dependendo do Fluminense, ele pode assumir sozinho a ponta do campeonato, que seria muito interessante para o Tubarão nesse momento.
0: E a torcida está animada. Vai fazer um esquenta lá antes do jogo. Começa mais cedo a festa, né? A preparação para a partida. E isso tudo dá uma animada, inclusive nos jogadores em campo. Então, esse tipo de acontecimento, um esquenta ali, uma reunião da torcida na frente do estádio, isso aí eu acho muito legal. E, na verdade, anima, inclusive, outros torcedores a irem ao jogo e dá uma motivação para o time dentro de campo.
2: Exatamente. E o Tubarão sempre fez isso, né? Esse esquenta, o torcedor do Tubarão participa lá durante a semana, ajudando, fazendo a limpeza lá das cadeiras da arquibancada, fazendo pintura, como fizeram esta semana. Então, é uma torcida muito participativa, a torcida do Clube Atlético Tubarão. E neste momento, a direção de futebol procura blindar o dentro de campo por aquilo que está acontecendo administrativamente. Eles não querem que interfira dentro do gramado para que os jogadores possam desenvolver o seu futebol com tranquilidade. E isto tudo está sendo muito bem feito ali no Tubarão.
0: Então vamos à nota. A nota que a SAF do Tubarão soltou hoje, através da assessoria de imprensa do clube. Vamos ler a nota aí, ô Antônio Faustino.
2: Vamos lá, Paulo. Diz assim, ó. É um pouquinho longa, mas é necessário que o torcedor saiba o que está acontecendo. O Clube Atlético Tubarão SAF vem a público esclarecer à sociedade que não possui qualquer vínculo ou responsabilidade sobre a assembleia realizada na noite de ontem, a qual foi convocada pelos conselheiros do órgão associativo do Tubarão, responsável pela fiscalização da gestão do senhor José Martins Ribeiro. Em decorrência da referida assembleia, o senhor José Martins Ribeiro, destituído do cargo de presidente da associação por falta de prestação de contas. A SAF foi informada que o senhor José Martins Ribeiro vem adotando condutas de intimidação contra o senhor Juliano Mendes, sócio majoritário da SAF, incluindo ameaças de divulgação de áudios privados relacionados a situações que já foram esclarecidas e resolvidas com terceiros, sem qualquer relação com a SAF. É importante destacar que desde 2025 o senhor José Martins Ribeiro vem mantendo atitudes intimidadoras semelhantes às mencionadas, incluindo ameaças físicas por meio de terceiros. Inclusive ele já foi formalmente notificado sobre a inadequação de seu comportamento sem que tais condutas tenham cessado. Reforçamos que o Clube Atlético Tubarão SAF mantém sua atuação estritamente profissional e administrativa dentro do espaço da sociedade constituída a partir da cisão do Departamento de Futebol do clube e repudia qualquer tentativa de coerção ou divulgação de informações privadas de seus sócios colaboradores. A SAF permanece totalmente focada em seu principal objetivo, a participação e a busca pelo título do Campeonato Catarinense da Série B. Situações como essas apenas tumultuam o ambiente e desviam o foco da competição, prejudicando atletas, comissão técnica e toda a estrutura do clube. O objetivo desta nota é esclarecer os fatos e assegurar que a SAF não compactua com ameaças ou atitudes que possam comprometer a integridade de seus sócios, colaboradores e o bom andamento de suas atividades esportivas, Clube Atlético Tubarão.
0: É, tá aí a nota então, e eu acho até que tem mais a ver isso tudo aí com o conselho, né, do que com o próprio Juliano lá, o presidente da SAF, não é? Isso, acho que essa questão aí é administrativa do Tubarão... Do
2: associativo.
0: Associativo.
2: É, então, no início da nota aqui ele já disse, né?
0: E que não vá para dentro de campo realmente, porque pode prejudicar sim. É claro que um clube com algum tipo de situação do que está acontecendo aí, pode passar para dentro de campo. Tem que o pessoal lá da SAF tem que blindar realmente jogadores, comissão técnica e tal, para não deixar que isso atrapalhe, né?
2: É, exatamente. E isto, o gerente Nazareno Silva está fazendo muito bem, está tentando blindar os jogadores para que isso não possa ir para dentro de campo. E sobre a SAF, aqui no começo da nota, o Juliano já deixa bem claro que não tem nada a ver com a SAF o pedido de afastamento do José Martins. Então, isso foram os conselheiros, o quadro associativo do Tubarão que fez essa reunião e que pediu para ele se afastar. E a SAF nem participou do encontro. Então, é isso que o Juliano quer dizer, porque não é ele o responsável pelo afastamento do presidente Zé Martins. É isso que ele quer colocar.
0: Ok. Esclarecido, então. Vamos ao intervalo e a gente já retorna com mais Show de Bola aqui na Super Tubarão.

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3: 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Agora estamos com 19 horas mais 13 minutos. Olha só, para fechar aqui Campeonato Catarinense Série B. Nós, nesta sexta rodada, já tivemos Metropolitano 1, Blumenau 0. Tivemos Nação 3, Jaraguá 0. Isso aqui foi na quarta-feira, né? Anteontem. Aí teremos amanhã, sábado, Guarani e Fluminense. Esse jogo amanhã às 15 horas, aí no domingo mais duas partidas para fechar a rodada. Domingo às 15 no estádio João Marcato, Juventus e Ercílio Luz, com transmissão da Tubá, e no domingo o Silveira Gonzalez, 15 horas, Tubarão e Caravaggio, também com transmissão aqui pela Rádio Tubá. Agora, a classificação do campeonato antes desta sexta rodada tem o Caravaggio em primeiro com 10, em segundo o Blumenau com 10, em terceiro, Metropolitano com 10, em quarto, Fluminense com 10, em quinto, Tubarão com 9, em sexto, Nação com 9 pontos, em oitavo, Ercílio Luz com 7, em sétimo, Ercílio Luz com 7, oitavo, o Juventus com 4, em nono, o Guarani com 1, e décimo, o Jaraguá com 1 ponto, logicamente. Essa tabela aqui vai ser, eu penso, né, muito alterada, em função desses três jogos que fecham a sexta rodada da Série B do Campeonato Catarinense.
4: Eu também entendo que vai ser bastante alterado aqui, porque as equipes, eles sabem o que precisam fazer, né? Esses jogos que aconteceram antes, eles deixaram muita gente no compromisso aqui na parte de baixo da tabela.
3: Isso. O Palmeiras anunciou a contratação do zagueiro Alexander Barbosa na manhã de hoje. O contrato é válido até dezembro de 2028, com a chance de extensão por mais uma temporada. A estreia só vai ocorrer a partir da abertura da janela de transferências, no dia 20 de julho, após a paralisação para a Copa do Mundo. O zagueiro havia se despedido do Botafogo hoje pela manhã. Ele falou sobre a ansiedade para iniciar a nova caminhada aqui no Brasil, o Alexander, que é argentino. E segue aí pro Palmeiras, que se reforça, que é um bom zagueiro, né?
4: O Palmeiras se reforça, sim. Agora, eu preciso destacar, Paulo, o caráter desse rapaz. Ele jogou contra o Corinthians, ali no Engenhão, no fim de semana, no domingo, se despediu, disse que ali no Engenhão ele não ia jogar mais, que estava indo pro Palmeiras, mas mesmo assim, ele foi com o Botafogo e jogou pela Sul-Americana. Se fosse outro jogador qualquer, ele nem iria. Ele disse, não, aí não dá mais, tal, eu vou sair. Então, ele foi lá, jogou, honrou a camisa do Botafogo. Acho que isso é interessante, a gente precisa destacar o jogador. Quando ele tem um caráter desse, a gente precisa destacar, né?
3: O campeonato vai dar uma parada aí para a Copa do Mundo. Aí depois tem aquela janela de transferências. Já temos pelo menos duas novidades, né? Que seria o Alexander Barbosa no Palmeiras e o Hulk no Fluminense. Então, são duas grandes novidades aí para a sequência do campeonato depois da Copa, né?
4: É, mas vai ter mais um Danilo do Botafogo que vai para alguém. Palmeiras, Flamengo, ou se não for para a Europa, ele também não fica no Botafogo. O Danilo, que hoje é, inclusive, está na seleção brasileira e é o artilheiro do Botafogo na competição.
3: Mas parece que o pessoal do Botafogo não está muito satisfeito com o Danilo, não, com essa saída aí.
4: Mas é... O que o rapaz vai fazer? Ele vai ficar ali sem receber, sem perspectiva? Acho que muita gente vai sair ali do Botafogo. Claro que o torcedor fica chateado, mas eu acho que o torcedor, Paulo, tem que ficar chateado é com a diretoria, com os negócios que eles fazem e que depois explode como acontece sempre. Eu acho que é isso que o torcedor precisa estar indignado. Porque os profissionais, o que é que eles vão fazer? Eles vão ficar ali jogando sem receber? Não é futebol amador que você joga pelo amor à camisa, gente. Eu acho que eu entendo esse tipo de situação.
3: Muito bem. Copa Libertadores da América ontem. La Guaira 2, o Rivadavia 4, o União Católica, Universidade Católica 2, Barcelona 0 e Peñarol 1, Corinthians também 1. Esse jogo aqui terminou empatado, o Corinthians do Fernando Diniz conseguiu um bom resultado lá fora, hein?
4: Sim, jogou com o time quase todo reserva, depois ele colocou alguns titulares que estavam no banco, mas ele começou com um time só com o goleiro Hugo Souza e o zagueiro Gustavo como titulares, o restante todo mundo que era reserva. E fez um bom jogo. O Corinthians poderia, inclusive, ter vencido o jogo na parte final. Mas ele garantiu a primeira colocação do grupo. Já se sabe que o Corinthians, na próxima fase, vai jogar a segunda partida eliminatória em casa.
3: Que é importante também. Principalmente Sim. em Libertadores da América.
4: Onde exatamente.
3: O lá fora é muito grande.
4: É muito importante isso. É óbvio, se ele tivesse conquistado a vitória, ele poderia até estar brigando com o Flamengo para ser o primeiro colocado no geral, que daí faria todos os mata-mata em casa. Mas isso ele não conseguiu. Mas conseguiu garantir a primeira colocação no grupo agora.
3: Só lembrando que a final é jogo único e em campo neutro, né? Deve ser Brasília.
4: É, exatamente. É jogo único em campo neutro, então vamos aguardar. É porque essa questão da segunda partida do mata-mata, né, de um tempo para cá já, é só até a semifinal. A final é um jogo único.
3: Pois é, eu falei Brasília, mas Brasília é já garantido, Copa do Brasil. A Libertadores depende aí da Conmebol.
4: Não é no Chile, Paulo? Se eu não me engano, eu acho que é no Chile que eles anunciaram.
3: É, já foi anunciado, mas eu não tenho aqui. Nesse momento, pelo menos, né? Copa Sul-Americana, Puerto Cabello 1, Juventude 1, Atlético Mineiro 2, Cienciano 0, o Racing 2, Caracas também 2, Blooming 0, Carabobo 2 e Macará 0, Aliança Atlético também 0. Aqui no caso, né? Tivemos brasileiro em campo, o Atlético Mineiro fazendo também uma boa vitória. Foi em casa, foi. Mas fez a vitória, que é muito importante aí nessa Copa Sul-Americana para o Atlético Mineiro.
4: É verdade. Ô Paulo, só para a gente então esclarecer aqui, a final da Libertadores é no Estádio Centenário em Montevidéu, no Uruguai. E da Sul-Americana, no Estádio Metropolitano Roberto Meléndez, em Barranquilla, na Colômbia, tá certo? Então, são as duas finais desse ano de 2026.
3: E a Copa do Brasil também, já está definido Brasília.
4: A Copa do Brasil daí é em Brasília, né? Jogo único também.
3: Exatamente. É, pois é, agora pegaram essa onda aí de fazer jogo único na final, né? O que também não é ruim, não, viu?
4: Não é ruim, mas lá na Europa teve gente que ficou brava esse ano, porque fizeram uma final de jogo único, foram fazer lá na Arábia Saudita. Aí o pessoal assim, meu Deus do céu, para que isso tudo? Mas é assim, né?
3: Aqui é a mesma coisa.
4: O poder econômico do futebol, né, Paulo?
3: Digamos que deu uma final com dois brasileiros, como deu, né, ano passado.
4: Não, já deu três anos seguidos.
3: É. Não, mas antes era, os jogos eram em casa. Jogava uma em casa, depois saía para jogar a partida
4: não,
3: de volta.
4: Não, Paulo, nos 3 anos seguidos o Palmeiras ganhou do Flamengo, foi fora.
3: Montevidéu esse jogo.
4: Depois o Botafogo ganhou do Atlético Mineiro, foi fora. Já teve também um Flamengo e Atlético Paranaense. Então, já faz tempo que os brasileiros estão indo longe para jogar a final.
3: Pois é, já pensou aí, se der mais uma final de brasileiros, se fosse Brasília, até a gente poderia dizer que era legal, mas ter que ir a outro país para assistir a partida é muita despesa, né? É muita gente aí na estrada, né?
4: É, pois é, eu acho, Paulo, a Sul-Americana poderia colocar no regulamento que se duas equipes do mesmo país fosse disputar a final, que a final seria no país deles. Você já pensou, por exemplo, um Fla-Flu na final da Libertadores e ter que jogar lá no Uruguai e não no Maracanã? Não tem sentido, né?
3: É. Bom, no caso aí daria Maracanã, porque os dois são. Sim. Os dois Sim. jogam no Maracanã.
4: É, mas
3: se fosse um de São Paulo e um do Rio, por exemplo, aí poderia jogar em Brasília. Que tem
4: e joga em Brasília, joga em Amazonas, joga, tem uma opção de lugar para fazer final, né?
3: É, mas tudo bem. Bom, hoje não tem, hoje não tem. Hoje aqui a tabela está bem fraquinha. Só a Série B do Brasileiro, que tem Náutico e Cuiabá já em andamento, 0-0 até aqui esse jogo. E assim a gente termina o último show de bola desta semana. Amanhã, jornada esportiva a partir das 14 horas aqui na Tubá, e no domingo, a partir das 14h30, a nossa transmissão simultânea para Caravaggio, aliás, Tubarão e Caravaggio, e Juventus e Ercílio Luz. Então, até amanhã, Antônio Faustino.
4: Um abraço, Paulo Garcia, até amanhã com a transmissão de 13 de maio e domingo com a jornada dupla aqui na Super Rádio Tubá. Tchau.
3: Galera, um abraço, muito obrigado pela sintonia. Tenham todos um bom final de semana, um bom final de sexta-feira. E amanhã vocês estão todos convidados para a nossa jornada esportiva. Tchau, até lá.

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0: Senhor Jesus Cristo, na graça do Espírito Santo, com Maria, rezamos pelo chamado de nossas crianças, adolescentes e jovens, para que, guiados pelo Espírito Santo, encontrem o caminho certo para uma vocação acertada. Pai nosso que estais no céu, santificado seja vosso nome. Venha a nós o vosso reino. Seja feita a vossa vontade, assim na terra como no céu.
1: O pão nosso de cada dia nos dai hoje. Perdoai as nossas ofensas, assim como nós perdoamos a quem nos tem ofendido. E não os deixeis cair em tentação, mas livrai-nos do mal.
0: Ave Maria, cheia de graça, o Senhor é convosco. Bendita sois vós entre as mulheres. Bendito é o fruto de vosso ventre, Jesus.
1: Santa Maria, Mãe de Deus, rogai por nós, pecadores, agora e na hora de nossa morte. Amém.
0: Ave Maria, cheia de graça, o Senhor é convosco. Bendita sois vós entre as mulheres. Bendito é o fruto de vosso ventre, Jesus.
1: Santa Maria, Mãe de Deus, rogai por nós, pecadores, agora e na hora de nossa morte. Amém.
0: Ave Maria, cheia de graça, o Senhor é convosco. Bendita sois vós entre as mulheres. Bendito é o fruto de vosso ventre, Jesus.
1: Santa Maria, Mãe de Deus, rogai por nós, pecadores, agora e na hora de nossa morte. Amém.
0: Ave Maria, cheia de graça, o Senhor é convosco. Bendita sois vós entre as mulheres. Bendito é o fruto de vosso ventre, Jesus.
1: Santa Maria, Mãe de Deus, rogai por nós, pecadores, agora e na hora de nossa morte. Amém.
0: Ave Maria, cheia de graça, o Senhor é convosco. Bendita sois vós entre as mulheres. Bendito é o fruto de vosso ventre, Jesus.
1: Santa Maria, Mãe de Deus, rogai por nós, pecadores, agora e na hora de nossa morte. Amém.
0: Ave Maria, cheia de graça, o Senhor é convosco. Bendita sois vós entre as mulheres. Bendito é o fruto de vosso ventre, Jesus.
1: Santa Maria, Mãe de Deus, rogai por nós, pecadores, agora e na hora de nossa morte. Amém.
0: Ave Maria, cheia de graça, o Senhor é convosco. Bendita sois vós entre as mulheres. Bendito é o fruto de vosso ventre, Jesus.
1: Santa Maria, Mãe de Deus, rogai por nós, pecadores, agora e na hora de nossa morte. Amém.
0: Ave Maria, cheia de graça, o Senhor é convosco. Bendita sois vós entre as mulheres. Bendito é o fruto de vosso ventre, Jesus.
1: Santa Maria, Mãe de Deus, rogai por nós, pecadores, agora e na hora de nossa morte. Amém.
0: Ave Maria, cheia de graça, o Senhor é convosco. Bendita sois vós entre as mulheres. Bendito é o fruto de vosso ventre, Jesus.
1: Santa Maria, Mãe de Deus, rogai por nós, pecadores, agora e na hora de nossa morte. Amém.
0: Ave Maria, cheia de graça, o Senhor é convosco. Bendita sois vós entre as mulheres. Bendito é o fruto de vosso ventre, Jesus.
1: Santa Maria, Mãe de Deus, rogai por nós, pecadores, agora e na hora de nossa morte. Amém.
0: Glória ao Pai, ao Filho e ao Espírito Santo.
1: Como era no princípio, agora é sempre. Amém.
0: Jesus, Mestre Divino, que chamaste os apóstolos para vós seguirem, continuai a passar pelos nossos caminhos, pelas nossas famílias, pelas nossas escolas, e continuai a repetir o convite a muito de nossos jovens. Dai coragem às pessoas convidadas. Dai força para que vos sejam fiéis, como apóstolos leigos, como diáconos, padres e bispos, como religiosos e religiosas, para o bem do povo de Deus e de toda a humanidade. Amém. Enviai, Senhor, operários à vossa messe.
1: Pois a messe é grande e poucos são os operários.
0: Rezamos por um ano de falecimento de Pedro Pereira Rocha, Simone Rocha, pelas almas do purgatório, 7 meses de Saulo Labres. Pela saúde do nosso querido Padre Antônio, pela saúde do Guilherme da Costa. Reunidos como comunidade de fé, celebramos esta Santa Missa. Maria, presente no cenáculo, reza com a Igreja e acolhe novamente a ação do Espírito Santo. Ela nos ensina a viver Pentecostes com fé, unidade e coração aberto aos dons divinos. Na alegria da abertura da nossa festa, em honra ao Divino Espírito Santo, acolhemos nossos festeiros, celebrante desta noite, Padre William de Jesus, Padre Pedro, Diácono Raul, Diácono Regis e toda a equipe de liturgia cantando.

0: iluminai-nos.
1: Espírito Santo, iluminai-nos.
0: E com a vossa graça, confortai-nos.
1: E com a vossa graça, confortai-nos.
0: Boa noite.
1: Boa noite.
0: Bem-vindos, irmãos e irmãs, nossas lideranças, nossos festeiros e festeiras. Bem-vindos também os nossos seminaristas, estão aí no meio de vocês, do nosso seminário Nossa Senhora de Fátima. Bem-vindos são os nossos diáconos, o nosso diácono Raul, nosso diácono Regis. Ele foi meu seminarista em anos passados e hoje é diácono permanente. E bem-vindo o nosso presidente da celebração, Padre William de Jesus, o nosso reitor do seminário Nossa Senhora de Fátima. Bem-vindos todos vocês com uma calorosa salva de palmas.
2: Boa noite.
1: Boa noite.
2: Uma alegria imensa estar com você nesta noite de celebração, de júbilo, acolhendo o Espírito Santo que vem sobre a igreja em Pentecostes. Eu estava me recordando, Padre Pedro, que já é uma tradição celebrar aqui. E eu me lembro que quando eu era pároco, 13 de maio, muitas vezes fui convidado para celebrar e rezar com vocês. E é uma alegria imensa, eu me sinto muito bem acolhido nessas terras, nessa paróquia. Quem sabe o dia, né? Ou seja, paro por aqui, né? Uma profecia, né? Já querem desbancar o Padre Pedro, imagina, né, gente? Poxa! Mas, amigos, é uma alegria muito grande estar em Jaguaruna, terra de fé, povo abençoado, povo que reza, povo que vive a palavra. E nesta noite, fazer uma experiência de oração com você, para que Pentecostes se faça novamente presente nesta terra, nessa paróquia, em todas as comunidades, e de modo especial, nessa noite aqui, nessa família, que é a família paroquial que está aqui rezando. Pensamos ao Senhor, que nos dê

0: colocando sobre este altar suas intenções, motivações para esta missa. Quero convidá-lo a rezar pela sua família nesse dia que celebramos Santa Rita de Cássia. Quero rezar por todas as mulheres, mulheres que rezam pela conversão de seus filhos, maridos, mulheres que vivem em situação de violência, agressão em suas casas. Que o Senhor possa lhes dar a coragem para muitas vezes tomar a atitude necessária perante a violência doméstica. Que o Senhor também dê forças a tantas mulheres para viverem e professarem a verdade, a caridade. Concedei no Senhor a sabedoria da cruz e a fortaleza de ânimo com que vos dignastes enriquecer Santa Rita de Cássia, para que, sofrendo com Cristo na tribulação, possamos participar mais intimamente do seu mistério pascal. Por nosso Senhor Jesus Cristo, vosso Filho, que é Deus, e convosco vive e reina na unidade do Espírito Santo, por todos os séculos dos séculos.
1: Amém.

0: Leitura dos Atos dos Apóstolos. Naqueles dias, o rei Agripá e Berenice chegaram a Cesareia e foram cumprimentar Festo. Como ficassem alguns dias aí, Festo expôs ao rei o caso de Paulo, dizendo: está aqui um homem que Félix deixou como prisioneiro. Quando eu estive em Jerusalém, os sumos sacerdotes e os anciões dos judeus apresentaram acusações contra ele e pediram-me que o condenasse. Mas eu lhes respondi que os romanos não costumam entregar um homem antes que o acusado tenha sido confrontado com os acusadores e possa defender-se da acusação. Eles vieram para cá e no dia seguinte, sem demora, sentei-me no tribunal e mandei trazer o homem. Seus acusadores compareceram diante dele, mas não trouxeram nenhuma acusação de crimes de que eu pudesse suspeitar. Tinham somente certas questões sobre a sua própria religião e a respeito de um certo Jesus que já morreu, mas que Paulo afirma estar vivo. Eu não sabia o que fazer para averiguar o assunto. Perguntei então a Paulo se ele preferia ir a Jerusalém para ser julgado lá, mas Paulo fez uma apelação para que a sua causa fosse reservada ao juízo do Augusto Imperador. Então ordenei que ficasse preso até que eu pudesse enviá-lo a César. Palavras do Senhor.
1: Graças a Deus.

Bendize, ó minha alma, ao Senhor, e todo o meu ser, seu santo nome. Bendize, ó minha alma, ao Senhor, não te esqueça de nenhum de seus favores.

Quanto os céus por sobre a terra se elevam, tanto é grande o seu amor aos que o temem. Quando distas o nascente do poente, tanto afasta para longe nosso

O Senhor pôs o seu trono lá nos céus e abrange o mundo inteiro seu reinado. Bendizei ao Senhor Deus, seus anjos todos, valorosos que cumpris as suas ordens.

Jesus manifestou-se aos seus discípulos e, depois de comerem, perguntou a Simão Pedro: Simão, filho de João, tu me amas mais do que estes? Pedro respondeu: Sim, Senhor, tu sabes que eu te amo. Jesus disse: Apascenta os meus cordeiros. E disse de novo a Pedro: Simão, filho de João, tu me amas? Pedro disse: Sim, Senhor, tu sabes que eu te amo. Jesus disse-lhe: Apascenta as minhas ovelhas. Pela terceira vez perguntou a Pedro: Simão, filho de João, tu me amas? Pedro ficou triste, porque Jesus perguntou três vezes:

apascenta as minhas ovelhas. Em verdade te digo, quando eras jovem, tu te cingias e ia para onde querias. Quando fores velho, estenderás as mãos e outro te cingirá e te levará para onde não queres ir. Jesus disse isso, significando com que morte Pedro ia glorificar a Deus.

A cena do evangelho de hoje, ela só pode ser compreendida como que num espelho, a partir de um reflexo de uma outra cena. Quero levá-lo agora, levá-la a uma noite difícil na vida dos apóstolos. Pedro está no templo, conseguiu acessar, ter acesso ao templo através de amigos. Jesus acaba de sair de um dos momentos mais humilhantes de sua vida terrena, sendo acusado e condenado pelas autoridades religiosas. É uma noite fria, Pedro está se aquecendo, e depois de passar por um trauma terrível, de ter negado Jesus 3 vezes, os dois, e aqui é interessante o detalhe que o evangelho nos coloca, fazem uma troca de olhares. Jesus, atado, amarrado, condenado, olha para Pedro com um olhar de amor e de misericórdia, e Pedro olha para Jesus com um olhar de culpa, porque até pouco tempo fez algo que certamente para Pedro terá uma dimensão importante no seu discipulado: matou Jesus antes da cruz, na morte do coração, na morte da negação. E uma negação que não foi casual, que não foi apenas rápida, momentânea. 3 vezes Pedro nega a Jesus. Muito bem, agora somos levados para uma outra cena, não mais no templo. Estamos à margem de um grande lago no norte da Palestina, o lago de Genezaré, o lago da Betsaida, o lago, ou como se dizia, o mar da Galileia. Não é mais noite, é uma manhã. E nesta manhã, Jesus e Pedro se encontram novamente. E Jesus lança aquela que será a pergunta central num dos diálogos mais belos do Novo Testamento, da Palavra de Deus. Jesus pergunta: Pedro, tu me amas? Preste atenção, porque essa pergunta de Jesus não é uma pergunta, Jesus não está preocupado com o quê, o porquê, a causa do motivo da negação. Jesus não faz isso para humilhar a Pedro. Jesus está preocupado apenas com o amor. Tu me amas, agapeo em grego, tu me amas, tu me amas, tu me amas. Ou seja, toda vez que a gente se envereda por uma espécie de justificativas, razões, porque o nosso perdão fracassa. O perdão só pode ser bem exitoso na medida em que, mais do que olhar para explicações, ele olha para o amor, porque enquanto houver o amor, sempre haverá a possibilidade do perdão. Eu quero agora levar você para um pouquinho mais adiante na história, o século 14. Estamos no ano de 1381, e nasce uma menina chamada Rita, no sul da Itália, perto de Cássia. Aquela menina nasce em um lar cristão, é educado por pais cristãos, num lar pacífico, embora o contexto da Itália e da Europa naquele momento seja de guerra, divisões, intrigas. E aquela menina, que foi recebendo uma educação cada vez mais cristã, toma uma decisão forte na sua vida: de consagrar-se a Deus, de entregar-se a Deus. Mas isso não será possível, porque com 12 anos, e não se escandalize, né? Nós estamos aqui no período, na época da Idade Média, com 12 anos, aquela menina é prometida em casamento. Embora ainda não se case, porque é uma criança, mas é prometida em casamento a uma família tradicional da época. E aquela moça, aquela jovem cristã, com altos ideais de fé, de repente, mais tarde, é obrigada a assumir um matrimônio com um senhor, Paulo Ferdinando. E esse homem, totalmente difícil da sua criação, da sua educação, alguém ríspido, árido, agressivo, numa linguagem moderna podemos dizer, Santa Rita de Cássia tem que assumir um casamento tóxico.
uma toxicidade, tem que assumir um matrimônio que lhe faz mal? Alguém com gênio difícil, complicado? E se não bastasse, aquele homem vingativo arruma uma confusão danada que vai mais tarde custar sua própria vida. Mas veja, Santa Rita de Cássia não desistiu, rezou pela conversão do seu marido Paulo, que se converte, mas porque havia arrumado intrigas, é morto, é assassinado. Santa Rita teve dois filhos com ele, Tiago e Paulo também, e esses dois jovens juram, prometem que vão vingar a morte do pai. Santa Rita de Cássia fica desesperada, não sabe o que fazer, e neste momento faz algo que para nós, para nossa mentalidade moderna, hoje é incompreensível. Ela faz uma oração e diz para Deus: Senhor, eu não quero ver os meus filhos assassinos. Se for para vê-los assassinos, porque eles querem vingar a morte do pai, leve-os, leve-os. E dali alguns meses, algumas semanas, os dois filhos morreram, adoeceram e morreram, mas se converteram antes pela oração, porque Santa Rita se aproximou, fez um processo de acompanhamento, de mudança, e os dois, antes de morrerem, morreram, mas convertidos a Deus. Veja, por que é que eu estou falando isso? Santa Rita é conhecida pelos seus milagres, e de fato foram muitos milagres que ela fez ao longo da sua vida: o milagre do espinho que veio na sua testa, o milagre da rosa que as irmãs entregaram para ela, humilhando-a para que ela regasse aquela rosa seca, uma rosa seca que depois brotou, nasceu e deu outras rosas. O milagre do seu corpo incorrupto, que até hoje é possível encontrá-lo na Itália. Se você for à Itália, imagine você, uma santa do século XIV, seu corpo não se desmanchou, continua intacto. Hoje, a mostra para quem quer ver e rezar. Mas não são estes os milagres que fizeram dessa mulher uma grande mulher. O grande milagre que fez de Santa Rita de Cássia ser uma grande mulher foi ter atualizado o perdão e a misericórdia de Tiberíades, de Jesus a Pedro, na sua vida. Foi ter atualizado a misericórdia do Senhor na sua vida. Nós chamamos Santa Rita a santa das causas impossíveis, mas o maior impossível dessa mulher não foi ter feito fatos extraordinários. O maior impossível dela foi ter transformado o ódio do seu marido no impossível do amor, o ódio dos seus filhos no impossível do perdão e da misericórdia. Porque é esse o milagre que Deus quer ver na sua vida. Deus não quer ver e não se contenta com obras extraordinárias. Às vezes nós temos uma maneira e uma forma muito errônea de se aproximar da vida dos santos. Queremos nos aproximar deles por fatos mirabolantes, ostensivos, por fatos inexplicáveis. Não! O grande milagre que um santo pode fazer na sua vida é amar, é perdoar, é a misericórdia. E é este milagre que Deus também quer assistir na sua história. Não adianta você abrir o mar, não adianta você transformar água em vinho, não adianta você multiplicar pães, se você não sabe amar, perdoar. Isso Deus pode fazer, mas tem uma coisa que Deus não pode fazer por você, que é amar na sua liberdade, que é perdoar na sua liberdade. Isso Deus não pode fazer por você, porque depende da sua liberdade. E aí vem a lógica do perdão, que hoje brota do Evangelho. Imagine gente, Pedro negou 3 vezes, mas Jesus não está preocupado com isso. Está preocupado com um horizonte de amor e misericórdia que possam brotar desse coração. Às vezes a gente tem, e nós pensamos nessas categorias, que perdoar é coisa de gente fraca, perdoar é coisa de gente débil, gente frágil, que perdoar é um ato de perdão, de fraqueza. Não, não.
Perdoar é coisa de gente inteligente. Somente pessoas inteligentes perdoam, porque chegaram à conclusão que elas não têm que levar um lixo, uma toxicidade que não lhes pertence. Ok, você fez mal na minha vida, você me machucou, mas a partir de agora, toma, essa maldade não me pertence. Eu te perdoo, eu te deixo ir. Quantas pessoas que passam pela experiência do abandono, da traição, e o mais difícil, quando você vive uma traição, quando você é traído pela mulher, pelo marido, pelos amigos, qualquer experiência de abandono e traição na sua vida, sabe qual é o mais difícil? É você não se trair. Porque depois que a gente passa por uma experiência de ruptura, o difícil é você não se trair nos seus princípios. Se você viveu um contexto de maldade, é dizer, ok, mas esta maldade é sua, ela não me representa, ela não é minha. E aí vem o perdão, como um grande ato, um grande momento de liberação que fazemos. Meus amigos, há perdões e perdões que vão acontecendo em nossa história. Há perdões que é para deixar ir. Há um perdão que é para deixar ir. Que você diz, ok, eu te perdoo. Mas como diz a música da Carmen Miranda, né? Vai com Deus. Não quero você na minha vida, criatura. Porque você me faz mal. E isso não é hipocrisia, não. Tem momentos que nós precisamos ter a coragem também de nos distanciar daquilo que nos faz mal, nos distanciar daquilo que compromete a nossa espiritualidade. Hoje nós celebramos alguém que viveu num ambiente cristão, doméstico, terrível. Imagine o que essa mulher teve que suportar. Quantas mulheres que vivem essa situação, e às vezes tem que dá um chega para lá e dizer, olha, isso está me fazendo mal. Ou você muda, não só, mas qualquer pessoa em nossa vida e nossa história, ter a coragem de dizer, ok, eu te perdoo, eu quero o seu bem, mas agora você segue a minha vida, que eu sigo a minha história. Porque se a gente não toma cuidado, essas coisas vão nos matando aos poucos. Mas também é verdade que há um perdão que é para deixar ficar. E às vezes a gente perdoa para que o outro fique na nossa vida. Um filho, um pai, uma mãe, a mulher, o marido. Por quê? Porque nós entendemos. Entendemos que, e essa regra é clara. E aqui a gente aprende a regra de Jesus, a regra do Evangelho. A regra é clara, como diz, né? Quem é o árbitro que fala, a regra é clara do jogo, a regra é clara do jogo, aonde, porque quem muito amou, muito foi perdoado. Só existe amor onde, ou melhor, só existe perdão onde tem amor. Em um ambiente inóspito, enquanto houver a terra fértil do amor, sempre haverá a possibilidade do perdão. A gente perdoa quem a gente muito ama, e o tamanho do seu perdão é o tamanho do seu amor. Uma vez eu recebi no meu expediente uma mulher que sofria muito por causa do filho. O filho a maltratava muito, muito. E aí o filho fez algo que a fez sofrer. Eu disse para ela procurar ajuda psicológica para o filho, mas ali ainda ficava uma situação espiritual. Como que essa mãe ia perdoar o filho por aquilo que ela fez? Aí eu li exatamente o evangelho que você escutou nessa noite, João capítulo 21, esse diálogo de Jesus. Aí eu terminei dizendo, minha querida, agora você tem uma tarefa, uma missão, mas não se esqueça, quando a gente ama, é sempre possível abrir um caminho. Amém. Enquanto a gente amar, é sempre possível abrir um caminho. Eu quero que você agora feche seus olhos e vamos pensar em tantas situações e contextos de dor, de abandono que sofremos, feridas que estão aí, que nos marcaram,
pessoas que nos feriram, machucaram. Eu quero que hoje você entregue essas pessoas para o Senhor. Que Deus possa lhe ajudar a fazer este processo de libertação. O amor, o perdão é sempre uma libertação poderosa em nossa vida. Porque para odiar alguém vai muitos anos. Tem pessoas que passam a vida inteira odiando uma pessoa, mas para perdoar vão alguns instantes, vão alguns momentos. Senhor, ajuda-me a dar o passo do perdão. Amém. Vamos ficar em pé. Eu pedi essa música ao ministério. É uma música que muito conhecida, você a conhece. Ela fala sobre esta água que desce do céu, esta água que nos purifica, essa água que nos perdoa. Dai-me, Jesus, essa sede de amor, dai-me essa sede de perdoar, dai-me essa sede de colocar para fora de minha vida aquilo que me impede de ser leve, de ser amoroso. Dai-me, Jesus, essa graça. Cantemos.

E alguém que muito perdoou na Bíblia, e foi a mãe de Jesus. Perdoou porque teve um grande amor. Não foi apenas Jesus que na cruz diz: perdoa-lhes. Maria também viveu o processo da misericórdia, porque era toda de Deus. Por isso vamos acolher agora a imagem de Nossa Senhora, que vem a nós para fazer a novena. A novena de Nossa Senhora das Dores, canta.

0: E digamos juntos: Ave Maria, cheia de graça, o Senhor é convosco. Bendita sois vós entre as mulheres, e bendito é o fruto do vosso ventre, Jesus. Santa Maria, Mãe de Deus, rogai por nós, pecadores, agora e na hora de nossa morte. Amém. Ave Maria, cheia de graça, o Senhor é convosco. Bendita sois vós entre as mulheres, e bendito é o fruto do vosso ventre, Jesus. Santa Maria, Mãe de Deus,
1: rogai por nós, pecadores,
0: agora e na hora de nossa morte. Ave Maria, cheia de graça, o Senhor é convosco. Bendita sois vós entre as mulheres, e bendito é o fruto do vosso ventre, Jesus. Santa Maria, Mãe de Deus,
1: rogai por nós, pecadores, agora e na hora de nossa morte. Amém.
0: Neste oitavo dia, aproximemo-nos de Maria com o título de Mãe Abençoada. Em ti, Maria, encontramos proteção, Virgem Imaculada. Tu és intercessora em nossas casas, nossas comunidades e em meio ao povo brasileiro. Mãe querida, ó Maria, Mãe de Jesus, intercedei por mim junto a Deus. Ó Maria, Mãe de Jesus, intercedei por mim junto a Deus. Ó Maria, Mãe de Jesus, intercedei por mim junto a Deus. Ó Maria, Mãe de Jesus, intercedei por mim junto a Deus. Ó Maria, Mãe de Jesus, intercedei por mim junto a Deus. Ó Maria, Mãe de Jesus, intercedei por mim junto a Deus. Ó Maria, Mãe de Jesus, intercedei por mim junto a Deus. Ó Maria, Mãe de Jesus, intercedei por mim junto a Deus. Ó Maria, Mãe de Jesus, intercedei por mim junto a Deus. Ó Maria, Mãe de Jesus, intercedei por mim junto a Deus. Vamos agora para a oração final, colocando no manto de Nossa Senhora das Dores aquela prece, aquela oração que nos aflige, aquela oração que hoje queremos confiar em suas mãos. Nossa Senhora das Dores, eu te apresento todas as minhas necessidades, mágoas, tristezas, misérias e sofrimentos. Ó Mãe das Dores, Rainha dos Mártires, que tanto sofrestes ao ver teu filho flagelado, escarnecido e morto para me salvar, acolhei minhas preces nesta novena. Mãe amável, alcançai-me uma verdadeira contrição dos meus pecados e uma sincera mudança de vida. Nossa Senhora das Dores, que estivestes presente no Calvário de nosso Senhor Jesus Cristo, esteja também presente nos meus calvários. Eu te suplico esta graça que tanto necessito. Faça agora a sua prece. Ao lembrar a história dessa mulher, Santa Rita de Cássia, eu quero colocar hoje aqui todas as mulheres que estão nessa igreja, que sofrem, as mulheres que padecem pelo sofrimento dos filhos, mães que rezam pela conversão de seus filhos, mães que sofrem por causa da enfermidade de seus filhos, mães também que vivem em contextos domésticos tão complicados, contextos domésticos tão complexos, em cenários domésticos tão difíceis. Nossa oração pelas mulheres que sofrem em casa violência, violência verbal e até agressão física. Que essas mulheres

0: Mulheres também que hoje aqui estão em dúvida. Santa Rita de Cássia viveu a dúvida. E você também, mesmo sendo homem, está passando por alguma tribulação, algum momento difícil na sua família, alguma situação difícil da sua vida. Você que está confuso, está perdido, desorientado, confie a Nossa Senhora. Por piedade, ó advogada dos pecadores, não deixes de amparar a minha alma na aflição e no combate espiritual, que a todo momento estou sujeito a travar. Nossa Senhora das Dores, quando as dores vierem, os sofrimentos chegarem, não me deixe desanimar. Mãe das Dores, envolvei-me no teu sagrado manto e ajudai-me a passar pela vale das lágrimas. Amém. Mãe das Dores,
1: rogai por nós e abençoai as nossas famílias.
0: Mãe das Dores,
1: rogai por nós e abençoai as nossas famílias.
0: Mãe das Dores,
1: rogai por nós e abençoai as nossas famílias.
0: Bendito.

0: Viva Nossa Senhora das Dores!
1: Viva!
0: Viva Nossa Senhora das Dores!
1: Viva!
0: Viva Nossa Senhora das Dores!
1: Viva!
0: Vamos agora então apresentar a Deus nossas preces, a cada invocação responderemos: Senhor, escutai a nossa prece, juntos.
2: Pelo Papa, os bispos e todos os pastores da Igreja, para que sejam fortalecidos em sua missão de servir com amor, rezamos.
0: Senhor, escutai a nossa prece.
2: Pelos missionários, pelos consagrados, pelos vocacionados, para que entreguem a sua vida com alegria, rezamos ao Senhor.
0: Senhor, escutai a nossa prece.
2: Pelos que sofrem, os que se sentem dignos e os que buscam recomeçar no amor de Cristo, rezamos.
0: Senhor, escutai a nossa prece.
2: Que o Espírito Santo de Deus ilumine a nossa caminhada, trazendo paz, saúde para as nossas famílias.
0: Senhor, escutai a nossa prece. Tudo isso nós te pedimos, ó Pai, por Cristo, Senhor nosso.
1: Amém.
0: Sentemos para as oferendas.

0: E ora, irmãos e irmãs, para que o nosso sacrifício seja aceito por Deus, Pai Todo-Poderoso.
1: Receba, Senhor, por tuas mãos desse sacrifício, para a glória do seu nome, para o nosso bem e de toda a Santa Igreja.
0: Deus de clemência, desfeito em Santa Rita de Cássia, o velho homem, vós dignastes formar nela uma nova criatura à vossa imagem. Concedei, benigno, que nós, igualmente renovados, vos ofereçamos este agradável sacrifício de reconciliação. Por Cristo nosso Senhor.
1: Amém.

0: Demos graças ao Senhor nosso Deus.
1: É nosso dever e nossa salvação.
0: Na verdade, é digno e justo, é nosso dever e salvação dar-vos graças sempre em todo lugar, Senhor Pai Santo, Deus Eterno e Todo-Poderoso. Recordando santos e santas que se consagraram a Cristo por amor ao Reino dos Céus, celebramos a vossa admirável providência. Por ela reconduzis a humanidade à santidade original e nos fazeis saborear, já aqui na terra, os dons reservados para o céu. Por isso, com todos os anjos e santos, nós os louvamos, cantando a uma só voz.

0: Na verdade, ó Pai, vosso és santo e fonte de toda santidade. Santificai, pois, estes dons, derramando sobre eles o vosso Espírito, a fim de que se tornem para nós o corpo e o sangue de nosso Senhor Jesus Cristo.
1: Enviai o vosso Espírito Santo,
0: estando para ser entregue, e abraçando livremente a paixão, Jesus tomou o pão, pronunciou a bênção de ação de graças, partiu e o deu a seus discípulos, dizendo: tomai todos e comei, isto é o meu corpo, que será entregue por vós.

do mesmo modo, no fim da ceia, ele tomou o cálice em suas mãos e, dando graças novamente, o entregou a seus discípulos, dizendo: tomai todos e bebei, este é o cálice do meu sangue, o sangue da nova e eterna aliança, que será derramado por vós e por todos para a remissão dos pecados. Fazei isto em memória de mim.

0: Celebrando, pois, o memorial da morte e ressurreição do vosso Filho, nós vos oferecemos, ó Pai, o pão da vida e o cálice da salvação. E vos agradecemos porque nos tornastes dignos de estar aqui na vossa presença e vos servir.
1: Aceitai, ó Senhor, a nossa oferta.
0: Suplicantes, vos pedimos que, participando do corpo e sangue de Cristo, sejamos reunidos pelo Espírito Santo num só corpo.
1: O Espírito nos una num só corpo.
2: Lembrai-vos, ó Pai, da vossa Igreja, que se faz presente pelo mundo inteiro. Que ela cresça em comunhão com o nosso Papa Leão, o nosso Bispo Adilson Pedro, os bispos do mundo inteiro, os presbíteros, os diáconos e todos os ministros do vosso povo.
1: Lembrai-vos, ó Pai, da vossa Igreja.
2: Lembrai-vos também na vossa misericórdia dos nossos irmãos e irmãs, de modo especial todas as pessoas que um dia começaram esta festa em honra ao Divino Espírito Santo, e de todos que adormeceram na esperança da ressurreição, acolhei-os junto a vós na luz da vossa face.
1: Concedei-lhes, ó Senhor, a luz eterna.
2: Enfim, nós vos pedimos, tende piedade de todos nós e dai-nos participar da vida eterna com a Virgem Maria, Mãe de Deus, Nossa Senhora das Dores, São José, seu esposo, Santa Rita de Cássia, a bem-aventurada Albertina e todos que viveram na vossa amizade, a fim de vos louvarmos e glorificarmos por Jesus Cristo, vosso Filho.

0: Com amor e confiança, rezemos a oração que o Senhor nos ensinou. Pai nosso,
1: que está no céu, santificado seja o vosso nome. Venha a nós o vosso reino. Seja feita a vossa vontade, assim na terra como no céu. O pão nosso de cada dia nos dai hoje. Perdoai as nossas ofensas, assim como nós perdoamos a quem nos tem ofendido. E não deixeis cair em tentação, mas livrai-nos do mal.
0: Livrai-nos de todos os males, ó Pai, e dai-nos hoje a vossa paz. Ajudados pela vossa misericórdia, sejamos sempre livres do pecado e protegidos de todos os perigos, enquanto aguardamos a feliz esperança e a vinda do nosso Salvador, Jesus Cristo.
2: Vossa é o reino, o poder e a glória para sempre.
0: Senhor Jesus Cristo, disseste aos vossos apóstolos: eu vos deixo a paz, eu vos dou a minha paz. Não olheis os nossos pecados, mas a fé que anima a vossa igreja. Dai-lhe segundo o vosso desejo a paz e a unidade. Vós que sois Deus com o Pai e o Espírito Santo.
3: Amém.
0: A paz do Senhor esteja sempre convosco.
4: O amor de Cristo nos uniu.

0: Provai e vede como o Senhor é bom. Ele é misericórdia, Ele é perdão. Eis o Cordeiro de Deus, aquele que tira o pecado do mundo.
1: Senhor, eu não sou digno que entreis em minha morada, mas dizei uma palavra e serei salvo.

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7: Olá, uma boa noite.
8: Boa noite para você que nos acompanha em todo o país.
7: Sexta-feira, 22 de maio de 2026.
8: Vamos ao destaque do dia: Brasil contra o crime organizado.
7: Mais de 8 mil celulares já foram apreendidos de dentro dos presídios desde 2023.
8: O programa quer asfixiar financeiramente o crime e reforçar a segurança em 138 presídios estaduais.
7: Presidente Lula reforça a disposição do governo em enfrentar o crime.
9: A luta contra o crime organizado vai envolver 11 bilhões de reais para que a gente possa dotar todo mundo de os instrumentos necessários para combater a violência.
8: E ainda, prevenção ao câncer colorretal ganha reforço.
7: SUS vai adotar um novo exame que realiza o rastreamento precoce da doença, o que colabora para alcançar a cura, Thaís Vitória.